0: O Sindicato do Futebol da Bandeirantes, um Palmeiras, um Cerro Portenho. O Palmeiras fez 1-0 com o Flaco Lopes, mas o Carlos Miguel, no gol do Torres, tomou um frangaço. O Torres bateu, na jogada estava o Verrete ameaça tocar na bola e não toca. E o Carlos Miguel aceita um piruzaço. Mergulhou para pegar, a bola passou e entrou. Placar do jogo de um Palmeiras e um Cruzeiro na próxima quarta-feira, 7 da noite, direto do Paraguai. Você vai conferir Cerro e Palmeiras. Palmeiras precisa da vitória. Situação difícil, Abel continuar com essa história de 3 zagueiros, como já disseram os comentaristas da Bandeirantes. Já pra você tem Cruzeiro e Flamengo, João Paulo, capitão de Islândia, Quesada, Paulo do Vale do Futebol da Bandeirantes. Ah, meu amigo, vai continuar o futebol no microfone de maior tradição do rádio do Brasil. Em instantes, o Capela vem aí pra você, pra Cruzeiro e Flamengo, aqui um Palmeiras, um Cerro, terminou empatado esse primeiro jogo, num frangaço do Carlos Miguel, que o Capelanes queria na seleção. Futebol da Bandeirantes vai continuar pra você.
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0: estamos chegando. Um abraço para você que se liga no futebol. Microfone de esportes da Bandeirantes entrando em campo na sequência. Copa Libertadores da América, você conferiu na voz de Ulisses Costa agora há pouquinho. Ei, Palmeiras, calma. Tem o jogo de volta ainda, mas o Palmeiras decepciona, é bem verdade, o seu torcedor no jogo de ida das oitavas de final da Copa Conmebol Libertadores. Fica no 1-1. E agora, um clássico nacional. Frente a frente, Cruzeiro e Flamengo. Flamengo e Cruzeiro, jogo no Mineirão. A bola rola 9:30 da noite e você vai se ligar conosco. Toda a cobertura do Grupo Bandeirantes de Comunicação. Tem bola rolando, tem microfone de esportes da Bandeirantes em campo. E o timaço da Bandeirantes já começa a pedir a sua participação, a sua interatividade. Você vem com a gente em 107.3 FM, radiobandeirantes.com.br. 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A bola vai rolar, jogo de oitava de final, Mineirão lotado é o palco. 9:30 da noite, a bola vai rolar e você vai se ligar. Cruzeiro e Flamengo, clássico nacional do Brasil. Começando com o primeiro destaque, o time da casa. Repórter Bandeirantes Paulo Vale, fala do cabuloso aí do Vale. Um abraço, boa noite do Vale.
1: Boa noite, Capela. Abraço pra você, pra todo mundo ligado aqui na Bandeirantes. Pois é, o Cruzeiro que reencontra Leonardo Jardim agora pela Copa Libertadores. No primeiro turno do Campeonato Brasileiro, o duelo foi no Maracanã. E Arthur Jorge, outro português, ex-campeão da Libertadores, não conta com jogadores importantes. Fagner cumpre suspensão, assim como Lucas Romero no meio-campo do Cabuloso. Com isso, William entra na lateral direita. Matheus Henrique fica com a vaga no meio-campo. E o Wesley, que estreou no final de semana contra o Mirassol, ex-Corinthians, marcou o gol na estreia, está confirmado entre os titulares da Raposa.
0: Lotado Mineirão, você vai conferir conosco Cruzeiro e Flamengo. Já temos o primeiro destaque do Raposa. E agora o Flamengo, hein? O Flamengo com uma verdadeira seleção, uma máquina em campo. E o destaque do Mengão. Alô, do Vale, solta a voz aí do Vale.
1: Pois é, e aí o Leonardo Jardim, né, brinca com as peças, podemos dizer assim. Por exemplo, Carrascal hoje fica no banco de reservas. Paquetá era o cotado para assumir a posição, porém, Plata está confirmado no ataque do Flamengo. Pedro começa no banco de reservas. Bruno Henrique, capitão do time, agora com Busto, homenageado, assume o comando de ataque. E Emerson Royal aparece na lateral direita, na vaga de Varela.
0: Este é o repórter Bandeirantes Paulo Vale. Já temos os destaques de Cruzeiro e de Flamengo. Análise, opinião, é tudo isso com ele e muito mais. Ao meu lado, Leandro Quesada. Fala, Quesada, um abraço, boa noite, Quesadinha.
2: Tudo bem, João, como é que tá? Fala, PDV, grande abraço ao Bueno que tá com a gente aqui. Sem dúvida, um dos duelos mais esperados desta fase mata-mata da Libertadores da América. Vou tentar ser poético aqui, não é? Pelo que o Flamengo é já há um bom tempo e por aquilo que o Cruzeiro tenta recuperar de história. Não vamos esquecer, hein? O Cruzeiro é um legítimo bicampeão da Libertadores da América, chamado pelos países que estão aqui na América do Sul de La Bestia Negra, embora use azul. O Flamengo gastou, torrou dinheiro esse ano, 300 e tralalá de milhões para trazer jogadores. O Cruzeiro não ficou muito atrás, né? Depois o PDV explica tudo isso para a gente mais adiante. Dois projetos caros, o do Flamengo é mais, óbvio, do jeito dele. O Cruzeiro com um dono que tem muito dinheiro, que fez muita coisa errada no início, né? Agora eu lembro, por exemplo, de Tite, eu lembro de Gabigol, me ajuda aí, João e PDV, de Dudu, não é? Quanta coisa errada que a equipe fez, mas vem acertando pelo menos nos últimos meses. Acho que a vinda do Arthur Jorge foi um acerto, ele está tentando acertar a equipe. O Cruzeiro faz uma belíssima campanha nessa Libertadores da América e eu arrisco a dizer, depois de Palmeiras e Cerro, que se o Palmeiras não seguir na competição, provavelmente, guardem o que eu estou falando em PDV, João, Bueno e todos os ouvintes, provavelmente se o Palmeiras parar na Libertadores, o campeão da Libertadores deve sair desse duelo que o senhor narra já já aqui na Bandeirantes.
0: Não é absurdo.
2: Exagerei?
0: Não é absurdo.
2: Não, pode falar contigo.
0: Não, eu acho bem difícil um outro time que não o brasileiro chegar tão longe na Copa Libertadores da América. Vamos lá. Fluminense não vem bem, é bem verdade.
2: Falou do Rivadavia pra mim ali.
0: Rivadavia, inclusive, terminou como líder do grupo do Fluminense da Libertadores, né? Mas também acho que não vai chegar tão longe assim. Agora, Cruzeiro, Flamengo, próprio Palmeiras, que deu uma decepcionada e empatou por 1-1. Não acharia nenhum pouco absurdo ou Cruzeiro, ou Flamengo, ou o próprio Palmeiras baterem campeão da Libertadores, viu, Quesadinha?
2: Faltou falar de um brasileiro aí, mas que tá na onda desses dois, né? Na banda desses dois.
0: Quem?
2: Aí.
0: Coringão?
2: Ah, difícil, né?
0: É, não sei, vai saber.
2: Tem Rosário.
0: Libertadores é Libertadores, tem Rosário pela frente. E você falou do bicampeão da Libertadores, o Cruzeiro. O Cruzeiro nunca vou esquecer, só não foi tri. O Cruzeiro perdeu uma final em 77 pro Boca. Foi isso? Boa, foi no pros pênaltis.
2: Ganha do River em 76, perde pro Boca em 77.
0: E 2009 foi o título mais imperdível da história da Libertadores. Em casa, aliás, teve do São Caetano, né, que foi pior ainda.
2: Com o Olímpico.
0: É, exatamente.
2: Perderam
0: porque
2: no Pacaembu.
0: Inacreditável. O Cruzeiro vencia por 1 a 0.
2: Centenário do Olímpico, ia ser difícil.
0: Era difícil, você tem toda a razão. Mas o Cruzeiro faz 1 a 0, gol do Henrique, volante, e toma a virada. Lembra do Bozelli? Bozelli também foi um dos carrascos daquele momento em 2009.
2: Estudiantes de Verón.
0: Exato,
2: em pleno Mineirão. Os caras falam Mineirão.
0: Exatamente. Mas a história agora é outra. O Cabuloso em campo recebendo o Mengão. Temos o destaque do Flamengo e do Cruzeiro. Daqui a pouquinho as duas escalações para você. Por falar em destaque, tem informação importante do Corinthians. E Corinthians é contigo. Alô, repórter Bandeirantes Luiz Fabiani. Fala do Timão aí, Fabiani.
3: Oi, Capela. Grande abraço a você e a todos que acompanham mais uma jornada esportiva Bandeirantes. O atacante Memphis Depay decidiu que irá à justiça contra o Corinthians e pode cobrar cerca de 180 milhões de reais. O entendimento do staff do holandês é de que há elementos para pedir nos tribunais o valor total do contrato que não foi assinado, além da dívida integral do vínculo anterior.
0: Vamos com o destaque do São Paulo Futebol Clube com ele, Guilherme Agrela. Fala, Grelinha!
4: Fala, Capela, um abraço a você e a todos que nos acompanham. Arthur deve ser novidade do São Paulo para o duelo diante do Coritiba neste sábado, após ficar de fora do confronto contra o Bolívar por dores no adutor da coxa esquerda. Aliás, sábado que vai marcar a volta do São Paulo ao estádio do Morumbi, palco que ainda não recebeu os jogos do Tricolor após a pausa para a Copa do Mundo. Inclusive, o clássico diante do Corinthians, válido pela 34ª rodada do campeonato, ainda sem data definida, deve acontecer no fim do mês de outubro, quando o estádio do Morumbi estará recebendo shows da banda BTS. Por isso, o São Paulo estuda mandar o clássico majestoso na Vila Belmiro.
0: Por falar em Vila Belmiro, o Santos Futebol Clube. Fala, Everton Ramos!
5: Fala, Capela, tudo bem? Boa noite para você, pro ouvinte ligado na Jornada Esportiva Bandeirantes. O Santos encerrou a preparação pro duelo de amanhã contra o Macará pelas oitavas de final da Copa Sul-Americana. O Peixe, mais uma vez, não terá à disposição o zagueiro Lucas Veríssimo e também o lateral direito Igor Vinícius. Com isso, William Arão pode ser improvisado na defesa após as falhas constantes de Adonis Frias. E Gabriel Menino deve seguir na lateral direita. Os dois atletas que seguem fora correram no gramado nesta quarta-feira, ainda em processo de transição física. A bola rola na Vila Belmiro às 7 da noite.
0: Giro Bandeirantes para você com a Central Bandeirantes de Jornalismo com ele. Cristiano Panvec, um abraço para você, Cris.
6: Oi, Capelanes, boa noite para você e para

0: e Distrito Federal. As ordens são pela suspensão imediata de todas as verbas indenizatórias que ultrapassem os limites fixados pela principal corte do país e exigem o ressarcimento das verbas que já foram pagas, Capelanes.
1: Valeu, Cristiano Panvec, na Central Bandeirantes de Jornalismo. Cris Quesada chegou para mim e falou assim: com o empate de ontem do São Paulo, é rumo ao título da Copa Sul-Americana.
2: E olha que o Panvec é dos São Paulinos que a gente conhece, o cara mais, como eu posso dizer, centrado, né?
1: Ah, claro.
2: Equilibrado. Boa,
1: não, é verdade.
2: Eu conheço outros que não são.
1: Uma redação balança de vez em quando, quando o São Paulo joga, né?
2: Eu nunca ouvi o Panvec falar um palavrão no jogo do São Paulo.
1: É que você não fica lá na redação. Central Bandeirantes de Jornalismo com ele, Cristiano Panvec. Agora vez o Super Placar. 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O QG de Esportes da Bandeirantes. 9:15, marca o quinto sinal. E aí, Lucas Bueno, outros jogos. Noite de Copa, é Sul-Americano e Libertadores neles, Bueno. Boa noite.
3: Exatamente, Capela. Boa noite a você, todos que nos acompanham aqui na Bandeirantes. É noite de Copa. Palmeiras e Cerro Porteño, mais cedo na voz, Ulisses Costa, empataram em 1-1. O Platense empatou em 1-1 com o Coquim Bonito. Cruzeiro e Flamengo é o último jogo desta quarta. Na Sul-Americana, o Atlético Mineiro venceu com uma falha do goleiro Clayton. Por 1-0, o Galo vence o Bragantino. Além disso, o Montevideo City Torque, também fora de casa, vence por 1-0 a equipe do Tigre. Logo mais, Santa Fé e River Plate. Além disso, hoje tivemos final na Europa, competição europeia, Supercopa da UEFA. O PSG venceu por 2-1 o Aston Villa e se tornou bicampeão da competição. Amanhã teremos continuação da Libertadores, Mirassol e LDU, Rosário Central e Corinthians. Já na Sul-Americana, o Santos encara o Macará, o Vasco enfrenta o Olímpia, enquanto o Cinciano enfrenta o Botafogo, Capela.
1: Maravilha, Lucas Bueno, ao longo da jornada esportiva vai atualizar para você. Tem bola rolando, a Bandeirantes vai informando com a equipe técnica melhor do Brasil, equipe técnica interna na mesa de som, Micha, nosso Michelzão Lopes, Central Técnica Bandeirantes com Beto Rebeca e Kayame Martins no switcher. Ah, o bíceps está em dia, Carlão Amaral, e no digital, o Lucas Abud, grande Lucas Abud, gente boa demais, chegando ao Grupo Bandeirantes de Comunicação, grande Lucão, é a Bandeirantes para transmitir, em instantes eu prometo a você, muita emoção no rádio do Brasil, já já, oitava de final, Copa Libertadores América, Cruzeiro e Flamengo, é aqui Brasil!
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1: Vamos escalar o time da casa. Cruzeiro em campo, cabuloso, sobe som da raposa. É contigo, escale o Cruzeiro, Paulo do Vale.

0: Arthur Jorge, de Otávio no gol, 81. 12, William, 15, Fabrício Bruno, 34, Jonathan Jesus, 27, Rojas, Matheus Henrique, 7, Gerson, número 8, Matheus Pereira, 10, Wesley, 20, Arroio, 99 e 19. Caio Jorge.
1: O repeteco do bicampeão da Libertadores da América, o Cruzeiro, solta a voz do VAR.
0: De Otávio, William, Fabrício Bruno, Jonathan Jesus, Rojas, Matheus Henrique, Gerson, Matheus Pereira, Wesley, Arroio

0: que torcida, que estádio e o banco dos homens aí do Vale.
1: À disposição de Arthur, Jorge, Vitor, Cauã, João Marcelo, Vidalba, Lucas, ou melhor, Zé Lucas, Lucas Silva, Felipe Moraes, Bruno Rodrigues, Kenji, Marquinhos, Lúcio Rodrigues e João Costa.
0: Escalando o Cruzeiro para você na Bandeirantes, vamos com o visitante. Jogo de ida, oitava de final, Libertadores no Mineirão. É a vez. Ha! Aí vem o Flamengo. Uma das maiores torcidas do planeta. O Mengão em busca de mais um título da Libertadores. Sobe o hino do Flamengo, escale o Mengo aí do Vale.
2: Uma vez Flamengo, sempre Flamengo. Flamengo sempre.
1: Jardim, outro português, escala o Flamengo de Rossi no gol número 1. 2, Emerson Royal, Léo Ortiz 3, Léo Pereira 4, meia dúzia para Ayrton Lucas, Eric Pulgar 5, Jorginho 21, Arrascaeta 10, 19, Gonçalo Plata, 16, Samuel Lino e Bruno Henrique, o capitão do

0: Então veste a 27.
1: Repita o Flamengo, porque eu não ouvi nem Paquetá e nem o Pedro. É isso ou entendi errado do Vale?
0: Você ouve daqui a pouco o nome dos dois. Por enquanto, Rossi, Emerson Royal, Ortiz Pereira, Ayrton Lucas, Pulgar, Jorginho Arrascaeta, Platalino e PH.
1: Bom, e o banco do Flamengo? Lucas Paquetá e Pedro estão no banco ou não do Vale?
0: Estão no banco de reservas. Ó, tem Andrew, Diogo, Varela, Danilo, Johnny, Everton Araújo, De La Cruz, Saúl, Paquetá, Carrascal, Lohan e Pedro.
1: Daqui a pouquinho, análise Bandeirantes de Leandro Quesada. Flamengo com o time mexido. Quem apita o jogo do Mineirão do Vale?
0: Um clássico brasileiro com arbitragem argentina de Yael Falcón, com Facundo Rodrigues e Pablo Gonzalez. Os auxiliares no VAR, Héctor Palheta.
1: Sobe o som do Mineirão, pode subir o som ambiente pra você. Direto do estádio, torcedor cabuloso faz festa do Mineirão antes da bola rolar.

0: Fluminense. Uma festa incrível, maravilhosa. A gente vai mostrando para você. Cruzeiro e Flamengo, análise e opinião. Leandro Quesada. Flamengo, uma surpresa para muita gente. Paquetá se recuperando aos poucos, mas o Pedro do banco de reservas, hein, Quesada?
1: Olha, João, para mim a maior surpresa é o Pedro, você tem razão. Paquetá, nem tanto, porque, sinceramente, o que o Paquetá não jogou na Copa, hein, Joãozinho?
2: Nada.
1: Nossa, nem PDV, não jogou nada, nada, nada, nada, né? Mas, por exemplo, olha, antes de falar do Pedro, o Royal, aos poucos, está ganhando essa posição, né? É o terceiro jogo dele como titular. E olha que eu coloquei o Royal 4 anos antes para ser o lateral direito da seleção brasileira.
2: Nossa,
1: e ele sumiu, cara. É incrível, né?
2: Mas não te julgo não, porque naquela época tinha uma projeção bacana.
1: E não tinha muitas opções, né? Então ele pintou como
2: até
1: uma das
2: projeções.
1: Até agora, até hoje não tem, né? Mas, enfim, o Royal aí, essa novidade, né? Uma aposta do Léo Jardim. O Bruno Henrique na vaga do Pedro chama atenção não pela entrada do Bruno Henrique, porque ele é o artilheiro do time na Libertadores da América. Mas, aquilo que já destacou aqui o João e também explanou o PDV, Paulo do Vale, pela ausência do Pedro. Gente, o Pedro fez quantos gols na temporada aí? 21 gols na temporada, né? Como é que você vai abrir mão de um cara que fez 21 gols? A mesma coisa, o Cruzeiro não contar com o Caio César, que é o artilheiro da equipe com 15, né? Agora, às vezes, os técnicos não conseguem montar a equipe com dois caras que são referências lá. Por exemplo, você acha que não dá para jogar Pedro e Bruno Henrique no ataque?
2: Tá claro louco, que dá. Claro que dá.
1: Pedro como referência.
2: Foi ponta a vida inteira.
1: Claro, o Bruno abrindo. Ora, o Pedro saindo para ser esse pivô. E o Bruno Henrique atacando espaço. Gozado, o Dorival foi o único cara que conseguiu escalar Gabigol e Bruno Henrique juntos no Flamengo. Lembra disso?
2: Lembro. É? Contou com a lesão do Pedro.
1: Lembra? Exato, Mas mesmo assim, poderia ter feito outra coisa.
2: Sim,
1: então,
2: claro que sim.
1: Eu acho que é possível. Quando você tem jogadores desse tamanho, o que eu quero dizer é que eu preferiria, de repente, um Bruno Henrique, Pedro e um Lino, ou até um Plata, um Bruno Henrique e um Pedro, do que, de repente, ter Plata e Lino. Mas dá para entender, porque o jeito de jogar do Flamengo é nessa velocidade, transição mais rápida. Então, aproveita muito a velocidade de Plata de um lado e de Lino do outro.
0: Os times vêm para o campo de jogo, perfilados. Uma festa maravilhosa, incrível, um show pirotécnico. Tem mosaico, tem de tudo. A Comebol odeia, mas na Libertadores tem. Clássico Nacional, Mineirão lotado, uma festa incrível. Pode subir o som do Mineirão.

coisa maravilhosa. Tem mosaico, tem fumaça, tem papel picado, tem de tudo. É noite de Copa, Copa Libertadores América. O Cruzeiro com seu tradicionalíssimo uniforme, aquele azul celeste, shorts branco, meião azul. E o Flamengo com a sua camisa rubro-negra belíssima. É o uniforme principal. O goleiro Rossi joga todo de amarelo. E a bola vai rolar daqui a pouquinho em 7 minutos. Tem Cruzeiro, tem Flamengo, tem hino do Brasil na execução do Mineirão.

0: resultado no estádio do Mineirão. Alegria do torcedor cruzeirense. Muita festa, muita fumaça, muito show. E é o que a gente espera dentro de campo também. Um show de bola. Daqui a pouquinho o Clássico Nacional você confere no microfone da Bandeirantes. Eu quero fazer o seguinte. Ao longo da jornada esportiva, claro que o foco é o jogo. Deu uma paradinha? A gente registra a sua participação. Quero mais. Eu quero você chegando com a gente. 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Cruzeiro e Flamengo, Flamengo e Cruzeiro, aquela pergunta tradicional e clichê que é importante fazer, Quesada. Tem favorito para o primeiro duelo, Leandro Quesada?
1: Não vejo favorito nos dois duelos, inclusive. Agora, dependendo do que acontecer no jogo de hoje, aí você me faça essa pergunta da semana que vem, e dependendo do que acontecer hoje, a gente pode falar de um certo favoritismo, né? O primeiro jogo é na casa do Cruzeiro, obviamente, que se o Cruzeiro quiser sonhar com essa vaga na Libertadores para as quartas de final, ele vai ter que fazer, João, certamente um bom resultado hoje, né? O que, que é um bom resultado, né? Enfrentando o Flamengo é simplesmente não perder, é um bom resultado, obviamente. Que ganhar por 1-0, de repente fazer uma diferença de 2 gols, seria o cenário perfeito para depois decidir na casa do Flamengo. Rapidamente eu falei dessa história que se entrelaça de Cruzeiro e Flamengo aí nos últimos tempos, né? O Léo Jardim estava do lado do Cruzeiro, teve problemas com o Gerson, hoje está treinando o Flamengo. A Arrascaeta foi um monstro no Cruzeiro, chamou a atenção do Flamengo, virou outro monstro maior ainda vestindo a camisa do Mengão. O Gerson ainda não conseguiu fincar os pés como fincara no Flamengo hoje na equipe do Cruzeiro. E ainda tem o Fabrício Bruno, né? Que teve uma participação até interessante no Flamengo, alguns bons jogos. E agora está de volta à equipe do Cruzeiro. E do lado do Cruzeiro também é bom lembrar que o Arthur Jorge está tentando essa mesma verticalidade que o Flamengo busca com transições mais rápidas. Então, taticamente vai ser um jogo interessante para a gente notar como é que vai ser a postura desses dois times, né? O Cruzeiro jogando em casa, eu acredito que ele vai ter que sair um pouco mais para o jogo e aí talvez abra espaço para o Flamengo, principalmente pelas pontas, trabalhar com Plata e Lino em cima dos dois laterais. O Rogas, lateral pela esquerda argentino, e o William, velho conhecido aí, jogador de Olimpíada e tal, que atua pelo lado direito, João Paulo Capelani.
0: Vamos ouvir o torcedor do Cruzeiro, que há pouco homenageou o treinador adversário, Leonardo Jardim. Pode subir o som da torcida cabulosa. Gritando o nome do Wesley, que acabou de chegar e já chegou marcando um golaço. Pode seguir, vai chegar do Caio Jorge. Um minuto de silêncio. Os times ficam praticamente perfilados no círculo central do campo de jogo. Um jogador cruzeirense, um no Flamengo. Um no Cruzeiro e no Flamengo. Um minuto de silêncio, obviamente, em homenagem às vítimas de um terremoto calamitoso na Colômbia, que pegou muita gente de surpresa e, infelizmente, deixou muitas vítimas pelo caminho. E o torcedor vem junto. A bola vai rolar para você do microfone de esportes da Bandeirantes. O Matheus Henrique, volante do Cruzeiro, PDV. Tá jogando com a máscara do Zorro porque ele quebrou o nariz num gol recente que ele fez pelo Campeonato Brasileiro, não, Duvali?
2: Exatamente, né? Tá jogando com o nariz fraturado o Matheuzinho no lugar do Lucas Romero, né? O Lucas Romero tá suspenso. E claro que é um desfalque importante, um dos principais jogadores do Cruzeiro nas últimas temporadas. Por isso, o Matheus Henrique vai no sacrifício, mascarado, uma das novidades aí da equipe do técnico Arthur Jorge. Pela primeira vez, o Leonardo Jardim vai ao Mineirão como treinador adversário. No primeiro turno, duelo entre Flamengo e Cruzeiro, foi no Maracanã. Então, as homenagens, né, por parte da torcida cruzeirense, porque o Leonardo Jardim disse que não treinaria nenhum clube brasileiro e, vejam só, foi parar justamente no Flamengo. Mas o cruzeirense está feliz, porque tem Arthur Jorge, campeão da Libertadores de 2024, e que desde que assumiu a equipe da Raposa são 14 vitórias em 24 jogos, colocou o Cruzeiro já na quinta posição do Campeonato Brasileiro e quem sabe sonhando em ganhar a Libertadores. Olha só a torcida.
0: Vamos ouvir. Ai! Ai! Ai! Ei, Jardim, vai tomar caju, pega no pé o torcedor do Cruzeiro, faz parte, né, Quesada?
3: É total.
0: Até ano passado ele estava defendendo o Cruzeiro, fez uma boa campanha no Campeonato Brasileiro, classificou esse Cruzeiro para a Libertadores de forma direta, mas aí o PDV foi feliz, não vou treinar outra equipe brasileira, estou cansado, estou estressado, e aí, uma semana depois, ele assina com o Flamengo.
3: E um dos assistentes falou em janeiro que já viu uma conversa anterior, então, olha lá.
0: Apita e a El Falcão da Argentina, vamos juntos, Mineirão, a bola tá rolando, vale vaga, quarta de final, Copa Libertadores América, é aqui, Brasil! Você vem com a gente no microfone de esportes da Bandeirantes, sai jogando a equipe do Flamengo. Pela ponta esquerda do campo, se manda, vai embora, Ayrton Lucas, ele domina, trabalha rapidamente no setor de intermediária, campo de ataque com um jogador que é Samuel Lino. Samuel Lino fez a inversão, ótima bola pela ponta esquerda do campo, domina, sai jogando, Ayrton Lucas vai pro levantamento da frente, vem de cabeça, a bola passa por todo mundo. Vai sair do lado, do outro lado com o Emerson Real, evita a saída, volta, volta mais atrás com o Eric Pulgar. Pulgar pelo meio, trabalhando rapidamente com a Arrascaeta, olha a lei do ex aí, a Arrascaeta tenta o passe em profundidade, perde a posse de bola, recupera o time do Cruzeiro com Rojas, Rojas pela ponta esquerda, já é desarmado, bate a carteira dele, recupera o time do Flamengo com Pulgar, lá pela ponta direita do campo, com o Emerson Real, volta, volta mais atrás do campo de retaguarda, primeiro minuto de bola rolando pra você no microfone da Bandeirantes, que jogo no Mineirão, vale vaga nas quartas de final da Copa Comebol Libertadores, que você confere aqui, quarta-feira gorda, quarta-feira de Copa e quarta-feira de Libertadores, pra você se deliciar pelas ondas do rádio e do YouTube também, e o Flamengo vai tentar descer com Plata, lá pelo lado direito, dominando o bico da entrada da grande área, giga pra cima da marcação do Rojas, puxa pra perna esquerda, ameaça fazer o levantamento, ninguém se aproxima, volta mais atrás com o Emerson Royal, Royal ergueu a cabeça, vem levantamento à frente, miudizinho nas mãos do goleiro Otávio, segura, faz a firme boa defesa, goleiro jovem, barbaridade, hein, do Vale.
2: 20 anos da base do Cruzeiro, são 20 jogos pelo profissional da Raposa, o Cássio, lembrando, tá com uma lesão grave, né?
0: E o Cruzeiro vai tentar a primeira descida com o William, solta essa posse de bola com o jogador que Arroio, perde a posse de bola, recupera rapidamente o time do Flamengo e aí o Cruzeiro recupera mais com falta, falta marcada, campo de defesa, primeira do jogo, com quase 2 minutos jogados neste primeiro tempo de por enquanto 0-0 para você no futebol da Bandeirantes, conte com a tecnologia do 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Falta já cobrada do campo de retaguarda pro time do Flamengo, saindo jogando lá pela ponta direita com o Léo Ortiz, ele volta, volta mais atrás com o Rossi, Rossi dá a quebrada lá na frente buscando a casquinha de Samuel Lino, o lançamento foi pra ele, esticou a perninha, não conseguiu o domínio, e aí o torcedor pega no pé, Samuel Lino não teve domínio, somente lateral que favorece o time do Cruzeiro no seu campo de retaguarda. 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Campo de retaguarda pra sair, jogando rapidamente com Otávio, Otávio vai pro lançamento em profundidade, ótima jogada com

0: Arroio, vai partir pra cima da marcação, marcação individual do Ayrton Lucas, solta, solta mais atrás com o Matheus Pereira, tá aí Matheus Pereira, passou, pediu, recebeu o William, William, boa bola pra Arroio, linha de fundo, veio o cruzamento, bola pra trás, Léo Pereira tirou, Léo Pereira acabou escorregando, mas conseguiu a recuperação, vem lançamento em profundidade pro campo de ataque a favor do time do Flamengo com Plata, Plata dá uma primeira toca, tenta, tenta o passe em profundidade no campo de retaguarda com Arrascaeta passa o pé por sobre a bola, tomou pancada o árbitro, manda o jogo seguir, a bola volta no campo de retaguarda a favor do Mengão, por enquanto 0-0 para você, o 20 torcedor do Brasil. Grupo Souza Lima, eficiência em segurança e serviços, Grupo Souza Lima. 3 minutos do primeiro tempo, por enquanto 0-0. Posse de bola para o time do Flamengo, sem muita pressa para sair jogando. Léo Pereira inteligente faz inversão da esquerda para a direita com Léo Ortiz. Se manda, vai embora, Emerson Royal. Ele domina, solta essa bola, tem livre, livre, livre de marcação com o Eric Pulgar. Perdeu a posse de bola o Pulgar, hein? E liga, contra-ataque para o Cabuloso. Se caprichar, sai o gol. Cai o Jorge, ameaçou bater, invade o área, tem um chute em cima da marcação do Léo Pereira. Sobe bem, primeiro que ele, Léo Ortiz. Mas recupera rapidamente com o Gerson. Ah, não. Aí o professor parou. Aí o juizão pegou uma falta, o torcedor fica enlouquecido. Não tive impressão de falta na entrada da grande área, não, hein, do Vale?
1: É a primeira bronca da torcida pra cima da arbitragem argentina, né? Mas o Cruzeiro chegou numa porrada, num chute forte do Caio Jorge, que explodiu na defesa do Flamengo. Depois a arbitragem acaba parando, cobra falta o Mengão.
2: Ô, João, fez bobagem o Caio Jorge, né? Tinha chance de trabalhar melhor com um companheiro que abria ali um pouco mais, né? Tava um pouco mais aberto ali. Então, é o tipo do lance que é muito difícil o Flamengo dar de presente pro adversário. Então, o Cruzeiro não pode desperdiçar uma chance com o Flamengo começando muito bem a partida, pressionando bastante o gol da equipe do Cruzeiro.
0: 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E o Cruzeiro tentava descer pelo lado direito, lateral que favorece a equipe do Flamengo. Na linha que divide o gramado com o Emerson Royal, sem pressa, obviamente, que tem duas bolas no campo de jogo. A arbitragem pede para parar, para cobrar de novo. Aquela demora impressionante. Lateral já cobrado do campo de retaguarda. Tenta subir as linhas do time do Cruzeiro. Posse de bola com Rossi. Rossi trabalha, Rossi. Cuidado que o Caio Jorge quase bate a carteira dele. Trabalha bonito o time do Flamengo com Léo Ortiz. Léo Ortiz dá do campo de retaguarda com o goleirão do Flamengo, Rossi. Atenção, torcedor, confira conosco o placar do futebol. É agora. 5, primeiro tempo. No placar da Bandeirantes, marcando pra você, Copa Libertadores América, Mineirão continua. Cruzeiro e Flamengo vão empatando por 0-0. E aí, Bueno?
3: Além de Cruzeiro e Flamengo, mais cedo tivemos o Palmeiras empatando em 1-1 com o Cerro Porteño. Outro resultado desta quarta-feira foi Platense 1, Coquimbo Unido também 1.
0: Lateral pro Cruzeiro, sai jogando rapidamente no setor de intermediário, campo de ataque com Arroio. Arroio solta curtinho novamente com Gerson. Gerson recebe a bola, solta mais atrás no campo de retaguarda com o Jonathan Jesus. Ele vai trabalhando lá pela ponta esquerda do campo com o Rojas. Trabalha rapidamente novamente com o Gerson. Vai pro levantamento à frente, a bola cruza toda a extensão da grande área, chega até o William. Vai partir pra cima dele, Arroio. Perna esquerda, vai pro levantamento, passa por todo mundo, veio o desvio pra fora! Inacreditável gol que perdeu Wesley! Cruzamento perfeito do Arroio! Eu não sei não, se o Wesley não toca na bola, essa bola tinha quase direção do gol. Ele tentou dar uma ombrada na bola e a posição era legal. Um gol inacreditável, que desperdício o Wesley aí do Vale!
1: A impressão é que a escolha do peito ali não foi a melhor, né? Claro que depois do lance é fácil falar, mas acho que a melhor opção seria de cabeça, uma bola meia altura que ele conseguiria se projetar para tentar a cabeçada. Acho que teria melhor sorte nessa, o Wesley desperdiça a chance.
0: Leandro Quezada, cruzamento perfeito do Arroio, o Wesley veio por trás nas costas do Royal. Sim. Era só cumprimentar de cabeça, ele foi dar uma de futebol. Sim. E deu uma ombrada na pequena área, Quezada.
2: Primeiro, posição legal, certo? Posição legal,
0: total.
2: E aí ele perdeu meio que o time, né? Quando ele viu já estava muito em cima. E aí não teve essa esperteza de botar a cabeça. Na realidade, praticamente, ele salvou um gol ali, né? Ele
0: salvou. É verdade, tirou o gol, né?
2: Ele tirou o gol, né? Impressionante. Que chance desperdiçou o Wesley, o ponta que mal chegou.
0: 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Vem Flamengo, vem levantamento à frente, bem Mateuzinho. Dá um tapa na bola, joga para arremesso manual que favorece o time do Flamengo no seu campo de ataque. 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Quase 8 minutos jogados de primeiro tempo para você no Mineirão. Jogo de ida, oitava de final da Copa Libertadores da América. 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Vem Flamengo, vem levantamento à frente do Léo Pereira, equivocado. Tentou chegar primeiro que ele por ali, o Plata. Fechou a porta, Fabrício Bruno joga o Plata longe. Tiro de meta para fazer a cobrança, a equipe do Cruzeiro no seu campo de retaguarda. 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Leandro Quesada, quase 9 em primeiro tempo. Começo do jogo, começa ainda bem, daquele jeito que a gente gosta. Pegado, hein, Quesada?
2: Muito legal, né? Com a primeira chance do Flamengo, pressionando, atacando. Mas aí, em poucos minutos, no início da partida, o Cruzeiro já começa a ter um domínio, pelo menos de posse de bola ali, para tentar atacar. A melhor chance, obviamente, foi esse lance envolvendo o Wesley, mas os dois times se espelhando bastante naquilo que os dois técnicos colocaram em campo. Já já a gente fala mais um pouquinho sobre esse tema aí, João.
0: Ai, o Otávio foi sair jogando agora o goleirão do time do Cruzeiro, acabou jogando a bola de graça em lateral que favorece a equipe do Flamengo do campo de ataque. Plata tinha uma certa pressa para fazer a cobrança, ninguém se aproxima e ele deixa a bola curtinha para fazer o levantamento com o Emerson Royal. Emerson Royal procura a melhor opção, tem por ali Plata. Plata domina de costas para marcação, 1, 2, 3 em cima dele, volta mais atrás com o Royal, vai pro levantamento à frente, sobe bem de cabeça, faz o corte Fabrício Bruno. Ela volta viva no rebote a favor do time do Flamengo do campo de retaguarda com Ayrton Lucas, mais atrás com o goleirão argentino Rossi do Flamengo. 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Desce o Flamengo, desce a ladeira. Lado direito, o campo de ataque se manda, vai embora. Emerson Royal solta pelo meio com Plata. Plata passa o pé por sobre a bola. 2, 3 em cima dele. Obrigado a começar mais atrás. Novamente, lado direito com Emerson Royal. Bola volta do campo de retaguarda com Léo Ortiz. Léo Ortiz domina a posse de bola, domina com a parte interna do pé. Solta lá pela ponta esquerda do campo com Léo Pereira. Léo Pereira tem um hectare para conseguir trabalhar a jogada que ninguém marca. Vai para cima da marcação em cima dele. Trabalhando pelo meio com Samuel Lino. Samuel Lino com Pulgar. Pulgar volta mais atrás. Novamente no campo de retaguarda com o Jorginho. Jorginho sumidinho no campo de jogo, no campo de retaguarda, para ligar o time do Flamengo ao ataque. Atenção, torcedor, você vai conferir conosco a partir de agora. Tempo, o placar do futebol. 10, primeiro tempo. Daqui a pouquinho eu termino o giro, porque um carrinho duríssimo do Mateuzinho em cima do Bruno Henrique sobe o primeiro cartão amarelo. E vou te falar, hein, tem VAR e não sei não, hein. Se fosse árbitro brasileiro, colocava o Mateuzinho na rua. Uma solada dura no meio da canela do Bruno Henrique aí do Vale.
1: Pois é, né? Cartão amarelo, por enquanto registrado, então, camisa 97, ou melhor, camisa 7 da equipe do Cruzeiro. E agora a arbitragem pode ser chamada, né? O Mateuzinho tá por ali, ele até faz o sinal ali do choque, né? Como se fosse um lance rápido, que ele não conseguiu tirar o pé. É, e aí o próprio Leonardo Jardim agora tá ali, ó, no notebook acompanhando. Mas, ó, a torcida do Cruzeiro, aproveito para registrar aquele protesto raiz, né? Notas de R$100 impressas com a cara do Jardim, mas ao invés de estar ali R$100, sem caráter. Notas, portanto, no Mineirão, essa mais uma homenagem, né, ao treinador que agora está no Flamengo, que treinou o Cruzeiro no ano passado.
2: Pegaram, faz parte. Pesado, hein?
0: Agora, essa pegada do Mateuzinho também, por falar em pegar pesado, Quesada. Se fosse no Campeonato Brasileiro, vermelho, acho que qualquer árbitro colocava, opa, na rua. Agora é o árbitro argentino. E aí, é pra amarelo ou pra vermelho, hein, Quesada?
2: Na narração você já destacou isso, eu concordo plenamente. Então, agora eu tô na dúvida. O que que é o certo? No brasileiro que dá o vermelho ou na Libertadores que não dá? Acho desnecessária essa entrada, sinceramente. Muito perigosa. Podia ter um cartão intermediário ali entre
0: roxo,
2: amarelo,
0: vai,
2: e vermelho,
0: cartão,
2: né?
0: Cartão roxo.
2: Só que é o seguinte, é o jogador a partir daí é proibido de respirar. Se respirar, recebe o cartão vermelho.
0: Cartão, entendeu? Laranja, é, sei lá, né?
2: E eu vi o Pedro se movimentando. Será que já tem o Pedro aí?
0: Pois é.
2: São os deuses do futebol escalando um time, hein?
0: Pedro tava lá. Cartão amarelo, portanto, subiu pro Mateuzinho. Não pegou em cheio, 100%, mas pegou. Falta marcada na intermediária, câmbio de ataque a favor do time do Flamengo para fazer a cobrança, vai Arrascaeta. Vem levantamento, vem chuveirinho, segunda trave, a bola quica, se manda, vai embora. Confirmando para você, 12:30, primeiro tempo, a Libertadores América na Bandeirantes continua. Cruzeiro e Flamengo vão empatando por 0-0. E aí, Lucas Bueno?
3: Na Sul-Americana já encerrados os jogos por hoje, o Atlético Mineiro venceu fora de casa a equipe do Bragantino e o Montevideo City Torque também fora de casa, venceu por 1-0 a equipe do Tigre.
0: 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Tiro de meta para o time do Cruzeiro para sair jogando pela ponta direita com Fabrício Bruno. Tenta fazer o domínio rapidamente, Matheus Pereira no setor de intermediária. Câmbio de ataque, tenta ligar a posse de bola do time do Cruzeiro. Perde e recupera novamente a equipe do Flamengo do campo de retaguarda. Léo Pereira vai para o levantamento à frente, sobe bem de cabeça, faz o corte novamente Fabrício Bruno. Ela fica pererecando, pipocando novamente na intermediária. Câmbio de ataque, campo de defesa agora do time do Flamengo. Trabalhando com Emerson Royal. Royal solta essa bola com Plata, perdeu a posse de bola, mas recupera. Bonitinho, Plata por ali com o Jorginho. Vai para o espeto, vai para trabalha rapidamente com o jogador que é Samuel Lino. Ele coloca de cabeça mais atrás do campo de retaguarda com Ayrton Lucas. Se manda, vai embora. Olha o Plata aí. Tem muito espaço trabalhando no meio da entrada da grande área com a Arrascaeta. Puxa pra perna boa. Tem pela ponta esquerda, passou, pediu, recebeu rapidamente Ayrton Lucas. Volta com a Arrascaeta. No setor de intermediário, encontrou Jorginho. Pode até bater. Vai Jorginho na finalização. Buscou novamente Bruno Henrique. Demorou. Era pra ter batido, não bateu, refugou. E o Cruzeiro recupera com Gerson, mas perde a posse de bola. Um perde e ganha gigantesco. E o Cruzeiro sai jogando e erra o passe. Arroio estava livre embaixo. E o Mateuzinho demorou uma eternidade. E o Flamengo, com mais posse de bola, tenta descer do seu campo de defesa. 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Flamengo vai tentar descer pela ponta esquerda com Bruno Henrique, bico da entrada grande área, trabalhando pelo meio com a Arrascaeta. Mais atrás rapidamente trabalha curtinho com Ayrton Lucas, tenta prender a posse de bola, mas perde. E aí Fabrício Bruno dá um chutão pra frente, joga a bola pra fora em novo lateral que favorece a equipe do Flamengo, mas a arbitragem já havia paralisado e pegado o quê? Impedimento, é isso, do Vale?
1: Exatamente, né? Impedimento ali do ataque do Flamengo. Já cobrada a falta por ali, o Cruzeiro toca a bola.
0: Queçadinha 15, primeiro tempo, análise do jogo, por enquanto pegado barbaridade, hein, Queçada?
2: Pegado barbaridade, muito tático, né? Não à toa com dois técnicos portugueses. O Cruzeiro tenta abrir bastante as alas, né? Pra dar aquela liberada ali no meio campo pra presença dos jogadores que atuam naquele setor. Gerson, os dois Matheus e tal. Olha o Flamengo aí, olha o Flamengo.
0: Olha o Flamengo
2: aí.
0: Com o Bruno Henrique escapando da marcação, tenta invadir a grande área, foi bem limpo, na moral, pelo lado direito, William. Recupera a posse de bola, o capitão da equipe do Cruzeiro tenta descer pela ponta esquerda, foi bem. Arrascaeta, toca na bola, joga pra fora. Pois não, Queçada.
2: E completando, mas o Flamengo faz uma marcação muito interessante. Avançou as linhas ali, o Jardim, para evitar que o Cruzeiro, né, tenha espaço e tenha tempo para pensar em jogadas melhores. Agora o jogo tá mais tático do que foi no início desse primeiro tempo, né? Com o Flamengo atacando, depois sofrendo a pressão do Cruzeiro e agora um jogo muito concentrado na marcação ali no meio campo.
0: 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Timaço técnico colocando pra você esse som perfeito, direto do Mineirão, com Beto Rebeck, com Caio e Martins, com o Michel Lopes, com Carlão Amaral, com todo o timaço técnico interno e externo, colocando pra você, você dentro, você respirando o estádio do Mineirão. E vai tentar descer o time do Cruzeiro novamente pela ponta esquerda do campo com Caio Jorge. Bola aberta pelo lado direito do campo com Rujas é quem domina, solta do setor de intermediária, câmbio de ataque. Aqui tem Gerson pedindo livre pelo meio. Novamente, lado esquerdo, se manda, vai embora. Rojas passa o pé por sobre a bola. Enfia a posse de bola com Wesley lá pela ponta esquerda. Novamente encontra Gerson. Perde a posse de bola na primeira, recupera na segunda. Fica com a posse de bola e aí cai. O árbitro vai paralisar e marca a falta. Ou lateral. Pegou só lateral que favorece o time do Cruzeiro. E o Gerson fica bravo com a arbitragem. Ele tomou um tranco ali do Emerson Royal, hein, do Vale.
1: Aliás, falando em questão de reencontros, né? O Gerson reencontra o Flamengo novamente. E o Flamengo cobra 42,75 milhões do Gerson pela rescisão contratual quando ele foi parar lá no Zenit da Rússia, hein?
0: Mamãe, é uma grana, hein?
4: mais de 40 milhões está na justiça, né? Para variar.
1: Exatamente, porque foi, na visão do Flamengo, uma rescisão unilateral.
0: Olha o Cruzeiro descendo, lado direito, bico da entrada, grande área, vai Arroyo, tentou um chute, teve desvio. Desvia no meio do caminho, em cima do Léo Pereira. A bola vai para fora em escanteio para o Cruzeiro cobrar no Vale.
1: O primeiro da partida, né? No chute do Arroyo, passou e passou bonito ali pelo Nino. Parecia até um chute torto, mas com o desvio... Agora o Cruzeiro tem a oportunidade no escanteio de, quem sabe, abrir o placar no Mineirão. O torcedor vem junto, tá ali na bola, o camisa 27, Ruca.
0: Sobe som do Mineirão! Quem sabe agora, na bola parada, vai tentar descer o time do Cruzeiro. Primeiro escanteio do jogo aos 18 do primeiro tempo. Por enquanto, 0-0, Cruzeiro e Flamengo. Vem Rojas, tá autorizado, vem Rojas. No chão, o Rojas. Meia canela para na primeira trave da volta viva do rebote com o time do Cruzeiro, com o William. Vai pro espeto, vai pro levantamento à frente. Fabrício Bruno escalou no meio do área. Tentou a finalização, pegou na orelha da bola. Pegou mal, torto. Mateuzinho, a bola vai para fora. Tiro de meta, Flamengo sem perigo do Vale.
1: Essa ontem o senhor narrou um gol parecido com o Melgar.
4: É isso aí.
1: Do Bolívar. Ele pegou igualzinho, só que ele acertou no caso.
4: E aqui não tinha altitude também no caso. Aqui a altitude dá uma contribuída desgranhenta.
0: Olha o Flamengo descendo. Tem espaço pra trabalhar. Ayrton Lucas se manda, vai embora pela ponta esquerda. Bico da entrada, grande área. Lado esquerdo, Samuel Lino. Ninguém se apresenta. Ele solta a bola no setor de intermediário novamente com o Pulgar. Lá pela ponta esquerda, Jorginho. Jorginho vai cadenciando, vai comandando o meio campo do time do Flamengo. Pulgar. Pulgar domina, faz o peão em cima da marcação. Inteligente, faz a inversão da esquerda pra direita com o Léo Ortiz. Léo Ortiz passa o pé por sobre a bola, tem pelo meio a Arrascaeta, bola pra ele, lado direito, trabalha rapidamente com Plata, tenta soltar essa bola com a Arrascaeta, passe completamente equivocado, bate a carteira dele, Rojas, e depois toma pancada, o jogo tá parado, falta no campo de retaguarda cometida pelo Plata. 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Quase 20, primeiro tempo. No placar do Mineirão, continua a oitava de final. Jogo de ida, Libertadores. Por enquanto, Cruzeiro e Flamengo vão empatando por 0-0. E aí, Lucas Bueno?
3: Libertadores e Sul-Americana seguem nesta quinta-feira, com Mirassol e LDU, Rosário Central e Corinthians válidos pela Libertadores. Na Sul-Americana, o Santos encara o Macará, o Vasco encara o Olímpio, o Cienciano enfrenta o Botafogo.
0: O Flamengo tenta descer mais uma vez com o Eric Pulgar. Solta essa bola e trabalha rapidamente no setor de intermediária com Plata. Plata dominou, enfiou para Samuel Lino, para Bruno Henrique. Na grande área, veio o cruzamento. Ela passa por todo mundo, passou pelo Arrascaeta. Jogada foi bem pensada, foi inteligente, mas não acompanharam a boa descida do Flamengo ainda, Vale.
1: Eu acho que imaginavam que o Bruno Henrique ia tentar esse chute, né? Cruzado, mas em direção ao gol. Ele tentou o passe por ali, ninguém para fechar. Cobra curtinho, tiro de meta, o time do Cruzeiro.
0: Pensada, jogo aberto até aqui.
2: Essa é a prova que o Bruno Henrique podia ter feito esse cruzamento para quem? Pro Pedro.
4: Pedro.
2: É, mas é uma jogada característica, né? Como o PDV falou, sai o chute ou sai o cruzamento. Tem mais Flamengo aí, João.
0: Vamos ver o Flamengo daqui a pouquinho, mais Leandro Quezada. Tenta descer rapidamente, Jorginho. Bico da entrada, grande área, trabalhando lá pelo lado direito do campo com o Plata. Ei, Plata, foi pisar na bola, quase caiu sozinho. Mas recupera o Mengão com o Léo Ortiz. Pelo meio, ótima jogada. Jorginho passou, pediu, recebeu, tem pelo meio. Novamente pela ponta esquerda, Léo Pereira. É obrigado a começar mais atrás. No círculo central, faz inversão o Flamengo do seu campo de ataque. Pois não, Quezada.
2: Aí a marcação interessante ali da equipe do Cruzeiro, né? Porque não pode deixar livre nem o Jorginho, nem o Arrascaeta. Olha
0: e
2: o chute.
0: Não pode deixar o chute, vem a finalização do Samuel Lino, tapa na bola do Otávio, escanteio. Deram espaço, média, longa distância, frontal, Samuel Lino enfia o pé na bola. Boa intervenção do Otávio, escanteio, Mengão aí do Vale.
1: É, a impressão é que ia pra fora, mas o Otávio não quis dar sopa pro azar não, porque a bola quica ali na frente do goleirão do Cruzeiro, né? E a primeira finalização do Flamengo, sai do chute fora da área. O primeiro escanteio do Mengão com a Arrascaeta.
0: Arrascaeta vem aí, lado direito, campo de ataque. É na bola parada que o Mengudo vai tentar descer. Vai Mengão, vai Arrascaeta. Lado direito com 21 e 30 deste primeiro tempo, por enquanto 0-0. É Libertadores América, é jogo que não pode errar. Vem escanteio, vem Flamengo, vem o Dizinho na primeira trave. Ela sobe, ganha distância. Otávio acabou falhando e trombou com o jogador do Cruzeiro. O Otávio foi sair de soco, ele furou e atingiu o Matheus Pereira. Escanteio, que lance bizarro, hein, Dovari?
1: Perigo, hein? Que perigo ali. uma confusão e segue o Arrascaeta para cobrar o segundo escanteio na sequência.
0: Arrascaeta de novo, vai Arrasca, vai pro levantamento, primeira trave para na marcação, Matheus Pereira mais uma vez, a bola ganha mais altura de distância e aí acaba saindo em lateral, que favorece a equipe do Flamengo ainda no seu campo de ataque. 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E para variar, a Conmebol adota o protocolo da FIFA, Quesada. Pausa para hidratação. Eu não gosto, acho que não tem nada a ver. Temperatura normal, ambiente, jogo gostoso, pegado no Mineirão. E aí a arbitragem congela o jogo e os dois times vão tomar uma aguinha.
2: É, quando tá muito calor, em situações extremas, a gente até entende. Mas a gente sabe que a FIFA inventou isso daí muito menos para pensar no jogador e mais para pensar no din-din, né? Quanto que não custa aí 2-3 minutos do intervalo durante o primeiro tempo e durante o segundo tempo, né? Então tem que pensar nesse jeito. Mas você vê, você passou a bola para mim rapidinho e aí o Flamengo construiu a jogada. Eu falei, não pode dar espaço pro Arrascaeta e pro Jorginho. E aí quando a Arrascaeta tá atacando, tá esperando ali para receber a bola para fazer alguma coisa e o Jorginho também... O Matheus Pereira, que a gente tá chamando de Mateuzinho, porque tem o outro, né? O outro, o Matheus Henrique, que é o Mateuzinho, porque o outro é Matheus Pereira, e também o Gerson, grudam nesses dois jogadores do Flamengo, na Arrascaeta e no Jorginho. E aí, no único momento em que não fez essa marcação, o que o Jorginho arranjou? Ele deu um passe preciso pro Lino. Quase que o Lino faz o gol. E aí, em off, aqui a gente falou do Otávio. Otávio muito novo ainda, né? Ainda tem que ter muita experiência. Esse lance aí que ele quase arrebentou o Matheus Pereira é a prova, né? Que realmente não está preparado ainda para ser um grande titular. Pena para o Cruzeiro que o Cássio machucado não esteja apto aí para defender a equipe do Cruzeiro nesse jogo tão decisivo. Mas o jogo ficou mais tático, né, João? Menos técnico, mais tático, embora os dois treinadores tenham espelhado bastante as duas formações. Olha aí, um 4-3-3, com dois caras abertos pela ponta, um de referência, do lado do Flamengo, Bruno Henrique, do lado do Cruzeiro, Caio Jorge, três homens no meio-campo de cada lado e a linha de quatro. Ou seja, até nisso, o Arthur Jorge e também o Leonardo Jardim pensaram para repetir aquilo, né, para espelhar aquilo que o adversário está colocando em campo.
0: O Walter Vieira manda aqui no chat do youtube.com/radiobandeirantesoficial. Capelanes, você não consome água? Falar do estúdio é muito fácil. Aí a crítica do nosso ouvinte, do nosso internauta.
2: Mas você consome água, você acabou de beber
0: consumo,
2: uma água.
0: Eu estou bebendo água aqui, né? Pois é, tá bravo aí porque ele, na teoria, Walter Vieira, ele gosta da ideia da pausa para hidratação.
2: 5 segundos, se você fizer uma entrevista com os jogadores em campo, os técnicos, eles não vão querer essa parada.
0: Eles odeiam, eles
2: não
0: gostam.
2: O jogador não quer parada, ele quer jogar logo, resolver a parada e voltar para casa.
0: Canal do Ed, tá aqui com a gente, um abraço para vocês. Ele falou, a água do Capelanes é com malte. Bota a cevada nelas. 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Tempo, o placar do futebol. 25, primeiro tempo. No placar do Mineirão, continua Libertadores América, jogo de ida, oitava de final, Mineirão. Cruzeiro e Flamengo vão empatando por 0-0. Diz aí, Bueno.
3: O Inter de Porto Alegre encaminha acerto com o atacante Ielasson, sueco que atua na Grécia.
0: Quem?
3: Ielasson.
0: Quem time tá fechando?
3: Inter de Porto Alegre.
0: Xandão, essa hora deve ter tido uns 3 infartos do miocárdio. O jogo tá parado, o Campos de Defesa. Conhece aí o tal do...
2: Bom jogador, né? Pra lá, né? Lá pra Turquia. Agora o Xandão, que é o inimigo número um, né? Desse excessivo número de jogadores estrangeiros do Brasil. Contratando mais um aí.
0: Olha o Cruzeirão da massa descendo. Descendo pelo lado direito do campo, se manda. Vai embora, quem sabe agora, capricha o William. Solta a bola com o Arroyo, tentou o domínio, caiu sentado. Caiu e perde a posse de bola, recupera Samuel Lindo. Campo de retaguarda, vai bem o time do Flamengo na recomposição. 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Bola no campo de retaguarda para dominar e sair para o jogo. Fabrício Bruno, ele faz a inversão lá pela ponta esquerda do campo com Jonathan Jesus, pelo meio com Matheus Henrique, aí para Gerson, marcação individual, não pode perder aí, tá pulgar em cima dele, fez o peão na marcação, bem demais o Gerson, esconde a bola, Bruno Henrique comete a falta, falta marcada, campo de retaguarda. 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Matheus Pereira domina, faz inversão, ótima jogada, ponta esquerda, Gerson se manda, vai embora, pode até cruzar, o que ele faz, levantamento, segue uma trave, passa por todo mundo, ainda fica viva no rebote, Matheusinho que domina, trabalha com Arroio para Matheus Pereira na grande área, escapou da marcação, tá na grande área, viu, levantamento à frente, fica no bate, rebate, caiu o Jorge, não pega. Caio Jorge tentou antecipar, não conseguiu. E aí o Emerson Real se livra da posse de bola, dá um chutão pra frente do campo de retaguarda. Com 27 jogados este primeiro tempo, continua 0-0 pra você. E a pressão do Cabuloso que vai tentar descer. Caio Jorge na grande área, caiu a arbitragem, mandou seguir. E aí o torcedor pega no pé, porque na sequência ele marca uma falta a favor do Flamengo em cima do Jorginho cometida pelo Wesley. E o Caio Jorge está até agora pedindo um pênalti. Não vi essa penalidade não, hein, Duvani?
1: Eu também não vi não. Tanto que o Leon Ortiz vai lá e fala, meu amigo, levanta aí, eu só fiz o meu serviço aqui, né, barrei a sua entrada na grande área, mas acho que no lance limpo, pelo menos, essa foi a impressão que eu tive, apesar de ter tido um movimento do braço ali por parte do Léo Ortiz.
0: E aí, Leandro Quesada, Léo Ortiz, ele leva a mão ao rosto, ao peito ou absolutamente nada no lance, Quesada?
2: Pareceu o peito, mas ali também é uma proteção do jogador, né? Ele não se movimenta, ele tá estático. E aí o Caio fez um gesto ali de que teria sido acertado o rosto dele. Eu não vi acertar o rosto do Caio. Olha o Cruzeiro aí.
0: Olha o Cruzeiro do lado direito com o William. William domina, solta essa bola no setor de intermediária. Ótima jogada, ótima intervenção do Jorginho. Bate a carteira dele, Arrascaeta que domina, toma pancada, o jogo tá parado, falta em cima dele. Falta marcada, câmbio de defesa. O William dá um cutuquinho no Arrascaeta. E o árbitro Yael Falcão argentino em cima do lance, que o tempo ia fechar já. O tempo já ia fechar. E aí você ouve as vaias que o Flamengo tentou sair jogando rapidamente, passe ferrado do Arrascaeta, não chega novamente Emerson Royal na posse de bola. 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Quinto sinal marcando, Bandeirantes, 10 horas da noite, daqui a pouquinho você tem intervalo inteligente, Bandeirantes com ele, Ricardo Capriotti vem aí para comandar o Brasil inteiro, e o Cruzeiro vai tentar descer, vai Cruzeiro, quem sabe agora, Arroio tenta o passe, profundidade, perde a posse de bola, muitos erros de passe do Cruzeiro, hein, Leandro Quesada?
2: Por causa dessa marcação mais forte do Flamengo, não é? E aí o Cruzeiro também às vezes está confundindo agilidade com pressa, né? Tem que ter um pouco mais de calma na hora de organizar esse jogo. Parece que a bola está queimando no pé dos cruzeirenses nesse momento da partida, João.
0: E o Flamengo tenta novamente. Campo de retaguarda com Plata. Gonçalo Plata, bola mais atrás do poste de bola com o Léo Pereira. Se manda, vai embora. O jogador estava na última Copa do Mundo. Se manda com confiança. Léo Pereira tenta escapar da marcação. Deu um carrinho, mas perde a poste de bola. Recupera o Cruzeiro. Pancada em cima dele. E a arbitragem está paralisando e pegando o quê? Cartão amarelo para o Arrascaeta. Sobe o som do Mineirão. Torcedor pega no pé do Arrascaeta, que acaba dando um carrinho por trás, acerta só o tornozelo do Matheus Henrique. O jogo está parado, falta marcada, mais um cartão amarelo que sobe, hein, Duvali?
1: É, há pouco o Arrascaeta tomou uma, né? E agora ele foi lá e descontou no Matheus Henrique, portanto. Amarelo, um para cada lado, né? O Matheuzinho tomou há pouco naquela entrada mais firme. Agora o Arrascaeta toma também o cartão amarelo.
0: Tem que ficar ligeiro com os caras que estão pendurados aí para o jogo de volta, hein? Fica ligeiro, daqui a pouquinho o PDV passa para você a lista. Enquanto isso, a Bandeirantes confirma tempo e o placar do futebol. 30, primeiro tempo. No placar da Bandeirantes continua Mineirão. Cruzeiro vai tentar descer, quem sabe agora Matheus Pereira em cima da marcação. A bola vai para fora em lateral. Meio que dá sorte no bate-rebate. Confirmo para você, 30, primeiro tempo. Cruzeiro e Flamengo vão empatando por 0-0 no Mineirão. E aí, Bueno?
3: Jogando na França, Paul Pogba, ele que foi campeão da Copa de 2018, tem uma nova lesão no Mônaco e deve ser dispensado pelo time de Felipe Luiz.
0: 31 no primeiro tempo, o Cruzeiro vai tentar descer, Cruzeiro agora melhor no jogo, Arroio domina lado direito, ameaça fazer o levantamento, faz o break em cima da marcação, escapou do Samuel Lino, mas toca por último na bola o jogador do Flamengo, lateral, ó o Bandeirinha, o Bandeirinha não sabe pra onde marcar, na frente dele, ele não sabe pra onde marcar, o Arroio foi cobrar o lateral, aí o Bandeira em PDV, ficou com o instrumento pra baixo, aí ele ameaçou levantar pro Cruzeiro. Aí ele mudou de mão, depois ele mudou de novo, tá perdidinho no pagode, Bandeirinha aí, Duvali.
1: É, e ele contou com o auxílio do VAR, porque ele levou ali a mão no ouvido, na orelha, e depois confirmou o óbvio lateral para a equipe do Flamengo.
0: E o torcedor, obviamente, homenageando bastante o bandeirinha, perdidinho no pagode. E o lateral já foi cobrado, tenta recuperar a posse de bola da equipe do Cruzeiro, mas perde novamente a posse de bola. Ela sobra lá do lado direito do campo de retaguarda para o Flamengo dominar e sair para o jogo com Emerson Royal. 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Quase 32, o primeiro tempo continua 0-0 para você, ouvinte, sintonizado no microfone de esportes da Bandeirantes. 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E o Cruzeiro recebe, tenta a finalização, arruia a bola, vai para fora. Pegou mal com a perna direita. O Flamengo, de vez em quando, tenta uma saidinha ou outra. Agora deu B.O., falhou o Jorginho, quase o Arroio. Aproveita aí, do Vale.
1: O Jorginho entregou pro Caio Jorge, que entregou pro Arroio. E a finalização saiu, né? Aquele lance do Wesley foi ali com o peito. Agora o Cruzeiro, de fato, finaliza. O Rossi acompanhava por ali. Segue 0-0 no Mineirão.
0: Segue 0-0. Daqui a pouquinho mais análise de Leandro Quezada, porque antes vai tentar descer novamente o time do Flamengo. Mas aí o passe foi completamente equivocado. Leandro Quezada, 33, primeiro tempo, 0-0. Que jogo pegado, barbaridade. Mas poucas oportunidades de gol até aqui, hein, Quezada?
2: É mérito das duas defesas, né, João?

0: Traduzindo tudo isso que você está falando rapidamente, é mérito das defesas, né? As duas defesas atrapalhando ao máximo os organizadores do jogo, principalmente do lado do Flamengo, Jorginho e Arrascaeta. O Arrascaeta não está fazendo um grande jogo até aqui pelo futebol que ele pode produzir. E o Gerson e o Matheus Pereira também, né? O Matheus Pereira é uma figura apagada até aqui. E olha que eu pensei que esse cara podia ter ido para a seleção brasileira na última Copa do Mundo. Mas mérito defensivo até agora. Não vai dar para jogar assim os 90 minutos. Olha o Flamengo aí.
1: Olha o Flamengo com o Bruno Henrique. Ótima jogada. Cai na entrada da grande área. Tenta chegar na cobertura. Samuel Lino. Arrascaeta de cabeça nas mãos do goleiro Otávio. Pois não, Quesada.
0: É isso, né? Esse lance explica muito esse desejo defensivo dos dois lados, né? E a pressão, por exemplo, que o Flamengo faz agora na saída de jogo da equipe do Cruzeiro. Os dois times com dificuldades para essa saída de jogo.
1: 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Posse de bola para o time do Cruzeiro para sair jogando com Gerson. Gerson mais atrás com o Jonathan Jesus. É obrigado a começar mais atrás. Se manda, vai embora agora. Sim, o zagueirão da equipe do Cruzeiro. Sem opção, tenta o passe. Passe perigoso. Quase o Jorginho recupera. Mas ela fica viva no setor de intermediária com o Matheus Pereira. Olha o Matheus aí, sumidinho no jogo. Chama a responsabilidade. Toca curta com o William. William se manda, vai embora com o Arroio. Aí para cair o Jorge fora da grande área. Não é a dele. Volta mais atrás com o Matheus Pereira. Na frente do banco de reservas, o técnico do Flamengo, Arthur Jorge. Tá bravo, tá indignado. Uma barbaridade, se manda, vai embora Mateuzinho, lá pela ponta esquerda do campo. Olha só o Rojas dominando com a parte interna do pé. Tem pelo meio o Gerson, ameaça fazer o levantamento. Agora sim na grande área, soltou para Rojas, tentou o cruzamento em cima da marcação. Última a tocar na bola foi o jogador do Cruzeiro. É isso, Duvari? Tiro de meta Flamengo?
2: Exatamente, né? Na disputa ali com o Emerson Royal, a arbitragem entendeu dessa forma. Depois do lançamento ali por cima, o Cruzeiro tenta assustar de novo a equipe do Flamengo, joga em casa, vai empatando 0-0.
1: Mariceu falou que toda vez que eu narro um jogo termina 0-0. Nanina, não. Ontem narramos um belo jogo aqui, inclusive 1-1. Poderia ter sido mais, hein? Mas o Duvar é um pé frio danado. Olha o Flamengo descendo. Arrascaeta recuperou, soltou com o Bruno Henrique. Vem a finalização, ela vai pra fora. Na entrada da grande área, livre de marcação, falhou Mateuzinho. O Arrascaeta é ligeiro demais, ele deixou na manteiga, faz e me abraça Bruno Henrique, ele chuta a bola, ela lambe o travessão e vai pra fora do vale.
2: O detalhe, Capela, é que o Mateuzinho tirou a máscara, né, que tava atrapalhando ele. Ele tava culpando a máscara pelo jogo ruim que vinha fazendo. Agora não dá mais pra culpar a máscara não, né, caiu por ali, corpo mole, proporcionou o ataque, o contra-ataque para a equipe do Flamengo e quase no chute forte do Bruno Henrique.
3: Que jogador.
1: Não dá para brincar, né, com a Arrascaeta, né?
0: Assim, ele não está conseguindo ter espaço para fazer muito, porque realmente a marcação é muito dura dos dois lados. Mas ele foi, ganhou essa bola do Mateuzinho e deixou o Bruno Henrique numa condição incrível. Olha, em outros tempos o Bruno Henrique não perderia esse gol que ele perdeu aí, João Paulo.
1: Tem toda a razão. 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Perde novo a posse de bola da equipe do Cruzeiro. Tabelinha, vem Flamengo, lado esquerdo, se manda, vem embora Ayrton Lucas. Ameaça fazer o cruzamento, puxa para a perna direita, ameaça bater. Tem pelo meio, passe errado do Ayrton Lucas. E aí o Gerson recupera, mas erra o passe também. Dá de graça para Jorginho. Do bico da entrada, grande área com Samuel Lino. Novamente pelo meio, Jorginho vai armando a jogada do time do Flamengo. Agora sim chama a responsabilidade a Arrascaeta. Pode até bater, dominou na entrada da área, tenta o passe, outro passe errado. Bate a carteira dele, Matheus Pereira. E quem sabe o contra-ataque da Raposa. Mas tem que caprichar e demorou demais. Aí também é duro, né? Tem dois caras abertos na esquerda, um na direita. Aí o cara tenta, ao invés de tentar o passe, dar uma esticada, o torcedor pega no pé com razão, Quesada.
0: É, e aí a gente cobra e pensa na seleção como falta esse cara ágil, né, no meio-campo para não estragar um ataque. Você tem razão, o lateral e o atacante livres pela direita, como agora aí.
1: Vamos ver o William, lado direito, ameaça o cruzamento, saiu, escorou, caiu, Jorge passou por ele. Vai saindo lá do outro lado, tem desvio, Léo Ortiz, toca na bola por último, lateral que favorece a equipe do Cruzeiro, vem na pressão. Lateral vai ser cobrado por Rojas, tá aí o camisa número 27, ninguém se aproxima, ele fica gingando pra lá e pra cá, pedindo pra que alguém se aproxime. Gerson domina a posse de bola, na linha marginal do gramado, faz o pé em cima da marcação, volta no seu campo de intermediária. Jonathan Natan Jesus, tá aí o zagueirão do time celeste. Ele domina com a parte interna do pé, tem aberto pelo meio, livre de marcação, Mateuzinho. Ele prefere o outro Matheus Pereira, faz inversão do lado esquerdo, do lado direito com o William se manda, vai embora com o Fabrício Bruno, passa o pé por sobre a bola, solta do setor de intermediária, câmbio de ataque com o Matheus Pereira, aí sai coisa boa.

0: boa. Mateuzinho na grande área com Caio Jorge, fica nas mãos do Rossi. Agora sim, tentou uma jogadinha de efeito Caio Jorge, subidinho no jogo até aqui, hein, do Vale.
1: Tentou dar um lençol, né, mas a bola subiu demais. E aí ele perde o domínio dela, agora já desce o Flamengo de novo.
0: Olha o Mengão com o Bruno Henrique, o capitão do time aí. A bola volta mais atrás com o Emerson Real. Passa o pé por sobre a bola, solta do setor de intermediário com muita liberdade. Arrascaeta pelo meio, tem Jorginho, pode até bater. Enfiou para São Paulino na grande área, vem a finalização em cima do Fabrício Bruno. Ainda volta viva no rebote, bico na entrada da grande área, lado direito. Vem dominando rapidamente Bruno Henrique, mais atrás com o Emerson Real. Vem o levantamento, passa por todo mundo, vai saindo. Em linha de fundo, tiro de meta para a equipe do Cruzeiro fazer a cobrança. Que jogo é esse, Leandro? Quezada, 38,5, primeiro tempo, poucas chances, é verdade. Mas pelo menos o jogo tá corrido, tá gostoso de acompanhar, Quezada.
2: Não, tá muito legal, é, na parte tática, principalmente pra quem gosta de tática como eu gosto, né? Poucas chances, é verdade. Agora, falta um pouco mais de capricho, né? Bruno Henrique nesse lance, o Wesley lá, né? Que em vez de cabecear a bola, deu uma peitada na bola, um passe correto do Arrascaeta, uma jogada mais inteligente e ágil do Matheus Pereira. Faltam esses detalhes, quem acertar de repente pode chegar ao primeiro gol. E quem fizer o primeiro gol aí vai colocar uma pressão enorme no adversário, hein?
0: E o Flamengo vai tentar descer, mas perde a posse de bola no campo de retaguarda. Está jogando com Rojas. Rojas dá um esticão e outro passe equivocado. O torcedor começa a perder a paciência, hein? Torcedor Celeste faz uma festa incrível no Meirão, mas começa a perder a paciência no momento que o jogador do Cruzeiro cai no campo de jogo. É puxado, falta marcada, campo de ataque, falta para o Cruzeiro fazer a cobrança. 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Aqui a conta fecha na loja ou no app. Cruzeiro descendo do lado direito, vem o William, vem o levantamento, Léo Pereira soberano na primeira trave, faz o corte, a bola volta, volta viva no setor de intermediário, novamente com Arroio. Arroio trabalhando com Matheus Pereira, daí para Gerson. Gerson faz inversão, novamente inteligente da direita para esquerda com o Mateuzinho. Já passou, pediu, recebeu o Wesley, vai para cima dele, Wesley, vamos ver. Solta a bola, trabalhando rápido com o Rojas, aí trabalhou com o Mateuzinho, vai pro espeto, vai pro levantamento, faz inversão, tenta fazer o domínio e consegue. Trabalha rapidamente o time do Cruzeiro, vai rondando a grande área do Flamengo com Gerson. Gerson na tabelinha, volta, volta, mais atrás, novamente pela ponta esquerda com o Rojas, aí para Matheus Pereira, mais atrás com o Fabrício Bruno, trabalha pelo meio, bonito, saiu a tabela, olha o Cruzeiro trabalhando legal aí. Gerson dominou, tomou pancada, a arbitragem mandou o jogo seguir. Arroio, setor de intermediária, campo de ataque, trabalhando rapidamente com o Jonathan Jesus, aí pela ponta esquerda do campo, já passou, pediu, recebeu o Matheusinho, olha o Jonathan Jesus no setor de intermediária, ameaçou o Matheus, soltou o lado direito com o William, mais atrás novamente com o Gerson. Gerson viu a passagem do William, break na marcação, na grande área, bem na cobertura Pulgar. Dá um chutão pra frente, tentando ligar o contra-ataque rápido da equipe do Flamengo. E aí o Bruno Henrique dominou com o braço. Jogo tá parado. Falta marcada. Câmbio de ataque a favor do time do Cruzeiro. Falta já cobrado. O Cruzeiro tem pressa. Matheus Henrique domina. Perna direita. Ameaça fazer o levantamento à frente. Juizão ficou no meio do caminho. Matheus Pereira domina. Vê a ótima passagem pela ponta esquerda do Rojas. Novamente Matheus. Vem cruzamento passando por todo mundo. A bola vai embora. Tiro de meta para fazer a cobrança. O William tava livre de marcação, mas não acompanha. E a Bandeirantes vai girar para você. Tempo, o placar do futebol. 41, primeiro tempo. O placar da Bandeirantes continua para você. Mineirão, jogo de ida, oitavas, Libertadores América, Cruzeiro e Flamengo, 0-0. E aí, Bueno?
3: Xavi, ex-jogador do Barcelona e ex-treinador também do Barcelona, é anunciado como novo técnico da seleção holandesa.
0: Vem cabuloso, vem levantamento à frente, fica viva no bate-rebate, opa! Jogadores do Cruzeiro pediram um pênalti no toque no braço do jogador do Flamengo. Se tocou, foi totalmente involuntário, hein, Duvalli?
1: É, tocou, né? E realmente, porque primeiro pega na perna do jogador do Flamengo, depois explode no braço, e aí, segundo a regra, isso acaba não sendo pênalti, né, Capela?
0: Quezada, sem querer também é falta. É. Dentro da área também é pênalti, Quezada?
2: É, mas aí tem que... É... Aí eu acho que é do árbitro isso, porque não pode... Eu sou contra essa coisa, toda bola na mão se falta, se pênalti, entendeu? É, eu acho que a gente tem que repensar esse tipo de coisa. Teve uma época aí que qualquer bola na mão era pênalti. O cara não precisa nem estar com a mão esticada, né?
4: O movimento do jogo.
0: Agora o jogador do Cruzeiro caiu sozinho, daqui a pouquinho o VAR pode intervir, hein? Porque ele tá caindo do campo de jogo e o Flamengo não tem nada a ver com isso, vai tentar descer. Ayrton Lucas trabalhando com o Jorginho pelo meio, tenta o passe em profundidade para Arrascaeta. A bola fica viva no rebote com o Pulgar, a arbitragem paralisa e marca o atendimento ao jogo. Ó, deixa eu te falar um negócio. A arbitragem já havia paralisado o jogo, tá? Se fosse basquete era um golaço. Porque o Matheus Pereira estava caído e aí demorou para ser atendido. O árbitro paralisou. Só que na sequência o Pulgar enfiou o pé na bola e fez um golaço.

0: entendeu? Então, por exemplo, bom, esquecendo, que loucura que você está falando, não, na linha de fundo, que é a linha do gol, eu até, de repente, poderia pensar numa revisão aí, marcar o pênalti, mas ali não. E outra, a bola saiu dos pés do Pulgar e bateu no companheiro. Você acha que o Pulgar ia fazer de propósito chutar a bola na mão do companheiro?
1: Jamais, jamais.
0: E o companheiro ia fazer de propósito, de forma premeditada, é isso? Não, né?
1: É, o pessoal tá dando uma revisada nesse lance aí.
0: Será?
1: É, Fabrício Bruno tá pra cima do árbitro, Caio Jorge também. Acho que o árbitro Yael Falcon vai ignorar o lance. E tá tudo certo, é, porque é lance interpretativo. Lance de mão na bola e bola na mão. É o lance, sem dúvida alguma, mais difícil para a interpretação da arbitragem. O jogo já retomado. Tenta descer o time do Flamengo com o Emerson Royal. Posse de bola mais atrás. Todos os jogadores de linha do time do Flamengo estão no campo de ataque. Se manda Léo Pereira, vai embora. Tem espaço para trabalhar. Novamente pelo meio. Tem Pulgar. Bate bem na bola. Trabalhando pelo meio. Armando o time do Flamengo com o Léo Ortiz. Aí com Samuel Lino. Ameaçou bater. Volta, volta mais atrás do setor de intermediária com o Léo Pereira. Daí para Pulgar. Cabe a finalização. Agora pegou mal na bola do Pulgar. Ainda fica vivo no rebote. Bem no carrinho Rojas. Tapa na bola, aí a arbitragem manda o jogo seguir, que essa bola não saiu não. Ela volta no setor de intermediária, campo de ataque pro time do Flamengo. Saindo jogando pela ponta direita com o Eric Pulgar. Pulgar levou pro fundo, ergueu a cabeça, vai pro levantamento, tem Bruno Henrique na grande área, tentou o desvio. Ela ainda fica viva na marca do pênalti, corta dali Fabrício Bruno, e tem um jogador do Flamengo caído na grande área, me parece o Bruno Henrique, hein? Tomou uma pancada no lance anterior, a arbitragem vai mandar o jogo seguir. E os jogadores do Cruzeiro estão indignados também. Léo Pereira aqui domina. No bico da entrada, grande área, trabalhando com Ayrton Lucas. Ayrton Lucas solta no setor de intermediária com Samuel Lino. Passou, pediu, recebeu com Léo Pereira. Léo Pereira, cruzamento, Fabrício Bruno Gigante, soberano na marca penal. Ele faz o corte, tenta ligar o contra-ataque rápido para o time do Cruzeiro. Vem levantamento à frente, agora sim o jogo está parado. Jogo parado, atendimento ao Bruno Henrique. Campo de defesa. E aí, PDV, daqui a pouquinho os acréscimos. Não é o PH, não.
2: Agora,
1: é o Plata.
2: Minutos. Exatamente, o Plata está caído mais 3 minutos, né? Agora ele faz ali um sinal de, me parece, cãibra. O próprio árbitro aponta ali para ele um sinal de substituição, de alteração. Lembrando que a Conmebol agora adota essa questão do atendimento, né, dos jogadores, de ficar um minuto fora. E foi numa disputa de bola ali com o jogador do Cruzeiro, Rojas, que chega num carrinho mais firme e acaba atingindo, portanto, a perna ali, né, com a parte de baixo da chuteira, com as travas da chuteira, acaba atingindo ali a panturrilha do Plata, que está sentindo um pouquinho.
1: Bom, o jogo está parado, atendimento ao Plata. Leandro, que é dado assim, pegarem o frame do lance, vão colocar na rede social. Olha só que absurdo, olha só que crime, olha só que coisa. É. Tem que expulsar o jogador Rojas do Cruzeiro, mas não é assim também, né, Quezada? Na câmera lenta, um abraço vira um soco, né?
0: É. Cada cena do futebol que a gente vê, né? Esse lance foi dentro da área? Foi dentro da área, esse lance.
1: E na área.
0: O jogador toca na bola?
1: Não, o Rojas toca na bola, né? Na e depois bola. Sobra tudo.
0: Depois sobra tudo.
1: Pois é.
0: Segue o jogo. Olha, você definiu bem. Arbitragem de Libertadores é diferente de arbitragem do Campeonato Brasileiro.
1: É outra coisa.
0: Nós temos que entender esse tipo de coisa. Não é qualquer choque, qualquer toque, né, qualquer bola na mão que o juiz vai marcar. É uma forma de se apitar e a gente tem que entender esse movimento.
1: Lateral que favorece o time do Flamengo no seu campo de ataque. 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Estamos com 47,5 do primeiro tempo. Vem levantamento à frente. Tenta fazer o domínio Bruno Henrique. Melhor que ele. Tá aí o Cruzeiro para você com o goleiro Otávio. Tenta ligar contra-ataque rápido, quem sabe agora na última descida do time do Celeste. O time Celeste vai tentar descer novamente no setor de intermediária. Campo de retaguarda com o Mateuzinho. Mateuzinho se manda, vai embora. Tem Fabrício Bruno pelo meio. Ele prefere fazer o break em cima da marcação. Inverte a jogada com o Jonathan Jesus. Tá aí Jonathan Jesus. Tenta se mandar pro campo de ataque, não tem opção. O Cruzeiro fica só agora cozinhando, esperando o término, esperando o fim do primeiro tempo com a posse de bola. Gerson trabalhando no círculo central do gramado, na roda gigante com o Mateuzinho. Mateuzinho mais atrás com o Fabrício Bruno. Fabrício Bruno é quem domina, com a parte interna do pé, trabalhando pelo meio com o capitão William. Olha a última descida do time do Cruzeiro. Posição legal, William enfiou, ótima jogada com o Arroio. Bico da entrada, grande área, leva pro fundo, vem o cruzamento, a bola pra trás com o Matheus Pereira, tentou! E o árbitro mandou o jogo seguir! Tentou o peão na entrada da área, o árbitro mandou o jogo seguir! Tive impressão de lance normal, e o Bruno Henrique vai tentar descer, escapou bonito da marcação. Bico da entrada, grande área pelo lado esquerdo do Bruno Henrique, perdeu a passada, mas em um levantamento, passa por todo mundo, passa também pela zaga do time do Cruzeiro, mas fica viva com o Royal, vem cruzamento, Rojas, na antecipada boa, Rojas dá um tapa na bola, joga pra fora em lateral, que falta.

0: arremesso e o time do Flamengo não há tempo para mais nada. Ah, pita e Yael Falcão, árbitro argentino ou não? Ele tinha apitado para o centro do campo e aí ele pegou e mandou voltar. Jogadores do Cruzeiro ficaram indignados. Tá valendo tudo isso aí. Olha o Léo Pereira, domina a bola no setor de intermediária, trabalhando pela ponta direita com o Emerson Royal. Levou pro fundo o Royal, vem o cruzamento, vai passando por todo mundo, não passa por Fabrício Bruno. Ela ainda fica viva no rebote no setor de intermediária pro time do Flamengo pela ponta direita com Plata. Plata se manda, vai embora novamente do big da entrada da grande área. Já passamos de 49, hein? Ele prometeu o jogo até os 48. A área técnica do Cruzeiro tá indignada agora sim. Agora sim, agora na verdade ele nem aponta para o centro do campo de jogo e os jogadores do Flamengo vão reclamar com a arbitragem. Agora sim, não há tempo para mais nada, é fim de primeiro tempo no Mineirão. Jogo de ida nas oitavas, a Libertadores da América continua tudo igual. Cruzeiro e Flamengo vão empatando por 0-0. Ele está entre nós, feliz, saltitando, alegre, correndo, sempre ele. Intervalo inteligente em Bandeirantes com ele. Alô, Ricardo Capriotti, chega mais, Capri!
1: Vamos lá, João Paulo Capelanes, você vai voltar daqui a pouquinho para todo o segundo tempo. É movimentado o jogo, hein? Mineirão tem sempre essa aura, esse clima de decisão, de torcedor empurrando e transformando o estádio num caldeirão. Alô, Paulo do Vale, intervalo de jogo, o que é que tá pegando aí, PDV?
2: Vamos lá, Capriotti, trazendo a informação, porque tivemos dois cartões na primeira etapa, né, pro Matheus Henrique do Cruzeiro e pro Arrascaeta. No caso do Matheus Henrique, tava pendurado, não joga a partida da volta semana que vem no Maracanã, porém, o Lucas Romero estará de volta, né, e justamente o Matheuzinho hoje está substituindo o argentino meio-campista, um dos principais jogadores da equipe do Cruzeiro. Apesar de algumas reclamações aí na reta final, jogadores saíram tranquilamente, rapidamente para o vestiário do estádio do Mineirão. Detalhe, né? O Leonardo Jardim aí acabou ensaiando algumas possibilidades com o Paquetá no time, mas o Paquetá iniciou novamente no banco de reservas, assim como o Carrascal e também o Pedro. Portanto, Jardim tem à disposição para o segundo tempo esses três jogadores para, quem sabe, mexer na equipe do Flamengo. Ele começou com o Bruno Henrique no comando de ataque. Já o Cruzeiro tem Bruno Rodrigues no banco de reservas, mas os principais jogadores estão entre os titulares da Raposa na noite de hoje, Capri.
1: Valeu, você já volta aí, PDV, daqui a pouquinho para todo o segundo tempo, porque agora é hora de opinião. Vamos ouvir o Leandro Quiassada, vai explicar para a gente aqui como foi essa primeira etapa, um clássico do futebol brasileiro nas oitavas de final da Libertadores da América. Conta tudo pra gente aí, Quiassada, o que é que aconteceu no Mineirão, hein? Boa noite.
3: Tudo bem, Capri, grande abraço a você. Sabe aquela história de se respeitar o adversário? É, tem jogo que é assim, né? Esqueça que o jogo tá sendo no Mineirão, acho que se fosse no Maracanã, pelas duas posturas táticas dos dois times, a gente teria um jogo muito parecido com aquele que a gente viu nesse primeiro tempo. O que que é respeitar, Quiassada? Explica melhor esse negócio na tua visão aí. É respeitar, é fazer uma marcação mais justa, é não dar muito espaço para o adversário, na hora do próprio time atacar, não é? Sabendo que se de repente perder essa bola, o time está organizado defensivamente para não criar nenhum problema defensivo, né? Então, eu acho que isso os dois times fizeram muito bem feito. E aí eu disse aqui, no início do jogo e durante a partida também, Capri, que os dois técnicos portugueses, né, de uma escola de futebol que existe, tiveram um pensamento muito parecido para formatar as duas equipes que entraram em campo. A ponto, por exemplo, né, até do Pedro ficar no banco de reservas. Olha só que loucura. O Pedro, grande artilheiro do ano no Flamengo, 21 gols, está no banco de reservas. Depois eu vou explanar sobre isso no segundo tempo, porque ele poderia ter iniciado o jogo com o Bruno Henrique fazendo ou a ala direita no Plata ou a ala esquerda no lugar do Lino. Mas os dois times se espelharam. Dois caras abertos pela ponta, um homem de referência na área que se movimenta, no caso Bruno Henrique do lado do Flamengo e o Caio Jorge do lado do Cruzeiro. Três homens no meio campo para organizar esse jogo e a linha defensiva com quatro atletas que recebem um apoio na hora que o time está sendo atacado. E aí, eu acho que a defesa foi o ponto primordial dos dois lados nesse primeiro tempo, porque o Flamengo não deu espaço para a criação do Matheus Pereira, uma figura bem nula, inclusive esse último lance, a reclamação dele aí não foi nada, ele mais tentou cavar a falta do que dar sequência na jogada, na chegada do Plata. O Gerson, ex-Flamengo, também uma figura muito, muito apagada, errando passes fáceis.
4: E o melhorzinho foi o Matheus Henrique, mas peronomútil, não mútil, já que estamos falando de Libertadores da América. E do outro lado, Jorginho e Pulgar também fazendo uma partida muito mediana. E o melhorzinho foi o Arrascaeta, né, que tentou um chute pro gol uma hora, foi travado. E deu um belo passe pro Bruno Henrique, que desperdiçou uma chance muito boa do lado do Flamengo. E o time do Cruzeiro, Capri, para voltar para você, ficou naquele lance do Wesley. Você tá vendo o jogo aí, foi um cruzamento. Eu acho que ele, naquele momento, Capri, a bola veio tão em cima que ele perdeu o time do movimento. E aí, em vez de cabecear a bola, ele deu uma peitada. A gente até brincou, viu, Capri? Ele mais salvou o gol do que outra coisa. Talvez se ele não tivesse tocado na bola, a bola teria entrado direto. Teria sido o primeiro gol do Cruzeiro lá no Mineirão. Mas enfim, jogo tático para quem gosta, jogo nervoso, de muito respeito. Vamos ver se no segundo tempo os dois times se abrem um pouquinho, porque eu quero ouvir a narração do gol de João Paulo Capellanes, Ricardo Capriotti.
5: Eu também quero, mas os caras não querem. Façam gols aí para João Paulo Capellanes soltar a voz no segundo tempo. E a gente vai conferir isso tudo daqui a pouquinho, já, hein? A gente tá falando de dois dos melhores times do futebol brasileiro hoje, minha gente. Flamengo e Cruzeiro, duas equipes de qualidade. 0-0 é muito ruim, não dá. 0-0 é xoxo demais. Vamos jogar bola e vamos fazer gol aí, minha gente. E daqui a pouquinho a gente traz muito mais. Nesta noite de Libertadores da América, que já teve o Palmeiras empatando com o Cerro Porteño em casa por 1-1. E no apito final a gente vai falar disso tudo pra vocês. Não saiam daí, vamos juntos. É a Jornada Esportiva Bandeirantes que volta em instantes.
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3: São 10 horas e 31 minutos. Nós estamos no Brasil, minha gente. E o Brasil, como dizem por aí, não é para amadores, né? O Brasil é um país que será estudado pela NASA nas próximas gerações, certamente. E por que é que eu estou dizendo tudo isso no intervalo de 0 para o Cruzeiro, 0 para o Flamengo? Porque, atenção, temos aqui ao vivo ele, Luiz Fabiani, o homem que não dorme e que vive Corinthians 24 horas por dia. E acredite se quiser, nesse momento, 22 horas e 32 minutos, o caso Memphis pode sofrer uma reviravolta. E eu quero que você me conte tudo, Luiz Fabiani. Boa noite, Fabiani!
4: Boa noite, Capri. Um abraço para você e para todos que estão conosco no Intervalo Inteligente da Bandeirantes. Você sabe que a Guerra das Rosas é exibida na Band de segunda a sexta-feira, mas novela mesmo é no Esporte da Bandeirantes, aqui tratando a respeito de Memphis Depay há muitos meses. Porque o dia hoje foi de muita pressão sobre o presidente Osmar Stable, não só pela exposição do contrato ao qual tive acesso com todas as cláusulas e também pela possibilidade do Memphis acionar o Corinthians em até 180 milhões de reais por conta de uma possível má-fé na não assinatura. Nesse momento, no Parque São Jorge, há uma pressão pelo restabelecimento das negociações com o Memphis Depay. Elas ainda não começaram, o clube teme a recepção do atleta, a possibilidade de uma nova leva de conversas, mas é sim uma possibilidade que está na cabeça de Osmar Stable e de seus aliados para as próximas horas. O clube sofreu muita pressão de patrocinadores desgostosos com o fim da relação entre Corinthians e Memphis Depay, mas há sim uma possibilidade admitida pelas partes de uma retomada nas conversas nas próximas horas.
3: Mas o Fabiani, é o seguinte, como é que o Memphis Depay se posiciona numa situação como essa? Porque o Memphis chegou a falar que ia tomar providências nas redes sociais contra o Corinthians. Como o Memphis receberia essa possibilidade de retomada da negociação e voltar a assinar com o Corinthians?
4: Isso é motivo de dúvida, Capri, até mesmo para o próprio Osmar Stable e para seus aliados, porque o Memphis Depay não foi contatado. Nas redes sociais ele publicou uma mensagem com bastante irritação à diretoria do Corinthians e até marcou o presidente Osmar Stable. Então há sim uma incerteza a forma como ele reagiria a essa possível nova roda de conversa. Eu tive acesso ao contrato, estava falando sobre isso com o Capelanes no decorrer do dia. O custo máximo que o Corinthians teria com essa renovação seria de 100 milhões de reais, sendo que nessa temporada ele receberia somente 630 mil em CLT até o final do mês. Então era algo que ao Corinthians seria caro, é óbvio, mas caso a justiça, a FIFA, atenda a causa do Memphis, que solicita 180 milhões de reais, a não renovação ficaria mais cara do que a renovação em si. Esse é um dos motivos. A pressão de outros patrocinadores também faz parte desse pacote e o Corinthians estuda o que fazer. O Osmar Stable não foi para a Argentina com a delegação do Corinthians, o contato dele com o Marcelo Paz é feito por vias remotas e nesse momento não há um acordo quanto à definição se vão voltar atrás ou não, mas se até outro momento, até a publicação de uma nota oficial do Corinthians, a chance era zero, hoje dá para dizer que elas existem e não são pequenas. Capri?
3: É o seguinte, a gente vai falar disso no apito final, claro, evidentemente, mas eu não sei, depois do que o Memphis botou aí nas redes sociais, ele e o staff, eu duvido que eles vão voltar, vão recuar e vão assinar com o Corinthians de novo. Mas enfim, isso é assunto para o apito final, a gente vai tratar disso com o Quessada.
5: Que casa de louco esse Corinthians,
3: hein? Não, mas vindo do Corinthians, nada surpreende né? A gente não pode ficar surpreso, porque vindo desses dirigentes corintianos, absolutamente tudo é possível. Fabiani, então vai lá, monta plantão aí e se precisar retorna no apito final, hein, para falar mais dessa reviravolta que pode estar em curso aí com o Memphis Depay, quem sabe voltando a ser jogador do Corinthians. Até já!
4: Capri, eu vou montar uma barraca na frente do hotel Rosewood e volto a qualquer momento na programação da Bandeirantes. Um abraço.
3: Valeu, até já. Até daqui a pouquinho. No apito final a gente vai falar mais disso. Mas é, eu não duvido de nada, viu, Quesada? Absolutamente nada.
5: Eu também.
3: Não.
5: Mas que climão se o Memphis voltar agora e o Corinthians acertar esse contrato. Como é que fica a relação do mandatário, homem que manda, que é o presidente que tem que ser respeitado, e do principal jogador do Corinthians? Nota oficial de um lado, aí o do Corinthians, aí o jogador fala que vai entrar na justiça porque quer o dinheiro no ato, agora quer os 180 que vai perfazer os dois contratos. Olha, se um roteirista pensasse em fazer uma coisa assim, não teria, não sairia tão legal como tá saindo.
3: E os caras ainda ficam na fila para comprar ingresso pro circo. Pô, fica aí acompanhando a informação do Corinthians, que é muito melhor. Vamos lá, vem aí os 45 minutos finais. 0 pro Cruzeiro, 0 pro Flamengo. Agora com você, solta a voz e vai vir gol, hein? Solta a voz e vem. Vem, João Paulo Capelani.
6: Valeu, Ricardo Capriati. Volta daqui a pouquinho no comando do apito final. Apita e aí é o Falcão. Vamos juntos. Começa o segundo tempo aqui na... Vamos juntos, Copa Libertadores América, Cruzeiro e Flamengo, por enquanto vai empatando por 0-0. 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E eu quero você comigo no youtube.com/radiobandeirantesoficial. Os times não mexeram não, né, do Vale?
7: Não, mesmo as equipes da primeira etapa.
6: Quesada, a sublinhada, você teria mexido na Raposa ou no Mengão ou não?
5: Ah, o Pedro não tá aí? Que isso, gente? Pedro, cadê o Pedro? Pelo menos o Pedro. Pedro é o Pedro, o gigante, o artilheiro do time no ano, pô.
6: 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Jogo tá parado, reposição para o time do Cruzeiro, que tenta descer pela ponta esquerda do campo, vem levantamento à frente buscando o Matheus Pereira, perde a posse de bola, recupera, mergulha, Rojas dá um tapa na bola, joga para arremesso manual que favorece o time do Flamengo no seu campo de retaguarda com Emerson Royal. Royal se manda, vai embora, já cruza o campo inimigo, solta essa bola com um jogador que é Pulgar. Pulgar pelo meio, tem livre de marcação, Jorginho, passou, pediu, recebeu, vem levantamento na grande área, fica viva, vem a finalização, a bola vai para fora. Mas com desvio tem escanteio a favor do time do Flamengo para fazer a cobrança aí do Vale.
7: É na jogada do Samuel Lino, né? Ele consegue dominar ela no peito, mas é travado por ali justamente pelo William, que sai comemorando como se fosse um gol, Capela.
6: Esse vulto que você viu foi Ricardo Capriotti, ele tá demais. Daqui a pouquinho de volta, apito final da Bandeirantes pra você. A casa de louco é aqui, é no Corinthians e aqui também, só tem maluco aqui. Escanteio pro Flamengo pra fazer a cobrança lá do direito, campo de ataque. Plata vai pro levantamento à frente, mas deixa curtinho com a Arrascaeta. A Arrascaeta com a perna esquerda, bico da entrada, grande área, volta com Plata, vai pro levantamento à frente. Eu não entendo esse tipo de jogada. Quer dizer, tem escanteio pro Flamengo, todo mundo na área, os caras cobram curto e aí dá tempo da zaga chegar e eles erram o cruzamento em cima da marcação, ganham o lateral.
5: É, e tenta fazer um cruzamento pelo alto, dali não dá, com 5 metros não dá pra fazer isso. Tem uma burrice às vezes estabelecida no jogador brasileiro, no jogador que atua no futebol brasileiro, porque tem estrangeiro jogando em campo aí também, que é impressionante.
6: Impressionante. E o Léo Pereira tenta descer no setor de intermediária, vai pro levantamento à frente, vai pro espeto, foi bem demais. Rapaz, aí acabou acertando acidentalmente a cara do Plata, ou melhor, do Bruno Henrique, tá caído no campo de jogo, foi fazer o domínio Wesley, e agora o Matheus Pereira empurra o Jorginho, e os ânimos estão à flor da pele no jogo nesse comecinho de segundo tempo, hein, do Vale?
7: É, Libertadores, né? E aí depois o Gerson e o Jorginho conversam ali, um dá uma piscadinha pro outro, são parceiros aí, né, de tempos de Itália. Mas a arbitragem ali, por enquanto, fica só na conversa e o Cruzeiro tem a bola.
6: No campo de retaguarda com o goleiro Otávio. 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Tenta descer novamente o time do Cruzeiro pela ponta esquerda. Foi agarrado, abalroado, tomou pancada, cai no campo de jogo. Falta marcada, campo de defesa. Falta cometida pelo Plata e acidentalmente também, acredito eu. Ele acabou pisando no Rojas e quase na brinquedoteca. Aí é um perigo, hein, do Vale?
7: Exatamente, né? E eles ficaram disputando ali. E depois ele acaba passando por ali, acaba pegando de raspão ali o jogador do Cruzeiro.
6: 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Fica com a posse de bola o time do Cruzeiro no setor de intermediária. Campo de retaguarda com o Mateuzinho no círculo central do gramado. Tem aberto lá do lado direito com o William. O William dominou, solta essa bola na entrada da grande área. Passou por todo mundo, não passa por Léo Ortiz. Domina e está jogando o time do Flamengo sem muita pressa do campo de retaguarda. Já passando na marca dos 3 minutos e meio deste segundo tempo. Quero você comigo. youtube.com/Rádio Bandeirantes Oficial. 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Vem Flamengo. Flamengo dominando com a Arrascaeta. E a Arrascaeta já passa, pede e recebe Ayrton Lucas pelo meio. Trabalhou com o Samuel Lino. Puxou para a perna direita. Bruno Henrique só rolou. Samuel Lino para Pulgar. Vem a finalização. Nossa, Pulgar! Isolou. Ele bate bem na bola, mas agora errou feio o Pulgar, hein, do Vale?
7: No primeiro tempo, quando não estava valendo, ele acertou, né? Mas tem, às vezes, a felicidade, como no último final de semana contra o Vitória. No primeiro turno também contra o Vitória, o Pulgar agora chutou na lua.
6: Saidinha perigosa do time do Cruzeiro com o goleirão Otávio. Trabalhando pela ponta esquerda com o Jonathan Jesus. Dá posse de bola rapidamente com o Mateuzinho. O Mateuzinho tenta descer no setor de intermediária. Solta pela ponta esquerda do campo. Trabalhou legal, hein? Trabalhou bem o time do Cruzeiro. Lado esquerdo, desce e cai o Jorge. Um, dois, três em cima da marcação. É obrigado a começar mais atrás com o Gerson. Gerson trabalhou com o Matheus Pereira lá do direito do campo. O William invade a grande área. Volta com o Matheus Pereira. Pode até bater. Vai pro levantamento à frente. Subiu o Emerson Royal. Faz o corte. Joga a bola pra fora em lateral, que favorece o Cruzeiro no seu campo de ataque. Atenção, torcedor do Brasil, a Bandeirantes confere para você, tem o placar do futebol. 5, segundo tempo. O placar da Bandeirantes, Mineirão continua Libertadores, Cruzeiro e Flamengo, jogo de ida, oitavas final, 0-0, Lucas Bueno.
8: Após sair da Juventus, Vlahovic, centroavante sérvio, é anunciado como novo reforço do Beşiktaş da Turquia.
6: Daqui a pouquinho análise, opinião, Leandro Quesada. Passando dos 5 minutos do segundo tempo, o jogo volta na segunda etapa. Se eu soubesse a descida aqui, da mesma forma que terminou o primeiro tempo.
5: Exato.
6: Não deu em nada, vamos lá.
5: Exato, é isso mesmo, essa é a leitura perfeita. Voltou, respeito, marcação, né? Parece que os dois times estão assim, pensando, ah, 0-0 até que não é ruim ter o segundo jogo no Maraca, entendeu? Eu até entendo essa postura dos dois times, entendo mesmo. Porque assim, se afrouxar a marcação, aí qualquer um pode chegar ao gol, né? E olha que mesmo com a marcação mais dura, os dois times criaram, né? Poucas chances, mas criaram boas chances para fazer um gol, pelo menos, no Mineirão. Olha o Flamengo aí.
6: Olha o Flamengo descendo, Plata soltou na moral com o Emerson Royal, invade a grande área, tenta levar pro fundo, erga a cabeça, cai na marcação, arbitragem mandou se levantar. A arbitragem mandou seguir. O Emerson Royal cai na entrada da grande área, não sei nem se ele tava já na área, não, tava fora da área. E aí aquela coisa, né? Jogador brasileiro, ao invés de tentar jogar até o fim, tentou ludibriar. E o árbitro argentino Iael Falcão não foi na dele, do Vale.
7: É porque ele percebe que a perna do Wesley se projeta aí à frente e ele busca esse contato para tentar cavar a falta, ao invés de acreditar no próprio potencial de armar a jogada pro time do Flamengo pela lateral da grande área.
6: 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Tá aí o zagueirão armando o sistema defensivo e o sistema ofensivo também do time do Cruzeiro, com quase 8 minutos jogados no segundo tempo, continua 0-0 para você, Copa Libertadores América, jogo de ida, oitava de final no Mineirão. Gerson quem domina, lá pela ponta esquerda do campo, Rojas, enfia a ótima jogada, lá pela ponta esquerda do campo, trabalhando rapidamente no setor de intermediária com Gerson pelo meio, tá pedindo posse de bola, livre de marcação, Matheus Pereira, é inteligente o maestro do Cruzeiro, a bola foi solta pelo lado direito com William, invade a marcação, cabe até a finalização, bateu o Arroio, golaço! Que golaço do Cabuloso! Que golaço do Cruzeiro! Golaço!
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6: Arroio! Arroio! Arroio! Uma marretada no trinco! Na gaveta, na caixa. faixa. Uma jogada muito bem trabalhada. Começou pelo Rojas, lado esquerdo do campo. A inversão bonita, certinho. Matheus Pereira faz a inversão lá do outro lado. William, não foi Faminha, só ajeitou pro Arroio. Ele invade a grande área, lado direito. Ameaça o cruzamento, só corta. E aí, vup! E aí, vup! Passa reto o Sabaulino. E aí, ele segura o R2, ele aperta quadrado, ele só coloca a bola lá no contrapé do Rossi. Até ameaçou aí, mas ele preferiu olhar essa pintura, essa jogada genial. A bola morre do ângulo direito do goleirão Rossi. E a comemoração toca ladinho, toca ladinho. O Cabuloso tá na frente. Um golaço! Arroio, Arroio, Arroio vai pra rede. 8 minutos jogados do primeiro tempo. Ou melhor, do segundo tempo. Explode o Mineirão! Arroio vai pra rede. Cruzeiro 1, Flamengo 0. 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Alô, repórter Bandeirantes Paulo Vale. Que golaço do Cabuloso do Vale!
7: O primeiro gol de Kenny Arroio na Libertadores com a camisa do Cruzeiro. O quinto dele na temporada pela Raposa. 20 anos o equatoriano e muita habilidade. O Samuel Lino faz esse tipo de fumaça no ataque do Flamengo. Dessa vez, ajudando na marcação, ele foi vítima de um corte seco. Genial de Arroio, que ainda acerta o chute na veia. O Rossi nem tentou pular. Ficou em pé, tentou espalmar, não alcançou a bola. Num golaço da Raposa para explodir o Mineirão. No bom passe do William. Na bela triangulação, bela trama da Raposa. O Cruzeiro Cabuloso abre o placar. 1-0, Kenny Arroio.
6: 1-0 para o Cabuloso aos 10 minutos do segundo tempo. Leandro Quezada, Cruzeiro na frente. Que pintura, que golaço do Arroio, Quezada.
5: E aí você falou, começou, Quezada, o jogo muito parecido com o primeiro tempo. É verdade, com muita marcação. E aí o sistema defensivo do Flamengo simplesmente esqueceu. Esqueceu do Gerson, que pegou a bola sozinho, tocou pro Matheus Pereira sozinho. Aí lá o cruzamento do William sozinho. E aí o Arroio fez um negócio absurdo. Eu gosto do Arroio, mas eu não pensei que ele tivesse a capacidade de fazer esse golaço. E o Cruzeiro tem a chance de ampliar, hein? Se ampliar, vai criar um problemaço pro Flamengo no jogo da volta no Maracanã. A partir de agora a gente vai ter um jogo mais legal do que a gente viu até aqui, João.
6: O jogo fica abertíssimo, Cruzeiro na frente, um golaço, golaço, golaço, repito pra você, golaço do Arroio. Cruzeiro tá na frente, 1-0 em cima do Flamengo. 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E o Flamengo tenta se recuperar, mas perde a posse de bola. E dá Tigressa contra-ataque pro time do Cabuloso. Olha o Arroio aí! Tá com moral. Domina, solta, solta essa bola no setor de intermediária com Caio Jorge. Volta mais atrás com o William, autor da assistência. Leandro Quezada, vamos lá. 11:30, segundo tempo. Como é que fica a figura do jogo? Cruzeiro mais conservador, o Flamengo se manda pro ataque. E aí, Quezada?
5: O Flamengo vai ter que se abrir um pouco mais, né? O que, que vai dar nesse lance aí? Eu sigo já já, João.
6: Deixa eu ver o time do Cruzeiro descendo pela ponta direita, porque ele tá endiabrado hoje. Arroio domina, solta, encontra, ótima jogada com Caio Jorge, mais atrás com o William, tá aí o capitão, passa o pé por sobre a bola, 2, 3 em cima dele, passou, pediu, recebeu o Arroio na grande área, vem pro levantamento à frente, a bola chega até o Wesley na grande área, vem a finalização em cima da marcação do Emerson Royal, e aí a bola fica viva no rebote pro Gerson, tenta trocar a posse de bola com o Cruzeiro, mas toca no jogador do Flamengo, e o árbitro paralisa e pega só lateral pro time do Flamengo no campo de defesa, pois não, Leandro Quezada.
5: Respondendo a tua pergunta, o Cruzeiro continua atacando, né? Normalmente os times fazem o quê? Faz o gol, né? Vem um pouquinho para trás, tenta um contragolpe, porque o Flamengo vai ter que atacar a equipe do Cruzeiro e vai tentar dar algum espaço ali, não é? Para que o Cruzeiro se aproveite, principalmente na jogada de velocidade. Mas não, o Cruzeiro fez 1-0 com Arroio e construiu uma bela jogada agora que foi desperdiçada pelo Wesley. Então eu acho que agora o jogo fica mais aberto, mais franco e com possibilidade de mais gols dos dois lados.
6: 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E aí toca na bola o jogador do Cruzeiro, lateral que favorece novamente a equipe do Flamengo do seu campo de ataque. Flamengo agora em apuros. Flamengo perdendo o jogo por 1-0. O jogo de volta acontece semana que vem no estádio do Maracanã. Mas tem muito jogo pela frente. Estamos com 12:30 deste segundo tempo. Por enquanto o Cruzeiro vencendo a equipe do Flamengo por 1-0. 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Tempo e o placar do futebol. 13, segundo tempo. No placar do Mineirão, continua segundo tempo de Cruzeiro 1, Arroio, golaço, Flamengo 0. E aí, Bueno?
8: Falando um pouquinho de outros esportes, porque hoje Russell Westbrook anunciou sua aposentadoria da NBA após 18 temporadas como jogador da Liga Americana de Basquete.
6: Tenta descer o time do Flamengo, Jorginho invade a grande área, cabe até a finalização, vem o chute, Otávio dá um tapa na bola. Por segurança, joga essa bola para fora, tem escanteio o Flamengo para fazer a cobrança. Outro goleiro talvez encaixaria. Jogador jovem, não quer se comprometer, tapa na bola, joga para fora, escanteio o Mengão do Vale.
7: Fez a ponte ali, né? Uma defesa também difícil, não quis dar sopa não. E agora o Plata é quem cobra o escanteio.
6: Vem Plata, lado direito, vem levantamento, a bola fica viva na grande área, faz o corte. Fabrício Bruno se livra da posse de bola. Caio Jorge vai tentar fazer o domínio, a bola quica, não consegue, nem Arroio, nem Caio Jorge. Ela fica viva no rebote no setor de intermediária pro time do Flamengo sair jogando no seu campo de defesa com Ayrton Lucas. Vai pro levantamento à frente buscando a velocidade de Bruno Henrique. Bruno Henrique dominou, ficou, caiu no gramado, a arbitragem mandou o jogo seguir. Tá valendo tudo isso. Posse de bola com o jogador do time do Cruzeiro, com Arroio. 2-3 em cima dele, toca na bola, joga a bola pra fora. Novo lateral que favorece o Cruzeiro no campo de retaguarda. 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Por enquanto, o Cruzeiro vencendo o Flamengo por 1-0. Mas o Mengão tenta descer, Pulgar na grande área, tentou a finalização em cima da marcação do Fabrício Bruno. E agora é a vez do time do Cruzeiro tentar descer em contra-ataque. A bola foi solta pelo meio com Caio Jorge, pancada em cima dele. Léo Ortiz chegou atrasado, deu no meio do Caio Jorge. Jogo tá parado, atendimento ao Caio Jorge aí do Vale.
7: Ele foi lá no meio campo, né? Caçar o camisa 19 da equipe do Cruzeiro. Chega ali por cima na pernada. Falta marcada, o Cruzeiro tá vencendo. Golaço de Arroio, 1-0.
5: Pra mim, João, falta pra amarelo. Pra mim foi falta pra amarelo. Aquela paulistinha, né? Não sei em outros lugares do Brasil.
6: Tostão, né?
5: Tostão também.
6: Tostão,
5: né?
6: É. Já mas tomaste, é? Já tomaste uma aí? Não?
5: Ai, já dei muita paulistinha.
6: Já deu, já mais deu ou mais tomou?
5: Mais dei a paulistinha do que... Tem que tomar cuidado com o jogo que você vai responder.
6: Fica ligeiro, Quessadinha. Fica ligeiro, Quessadinha. 15 do segundo tempo. O time do Cruzeiro vai tentar descer novamente com o Fabrício Bruno. Lá pela ponta direita com o William. William obrigado a começar mais atrás com o Jonathan Jesus. Tem aberto pelo meio o Fabrício Bruno. Vai trabalhando, vai costurando. Sai jogando a equipe do Cruzeiro. Lado esquerdo com o Jonathan Jesus. Novamente trabalha. Cai no campo de jogo. Arbitragem paralisa e marca falta. Mais uma falta no setor de intermediária cometida. E o Bruno Henrique, capitão, vai pra cima da arbitragem. E o árbitro argentino, ele não dá muita moral também pra resenha, né, Duvar? Ele não gosta muito de conversinha de nhenhenhen, né, Duvar?
7: Não, não abre a boca, hein? Apita em silêncio o árbitro argentino.
6: E o Flamengo tenta descer, cai do campo de jogo, aí o jogo tá parado. O Wesley fica indignado ali, falando que não cometeu a falta. E aí, no momento que temos um espetáculo de luzes, muitas luzes ligadas, é o Mineiraço rolando pra você com a vitória do Cruzeiro em cima do Flamengo na Libertadores América. A Bandeirantes confirma. Tempe o placar do futebol. Temos 16, segundo tempo. O placar da Bandeirantes continua. Libertadores, jogo de oitavas de final. Mineirão, Flamengo 0, Cruzeiro 1, golaço do Arroio. E aí, Lucas Bueno?
8: Ex-Racing Santiago Sousa é anunciado oficialmente como novo reforço do Vasco da Gama.
6: 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Flamengo descendo pelo lado direito com Emerson Real. Passa o pé por sobre a bola. Tem pelo meio pedindo Jorginho. Também a Arrascaeta. Mais atrás com o Chileno Pulgar. Mais atrás ainda com o Léo Ortiz. No setor de lado direito do campo com a Arrascaeta. Arrascaeta tenta o passe em profundidade. Nossa senhora. Passe completamente equivocado. Volta do campo de retaguarda com o goleirão Rossi. 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Leandro Quessada, 18. Segundo tempo. 1 Cruzeiro, 0 Flamengo. E aí? Pedro no banco. Paquetá no banco, tem gente boa no banco e o Leonardo Jardim até agora nada, hein, Quessada?
5: É, vai morrer com as ideias dele, né? Já passou da hora, na minha visão, de fazer algumas alterações, principalmente o Pedro, que é uma referência, que é um cara que sabe fazer muito bem o pivô, que troca passes, que tem uma presença de área incrível, né? Tá faltando realmente isso no Flamengo. O Flamengo ataca nesse momento aí, João.
6: Ataca com o Samuel Lino na grande área. Tenta o cruzamento errado, pra variar. Passe completamente equivocado, mas pior ainda foi a saidinha do Cruzeiro. Jorginho dominou, tenta o passe em profundidade. Bem na cobertura, Fabrício Bruno. Recupera o time do Flamengo pela ponta esquerda com Ayrton Lucas. Invade a grande área, pode até bater de perna direita. Defendeu Otávio, depois segurou de novo. Em dois tempos dá até um sorrisinho o goleiro Otávio, que quase engoliu um piruzinho aí, hein, Duvari?
7: O chute do Ayrton Lucas foi um chute forte, né? E o Otávio tentou encaixar por ali. No primeiro momento, ela escapa, mas na segurança, antes do Bruno Henrique chegar, ele fica com ela, finaliza o Flamengo. O Cruzeiro tá vencendo 1-0.
6: Eu não quero ser gorão, Leandro Quesada. E o Otávio, ele é jovem, tem uma carreira, se Deus quiser, maravilhosa pela frente, mas ele não passa tanta segurança assim, viu, Quesada?
5: Não, não passa. A base do Cruzeiro ainda é muito jovem, você tem razão. Agora, ele erra, mas ele consegue ainda fazer a defesa no segundo tempo, né? Agora, a sorte mesmo desse lance é que o Bruno Henrique não estava tão perto assim. E o Bruno Henrique é um grande cara nesse sentido, né? Porque ele poderia ter acertado ali o corpo do jogador do Cruzeiro. Ele fez todo um malabarismo ali para não machucar o jovem goleiro da equipe do Cruzeiro, João.
6: 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Me parece uma movimentação no banco de reservas do Flamengo e do Cruzeiro, hein, PDV? Teremos mexidas?
7: Pedro e Paquetá, dupla PP, hein? Vamos lá, sobe a placa agora sinalizando a saída do Wesley no Cruzeiro para a entrada do 70, Kenji. Certo, Wesley, segundo jogo dele pelo Cruzeiro, jogador que foi vendido pelo Corinthians, né, por 110 milhões ao Al-Nassr. Agora, saindo 10, Arrascaeta para a entrada do 20, Paquetá, portanto é a primeira alteração na equipe do Flamengo por parte do Jardim, enquanto abraça ali o jogador do Cruzeiro, e saindo o Bruno Henrique, ó. 27, Bruno Henrique, para a entrada do Pedro com a camisa 9.
6: Quesada, duas no Flamengo, Paquetá e Pedro, e Kenji na vaga do Wesley no Cruzeiro, Quesada.
5: Ah, eu não tiraria o Arrascaeta, sério mesmo, não tá fazendo o jogo que se espera do Arrascaeta, mas o Arrascaeta, né, num lance de genialidade, ele pode fazer o gol, pode dar um passe na medida, agora a entrada do Pedro é o que a gente tava pedindo antes da bola rolar, né, esse Kenji é aquele que é filho do Kleber, né. O Kleber, lateral que jogou no Corinthians, né?
6: Do Santos, Corinthians,
5: no Internacional, Inter. É filho do Kleber,
6: filho
5: lateral
6: do Kleber. Que beleza,
5: filho do
6: hein?
5: Kleber, Kenji, aí.
6: Olha, mas não é lateral, né? Você joga mais pra frente.
5: Ele é um ala, né? Mas é um ponta, né? Tem uma característica aí bem ofensiva. Ele é bom de bola, esse moleque.
6: E o Pedro, na primeira dele, já consegue cavar um primeiro cartão amarelo em cima do Fabrício Bruno. Sobrou um safanão no rosto do centroavante e os dois se abraçam. Encontraram na seleção brasileira recentemente, né, Duvali?
7: É, foram parceiros de Flamengo, né? Principalmente dois jogadores que, aliás, também ausentes da Copa do Mundo na convocação final de Carlo Ancelotti, quando o Arthur Jorge fica ali conversando, reclamando desse cartão amarelo aplicado para cima do Fabrício Bruno, segundo do Cruzeiro.
6: Vivaldo Junqueira, Walter Vieira, galera que nos acompanha no chat do youtube.com/radiobandeirantesoficial, já mais a sua participação. Antes tem uma falta perigosa, vai tentar descer rapidamente o time do Flamengo, levantamento da segunda trave, vem o desvio de cabeça, bola bate na trave, volta vivo do rebote, bateu, é gol! Paquetá! Gol!

0: levantamento, a parábola, na segunda trave, capricho do Ayrton Lucas, o Pedro dá uma testada, ela beija o travessão e no rebote, Paquetá enfia a perna esquerda para explodir o torcedor do Mengão em todo o planeta. Que estrela que tem Leonardo Jardim. Acabou de colocar o Pedro, acabou de colocar o Paquetá. Cruzamento no primeiro toque, Pedro de cabeça do travessão e o Paquetá livre, livre, livre, livre, livre, livre, livre de marcação na entrada da pequena área. Enfia o pé da bola, empata o jogo aos 22 jogados do segundo tempo. Empata, é o bonde do Mengão sem freio. Flamengo 1, Paquetá, Cruzeiro também 1. 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Que estrela tem Leonardo Jardim, Paulo do Vale!
1: Xingado pela torcida do Cruzeiro e acho que de alguma forma também contestado pela torcida do Flamengo antes da bola rolar, pelas escolhas, né? Paquetá no banco, Pedro no banco de reservas, talvez corrigindo um erro inicial, né? O Pedro que ainda consegue cavar a falta por ali, falta, bola alçada na área. A cabeçada explode no travessão, sobra nos pés de Paquetá, que pega de primeira e enche o pé para empatar o jogo. Vai à loucura o Arthur Jorge no empate da equipe do Flamengo. Agora tudo igual no Mineirão.
0: Dois jogadores da segunda trave, Léo Ortiz livre de marcação, Pedro também. O que importa é que o Paquetá livre, livre, livre, só enfia o pé da bola e empata o jogo. Leandro Quezada. É aquela coisa, né? Muitas vezes o treinador ele escala mal, a chance de mexer e melhorar o time, ela é gigantesca. Pausa para hidratação. Queríamos gol, agora temos gols. Flamengo e Cruzeiro 1-1 no Mineirão, Quezada.
2: É, essa é uma jogada que a gente já conhece do Flamengo, né? Cruzamento para a área, alguém cabeceia, né? E aí na hora que há essa cabeçada aí que explode na trave, a defesa do Cruzeiro não estava atenta, por exemplo, nem para marcar o Jorginho, que estava sozinho ali, né? E muito menos o Paquetá, né? Que só teve o trabalho de mandar pro fundo da rede. É, o Arthur Jorge ficou possesso ali com a falha de marcação, né? Tem que ficar atento. E o Flamengo vai buscar aí, quem sabe, o segundo gol, João.
0: Vamos ver o time do Flamengo. A bola foi solta no setor de intermediária. Tenta o levantamento. À frente toca por último o jogador do Flamengo. O Plata fica indignado. Pede o escanteio. A arbitragem aparentemente pega só o tiro de meta. É isso do Vale.
1: Exatamente, ó. Tá por ali já pra cobrar curtinho, né? Como vem fazendo o time do Cruzeiro. Balde de água fria no Cruzeirense. Presente no Mineirão, agora tudo igual 1-1.
0: Sinal técnico da Bandeirantes marca pra você, a gente confirma. Tempo e o placar do futebol. 25, segundo tempo. Que jogo é esse no Mineirão? Continua agitado. Cruzeiro 1, Arroio. Flamengo 1, Paquetá. E aí, Lucas Bueno?
3: Mercado da bola pegando fogo, porque o Manchester City anuncia a contratação de Rulli, goleiro campeão com a Argentina em 2022. Agora é o novo reforço dos Blues.
0: 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Leandro Quezada, 26, segundo tempo. E agora, Quezada, Flamengo empata o jogo. Não há o critério do gol marcado fora de casa, mas a pergunta é, e a postura do Cruzeiro a partir de agora, Quezada?
2: É bom a gente destacar, o Cruzeiro faz 1-0, mas ele não abandona o jogo, né? O que que ele faz? Ele continua atacando, continua atacando, continua atacando. Então, essa foi uma postura interessante, como está fazendo agora nesse ataque.
0: E vai para o levantamento, o William chega na primeira trave e faz o corte bem. Léo Ortiz, gigante na primeira trave, faz o corte. E vai tentar ligar contra-ataque rápido para o time do Flamengo. A bola fez solta no setor de intermediária com o Pedro. Olha o Pedro aí, na qualidade, se manda, vai embora. Tem Paquetá aberto pela ponta direita, demora demais para soltar para Paquetá. Emerson Royal trabalhando agora sim com o Plata. Plata pela ponta direita, tem pelo meio Jorginho. Jorginho livre, livre de marcação, trabalhando rapidamente com o Pedro. Pedro, enfim, em profundidade, tenta o passe equivocado, mas recupera o time do Flamengo. Olha o bonde do Mengão sem freio aí. Plata domina, solta na intermediária com Paquetá. Paquetá tenta o passe em profundidade, passe completamente equivocado. E o Cruzeiro vai tentar descer com o Matheus Pereira. A bola volta no campo de retaguarda. Pois não, Quezada, termine, Quezada.
2: É isso, agora o Flamengo foi pra cima porque havia necessidade de procurar pelo menos um empate, né? O jogo ficou mais legal, ficou mais aquecido com os gols, né? Vai ficar mais aberto, o Flamengo tentando de repente o segundo gol, o gol da virada. E dando, né, uma chance do Cruzeiro também pensar em fazer o segundo gol e sair vitorioso nessa noite no Mineirão.
0: Só uma sublinhada, Quezada, tem muita gente no chat do YouTube, estou acompanhando a rapaziada aqui, falando que o lance do gol do Flamengo apareceu de uma falta inexistente na origem da jogada envolvendo o Fabrício Bruno e o Pedro. Houve ou não houve a falta, hein?
2: Eu preciso rever o lance, sinceramente.
0: E deu amarelo pro Fabrício Bruno ainda, né?
2: Agora, infelizmente, a transmissão oficial demora muito, né, pra passar alguns replays da partida.
0: Quando passa,
2: né? Realmente, pra quem é um telespectador, mas tá ouvindo aqui a Bandeirantes, porque abaixa o som e ouve a nossa transmissão, às vezes também gosta de ter ali um lance, né, por um outro ângulo para a gente observar, mas isso tem sido feito em muitos jogos da Libertadores da América, parece que de forma premeditada para dar uma aliviada em um possível erro da arbitragem.
0: 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Quero você comigo no chat do youtube.com/radiobandeirantesoficial. Flamengo tentava descida lá do esquerdo, o jogo está parado. Atendimento ao Ayrton Lucas, pancada em cima dele no Vale.
1: Foi por ali que saiu também a jogada do gol do Flamengo, né? Agora o Arroio é quem chega por baixo, atinge o Ayrton Lucas. Falta já cobrada, curtinha por ali, o Flamengo toca a bola.
0: Toca a bola rapidamente o time do Flamengo, você ouve o Mineirão. Ouça o Mineirão. Vaias em cima do time do Flamengo, que tem agora posse de bola e se manda para o câmbio de ataque. Com 28 do segundo tempo, segue tudo igual 1-1 no Mineirão. Pulgar é quem domina, solta do setor de intermediária com o Jorginho. Para ir, para Pedro, tenta o passe em profundidade, era para quebrar uma linha, mas perde a bola o time do Cruzeiro. O Cruzeiro fica agora nas cordas, tenta o passe, tentou o domínio, o Plata não teve. Que sorte, hein? Porque na hora da tentativa do domínio, a embreagem estava alta e fica nas mãos o goleiro Otávio. Goleirão do Cruzeiro faz firme, boa defesa. 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Daqui a pouquinho, apito final. Ricardo Capriotti vai comandar o Brasil inteiro. Falaremos muito, obviamente, sobre Memphis Depay. A novela ainda não acabou. Acreditem se quiser. E muito menos aqui. Tem muito chão pela frente para acabar. Tenta descer o time do Flamengo, lado direito com Emerson Royal. Vai para o levantamento à frente, buscando a velocidade do Pedro. Pedro tenta fazer o domínio. Fica no contorno da marcação. O Gerson, a bola se perde. Lateral, que favorece o Cruzeiro. Mas, ó, falar um negócio para você. O Arthur Jorge, ele está descompensado, o treinador do Cruzeiro. Ele reclama até de lateral, que é nítido que foi pro Flamengo, ele reclama, Quesada.
2: Ele acusou o golpe do gol sofrido, né? Ele ficou possesso ali com a falta de atenção no rebote da trave. E agora ele tá descontando todas essas mágoas em cima da arbitragem. Aí você tem razão, reclama até de lance que realmente é um lance que não tem que contestar, né? É mais um chato do futebol brasileiro, é português, né? Técnico português geralmente reclama bastante.
0: Olha o lado esquerdo descendo, Rojas vem cruzamento da primeira trave, fica viva, cai o Jorge na grande área, toca por último do jogador do Cruzeiro. Tiro de meta que favorece o Flamengo para fazer a cobrança, a Bandeirantes vai confirmar para você. Tempo, o placar do futebol. 30, segundo tempo. No placar do Mineirão continua, Libertadores América, tudo igual. Cruzeiro 1, Flamengo também 1. Arroio fez um golaço para o Cruzeiro. Paquetá empatou o jogo. E aí, Bueno?
3: Nesta quarta-feira, o Chelsea anunciou a contratação de Pepe Chaveira, espanhol do Rayo Vallecano, agora será o novo lateral do Chelsea.
0: 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Aí fica um jogo de casados contra solteiros. 4 ou 5 caras se embalanaram no setor de intermediária. E o Flamengo continua com a posse de bola, lado esquerdo. Sai jogando com Ayrton Lucas. Aí pelo meio, trabalhando rapidamente com Lucas Paquetá. Aí pelo meio, novamente, com Samuel Lino. Samuel Lino solta a bola mais atrás com Paquetá. Cai no campo de jogo, arbitragem manda o jogo seguir. Só na boa, na moral. Arroio dominou, se manda para o contra-ataque. Tenta cair o Jorge, bem na cobertura. Bem demais na cobertura, Emerson Royal. Agora sim foi bem demais o Royal. A bola fica viva no setor de intermediário, no círculo central do campo de jogo com Plata. Plata faz a inversão com Paquetá. Paquetá sem pressa no campo de retaguarda. Sai jogando o time do Flamengo, vai empatando por 1-1. 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Já mais mexidas na raposa. Antes vai tentar descer o time do Flamengo no setor de intermediária com o Pulgar. Olha o Pulgar dominando aí. Lado esquerdo do campo, sempre com a velocidade de Léo Pereira. Léo Pereira trabalhando pela ponta esquerda do campo, novamente com Ayrton Lucas. Mais atrás com Léo Pereira. Léo Pereira domina com a parte interna do pé. São duas mexidas do Cruzeiro já, né, Dovali?
1: Isso, Zé Lucas, camisa 5 e o 67, João Costa daqui a pouco.
0: Pra tentar, quem sabe, a vitória. Seria fundamental o jogo de volta. no Caldeirão do Maracanã. Jogo de volta, claro, você vai acompanhar no microfone da Bandeirantes. Com quase 32 jogados do segundo tempo, o Flamengo só tem a posse de bola. O Flamengo fica rondando a grande área, aguardando um momento para espetar. Pela ponta esquerda do campo, se manda sem muita pressa, Ayrton Lucas. Mais atrás, dominando, sem pressa. Repito para você, Léo Ortiz. Léo Ortiz foi inteligente, faz a inversão da esquerda para a direita com o Léo Pereira. Aí vai para o levantamento à frente, buscando a velocidade. Plata da grande área para fazer o golaço, bateu. Que defesa sensacional do Otávio! Acho que o lance estava parado por impedimento, mas não apaga o brilhantismo da jogada do Flamengo. Levantamento na entrada da pequena área, o Royal dominou. No que ele finalizou, o Otávio, ele defendeu de ombro. Que defesa simplesmente antológica do goleiro do Cruzeiro, do Vale.
1: Uma bolaça do Léo Ortiz pro Emerson Royal, que estava ali de atacante, faz o domínio, chuta para defesaça do Otávio. Saindo Arroio, 99, para entrada, portanto, do Costa, do João Costa, 67. Saindo 7, Matheus Henrique, para entrada do Zé Lucas, número 5.
0: Queçada.
2: Zé Lucas, inclusive, esteve na mira do Flamengo antes de acertar com o Cruzeiro, né? Jogador lá do Sport, ainda jovem. É um meio-campista de muita vitalidade, né? Um meia que avança, mas que também tem fôlego para marcar. Muito jovem ainda, tem 18 anos. E esse João Costa, ele é da base do Palmeiras. Ele começou no Palmeiras.
0: Nem lembro dele, viu?
2: Eu também não lembro, sinceramente. E passou no sub-20 do Corinthians. Eu lembro menos ainda. E tá aí.
0: Pois é, rodou, tá, né? Torcer pro João Costa mostrar o bom futebol aí. O jogo tá parado. Arremesso manual pro Flamengo do campo de defesa. 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Tô vendo aqui se tem algum problema com o Pedro. Tava se estreando ali com o zagueiro do time do Cruzeiro. Aparentemente é tudo legal. Só lateral que favorece novamente a equipe do Flamengo no seu campo de ataque com o Ayrton Lucas. 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Lateral já cobrado, tenta se mandar pro campo de ataque. Gerson tomou pancada, o jogo tá parado. O jogo tá parado, falta marcada, campo de defesa. E o Matheus Pereira vai para cima da arbitragem. A Bandeirantes confirma para você. Tempo e o placar do futebol. 35, segundo tempo. No placar do Mineirão continua Libertadores América, tudo igual. Cruzeiro 1, Arroio. Flamengo também 1. Paquetá. E aí, Bueno?
3: Libertadores e Sul-Americana seguem nesta quinta-feira. Pela Libertadores, o Mirassol encara o LDU e o Rosário Central encara o Corinthians. Na Sul-Americana, o Santos joga contra o Macará, Vasco e Olímpia, Cienciano e Botafogo.
0: Cruzeiro tenta descer na grande área. Matheus Pereira escapou da marcação. Caiu e a arbitragem mandou seguir. O torcedor vem junto. A câmera flagra o rosto, a expressão do Matheus Pereira. E ele faz o sinal do VAR. Ele faz o sinal do VAR porque ele invade a grande área, gira em cima da marcação do Ayrton Lucas e do Paquetá. E aí, segundo o Matheus Pereira, um toque houve envolvendo o Paquetá. Não tive essa impressão. E você, do Vale?
1: Também não. Ele faz o giro ali para cima do Ayrton Lucas e do Paquetá. Tenta passar no meio ali dos dois. E aí ele vê que a bola tá meio que escapando e ele tenta cavar o pênalti. Depois ele fica apontando ali pro olho, né? Como assim? Quem vai observar, quem deve observar o lance, eu não achei absolutamente nada.
0: O torcedor tá na dele, xinga o árbitro, mas Queçada, na crocodilagem, não foi nada, hein, Queçada?
2: Há muito tempo eu não jogo videogame, mas era analógico, né, Bueno? Que você faz aquela giradinha.
0: Isso, já do Zidane.
2: Mal feita, não foi nada. É a segunda vez que ele tenta. No final do primeiro tempo ele tentou cavar e agora também. Tava tudo pra tirar um 10. Não foi nada, para. Que
0: ele estava vivo na jogada.
2: Tava
0: se ele vivo, fica de pé, podia ter saído alguma coisa boa.
2: Mas é aquela vontade de querer cavar, que está se sobrepondo à sequência da jogada. Se ele segue na jogada, ele poderia ter feito um gol de placa no Mineirão.
0: Foi nada, absolutamente nada. Segue o jogo, o Cruzeiro vai tentar descer. Olha aí o Costa, acabamos de falar sobre ele. Tenta passar o pé sobre a bola acaba saindo lateral, que favorece novamente o time do Cruzeiro no seu campo de ataque. 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O povo tá maluquinho aqui no chat. no youtube.com/radiobandeirantesoficial. Alguns achando que foi pênalti, outros achando que não. Eu também acho que não foi não. Tô com o Quesada e tô com o PDV. Rojas domina. Lado esquerdo, vem o levantamento. A bola passa por toda a extensão da grande área. Ainda sobra viva no rebote com o William. Vem a finalização em cima da marcação do Léo Pereira. Se livra da posse de bola, Ayrton Lucas. Dá um chutão, a bola ganha mais distância do que altura. Tenta fazer o domínio pela ponta esquerda do campo. Rojas perde a posse de bola com o Pedro. Olha o Pedro aí, tá sozinho contra três. Break na marcação do Gerson. E o Pedro caiu sozinho. É a típica jogada que o cara espera um mínimo contato para cavar uma faltinha. E o Gerson foi macaco velho, foi experiente, foi bem demais o Gerson da massa. Ele recolhe o pé e a posse de bola para a equipe do Cruzeiro no seu campo de retaguarda. 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Olha só, transição rápida com o Rojas pela ponta esquerda com o Gerson, bom de bola. Matheus Pereira melhor ainda, trabalhando com a perna esquerda, faz a inversão de jogada inteligente da esquerda para a direita. Encontra ótima jogada novamente pela ponta direita com o Mateuzinho. Lado direito tem aberto ainda assim o capitão William. Ele faz o break, recolhe mais atrás do setor de intermediária. Com o Matheus Pereira, vai pro espeto buscando Rojas, a grande área. Ameaçou o Chapeuzinho, tentou escapar da marcação.

0: arroz com feijão, né? E a gente fica aplaudindo esses caras toda hora e fala que os técnicos do Brasil são uma grande porcaria. Acho que é uma grande porcaria, somos nós, viu? Não é possível. Estamos acreditando nesses caras, mas não é verdade? Nada, não fizeram nada além do arroz com feijão. E ainda tem o Pedro no banco, só coloca o Pedro no segundo tempo. Vai entender, né?
1: 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Olha o contra-ataque, olha o Cruzeiro. Cobertura perfeita, brilhante, gigante do Ayrton Lucas. Se livra da posse de mole e evita o que seria o gol do Caio Jorge, hein? Essa saidinha do Flamengo quando dá errado. O Léo Ortiz foi tentar sair jogando bonito e deu contra-ataque para o Caio Jorge. Ayrton Lucas, que velocidade, que recuperação do Vale.
2: É, com o Royal também por ali perseguindo o jogador do Cruzeiro. Né? Na ação da dupla de laterais do Mengão, corrigindo a defesa. Agora escanteio com Rojas na bola.
1: Quase 40 do segundo tempo, você conosco no microfone de esportes da Bandeirantes. Olha o Cruzeiro, para quem sabe fazer o segundo gol. Rojas, levantamento, veio desvio de cabeça, a bola vai para fora. Caio Jorge não pode. Caio Jorge não pode, livre, livre, livre, livre de marcação, o centroavante, é a bola que todo camisa 9 pede, todo camisa 9 busca, e ele testou meio que no susto. Que chance perde o Cruzeiro com Caio Jorge do Vale.
2: E o Léo Pereira, zagueiro de seleção, né, ele perde a marcação pro Caio Jorge, e aí ele, ao invés de pular com o Caio Jorge, ele abaixa, né? E fica só torcendo, e a torcida dessa vez deu certo do Léo Pereira.
1: A Bandeirantes confirma para você, tempo o placar do futebol. Chegamos à marca dos 40, segundo tempo. O placar do Mineirão continua, Copa Libertadores América, jogo de ida, oitava de final. Cruzeiro 1, Arroio, golaço. Flamengo 1, Paquetá, no primeiro tapa na bola dele. E aí, Lucas Bueno?
3: É o terceiro 1-1 na Libertadores, porque Palmeiras e Cerro Porteño empataram em 1-1, Platense e Coquim Bonito também empataram em 1-1 pela Libertadores, os três jogos desta quarta-feira.
1: Terminando o jogo, você confere o apito final com Ricardo Capriotti, com PDV, com Bueno, com Leandro, quem sabe todo o nosso timaço técnico interno e externo. Ainda tem chão, o Cruzeiro vai tentar descer a ladeira. Resultado por 1-1, daqui a pouquinho o Quesada analisa, mas aparentemente é bom para quem é o visitante. Tenta descer novamente a equipe do Cruzeiro, lado direito, campo de retaguarda. Sai jogando com o Fabrício Bruno, passa o pé por sobre a bola, volta, volta mais atrás, novamente com o Fabrício Bruno. Faz a inversão de jogada buscando o Jonathan Jesus. Tá aí o zagueirão da equipe celeste, faz a inversão da esquerda para a direita com o Fabrício Bruno. Ele domina a bola, volta novamente com o Jonathan Jesus, sem muita criatividade nessa altura do jogo. Bola foi aberta novamente com o Gerson. Gerson domina com a parte interna do pé, solta rapidamente com o Mateuzinho. Mateuzinho trabalha novamente pela ponta esquerda do campo com o jogador que é Kenji. Kenji passa o pé por sobre a bola, volta, volta mais atrás com o Gerson, na linha marginal do gramado, perto do banco de reservas do time do Flamengo. Bola foi solta na entrada da grande área, não teve o domínio. Mais uma vez lá pelo lado direito, o João Costa. A bola fica pererecando no setor de intermediária. Pulgar tenta fazer o domínio, perde a posse de bola. Dá um chutão pra frente buscando a velocidade do time do Flamengo e deu certo com Plata, hein? Marcação individual do Jonathan Jesus, ginga pra cima da marcação, obrigado a começar mais atrás, o jogador que é Plata, Plata mais atrás com o Emerson Royal, e o Flamengo vai trabalhando a posse de bola. O Cruzeiro, o torcedor já irritado, começam as primeiras vaias do Mineirão. O jogo tá se desenhando para um empate, hein, Leandro Quesada?
0: É, se tratando do Flamengo como visitante, óbvio que é melhor esse empate para quem tá visitando, né, que vai decidir em casa no Maracanã. Mas esquecendo essa história de Mineirão-Maracanã, eu disse para você antes que não tinha favorito. Ainda continuo achando que não tem favorito. Não seria para mim uma surpresa o Cruzeiro aprontar para cima do Flamengo no jogo da volta. Ainda tem alguns minutinhos finais, pode ser que aconteça alguma coisa.
1: 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Quero mandar mais uma vez um forte abraço para você que nos acompanha no chat do youtube.com/radiobandeirantesoficial. Fernandinho Fernandes está com a gente. Um abraço para Fernandinho Fernandes. Esporte total na tela da Band a partir da 1h. E o Cruzeiro vai tentar descer lado direito. Se manda no câmbio, ataque vai. João Costa para cima da marcação individual. Escapou bonito. No bico da entrada, grande área, puxou para a perna esquerda. São dois, três. Aí fica difícil, né? Dois, três, quatro do Flamengo. Um enxame de jogadores do Flamengo em cima dele. Perde a posse de bola a equipe do Cruzeiro do campo de ataque. 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Aqui a conta fecha, na loja ou no app. Flamengo descendo, lado direito, a bola foi viva. Na intermediária, câmbio de ataque, vem a finalização para a defesa do Otávio. Para a defesa do goleiro do Cruzeiro, depois da sequência, falta em cima do Jonathan Jesus. O Cruzeiro deu uma amolecida. O Cruzeiro não está achando o Flamengo no contra-ataque. Plata,

0: meio paquetado, Vale.
1: E vai mexer o Flamengo novamente. Tá por ali o Varela, camisa número 2, para a saída do Plata 19. Então ele coloca, vai fazer uma dobra de laterais por ali, saindo o Plata 19 para a entrada do Varela, camisa 2 na equipe do Flamengo.
0: Nossa, para calar a boca do comentarista da Bandeirantes, agora ele fez um negócio diferente, hein? Ele dobrou os laterais. Faltando quantos minutos para terminar o jogo? Cada um.
2: Um, hein? Fora os acréscimos, né? Vai dar o quê? Uns 5, 6?
0: Vamos ser justos. O Otávio deu uns lances meio estranhos ali e tal. Mas esse segundo tempo ele tá fechando
2: salvada,
0: o gol do
2: Cruzeiro.
0: Deu uma salvada, é. Moleque tem futuro. Deixa treinar um pouquinho, vai.
2: 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Olha o Cruzeiro trabalhando no setor de intermediário com o Matheus Pereira, passa, pede, recebe o William. Lado direito, ameaça fazer o cruzamento, faz o break em cima da marcação. Mais atrás com o Matheus, é pro levantamento, vem o Dizinho, a bola vai para fora! O Rossi aparentemente estava nela. O Jonathan Jesus, zagueirão, virou centroavante, teve um desvio na segunda trave, quase ele consegue chegar e a bola passou lambendo a trave esquerda, quase o segundo do Cruzeiro aí no Vale.
1: Um lá, um cá, né? O Cruzeiro respondeu rapidamente depois da boa defesa do Otávio, essa bola passou lambendo a trave por ali. Mais 5 minutos, vamos a 50.
2: De bom tamanho, Quesadinha, 5 já cresce ou não?
0: Ah, acho que tá bom, mais do que isso seria forçar uma barra aí. Mas acho que os dois times merecem esse empate, porque entraram para segurar o resultado, né? Não, para não sofrer defensivamente.
2: Conservadores.
0: Conservadores, muito respeitosos com o rival, deixando tudo pro Maracanã. É aquela coisa, ser inteligente, né? Porque o jogo, a classificação não termina no primeiro jogo. Tem todo um segundo tempo que vai acontecer na casa do Flamengo no Rio de Janeiro.
2: 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E o Flamengo tenta descer, quem sabe agora, tive impressão de posição irregular, levantamento, Léo Ortiz dominou, soltou para Valela na entrada, grande área para Paquetá, perde a posse de bola, Mateuzinho gigante, recupera para o time do Cruzeiro, quem sabe se caprichar contra-ataque, são 3 contra 4, Gerson soltou, Matheus Pereira na grande área, soltou para Gerson da grande área, tomou pancada da grande área, o árbitro mandou, o jogo seguiu ou não? O árbitro mandou o jogo seguir ou não? Mandou seguir. O Gerson tá mostrando a canela, falou que foi atendido. Pede pênalti de novo e o árbitro faz o sinal da bola. Alô, reportagem Bandeirantes, Paulo Vale. O Gerson invade a área, o Pulgar aparentemente toca na bola. Depois tem o contato, hein, do Vale.
1: Ah, foi cirúrgico o Pulgar por ali, né? E arbitragem muito segura com relação a esse tipo de lance no jogo, né? Demonstra muita segurança com relação à decisão de não marcar absolutamente nada.
2: Juizão em cima do lance, hein, Quesada?
0: E nada acrescentado aquilo que você disse, pontuou também o PDV. Na bola e depois futebol, esporte de contato, ao contato, enfim, perfeito. É, no lance aí o Falcão, o árbitro do juego.
2: Não conheci esse árbitro, hein? Pra ficar de olho, faz uma ótima arbitragem até
0: seguro,
2: aqui.
0: Seguro, né?
2: Seguro, seguro, sem dúvida. Estamos com 92 ou 47 pra você. Faltam 3 minutinhos pra terminar o jogo. Daqui a pouquinho o Ricardo Capriotti vem aí pra comandar o apito final no microfone, o scratch do rádio da Bandeirantes. Cruzeiro vai tentar descer rapidamente, mas perde a posse de bola, recupera rapidamente o time do Flamengo. Paquetá passou o pé por sobre a bola, deu uma pedalada, escapou, soltou pra Emerson Royal. 2, 3, 4 jogadores do Cruzeiro, um perde ganhar nada, é Libertadores América da Bandeirante, o jogo tá parado, falta em cima do Zé Lucas, campo de retaguarda, tenta cobrar rapidamente, Gerson foi agarrado, foi puxado, o jogo tá parado, nova falta no campo de retaguarda. 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O jogo está aberto, Flamengo tenta dominar e sair para o contra-ataque, Paquetá tenta o passe em profundidade buscando a velocidade do Varela, acabou de entrar, tapa na bola, escapa da marcação, toca por último no jogador do Cruzeiro, lateral, posse de bola que favorece o time do Flamengo na frente do banco de reservas do técnico Arthur Jorge. Leandro Quesada, faltam 2 minutos para terminar o jogo, gostou da peleja no Mineirão, Quesada?
0: Ah, gostei sim, era esse jogo que eu esperava realmente, 2 times muito bem montados, né? Uma escola portuguesa em campo. 2 times muito parecidos, pelo menos no jogo de hoje, né? Tentaram algo mais vertical, mas não rolou muito porque as marcações realmente foram melhores do que as transições ofensivas. E eu acho que tá justo esse resultado de 1-1 até aqui. Se bem que ainda faltam alguns minutinhos. Pode ser que alguém faça o segundo gol, mas está de bom tamanho por tudo que os dois apresentaram até aqui, João.
2: 1 minuto e meio para terminar. Carrascal é quem domina no setor de intermediária. Passa, pede e recebe Emerson Royal. Novamente com Carrascal, chamando a responsabilidade. Novamente, lado direito, trabalhando com passes rápidos e curtos do time do Flamengo. Emerson Royal solta com a canhotinha de Paquetá. Paquetá é obrigado a começar mais atrás. Lá no campo de retaguarda, Flamengo também agora não quer nada com nada. Léo Ortiz faz a inversão da direita para a esquerda, trabalhando com Léo Pereira. Léo Pereira fica aí conduzindo a posse de bola, agora com a braçadeira de capitão, tá com moral Léo Pereira. Bola pelo meio, Carrascal se apresenta, solta essa bola no setor de intermediária com o Jorginho. Jorginho, maestro do meio campo da equipe do Mengão. Pela ponta esquerda do campo, se manda, vai embora com Ayrton Lucas. Ayrton Lucas pelo meio, tem Varela, passou, pediu, recebeu, solta com Ayrton Lucas. Que tabelinha do Flamengo, hein? E invade a grande área, bem Mateuzinho, toma pancada, sofre a falta, mas o árbitro manda o jogo seguir, porque dá vantagem pro time do Cruzeiro. Quem sabe agora cai o Jorge, são 3 contra 1, cai o Jorge, tenta invadir a grande área, 2, 3, perde a posse de bola. Que jogo apagado do Caio Jorge, hein, Quesada? Jogo apagadíssimo do Caio Jorge, hein, Quesada?
0: Apagadíssimo, realmente. Caio Jorge, que é o principal atacante aí da equipe do Cruzeiro, 15 gols na temporada, não foi muito acionado, mas também não atacou os espaços, não buscou os espaços para receber essa bola com mais qualidade.
2: 10 segundos para terminar, daqui a pouquinho o Ricardo Capriotti vem aí para comandar o apito final no microfone Scratch do rádio da Bandeirantes. Ele vem aí, Ricardo Capriotti, já para todo o Brasil. Tenta descer o time do Cruzeiro no setor de intermediária, não há tempo para mais nada. É fim de jogo no Mineirão. Primeira perna, primeiro jogo, Cruzeiro e Flamengo ficam no empate por 1-1. A decisão acontece semana que vem, aí sim, no inferno do Maracanã. Uma festa que o torcedor flamenguista certamente promete fazer para Flamengo e Cruzeiro semana que vem. No primeiro jogo das oitavas, Cruzeiro e Flamengo ficam no empate por 1-1. Vem aí no apito final, a partir de agora, o comando dele, o jubilado, o corredor. Alô, Ricardo Capriotti, pode chegar, Capri!
3: Valeu, João Paulo Capelanes. E o empate por 1-1, eu falei que ia ter gol no segundo tempo, eu avisei. Já vamos ouvir novamente os gols desse empate por 1-1 entre Cruzeiro e Flamengo, já no apito final. Mas antes do apito final, vocês sabem, a gente tem ainda que escolher aqui o melhor em campo, o craque Bandeirantes, e tem que ouvir Paulo do Vale, que tem uma resenha ali, PDV, tá todo mundo lá conversando com a arbitragem, os jogadores do Flamengo parecem satisfeitos com o empate, os do Cruzeiro vão cumprimentando também os adversários. Parece que terminou tudo bem ali, hein, PDV?
1: É, o Arthur Jorge, né, no momento do gol do Flamengo de empate, ele reclama muito da marcação da falta, né? E aí ele vai conversar com a arbitragem ali na reta final. E o flagra também a conversa do Jardim com o Paquetá, porque ele opta pelo Paquetá no banco de reservas, né, como vem fazendo no pós-Copa, e coloca o Paquetá no jogo, que marca o gol. Foi praticamente uma participação única do Paquetá, porém importante. Mas me pareceu ali uma conversa justamente para demonstrar essa confiança, né? Ele demonstra ali até algumas situações de jogo do Leonardo Jardim, do que ele quer ver, do que ele viu do Paquetá em campo. Eles se cumprimentam, se abraçam, não deixa de ser um dos principais jogadores do Flamengo, eleito aí, né, pela transmissão aí Comebol como o herói do jogo, né? O Hero of the Match, o Paquetá, que marcou, portanto, o gol de empate do Flamengo na primeira participação dele no jogo. O Cruzeiro foi às redes com Arroyo num golaço, portanto, tudo igual. 1-1 na semana que vem, tem Maracanã, tudo em aberto, para ver qual brasileiro avança a fase de quartas de final, Capri.
3: É isso aí, semana que vem, tá ficando tudo pra semana que vem, hein? Esses jogos todos aí de Sul-Americana, Libertadores, ninguém quer saber de resolver na primeira parada, não, é tudo no segundo jogo. Vamos então, Quesada, o senhor tá olhando com essa cara de boipidão.
0: Tô pensando o que você vai me perguntar sobre o melhor em campo aí, eu tô numa dúvida cruel.
3: Não, é a vinheta que pergunta ali, a gente solta a vinheta e aí você emenda na vinheta, pode ser?
0: Claro, tô preparadíssimo, chefe.
3: Então vamos lá, Michel Lopes.
4: O craque do jogo.
3: Tá difícil hoje, Quesada?
0: Tá assim, não teve nenhum jogador que jogou mal. Foi um jogo muito igual, né? Também não teve ninguém assim que, de forma positiva, se destacou. A gente criticou o Otávio, goleiro do Cruzeiro, mas no segundo tempo, ele é muito jovem ainda, da base do Cruzeiro, ele fez umas duas boas defesas ali, né? Rossi também depois fez uma outra boa defesa. Os caras que fazem gol sempre merecem um destaque, né? Paquetá empatou um jogo que se encaminhava para uma derrota do Flamengo, né? Agora, o gol do Arroyo foi qualquer coisa, né? Ele acertou um chute maravilhoso numa jogada muito legal que contou com a participação, com as participações de Gerson, Matheus Pereira, cruzamento do... O toque do William para o Arroyo. Ele foi muito inteligente. Geralmente o jogador isola, faz qualquer tipo de cruzamento e deixa para o outro resolver. Esse não, ele cortou para dentro e emendou o chute, deixando o Lino. Inclusive a câmera fechou no Lino, né? O Lino, quando vê o gol, ele coloca a cabeça no chão e fala: ai, rapaz, como é que eu posso ter tomado? Como eu posso ter tomado um gol desse, né? Arroyo é o melhor jogador em campo, Ricardo Capelli.
3: Muito bom. E dentro do apito final, o senhor vai então dar a nota do Arroyo e de todos os outros jogadores que estiveram em ação no Mineirão nesse empate por 1-1 entre Cruzeiro e Flamengo.
0: Uma parte rápida, Capelli, você falou um negócio importante. É proibido vencer na Libertadores, né? Não tivemos nenhuma vitória. O empate do Fluminense 0-0, todos os outros quatro jogos 1-1. Que o Corinthians perde ou ganha, João? Você está borrifando aqui. Vamos ter, segundo o João Paulo Capelanes, teremos um vencedor amanhã né, para quebrar essa estatística de empates, né, no jogo Corinthians. 1-0 gol de quem?
3: Memphis vai assinar de manhã, vai jogar, pega o jatinho e vai para o jogo amanhã.
0: É verdade.
3: Em Rosário, para pegar o Rosário Central amanhã pela Libertadores. Bom, a gente vai falar disso também. Memphis, a novela Memphis Depay, que parece não ter hora para acabar. A gente vai falar disso tudo no apito final, no melhor pós-jogo do Rádio Esportivo do Brasil que vem aí. Vamos juntos aí, ó, para terminar essa noite de quarta-feira, abrir a quinta, né? Vamos invadir a madrugada da quinta-feira. Tudo isso no melhor pós-jogo do Rádio Esportivo do Brasil. Vem com a gente, vem no apito final e até já.
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1: Já sei quem domina, lá pela ponta esquerda do campo, Rojas, enfia a ótima jogada, lá pela ponta esquerda do campo, trabalhando rapidamente no setor de intermediária com Gerson. Gerson pelo meio, tá pedindo posse de bola livre, livre, livre de marcação, Matheus Pereira. É inteligente o maestro do Cruzeiro, a bola foi solta pelo lado direito com o William. William invade a marcação, cabe até a finalização, bateu o Arroio, golaço! Que golaço do Cabuloso, que golaço do Cruzeiro! Uma jogada muito bem trabalhada, começou pelo Rojas, lado esquerdo do campo, a inversão bonita, certinho, Matheus Pereira faz a inversão lá do outro lado, William, não foi Faminha, só ajeitou pro Arroio, ele invade a grande área, lado direito, ameaça o cruzamento, só corta, e aí, vup, passa reto o São Paulino, e aí, ele segura o R2, ele aperta quadrado, ele só coloca a bola, lá no contrapé do Rossi, até ameaçou aí, mas ele preferiu olhar essa pintura, essa jogada genial, a bola morre do ângulo direito do goleirão Rossi, e a comemoração tocaladinho, o Cabuloso tá na frente, um golaço, Arroio vai pra rede, 8 minutos jogados do primeiro tempo, ou melhor, do segundo tempo, explode o Mineirão, Arroio vai pra rede, antes tem uma falta perigosa, vai tentar descer rapidamente o time do Flamengo, levantamento da segunda trave, vem o desvio de cabeça, a bola bate na trave, volta viva do rebote, bateu, é gol! Paquetá! Gol!

0: gol é do Flamengo! Lucas Paquetá, que taca no Cruzeiro! Cruzamento da Silva Trevi, perfeito levantamento! A parábola na segunda trave, capricho do Ayrton Lucas. O Pedro dá uma testada, ela beija o travessão e no rebote, Paquetá enfia a perna esquerda para explodir o torcedor do Mengão em todo o planeta. Que estrela que tem Leonardo Jardim. Acabou de colocar o Pedro, acabou de colocar o Paquetá. Cruzamento no primeiro toque, Pedro de cabeça do travessão e o Paquetá livre de marcação na entrada da pequena área. Enfia o pé da bola, empata o jogo aos 22 jogados do segundo tempo. Empata, é o bonde do Mengão sem freio. Flamengo 1, Paquetá, Cruzeiro também 1. O destaque do gol.
1: Aí, João Paulo Capelanes e os dois gols que fizeram o placar do Mineirão, empate por 1-1. Ficou tudo para a semana que vem, próxima quarta-feira no Maracanã, a decisão para quem vai às quartas e final da Libertadores da América. Jogo encerrado no Mineirão, grande festa, grande público, aquele clima todo, mas empatou. Empatou e a gente vai falar disso agora. Atenção, porque já já nós vamos trazer as informações de outro empate, não é? Palmeiras e Cerro Porteño, que também ficaram no 1-1 na Arena do Verdão. Daqui a pouquinho o Bruno Migliosi vem trazendo todo o trabalho lá do estádio palmeirense. Vamos falar do São Paulo, que já jogou ontem pela Copa Sul-Americana e voltou com um bom empate de La Paz. Vamos falar do Santos, que amanhã estará em ação contra o Maracá na Vila Belmiro. Macará. Macará, amanhã 7 da noite, hein? Amanhã é dia. Rogério Assis vai transmitir Santos e Macará pela Copa Sul-Americana. E depois tem o Corinthians. Aí amanhã é Corinthians e Rosário Central. Ei, vamos falar do Corinthians também, que amanhã estará em ação pela Libertadores da América. Mas agora eu quero ouvir Leandro Quesada. Às 11 horas e 38 minutos, atenção, Quesada. Vamos lá explicar para o ouvinte Bandeirantes, para o torcedor do Flamengo, torcedor do Cruzeiro, como foi o jogo, como foi esse empate do Mineirão? Conta tudo aí pra gente, Quesada.
2: Olha, Capri, eu tinha essa impressão antes da bola rolar e fiquei com a certeza depois que ela começou a rolar e agora, principalmente, vendo tudo o que aconteceu nesse empate entre Cruzeiro e Flamengo, né? O João, na abertura, perguntava, e aí, Quesada, você acha que tem favorito, não tem, nesse duelo? Eu falei, não tem. Para os dois duelos, né? Claro que a gente está falando isso antes dos dois jogos acontecerem. Falei, vamos ver o que vai rolar hoje, porque se de repente o Flamengo vence o Cruzeiro, aí ele muda essa história do favoritismo. Imagina, o Flamengo vence o Cruzeiro e agora vai decidir em casa, né? Ele leva uma vantagem que é legal. Agora, esse empate não é um resultado ruim para o Cruzeiro. Sinceramente, eu acho que não. Sinceramente, eu acho mesmo que não. Ah, mas jogou em casa, perdeu a chance de vencer o Flamengo. É, mas é o Flamengo, né? Você conquistar um empate contra o Flamengo em qualquer lugar do planeta não é um resultado ruim, como também não é contra o Palmeiras, né? Os dois principais clubes do futebol brasileiro. O que eu quero dizer com isso, Capri? Que para mim não vai ser surpresa nenhuma se o Cruzeiro conseguir desenvolver um bom futebol, e hoje ele encarou o Flamengo de igual para igual sem problema nenhum, e que ele conquiste a classificação contra o Flamengo no Maracanã. Sério, eu acho que está muito aberta essa disputa envolvendo mineiros e cariocas. Sintetizando o que foi o jogo, muito respeito dos dois lados, os dois times jogando um futebol num esquema muito parecido, um 4-3-3, dois pontas abertos, um pela direita, outro pela esquerda, um homem de referência no ataque, o Bruno Henrique do lado do Flamengo, caiu do lado do Cruzeiro, três homens no meio campo, né? O jogo tentou ser mais vertical, mas os dois times não davam espaços, muita marcação em cima do meio campo do Flamengo, em cima do Arrascaeta, do Jorginho principalmente, do lado do Cruzeiro também com o Gerson e com o Matheus Pereira. E aí eu dizia aqui pro João e pro PDV, na hora em que alguém afrouxar a marcação, pode sair um gol. E aí saiu o primeiro gol do Cruzeiro, numa jogada em que o Gerson pega a bola, ninguém combate, bola vai para o Matheus Pereira, todo mundo fica olhando, ele toca para o William encontra o Arroio e ele faz o golaço que a gente já citou aqui, Arroio melhor em campo, daqui a pouco tem as notas no comando do Capri. E para fechar, numa bola parada, uma cobrança de falta, todo mundo sabe que o Flamengo faz isso, não é? subiu ali o Léo Ortiz sem ser incomodado, bola no travessão, na volta o Paquetá, que tinha acabado de entrar, ele e o Pedro, Paquetá empatou o jogo. Acho que foi justo o empate por 1-1 dentro do conceito dos dois times de respeitar o adversário e de entender que apenas o primeiro duelo, né? São os primeiros 90 minutos, foram. Porque agora os próximos 90 minutos serão disputados no Maracanã, repito, Ricardo Capriotti, um jogo, para mim, muito igual que a gente vai ver também no velho Maraca de Guerra, Ricardo Capriotti.
3: Muito bom, e quarta-feira que vem vai ferver o Maracanã, hein?
2: Imaginou, hein?
3: Vai estar aquele clima espetacular do Maraca, jogo aberto, partida aberta. E olha, dois times muito parecidos, né? Como dizem por aí, espelhados, né? De maneira muito semelhante ali. Então vamos ver, porque quarta-feira que vem promete ser um grande jogo.
2: Você concorda com o que eu falei durante a transmissão? Eu vou perguntar para você. Eu disse que se o Palmeiras cair para o Cerro, e há um risco, né? E hoje o Cerro conquistou um resultadaço jogando na casa do Palmeiras, vamos combinar, né?
3: Palmeiras bobeou hoje,
2: Bobeou. E outra, contra um adversário que já estragou a vida do Palmeiras, quis estragar a vida do Palmeiras na primeira fase, né?
3: Já não vamos falar do Verdão.
2: Empatando e vencendo. Mas eu disse aqui pro João e pro PDV, se o Palmeiras for eliminado, eu acho que a grande chance do campeão sair desse jogo entre Cruzeiro e Flamengo, viu? Quem caminhar... Corinthians tá nessa banda, né? Bom a gente lembrar pra não esquecer que o Corinthians tá nessa banda. Mas eu acho que se o Palmeiras cair, porque o Palmeiras tá do outro lado da chave.
3: Sim.
2: Né? Pode ter um Palmeiras...
3: Assim como na Copa do Brasil assim também.
2: Assim como na Copa do Brasil.
3: Então Palmeiras pode dar, tá do outro lado. Lado, em tese, mais fácil.
2: Mais
3: fácil.
2: Então a gente pode ter uma Libertadores, um Palmeiras e Flamengo ou um Palmeiras e Cruzeiro. Se o Palmeiras cair... Olha, tem que começar a olhar com mais carinho para Flamengo e Cruzeiro. Quem avançar aí tem a grande chance de ser campeão. No caso do Flamengo seria o Penta e o Cruzeiro como o Bi buscaria o tricampeonato. Não sei se você concorda, mas foi uma leitura rápida que a gente fez, principalmente depois de acompanhar esse resultado que não foi legal do Palmeiras jogando em casa.
3: Não, eu concordo sim, até porque o Palmeiras, que é o grande time, né, para encarar esses dois, tanto Flamengo como Cruzeiro, o Palmeiras não está no momento dos melhores. A gente está vendo aí no Campeonato Brasileiro. Né? O Palmeiras está patinando no Brasileiro. O Flamengo deu uma encostada. Está faltando futebol para o Palmeiras. O Palmeiras tem time, tem elenco para jogar mais do que está jogando. Não está jogando o suficiente, Palmeiras. Mas como já tinha construído uma bela gordura no Brasileiro, como já vinha de uma boa primeira fase lá na Libertadores da América, não foi excepcional, não foi brilhante, mas foi boa. Então vai se sustentando, mas nesse momento aqui, não dá para dizer que o Palmeiras está jogando o fino da bola, né? Não tá. Tá se sustentando aí muito, né, no carisma do Abel, no trabalho ali de um ou outro jogador, mas, por exemplo, hoje voltou a falhar o Carlos Miguel. Mas a gente vai falar disso daqui a pouquinho sobre Palmeiras, porque já tem gente falando aí, PDV.
4: Vamos lá, Capri. Leonardo Jardim, treinador flamenguista, fala no Mineirão.
5: E falasse também sobre a recepção do torcedor do Cruzeiro, como você reagiu aí?
6: Não, em relação às substituições, demos alguma frescura no meio ofensivo e no atacante. O Arrasca e o BH não, pronto, estavam um pouco fatigados. Temos os jogadores como o Pedro no banco e o Paquetá, mesmo que o Paquetá ainda não esteja no seu melhor, porque vem de uma integração e ainda tem dificuldade de ter algum ritmo. Mas refrescamos a equipa e pronto, e acabou por surgir o gol do empate através desse jogador. E foi importante, porque nós não mudamos o esquema, só refrescamos as peças. Em relação à recepção, é assim, eu tenho um carinho especial por esta torcida, não é? Mas pena minha que houve pessoas que criaram um ódio muito grande. Criaram um ódio em relação à minha pessoa, porque é mais fácil na vida a gente se esconder do que peitar a verdade. Mas eu estou muito tranquilo comigo próprio e acho que os adeptos fizeram o seu papel. E agora falar dos nossos adeptos que vieram aqui, gritaram, apoiaram a equipa, isso para mim é que é de revelar e que no Maracanã a gente tem o apoio de toda a gente.
7: Jardim, boa noite. Marcelo Neves, clubesport.com. O Emerson Royal é um jogador que jogou toda a fase de grupos e foi titular mais uma vez. No brasileiro tem jogado o Varela. É, se você pudesse explicar se o Emerson Royal é de fato seu titular da Libertadores e a comparação entre eles, o que, que você vê em cada um para esse tipo de jogo?
6: Não, são dois jogadores de grande qualidade, quer o Varela, quer o Royal. Quando nós pretendemos um jogo mais envolvente e um jogo em que a bola está muito mais no nosso poder, muitas vezes utilizamos o Varela. Nos jogos normalmente de Libertadores são jogos mais agressivos, mais duelos, e o Royal nisso também é extremamente forte, por isso extremamente satisfeito ter as duas opções, que são dois jogadores muito importantes para mim como treinador.
8: Jardim, tudo bem? Boa noite aqui na frente. Tudo bem?
6: Paparazzi.
8: Gabriel Orfão, canal Paparazzi Rubro Negro. Mister, queria que você falasse um pouco sobre a sua escolha dos 11 iniciais, especialmente no ataque, né? Você começou com o Bruno e com o Pedro no banco. Se você esperava que o Cruzeiro talvez entrasse de uma forma diferente, atacando mais e aí, com isso gerando espaço para que o Bruno pudesse jogar em velocidade nas costas do zagueiro. Queria que você explicasse isso. Se puder também, aos 2 minutos de jogo, lá no começo, o Carrascal foi aquecer. Foi algum jogador que sentiu ali naquela hora? Obrigado.
6: Não, em relação à segunda pergunta, o Carrascal foi aquecer porque o Lino levou uma pancada e senti alguma dificuldade, mas depois voltou outra vez ao jogo. E em termos de estratégia, eu acho que não mudamos muito daquilo que tem sido o nosso cenário na Libertadores. Muitos destes jogadores têm jogado na Libertadores, no campeonato às vezes coloco outros. O importante é termos soluções para cada jogo, sermos competitivos e procurar os resultados, que é isso que os torcedores querem, os resultados, e eu como treinador também.
9: Aqui, boa noite. Você falou agora há pouco sobre as opções pelo lado direito, né? As duas opções na lateral direita. Também falou agora sobre ter alternativas, respondendo a pergunta do colega. Mas no lado esquerdo, na lateral esquerda, hoje só tinha a opção, de fato, do Ayrton Lucas. Já está um tempo sem o Alexandro. Quanto isso é prejudicial, não ter uma alternativa no lado esquerdo, nesse momento crucial da temporada? Obrigada.
6: É assim, o nosso lado esquerdo, pronto, tem um jovem jogador no banco, que é o Johnny. É um jogador que eu acredito muito, é um jogador que eu acredito que a médio prazo vai jogar mais jogos no Flamengo e no futuro, mas com certeza com um jogo com esta intensidade não era o momento correto para estar a lançar um jovem, porque um erro podia acabar com a sua carreira, não é? Mas acredito que se houver alguns problemas de lateral, ele, um jogo ou outro, vai ter que ser utilizado, e como já foi utilizado na intercessão em Portugal, e tive muito bem.
10: Boa noite, Jardim, Bruno Castanha, Arena Fla, Zona Rubro Negra. Queria que você falasse um pouquinho dessa marcação do Cruzeiro, muito tempo marcando individual, né, no último terço, acompanhando um espaço grande. Se estava preparado para isso, foi uma surpresa, e se a tua escalação foi baseado também nessa questão da marcação do Cruzeiro. Obrigado.
6: Não, hoje em dia toda a gente vê os jogos, o Cruzeiro vê os nossos jogos, nós vemos os jogos dos Cruzeiros, é uma estratégia. Marcação individual em termos de meio campo e a linha defensiva. Pronto, e nós como adversário, nós temos a tentar ultrapassar essa situação, e cada um utiliza a sua estratégia, nós utilizamos a nossa e o Cruzeiro utiliza a sua. O que é que aconteceu? Claro, com uma marcação homem a homem, às vezes é mais difícil ter bola, principalmente algumas unidades nossas mais técnicas, mas ao mesmo tempo eu acho que houve alguma mobilidade, houve mudanças de posição que permitiu a gente criar alguns espaços para conseguir ter a bola.
11: Mister, Roque, coluna do Fla. O Flamengo finalizou 15 vezes, dominou determinada parte do jogo, sofreu quando tinha que sofrer. Queria saber se na sua análise o empate foi um resultado justo ou você acredita que o Flamengo merecia ter saído com a vitória hoje aqui no Mineirão?
6: Não, eu volto a repetir aquilo que disse logo de início. Eu acho que foi um jogo equilibrado com um ascendente do Flamengo. O Cruzeiro acabou por chegar ao gol num grande gol, não é? Os grandes golos também é de valorizar. E dei logo saído do campo, dei parabéns ao Rui pelo gol que ele fez. Nessa altura o jogo estava um pouco equilibrado, não é? Nós fomos à procura da despesa do jogo, acabamos por empatar. Com certeza que o Carrascal tem uma jogada que pode também finalizar. O Cruzeiro tem um contra-ataque também bom. Pronto, acaba-se de se ajustar o resultado à performance das duas equipas.
4: Tá aí, portanto, né? Léo Jardim falando depois desse empate no Mineirão, que ele conhece muito bem. No ano passado treinou o Cruzeiro, recepção não tão amigável por parte do cruzeirense hoje, viu, Capri?
3: Mas ele é sisudão, né, Quesada? Ele não dá, é difícil ver o Leonardo Jardim dar um sorriso, né? Tá sempre carrancudo o português.
2: É um sommelier, sabia? Adora um vinho, tem vinícola. E aí legal, porque ele falou, não, eu entendo que a torcida do Cruzeiro esteja assim comigo. Pô, esse cara mentiu descaradamente, dizendo que não ia ficar no Cruzeiro porque tinha que voltar. Porque a história é o seguinte, ele vive em Mônaco,
3: não era,
2: né?
3: Sogra também a dele, não. Não, né? É que tinha a ver com a sogra.
2: Não, ele tem residência em Mônaco, e aí ele precisa passar algum tempo lá em Mônaco para não perder essa boquinha, entendeu?
3: Pagar menos imposto.
2: Também. Só que no meio disso
3: tudo... Será que o Prédio não quer mudar para Mônaco, não?
2: Pô, Capri, se você conseguir...
3: Lá não tem buraco, lá não tem IPTU, o imposto lá é a metade. Vamos mandar o Prédio para Mônaco?
2: Não, posso ir no lugar dele? Eu iria fácil. O duro é que deve ser caro lá viver em Mônaco.
3: Não deve ser muito barato.
2: Mas ele falou que
3: você
2: entende.
3: Você compra um barquinho ali, você compra um e mora barquinho no barco, remo. Mora no barco.
2: Compra o barco e mora no barco. Mas ele respondeu à torcida do Cruzeiro, e aí fizeram nota, o PDV trouxe aí, né? A nota de 100, que é uma referência sem caráter. Teve a nota de 3 também. Agora, rapidinho, o que ele falou de tática é que precisa encaixar a marcação que vinha sendo bem feita. Só que... No gol do Cruzeiro, todo mundo só olhando, né? O Gerson pegou a bola, fez o que quis, tocou pro Matheus Pereira, pro William, e aí encontrou o Arroyo, que fez o drible no Lino, e aí saiu o gol do Cruzeiro, o placar de 1-0. Então ele precisa realmente ajustar essa marcação para não dar esse espaço, né? No jogo da volta que acontece no Maracanã. Mas, em linhas gerais, jogando fora de casa... Um resultado legal para o Flamengo, né? Pensando aí no jogo da volta no Maracanã. E repito, para a audiência rotativa, quem está ligando o rádio aqui na Bandeirantes, né? É um placar que deixa viva essa disputa, né? O jogo continua bem aberto aí para Flamengo e Cruzeiro, um dos dois seguindo na Libertadores da América, Ricardo Capriotti.
3: Alguém vai seguir aí e claro que representando bem o futebol brasileiro. São 11 horas e 53 minutos. Vamos lá, quero ouvir os dois gols mais uma vez aqui, Michel Lopes. João Paulo Capelanes hoje foi pra rede. E você ouve aí os dois gols que fizeram o placar do Mineirão. Vai, Capelanes!
12: Já sentindo linda, lá pela ponta esquerda do campo, Rojas enfia a ótima jogada lá pela ponta esquerda do campo, trabalhando rapidamente no setor de intermediária com Gerson pelo meio, tá pedindo posse de bola livre de marcação, Matheus Pereira é inteligente, o maestro do Cruzeiro, a bola foi solta pelo lado direito com o William invade a marcação, cabe até a finalização, bateu o Arroyo, golaço! Que golaço do Cabuloso! Que golaço do Cruzeiro! Gol! Uma jogada muito bem trabalhada, começou pelo Rojas, lado esquerdo do campo, a inversão bonita, certinho, Matheus Pereira faz a inversão lá do outro lado, William, não foi Faminha, só ajeitou pro Arroyo, ele invade a grande área, lado direito, ameaça o cruzamento, só corta, e aí, vup, passa reto o Samuel Lino, e aí, ele segura o R2, ele aperta quadrado, ele só coloca a bola, lá no contrapé do Rossi, até ameaçou aí, mas ele preferiu olhar essa pintura, essa jogada genial, a bola morre do ângulo direito do goleirão Rossi, e a comemoração tocaladinho, o Cabuloso tá na frente, um golaço, Arroyo vai pra rede, 8 minutos jogados do primeiro tempo, ou melhor, do segundo tempo, explode o Mineirão, Arroyo vai pra rede, Cruzeiro 1, Flamengo Cruzeiro. Antes tem uma falta perigosa, vai tentar descer rapidamente o time do Flamengo. Levantamento da segunda trave, veio o desvio de cabeça, a bola bate na trave, volta viva do rebote, bateu, é gol. Paquetá, gol!

0: levantamento, a parábola, na segunda trave, capricho do Ayrton Lucas, o Pedro dá uma testada, ela beija o travessão e no rebote, Paquetá enfia a perna esquerda para explodir o torcedor do Mengão em todo o planeta. Que estrela que tem Leonardo Jardim. Acabou de colocar o Pedro. Acabou de colocar o Paquetá. Cruzamento no primeiro toque. Pedro de cabeça do travessão. E o Paquetá livre, livre, livre, livre, livre, livre, livre de marcação. Na entrada da pequena área. Enfim, o pé da bola. Empata o jogo. Aos 22 jogados do segundo tempo. Empata.
1: É tudo igual, né? Um a um, tá aí o João Paulo Capelanes e os dois gols do Maracanã. Um para o Flamengo, um para o Cruzeiro. Semana que vem, no Maracanã, a gente vai definir aí o classificado. Hoje o jogo foi no Mineirão, semana que vem no Maracanã. E aí a gente vai conhecer o representante brasileiro na próxima fase da competição, nas quartas de final da Libertadores da América. O gabarito tá pronto aí, Quesada? Como é que tá o gabarito aí, hein?
2: Tá pronto, Capri. Vambora.
1: As notas todas prontas aí?
2: Bora.
1: Você tá muito... Hoje você tá muito crítico ou você está mais bonzinho hoje?
2: Ah, eu acho que... Ninguém vai tomar uma nota muito ruim, assim, sabe? Mas também ninguém vai tomar uma nota gigantesca, assim, entendeu? Ninguém vai apanhar quando chegar, mas também não vai ganhar um presente extra do papai nem da mamãe, entendeu?
1: Entendi.
2: É,
1: então tá bom.
2: Isso.
1: Então vamos lá. Então, atenção, Michel Lopes. Vamos lá. Vamos ao gabarito do jogo.
3: Gabarito do jogo.
1: Você quer começar pelo Flamengo ou pelo Cruzeiro? Você escolhe.
2: Vamos
1: aí.
2: Vamos começar pelo Mengão?
1: Pelo Mengão?
2: Rossi, é. Vamos.
1: Bora.

0: Vamos lá então, nota do goleiro Rossi.
1: Nota 6 pro Rossi, não venha me falar que ele falhou no gol, não, pô. Não dava pra pegar aquela bola, um torpedo, pô. Lembrou da Saev tentando fazer aquela defesa lá do Van Basten. Agora exagerei, hein? Nota 6 pro Rossi.
0: Emerson Royal.
1: Me contou o PDV que Royal é por causa da gelatina. Ele sonde.
2: Na Ponte Preta. Eu xinguei o Emerson Royal antes da modinha.
0: Você cornetou muito o Royal, PDV?
2: Ah, o Royal, a torcida da Ponte pegava no pé do Royal, mesmo ele sendo da base. Quando ele é vendido pro Atlético Mineiro, todo mundo ficou surpreso, assim, né? E depois, aliás, o empresário do Emerson Royal é um cara bom, né? Porque colocou o Royal até no Tottenham, no Barcelona, no Betis e no Flamengo, assim. Na Ponte Preta ele já não era bom de bola, não.
0: Cara, o Emerson Royal, ele não tem pinta de lateral, né? Ele não tem o biotipo, assim, do lateral.
1: Tem pinta de jogador, né?
0: Sei lá, eu acho que ele tem, cara mais, ele é mais espichadão, né? Sei lá, eu mais pra zagueiro, mais pra um
1: Capri,
0: atacante.
1: Quando terminou a Copa de 22, me pedindo pra fazer uma seleção pensando em 26, né? Quem que eu coloquei na lateral, adivinha?
0: Emerson Royal.
1: Porque não tinha ninguém, né?
0: Hoje não tem ninguém,
1: até hoje,
0: né? Até hoje
1: há uma
0: tá
1: esperança
0: difícil,
1: aí, né?
0: Vamos ver.
1: Mas não comprometeu hoje, não, né? Sério, não comprometeu. Não acho que seja também uma atuação para pensar em seleção, porque tá todo mundo pensando em seleção agora na nova fase do Ancelotti. Vou dar uma nota 6 para ele, tá?
0: Muito bom. Léo Ortiz.
1: 6,5. Foi da cabeçada dele, né? Que explodiu no travessão. O gol de empate marcado pelo Paquetá. 6,5 para o Léo Ortiz.
0: Quinto sinal marcou meia-noite, hora oficial do Brasil. Já estamos na quinta-feira, 13 de agosto de 2026. O companheiro do Léo Ortiz na zaga é o Léo Pereira.
1: O outro Léo, nota 6.
0: O Ortiz foi um pouquinho melhor que o Pereira.
1: Foi um pouquinho melhor, né? No ataque ajudou o time a chegar esse empate precioso, jogando em Minas Gerais.
0: E o Ayrton Lucas?
1: Ayrton Lucas cobrou a falta, né? Cobrou a falta que originou o gol, o lance do gol. Então 6,5 para o Ayrton Lucas.
0: Meio de campo do Flamengo teve Pulgar, Eric Pulgar.
1: Incansável Pulga, nota 6 para o Pulga.
0: Jorginho.
1: Nota 6 para Jorginho.
0: Arrascaeta.
1: Não teria tirado Arrascaeta. Isso não quer dizer que o Paquetá não devesse entrar. Nota 6 para Arrascaeta.
0: 6 para Arrasca e o Paquetá que entrou no lugar dele.
1: Paquetá fez o gol, então vou dar uma nota 7 para o Paquetá, mas acabou o Paquetá na seleção. Não estou defendendo o Paquetá na seleção, que às vezes as pessoas entendem errado, hein? 7 porque ele fez o gol de empate.
0: Gonçalo Plata.
1: Gonçalo Plata, nesse eu acho que poderia ter feito coisa melhor. Vou dar uma nota 5,5 pro Plata, que eu acho que é a menor nota para um jogador do Flamengo.
0: Foi embora para a entrada do Varela.
1: Aí pouco tempo não deu para avaliar, sem nota, tá? Isso não quer dizer que seja zero, é só sem nota.
0: Bruno Henrique.
1: Se movimentou bem, podia caprichar um pouco mais em algumas jogadas. Acho que faltou pro Bruno Henrique um companheiro como o Pedro. Acho que o futebol dele teria melhorado, mas aí o técnico resolveu deixar o Pedro no banco e aí colocou o Pedro na vaga do Bruno Henrique no segundo tempo. Então nota 6 pro Bruno Henrique.
0: Então a nota do Pedro agora, que entrou no lugar do Bruno Henrique.
1: Nota 6, se movimentou bem, achei que foi legal, veio buscar o jogo no meio campo.
0: Samuel Lino.
1: Pra fechar rapidinho, porque tem entrevista aí, né, Capri? Lino, nota 6.
0: E o Carrascal, que entrou no lugar dele?
1: Chute perigoso ali e tal, quase complicou a vida do goleiro da equipe do Cruzeiro, nota 6.
0: E o técnico Leonardo Jardim?
1: Na média, nota 6 também.
0: Vamos ouvir Arthur, já é português que não acaba mais, hein, Paulo do Vale?
2: É isso, né? Campeão da Libertadores de 2024, Arthur Jorge tem tubi agora no Cruzeiro.
3: Fomos uma equipa, de facto, competente e fomos muito competitivos durante os 90 minutos. Isso é muito verdade, fomos uma equipa que trabalhou imenso. Quero aproveitar, porque me parece justo, e esta primeira palavra ser para a nossa torcida. Gostei imenso de ver o estádio cheio, da forma como nos apoiaram no primeiro ao último minuto. Ajudaram imenso também, que é um que nós estivéssemos motivados e a lutar por eles. E dizer-lhe depois que, em termos de jogo, nós sentimos alguma dificuldade nos primeiros 15, 20 minutos. É verdade que esse momento foi mais difícil para nós. Quando procuramos ajustar e conseguimos ter mais capacidade de anular o adversário, que joga bem, todos nós sabemos, uma equipa que joga muito bem, com grandes individualidades. E depois, ao intervalo, fizemos as correções necessárias para que a segunda parte fosse mais nossa, e onde conseguimos, de facto, tirar o Flamengo da zona de conforto, onde nós próprios nos tornámos também mais confortáveis, porque gostámos de ter bola também, e fomos mais pacientes, fomos mais calmos também com bola, sem grandes precipitações. E acho que esse foi um período ótimo nosso do jogo, que resulta no golo e depois... Mas a nota é, de facto, a competitividade que a equipa apresentou durante todo o desafio.
4: Arthur, boa noite. Marcelo Braga, estamos ao vivo no Paramount Plus. Queria que você falasse sobre a escalação. De início, a dúvida era quem jogaria no ataque. Você colocou o Wesley, né, mesmo recém-chegado, com pouco tempo de casa. Por que essa opção? E depois do gol de empate do Flamengo, você reclamou bastante com a arbitragem, com o quarto árbitro. Queria que você desse a sua visão sobre esse lance, por favor.
3: A opção do Wesley é uma opção perfeitamente natural. É um jogador que, apesar de ter chegado há pouco tempo, tem tido uma integração ótima connosco também, deu uma boa resposta no jogo anterior contra o Mirassol. É um jogador que nos traz verticalidade, muito forte num para um, é um jogador muito potente daquilo que nós queremos também para a posição específica e, portanto, a opção está mais do que justificada. Em relação ao lance, eu de facto protestei porque eu estava na linha do lance que se dá a falta que origina depois o gol do Flamengo, e eu e o fiscal de linha não vimos falta, porque ele ao meu lado disse nada, nada, nada, e eu e ele não vimos falta. Já vi as imagens, não são claras, não sei se há outra imagem que me possa tirar dúvidas disso, mas faz diferença porque é um lance que depois resulta no gol do adversário, e é diferente num jogo de mata-mata ter uma vantagem de 1 a 0 ou ir com o resultado de 1 a 1. Protestei porque, como lhe disse, eu não vi falta alguma, o fiscal de linha ao meu lado não viu falta alguma, e é por isso que eu protestei, porque ele disse-me nada, nada, nada, e ficou surpreendido como eu quando foi marcada a falta. Portanto, são situações que ou tem que ser muito claro para perceber se é, se não é. Eu não quero estar aqui a dar completa certeza, porque as imagens às vezes mostram-nos um lado que nós não conseguimos ver no campo, mas pareceu-me apenas e só teatro do jogador do Flamengo, mas a verdade é que é um lance que depois resulta num gol, num empate e num jogo de mata-mata. Tudo isto faz diferença, porque são os pequenos detalhes que às vezes decidem quem passa e quem fica.
5: Arthur, Pancieri da Itatiaia, eu sei que você não gosta de individualizar, mas é porque eu só vou pegar um jogador que é muito jovem e um jogador que tem uma experiência, inclusive até no próprio adversário, que é o Gerson. O quanto é importante ter esse equilíbrio, né, de juventude, de garotos que estão aí com brilho nos olhos, querendo mostrar serviço, né, e o Zé mostra muito isso. E um Gerson, que é um cara que pode ser um jogo com pouca torcida, média torcida, é um cara que está sempre com essa sobriedade em campo, sempre com esse estilo de jogo dele, é que dá muita sustentação também. Como que é essa dualidade do jovem e do mais experiente? Obrigado.
3: Olha, essa é uma questão que lhe posso responder com aquilo que é o equilíbrio, e que é um equilíbrio que se faz de experiência, de personalidade, obviamente de competência, porque nós precisamos ter competência para estar dentro de campo, mas conseguimos ver que aquilo que são as opções não são nunca em função da sua idade, mas sim daquilo que eles nos podem acrescentar para a equipa. E temos jogadores como o Gerson, que já é um jogador experiente, que tem de facto uma capacidade enormíssima, e temos jogadores como nós tivemos dentro de campo, o Zé com 17, 18 anos, o Wesley, o João, o Kenji, o Otávio com 21, portanto, o Jonathan com 22, portanto, jogadores muito novos, mas que estão também eles a desfrutar daquilo que é esta competição, a ganhar também aqui alguma capacidade daquilo que é o que esta experiência e a competição lhes traz, e dentro de um equilíbrio daquilo que é personalidades diferentes e até mesmo experiências, mas que depois dentro de campo aquilo que é importante é nós sermos competitivos como fomos e como se viu, desde o mais jovem ao mais idoso, a lutar e a trabalhar sempre imenso em prol da equipa.
6: Mister, boa noite. Arthur Mesquita, Rádio 98. Para esse jogo, uma dupla de laterais com o William e Gabriel Rojas. Qual é a diferença dentro da dinâmica do seu time quando você tem um Fagner e Vidalba, William Rojas? Como é que fica essa mudança de laterais? Queria que você avaliasse também o jogo desses dois atletas, por favor.
7: São quatro jogadores diferentes. O Vidalba nós sabemos que é um lateral zagueiro, portanto, o que faz, vai fazendo ali aquela posição também cumprindo, mas são dois jogadores diferentes na direita e na esquerda, ou seja, nós com o Gabi e o William temos a capacidade de ter jogadores que façam mais vezes o corredor ofensivamente, com o Fagner e com o Vidalba menos, e digo isto, não terá sido hoje esta opção em função de, daquilo que seja ser mais ou menos ofensivo, mas sim poder identificar as diferenças que têm em cada um deles e quando jogam dentro de um plano de jogo que nós definimos.
8: Tá aí, portanto, Arthur Jorge falando depois do empate 1-1 no Mineirão entre Cruzeiro e Flamengo. Capri.
0: Valeu, PDV. Bom descanso e até logo mais aí na programação da Bandeirantes. Tchau, PDV.
8: Valeu, Capri. Um abraço.
0: Paulo do Vale, reportagem Bandeirantes do Mineirão. Depois de Cruzeiro 1, Flamengo também. Paramos aqui, Quiçada, no gabarito do Cruzeiro, hein?
1: Isso.
0: Vamos gabaritar o Cruzeiro aí, não é isso?
1: Combinamos, né? Ouvimos primeiro o técnico do Fla, o português Léo Jardim, fizemos o Flamengo. Agora ouvimos o Arthur Jorge, orpois, e isso. Vamos fazer o Cruzeiro. Parece que não tá muito triste aí com o empate o técnico do Cruzeiro, não, hein?
0: Não, tá confiante aí que semana que vem dá pra carimbar a classificação no Maracanã. Tá tranquilo.
1: Tranquilo.
0: Bom, vamos bora, lá então, bora. Atenção. Sobe o hino do Cruzeiro, vai Michel Lopes.
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0: E a nota do goleiro Otávio.
1: E começou meio inseguro o jogo, jovem. Não é fácil também pegar uma bomba dessa, né? Ser titular do gol. Ainda mais tendo um super Cássio aí, né, que tá machucado, não é fácil. Mas no segundo tempo ele fez duas grandes defesas.
0: Fez uma com o ombro lá, espetacular.
1: O outro lance estava impedido, mas assim mesmo ele fez a defesa. Eu acho que, se lapidado, vai ser um goleiro interessante aí para os próximos anos para o Cruzeiro. Muito jovem ainda, apenas 20 anos, né? Vou dar uma nota muito legal em consideração ao que ele fez hoje. Nota 7 para o Otávio Costa.
0: Tem um ótimo professor lá, se ele conseguir extrair tudo do Cássio, vai ser fantástico.
1: Perfeito.
0: William!
1: O William deu o passe, né? Ele aproveitou a jogada lá do Gerson e do Matheus Pereira, deu um passe preciso, encontrou o Arroio numa situação incrível para fazer o gol. Vou dar uma nota 7 para o William, tá? Lateral do Cruzeiro, veterano lateral do Cruzeiro.
0: Fabrício Bruno.
1: Nota 6 para o ex-rubro-negro.
0: Jonathan Jesus.
1: Nota 6 para o Jesus.
0: Fechando a defesa do Cruzeiro, nota do Gabriel Rojas.
1: Meio enroladinho, né? O ex-jogador do Racing. Nota 5,5 para ele.
0: Meio de campo do Cruzeiro teve Matheus Henrique.
1: Correu muito e criou pouco. Nota 5,5.
0: Zé Lucas.
1: Tava na
0: Entrou
1: mira
0: no lugar do Matheus Henrique. Isso,
1: estava na mira do Flamengo, coincidentemente, mas o Cruzeiro foi mais rápido e pegou o moleque do Sport, 18 anos, sem nota.
0: Gerson.
1: Joga mais do que hoje a gente viu, mas participou do lance do gol, né? A gente tem que valorizar esse tipo de jogada. Nota 6 para o Gerson, ex-Flamengo.
0: Faz tempo já que ele não tá jogando o que já jogou e o que talvez possa voltar a jogar ainda um dia.
1: A melhor versão dele foi naquele 2019 do Flamengo. Do sem também dúvida. Português, né? Só tem português.
0: Só
1: né?
0: Portugal.
1: Jorge Jesus.
0: Matheus Pereira.
1: Nota 6 para o Matheus Pereira.
0: Arroio
1: é a maior nota, tá? Eu dei 7 para o Paquetá, então 7,5 para o Arroio, autor do gol da equipe do Cruzeiro, um belo gol e jogou bem, acho que é um jogador interessante, parte para cima da marcação, fez algumas boas jogadas no primeiro tempo, nota 7,5 para ele, a maior nota aqui de todos, de Flamengo e Cruzeiro.
0: E ele saiu para a entrada do João Costa.
1: Naturalizado português, né? Indicação aí do Arthur. Do Arthur Jorge, sem nota o João Costa.
0: Caio Jorge.
1: Ah, esse João Costa, ele começou no Palmeiras, eu não lembrava, viu? E passou pelo sub-20 do Corinthians.
0: Opa.
1: Minha memória não lembra tudo. Caio Jorge, nota... Vou dar uma nota baixa pro Caio hoje, viu? Joga mais também do que apresentou, hein? Nota 5,5 pro Caio Jorge.
0: Wesley.
1: Wesley, nota... Eu ia dar nota 6, mas o gol que ele perdeu... O gol que ele salvou, na realidade, né? Ele foi o melhor zagueiro hoje do Flamengo. Nota 5,5 pro Wesley.
0: Saiu para a entrada do Kaique Kenji.
1: Kaique Kenji é filho do Kleber, o Capri, lembra? O lateral do Corinthians, do Santos. Do...
0: É verdade.
1: É.
0: E por que ele tem o Kenji? A mãe é oriental?
1: Poxa, eu vou pesquisar isso para você.
0: Rapaz, você tem razão. O Kaique Kenji é filho mesmo do Kleber. Tinha esquecido disso.
1: Bom, talentoso. Pegou alguma coisa do pai, não é um lateral, mas o pai também era um lateral atacante, né? Ele é mais ponta. Pô,
0: o Kleber jogou bola, hein?
1: Pô, o Kleber foi um baita jogador.
0: Nossa, o Kleber hoje seria titular da seleção com o pé nas costas.
1: Jogador fácil. Do Real Madrid, do Barcelona, ia jogar na Inglaterra. Pô,
0: é que o Kleber pegou, né? Roberto Carlos, pegou Marcelo, né? Pegou essa...
1: Serginho, né?
0: Serginho. Do São Paulo. Pô, brincadeira.
1: Gilberto, né? O Gilberto do outro lado lá, né? Quanto lateral bom que a gente teve, né, gente?
0: Pô, nossa, demais.
1: Acabou-se tudo.
0: Acabou-se.
1: Sem nota pra ele, pouco tempo pra avaliar.
0: Acabou-se tudo, não pode, hein, pessada? Acabou-se tudo, não pode.
1: Não pode?
0: Não.
1: Não.
0: Arthur Jorge, a nota do técnico
1: Arthur
0: do
1: Jorge,
0: Cruzeiro, perdão.
1: Arthur Jorge, nota 6 pra ele, tá? Mesma nota do conterrâneo português do Flamengo, nota 6 pra ele.
0: E aí, a nota da arbitragem... Nota do Yael Falcon.
1: Ele teve o mesmo estilo de jogo. Ele teve o mesmo estilo de jogo e aí apitou igual para os dois, tá? Aí você vai reclamar, mas aquele lance era pro amarelo, aquele lance era pro vermelho. Não. Ele apitou do jeito que na Libertadores se apita.
0: O mesmo,
1: entendeu?
0: Critério para todo mundo.
1: Aí eu não discuto. Quando o cara usa o mesmo critério dentro da partida, eu não discuto, achei que foi legal. Vou dar uma nota 6 pro Falcon.
0: Yael Falcon. Muito bom. O Quesada é o seguinte, ó. 15 minutos desta quinta-feira, meia-noite e 15.
1: Sim.
0: A gente passa a régua agora aí em Cruzeiro.

0: 3 minutinhos, pode anotar aí, 3 minutos, é rápido mesmo. E na volta, o assunto vai ser Palmeiras 1, Cerro Porteño também 1, até já.
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2: Apito Final na Bandeirantes, 12:20, 20 minutos da quinta-feira, tamo junto aí, ó. Muito obrigado a todos vocês que estão na nossa live do YouTube, youtube.com/radiobandeirantesoficial. Queçada não dá boa noite pra vocês, não quer saber dos nossos internautas na nossa live, mas eu amo...
3: Bom dia, no caso, né, Capri?
2: Depende, bom dia, né? Quem vai dormir agora é boa noite, né? Quem tá trabalhando aí, sei lá eu, tá acordando agora pra ir trabalhar, tem gente que acorda agora pra trabalhar, sabia? Poxa. Tem gente, por nossos companheiros aqui da Band, que botam um jornal no ar aí cedinho, galera chega aqui 3 horas da manhã. Então tá acordando agora aí pra poder acordar, dar aquela despertada. É vida maluca, viu? Quem trabalha nesses horários diferentes, aí, alternativos, tem uma vida completamente alterada, né? Mas é isso. Muito obrigado aí a todos vocês que estão com a gente. Ó, tem muita gente nos acompanhando aqui na nossa live no YouTube. Mandar um abraço aqui ao Edu César. Valeu, Edu César. Muito obrigado aqui. Ele está lembrando, o Edu César, que o Kaique Kenji tem em andamento um processo de obtenção da cidadania japonesa. Olha só que coisa maluca, hein?

0: ele tá lembrando aqui que é isso mesmo, a mãe dele é Takamura. Ah, então... A mãe dele é Nisei, não é?
1: Porque Kenji é um nome bem japonês, né?
0: É.
1: Kenji,
0: né? É, não, e é. Na verdade é um... Quer ver? Ele tá dizendo aqui que o Kenji, na verdade, significa seguidor da sabedoria em japonês. Oh. É mole? Kaique, seguidor da sabedoria. Valeu, Edu César, muito obrigado. Toninho Lobo tá com a gente, Vivaldo Junqueira. Tem também aqui, nessa madrugada de quinta-feira, o Francisco Brito, o Rodrigo. Ah, muita gente aqui com a, na nossa live no YouTube, hein? Muito obrigado a todos vocês aqui. Lembrando que nessa quinta-feira tem mais futebol, tem o Santos e tem o Corinthians. Santos pela Copa Sul-Americana e o Corinthians pela Libertadores da América. Tem gente em Limeira também aqui. Como é que é o nosso ouvinte de Limeira? Carlos Marques, Antônio Carlos Freitas, Renan Silva. Muito bom. Muito obrigado a todos vocês com a gente aqui na live do YouTube. Vamos falar então de Palmeiras 1, Cerro Porteño também 1. Vem aí Bruno Migliozzi, Alexandre Pretzel e as informações no apito final. Fala aí, Migliozzi!
2: Fala, Capri, tudo bem? Abraço pra você, pro amigo ligado aqui na Bandeirantes durante o apito final. Pois é, o Palmeiras tropeçou em casa de novo, agora pela Libertadores, e um jogo que pode render uma complicação maior no duelo de volta na próxima quarta-feira contra o Cerro Porteño pelas oitavas de final. Um roteiro complicado, né, Capri? Porque o Cerro Porteño veio com uma postura defensiva, mas ainda assim levou muitos problemas pra equipe do Palmeiras. Teve expulsão do Andreas Pereira, muitos assuntos pra gente abordar, e pra isso eu vou chamar mais direto o nosso comentarista, Alexandre Pretzel, com o resumo deste empate do Palmeiras, 1-1 com o Cerro Porteño.
3: Olha, Migliozzi, olha, Capriotti, 1-1 foi um resultado correto pelo que foi o jogo. O Palmeiras tropeçou, mais uma vez a escalação do Abel Ferreira com três zagueiros, deixando o Alan como ala direito, depois ele tirou o Alan, tirou o Arias também, né? E ele tirou os jogadores depois que o Palmeiras ficou com um a menos. A expulsão do Andreas Pereira aos 30 do segundo tempo, depois do gol anulado do Cerro Porteño, foi um absurdo. Dá pra ver pela imagem que o Andreas tenta se desvencilhar do jogador do Cerro, mas não tem agressão. Então, no máximo, um cartão amarelo. O árbitro foi muito mal e com a complacência do VAR. Arbitragem péssima do Gustavo Terreira. Pra mim, teve um pênalti a favor do Cerro no início do jogo, que o Cecílio Domingues entra cara a cara com o Carlos Miguel. O Carlos Miguel toca no jogador do Cerro, que se desequilibra e ainda pisa na perna do Carlos Miguel, na outra perna, e cai. E a arbitragem mandou seguir com, de novo, a autorização do VAR. Então a arbitragem foi ruim, ponto. Mas não foi ela que determinou o empate. O Cerro teve um gol bem anulado, estava impedido o Torres quando ele fez 1-0. E aí o jogo se desenhou para o empate, quando o Palmeiras ficou com um jogador a menos. E aí no lance do Murilo, no fim do jogo, por volta dos 36 do segundo tempo, que ele vai para frente, não fez um bom jogo defensivamente, ele cruza a defesa, afasta, e o Marlon Freitas, num passe maravilhoso, estava quase caído, ele toca de cabeça para o Flaco Lopes, que vinha mal no jogo, mas aí o centroavante faz o gol 1-0 aos 36 do segundo tempo. Até chegar ao gol, o Palmeiras teve uma chance com o Arias no segundo tempo, uma chance clara no cruzamento do Alan, que ele perde o gol. Mas também foi só isso. Depois não teve mais nenhuma grande oportunidade. O goleiro Rofo fez algumas intervenções, mas em nenhum momento o Palmeiras foi dominante do jogo, como foi no ano passado, que pegou o próprio Cerro e passou o carro. Então, os jogos desse ano, me parece que o Cerro se acostumou tanto a enfrentar o Palmeiras que soube enfrentar o Palmeiras. Né? E o Palmeiras, com uma escalação bem discutível, também teve pouquíssima criatividade. O gol provavelmente sairia numa bola parada, mas saiu numa jogada quando um zagueiro tomou a iniciativa de chegar à linha de fundo. Em nenhum momento o Palmeiras foi assim, ó, brilhante. Foi muito organizado para superar o sistema defensivo do Cerro Porteño, que dentro da sua ideia sempre foi perigoso nos contra-ataques. E depois tem o gol do Torres aos 49 e aí vai para a conta do Carlos Miguel, um frangaço do goleiro do Palmeiras, porque o Torres, o que ele faz? Ele cruza a bola rasteira buscando o Verrete. O Verrete chega na diagonal, mas não alcança a bola. E o Carlos Miguel chega mal, ele é grandão. Quando ele vai na bola, a bola passa por baixo dele. Um frangaço do goleiro do Palmeiras, que vem falhando quando exigido, que vem sendo pressionado. No jogo contra o Inter, ele já tinha errado no fim do jogo. Deixou o gol escancarado para o Vitinho fazer o gol. E o atacante do Inter ficou com medo e perdeu uma chance incrível. Então, o Carlos Miguel me parece um goleiro que é forte, é alto e é seguro em determinados momentos, mas ele é muito espalhafatoso também. Ele é afobado na hora de sair da sua meta, e ele falhou. e quando ele falhou, o Cerro empatou, e me parece que esse resultado foi o mais correto pelo o que aconteceu durante a partida. Para o jogo da volta, o Andreas Pereira está fora, e vamos ver, né, se o Abel vai sair do esquema de três zagueiros, porque nos dois jogos que ele utilizou até agora, isso realmente não funcionou. E contra o Atlético Mineiro também não, quando o Palmeiras perdeu o jogo dentro da sua casa. Vamos, Abel, você tem muita estrela, mas nessa você está sendo teimoso com o elenco que você tem à disposição. O Maurício, por exemplo, não jogou hoje. Isso, para mim, também foi inexplicável. Um abraço, Miliose, um abraço, Capri.
2: É, Capri, muita coisa para analisar. A expulsão do Andreas, a grande falha do Carlos Miguel no finalzinho, que faz com que o Palmeiras leve esse empate. Então, vamos chamar o técnico Abel Ferreira, que não teve papas na língua, não. Falou de arbitragem, falou do Carlos Miguel e da fase do Verdão, que está oscilando no Brasileiro e também na Libertadores.
4: É só a minha opinião, não. Acho que fizemos um belíssimo jogo. Primeiro, vou falar só de algumas oportunidades. Primeira oportunidade, Roque com o goleiro, eles tiram em cima do golo. Segunda oportunidade, escanteio, que o Roque chuta contra o goleiro. No rebote, o López atira fora. Estou-me a lembrar, mesmo ainda na primeira parte, um remate do Alá dentro da área em que o goleiro do adversário tirou a bola, que ia na direção do golo. Segunda parte, estou-me a lembrar de um cruzamento do Alá e que o Arias falhou com o pé esquerdo em cima do golo. Estou-me a lembrar de um remate do Arias na trave. Estou-me a lembrar do golo que fizemos e estou-me aqui a esquecer de outra. Portanto, tendo em conta o adversário que era e todos os agarrões que o árbitro permitiu, e enfim, acho que a expulsão foi, por tudo aquilo que tem sido ou foi o jogo, acho que a expulsão foi muito rigorosa, se compararmos, por exemplo, com a entrada do jogador do nosso adversário no Roque, na primeira parte, onde nem na bola toca, simplesmente tira a perna ou acerta na perna do nosso jogador. E o futebol é isto, tens que ser eficaz. Acho que fizemos um jogo com volume, com oportunidades. Se me disseres com pouca eficácia, tenho que concordar contigo, porque quem tem estas 6 ou 7 oportunidades e só faz golo num jogo da Libertadores, sim, temos que nos queixar da nossa falta de eficácia. No último lance do jogo, depois com menos um, aparentemente um lance controlado, em que os nossos dois zagueiros têm que seguir o movimento, eles sabem, têm que seguir o movimento do centroavante do nosso adversário, e o nosso goleiro também sabe que pode fazer melhor naquela ação, mas o futebol para mim é muito claro. Quando ganhamos, ganhamos todos. Quando perdemos, perdemos todos. Quando um faz golo e nos dá uma Libertadores, ganhamos todos. E quando um comete uma infelicidade, estamos todos juntos. É assim que eu vejo o futebol, como uma sociedade.
5: Você falou de finalizações, criações do Palmeiras e erros, né? Erro faz parte do futebol, Abel. Então,
4: e da vida.
5: Da vida.
4: Do futebol e da vida.
5: O Murilo errou. Talvez o juiz tenha errado também, não sei, o lance é duvidoso lá na hora de um possível pênalti, uhum. O John Arias errou também, enfim. Mas o erro do Carlos Miguel é aquele que fica mais evidente, muita gente vai crucificar o Carlos Miguel. Mas você acha que foi muito mais um erro coletivo? E aproveitando, você interpretou como lance normal aquela jogada ou deveria ter sido marcado o pênalti para o Cerro?
4: Não sei, eu não vi lá, é muito fácil, é analisar, é muito fácil. Para mim as coisas é branco e preto, não há cinzento. Se tocou é penalti, se não tocou não é penalti. Vocês viram a agressão do Andrés no jogador adversário? Alguém viu a agressão? Alguém viu algum cotovelo na cara? Algum murro no peito? Alguém viu? Alguém viu? Portanto, se o Andrés deu algum murro na cara, no rosto ou no corpo, devia ter sido. Agora, quando um jogador passa o jogo todo a agarrá-lo e ele simplesmente tira a mão e leva um cartão vermelho, acho que foi excessivo. Eu não vi o lance do penalti, mas se o Carlos Miguel tocou, o árbitro ou o VAR tem que marcar penalti.
6: Bel, boa noite. Guilherme Giuliari, da 105 FM. Na última entrevista coletiva, você falou que os times que vêm jogar contra o Palmeiras colocam 5, 6, 7. Hoje ficou claro que o Cerro colocou uma linha muito forte com 6 ali e colocou um volante para ficar atrás do Flaco, que saía para tentar abrir esse espaço. Queria que você falasse de novo sobre 5, 6, 7. Se hoje 5, 6, 7 é o maior problema do Palmeiras.
4: É o problema para qualquer equipa do mundo. Mas não foi por falta de oportunidades, ao contrário do último jogo em que tu me podes dizer: pois, Abel, mas a tua equipa não criou, a tua equipa não rematou, a tua equipa não teve oportunidades, e aí eu tenho que aceitar que nós não, Não tivemos isso, não. Hoje tivemos, já te disse, a jogar assim, a jogar desta maneira, com esta contundência, com este volume em casa, não pode vir com 7, com 8, com 9, com 10, com 11, que nós vamos ganhar o jogo.
7: Abel, Felipe Melo, da Rádio Energia. Nos últimos jogos em casa, o Palmeiras tem tropeçado, perdido pontos no Campeonato Brasileiro e agora na Libertadores acaba empatando com o Cerro Porteño. Por que o Palmeiras é diferente fora de casa e em casa tem deixado pontos importantes, sendo que joga ao lado do seu torcedor?
4: Estás a falar do Brasileirão? Do Brasileirão, mesmo tropeçando em casa, temos tropeçado menos que os outros. Mesmo tropeçando em casa, temos tropeçado menos do que os outros. Isto não conta só jogos em casa. O Brasileirão é uma competição de pontos. Quando chegarmos lá no final, vamos ver se estes pontos em casa que nós perdemos, se vão fazer falta ou não. Portanto, vocês sabem, eu gosto de olhar para a classificação no final. Eu gosto de olhar para o aproveitamento no final. Mas desde que eu estou aqui, nunca o Palmeiras chegou a esta fase em todas as competições. Nunca desde que eu estou aqui, o Palmeiras chegou aqui com 75% de aproveitamento. Portanto, o caminho é este, mesmo com esses tropeços e acertos em casa. E se me disseres, Abel, nos últimos jogos em casa tem sido difícil de jogar e de marcar, tem. Mas umas vezes tem sido por incapacidade nossa e outras vezes tem sido por ineficácia nossa, que foi o caso de hoje. Se me perguntas contra o Internacional, eu tenho que te dizer, eu aceito todas as críticas. Hoje, não. Podem fazer as críticas que quiserem, o futebol é isto, é eficácia. Fazes golo, não fazes golos, cometes erros, não cometes erros. É uma eliminatória que está em aberto, onde nós realmente temos sido em casa, temos tido dificuldade, mas fora temos sido fortíssimos, portanto, está em aberto, estamos em todas as competições e não vou abdicar de nenhuma, nem desta, nem do campeonato, nem da Copa, para aquilo que são os nossos objetivos. Vamos preparar um de cada vez. Este está a meio, fosse qual fosse o resultado, se me perguntas, tínhamos todas as condições e criámos condições para ganhar hoje o jogo, mesmo com menos um, tínhamos. E não devíamos ter sofrido aquele último golo? Não. Mas parece que no futebol vivemos num mundo onde não há humanos. Onde há humanos a jogar, vai haver erros. E quando há erros de uma coisa, podem ter a certeza. Quem errou ou quem falhou, não há ninguém no mundo que queria acertar mais do que eles. E a responsabilidade máxima é minha. Quando ganhamos, eles ganham. Quando perdemos, eu perco. Quando empatamos, nós empatamos.
8: Abel, boa noite. Gustavo Soler, da TMC. Ontem, uma parte da torcida do Palmeiras fez um manifesto declarando apoio e também falando que querem batalhar, assim como você, contra os adversários, não só dentro de campo, mas de algumas situações que acontecem envolvendo Palmeiras, como algumas suspensões que Palmeiras sofreu ao longo dessa temporada de 2026. Te pegou de surpresa esse movimento? O que você achou quando se deparou com isso?
4: Olha, para ser sincero, eu tenho as competições são tantas, eu tenho tanto trabalho no Palmeiras que não li, mas como deves calcular, as informações vão chegando. Eu tenho um carinho, um respeito e uma gratidão muito grande por todos os nossos torcedores. E todos somos um, é isso mesmo. O símbolo que eu tenho aqui ao peito desde 2020. O símbolo que eu tenho aqui ao peito é desde 2020. E desde 2020, ganhando títulos, perdendo títulos, ganhando jogos, perdendo jogos, eu, como treinador, faço uma coisa, é servir o Palmeiras da melhor forma que sei e que posso. Se estão à espera de ter um treinador que só ganha tudo, tenho que ir buscar o treinador de Paris Saint-Germain, que ele agora limpa tudo. Eu sei muito bem como é o futebol. Lamento que muitas vezes não esteja à altura das expectativas que toda a gente queria, que temos que o Palmeiras tem que ganhar sempre. Não vou conseguir satisfazer essas expectativas de quem... Agora fico muito feliz. Estou aqui há 4, 5 anos, quando vejo toda a gente a remar para o mesmo lado. Toda a gente a servir o clube. Toda a gente a alertar para aquilo que é as necessidades. Se a torcida fizer o papel dela, como fez hoje, e nós sentimos a energia, e no final os torcedores têm todo o direito se manifestar e tem todo o meu respeito da forma que quiserem, mas logicamente quando estamos todos unidos, quando temos todos isto no peito e lutamos todos para servir o Palmeiras, sobretudo nos momentos difíceis, aí criamos condições internamente, é que eu chamo os pilares da direção: 1, comissão técnica; 2, jogadores; 3, e a torcida a remar para o mesmo lado, como foi hoje; 4, e estamos preparados para ganhar 4 em 4, que é isso que nós queremos este ano.
9: Abel, boa noite. Anderson Corrêa, do Verdazzo. A partir dessas oitavas de final da Libertadores, entraram em vigor as novas regras da Conmebol para coibir o antijogo. Você sentiu alguma diferença no andamento da partida, ou para você acabou não fazendo muita diferença?
4: Eu só há coisas que eu entendo e outras que eu não entendo. Há regras para a Conmebol é uma coisa, para a CBF é outra, para a FIFA é outra. O futebol não é o mesmo em todo lado? No campeonato do mundo, porque é que as regras não são todas iguais para todos? Está-me a fazer aqui um bocadinho de confusão. A Conmebol temos umas regras, para a CBF temos outras. A mim está-me a incomodar um bocadinho isso. E agora posso fazer isto, depois não posso. Depois, desculpe, a FIFA... Regras é igual para, ou aqui joga-se de futebol diferente que se joga na Europa ou na China, ou é diferente o futebol aqui. O campo continua a ser verde, continua a ser 11 contra 11, continuam a ter árbitros. Porque é que as regras de competição para competição são diferentes? Não consigo entender isso. Essa é a primeira, não consigo entender. FIFA, se é para a FIFA, deve ser para a Conmebol e deve ser para a CBF, igual para todos. Se tu me perguntas, adoro essas regras, adoro. Não gosto de ver goleiros a passar cera, não gosto de ver o jogo parado, adoro que a bola tenha de estar sempre a jogar, porque quem me paga bilhete quer ver dinâmica, quer ver jogo, quer ver volume, quer ver intensidade. Nem sempre vamos conseguir entregar em função da quantidade de jogos que nós temos, e muitas vezes jogamos com a pilha a 50%, porque o calendário não deixa os jogadores repararem 100%. Agora as regras, adoro as regras. Gosto de muitas regras que foram implementadas, só que eu tenho que meter um chip quando é a CBF e tenho que meter outro chip quando é a Conmebol. Essa é a parte que eu não entendo. Se o futebol é igual em todo lado, porque é que as regras não são iguais em todo lado? É só esse o único reparo que eu tenho a fazer, mas as regras, eu adoro as regras.
10: Bel, boa noite. Você falou agora há pouco que não vai fazer escolhas nas competições que restam, né? E a gente viu em muitos momentos ao longo desses 5, 6 anos, entre jogos decisivos, você às vezes mexer muito na equipe por conta desse calendário. Diante desse cenário que você está falando, a ideia dessa vez é fazer menos isso e tentar manter uma estrutura? E uma segunda pergunta sobre os desfalques recentes, você agora está voltando com o Gustavo Gomes e o Bruno Fux ainda está no processo de retorno. O quanto especialmente esses dois jogadores fora, eles estão atrapalhando a ideia que você tem de jogo? Porque a gente sabe que o Murilo, pelo lado direito, ele tem uma participação maior em construção de jogo, como foi, por exemplo, na jogada do gol. E você não está jogando com o Murilo nessa posição e você tem poucos zagueiros. O quanto que isso também está afetando o funcionamento da sua ideia de jogo nesse momento?
4: Olha, eu tenho que olhar um bocadinho para tudo. Para o momento de forma dos nossos jogadores. Se calhar o nosso lateral direito não está no melhor momento de forma, mas nós sabemos o que é que ele nos pode entregar, e o treinador tem que gerir muito isto. Momento de forma de cada jogador. Mas deixa-me dizer-te que não só é importante esses jogadores que tu acabaste de dizer que me podem ajudar, porque vão estar dentro, mas é bom ver o Roque de volta, é bom ver o López de volta. Estamos a falar de jogadores, o Roque teve para mim fez um belíssimo jogo, pena que ele hoje não conseguiu guardar, ela deve estar guardada para o momento certo, na hora certa, tenho a certeza, como foi no Paulistão, que nos deu um golo, que nos deu um título já. Portanto, é sempre bom também ver esses dois jogadores de volta outra vez. O López, que acabou o jogo completamente de rastos depois de muito tempo fora, sem treinar, participar numa competição. É bom ver esses jogadores. Portanto, cada vez que passa estamos mais inteiros e dá-nos outras opções. Logicamente que vocês já viram, eu gosto de jogar às vezes com uma estrutura atrás mais flexível. Ou seja, um médio entrar no meio dos dois zagueiros, quando nós estamos com os nossos laterais criativos e em bons momentos, é uma situação que nós já fizemos. Podemos jogar com uma situação mais fixa de três zagueiros, ou podemos jogar com uma situação mais fixa de dois zagueiros e um lateral, em que esse lateral se projeta, como foi por exemplo, o que queríamos no último jogo em que eu troquei o Emiliano pelo GIA e vocês viram o GIA fazer várias ultrapassagens. Claro que depois queremos, o que todos nós queremos é o sumo lá no final, o bom cruzamento, o bom passo, o bom remate, a boa finalização. Mas a minha função também é essa, é treinar os jogadores sempre que houver tempo para treinar os jogadores, é entender-lhes que nós estamos no Palmeiras e uma equipa com, tão gigante como é o Palmeiras nos exige a máxima performance e a máxima eficácia a todos, e nós temos que aprender a lidar com esta pressão positiva de em cada jogo jogar para ganhar, e é isso que nós temos feito, nem sempre conseguimos. Aceito perfeitamente essa crítica construtiva que nós em casa estamos a ter dificuldades, mas eu quando olho, por exemplo, para o jogo do Internacional, eu tenho que aceitar, porque a equipa não criou, não teve volume, não foi intensa, não mostrou a alma que nós temos que ter pelo volume e pelas oportunidades que criamos, mesmo o adversário defendendo com 5, com 6, com 7, com 8, com 9, com 10 e com 11. Mas se mantivermos esta atitude e este espírito, eu estou de consciência tranquila, porque é este caminho que nós temos que percorrer, e se fizermos isso, estamos preparados para ganhar não só jogos fora, como tem acontecido, mas também jogos em casa. E porque é que jogos fora têm acontecido? Porque as equipas não se fecham com 7, 8, 9 e 10, porque têm que dividir o jogo, e o jogo não se resolve só em ataque posicional. Tu tens ataque posicional, tens contra-ataque, tens escanteios, tens faltas rápidas, bem, tens não podes apostar as fichas todas nesse momento. Agora, por exemplo, vocês, eu falei à minha comissão técnica, queria arranjar uma transição que nós tínhamos feito contra o Internacional e não vi uma transição. Mas também vou ser muito sincero, estou aqui há 6 anos e eu nunca vi o Internacional vir jogar aqui ao Palmeiras daquela maneira. Estou aqui há, vai fazer 6 anos, e eu nunca vi o Atlético Mineiro vir jogar aqui daquela maneira. Então, eu só para dizer isto, o Palmeiras cresceu muito, muito. Equipas com a grandeza e a dimensão do Internacional, do Atlético Mineiro, vêm aqui jogar da forma que entendem, dificultar-nos, e nós, internamente, como equipa e como treinador, tem que arranjar a solução para as equipas que defendem dessa maneira. Como foi hoje, e só não ganhámos por mais golos, porque infelizmente a nossa eficácia não foi boa em função das oportunidades que eu acabei aqui. Aquela bola no posto podia ter entrado, do Arias podia ter entrado naquele cruzamento rasteiro do Alá. Enfim, não foi dia em que o ketchup saiu, mas vamos trabalhar e ele vai sair na hora certa. Esta competição, eu digo, calma aos meus jogadores, calma à nossa torcida, ainda temos mais 90 minutos em casa do nosso adversário para atingirmos o objetivo que queremos, que não altera, está na etapa seguinte. Está bem?
2: É isso, Capri. Então, falou o técnico Abel Ferreira. Na próxima quarta-feira, às 7h, o Palmeiras tenta reverter este gosto ruim que fica após o empate em casa, jogando fora contra o Cerro Porteño, onde na fase de grupos empatou 1-1. Este resultado não basta. O Palmeiras busca a vitória. Antes disso, tem o duelo no final de semana contra o Fluminense pelo Campeonato Brasileiro. Capri.
0: Valeu, valeu, Bruno Migliozzi e Alexandre Pretzel, falando aí desse empate do Palmeiras contra o Cerro Porteño em casa, 1-1. Tropeçãozinho, né? Tava vencer em casa, agora vai ter que ganhar lá fora, lá no Paraguai, na próxima quarta-feira. Atenção, Leandro Quezada, está pronto para receber as informações. Sim, de Gabriel. Bruno Migliozzi sobre o Corinthians. Bruno Migliozzi. Luiz Fabiani sobre o Corinthians e sobre Memphis Depay?
1: Sim, muito curioso para saber se essa novela já terminou ou ainda tem o repeteco de sábado, né? Porque a novela sempre termina na sexta e eles repetem o capítulo no sábado.
0: É. É, essa novela parece que não vai ter que fim, loucura, não vai acabar, mas tudo bem. Vamos lá então convocar Luiz Fabiani e as informações do Corinthians. Fala aí, Fabiani.
11: Alô, Capri, tudo certo? Um abraço para você e a todos que nos acompanham no apito final aqui na Bandeirantes. Um dia depois da oficialização da saída de Memphis Depay do Corinthians, é claro que o noticiário segue em cima do fim dessa relação de quase 2 anos. E a dívida do clube com seu ex-camisa 10 pode ser maior que os 77 milhões referentes aos valores de premiações atrasadas com juros. O staff do atleta quer cobrar na justiça cerca de 20 milhões de dólares, 103 milhões de reais, do valor integral do contrato que foi acordado, mas não assinado pelo presidente Osmar Estabile. Caso o jogador vença a disputa nos tribunais, a dívida do Corinthians com ele pode atingir aproximadamente 180 milhões de reais. Memphis tinha concordado em fixar o valor da dívida do último contrato em 42 milhões, sem a cobrança de juros e multas. Mas com a irritação depois da reviravolta do caso, o atleta não está disposto a abrir mão dos valores, o que faz o débito chegar a 77 milhões de reais. Na avaliação de quem cuida da carreira do Memphis, houve um acordo entre as partes. A vinda do jogador ao Brasil para exames médicos comprovou, segundo ele, a intenção do clube na assinatura do novo acordo, que acabou não sendo concretizado, mesmo com a confecção do contrato. A troca de e-mails e documentos por meio de aplicativos de mensagens também é usada como justificativa para afirmar que o Corinthians tinha concordado com as minutas contratuais para a extensão do vínculo por mais duas temporadas. Há uma alegação de que havia um acordo de boa-fé entre as partes com as últimas cláusulas do vínculo e passaram a aguardar apenas a assinatura do presidente. Outro ponto de incômodo ao staff de Memphis Depay foi a exposição pública sofrida pelo jogador que veio ao Brasil passar por exames médicos e também acompanhou um jogo na casa do Corinthians em Itaquera, a derrota para o Internacional na Copa do Brasil. O clube está ciente da possibilidade de judicialização por parte de Memphis Depay, mas se sente respaldado com a decisão tomada de não avançar com a assinatura. Nas redes sociais, o Memphis deixou claro que ainda vai se manifestar publicamente sobre a condução dessa negociação. Portanto, o reencontro entre Corinthians e Memphis Depay não será nos campos, Capri, mas sim nos tribunais.
0: É, mas atenção, porque nessa quinta-feira a gente pode ter desdobramentos, novidades desse episódio. O Fabiani já veio com a gente na noite dessa quarta-feira explicando que pode eventualmente haver uma mudança nesse cenário aí. O presidente do Corinthians, Osmar Stabile, foi muito, muito pressionado nessa quarta-feira e, de repente, quiçada, há uma mudança. Mas tem que combinar com os adversários também, né? Tem que combinar com o Memphis Depay. Será que uma eventual mudança de cenário o Memphis aceitaria? Enfim, parece que está longe um fim dessa novela aí, hein?
1: É, quando a gente acha que todas as coisas erradas foram feitas e ficaram lá na renovação e transparência, na passagem daquele presidente lá que falava das pessoas técnicas, né? E que dos amigos ia ficar do portão para fora, havia uma esperança de que o Stabile conseguisse organizar minimamente a casa, né? E que, poxa, essa situação do Memphis, ela era tão fácil de ser tocada, né? O Corinthians já sabia que não ia ter dinheiro, que é o que o Corinthians está falando, que o presidente está falando, já antes da Copa do Mundo. Então poderia ter dado, né, o cartão de embarque para ele. Ó, valeu, Memphis, tchau, vamos agora negociar com o seu staff o que a gente deve para você e ponto final. Mas aí maturou uma história. É, também não vou cair nessa conversa. Ah, mas ele teve que voltar. Mas ele tinha que voltar mesmo para fazer os exames. Isso daí não tem problema nenhum. Tem que fazer, como qualquer jogador normal. Agora, ô Capri, faltou a assinatura do presidente, não faltou? Não é essa história?
0: É.
1: Para devolver o documento lá pro staff, né?
0: Presidente, não. O Corinthians não teria assinado,
1: desculpa,
0: né?
1: Desculpa, gente, eu já assinei contrato, Capri também, não sei quantas pessoas já assinaram contratos. Quantas pessoas assinam contrato? 3, 4, 5? Se faltar uma assinatura, não vale. Só tem que ter assinatura de todo mundo, e testemunha também. Não sei, eu não vi o contrato, não sei quais são as testemunhas. Mas se faltou uma assinatura, o Memphis não tem que reclamar de nada desse contrato. O que o Memphis tem de direito, e aí eu vou defender o Memphis até a última instância, a grana que o Corinthians deve para ele tem que ser paga do primeiro contrato. Do segundo, aí é outra conversa. E eu acho que o Memphis não vai, sinceramente, pelo pouco que eu conheço, acho que eu conheço muito, não vai dar em nada isso daí. Se o contrato não voltou lá para quem tinha que voltar, que é o Memphis. Inclusive, o Memphis é o primeiro a assinar. Quem está sendo contratado é sempre o primeiro a assinar. E o último a assinar, geralmente, é um praxe. É a empresa que está contratando. No caso, o Corinthians está renovando o contrato. Então, eu não vou cair nessa, tá, Capri? Mas, enfim, pau que nasce torto nunca se endireita, diria o grande poeta baiano. Corinthians faz tudo errado com o Memphis, fez tudo errado com ele, prometeu algo, não conseguiu cumprir, sabia que ia ser difícil. O staff falou que ia tirar um monte de coisa, de um monte de benefício, também não tirou. Aí surgiu essa informação que na segunda-feira, trazida pelo Luiz Fabiani, que alguém do marketing mandou um e-mail para o presidente dizendo que tinha um patrocinador lá que ia garantir R$250 mil como auxílio moradia. Então, quer dizer, tá tudo errado, né? Tá tudo errado. O que eu tinha ouvido falar que ia tirar todos os benefícios. Era só salário e o Memphis que ia resolver onde ele ia morar. Podia morar na comunidade, em Alphaville, continuar no Rosewood, morar na perto da Praça da Sé, em Itaquera, onde ele quisesse. Mas também não foi assim, né? Então, enfim, uma pena, né, que a situação esteja nesse ponto. E olha, se tiver a reviravolta, aí eu devolvo a pergunta para você, que é uma pergunta bem fácil para você responder. Como é que vai ficar o climão, ô Capri, do mandatário do Corinthians, o presidente do Corinthians com o Memphis Depay, hein? Como é que vai ser o olho no olho?
0: É.
1: Nossa, que coisa lamentável. Só o Corinthians para produzir uma peça dessa, viu?
0: Pois é, lamentável mesmo. Bom, vamos trazer então as informações do Santos. 52 minutos da quinta-feira. O Santos que vai pegar o Maracá logo mais às 7 da noite na Vila Belmiro. Vamos ouvir aí com o Everton Ramos as informações do Peixe. Fala aí, Everton.
12: Fala, Capri, tudo bem? Boa noite para você, pro ouvinte ligado com a gente no Apito Final, trazendo informações do Santos, que encerrou nesta quarta-feira a preparação para o duelo de amanhã pela Copa Sul-Americana, fase oitavas de final, contra o Macará do Equador, equipe que é vice-líder do campeonato equatoriano e que vem uma sequência. O Macará tem apenas uma derrota nos últimos 12 jogos, uma sequência muito boa da equipe equatoriana, líder do Grupo A nesta Sul-Americana e que tem o Santos como seu adversário. Para o técnico Cuca, os dois desfalques no time titular persistem. A ausência do Lucas Veríssimo, que segue se recuperando de uma lesão na panturrilha, e também do lateral direito Igor Vinícius, com um episódio de lombalgia. Com isso, o Santos pode ter novidades, viu, Capri? O técnico Cuca, assim como a comissão técnica, não gostaram das últimas partidas do zagueiro argentino Adonis Frias. O William Arão pode ser improvisado na defesa santista na partida desta quinta-feira. Além disso, também o próprio João Ananias pode perder a condição de titular, pelo menos para este duelo contra os equatorianos. Nessa dúvida, se Cuca vai mandar espécie de time misto ou força total para tentar abrir vantagem contra o Macará. Uma certeza, ou quase 100% de certeza, é que o camisa 10, Neymar, que está entre os relacionados, deve começar a partida. Então, Neymar entre os titulares para o duelo desta quinta-feira. Trazendo informações também fora das quatro linhas, Capri, porque a informação é de que o atacante paraguaio Caballero, que não tem enchido os olhos do torcedor santista na temporada, havia sido emprestado ao Portsmouth da Inglaterra, disputou a Copa do Mundo pela seleção paraguaia, ele desperta o interesse do futebol, mais uma vez, inglês. E nessa, o Santos poderia levar cerca de 5 milhões de euros. Essa é a proposta de um clube da Inglaterra pelo atacante Caballero. A gente está falando de 30 milhões de reais. Jogador com apenas um gol, com a camisa do Santos, marcado inclusive na temporada passada, poucos jogos, que aparentemente não vingou, para um time que está precisando de grana, pode ser uma saída. Mas claro, ainda são 30 milhões que não resolverão o problema do Santos, que segue com o transfer ban e sem poder contratar. Ainda assim, o Caballero está entre os relacionados para o duelo de amanhã contra o Macará às 7 da noite na Vila Belmiro, jogo de ida das oitavas de final da Copa Sul-Americana. Capri.
0: Valeu, valeu, Everton Ramos. Deve ter Neymar então o Santos para tentar largar na frente do Macará na Copa Sul-Americana. Vamos ver, vamos ver.
1: É um salário altíssimo, custo-benefício muito discutível. Agora, o Neymar tá lá. O Neymar não estava pronto para jogar a Copa do Mundo, é o que todo mundo falou. Então, poxa, acho que ele tá melhor agora, né? Ganhou mais um tempo aí de preparação. Então, que entre em campo e ajude o Santos no torneio. Inclusive, que é uma graninha aí que pode entrar, né? Um título e uma grana que pode entrar. E agora, o Caballero, eu queria saber o nome do empresário dele, porque, olha, vão conseguir vender o Caballero pro futebol inglês. Cada uma, né? Como as pessoas gostam de ser enganadas no futebol, hein, o Dom Ricardo Capriotti?
0: Lelê, bom descanso.
1: Valeu,
0: e
1: Capri.
0: Até logo mais,
1: amanhã,
0: hein?
1: Tamo junto,
0: amanhã tamo junto. Tá, amanhã tem mais.
1: Amanhã tem Santos junto. E Corinthians.
0: É isso aí. Bom descanso, um abraço, até lá.
1: Valeu,
0: tchau, Quesada.
1: Tchau, tchau.
0: Vamos lá, então. 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Já voltamos aqui com o apito final.
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2: Então vamos lá para fechar o apito final. Lucas Bueno, placar desta quarta-feira. O que é que rolou aí na Libertadores e na Sul-Americana, hein, Lucas?
3: Vamos lá, Capri. Na Libertadores a gente começou com Palmeiras e Cerro Porteño. Este jogo terminou empatado. 3 jogos e nenhuma vitória do Palmeiras para cima do Cerro Porteño. Tudo será decidido na semana que vem. O Platense enfrentou o Coquimbo Unido também 1-1. O Cruzeiro, na voz de João Paulo Capellanes, jogou contra o Flamengo e também 1-1. Os 3 jogos da Libertadores desta quarta, os 3 terminaram em 1-1. Na Sul-Americana tivemos o Atlético Mineiro vencendo fora de casa a equipe do Bragantino, 1-0 pro Galo. O Tigre perdeu pro Montevideo City Torque por 1-0. E o jogo que teríamos entre Santa Fé e River Plate acabou sendo adiado depois de todos os ocorridos que tivemos na Colômbia. Outro jogo que tivemos hoje foi pela Supercopa da UEFA entre PSG e Aston Villa, e os franceses se tornaram bicampeões da Supercopa da UEFA, Capri.
2: Valeu, Lucas Bueno. Obrigado. Também na produção aqui do Apito Final, bom descanso, até amanhã. Michel Lopes, mesa de som Bandeirantes do Michel Lopes. E nosso timaço hoje, que tem também Beto Rebeck e Caiame Martins na Central Técnica, Carlos Amaral no nosso switcher, Lucas Abude cuidando das nossas redes sociais, Marquinho Conceição e Wesley Ortega, nosso time timaço da externa. E vai ter muito mais futebol nesta quinta-feira com a sequência de Copa Sul-Americana com o Santos em ação e na Libertadores com o Corinthians jogando na Argentina. Tenham todos uma ótima noite, um bom descanso para quem está no trabalho aí, um bom trabalho e até amanhã, até nessa quinta, não é amanhã não, hoje já arruma aí um. Hoje, nessa quinta-feira, estaremos juntos aqui na programação da Bandeirantes. Tchau, São Paulo. Tchau, Brasil.
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1: Mortos após cobrarem uma dívida de 250 mil reais. A chacina aconteceu perto de Brasília.
2: Cerca de 25 tiros foram disparados contra quatro homens em um carro na região central de Formosa, cidade goiana, no entorno do Distrito Federal. As vítimas tinham entre 30 e 58 anos. Os quatro saíram do município de São João da Aliança, em Goiás, para cobrar uma dívida de 250 mil reais pela venda de um caminhão.
3: De acordo com as câmeras de monitoramento, não houve disparos realizados pelas vítimas. Nós temos sim uma possibilidade de trabalhar com execução, com premeditação, realmente com homicídio.
2: Os principais suspeitos são um policial militar da reserva, o filho dele e o sócio. A Polícia Civil de Formosa trabalha com a hipótese de crime premeditado. As vítimas já haviam registrado um boletim de ocorrência contra os suspeitos por estelionato. Pelas informações preliminares, o crime em Formosa tem semelhanças com um ocorrido em Icaraíma, no Paraná, há um ano. Quatro homens desapareceram após cobrarem uma dívida de 255 mil reais. Os corpos foram encontrados 44 dias depois, com marcas de tiros e enterrados em uma propriedade rural. Os suspeitos são pai e filho, que seguem foragidos. Eles foram incluídos na lista vermelha da Interpol.
1: Ainda hoje, após morte de adolescente de 13 anos, Agência Nacional de Proteção de Dados suspende lives no Discord, plataforma usada por jovens que jogam e interagem em tempo real. Decisão cita graves violações como violência, assédio e incentivo à automutilação e ao suicídio. Os detalhes daqui a pouco.
4: Entraram no terceiro dia as buscas por desaparecidos no terremoto da Colômbia. Mais três sobreviventes, incluindo um bebê, foram resgatados. E a Beatriz Ferretti traz para a gente as atualizações dessa tragédia. Beatriz, boa noite.
5: Oi, Oneg. Boa noite, Adriana. O último balanço do governo colombiano, que acaba de ser divulgado, confirma 265 mortes, 3.500 feridos e quase 500 desaparecidos. As cidades de Cali e Pereira, no oeste do país, são as mais destruídas. 140 prédios e mais de 9 mil casas desabaram. Uma mulher foi encontrada com vida numa pilha de concreto 36 horas depois do terremoto. Vamos ouvir. Outro resgate emocionou os socorristas, o de um recém-nascido com um pai. Olha só. Moradores estão divulgando cartazes com fotos dos parentes que ainda não foram encontrados. Parte da Colômbia ainda enfrenta a falta de água, de comida, energia e gás. Em Cali, o prefeito foi vaiado e precisou ser escoltado durante um protesto. Empossado há 5 dias apenas, o presidente Abelardo de la Espriedia só vai permitir equipes especializadas de 4 países para ajudar nas buscas: Israel, Estados Unidos, El Salvador e também Equador. Além disso, países têm enfrentado dificuldades para enviar ajuda humanitária. Volto com vocês.
1: Obrigada. Uma tecnologia que já é realidade na China deve chegar ao Brasil em breve. Pagamentos com a palma da mão. O Igor Calian vai mostrar para a gente como funciona.
6: Não precisa tirar o celular do bolso, muito menos pegar cartão ou digitar a senha. Esse é o meio de pagamento que se populariza pela China, a palma da mão. Eu estive por lá em 2024, quando essa tecnologia dava os primeiros passos.
7: Aqui em Pequim, está começando agora. Inclusive, tem um ponto onde já aceita o pagamento com a palma da mão. E é nesse totem, em uma estação de trem. Se a sua mão está cadastrada, é só colocar ela aqui e passar.
6: Agora, essa tecnologia que parece tão futurista já está em fase de testes aqui no Brasil. Promessa de mais agilidade e segurança. Vai ser possível fazer um Pix ou parcelar uma compra no crédito, tudo com a palma da mão.
8: Você vai enfiar um chip aqui na minha mão?
6: Não, de jeito nenhum. O cadastro será feito apenas uma vez, no terminal de pagamento. Bem parecido com as maquininhas convencionais. Assim, serão cadastrados seus dados pessoais e bancários. Além da digital, uma luz infravermelha vai captar também o desenho da corrente sanguínea, que é única em cada ser humano. Especialistas afirmam que é um meio seguro.
9: A gente não armazena imagem nesse processo, tampouco circula essa imagem pela internet. Essa imagem ela é convertida num identificador matemático criptografado e é a partir daqui que as interações acontecerão de forma segura nos processos de pagamentos futuros desse cliente.
6: A previsão da empresa brasileira que adquiriu essa tecnologia é que o novo sistema comece a ser usado até o primeiro trimestre de 2027.
10: Não tendo possibilidade de fraude ou qualquer outro tipo de falcatrua, eu acho válido. Pouco tempo atrás, agora, eu esqueci minha carteira numa loja, tive que voltar para buscar. Então você já não vai ter mais essa preocupação, né?
4: A Polícia do Paraná investiga um professor por assédio e chantagem contra uma estudante de 15 anos. A acusação: exigir que ela enviasse fotos nuas para não ser reprovada.
11: O caso aconteceu na cidade de Ponta Grossa, a cerca de 115 quilômetros de Curitiba. Nas mensagens, o professor de 32 anos insiste para uma aluna do ensino médio de 15 anos mandar fotos nuas para que não seja reprovada. Em uma delas, ele diz que a aluna não tem escolha e pergunta se ela quer reprovar e decepcionar toda a família. Em seguida, exige que ela mande logo a foto. A aluna pergunta: o quê? E ele responde: você, nua. Ela ainda questiona: sério? Ele responde que sim. Segundo a polícia, a aluna já vinha sendo assediada pelo professor durante os intervalos das aulas, em uma escola estadual da cidade. A estudante levou o caso à Secretaria de Educação e fez uma denúncia à polícia. O professor foi demitido e um inquérito policial foi instaurado.
6: A polícia também cumpriu o mandado de busca e apreensão na casa do professor. Celulares, pendrives e um notebook foram levados para a perícia. A investigação quer descobrir se outras adolescentes foram vítimas do acusado.
12: Nós já tínhamos a comprovação do crime de assédio sexual. Mas analisando todo o contexto, né, eu acabei entendendo que poderia haver aí a possibilidade de um crime de armazenamento de conteúdo pornográfico envolvendo crianças e adolescentes. Com uma perícia comprovando ali o armazenamento de imagens, há sim possibilidade de identificação de novas vítimas. A gente não descarta.
13: No Rio de Janeiro, duas pessoas foram atingidas por balas perdidas. Uma delas, uma criança de 6 anos. O Adson Ramos está ao vivo com a gente e tem os detalhes. Boa noite, Adson.
14: Oi, Adriana, boa noite para você e a todos. Lucas Carvalho foi atingido no rosto e o estado de saúde dele é estável. O menino foi ferido durante uma operação da Polícia Civil na região da Mangueira. Os policiais alegam que foram recebidos a tiros e não revidaram. Moradores revoltados fizeram um protesto. Mais cedo, uma mulher foi baleada dentro de um ônibus. Um PM precisou assumir a direção do veículo para levar a vítima para o hospital. A bala atingiu a coluna da mulher e o estado de saúde dela é grave. A região onde esse caso aconteceu vive uma guerra entre facções rivais. A PM informou que não fazia operação quando houve os disparos.
4: Obrigado, Adson. O juiz que foi afastado depois de aparecer bebendo e fumando num julgamento virtual vai continuar recebendo salário durante a investigação. Só no mês de junho, ele ganhou R$ 83 mil. Agora, o histórico do juiz vai muito além desse caso que já é escandaloso. Vamos ver.
15: Ele bebeu vinho no gargalo, acendeu um cigarro com maçarico e, quando resolveu falar, estava com a voz alterada.
16: Ausência de autos suficientes com
15: Depois das cenas absurdas no julgamento virtual, o histórico do juiz Milton Lívio Lemos Salles veio à tona. Ele já era investigado por ameaças e intimidação à ex-mulher, que conseguiu na justiça uma medida protetiva de urgência. Ela registrou um boletim de ocorrência em abril deste ano. A ex-mulher contou à polícia que o juiz ameaçou colocar fogo no sítio da família e tentou interferir no emprego dela. Disse também que Milton invadiu sua casa sem autorização. O juiz não comentou o caso. Outro episódio aconteceu em 2020, quando ele trabalhava na 4ª Vara Criminal de Belo Horizonte. Milton Lemos Salles ameaçou matar uma desembargadora, depois de ficar irritado com uma nota recebida num processo de promoção.
17: Nós entendemos que as acusações são sérias, são fatos que se agravam ainda mais àquele infeliz e fatídico vídeo que todos tomamos conhecimento.
15: Mesmo depois do histórico na justiça, Milton Lemos Salles continuou exercendo a função de juiz de segundo grau, ou seja, responsável por julgar recursos ou até mudar sentenças. No caso da ameaça à desembargadora, o Tribunal de Justiça aplicou apenas uma advertência.
2: Só ontem, depois de aparecer bebendo e fumando na sessão virtual, o juiz foi afastado pelo Conselho Nacional de Justiça.
15: O CNJ disse que não se pode admitir que decisões que afetam direitos e liberdades sejam feitas por um magistrado privado das faculdades exigidas para o desempenho do cargo. Mesmo afastado, o juiz continua recebendo salário durante a investigação. Só no mês de junho, foram mais de R$ 83 mil líquidos.
13: Um homem de 43 anos foi preso no interior de São Paulo, suspeito de chantagear uma menina de 11 em troca do envio de imagens e vídeos íntimos. Agora há pouco falamos de um caso e aqui outro. Ele se aproximou da garota pela plataforma de jogos Roblox e passou a trocar mensagens com ela. Ofereceu créditos do jogo se ela enviasse as imagens. A mãe da menina encontrou as conversas e denunciou a polícia, que prendeu o pedófilo.
4: Bem fez a mãe, muito bem, tem que estar atenta mesmo. A Agência Nacional de Proteção de Dados suspendeu temporariamente as transmissões ao vivo do Discord.
18: Apesar da adoção de regras mais rígidas de proteção na internet, como a aprovação do ECA digital, ainda há falhas que colocam em risco a vida de crianças e adolescentes. No final do mês passado, no Mato Grosso do Sul, uma menina de 13 anos teria sido induzida ao suicídio por um grupo que atuava na plataforma Discord. Eles faziam transmissões ao vivo, estimulando menores de idade a automutilação e a tirar a própria vida. A comunidade era administrada por 4 adolescentes e um jovem de 18 anos, que foram detidos na semana passada numa operação da polícia em 5 estados. O episódio passou a ser investigado pela Agência Nacional de Proteção de Dados. Segundo a agência, a empresa não adotou medidas para prevenir ou reduzir riscos no acesso a conteúdos que violem direitos de crianças e adolescentes, principalmente em casos de incitação à violência, à automutilação e ao suicídio, não seguindo o que determina o ECA digital. Um ponto crítico, segundo a agência, é que o Discord não tem um mecanismo que permita acesso externo às lives das comunidades.

0: pode tem 3 dias para suspender as transmissões. Caso não cumpra a medida, poderá sofrer sanções como multa. A volta do serviço depende da adoção de medidas que garantam à plataforma o controle sobre todo o material que vai ao ar.
1: Vamos falar agora de outro tipo de violência contra crianças. Todas as cidades brasileiras são obrigadas a ter conselhos tutelares criados para proteger as crianças e os adolescentes. Mas casos recentes de crianças mortas por familiares evidenciam o despreparo de muitos conselheiros ao receber denúncias de maus tratos.
2: Oliver tinha 3 anos, quando foi espancado e morto pelo pai em Viamão, na Grande Porto Alegre. O americano Dander Grayson e a mãe, Mayana Rogers, foram indiciados ontem por homicídio qualificado e tortura. A família tinha histórico de violência e o conselho tutelar chegou a visitar a casa da família depois de uma denúncia, mas não constatou maus tratos. No interior de São Paulo, a justiça afastou, na semana passada, 5 conselheiras de Ribeirão Preto acusadas de omissão na morte de uma menina de 3 anos que morava com o avô materno e a companheira. As conselheiras receberam a denúncia, mas, segundo o Ministério Público, não tomaram providências.
3: Podem responder pelo crime de prevaricação, que é quem exerce uma função pública e não está cumprindo adequadamente as suas funções, pode responder por improbidade administrativa e podem ser afastados ou até perderem os cargos públicos através da cassação do próprio mandato.
2: No centro de São Paulo, o Conselho Tutelar da Bela Vista recebe todos os dias 20 denúncias. As vítimas são crianças e adolescentes. A maior parte envolve negligência e abandono, violência física e maus tratos e ausência na escola.
4: A gente entende o contexto familiar, entende quais são os direitos violados, onde que está precisando da proteção, aquela criança, aquele adolescente, precisando da proteção do Conselho Tutelar, para a gente fazer os encaminhamentos e aplicar as medidas de proteção.
2: Os conselhos tutelares foram criados pelo Estatuto da Criança e do Adolescente. A função do conselheiro é receber denúncias em que os direitos são violados, analisar e solicitar os serviços públicos necessários, além de acompanhar. A eleição do conselheiro acontece a cada 4 anos por meio do voto direto da população, mas a minoria participa.
5: Os conselheiros devem, no mínimo, conhecer a lei que protege as crianças e os adolescentes e as estratégias para que as ações sejam de fato colocadas em prática. Um trabalho fundamental, principalmente nas regiões mais vulneráveis, mas que ainda enfrenta muitos desafios no país.
2: A exigência de cursos e formação para os conselheiros tutelares não é obrigatória. Fica a cargo, portanto, de cada cidade, o que para os especialistas atrapalha o trabalho dos conselheiros.
6: Ele precisa também entender essa sistemática. O que é competência do prefeito, o que é competência do conselho municipal, o que é competência do Ministério Público, do Judiciário e assim por diante. Porque ele vai estar ali na linha de frente. A criança tiver um probleminha, vai chegar até ele.
7: Hora de ver como foi o dia dos candidatos a presidente.
8: Uma reunião vista por aliados como uma retomada de diálogo, uma virada de página nas divergências. Lula e o presidente do Senado, Davi Alcolumbre, acertaram tocar pautas importantes para o Planalto no Congresso. De olho também nas eleições, projetos populares agora serão tirados da gaveta. Entre eles, a medida provisória que zerou o imposto da chamada taxa das blusinhas, que perde a validade se não for a plenário até 8 de setembro. E a PEC da Segurança Pública, que pode ser aprovada no Senado no mês que vem. Lula deixou claro na conversa que vai incluir no programa de governo a criação de um ministério exclusivo para a segurança, hoje a cargo da Justiça, que engloba outros temas. Mas, para isso, disse que a PEC precisa estar em vigor. Já a emenda que acaba com a escala 6x1 deve ficar para o fim do ano, depois das eleições. À tarde, Alcolumbre se manifestou sobre o encontro.
9: Calma, uma reunião institucional. Nós conversamos da relação institucional do futuro, não falamos nada do passado. Teve uma reunião institucional muito importante para a democracia, porque o presidente do Congresso precisa ter o diálogo aberto com o presidente do Brasil e esse diálogo foi restabelecido.
8: Foi a segunda reunião entre Lula e Alcolumbre em menos de 10 dias. Eles haviam rompido o diálogo em abril, após o Senado rejeitar a indicação do advogado-geral.

0: da União, Jorge Messias, para uma vaga no Supremo. Rejeição que o Planalto colocou na conta de Alcolumbre. Na semana passada, houve uma reunião de aproximação, mediada por ministros do Supremo, o que gerou críticas da oposição. O candidato do PL, Flávio Bolsonaro, passou o dia em conversas com o comando da campanha, após a reaproximação pública com a ex-primeira-dama Michele Bolsonaro. A ideia é aproveitar ao máximo a imagem dos dois juntos, para tentar capitalizar votos nos eleitorados feminino e evangélico. O candidato do PL já recebeu a informação, no entanto, que ela não vai, por exemplo, subir nos palanques, nem viajar com Flávio. Michele afirma que precisa cuidar da saúde do ex-presidente Jair Bolsonaro. Interlocutores dizem que o clima entre os dois melhorou, mas que a ex-primeira-dama ainda precisa de tempo. Ronaldo Caiado esteve em São Paulo para um encontro com empresários do setor de transporte de cargas. O candidato do PSD segue na estratégia de atrair o eleitorado de Flávio Bolsonaro e criticou a possibilidade dos adversários não comparecerem ao debate da Band no próximo dia 23.
1: O outro teve a oportunidade também, como senador e participando da época do governo do pai, não construiu. Ou seja, construiu o currículo dele em cima da certidão de nascimento. Isso é uma fuga, estão batendo em retirada. Ou seja, eles amarelaram diante de um debate que eles não têm capacidade de debater.
0: Renan Santos, candidato do Missão, participa agora à noite de um jantar com empreendedores em São Paulo. Romeu Zema, do Novo, não teve agenda pública.
2: Entidades que representam a imprensa protestaram contra a operação autorizada pelo ministro do Supremo, Alexandre de Moraes, que expôs a fonte de uma denúncia jornalística.
3: O jornalista, autor da série de reportagens sobre o ministro Flávio Dino, também criticou a investigação.
4: O jornalista Luiz Pablo falou em tentativa de criminalizar o exercício da profissão.
5: Minha fonte jornalística foi identificada. O efeito de tudo isso é destruir profissionalmente um jornalista. Depois que uma fonte é identificada dentro de uma investigação, quem vai se sentir seguro para me procurar para entregar uma informação?
4: A operação autorizada pelo ministro Alexandre de Moraes teve como um dos alvos Raimundo Cutrim, ex-secretário de Segurança do Maranhão. Cutrim é citado pela Polícia Federal como fonte do jornalista, que denunciou em reportagens um suposto uso irregular de veículos oficiais pelo ministro do Supremo, Flávio Dino, e a família dele. Dino é do Maranhão. Ele nega a acusação e diz que Luiz Pablo o perseguia. A Polícia Federal identificou uma transferência de R$100 mil para o jornalista, feita por um advogado, e investiga se ele recebeu dinheiro para publicar as reportagens. Luiz Pablo diz que se trata de um empréstimo pessoal. A PF também apura uma suposta perseguição contra Flávio Dino e também um possível monitoramento clandestino do ministro. Associações que representam veículos de comunicação divulgaram nota afirmando que ações judiciais que quebram o sigilo da fonte não têm amparo constitucional e abrem precedentes que ameaçam a liberdade de imprensa. A Federação Nacional dos Jornalistas disse que o sigilo da fonte é pilar inegociável do Estado Democrático de Direito e falou em ameaça direta à democracia.
2: A liberdade de imprensa existe para proteger a informação que incomoda, não a notícia que agrada o poder. Um jornalista publica num blog que familiares do ministro Flávio Dino usaram um carro blindado cedido pelo Tribunal de Justiça. Aí, num país onde os princípios constitucionais valem para todos, Dino pediria direito de resposta ou iria à justiça comum. Mas na terra dos abusos supremos, preferiu disparar uma cadeia de insensatez que envolveu a PGR, o ministro Cristiano Zanin e Alexandre de Moraes, que autorizou busca e apreensão contra o jornalista. Aí, fazendo a busca, a PF conseguiu identificar uma fonte das reportagens que também sofreu busca e apreensão. De que serve a Constituição garantir o sigilo da fonte, base da democracia, se Dino e Moraes podem autorizar esse escândalo? A liberdade de imprensa não é o direito de publicar o que os ministros do Supremo autorizam. Se fosse, não seria Liberdade seria licença. Liberdade de informação e sigilo de fonte não são bondades do Estado, são direitos da sociedade.
3: Foi instalada hoje na Câmara a comissão que vai discutir a proposta de mudar a Constituição para reduzir a maioridade penal de 18 para 16 anos. Ao vivo de Brasília, Lana Canepa tem os detalhes para a gente. Boa noite, Lana.
6: Ótima noite para vocês. A comissão especial tem como relator o deputado Mendonça Filho, que também esteve à frente da PEC da Segurança. Ele foi escolhido justamente porque a redução da maioridade penal era parte dessa proposta maior que foi fatiada depois de um acordo entre líderes para que essa proposta passasse pela Câmara e agora está no Senado. A comissão vai ouvir especialistas e trabalhar o texto do relatório final. A tendência é por uma redução da maioridade de 18 para 16 anos apenas para os crimes mais violentos, como homicídio qualificado e estupro, por exemplo. A votação deve ficar para depois das eleições, justamente para evitar que o debate seja contaminado pelo discurso dos candidatos, para que a comissão não vire um palanque, segundo ouvi de alguns deputados. Então, o texto final deve ser votado até novembro na comissão e até dezembro no plenário da Câmara. É com vocês.
2: Obrigado, Lana. Um caso de feminicídio brutal em Minas Gerais. Um homem matou a ex-namorada a tiros quando ela pedia socorro à polícia pelo telefone.
7: Esse vídeo mostra o momento em que o criminoso é preso pela polícia dentro de uma igreja. Rogério Pereira dos Santos, de 38 anos, matou a ex-namorada Jéssica de Barros, de 33. Os dois não estavam mais juntos, mas viviam no mesmo bairro. O criminoso encontrou a vítima perto da casa dela e passou a agredi-la e fazer ameaças com uma arma. Jéssica chegou a ligar para a polícia pedindo ajuda e tentou fugir do agressor. Enquanto estava ao telefone com o policial, o criminoso atirou contra ela.
8: Meu Deus!
7: Ao menos 5 disparos acertaram Jéssica na cabeça. Uma viatura da PM encontrou o suspeito e começou uma perseguição. Ele atirou contra os policiais. Câmeras de segurança registraram a ação. A caçada ao criminoso contou com o apoio do helicóptero da Polícia Militar. A perseguição só terminou quando Rogério invadiu um templo religioso.
9: Ele tentou se disfarçar e passar por um dos fiéis, mas foi identificado e preso.
7: Jéssica chegou a ser socorrida, mas não resistiu. Rogério confessou o crime e contou onde descartou a arma. O criminoso já tem várias passagens pela polícia e é suspeito de envolvimento em um outro homicídio que aconteceu em fevereiro desse ano. Jéssica já tinha denunciado Rogério por agressões, mas não havia pedido de medida protetiva.
3: O Supremo mandou suspender o pagamento de penduricalhos que ficarem acima do teto a juízes de 7 tribunais, de 7 estados. Na verdade, de tribunais de 7 estados. E ordenou a devolução do que foi pago a mais.
10: O Tribunal de Justiça do Maranhão autorizou, em abril, o pagamento de verbas rescisórias a um único desembargador aposentado de mais de 3 milhões e 200 mil reais. Com quitação prevista em 12 parcelas mensais. No mesmo tribunal, apenas na folha de abril, 300 magistrados receberam mais de 100 mil reais. A situação se repete em outros estados. No Tribunal de Justiça do Distrito Federal, uma magistrada recebeu 490 mil reais no mesmo mês. Já no Rio de Janeiro, pelo menos 5 magistrados receberam rendimentos acima de 200 mil reais, enquanto 589 superaram a marca dos 100 mil. Esses casos foram compilados pelo ministro Alexandre de Moraes, do Supremo Tribunal Federal. Ele é um dos relatores das ações que questionam o pagamento dos chamados penduricalhos, valores que fazem os salários de magistrados e membros do Ministério Público extrapolarem o teto constitucional de 46 mil reais. O processo mirou os TJs de Goiás, Maranhão, Paraná, Rio de Janeiro, Rio Grande do Norte, Rondônia e Distrito Federal. Segundo a decisão, os tribunais continuam pagando verbas exorbitantes, mesmo após as novas regras fixadas pelo Supremo. Por isso, houve a suspensão imediata dos pagamentos e a ordem para devolução. execução desses valores. O entendimento foi acompanhado pelos ministros Flávio Dino, Gilmar Mendes e Cristiano Zanin. A decisão também ameaçou responsabilizar criminalmente os presidentes dos tribunais, caso as irregularidades persistam. Em março, o Supremo havia liberado as verbas indenizatórias e gratificações a magistrados e procuradores até o limite de 70% do teto constitucional, o equivalente a R$ 32.400 extras.
4: Daqui a pouco, as imagens do eclipse solar total em alguns pontos do hemisfério norte. E o primeiro voo internacional do avião chinês, criado para concorrer com Boeing e Airbus. É já, já.
3: Agora, hora do esporte. A Lívia Nepomuceno já está aqui com a gente para trazer informações da rodada internacional para os times nacionais. Lívia, boa noite.
8: É isso, Adriana. Uma ótima noite para vocês, uma ótima noite para você que está em casa. Olha, dois tricolores brasileiros estiveram em campo ontem por competições sul-americanas. No Maracanã, no Rio de Janeiro, o Fluminense saiu vaiado depois do empate por 0 a 0 com o Independente Rivadavia da Argentina pela Libertadores. Bem pobre o futebol do Fluminense. Hulk e o técnico Zubeldía foram os principais alvos da torcida logo após o fim do jogo. Na semana que vem, o Fluminense precisa vencer o jogo de volta. Vitória simples é o suficiente. O que não é o suficiente, o futebol apresentado. No momento, seu torcedor está bem descrente dessa classificação. Já o São Paulo encarou a altitude de La Paz, na Bolívia, pela Sul-Americana e conseguiu arrancar o empate por 1-1 com o Bolívar. O jogo decisivo vai ser na terça-feira que vem, no Morumbi. Um baita resultado, afinal de contas, a altitude é um adversário extra. Vamos falar sobre o Corinthians. O contrato do Corinthians com o Memphis Depay acabou. Mas a novela, essa aí, tem capítulos extras, viu? A dívida milionária do clube com o jogador pode aumentar bastante.
10: Numa novela, mocinhos e vilões disputam a torcida do público. Mas e na trama entre Memphis e Corinthians? Quem é o herói e o vilão? E de que lado ficou a Fiel?
11: Mas vai fazer muita falta.
10: Você queria que renovasse?
11: Queria. Eu achei boa.
10: Por quê?
11: Porque vai onerar o clube, né? Já deve muito dinheiro pra ele.
10: Mas teve torcedor que ficou do lado dos memes. A origem da novela foi o primeiro contrato de Memphis. O jogador tinha um salário de quase 4 milhões de reais, mais bônus por gols e títulos. Além disso, Memphis tinha mordomias como a estadia no hotel Rosewood, segurança e staff pagos pelo time. A permanência de Memphis por mais de 2 anos poderia significar mais exposição, premiações e a possibilidade de novos títulos.
12: A passagem do Memphis pelo Corinthians é uma passagem exitosa em questão de títulos. E quando você fala títulos, vem receita para o clube. Em questão de patrocínio, então o clube aumentou sensivelmente a receita com patrocínios.
10: Mas isso não foi suficiente para acertar as finanças do clube. O Corinthians tem 3 transfer bans ativos. Não pode fazer novas contratações. Somando todos os débitos, tem uma dívida que beira os 3 bilhões de reais. A decisão pegou muita gente de surpresa, inclusive o próprio jogador. A renovação era tratada como certa, mas em nota publicada nas redes sociais, o Corinthians afirmou que a situação financeira pesou e que assumir um novo compromisso dessa magnitude não seria compatível com a sustentabilidade do clube. Memphis respondeu, também nas redes sociais. O atacante disse estar decepcionado com o Corinthians por não honrar o acordo e que se vê forçado a reagir com firmeza. Ele considera exigir na justiça a dívida e o valor previsto no contrato, que não foi assinado, o que poderia obrigar o clube a pagar 180 milhões de reais.
8: Lembre-se sempre na hora de reclamar, quando você achar que está ruim, sempre pode piorar. A régua, Adriana,
3: para o Corinthians está pior.
8: Exatamente. Valeu.
3: Obrigada. Até amanhã.
2: Obrigado,
3: tchau, tchau.
2: Parte da Europa parou hoje por algumas horas para olhar para o céu. Um eclipse solar total que não acontecia há mais de um século.
13: A Sinfonia do Universo e seu espetáculo à parte. Multidões se reuniram para ver o fenômeno que acontece quando a Lua passa entre o Sol e a Terra, projetando uma sombra sobre o nosso planeta. Na Islândia, a escuridão foi recebida com aplausos. O eclipse total pôde ser visto em 5 países: Islândia, Espanha, Portugal, Rússia e Groenlândia. O Fernando mora em Paris e viajou para Landete, no centro da Espanha, para uma experiência inesquecível.
14: Eu tô há 6 meses programando essa ideia com os amigos de poder ver o eclipse de um lugar que a gente possa ver 100%.
13: Foi o primeiro eclipse da Axel.
15: Como uma estreia.
13: Aqui na França, o sol ficou 90% coberto.
16: Bom, eu cheguei aqui no Parque André Citroën, em Paris, que é um dos melhores pontos para observar o eclipse. E olha só como tá lotado. E tem gente chegando, viu?
17: Ah, a gente quer ver, né? Vai ser legal. Estamos na busca dos óculos aí, tá difícil de achar.
13: Eu consegui os meus, mas só depois de muita espera.
16: Olha a multidão que está formando fila para pegar os óculos especiais para observar o eclipse.
18: So, solar eclipses are not rare.
13: Esta astrofísica de uma universidade na Inglaterra explica que, na verdade, os eclipses solares totais não são raros. Eles acontecem na Terra a cada 18 meses. Mas como a faixa de totalidade é muito estreita, ele fica visível, na maioria das vezes sobre o mar ou em regiões polares e isoladas. Numa mesma cidade, a média de espera para ver esse fenômeno é de até 400 anos.
16: Começa o eclipse solar aqui em Paris. Vamos observar o fenômeno, óculos a postos, porque não é todo dia que isso acontece.
19: Lindo demais, né? Mas depois dessa beleza toda, a gente precisa voltar a falar da violência doméstica. Sempre que a gente denuncia os casos de violência contra as mulheres, a gente também está falando de violência contra as crianças, porque essa situação deixa marcas que se estendem aos filhos. Primeiro porque muitos se tornam vítimas e também porque outros repetem esse ciclo da violência e se tornam agressores.
20: Edileuza passou anos sofrendo agressões do marido.
21: À noite eu era arrancada da cama pelos cabelos, rasgava a roupa, ficava na frente do meu filho.
20: A auxiliar de limpeza cuidava sozinha da casa e dos filhos pequenos. Suportou a violência para proteger as crianças até que elas crescessem. Só que quando o marido finalmente saiu de casa, os filhos, já adultos, tomaram o lugar do pai agressor.
21: Uma certa noite ele chegou do serviço e ele quase me matou dentro do quarto. Queria me jogar pra rua. Sem direito a nada. Foi fácil. Só Deus sabe o que passei.
20: Aos 16 anos, essa jovem sempre conviveu com a violência do pai contra a mãe. Até que também se tornou vítima de agressões e abusos.
22: Ele tinha o costume de me aliciar. Tem aquele contato físico extrapolado e eu sempre fui uma pessoa muito reativa por isso. Nesse dia, quando eu cheguei da escola, ele falou que ia me matar.
20: A jovem foi morar com a avó e denunciou o caso à polícia. Ela conseguiu uma medida protetiva contra o pai. O homem já chegou a ser preso por violar a restrição. Em ambientes onde a violência doméstica é rotina, é comum que ocorram diferentes tipos de agressão: verbal, física, psicológica. Além disso, a violência do marido ou namorado contra a mulher, com o tempo, alcança os filhos, que podem se tornar vítimas e também reproduzirem o comportamento no futuro.
23: Às vezes, essa pessoa que cresceu num ambiente muito intimidador, com pais agressores, ela sai de casa justamente para sair daquele ambiente de agressividade. Mas aí, inconscientemente, uma parte do cérebro dela acaba escolhendo o mesmo padrão de funcionamento. E às vezes, inconsciente, a gente repete. né, escolhendo situações de agressão, mesmo querendo sair das situações.
20: Para essa procuradora de justiça, o enfrentamento a esse tipo de violência precisa ir além das delegacias e tribunais.
0: É muito importante que nós tenhamos mais políticas públicas direcionadas a essa mulher para fazer esse acolhimento, para dar o que essa mulher precisa. Então, se é uma questão de complementação de renda, se é um aluguel social, o que pode ajudar essa mulher a sair desse ambiente violento?
20: A Edileuza encontrou essa ajuda em um projeto social em São Paulo, que reúne advogadas, psicólogas e outras voluntárias.
1: Foi aqui onde eu encontrei o abraço. Não vou dizer que estou 100%. Mas pelo menos 70% eu me sinto humano, ser humano. Me sinto uma pessoa. E continuo lutando para sobreviver.
19: É isso, abraço, acolhimento, nunca julgamento. Vamos à previsão do tempo agora, com chuva forte nos extremos do país e tempo seco no interior. Mas vou começar pela chuva, porque os ventos partem lá da Amazônia e empurram muita umidade para o sul do país. Além disso, uma frente fria que passa pelo oceano reforça a condição para chuva. Temporais para os gaúchos, catarinenses, com risco maior nas regiões de serra, e a chuva forte também vai chegar ao sul e ao leste do Paraná. Já a secura está brava no interior do país, segue crítica, pega praticamente todo o centro-oeste, interior do sudeste e também do nordeste. Nos próximos dias, a frente fria avança e vai trazer chuva aqui para a faixa leste de São Paulo e também de Minas Gerais, e também atinge Rio de Janeiro e parte do Espírito Santo. Na capital paulista, quinta-feira mais quente do que foi hoje, viu? Máxima de 29 graus, na sexta tem virada e pode chover. Dia chuvoso em Porto Alegre, máxima de 16 graus e também em Aracaju com 25. Brasília, muito seco, 31. Teresina também não chove e calorão de 36.
2: Falar agora de economia e também de sensatez. O setor de transporte é um dos que calculam grandes prejuízos se for aprovado o fim da escala de trabalho 6x1.
5: Uma transportadora de cargas funciona 24 horas por dia, 7 dias por semana. Essa operação exige escalas de trabalho contínuas. Para manter o nível de serviço com uma jornada reduzida, o setor calcula ter que contratar cerca de 240 mil trabalhadores adicionais, tanto para o frete de produtos quanto para a condução de passageiros.
15: Um levantamento do setor de transportes mostra que essas contratações aumentariam quase 10% o gasto com pessoal. Esse custo adicional chegaria a 12 bilhões de reais.
24: A partir do momento que você tira a produtividade do veículo, você está onerando a operação. E essa oneração da operação, fatalmente, vai para o supermercado, vai para a feira, vai para o consumo em geral. E as empresas transportadoras são preocupadas, né, com a falta de mão de obra.
5: A proposta que reduz a escala de 6 para 5 dias de trabalho semanais está parada no Senado, sem previsão de votação antes das eleições. Para este especialista, uma forma de liberar tempo para os trabalhadores poderia ser com investimentos em mobilidade urbana.
25: E exemplo no Metrô Bahia também, com a implantação do metrô, foi feito um estudo que mostrou que liberou, dependendo do deslocamento, até 18 dias de tempo de uma pessoa por ano por conta da maior eficiência de transporte através do metrô. Investir em transporte público é uma forma de eu entregar tanto desenvolvimento econômico, através de maior produtividade da mão de obra, quanto também a qualidade de vida para os trabalhadores.
5: Moradores de 10 capitais brasileiras gastam, em média, cerca de 2 horas por dia no trânsito e no transporte público.
26: Não é tanto o serviço, é mais a condução que cansa.
27: Ônibus e trem, normalmente, eu demoro tipo 1h40, 1h e pouquinho.
15: O que dá para fazer com esse tempo que você perde no ônibus e no trem?
27: Tem um pouco de tempo para mim.
19: As vendas do setor de serviços não cresceram em junho. Ficaram estáveis, segundo o IBGE. Juliana Rosa já está com a gente. Boa noite, Ju. Mais um sinal aí de perda de fôlego da economia, né?
28: Com certeza. Adriana, boa noite para você também, para o Ineg. Boa noite para você. A economia brasileira está andando de lado agora. Depois de crescer 2% no ano, o setor de serviços, que é o que mais pesa na nossa economia, ficou estável depois de já ter caído 0,2% no mês de maio. Aqui tem serviços tanto consumidos pelas pessoas, como o cabeleireiro, restaurante, como pelas empresas, serviços de limpeza, de segurança. Com tanta gente endividada, as famílias estão cortando serviços. Viagem, por exemplo, principalmente aqui em serviços, as famílias.

0: famílias, serviços profissionais também, contabilidade, por exemplo, serviços de transporte. O que aumentou foi serviços de informação. Aqui, segundo os economistas, está mais ligado a investimento em tecnologia que as empresas estão fazendo. O mercado financeiro está refletindo a preocupação com o enfraquecimento da economia. Está tendo alta do dólar e queda da Bolsa de Valores. Ontem, o banco JP Morgan americano rebaixou a recomendação de investimento aqui no Brasil. É um aviso. Ou o próximo governo adota medidas para frear o crescimento da dívida, ou o dólar pode subir, aumentar a inflação e a economia piorar mais. A gente espera que haja responsabilidade política com o futuro do país.
1: Tem que cruzar os dedos, né?
0: Pois é, estamos nessa torcida.
1: Valeu, obrigado.
0: Tchau, tchau.
2: Obrigada.
0: Tchau, tchau.
1: Moradores e socorristas acusam o exército de Israel de causar incêndios intencionais para destruir florestas e plantações no sul do Líbano. Os ataques com drones acontecem em meio ao cessar-fogo aprovado entre os dois países e mediado pelos Estados Unidos. É uma nova ação do governo de Benjamin Netanyahu para tornar inabitável a região que faz fronteira com Israel.
2: E a tensão no Oriente Médio cresceu nas últimas horas depois de um ataque a um navio que deixou 6 mortos.
3: Esse cargueiro em chamas é o alvo mais recente dos Houthis no Mar Vermelho. O navio foi atacado na ilha de Perim, um território do Iêmen, na entrada do estreito de Bab el-Mandeb. A passagem marítima liga o Golfo de Aden, no sul do Iêmen, com o Canal de Suez, no Egito. 6 pessoas morreram, 4 tripulantes e 2 socorristas. São as primeiras mortes provocadas por bombardeios dos Houthis na região desde o começo do conflito no Oriente Médio, em fevereiro. O grupo armado controla parte do Iêmen e recebe apoio do Irã. Os Houthis assumiram o ataque e disseram que a embarcação transportava equipamento militar da Arábia Saudita. Com o Estreito de Hormuz praticamente fechado, boa parte do petróleo produzido pela Arábia Saudita vai por terra até outra costa, no Mar Vermelho. Dali, segue de navio aqui para a Europa e também para a Ásia, e passa justamente nesta região controlada pelos Houthis. É assim que a tensão no Iêmen se conecta à disputa em Hormuz. Segundo as Nações Unidas, o Irã forneceu aos Houthis armas, tecnologia e treinamento. Não há, porém, prova de que tenha ordenado este ataque. Em Hormuz, o movimento é mínimo. Menos de 10 embarcações têm passado por dia. Antes do conflito iniciado por Estados Unidos e Israel, passavam até 140 diariamente. As negociações para reabrir a passagem avançaram. Novamente, o Paquistão tenta mediar um acordo entre Irã e o governo americano. Os iranianos dizem que só permitirão a volta do tráfego normal se os Estados Unidos encerrarem os ataques e liberarem recursos iranianos congelados. Já o governo de Donald Trump quer que o Irã encerre seu programa nuclear, entregue os estoques de urânio enriquecido e libere a circulação em Hormuz sem qualquer tipo de cobrança.
2: A seguir, menina de 4 anos é atacada por pitbull e internada com ferimentos graves na cabeça em Goiás.
1: Em Salvador, a história redescoberta. Cemitério com até 100 mil escravos deve virar patrimônio cultural.
2: A aposta da China para concorrer com Boeing e Airbus. Avião faz primeiro voo comercial internacional. Todos os detalhes daqui a pouquinho aqui no Jornal da Band.
1: Fica com a gente.

0: começa?
1: Aqui reunindo todas as informações, porque daqui a pouquinho eu vou entrar ao vivo para trazer tudo para vocês.
2: De volta com o Jornal da Band, uma menina foi atacada por um pitbull no quintal da casa onde a família mora. Foi em Goiás. O dono do animal é o proprietário do imóvel.
3: Essa é a Evelyn Caterine, de 4 anos. A menina que aparece sorridente nas fotos hoje está assim, deitada em uma cama de hospital. Evelyn foi atacada por um pitbull no quintal de casa em Goiânia. Ela teve a cabeça perfurada e 20% do couro cabeludo arrancado.
4: Desceu porque viu uma roupa caída do varal e desceu para ir pegar. E nisso o cachorro aproveitou e atacou ela.
3: A família de Evelyn se mudou de Jataí para Goiânia há pouco mais de 2 semanas. O pitbull é do proprietário da casa, que deixou o cachorro com os novos moradores porque não tinha como levá-lo embora. O pitbull geralmente ficava preso e no dia que estava solto, atacou a criança mais de uma vez.
4: Ainda não tinha arrumado um local ainda para o cachorro ficar. Aí por isso que o cachorro estava com nós.
3: Um vizinho ajudou a família a socorrer a criança. Evelyn permanece internada e deve passar por outras cirurgias nos próximos dias. No dia seguinte, o dono apareceu e levou o pitbull embora, mas não falou com a família. A legislação estadual de Goiás prevê vários deveres a donos de cachorros como pitbulls. Entre eles, evitar agressões a humanos e impedir que o animal provoque acidentes em residências. A família de Evelyn espera alguma atitude do dono do pitbull e também da justiça.
4: Porque vai ser muito complicado, que vai ter muitos processos mesmo, várias cirurgias para poder ela ter talvez uma autoestima no futuro.
5: Um confronto entre indígenas e policiais é investigado no Paraná. A confusão começou depois de um acidente com 2 caminhões no interior do estado. Um deles estava carregado com eletrodomésticos, tombou e foi saqueado. Policiais tentaram impedir e foram atacados com pedradas. Para conter o tumulto, foi usado gás lacrimogêneo. Um caminhoneiro estava preso às ferragens e foi socorrido em estado grave. 4 policiais e 2 socorristas ficaram feridos. A polícia agora tenta identificar os envolvidos no conflito.
2: Salvador discute como preservar uma descoberta arqueológica importante, o cemitério dos africanos, onde podem ter sido enterradas mais de 100 mil pessoas que foram trazidas ao Brasil como escravas.
6: É nessa área que pesquisadores identificaram os vestígios de um antigo cemitério de escravizados.
7: Houve uma construção pelo governo colonial, a pedido do arcebispo, isso na década de 1740. Então são muitas histórias que ficaram também encobertas e que a gente agora está tomando conhecimento e quer compartilhar com a população.
6: A localização só foi identificada recentemente, a partir de mapas, plantas e documentos históricos. As primeiras escavações encontraram vestígios do século XIX. Aqui, diferentes e inúmeras histórias ganharam o mesmo destino. Mas a pesquisa aponta que entre os sepultados podem estar líderes de movimentos que desafiaram o sistema escravista, como a revolta dos búzios e dos malês.
8: A própria historiografia oficial ela aponta que havia a execução dos condenados, alguns deles ali naquela área do Campo da Pólvora, e que o local de descarte, abandono desses corpos, eram no cemitério, muitas vezes decapitados até, né?
6: Neste primeiro momento, a ideia é a desapropriação da área e que no futuro o espaço volte a ser um cemitério. A descoberta também coloca Salvador diante de um paralelo com o Rio de Janeiro. No cais do Valongo, onde desembarcaram centenas de milhares de africanos escravizados, a arqueologia também trouxe à superfície uma parte da história que havia sido escondida. Hoje, o local é patrimônio da humanidade.
2: A seguir, barco de turismo pega fogo perto da ilha de Bali e quase 200 pessoas são resgatadas. As buscas continuam.
5: Elas foram adotadas ainda bebês na Índia por 2 famílias da Holanda. 40 anos depois, descobrem que são irmãs. Esse reencontro a gente mostra daqui a pouquinho aqui no Jornal da Band.
2: Quem pensa em sair daí?
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2: Um barco de turismo pegou fogo perto da ilha de Bali, na Indonésia. Os bombeiros e autoridades marítimas foram acionadas e conseguiram resgatar 172 pessoas, mas não se sabe ao certo quantas estavam no barco e, por isso, as buscas continuam.
5: A China fez o primeiro voo internacional com um avião lançado para concorrer com modelos da Boeing e da Airbus. Operado pela Air China, ele decolou de Pequim e pousou na capital da Mongólia. O avião é fabricado por uma empresa estatal. Com capacidade para transportar até 174 passageiros, o Comac C-919 é apontado como um possível concorrente do Boeing 737 e do Airbus A320. Só que isso ainda pode levar um tempo. Além de depender de componentes importados, como motores, o avião ainda não recebeu autorização dos órgãos reguladores dos Estados Unidos e da Europa.
2: E agora uma história surpreendente na Índia. Duas bebês deixadas em orfanatos na Índia e criadas por famílias adotivas na Holanda descobriram mais de 40 anos depois que são irmãs. Elas moravam a apenas 130 quilômetros de distância. Na adolescência, elas se conheceram no encontro de crianças adotadas, ficaram amigas, mas não se viam há 15 anos. Aí hoje, com 43 e 44 anos, as indianas fizeram o teste de DNA para tentar rastrear parentes biológicos e ficaram surpresas com o resultado, que revelou o parentesco. O reencontro foi emocionante.
5: Bacana demais. Obrigada pela sua companhia. Outras notícias logo mais no Jornal da Noite, e o Jornal da Band está de volta amanhã.
2: Boa noite e amanhã tem mais.
5: Tchau, tchau. Obrigada. 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

Quanto mais eu estudo, mais eu percebo como é difícil você analisar o mundo. 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

0: como refém por 4 dias no interior de São Paulo.
1: O agressor é o ex-marido, que foi preso e solto na audiência de custódia para responder ao crime em liberdade. E você vai ver também.
2: Câmara instala comissão para reduzir maioridade penal para 16 anos em crimes hediondos.
1: Juiz afastado após beber em audiência virtual é acusado por outros crimes e continua recebendo mais de 80 mil reais.
2: Supremo suspende penduricalhos de juízes em 7 estados e exige devolução de valores acima do teto.
1: A Agência de Proteção de Dados suspende transmissões ao vivo no Discord.
2: Multidões param para assistir eclipse solar total que não acontecia há mais de um século na Europa.
1: E ainda, os gols da rodada de Libertadores e Copa Sul-Americana. 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O juiz que foi afastado depois de aparecer bebendo e fumando num julgamento virtual vai continuar recebendo salário durante a investigação.
0: É isso, Felipe. Só no mês de junho ele ganhou R$ 83 mil. E o histórico de Milton Lívio Lemos Salles vai muito além desse caso.
3: Ele bebeu vinho no gargalo, acendeu um cigarro com maçarico e, quando resolveu falar, estava com a voz alterada.
4: Ausência de autossuficiente econômica.
3: Depois das cenas absurdas no julgamento virtual, o histórico do juiz Milton Lívio Lemos Salles veio à tona. Ele já era investigado por ameaças e intimidação à ex-mulher, que conseguiu na justiça uma medida protetiva de urgência. Ela registrou um boletim de ocorrência em abril deste ano. A ex-mulher contou à polícia que o juiz ameaçou colocar fogo no sítio da família e tentou interferir no emprego dela. Disse também que Milton invadiu sua casa sem autorização. O juiz não comentou o caso. Outro episódio aconteceu em 2020, quando ele trabalhava na 4ª Vara Criminal de Belo Horizonte. Milton Lemos Salles ameaçou matar uma desembargadora, depois de ficar irritado com uma nota recebida num processo de promoção.
5: Nós entendemos que as acusações são sérias, são fatos que se agravam ainda mais àquele infeliz e fatídico vídeo que todos tomamos conhecimento.
3: Mesmo depois do histórico na justiça, Milton Lemos Salles continuou exercendo a função de juiz de segundo grau. Ou seja, responsável por julgar recursos ou até mudar sentenças. No caso da ameaça à desembargadora, o Tribunal de Justiça aplicou apenas uma advertência.
6: Só ontem, depois de aparecer bebendo e fumando na sessão virtual, o juiz foi afastado pelo Conselho Nacional de Justiça.
3: O CNJ disse que não se pode admitir que decisões que afetam direitos e liberdades sejam feitas por um magistrado privado das faculdades exigidas para o desempenho do cargo. Mesmo afastado, o juiz continua recebendo salário durante a investigação. Só no mês de junho, foram mais de R$ 83 mil líquidos.
0: A Justiça de São Paulo soltou poucas horas depois da prisão um homem que agrediu, estuprou e manteve a ex-mulher em cárcere privado por 4 dias em Campinas.
1: A vítima era mantida dopada e só conseguiu escapar depois de fingir tomar os remédios dados pelo agressor, que tem uma extensa ficha policial.
7: O autor do crime tem 46 anos e é o ex-marido da vítima. Ele estava no trabalho quando foi detido pela Guarda Municipal. A mulher foi agredida, estuprada e ameaçada de morte. Após 4 dias sendo mantida em cárcere privado, a mulher conseguiu fugir e pedir ajuda.
8: Que o seu ex-companheiro havia pego ela pelo cabelo, levado até a casa dele e a manteve em cárcere privado, fazendo várias ameaças, a dopando.
7: Para escapar das agressões, a mulher fingiu ter ingerido os remédios que o ex-companheiro estava obrigando ela a tomar e esperou que ele saísse para trabalhar. Quando chegou aqui na UPA, a vítima apresentava lesões graves pelo corpo. A equipe médica que a atendeu percebeu a gravidade da situação e acionou a guarda municipal.
8: No momento em que a gente estava voltando com essa senhora, com a vítima, nós detivemos o indivíduo. Ele estava trabalhando, ela informou onde ele trabalhava, a gente foi até o local e lá ele foi detido pela equipe.
7: O agressor, que possui antecedentes criminais, foi encaminhado à Delegacia de Defesa da Mulher e vai responder pelos crimes de violência doméstica, estupro, lesão corporal, cárcere privado e ameaça.
0: Só que ele não ficou preso. Walter Santana, que é o nome dele, foi detido, como vimos na reportagem, mas está em liberdade provisória. É isso, ele está solto. Essa mulher, ela foi presa, dopada, violentada, torturada. As lesões no corpo eram tão graves que os funcionários da UPA acionaram imediatamente a polícia. Mas isso não foi suficiente para a justiça. Eles vão esperar o quê? A morte para tomar uma atitude? Não é sobre a falta de leis, mas é sobre aplicá-las na prática. Aliás, a Lei Maria da Penha completou na última semana 20 anos. A gente precisa cobrar urgência e medidas de fato para a proteção das mulheres. E a gente precisa parar também de normalizar algumas justificativas. Na maioria dos casos, como esse, ouvimos que o agressor não aceitava o fim do relacionamento. Nós precisamos parar de falar isso, porque não há justificativa para agredir, para torturar, para matar, para estuprar. A vítima de Walter Santana está escondida, acolhida em um abrigo para tentar preservar a própria vida. E ele está solto. Solto por decisão da justiça, inclusive. As coisas estão ou não estão fora do lugar.
1: Muito. E em Minas, um homem matou a ex-namorada a tiros quando ela pedia socorro à polícia pelo telefone.
9: Esse vídeo mostra o momento em que o criminoso é preso pela polícia dentro de uma igreja. Rogério Pereira dos Santos, de 38 anos, matou a ex-namorada Jéssica de Barros, de 33. Os dois não estavam mais juntos, mas viviam no mesmo bairro. O criminoso encontrou a vítima perto da casa dela e passou a agredi-la e fazer ameaças com uma arma. Jéssica chegou a ligar para a polícia pedindo ajuda e tentou fugir do agressor. Enquanto estava ao telefone com o policial, o criminoso atirou contra ela.
10: Meu Deus!
9: Ao menos 5 disparos acertaram Jéssica na cabeça. Uma viatura da PM encontrou o suspeito e começou uma perseguição. Ele atirou contra os policiais. Câmeras de segurança registraram a ação. A caçada ao criminoso contou com o apoio do helicóptero da Polícia Militar. A perseguição só terminou quando Rogério invadiu um templo religioso.
11: Ele tentou se disfarçar e passar por um dos fiéis, mas foi identificado e preso.
9: Jéssica chegou a ser socorrida, mas não resistiu. Rogério confessou o crime e contou onde descartou a arma. O criminoso já tem várias passagens pela polícia e é suspeito de envolvimento em um outro homicídio que aconteceu em fevereiro desse ano. Jéssica já tinha denunciado Rogério por agressões, mas não havia pedido de medida protetiva.
0: Um assaltante foi preso no Rio de Janeiro depois de ter sido reconhecido pelo próprio pai, que foi até a delegacia denunciar o filho.
12: A jovem uniformizada, a caminho da escola, implora para o assaltante devolver o celular. O bandido pede a senha e xinga a jovem. Quando o criminoso vai embora, a vítima se desespera. O caso aconteceu em Duque de Caxias, na Baixada Fluminense. Pela placa do carro usado no crime, os investigadores conseguiram chegar até o endereço do dono do veículo e descobriram que se tratava do pai do assaltante.
13: Quando a polícia chegou ao local, o proprietário do carro estava no hospital. Ele tinha passado mal depois de ver as imagens do assalto e reconhecer o próprio filho. No mesmo dia, o pai procurou a delegacia.
12: Ele contou que o filho Alisson da Cruz Aleixo tinha deixado o presídio há pouco tempo, onde cumpriu 2 anos de prisão por roubo. O pai explicou que tinha comprado o carro que foi usado no assalto para Alisson trabalhar como motorista de aplicativo e mudar de vida. Mas o filho escolheu continuar no mundo do crime. Uma informação falsa dificultou o trabalho da polícia, quando os investigadores ainda estavam atrás do criminoso. Uma foto do circuito de segurança alterada por inteligência artificial foi divulgada como sendo o rosto do assaltante.
10: Pegaram a imagem real, jogaram na inteligência artificial, ela criou uma imagem parecida com a de um cidadão inocente. Esse cidadão acabou tendo que vir à delegacia explicar que ele não tinha nada a ver com esse fato e que as pessoas estavam ligando para ele dizendo que ele era um criminoso.
12: Alisson se entregou à polícia e disse ter usado uma réplica de arma no assalto. Ele foi reconhecido pela vítima e acabou preso.
1: E a Câmara instalou a comissão que irá debater a proposta para reduzir a maioridade penal de 18 para 16 anos. Vamos a Brasília saber os detalhes com a Natália Pazzi. Boa noite, Natália.
14: Boa noite, Felipe, a vocês e a todos. Vão ser ouvidos especialistas em infância e juventude, segurança pública e profissionais que trabalham com medidas socioeducativas. A tendência é por uma redução da maioridade de 18 para 16 anos apenas para os crimes mais violentos, como, por exemplo, homicídio qualificado e estupro. E a votação deve ficar para depois das eleições, até mesmo para evitar que a comissão vire palanque de candidatos. O relator na comissão é o deputado Mendonça Filho, que também esteve à frente da PEC da Segurança. Ele foi escolhido justamente porque a redução da maioridade penal era parte dessa proposta maior, que foi fatiada depois de um acordo entre líderes. Se passar pela Câmara, a proposta ainda vai precisar ser analisada e aprovada pelo Senado. É com vocês.
0: Uma menina está internada depois de ser atacada por um pitbull no quintal da casa onde mora em Goiânia. O dono do animal é proprietário do imóvel alugado.
15: Essa é a Evelyn Caterine, de 4 anos. A menina que aparece sorridente nas fotos hoje está assim, deitada em uma cama de hospital. Evelyn foi atacada por um pitbull no quintal de casa em Goiânia. Ela teve a cabeça perfurada e 20% do couro cabeludo arrancado.
16: Desceu porque viu uma roupa caída do varal e foi desceu para ir pegar. E nisso o cachorro aproveitou e atacou ela.
15: A família de Evelyn se mudou de Jataí para Goiânia há pouco mais de 2 semanas. O pitbull é do proprietário da casa, que deixou o cachorro com os novos moradores porque não tinha como levá-lo embora. O pitbull geralmente ficava preso e no dia que estava solto, atacou a criança mais de uma vez.
16: Ainda não tinha arrumado um local ainda para o cachorro ficar. Aí por isso que... o cachorro estava com nós.
15: Um vizinho ajudou a família a socorrer a criança. Evelyn permanece internada e deve passar por outras cirurgias nos próximos dias. No dia seguinte, o dono apareceu e levou o pitbull embora, mas não falou com a família. A legislação estadual de Goiás prevê vários deveres a donos de cachorros como pitbulls. Entre eles, evitar agressões a humanos e impedir que o animal provoque acidentes em residências. A família de Evelyn espera alguma atitude do dono do pitbull e também da justiça.
16: Porque vai ser muito complicado, que vai ter muitos processos mesmo, várias cirurgias para poder ela ter talvez uma autoestima no futuro.
1: Que absurdo. Um motorista que já estava com a habilitação cassada e apresentava sinais de embriaguez foi preso depois de bater uma BMW contra um poste em São Paulo. Uma das rodas do carro se soltou, foi parar na pista e ainda arrancou placas de concreto de um bueiro. Ninguém ficou ferido. Segundo a polícia, o motorista de 35 anos se recusou a fazer o teste do bafômetro. Ele acabou detido, mas pagou fiança e foi liberado.
0: O aumento de roubo de combustíveis em dutos da Transpetro fez com que a empresa passasse a fazer um simulado de vazamento no Rio de Janeiro.
1: O objetivo é preparar equipes de resgate e moradores para casos de emergência.
17: Tudo não passa de uma simulação, mas para quem mora próximo a um duto de combustível, a preocupação com o vazamento é real.
18: Hoje eu aprendi, né, que 168, em caso de alguma... de sentir um cheiro de algum gás ou ver algum líquido estranho, buscar a informação do 168, informando o local, o ponto de referência, se identificando para que eles possam verificar essa situação aqui dos dutos da Petro.
17: São 8.500 quilômetros de dutos em todas as regiões do país. No Rio de Janeiro, o sistema dutoviário interliga polos de produção como Angra dos Reis e Macaé, terminais estratégicos, e a refinaria de Duque de Caxias com outros estados como São Paulo e Minas. Os dutos levam petróleo e derivados. A Transpetro simulou hoje um vazamento causado por tentativa de furto de combustível, prática que vem crescendo no país. Foram 25 casos em 2024 e 31 em 2025. Em um dos momentos mais delicados da operação, chegam os técnicos da Transpetro para avaliar a toxicidade do vazamento, para saber se há perigo de causar incêndio, explosão ou até mesmo outro dano ambiental. Perceba que todos eles estão de máscara.

0: segundos, o alerta dispara no quartel do Corpo de Bombeiros. Na tela, os dados enviados pelo aplicativo 193RJ. Equipes mobilizadas e prontas para o atendimento. Foi usando a ferramenta que o Carlos Augusto conseguiu ajuda para uma jovem atropelada no Meia.
1: Passou uns 10, 15 minutos mais ou menos, nem demorou tanto. A ambulância já veio, teve um incêndio perto lá na minha casa e eu chamei o bombeiro pelo telefone.
2: E aí, usando o aplicativo,
1: facilita. Muito mais rápido.
0: A diferença é que, pelo aplicativo, a localização do socorro é enviada diretamente ao quartel mais próximo, ajudando a identificar com mais precisão onde está quem precisa de socorro.
3: Muitas pessoas estão dentro de um ônibus, não conhecem aquela localidade, não sabem, no telefone, passar para o Corpo de Bombeiros o endereço. Então, pelo aplicativo, o GPS é instantâneo, você coloca ali, ele dá o local, isso acelera o nosso processo.
0: No primeiro semestre deste ano, o Corpo de Bombeiros recebeu cerca de 153.700 acionamentos. Desse total, 293 foram feitos pelo aplicativo.
3: A corporação não está abolindo o número 193, ele é muito importante para a gente, mas agora a gente tem mais uma opção, tem mais uma oportunidade, né? Mais uma ferramenta para acionar o Corpo de Bombeiros.
4: Salvador discute como preservar uma descoberta arqueológica importante.
5: Cemitério dos africanos, onde podem ter sido enterradas mais de 100 mil pessoas que foram trazidas ao Brasil como escravas.
6: É nessa área que pesquisadores identificaram os vestígios de um antigo cemitério de escravizados.
7: Houve uma construção pelo governo colonial, a pedido do arcebispo, isso na década de 1740. Então são muitas histórias que ficaram também encobertas e que a gente agora está tomando conhecimento e quer compartilhar com a população.
6: A localização só foi identificada recentemente, a partir de mapas, plantas e documentos históricos. As primeiras escavações encontraram vestígios do século XIX.
8: Aqui, diferentes e inúmeras histórias ganharam o mesmo destino. Mas a pesquisa aponta que entre os sepultados podem estar líderes de movimentos que desafiaram o sistema escravista, como a revolta dos búzios e dos malês.
9: A própria historiografia oficial ela aponta que havia a execução dos condenados, alguns deles ali naquela área do Campo da Pólvora, e que o local de descarte, abandono desses corpos, eram no cemitério, muitas vezes decapitados até, né?
6: Neste primeiro momento, a ideia é a desapropriação da área e que no futuro o espaço volte a ser um cemitério. A descoberta também coloca Salvador diante de um paralelo com o Rio de Janeiro. No cais do Valongo, onde desembarcaram centenas de milhares de africanos escravizados, a arqueologia também trouxe à superfície uma parte da história que havia sido escondida. Hoje, o local é patrimônio da humanidade.
5: E parte de um prédio desabou no meio da rua na cidade do México. O edifício estava passando por uma demolição controlada, mas o cálculo da queda não foi bem feito. Câmeras de segurança registraram o momento que a estrutura veio abaixo, espalhando uma grande nuvem de poeira. Por sorte, nenhum carro foi atingido, ninguém se feriu.
4: Nos Estados Unidos, agentes da Polícia de Imigração apontaram uma arma para uma motorista que gravou a abordagem pelo celular.
10: O caso aconteceu no estado da Virgínia. Nas imagens dá para ver pelo menos 4 policiais. Um deles já sai da viatura com a arma na mão e começa a discutir e gritar com a motorista. O agente diz que ela tentou atropelá-los enquanto segura a arma perto do rosto dela. A mulher então diz que tem uma câmera no painel do carro que gravou tudo e que não tentou atropelar os agentes. Depois, ela divulgou o vídeo. Dá pra ver que a viatura descaracterizada entra na frente do carro da mulher e para. O agente diz que vai prender a motorista, mas ela responde que é uma cidadã legal. Depois da discussão, os policiais vão embora. A polícia de imigração ainda não comentou o ocorrido. E o governo americano divulgou que planeja gastar até 20 milhões de reais na compra de luvas que aplicam choques elétricos para conter os imigrantes. O dispositivo já é usado em prisões e delegacias e agora estará disponível para os agentes do ICE. Especialistas alertam para o risco de abuso de força.
5: A tensão no Oriente Médio cresceu depois de um ataque a um navio que deixou 6 pessoas mortas.

0: Esse cargueiro em chamas é o alvo mais recente dos Houthis no Mar Vermelho. O navio foi atacado na ilha de Perim, um território do Iêmen, na entrada do estreito de Bab el-Mandeb. A passagem marítima liga o Golfo de Aden, no sul do Iêmen, com o Canal de Suez, no Egito. 6 pessoas morreram, 4 tripulantes e 2 socorristas. São as primeiras mortes provocadas por bombardeios dos Houthis na região desde o começo do conflito no Oriente Médio, em fevereiro. O grupo armado controla parte do Iêmen e recebe apoio do Irã. Os Houthis assumiram o ataque e disseram que a embarcação transportava equipamento militar da Arábia Saudita. Com o Estreito de Hormuz praticamente fechado, boa parte do petróleo produzido pela Arábia Saudita vai por terra até outra costa, no Mar Vermelho. Dali, segue de navio aqui para a Europa e também para a Ásia, e passa justamente nesta região controlada pelos Houthis. É assim que a tensão no Iêmen se conecta à disputa em Hormuz. Segundo as Nações Unidas, o Irã forneceu aos Houthis armas, tecnologia e treinamento. Não há, porém, prova de que tenha ordenado este ataque. Em Hormuz, o movimento é mínimo. Menos de 10 embarcações têm passado por dia. Antes do conflito iniciado por Estados Unidos e Israel, passavam até 140 diariamente. As negociações para reabrir a passagem avançaram. Novamente, o Paquistão tenta mediar um acordo entre Irã e o governo americano. Os iranianos dizem que só permitirão a volta do tráfego normal se os Estados Unidos encerrarem os ataques e liberarem recursos iranianos congelados. Já o governo de Donald Trump quer que o Irã encerre seu programa nuclear, entregue os estoques de urânio enriquecido e libere a circulação em Hormuz sem qualquer tipo de cobrança.
1: E o último balanço do governo colombiano confirma 265 mortes, 3.500 feridos e quase 500 desaparecidos no terremoto que atingiu o país. As cidades de Cali e Pereira, no oeste do país, são as mais destruídas. 140 prédios e mais de 9 mil casas desabaram. Moradores estão divulgando cartazes com fotos dos parentes que ainda não foram encontrados. Parte da Colômbia ainda enfrenta falta de água, comida, energia e gás. Empossado há 5 dias, o presidente Abelardo de Las Priedas só vai permitir equipes especializadas de 4 países para ajudar nas buscas: Israel, Estados Unidos, El Salvador e Equador.
2: Um barco de turismo pegou fogo perto da ilha de Bali, na Indonésia. Os bombeiros e autoridades marítimas foram acionados e conseguiram resgatar 172 pessoas. Não se sabe ao certo quantas estavam no barco. E as buscas continuam. A causa do incêndio ainda é desconhecida.
1: A Agência Nacional de Proteção de Dados suspendeu temporariamente as transmissões ao vivo do Discord.
3: Apesar da adoção de regras mais rígidas de proteção na internet, como a aprovação do ECA digital, ainda há falhas que colocam em risco a vida de crianças e adolescentes. No final do mês passado, no Mato Grosso do Sul, uma menina de 13 anos teria sido induzida ao suicídio por um grupo que atuava na plataforma Discord. Eles faziam transmissões ao vivo, estimulando menores de idade a automutilação e a tirar a própria vida. A comunidade era administrada por 4 adolescentes e um jovem de 18 anos, que foram detidos na semana passada numa operação da polícia em 5 estados. O episódio passou a ser investigado pela Agência Nacional de Proteção de Dados. Segundo a agência, a empresa não adotou medidas para prevenir ou reduzir riscos no acesso a conteúdos que violem direitos de crianças e adolescentes, principalmente em casos de incitação à violência, à automutilação e ao suicídio, não seguindo o que determina o ECA digital. Um ponto crítico, segundo a agência, é que o Discord não tem um mecanismo que permita acesso externo às lives das comunidades, o que impossibilita a retirada do ar de material nocivo.
4: A ideia não era suspender a plataforma inteira, a gente teria que ser uma medida drástica. E a gente também entende que o Discord tem vários usuários legítimos que usam a plataforma para finalidades legítimas. Então a gente tentou justamente conseguir o máximo de efeito com a menor intervenção possível.
3: Segundo esse especialista, a agência apenas cumpriu o que determina a lei.
5: Eu acho que um ponto importante entender que não é uma perseguição ao Discord, é o simples cumprimento do ECA Digital, que é o Estatuto da Criança e do Adolescente, dos decretos que foram assinados nesse ano em relação à responsabilização das plataformas.
3: A plataforma Discord afirmou que não tolera grupos ou indivíduos que promovem ou incentivam a violência. O Discord tem 3 dias para suspender as transmissões. Caso não cumpra a medida, poderá sofrer sanções como multa. A volta do serviço depende da adoção de medidas que garantam à plataforma o controle sobre todo o material que vai ao ar.
2: Hora de conferir a agenda dos candidatos ao Planalto nesta quarta-feira.
0: Uma reunião vista por aliados como uma retomada de diálogo, uma virada de página nas divergências. Lula e o presidente do Senado, Davi Alcolumbre, acertaram tocar pautas importantes para o Planalto no Congresso. De olho também nas eleições, projetos populares agora serão tirados da gaveta. Entre eles, a medida provisória que zerou o imposto da chamada taxa das blusinhas, que perde a validade se não for a plenário até 8 de setembro. E a PEC da Segurança Pública, que pode ser aprovada no Senado no mês que vem. Lula deixou claro na conversa que vai incluir no programa de governo a criação de um ministério exclusivo para a segurança, hoje a cargo da Justiça, que engloba outros temas. Mas, para isso, disse que a PEC precisa estar em vigor. Já a emenda que acaba com a escala 6x1 deve ficar para o fim do ano, depois das eleições. À tarde, Alcolumbre se manifestou sobre o encontro.
6: Calma, uma reunião institucional. Nós conversamos da relação institucional do futuro, não falamos nada do passado. Teve uma reunião institucional muito importante para a democracia, porque o presidente do Congresso precisa ter o diálogo aberto com o presidente do Brasil e esse diálogo foi restabelecido.
0: Foi a segunda reunião entre Lula e Alcolumbre em menos de 10 dias. Eles haviam rompido o diálogo em abril, após o Senado rejeitar a indicação do advogado-geral da União, Jorge Messias, para uma vaga no Supremo. Rejeição que o Planalto colocou na conta de Alcolumbre. Na semana passada, houve uma reunião de aproximação, mediada por ministros do Supremo, o que gerou críticas da oposição. O candidato do PL, Flávio Bolsonaro, passou o dia em conversas com o comando da campanha, após a reaproximação pública com a ex-primeira-dama Michele Bolsonaro. A ideia é aproveitar ao máximo a imagem dos dois juntos, para tentar capitalizar votos nos eleitorados feminino e evangélico. O candidato do PL já recebeu a informação, no entanto, que ela não vai, por exemplo, subir nos palanques, nem viajar com Flávio. Michele afirma que precisa cuidar da saúde do ex-presidente Jair Bolsonaro. Interlocutores dizem que o clima entre os dois melhorou, mas que a ex-primeira-dama ainda precisa de tempo. Ronaldo Caiado esteve em São Paulo para um encontro com empresários do setor de transporte de cargas. O candidato do PSD segue na estratégia de atrair o eleitorado de Flávio Bolsonaro e criticou a possibilidade dos adversários não comparecerem ao debate da Band no próximo dia 23.
7: O outro teve a oportunidade também, como senador e participando da época do governo do pai, não construiu. Ou seja, construiu o currículo dele em cima da certidão de nascimento. Isso é uma fuga, estão batendo em retirada. Ou seja, eles amarelaram diante de um debate que eles não têm capacidade de debater.
0: Renan Santos, candidato do Missão, participou agora à noite de um jantar com empreendedores em São Paulo. O Romeu Zema do Novo não teve agenda pública.
1: Atenção para o eleitorado independente. Veja no comentário de Fernando Mitre.
8: Novas pesquisas estão chegando, como a Quest, esperada para esta sexta-feira, tendo as últimas mostrado, na média, uma vantagem de Lula sobre Flávio no segundo turno, próxima da margem de erro, com uma variação maior, alargando essa margem, na pesquisa CNT-MDA, mais recente, essa com 9 de diferença. Vamos ver as próximas. Enquanto os candidatos vão afinando discursos para o horário eleitoral, o que vem ficando cada vez mais claro é que, com cerca de 70% do eleitorado já definidos, essa eleição caminha mesmo para ser decidida por um número mínimo de votos, que sairão do contingente que pode estar sendo chamado de independentes. Ali não tem petismo, nem bolsonarismo predominando e motivando o voto. Nem conflito com outros chefes de Estado, nem apoio deles também. Já o acesso aos hospitais, a segurança nas ruas e nas casas, ou o preço nos supermercados, aí sim, isso chega direto às urnas. Thaís, Felipe.
2: Obrigado. Câmara e Senado aprovaram o projeto que reduz o preço do combustível com dinheiro da alta do petróleo. Vamos mais uma vez a Brasília. Natália Pazzi tem os detalhes. Natália.
9: Felipe, a aprovação é resultado de um acordo entre governo e Congresso. O projeto cria mecanismos para conter o impacto da alta do petróleo sobre os preços dos combustíveis e também estabelece uma espécie de trava para o crescimento das despesas públicas em caso de previsão de déficit nas contas do governo. Na prática, a União vai poder usar a receita extra da venda de petróleo para reduzir impostos sobre combustíveis. A redução será usada na importação, produção e comercialização de óleo diesel rodoviário, além de biodiesel, gasolina, etanol e querosene de aviação. Segundo o ministro da Fazenda, Dario Durigan, o projeto aumenta gastos em 2026, mas alivia as despesas do próximo ano, permitindo um ganho estrutural permanente. Parlamentares aproveitaram para incluir os chamados jabutis, que são aquelas mudanças que nem sempre têm relação direta com a proposta, como incentivos à produção nacional de fertilizantes e aos chamados minerais críticos e estratégicos, além de benefícios tributários que estão relacionados à realização da Copa do Mundo Feminina de 2027 no Brasil. O projeto segue agora para a sanção do presidente Lula. É com vocês.
1: Obrigada. O setor de transportes é um dos que calculam grandes prejuízos se for aprovado o fim da escala 6x1 de trabalho.
10: Uma transportadora de cargas funciona 24 horas por dia, 7 dias por semana. Essa operação exige escalas de trabalho contínuas. Para manter o nível de serviço com uma jornada reduzida, o setor calcula ter que contratar cerca de 240 mil trabalhadores adicionais, tanto para o frete de produtos quanto para a condução de passageiros.
11: Um levantamento do setor de transportes mostra que essas contratações aumentariam quase 10% o gasto com pessoal. Esse custo adicional chegaria a 12 bilhões de reais.
12: A partir do momento que você tira a produtividade do veículo, você está onerando a operação. E essa oneração da operação fatalmente vai para o supermercado, vai para a feira, vai para o consumo em geral. E as empresas transportadoras são preocupadas, né, com a falta de mão de obra.
10: A proposta que reduz a escala de 6 para 5 dias de trabalho semanais está parada no Senado, sem previsão de votação antes das eleições. Para este especialista, uma forma de liberar tempo para os trabalhadores poderia ser com investimentos em mobilidade urbana.
13: E exemplo no Metrô Bahia também, com a implantação do metrô, foi feito um estudo que mostrou que liberou, dependendo do deslocamento, até 18 dias de tempo de uma pessoa por ano por conta da maior eficiência de transporte através do metrô. Investir em transporte público é uma forma de eu entregar tanto desenvolvimento econômico, através de maior produtividade da mão de obra, quanto também a qualidade de vida para os trabalhadores.
10: Moradores de 10 capitais brasileiras gastam, em média, cerca de 2 horas por dia no trânsito e no transporte público.
14: Não é tanto o serviço, é mais a condução que cansa.
15: Ônibus e trem, normalmente, eu demoro tipo 1h40, 1h e pouquinho.
11: O que dá para fazer com esse tempo que você perde no ônibus e no trem?
15: Tem um pouco de tempo para mim.
2: O que é ótimo. A seguir, Supremo suspende penduricalhos de juízes em 7 estados e exige devolução de valores acima do teto.
1: Atenção para as regras de trânsito brasileiras ao comprar moto ou patinete elétricos fora do país.
2: China faz primeiro voo internacional num avião que pode concorrer com a Boeing e a Airbus.
1: Bebês deixadas em orfanatos na Índia e que cresceram em famílias adotivas na Holanda descobrem que são irmãs.
2: As melhores imagens de um fenômeno raro, um eclipse total do sol.
1: E ainda os gols da noite de Libertadores e Copa Sul-Americana. Já já a gente conta tudo pra você.
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0: Supremo mandou suspender o pagamento de penduricalhos que ficaram acima do teto a juízes de 7 tribunais e ordenou a devolução do que foi pago a mais.
1: O Tribunal de Justiça do Maranhão autorizou, em abril, o pagamento de verbas rescisórias a um único desembargador aposentado de mais de 3 milhões e 200 mil reais, com quitação prevista em 12 parcelas mensais. No mesmo tribunal, apenas na folha de abril, 300 magistrados receberam mais de 100 mil reais. A situação se repete em outros estados. No Tribunal de Justiça do Distrito Federal, uma magistrada recebeu 490 mil reais no mesmo mês. Já no Rio de Janeiro, pelo menos 5 magistrados receberam rendimentos acima de 200 mil reais, enquanto 589 superaram a marca dos 100 mil. Esses casos foram compilados pelo ministro Alexandre de Moraes, do Supremo Tribunal Federal. Ele é um dos relatores das ações que questionam o pagamento dos chamados penduricalhos, valores que fazem os salários de magistrados e membros do Ministério Público extrapolarem o teto constitucional de 46 mil reais. O processo mirou os TJs de Goiás, Maranhão, Paraná, Rio de Janeiro, Rio Grande do Norte, Rondônia e Distrito Federal. Segundo a decisão, os tribunais continuam pagando verbas exorbitantes, mesmo após as novas regras fixadas pelo Supremo. Por isso, houve a suspensão imediata dos pagamentos e a ordem para a devolução desses valores. O entendimento foi acompanhado pelos ministros Flávio Dino, Gilmar Mendes e Cristiano Zanin. A decisão também ameaçou responsabilizar criminalmente os presidentes dos tribunais caso as irregularidades persistam. Em março, o Supremo havia liberado as verbas indenizatórias e gratificações a magistrados e procuradores até o limite de 70% do teto constitucional, o equivalente a R$ 32.400 extras.
2: Agora uma história surpreendente na Índia. Duas bebês deixadas em orfanatos na Índia e criadas por famílias adotivas na Holanda descobriram mais de 40 anos depois que são irmãs. As duas moravam a apenas 130 quilômetros de distância. Na adolescência, elas se conheceram no encontro de crianças adotadas, ficaram amigas, mas não se viam há 15 anos. Hoje, com 43 e 44 anos, as indianas fizeram testes de DNA para tentar rastrear os parentes biológicos e ficaram surpresas com o resultado que acabou revelando o parentesco das duas. O reencontro, claro, foi tomado de emoção. Tem tudo para virar filme essa história, né? Incrível, né?
3: Sensacional. Ainda bem que a ciência ajuda a fazer esses reencontros, né? Muito legal. Boa noite, Thaís. Boa noite, Felipe. Boa noite a todos. Cara, é emocionante, né? Bem legal.
2: Incrível, né?
3: Pois é.
2: Felipe está emocionado.
0: Eu emocionei, eu não tinha visto essa história.
2: Vamos.
0: Já tinha me preparado aqui, eu tenho que me preparar para outra ainda que vem no jornal. Já tô me... Eles me preparam, Fernandinho, para a emoção que vai vir no jornal.
2: Mas vamos falar de emoção do futebol? Sensível,
0: é um cara. Eu vou te dizer. Palmeiras e Cerro.
3: Teve emoção, né?
0: Teve.
3: Do começo ao fim. Teve expulsão de Andreas Pereira, o Palmeiras tomou sufoco, saiu na frente, o Cerro acabou empatando 1-1. E o jogo terminou dessa maneira, a pressão em cima do Abel está grande. Será que o Palmeiras vai conseguir resolver a parada lá na casa do adversário, resolver essa história? Enfim, o Palmeiras não está jogando a bola que o torcedor espera, por isso muita pressão. Outro empate da Libertadores, Cruzeiro e Flamengo ficaram 1-1. Você vai ver já já os gols do Sport Total, as entrevistas também do pessoal do Palmeiras, enfim, tem muita coisa aí legal no programa.
0: De Minas, o Atlético ganhou do Bragantino.
3: Pois é, na terra da linguiça, no interior aqui de São Paulo. 1-0, mas esse jogo foi pela Sul-Americana.
0: E falando em Sul-Americana...
2: Agendinha...
3: Ah, vamos embora então. Vamos botar aí a agenda da Sul-Americana. Nesta quinta-feira, semana quente, né? Cheio, o Santos encara o Macará, vai ter Neymar na Vila Belmiro. O Cuca pensou em poupar jogador, nada, vai pro jogo. Vasco e Olímpia, Thaís. Vamos que vamos, né?
2: Vamos que vamos, ó. Torcida firme.
3: É mais na vontade ou na confiança?
2: Ah, é mais na vontade.
3: E tem Cienciano e Botafogo, essa covardia de jogar a mais de 3 mil metros de altitude, é terrível.
0: fala do Memphis. Acabou essa novela? Não acabou? Ó,
3: só para fechar, ah, tá, Felipe, esses jogos da Libertadores, tem Mirassol e LDU, Mirassol jogando no seu estádio. Terceiro jogo desses caras na mesma competição. Jogaram na fase de grupos e agora vão jogar aqui. E tem Rosário Central e Corinthians Argentina, emendando o que você falou do Memphis Depay. Rapaz, eu vou dizer uma coisa. Deram um bico no Depay depois de fazer um quase... Antes da Copa do Mundo, estavam conversando, chegaram num acordo, o Depay estava achando que estava tudo bem, aí o presidente refugou. Não vou assinar. Aí o Depay saiu cuspindo o marimbondo e o processo pode chegar a 180 milhões. É 40 da dívida com juro, correção, imposto, vai para 70. Está dizendo que estava tudo certo, só faltava assinar o contrato. Pode colocar um processo de 180 milhões. E a notícia da noite, que a pressão em cima do presidente do Corinthians foi muito grande e ele pode voltar atrás na negociação. Mas se o Depay voltar, ele entra por uma porta, o presidente tem que sair pela outra.
2: Né? É, porque não tem clima nenhum para isso, né?
3: Aí para, né? Para que eu vou descer.
0: Tudo isso?
3: Muito mais, já no Esporte Total. Espero vocês.
2: Até já.
3: Quero ver a sua emoção, hein?
0: Tá bem. As vendas do setor de serviços não cresceram em junho, segundo o IBGE. É mais um sinal de perda de fôlego da economia, como explica a Juliana Rosa.
4: A economia brasileira está andando de lado. Depois de crescer 2% no ano, o setor de serviços, que é o que mais pesa na economia, ficou estável depois de já ter caído 0,2% em maio. Tem serviços aqui consumidos pelas pessoas, como o cabeleireiro, o restaurante, e consumidos pelas empresas também, como serviços de limpeza, de segurança. Com tanta gente endividada, as famílias estão cortando serviços. Viagem, por exemplo. Serviços profissionais estão em queda. Transporte. O que aumentou foi serviço de informação, que está mais ligado a investimentos em tecnologia que as empresas estão fazendo. O mercado financeiro reflete a preocupação com o enfraquecimento da nossa economia. Alta do dólar e queda da bolsa. Ontem, o banco JP Morgan rebaixou a recomendação de investimentos no Brasil. É um aviso. Ou o próximo governo adota medidas para frear o crescimento da dívida, ou o dólar pode subir, aumentar a inflação e a economia piorar mais ainda. Esperamos que haja responsabilidade política com o futuro do país. Felipe, Thaís.
2: Valeu, Ju. E a seguir, eclipse total do Sol atrai milhões de pessoas na Europa.
0: China faz primeiro voo internacional com avião lançado para concorrer com Boeing e Airbus.
2: Felipe, já se prepara, porque a gente vai contar a história de um pai que construiu um brinquedo especial para o filho se divertir em família. A gente vai mostrar essa história emocionante de superação já já.
0: Não sai daí.
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0: Quem pretende aproveitar uma viagem ao Paraguai para comprar uma moto ou um patinete elétrico precisa ficar atento às regras na hora de voltar para o Brasil, Thaís.
2: Isso porque a Receita Federal reforçou a fiscalização na fronteira.
9: As novas regras entraram em vigor e já começaram a refletir nos produtos que são retidos pela Receita Federal. No depósito provisório que fica na aduana entre Brasil e Paraguai, são dezenas de modelos que foram barrados na fiscalização. A portaria foi publicada pela Receita Federal de Brasília e adotada pela alfândega em Foz do Iguaçu. Os fiscais analisam a potência e a velocidade do veículo.
10: O texto do Guia do Viajante Novo, ele deixa claro que caso o servidor verifique indícios de que se trata de um equipamento que tem uma capacidade real de ultrapassar os 112 km por hora ou a potência de 1000 watts, venha a ser retido para regularização por importação comum, que é o previsto para veículo.
9: A Receita explica que a fiscalização pode incluir uma avaliação técnica. Entre os itens observados estão a robustez do equipamento, o tamanho das rodas e o sistema de freios, características que podem indicar que o veículo foi projetado para atingir velocidades maiores. E a diferença pesa no bolso. Uma moto elétrica que poderia custar cerca de R$ 2.500 pode passar dos R$ 5.000 depois da regularização, dependendo do valor do equipamento e dos custos do processo. Isso porque, fora do regime de bagagem, é necessário fazer a importação comum, com pagamento de tributos e despesas com despachante. Esse caminhão baú está lotado de veículos elétricos que acabaram sendo retidos pela Receita Federal na aduana da Ponte da Amizade. Todos eles serão encaminhados para a alfândega da Receita Federal aqui em Foz do Iguaçu. Quem os comprou tem até 45 dias para regularizar a situação desses veículos e poder fazer a retirada. Desde que a nova forma de fiscalização começou a ser aplicada no último sábado, 39 declarações simplificadas de importação foram feitas para motos na alfândega de Foz do Iguaçu. Desse total, apenas duas tinham sido regularizadas.
2: A China fez o primeiro voo internacional com um avião lançado para concorrer com modelos da Boeing e da Airbus. O operado pela Air China, ele decolou de Pequim e pousou na capital da Mongólia. Com capacidade para transportar até 174 passageiros, o Comac C-919 é apontado como um possível concorrente do Boeing 737 e do Airbus A320. Só que isso ainda pode levar um tempo. Além de depender de componentes importados, como motores, o avião ainda não recebeu autorização dos órgãos reguladores dos Estados Unidos e da Europa.
0: E parte da Europa parou por algumas horas nesta quarta-feira para apreciar um fenômeno que não acontecia há mais de um século.
6: A sinfonia do universo e seu espetáculo à parte. Multidões se reuniram para ver o fenômeno que acontece quando a Lua passa entre o Sol e a Terra, projetando uma sombra sobre o nosso planeta. Na Islândia, a escuridão foi recebida com aplausos. O eclipse total pôde ser visto em 5 países. Islândia, Espanha, Portugal, Rússia e Groenlândia. Aqui na França, o sol ficou 90% coberto. Bom, eu cheguei aqui no Parque André Citroën, em Paris, que é um dos melhores pontos para observar o eclipse. E olha só como tá lotado. E tem gente chegando, viu? Olha a multidão que está formando fila para pegar os óculos especiais para observar o eclipse. Esta astrofísica de uma universidade na Inglaterra explica que, na verdade, os eclipses solares totais não são raros. Eles acontecem na Terra a cada 18 meses. Mas como a faixa de totalidade é muito estreita, ele fica visível, na maioria das vezes, sobre o mar ou em regiões polares e isoladas. Numa mesma cidade, a média de espera para ver esse fenômeno é de até 400 anos.
2: Que imagens, né? Fabuloso.
0: Espetacular.
2: Aliás, fica com a gente porque essa história é fantástica. Antes de encerrar o Jornal da Noite, a gente vai conhecer a história do Davi, um menino com deficiência que supera barreiras graças à dedicação dos pais.
11: O dia já começa com passeio. Logo após o café da manhã, o Davi dá uma voltinha com o pai Jonas.
12: A gente não consegue mensurar o prazer de cuidar da vida do Davi. No início foi muito difícil, porque quando ele nasceu, as suas limitações, os médicos falaram, né, que ele ia ficar na cama mesmo.
11: Durante a gestação, Amanda contraiu toxoplasmose, infecção causada por um parasita e transmitida através do consumo de carne mal cozida, água e alimentos contaminados, ou pelo contato com fezes de gato.
13: Apesar dele ter nascido com a hidrocefalia, ele não tinha outros problemas, né, assim, de saúde para continuar na internação. E aí ele teve alta com 18 dias de nascido, aí foram aquela maratona, né, de acompanhamentos com médicos, oftalmologista, infectologista.
11: Aos 10 anos, Davi tem uma infância tipicamente feliz.
12: A gente anda de bicicleta para ajudar ele. No dia de sábado, quando eu estou de folga, né, que eu trabalho de escala, eu levo ele para academia, para fortalecer as suas perninhas, para ele dar uma caminhada na esteira. Levo um dia a dia normal.
11: Além de andar de bicicleta, Davi brinca na rua, joga bola, salta pipa e tá tudo nas redes sociais.
12: Eita, menino esperto, Davi!
11: O Davi vai completar 11 anos no próximo dia 24 de agosto. Mas o presente, ó, já chegou.
12: Vai andar, vai estar a família toda lá e um vai empurrar um pouquinho.

0: Assim, o Jornal da Noite termina aqui. 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
1: Uma excelente quinta-feira para você e para o Davi.
0: Obrigada pela companhia. Tchau.
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0: É por isso que eu não acredito nessa paz de Lula e Alcolumbre. Acho que ela vai até ali, a próxima eleição para o Senado, acho que a próxima eleição para a presidência do Senado, acho que é um arranjo de sobrevivência para todo mundo. E claro, uma aposta na reeleição de Lula, que estão todos, cada um a seu modo, fazendo, sob essa lógica de sobrevivência. Davi Alcolumbre foi protagonista de um dos maiores reveses da história de uma presidência da República. Algo que não acontecia desde Floriano Peixoto. A derrota no Senado, liderada por ele, da indicação de Jorge Messias. Isso é algo que deixa marcas profundas. Você não reconstitui uma relação de confiança depois de um trauma como esse. Ocorre que Lula precisa. E Alcolumbre estava esperando, tá? O José Guimarães vai vender dificuldades e tal, vai. Porque é o papel dele, ele é o articulador político, ele conseguiu articular. Conseguiu nada, quem conseguiu foi Xandão. Mas o texto é esse. Lula quer fazer avançar alguma coisa daqui até a eleição. Mostrar que o governo tem projeto, que as coisas estão acontecendo. O sonho é a PEC da segurança pública. Mas o próprio José Guimarães disse que. Vocês ouviram aí? Ficaram conversando 2 horas, 3 cafés, comeu bolo, não tinha nem apetite para o almoço. Falaram de todos os assuntos importantes do Brasil. Não falaram de segurança, não falaram da PEC da segurança. Ele mesmo disse uma incoerência. O governo Lula quer mostrar movimento, quer que alguma coisa aconteça. E acha bom, não sei se é bom eleitoralmente, acha bom ter Alcolumbre com ele como apoio. E Alcolumbre está pensando em 2027. Ele não disputa eleição, ele é senador, ele precisa de uma base de apoio no governo pensando na sua reeleição. Ele não sabe que Senado vai sair das urnas. Olha o investimento bolsonarista na renovação do Senado, em ter um Senado mais conservador. Davi Alcolumbre não sabe que Senado. Hoje ele controla, mas e em 2027? Então é importante recompor com o governo Lula, é uma base de partida. A partir do quê? Se Lula vencer, compor, posicionar a sua chance competitiva. Então vejo muito mais, pessoal, como um arranjo provisório de interesses do que como algo duradouro e promissor.
1: E essa história de, até justamente na busca de Alcolumbre por uma possível reeleição, né? Ele ficar mais do lado na boca do José Guimarães, claro, né? Mais do lado de Lula do que de Flávio. Não é arriscado para ele essa história? E você acredita que ele vai realmente se colocar ao lado do presidente Lula oficialmente nessas
2: Palanque,
1: eleições?
2: assim? No
1: Pois é.
2: palanque? Sei não.
0: Não sei, se eu tivesse de apostar, eu diria que não. Mas do ponto de vista político, talvez a aposta mais segura para ele, em termos de reeleição, se aproximar, dar sinais para Lula. Porque eu tenho a impressão que a vitória de Flávio, associada a uma chegada forte, ainda maior, da direita conservadora no Senado, isso significaria praticamente o fim das chances de Alcolumbre de se manter, de se reeleger. Então, eu tenho a impressão de que as chances de Alcolumbre se reeleger dependem da vitória de Lula em 2026. Caso da vitória de Flávio, eu acho que o cenário é hostil para Davi Alcolumbre, que é muito próximo de Alexandre de Moraes. E o projeto bolsonarista é de impeachment de ministro do Supremo. Essa formação do Senado tem isso como objeto. E aí, certamente, Davi Alcolumbre percebido como um empecilho. Essa lógica da sobrevivência que une todo mundo é a que justificou esse encontro que bizarro que Alexandre de Moraes protagonizou, recebeu em sua própria casa de Lula e Alcolumbre. Então, essas coisas deixam marcas também. As chances de Alcolumbre em 27 passam pela vitória de Lula. Não é garantido, mas passam.
2: Não é garantido, essa é a questão, né? O Lula pode dar uma contribuição sendo eleito, tem uma força, mas já mostrou que diante de um Congresso unido e conservador, ele fica quase que em segundo plano. O executivo perde essa potência toda, né, Andreasa?
0: Isso, sem dúvida. E aí vocês viram ontem, né? Como o Flávio Bolsonaro encaixou o discurso. O discurso dele é muito ruim. Tem muita dificuldade de aproveitar as oportunidades de Flávio Bolsonaro, mas ontem ele fez uma leitura sintética interessante dessa situação. Ele disse que Alexandre de Moraes é o articulador político de Lula. Isso é uma comunicação poderosa do ponto de vista eleitoral. E aqui eu estou fazendo análise do discurso. Flávio conseguiu captar esse movimento, né? Contratou uma posição, ele vê esse movimento que seria para a exploração do seu discurso, a união do sistema, na casa de Alexandre de Moraes, Lula e Alcolumbre, Xandão articulando para Lula, essa circunstância deu um discurso para Flávio Bolsonaro que tem tudo a ver com o investimento dele no Senado, do bolsonarismo no Senado, fazer bancada para ter carga para o que seria pelo menos a deflagração de um processo de impeachment de ministro supremo.
3: É um prazer muito grande de estar com vocês, mas nem tanto de falar sobre o problema que o agronegócio, a agricultura e a pecuária estão sofrendo hoje em decorrência do agravamento dessa crise de crédito. É bom lembrar que o montante devido pelo agronegócio, computando as fontes públicas como Banco do Brasil, BNDES e as originações de crédito no setor privado, se aproximam, se não passam um pouco, de R$1 trilhão contra um produto interno bruto gerado no setor da ordem de 1,4, 1,5 trilhão. E, portanto, estamos comparando trilhões. É uma quantidade de recursos muito expressiva e, na medida em que cerca de 15% desse trilhão devido, ou quase isso, devido pelos agricultores brasileiros, começa a entrar numa situação de estresse, aliás, já entrou, e agravando a perspectiva financeira, principalmente de regiões altamente produtoras, cito especificamente o caso do meu estado, Mato Grosso, porque é o maior estado hoje produtor de grãos do país, entretanto, com uma crise já instalada. É bem verdade que o governo, Thaís e Verusca, ele já agiu passando uma legislação nova que propõe a equalização de taxa de juros e uma extensão de prazo para o pagamento de dívidas que estão em situação de estresse bancário. Só que a notícia que nós temos é que, devido à falta de informações complementares que o governo já deveria ter soltado, essas repactuações de dívida, que são expressivas, estão todas travadas hoje do sistema bancário. O sistema bancário está muito preocupado com a situação das inadimplências que ocorrem não só no setor agro, mas que vem também do setor industrial e até do setor de serviços, como vocês acabaram de mencionar. Vai razoavelmente bem, mas já apresentando forte desaceleração, e desaceleração significa dizer dificuldades de pagamento por parte dos mutuários. Isso tudo faz com que o sistema bancário ande mais devagar. E é muito ruim porque nós estamos na boca de uma nova safra, cujo plantio já começa agora a partir do fim de setembro. As sementes têm que ser jogadas no solo, mas não é só comprar a semente, é comprar os fertilizantes, que estão cada vez mais caros com a crise continuada da guerra promovida pelos Estados Unidos e o Irã. E, portanto, nós temos aí diante de nós uma possibilidade de um desempenho na próxima safra de grãos menos positivo, que afeta de um lado o resultado do setor externo e pode cortar a situação um pouquinho mais favorável da curva de preço de alimentos, que por enquanto tem dado um certo alívio no bolso do consumidor brasileiro. Essa é a situação e a gente tem que ficar de olho.
2: Ô Paulo, te perguntar antes de encerrar, né, tem um minutinho, a gente tem pouco tempo, mas não dá para deixar de perguntar para você, já que você tocou aí no nome de alimentos, né, falou dos alimentos, inflação. A gente já está aí contabilizando o El Niño para a próxima safra. Esse El Niño chove muito em alguns lugares, é seca demais nos outros.
4: o que pode, que estrago pode fazer para a inflação?
3: O resultado, Verusca, em geral é negativo. O que a gente não sabe é qual a gravidade desse negativo. E se a gente ponderar isso com uma situação já razoavelmente grave do estresse de crédito, nós temos, vamos dizer assim, dois fenômenos de, vamos dizer, de irregularidade de liquidez. A liquidez creditícia e a liquidez climática. Porque se falta chuva, é muito ruim. Se vem chuva demais, é igualmente ruim. A agricultura é uma fábrica a céu aberto, e dependendo de São Pedro. Portanto, repito, nós hoje de 0 a 5 estamos no nível de gravidade 2, ou seja, é algo manejável. Mas você veja, hoje em dia a cabeça dos políticos só está no processo eleitoral. A notícia que se acabou de dar não é o Lula preocupado com a próxima safra nem coisa nenhuma. Ele quer destravar uma pauta que devia ficar para o ano que vem, que é a redução dessa escala 6-1. E já está de fuxico com o presidente do Senado, que obviamente está fazendo pescaria eleitoral com ele. Então esse pobre Brasil não tem governantes, não tem gestores, tem apenas indivíduos que se nutrem da perpetuação do poder. Esse é um problema que o agronegócio tem que enfrentar e felizmente tem boa representação política, consegue renegociações no Congresso. E o empresário que está aí nos ouvindo e que não tem essa representação tão expressiva quanto o agronegócio? Esse está abandonado. Infelizmente.
5: A ideia de uma censura líquida significa que ela pode aparecer de qualquer lado. Por exemplo, recentemente tem esse debate ao redor do que aconteceu com o ministro Flávio Dino no Maranhão, a decisão do Alexandre de Moraes de investigar as fontes do jornalista lá no Maranhão, o que coloca em xeque a ideia do direito sagrado, como se conhece, a anonimato das fontes, né, que é fundamental para qualquer jornalista, qualquer reportagem, né, e isso daí pode parecer uma forma de censura mesmo. Algumas pessoas, inclusive, arriscam dizer que há risco de uma certa ditadura do judiciário. Eu não acho que a gente chegue até lá, mas eu acho sim que uma decisão como essa, para defender, na realidade, um colega do STF, pode soar perigoso, mesmo porque fere a liberdade da pesquisa, da investigação jornalística, me parece. Mas também existem outros casos que caracterizam esse líquido, que a censura pode vir de qualquer lugar. Hoje em dia, no Brasil, qualquer associação de classe pode, de repente, resolver denunciar um jornalista ou quem for por ter falado uma frase, ter escrito uma frase, e essa associação profissional pode entender que essa frase, por exemplo, ela vai contra a prática dela, né? E ao invés de, por exemplo, escrever um artigo na mesma mídia, discutir, produzir vídeos nas redes sociais, como muita gente faz, não, ela aciona o Ministério Público para processar esse jornalista, ou seja, quem for que trabalha com a palavra pública. E aí isso pode vir de qualquer instituição. Então, quando a gente fala de uma censura líquida, a gente não está falando da questão hierárquica que vem especificamente no caso desse jornalista do Maranhão e dessa investigação, que aí é uma questão hierárquica vertical. Ela pode vir do mesmo nível social em que você está, do vizinho, certo? De uma pessoa que você conhece ou você não conhece. E aí tem um fator fundamental nisso, que é o seguinte: a pessoa que então é denunciada e vai ser processada e tal, ela tem que contratar advogado. E quando ela contrata um advogado, como todos nós sabemos, a maioria esmagadora de pessoas que trabalha com a palavra pública é classe média, né? O que quando ela tem que contratar um advogado, ela vai gastar muito dinheiro. E isso, mesmo que o processo não siga adiante, já significou uma desorganização da vida dessa pessoa. Portanto, muitas vezes, há quem diga com segurança de que uma intenção dessa, às vezes, nem é seguir com o processo. Mas é só mandar um recado, olha, você fique quieta, hein? Você fique quieto, hein? Cuidado com o que você fala. E isso produz aquilo que os americanos chamam de chilling effect, né? Você fica congelado, paralisado, produzindo autocensura, com medo que aconteça algum tipo de situação como essa. Portanto, essa é a ideia de uma censura líquida, de caráter judicial, né, claramente, e de que sim opera como censura, às vezes aparentemente invisível, mas que qualquer um no Brasil hoje que trabalha com a palavra pública corre esse risco. Portanto, vem de qualquer setor da sociedade. Não é de um partido político necessariamente. Não tem a ver com a polarização necessariamente. Pode até ver, mas não necessariamente. E isso sim causa um estrago na circulação da palavra pública.

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0: PGR defende que STF mantenha restrições de visitas a Jair Bolsonaro.
1: Presidente Lula e presidente do Senado, Davi Alcolumbre, voltam a se encontrar. O Planalto busca acordo para a votação de pautas de interesse do governo antes das eleições.
0: Pedidos de recuperação judicial de produtores rurais batem recorde. Juros e queda de preços de commodities provocam crise.
1: Câmara dos Deputados instala comissão especial para analisar a proposta de emenda à Constituição que reduz a maioridade penal de 18 para 16 anos.
0: Juiz afastado por beber vinho e fumar em plena audiência vai continuar recebendo salário de R$ 83 mil.
1: Programa de hoje falando então de economia, de agro, de coisas que importam diretamente para a vida da gente.
0: Nos traz dinheiro para o nosso bolso, então a grande questão aqui é saber para onde está indo o dinheiro, com juros, com crédito caro. Bom, você já ouviu falar de inferno tributário?
1: É, vamos fazer essa pergunta, porque como tem uma explicação aqui que já está dada pelo Antônio Cabreira, que está conosco ao vivo... Inferno tributário, André Perfeito, é um bom resumo do que vive o brasileiro, André? Boa noite.
2: Boa noite, Verusca, boa noite, Felipe, boa noite, Cabreiro, prazer falar com vocês. Olha, já tinha ouvido falar de Custo Brasil, já tinha ouvido falar vários termos, mas inferno tributário é a primeira vez que eu ouço. Eu acho que não está tão longe da realidade no seguinte sentido, né? A gente tem um sistema tributário no Brasil que é muito complexo, né? Cumulativo e também que atrapalha muito o planejamento, né? Acho que é uma das principais questões. O planejamento de empresas, né, acaba ficando muito comprometido justamente por conta da incapacidade de previsibilidade, né? Não estou nem falando da taxa em si, da carga tributária ou do que se trata esse imposto no Brasil. Mas o que a gente tem aí, sem dúvida nenhuma, é uma complexidade muito grande que, em tese, a reforma tributária vai enfrentar, né? Existe uma discussão muito grande, né, Felipe, a respeito da perspectiva da real taxa, né, que vai ser efetiva do IBS, do CBS, né, que são os dois impostos de valor agregado que vão ter. Mas eu espero que, pelo menos, a parte infernal, no sentido da complexidade, seja, pelo menos, enfrentada em parte, né? Assim que espero.
1: Breira, você adora ilustrar os seus comentários aqui na Band News TV e você vai ao local. A gente vai mostrar daqui a pouquinho o vídeo, mas como é que é esse inferno tributário? Boa noite, prazer te ter aqui ao vivo.
3: Boa noite, Felipe. Boa noite, Verusca. Um prazer muito grande estar aqui no Edição da Noite. E, na realidade, a gente tem hoje já o paraíso fiscal. As pessoas comentam do paraíso fiscal. E se você não está no paraíso fiscal, você só pode estar no inferno tributário.
0: Muito bom.
3: Daí que vem a expressão. Inclusive, o Roberto Campos, ele tinha um comentário que era engraçado. Ele dizia o seguinte, que no Brasil, se você fizer a declaração de imposto de renda correto, você vai para um asilo, você fica pobre. E se você fizer errado, você vai para a cadeia. Então, o inferno tributário é isso. Você está entre o asilo e a cadeia. Mas o que a gente queria trazer com isso é exatamente essa complexidade do sistema tributário e que não facilitou. Se você pensar bem, durante aí praticamente 8 anos, nós vamos conviver com 2 sistemas tributários, o antigo e o novo.
1: André Cabreira, assinante. Vamos ver na prática o que o Cabreira está dizendo sobre a atualidade do Brasil. Roda, VT.
3: Você já ouviu a expressão de que o Brasil, nós vivemos num inferno tributário? Pois bem, olha que interessante. Um advogado tributarista de Belo Horizonte, o Dr. Vinícius Leôncio, ele resolveu compilar e fazer um livro com toda a legislação tributária federal, estadual e municipal. O resultado foi esse livro que você está vendo aqui. Você tem até uma escada para subir e para chegar até nele aqui em cima, porque esse livro, ele pesa 7,5 toneladas, ele tem 2,10 metros de altura, 1,40 de largura, e ele tem quase 42 mil páginas. Tanto é que o Dr. Vinícius até colocou o nome nesse livro de Pátria Amada, um país tão querido, tão abençoado com esse inferno tributário. Aqui está toda a legislação das 3 esferas do Brasil. Ele gastou quase R$ 1 milhão, ele contratou 12 pessoas 30% desse recurso ele pagou em imposto. E a dureza é que não está tudo aqui, porque a cada dia 33 novas normas tributárias elas são elaboradas por dia no Brasil. E aí nós tivemos a reforma tributária, e ela veio com o bordão de simplificação, mas não foi isso o que aconteceu.

0: o IBS, ele tem 619 artigos e 5 anexos. Ou seja, a nossa reforma tributária, ela vem com 2.026 artigos. Isso porque eu não...
1: Onde está esse livro? Só curiosidade, onde está esse calhamaço? Esse é um calhamaço de verdade.
2: Ele está em Belo Horizonte. E na realidade, Felipe, eu acho que esse livro e que esses números que a gente trouxe sobre a reforma tributária, que poucos conhecem, que a reforma tributária até agora ela já entregou 2.026 artigos. Isso não é brincadeira, uma reforma que veio para simplificar. Mas eu acho que isso que a gente viu até agora é o retrato que explica muito fácil por que vocês aqui, às vezes, na edição da noite, comentam muito as empresas estão indo para o Paraguai. Por quê? Porque elas não enfrentam essa legislação. O Paraguai hoje, por exemplo, para citar aqui, para realçar e ilustrar, ele tem um sistema tributário que é 10, 10 e 10. Você paga 10% do IVA, e você paga 10% do imposto de renda pessoa física ou 10% do imposto de renda pessoa jurídica. E o que você pagar do IVA, você abate do imposto de renda ou físico ou jurídico. E ponto. Esse é o sistema tributário do Paraguai.
3: Seria bom ter algo assim aqui, perfeito?
4: Então, seria maravilhoso, né? O Cabreira, a provocação dele foi brilhante, né? Eu acho que mostrar o tamanho fisicamente do que se trata, né? Acho que a pessoa visualiza o tamanho do manicômio, né? O CBS e o IBS, sem dúvida nenhuma, carecem ainda de simplificações, né? Mas eu consigo, eu não sei se eu estou muito otimista, talvez seja isso, né? Mas eu acho que é um passo na direção correta, né? O que é interessante, e o comentário eu acho que é preciso nisso, né? Que a vantagem, só pela simplificação, não vamos nem entrar ainda na questão da carga tributária, mas só de ser 10, 10 e 10, que nem é no Paraguai, isso cria a perspectiva de uma eficiência microeconômica que é muito grande. A gente vive hoje em dia num país onde, por exemplo, você conseguir abater dentro da cadeia dos, vamos dizer assim, de quem pagou antes o imposto para você pagar depois. Isso daí é completamente... não igual para todos os setores, né? Tem setor que consome mais produtos industriais, tem outros setores que não consomem tanto, que pode abater mais, abater menos. Enfim, né? Brasil é uma... Vamos dizer assim, as contradições nossas enquanto nação, enquanto economia, foram se traduzindo, se tatuando justamente na questão tributária, que é a relação mais fundamental dentro de uma perspectiva econômica do Estado com o cidadão e com as próprias empresas. Não é à toa que tem 2,30 metros, é isso, Cabreira, de altura, isso. O volume do... Do tamanho desse amado. Leviatã que a gente tem. O Leviatã do Brasil tem 2,30 metros, descobrimos.
2: Mas eu queria fazer um comentário, Felipe, nisso que o perfeito colocou. E assim, a gente entende, precisamos caminhar no sentido de simplificar... A minha preocupação, perfeito, é que eu acho que a reforma tributária, ela fugiu disso. E eu vou dar aqui um pequeno exemplo no caso do agronegócio. Para o agro, na minha opinião, ela é uma tragédia. E não estou nem falando na questão tributária, a gente pode comentar depois a questão de alíquotas. Mas olha que coisa interessante. Muitos produtos primários na reforma tributária, eles vão, depois do período de transição, eles vão ter alíquota zero. Então, isso é ótimo, é muito bem-vindo, o imposto não enche a barriga de ninguém. Agora, qual é o problema? O problema é que se eu industrializar esse produto primário, eu vou para a alíquota máxima de 20%, que a gente espera também. Aliás, é uma coisa irônica, né? Nós aprovamos uma reforma tributária sem saber qual é a alíquota. Eu acho que a CIA, o FBI, eles devem saber qual que é a CIA. A maioria dos economistas ainda não sabe qual é a nossa alíquota.
3: Estamos aguardando o encontro do comitê e do governo em novembro para saber a federal. E as estaduais só daqui a 2 anos.
2: Mas nesse sentido, por exemplo, imaginando aqui, perfeito, que seja 28%, então vou dar um exemplo para ilustrar. Você vai ter um bife, esse bife... Depois da transição, 2033, ele vai ter zero, ele não vai ter imposto. Se eu transformar aquele bife num hambúrguer, ele vai subir para 28%. Então, na realidade, a reforma tributária, especificamente agora no caso do agro, ela torna a industrialização um pecado. Eu chamaria a reforma tributária como a maneira de continuar mantendo o Brasil como a maior fazenda do mundo. E aí eu posso citar uma série de outros produtos, o frango.

0: produto in natura, alíquota zero. Se eu transformar o frango num nuggets, eu vou para 28%. Tomate, alíquota zero. Se eu fizer um extrato do tomate, 28%, com aquela redução de 60%. Então, ela penaliza a agroindustrialização. Então, eu acho que nós devemos caminhar no sentido de fazer do agronegócio o ponto principal de industrialização do Brasil. Mas ela caminhou no sentido contrário, ela vai penalizar. Nós vamos continuar sendo um grande produtor de produtos primários. E aí vem aquela velha crítica: o agronegócio não agrega valor. E nós não vamos continuar agregando valor, principalmente pela penalidade tributária que vamos ter depois da reforma.
1: Juntando ao que está dizendo Cabreira, o André, ainda tem a lista de exceções, né? Que até onde a gente sabe, ela é gigante. A gente não tem ainda certeza de todas as exceções, mas até onde a gente sabe, ela é gigante. O que torna o IVA talvez um dos maiores do mundo, né?
2: É bem provável que sim, né? Eu acho que, bem, vamos tentar. Eu fico um pouco sem jeito de comentar, porque discutir economia com tributos é uma especialidade que nem, sei lá, um médico que faz operação de cérebro, né? Não é um clínico geral, né? É um negócio tão complexo e tão específico que às vezes a gente fica um pouco sem norte, né? Agora sim, de fato, essa reforma tributária, ela está trazendo muita, um nível de incômodo muito grande dentro da classe empresarial, porque como foi colocado, isso daí é um ponto importante, vai conviver simultaneamente duas para depois discutir as alíquotas. Isso daí, enfim, né, não é o melhor caminho, não acho que seja, sem dúvida nenhuma, mas o processo político no Brasil tem dessas coisas, né? Temos que ver também como vai ser implementado isso para valer nos próximos anos, né? Agora, o que a gente tem que, talvez, pensando aqui alto esse tema, né? O que a gente tem que tentar trabalhar sempre é no sentido da simplificação, não só por conta da eficiência microeconômica, mas porque quando você simplifica, nós, enquanto cidadãos, a gente consegue entender exatamente qual que é a carga tributária que está sendo final. Porque senão vira um manicômio mesmo, né? Não é nem inferno tributário, é um manicômio que tem um custo de cidadania muito grande, porque o imposto é um ato cívico quase, né? A gente está fazendo isso porque tem que pagar imposto, porque a gente entende que a coletividade é importante. Se a forma de relação do Estado com a coletividade é esse tamanho de 2,30 metros, esse Leviatã, né? Só para continuar usando a imagem, isso daí, sem dúvida nenhuma, não favorece ninguém. Mas enfim, é o que temos agora. Espero que a minha esperança, Cabreira, que apesar de ter 2.000 e tantos artigos, né, que tem alguma inteligência artificial treinada para ajudar a gente a ver isso, né? De repente, agora com o IA, a gente consegue resolver parte, talvez, parte do problema, né?
0: Nesse ponto, André, o que me preocupa é uma coisa interessante no que a Verusca colocou, pelo seguinte: o mercado, de uma maneira geral, independente de onde seja a economia, ele dita as normas, né? O empreendedor, o industrial, o agricultor, ele procura atender ao mercado. Mas o que eu percebo, por exemplo, no caso do agronegócio, sabe qual que é a sigla mágica hoje do empreendedor? É o NCM, né? A Nomenclatura Comum do Mercosul. Por quê? O sujeito, ele vai pegar o produto primário, aí ele vai ficar olhando nas alíquotas. Opa, esse aqui eu vou pagar tal. Então, ele vai produzir aquilo. Então, é o Estado direcionando o tipo de coisa que o empreendedor vai produzir. Eu não vejo, assim, eu sou contra o planejamento central. Então, nesse momento, eu acho que nós estamos caminhando na direção diferente do que o mundo está fazendo. A gente está assistindo aí, até país, até uma ironia, eu vi essa semana agora, por exemplo, o Vietnã, que ainda carrega o nome socialista, República Socialista do Vietnã, propondo uma reforma tributária, reduzindo impostos, propondo uma imensa desregulamentação, derrubou 800 normas. Eu digo isso porque o Vietnã, por exemplo, ele é um grande concorrente do Brasil na área do café. Então, significa o quê? Que o produtor de café no Vietnã, ele vai estar mais desregulamentado, ele vai estar com um produto assim, menos tributado do que a gente aqui no Brasil. Então, o mundo está caminhando numa direção e me preocupa nesse sentido que nós estamos numa direção oposta. Só um pequeno adendo que eu queria te falar dessa questão da simplificação. Ela até vai numa direção certa de você evitar a informalidade. Mas no caso do agro, por exemplo, nós estamos obrigando todo mundo a ter um CNPJ. Para os médios e para os grandes produtores, não tem problema nenhum. Agora, se você trouxer isso para o pequeno produtor, aquele pequeno produtor que está lá no interior do Nordeste, você já imaginou ele ter um CNPJ? Ele tem que abrir uma empresa. Então, nós estamos burocratizando. Talvez a gente pudesse até quase chamar a reforma agrária, a nossa reforma tributária, como uma anti-reforma agrária, porque ela vai expulsar esses pequenos pela obrigatoriedade de você ter um CNPJ.
2: Eu não saberia dizer aqui, Gabriel, se seria adequado todas as empresas terem um CNPJ. Eu acho que existe também uma resistência, talvez que a gente tenha que simplificar esse processo ao máximo. Mas sabe o que é interessante do que você colocou aí, que a respeito dessa atuação? Com o mundo que a gente está indo de fintech e PIX, vai ser tudo cobrado na fonte daqui a pouco, né? Daqui a pouco já tem o split payment, que já é uma das previsões da própria reforma tributária. Eu acho que o Leviatã, né, ele pode se tornar até menor no sentido da complexidade, mas vai se tornar muito mais onipresente, né? Eu tenho conversado com algumas pessoas, gente querendo voltar a usar dinheiro, porque é um meio de pagamento que fica fora do radar. Então, eu acho que existe esse jogo tecnológico por trás, que isso daí vai ser uma grande novidade. E eu acho que quando se casa isso com a questão propriamente da reforma tributária, o Estado vai ter onisciência praticamente da vida de todo cidadão, o que é um risco, né? Em vários sentidos, né? Não é só a questão... Eu acho que é bom porque o Brasil tem um equilíbrio muito ruim quando se trata de pagar impostos, né? A gente sabe que alguns setores acabam tendo que carregar outros que, por vários motivos, são informais. Sem contar a questão do crime organizado no Brasil, que isso daí é uma área... A informalidade no Brasil é gigantesca também, né? Para pensar desse jeito. Mas o Estado brasileiro, através das fintechs, somadas tecnologias bancárias novas, né, e toda a questão da internet como todo, vai tornar muito mais difícil, vamos dizer assim, a soberania fiscal de cada um, por assim dizer.
1: Cabreira, hoje o Banco do Brasil divulgou que aumentou a carteira de crédito para o produtor rural, cerca de 4%, mas também está preocupado com o aumento da inadimplência do pagamento das dívidas anteriores dos produtores rurais. Todos os anos, pode dizer praticamente perto aí da safra, a gente sempre vê o governo sendo pressionado para fazer a renegociação das dívidas, ajudar o produtor com a renegociação das dívidas. Não seria o caso de se ter um programa voltado especificamente para o agro, além do Plano Safra, que caminhe muito além disso, para que o produtor rural não tenha que vir com o pires na mão todo ano, todo semestre, pedindo dinheiro para o governo, pedindo essa renegociação de dívidas?
3: Deixa, em cima disso, tem uma pergunta de um telespectador nosso, o Paulo Costa Ebsen. Ele é produtor rural no Rio Grande do Sul. Na década de 1990, o agro brasileiro passou por uma grave crise, é uma situação que a Verusca colocou agora, né, do que estamos vivendo também, com os mesmos sintomas da crise atual. Na sua opinião, o que deve ser feito para superar a atual crise? Que mecanismos devem ser criados e implementados para permitir que tenhamos mais alternativas para enfrentar as crises que virão, porque já estão aí contratadas várias?
0: Eu acho que a gente tem que começar a identificar qual que é o principal problema desse endividamento. E é claro que a gente precisa dizer que esse endividamento ele não é típico só do agro. É que o agro ele cria esse destaque, o Plano Safra, essas coisas todas. Mas, na realidade, todo o setor produtivo está sofrendo principalmente com a taxa de juros. Então, se você me perguntar hoje, o principal ponto que está gerando todo esse problema de inadimplência, recuperação judicial, é essa taxa de juros. Inclusive, eu gosto sempre de brincar que com essa taxa de juros, mesmo que ela tenha sido reduzida agora a 14%, nem maconha irrigada você vai conseguir pagar essa conta. Ela é muito alta. Tanto é que você tem, talvez seja o maior endividamento, por exemplo, das famílias brasileiras. Você já imaginou esse número? Hoje, o brasileiro em si, pessoa física, a dívida ultrapassa 500 bilhões de reais. Isso é maior do que o Plano Safra. Aí nós tivemos o Desenrola Brasil, essa coisa toda, tentando resolver. Por quê? É a taxa de juros. A gente precisa atacar isso. Claro que aí tem outros comentários que a gente poderia... O endividamento do Brasil, o crescimento das despesas públicas. Nós estamos vivendo aí uma farra fiscal. Toda hora se rompe o teto, toda hora você não tem mais essa... um corrimão que segure as despesas públicas, então isso vai levando a esse descontrole e a essa taxa de juros. E acoplado a isso, nós tivemos uma tempestade perfeita, que é a questão do preço das commodities, que realmente elas caíram a preços aí inimagináveis, associado a um aumento de custo, principalmente pelo efeito da guerra do Irã, fechamento do Estreito de Hormuz. Então, nós tivemos um aumento do fertilizante, aumento do preço do óleo diesel. Então, você teve três fatores que dificilmente eles se juntam, e eles se juntaram agora, infelizmente, nessa safra. Algumas coisas, a gente tem um ditado que diz assim, nunca desperdice uma crise. Então, acho que esse momento dessa crise deveria nos levar, olha, nós não podemos continuar com essa taxa de juros. E também o agronegócio, um dos fatores que pesa muito hoje é a questão dos fertilizantes. Nós deveríamos repensar, o Brasil tem reservas, por exemplo, nós temos uma das maiores reservas de potássio em Altazes, lá no Amazonas, mas há 10 anos que isso está judicializado, a gente não consegue ter uma licença ambiental. Então, eu acho que é o momento da gente trazer um plano estratégico para o país, para que a gente possa transformar esses recursos naturais, como é o caso dos nossos fertilizantes, em ativos estratégicos e a gente não seja tão dependente. Hoje, acima de 80% do fertilizante do agro brasileiro, ele é importado. Então, isso é uma crise, a gente fica dependendo. E outra coisa, o setor agropecuário é o setor mais internacionalizado da nossa economia. Então, essas ondas no mercado internacional afetam em cheio o nosso produtor.
1: Eu quero saber a opinião do André Perfeito também, porque o Cabreira trouxe aí para a gente uma radiografia do setor. E a gente tem que lembrar também, o André, que diferente de outros setores, o agro também ele é mais suscetível, ou tão suscetível, a variáveis, né? De clima, de oferta e demanda, que é típico da economia, mas muito a clima e ao que o Cabreira lembrou aqui, muito suscetível a dólar, a conflitos no exterior.
2: Bem, primeira coisa, eu quero dizer que eu voto com o relator. Os temas levantados pelo Cabreira, acho que contemplam boa parte dos tópicos que tem que ser colocado. Mas eu vou colocar umas provocações aqui só para a gente pensar um pouco mais alto, né, esses temas, né? Por exemplo, o mundo agro, né? Por conta do sistema financeiro nacional ter se tornado mais profundo, mais líquido, surgiram várias formas de financiamento privado, falando de LCA, de CRA, enfim, toda essa dimensão. Isso é uma solução de mercado para um problema que tem uma dinâmica que às vezes foge da capacidade do mercado precificar isso direito, especialmente com esse nível de juros, né? Então, para a gente entender que o mercado de capitais, ele pode e deve ajudar, mas ele tem um certo limite, tem coisa que é planejamento, né? Por exemplo, né, o mercado agro tem a questão dos fertilizantes, né, colocou a questão do potássio. Eu vou até além, a gente tem que começar a explorar e usar de forma mais sábia gás natural. Isso daí pode gerar amônia, pode gerar uma série de outros produtos, que a gente não faz isso de forma sistemática, organizada. Esse é um dos pontos também que eu acho que a gente tem que começar a aproveitar, em alguma medida, que a gente está um pouco mais... a gente tem as capacidades, de fato, para se blindar um pouco mais o resto do mundo. Eu acho que a gente tem que trabalhar nesse sentido. Então, dando, né, fazendo um trabalho aqui meio do contente, né, ou tentando ver o lado positivo... a boa notícia é que a gente tem um monte de problema que dá para ser resolvido. Agora temos que resolver. Sobre a taxa de juros, é absolutamente desconcertante esse patamar de taxa de juros. Porque o que acontece no Brasil, o que aconteceu no Brasil, eu vou colocar da seguinte ordem para discutir a taxa de juros no Brasil. O desemprego caiu. Na hora que o desemprego cai, isso implica dizer que o salário sobe, né? Porque o desemprego está baixo, o salário sobe. Em tese, isso teria gerado um aumento muito forte do consumo. A massa salarial até subiu. Só que a renda disponível está caindo porque as famílias estão endividadas, né, Cabreira? A gente vê isso roubando renda real, também roubando via BET, enfim, outras formas mais fluidas, vamos dizer assim, de que vão roubando renda real. Só que aqui que está o drama, né? Na hora que o salário subiu, a margem de lucro empresarial cai. numa situação normal de temperatura e pressão, o empresário ia colocar máquina, investir em capital para poupar a mão de obra. É assim que funciona no capitalismo. Só que o empresário no Brasil não consegue fazer isso porque ele não consegue tomar dinheiro emprestado porque o juro está alto e a margem de lucro dele caiu porque o custo da mão de obra subiu. Grosso modo é isso. Então a gente está num equilíbrio que a imagem que eu tento, que vem na minha cabeça, é como se fosse, sei lá, uma árvore, um bambu dobrado, super tensionado. Então, como você distensiona isso, para responder também o telespectador, né? É, planejamento. Não tem jeito. Por mais que a gente tenha uma perspectiva de soluções de mercado, as soluções de mercado, às vezes, e olha que eu sou do mercado financeiro, eu acho que tem que continuar utilizando LCA, CRA e por aí vai. Mas as soluções de mercado, às vezes, elas potencializam, né, problemas. Né? O que a gente colocou agora, foi colocado aqui agora, é dramático. E soma-se a isso, que nem foi colocado aqui também, né, é a ideia de que você tem uma questão climática que eu nem sei avaliar, que é o Super El Niño, parece o nome de um filme de terror, sei lá, não sei o que, que é isso, né? Mas o que a gente sabe é que pode ter uma disrupção de novo no mercado de alimentos, né? Então isso tudo tem coisas que só para pegar a questão tributária de novo, tem coisas que só se resolve com bom senso. Não é nem uma sacada genial, é bom senso. Tentar deixar leve alguns setores e mais protegido outros para a gente criar um resultado final melhor.
3: Qual é o clima?
2: Porque não existe solução mágica.
3: Esse tá, então, não o clima lá fora, mas qual é o clima do bom senso num ano eleitoral quando está contratada uma trombada fiscal para 2027? Como é que faz esse clima aí?
2: Eu acho que a gente está numa situação onde a taxa de juros no Brasil, uma parte do drama é o seguinte, a taxa de juros no Brasil está elevadíssima. O Gabriel Galípoli, o Banco Central, deixou a taxa de juros num patamar alto por muito tempo e a gente está tendo títulos tipo IPCA, pagando IPCA mais 7,5%, 8%, chegou a pagar IPCA mais 9%. Numa situação normal de temperatura e pressão, o que era esperado? Que a taxa de desemprego subisse. Na hora que a taxa de desemprego sobe, o salário cai. Quando o salário cai, resolve os problemas que eu estava falando antes, o que permite que a taxa de juros caísse, certo? Só que a taxa de juros não cai no Brasil, porque a gente, não é só no Brasil, né, no resto do mundo também, em grande medida, porque o mercado de trabalho mudou. A taxa de juros pode ser 30%. Não vai subir a taxa de desemprego, porque hoje em dia você tem a gig economy, né, você tem entregador por aplicativo, tudo por aplicativo. Né, isso tudo alterou esse mercado de trabalho que criou resistência ou a sensibilidade com a taxa de juros. Eu sei que eu estou sendo, às vezes, talvez muito técnico aqui, mas o que eu quero trazer para a discussão é que algumas coisas que a gente achava que funcionava de um jeito, ou seja, sobe a taxa de juros que o desemprego sobe, não funciona mais do jeito que era. E isso para colocar que no período eleitoral, o presidente, o próximo presidente, não importa quem, o Lula, o Flávio, não importa. Eles vão ter que sinalizar alguma questão da parte fiscal, de fato, eles vão ter que fazer isso, porque o ajuste pode ser ou no orçamento de famílias e empresas ou no do governo. Se a gente fizer o ajuste do lado da família e das empresas, principalmente do consumo das famílias, diminuir o consumo delas, eu falei que a margem de lucro do empresário está apertada, certo? Se a demanda cai, aí as empresas vão, sei lá o que pode acontecer. Então esse ajuste tem que ser feito necessariamente no orçamento do governo. Não tem como ser diferente. E mais do que isso, se ele continua emitindo dívida, isso é que nem ofertar uma mercadoria. Quanto mais se oferta de uma mercadoria, no caso dívida, o preço dela cai. Quando o preço do título cai, quer dizer que o juro sobe. Então, a gente não está num nó danado, não está simples a situação. Até estou bastante pessimista.
0: Eu queria só fazer um comentário interessante sobre o que você colocou. Veja que coisa interessante. A gente fala muito do desemprego que cai, mas nós estamos num ápice de programas sociais. Então, é meio contraditório isso, né? Se o desemprego está baixo e os programas sociais, eles estão altos. Então, mas eu queria só colocar algo que é interessante, porque às vezes a gente fala, e para mim um dos grandes erros aqui, André, na tramitação da reforma tributária, é a gente não ter acoplado a ela a reforma administrativa. Então, a reforma tributária, na minha opinião, ela foi apenas para arrecadar e cobrir o caixa do governo. Não houve nenhuma preocupação em reduzir. Nós estamos falando aqui de problemas de recuperação judicial, de inadimplência. aonde nós vimos, em algum momento, alguma linha, algum comentário de corte de gastos públicos? Não existe essa palavra no Brasil. Então, nós estamos na contramão, né? O poder público... Né? E eu vou te dar só um número que é interessante, você falou do El Niño. Olha que coisa interessante. No ano passado, os Estados Unidos seguraram 96% das suas lavouras. A China segurou 90%. Qualquer país europeu está na faixa de 70%, 80%. Sabe qual foi o percentual o ano passado, segurado aqui no Brasil? 3,3%. Então, eu vou dar um número. Porque o seguro rural, a gente tem... Você sabe aquela história, né? A gente tem que combinar o jogo com os russos. O que os nossos concorrentes estão fazendo? A França divulgou um dado agora, por exemplo, do ano passado, a renda do produtor francês agrícola, 74% é recursos oriundos do Tesouro. Então, você imagina a competição que a gente está tendo. Nesse caso do seguro rural, o governo deveria olhar de uma forma mais, principalmente no ano que a gente vai ter o aninho. E por que que eu digo isso? Foram efetivamente, no ano passado, liberado em torno de R$500 milhões. Pela primeira vez na história... Com essa questão da dívida, nós estamos pagando mais de R$1 trilhão nos últimos 12 meses. Então, se você pegar o que o governo federal pagou de juros sobre a dívida nos últimos 12 meses, é mais de 2.000 vezes o que a gente gastou para o seguro rural. Então, a gente está pagando de juros 2.000 vezes mais para proteger alguém que está produzindo alimentos. Então, são esses números que eu acho que a gente tem que trazer para a sociedade, para a gente ter um encontro de contas, porque nós estamos realmente num caminho errado para o abismo.
2: E sabe o que é o pior disso, Cabreiro? Que 1,1 tri em 12 meses foi para o bolso de alguém. Fatalmente, todos nós aqui que temos CDB, que é atrelado ao CDI, aos bancos e várias pessoas. E aí entra no drama do seguro que você colocou, que é, esse ponto é central. Na minha opinião, como você vai segurar alguma coisa onde o preço do tempo, ou seja, a taxa de juro, é a do Brasil, que é 14% alguma coisa? Isso daí é quase proibitivo, né? E soma-se outra coisa. O fato de não ter seguro...
3: Eu só vou revelar aqui. Tão logo eu fiz a pergunta sobre seguro rural para os candidatos ao governo de São Paulo, Tarcísio de Freitas e Fernando Haddad, o André pegou e mandou um WhatsApp dizendo: muito boa pergunta, essa é uma questão que está presente, a questão do agro. O André estava, domingo a gente já estava de alguma forma elaborando isso, André.
2: Então, mas é porque você foi muito preciso ali, Felipe, eu acho que, porque a questão do agro, existe um problema que é de descasamento temporal entre o início da plantação, a maturação, e quando tem o produto, então, perceba, passa por vários ciclos. Esses ciclos, eles podem trombar no outro. E isso daí carece de seguro, carece de todas essas ferramentas. E outra coisa que eu acho enlouquecedora no Brasil é o seguinte: como assim a gente não tem os insumos de produção, sendo que a gente é um dos maiores países agrícolas do mundo? Isso devia ser uma questão de segurança nacional, que nem deveria ser de segurança nacional, a gente ter as refinarias para refinar o nosso próprio petróleo para não ficar dependendo de gasolina importada. A gente pode fazer isso. Agora, esse nível de juro que o Cabreiro colocou, que é no centro da questão mesmo, é 1,1 tri em 12 meses, o passivo do governo vira ativo da iniciativa privada. E é esse jogo de conciliação das contas nesse nível... que é difícil fazer, porque o mercado financeiro, vou ser franco, está achando ruim, mas é aquela lágrima de crocodilo no final do dia, né? Uma lágrima que a gente sabe que não é tão triste assim no final.
0: Vou fazer uma provocação aqui, viu, Felipe?
3: Passa.
0: Como bom espanhol, vou falar algo aqui que vai ser uma heresia que eu vou falar aqui ao vivo, tá?
3: Mas será defendido eternamente por mim e por todos os galegos, não te
0: preocupes. Então tá bom. Não, na realidade, só um pequeno adendo, o que o André colocou é muito interessante. Hoje o Brasil, nós estamos injetando o gás da Petrobras do solo e não utilizamos esse gás para fazer a nossa amônia. Isso é uma coisa incrível, isso é coisa de país de futebol, país das praias, como a gente precisa, e precisamos desse fertilizante. Agora, eu vou dizer, sabe, André, eu, Eu sou, assim, favorável ao mercado. As minhas restrições, por exemplo, a reforma tributária, é que esse 54 vai ser meio um soviete supremo lá em Brasília, definindo todas as alíquotas. Eu acho até que é um pouco antifederativo. Você está tirando o poder do governador, o poder do prefeito, porque tudo vai ser centralizado em Brasília. E eu estou dizendo tudo isso, e essa é a minha provocação, porque eu sou um ferrenho defensor da competição fiscal, que erroneamente aqui no Brasil a gente chama de a guerra fiscal. Não, não é guerra fiscal. Eu vivo uma guerra fiscal, por exemplo, como produtor de soja. Eu tenho que acordar de manhã, produzir uma boa soja, com bom preço, com qualidade, porque senão meu vizinho vai tomar o meu mercado. Esse tipo de competição a gente não tem entre os entes públicos. Hoje, o poder público, e principalmente com a nova reforma, ele tem um mercado cativo. Quem que é o cliente hoje do Estado? Não é o contribuinte, que inclusive a gente trata errado essa expressão, né? O famoso pagador de impostos. Ele não tem que disputar o seu cliente. Por quê? Porque a reforma tributária, ela não vai permitir a competição fiscal. Eu acho que eu no setor privado, você no setor privado, como a gente tem que competir nos nossos negócios, o poder público, ele também deveria ter competição. Ou seja, aqueles governadores ou aqueles prefeitos que tiverem as suas contas em dias, que tiverem as suas contas ajustadas, esses poderão ter uma redução de impostos. Agora, do jeito que está, nós centralizamos tudo em Brasília e não vamos ter essa competição.
1: Quero trazer aqui para a nossa discussão duas informações novas, a gente pode dizer que são novas, acho que principalmente para você comentar, Cabreira, já que a gente estava falando aí da questão dos fertilizantes. Ontem, o Senado aprovou o projeto que cria o Programa de Desenvolvimento da Indústria de Fertilizantes, que é o Profert, que foi um esforço aí da senadora Tereza Cristina, que o agro se vê bem representado na senadora. Teve esse programa que foi criado, já tinha sido aprovado pelos deputados, segue agora para a sanção do presidente Lula. E agora há pouco, né, o Senado aprovou aí essa questão dos combustíveis. E dentro dessa lei dos combustíveis, tem também créditos fiscais para produção de fertilizantes, matérias-primas, remineralizadores e bioinsumos entre 2027 e 2031. A União podendo conceder aí até 5 bilhões em créditos fiscais. Aí eu começo com você, Cabreira. Esse programa de fertilizantes e essa aprovação, agora há pouco pelo Senado, de que forma podem mitigar um pouco dessa falta que o Brasil tem, principalmente em fertilizantes, que tem piorado muito por conta da guerra?
0: O comentário que eu vou fazer, eu queria aqui fazer uma ressalva. A ministra Tereza Cristina, ela é uma representante nata do agronegócio, ela tem todo o nosso apoio, então esse comentário não está direcionado a ela de uma forma geral. Mas a gente tem aquele velho ditado que o Estado é aquele ente que chega, quebra as suas duas pernas e depois ele oferece uma muleta e dizendo que você tem que agradecer pelas muletas, pelo mal que ele te causou.
1: Ótimo isso.
0: E por que eu estou dizendo tudo isso? Olha que coisa interessante. E as pessoas não pegaram as nuances disso. Primeiro, a gente comentou a falta do licenciamento. É até meio irônico você criar um programa de incentivo aos fertilizantes se as minas que nós temos atualmente a gente não consegue licenciá-las. E, por exemplo, a Altase, só para esclarecer, ele não está dentro de uma reserva indígena. Ele está a torno de 8 quilômetros, eu fui lá conhecer isso. E fui conhecer, e por estar próximo de uma reserva indígena, o Ministério Público judicializou e não está permitindo a exploração. Eu fui ao Canadá, lá os indígenas eles são chamados de First Nations, eles exploram dentro das reservas indígenas e vendem depois o fosfato para cá. Então, viramos uma ironia. Aqui próximo você não pode explorar, agora lá você explora dentro de uma área indígena e depois vende para cá. Estou dizendo tudo isso porque a gente não resolveu esses problemas. Até recentemente nós tínhamos uma tragédia que o fertilizante importado pagava menos imposto do que pagava o fertilizante nacional. Agora, por que eu estou dizendo tudo isso? Tem algo nesse projeto que me preocupa muito. E isso que eu falo, de Brasília pode sair as piores coisas, o Leviatã, como o André colocou. E tem um item aí que diz o seguinte, que nós vamos ter que ter um percentual mínimo de fertilizante nacional. Ou seja, alguém vai ter que pagar essa conta. Nós estamos criando uma reserva de mercado. Porque se o fertilizante nacional ele for competitivo, ele não precisa ser obrigatório nas misturas do fertilizante nacional. Agora, se ele não for competitivo, a única maneira da gente ter que comprar ele é tornando ele o quê? Obrigatório. E quem vai pagar essa conta de comprar um produto mais caro? O produtor rural ou, traduzindo, quem consome,
3: vai bater,
0: o consumidor final.
3: Vai bater no bolso do consumidor.
1: Então, esse projeto, essa garantia, por que que ele vai ser competitivo?
0: Esse projeto, eu não entendi por que que colocaram essa cláusula em que nós vamos ser obrigados e vai subindo um percentual do fertilizante nacional.
3: Em jabuti, então.
0: E dos grandes, e dos grandes.
3: André, algum comentário sobre isso? Senão eu tenho uma outra questão para ti, mas, por favor.
2: Não, mas só para corroborar, já que estava falando de povos originários, ouvi falar que Brasil quer dizer puxadinho tupi-guarani, né? Que é só puxadinho que tiver as coisas, né? Impressionante, né? Com todo o respeito que eu tenho pelos povos originários, não tenho nada, assim, tenho que cuidar o máximo que pode. Mas é isso, né? A gente fica criando essas distorções, isso daí acaba cobrando custo. Mas isso não pode ser, na minha opinião também, né? Objeto de evitar algum tipo de debate mais propositivo para desenvolvimento. O problema é que a gente fica deixando tudo meio obscuro, né? Que nem a gente vive hoje em dia, e gera esses equilíbrios muito ruins, porque tá certo, o raciocínio do Cabelo está absolutamente salino, né?
0: Ela comentou algo sobre
2: isso. Desculpa, só para corroborar que você está certo mesmo nesse sentido.
3: Cabreira, eu tenho uma pergunta para o André, mas qual era o comentário, Cabreira?
0: Não, ela também fez uma colocação sobre os combustíveis.
1: Ah, sim.
3: Ah, sim. Né?
2: Ah, sim.
0: E veja que coisa interessante. Esse é um problema que o governo criou. Essa lei, ela está retratando um problema que o governo criou. E qual foi o problema? Nós estamos subsidiando, talvez o Brasil seja hoje o único país do mundo que subsidia o combustível fóssil. Então, dinheiro do Tesouro está bancando o preço do litro do diesel e está bancando o preço do litro da gasolina. Era R$ 1,12 e 50 centavos o preço de litro da gasolina. Então, recurso público estava indo para isso. O que que foi? Esse projeto, ele formalizou isso. Olha que coisa interessante. A gente fala, teve uma redução no preço do combustível. Teve uma redução no imposto da importação desse diesel. Então, eu estou ajudando, por exemplo, a Guiana, que está explorando a margem equatorial, e nós ainda não estamos explorando. Nós estamos tornando a Guiana um dos maiores fornecedores de petróleo do Brasil, ao lado da nossa margem equatorial. Mas o que eu queria colocar, que aí no Congresso, o que que eles fizeram? Bom, está subsidiando o combustível fóssil, vamos subsidiar também o combustível renovável, o etanol. Então, mais recurso público, não era isso que a gente tinha que ter. Não tinha que subsidiar ninguém.
1: Remendos o tempo todo.
0: Então, a gente criou um problema, e talvez o Brasil aí fosse o único país do mundo que estivesse subsidiando um combustível fóssil e estava tributando um combustível renovável, que era etanol. Vamos corrigir isso. Vamos dar subsídio por etanol. Não, tira o subsídio também do combustível fóssil.
3: Investe no nosso combustível, o
0: biocombustível. Que é uma tecnologia daqui, nossa, gerada aqui, tem 50 anos. Nós já temos uma rede pronta de postos que já tem... Exato. É um negócio incrível você poder chegar num posto de gasolina e você decidir qual é o preço. Eu vou colocar etanol, eu vou colocar gasolina. Então, é o mercado, é o cliente que vai decidir isso. Quando você começa a entrar com intervenções públicas, você distorce todo o mercado e aí vai virando essa bola de neve. Um vai corrigindo o outro com o quê? Com recurso público.
3: André, se tiver algum comentário já completa em cima disso, não, mas eu quero já emendar uma questão aí contigo, que já passou pela Selic. O que vem aí de segundo semestre com eleições? Quais são os cuidados da economia? O que está olhando de dólar? O que está olhando de crescimento desse ano? Quais são os números que está olhando aí? Porque é ano eleitoral e a gente não pode perder essa perspectiva.
2: Bem, vamos lá, né? Bem, primeira coisa que assim, a questão do combustível, né? De fato, teve essa distorção. Mas eu queria ver que o governo ia aguentar com o diesel subido e os caminhoneiros no calcanhar do governo. Né? E a respeito também de gasolina e álcool, se o gasolina sobe, o álcool vai subir a sequência ali, porque são, né, acaba tendo esses efeitos na bomba também. Então isso aí é só para colocar que eu acho que tem uma complexidade aí que tem que ser enfrentada e talvez do jeito que está sendo feito não é o melhor. Agora, sobre dólar, a gente tem que pensar o seguinte, o real, a despeito de tudo, não está uma moeda fraca. A gente está agora, fechou em 5,13, 5,16. Por quê? Porque a gente tem um diferencial de juros muito elevados Isso deve continuar, né? Agora, daqui até o final do ano, eu acho que a gente vai ver sinais ainda de desaceleração econômica, né? A gente está vendo produção industrial fraca e também o varejo não mostrando talvez um dinamismo tão mais forte que esperado. Mas, de novo, esse processo de ajuste era natural, afinal a gente ficou com uma taxa de juros elevada durante muito tempo. O que vai depender no final do dia é o nível de conforto ou não que o mercado financeiro tem de abrir mão da própria liquidez, ou seja, investir, comprar títulos pré-fixados para ver se eles caem no final do dia. Isso fica complicado, na minha opinião, porque juro nos Estados Unidos e no Japão não param de subir também. Então, assim, não bastasse todos os nossos problemas que citamos aqui, né? A gente ainda tem todos os problemas do mundo para ter que lidar, e eu acho que isso deve tornar um ambiente ainda desafiador nesse segundo semestre, sem dúvida nenhuma.
1: Para a gente encerrar rapidinho, começo com o Cabreira, o que o próximo presidente da República deve ter no programa dele, Cabreira, quanto ao agro?
0: Bom, inclusive a gente comentou a questão da taxa de juros. O agro não sobrevive com essa taxa de juros. E aí duas coisas que eu acho fundamentais para o agro. Questão da segurança jurídica, a gente tem a questão do marco temporal, isso está em aberto. A gente não sabe, por exemplo, de onde vai surgir uma nova reserva indígena. Essa questão precisa ser pacificada, a gente precisa trazer essa segurança, acabar com as invasões de terra. Hoje os nossos concorrentes nos Estados Unidos, na Europa, não têm essas invasões de terra. E, finalmente, a questão da infraestrutura. A gente tem que liberar. Nós temos 5% hoje das cargas brasileiras, elas são transportadas por hidrovia, num país que tem as maiores bacias hidrográficas do mundo.
3: Antes da Verusca fazer a última pergunta para o André, como o senhor vê a forma que a agropecuária brasileira comunica-se com a opinião pública nas últimas décadas? As nossas crianças, por exemplo, estão percebendo o trabalho e a importância da agropecuária brasileira ou recebem informações distorcidas, inclusive em livros escolares? João Gaspar perguntando aqui.
0: Infelizmente, não. Eu acho que a maior batalha do agronegócio hoje, ela está acontecendo numa sala de aula, e nós estamos perdendo de lavada. Hoje, infelizmente, nós, como agricultores, homens do campo, não somos nós que estamos contando a nossa história. Tem outras pessoas contando a história do agro com a sua visão de mundo e, às vezes, com a sua narrativa errada.
1: André, perfeito. Como resolver o problema da dívida pública em 2027?
3: Uma perguntinha simples, Helder. Uma pergunta
2: super babada. Fácil, super fácil. Super fácil.
1: Mas como é que ele resolve?
2: Mas eu entendo o espírito da pergunta, Verusca, porque essa é uma questão muito central, né? A questão que me preocupa é isso, né? A gente criar um arcabouço fiscal sem ter regras, uma reforma administrativa, por exemplo, torna muito difícil. Mas o que me preocupa da discussão fiscal no Brasil é o seguinte: eu vou assumir de forma, vamos dizer assim, totalmente livre aqui que o partido, o Lula, né, de esquerda, é mais gastador. De fato, a gente tem esse histórico, né? A gente pode pensar desse jeito. Só que também o outro lado está aliado ao Centrão. E o Centrão, a gente sabe que também não é fiscalista. Então, isso coloca para a gente um dilema muito grande, que nós, da opinião pública, a gente tem que continuar pressionando sempre os dois lados o tempo todo. Porque isso daí vai ser um esforço gigantesco que o governo vai ter que fazer para gerar o superávit de 0,5%, 1%. Não é simples fazer isso, dado, vamos dizer assim, todas as cicatrizes que tem o tecido político no Brasil, para ser gentil com as palavras aqui, poderia usar de jeito mais incisivo. Mas eu acho que tem que ser a discussão fiscal, e não é um superávit, ninguém está falando de superávit de 3% do PIB, não é disso que se trata. Mas se a gente conseguir algo entre 1% e 2% de superávit de maneira recorrente, porque, insisto, é uma questão mecânica. Esse ajuste vai ser feito ou no orçamento das famílias, ou no orçamento das empresas, ou no orçamento do governo. É preferível que seja feito no orçamento do governo esse ajuste agora. Porque senão vai ter que sobrar para as famílias desalavancarem, seja via aumento de dívida ou inflação, ou para as empresas desalavancarem isso através de não investimento ou de uma situação de empresas fecharem. Então é necessário que isso daí seja feito na ótica do governo. E o que me preocupa, Verusca, Cabreira e Felipe, é que até agora eu não vi nenhum dos dois principais candidatos ter uma proposta clara sobre isso. Não tem. Não tem. Até para criticar ou para elogiar. Não consegui ver isso de forma clara. Então, estamos indo para as eleições de outubro. Eu espero que os debates da Band, né, que sempre cumpre essa tradição importante da democracia brasileira, consigam ajudar a gente a elucidar, porque, olha, está difícil.
3: Dia 23 tem debate dos presidenciáveis aqui na tela da Band. André Perfeito, prazer te ter aqui. Volte sempre, muito bom sempre te ouvir.
1: Obrigada,
2: eu que agradeço. Obrigado pelo convite, Verusca, Cabreira, Felipe. Sempre um prazer falar com vocês.
1: Obrigada.
3: Cabreira é o seguinte, ele está indo, mas daqui a pouquinho ele está aqui.
1: Ah, é.
3: Ele vai, mas já volto. Vai dormir por aqui hoje?
0: Acho que eu vou pegar algum banco aqui da Band News, deitar por aqui. Amanhã cedinho já estamos aqui.
1: Eu fiquei com dó quando chamou ele para cá. Não, mas daqui a pouco ele está de volta, gente.
3: O convite para o Cabreira foi assim: quando estiveres em São Paulo, com o tempo, nós vamos te liberar às 10h30 da noite. Aí ele assim, tá bom, vou acordar às 4 igual, não adianta nada. É isso, Gabriel.
0: Mas tá bom, foi um prazer estar aqui com vocês. E a gente espera que realmente isso que o André colocou é muito importante. Que o próximo presidente... Aliás, tem um economista, o Milton Friedman, ele tinha uma expressão, ele falava o seguinte, que cidadania... A gente imagina a cidadania, o direito de votar, é importante. Mas ele dizia, cidadania é basicamente controlar os gastos públicos. E a gente esqueceu isso.
3: Volte sempre também.
0: Obrigado, prazer estar aqui.
1: Obrigada, boa noite.
3: Bom, vamos a um rápido intervalo.
1: Não saia daí, porque a gente tem muito mais notícias.

Quanto mais eu estudo, mais eu percebo como é difícil você analisar o mundo. 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Quem tem muita convicção é porque leu pouco. E se você, de repente, não prestar atenção, você vai acabar repetindo alguma coisa que disseram para você e é bem pobre. Eu sou Luiz Felipe Pondé e agora eu estou aqui na Band News TV.

0: Voltamos com a edição da noite, os destaques da hora.
1: Juízes vão ser obrigados a devolver aos cofres públicos dinheiro de penduricalhos pagos, mesmo depois do STF impedir repasse. Ordem do ministro Alexandre de Moraes aponta pagamentos exorbitantes em 7 estados.
0: Agência do Governo Federal determina que Discord suspenda transmissões ao vivo. Decisão acontece após pressão da primeira-dama Janja da Silva para cobrar mais proteção da plataforma a crianças e adolescentes.
1: Agência Nacional de Vigilância Sanitária proíbe a venda de 12 marcas com produtos de limpeza. Empresas fabricavam e comercializavam itens sem autorização.
0: Na Colômbia, equipes de resgate salvam mulher quase 40 horas depois do terremoto. As equipes de emergência seguem procurando sobreviventes. Número de mortos já chega a 265.
1: A Procuradoria-Geral da República defendeu a manutenção das restrições impostas pelo ministro Alexandre de Moraes ao ex-presidente Jair Bolsonaro durante o cumprimento da prisão domiciliar.
0: Vamos a Brasília. Natália Pazzi traz os detalhes dessa decisão. Boa noite, Natália.
2: Boa noite. Tudo bem, Felipe? Excelente noite a vocês e a todo mundo. Manifestação da PGR, essa que já era esperada, viu, pessoal? Foi pedida, inclusive, pelo ministro Alexandre de Moraes do Supremo em relação àqueles recursos que foram apresentados recentemente pela defesa, então, da família Bolsonaro, né, a defesa do ex-presidente Jair Bolsonaro, para que Moraes ali reconsiderasse aquela proibição do senador Flávio Bolsonaro, que é pré-candidato, então, à presidência, de visitar o pai na prisão domiciliar, no endereço em que Jair Bolsonaro mora aqui em Brasília. Os advogados na época, a gente lembra, eles afirmaram que essa proibição imposta por Moraes, ela era desproporcional, que não tinha ali sentido para esse momento, né? Até porque o senador Flávio Bolsonaro, além de filho, ele também é advogado, faz parte da equipe de defesa de Jair Bolsonaro. Mas a proibição, ela aconteceu depois que o Moraes, ele entendeu que houve, de fato, ali um descumprimento de medidas cautelares que foram impostas para prisão domiciliar, porque o Bolsonaro, a gente lembra, ele estava proibido, continua proibido de usar redes sociais, inclusive por meio de terceiros, só que depois de uma visita o Flávio fez ao pai dele, né, o Flávio acabou utilizando as redes sociais para divulgar uma carta que foi escrita à mão pelo ex-presidente, em que o Jair Bolsonaro estava chamando ali os apoiadores dele para se unir justamente em torno da pré-candidatura de Flávio Bolsonaro à presidência. E para o ministro Moraes, isso acabou configurando ali desvio de finalidade desse direito de visita dele como filho e também descumprimento da medida cautelar, já que não poderia ter essa manifestação com o uso de redes sociais, nem mesmo, então, pelos filhos, nem mesmo por terceiros. E nessa manifestação que a gente está acompanhando hoje da PGR, o procurador Paulo Gonet, ele afirma ali que esse contato entre os dois, entre Flávio e Jair Bolsonaro, continua, de fato, ali condicionado ao que foi determinado pelo Supremo, ou seja, ao que o Supremo determinou, e também que pode, sim, ter essas limitações em resposta ao descumprimento do que foi imposto para a prisão domiciliar. Ou seja, que o Moraes, ele pode sim acabar ali impondo novas restrições diante do descumprimento das cautelares impostas para a prisão domiciliar e que essa condição de Flávio como advogado de Bolsonaro não muda em nada esse entendimento da PGR e também o entendimento do Supremo. Então, até o momento, as visitas de Flávio ao pai na prisão domiciliar, elas continuam suspensas durante todo o período das eleições que vão até outubro deste ano. Eu volto com vocês.
0: Natália, obrigado a você. Até às 2 da manhã no Jornal da Noite.
2: Até já, já.
0: Vamos acompanhar a quarta-feira dos candidatos à presidência. Lula retoma o diálogo com o presidente do Senado.
1: Renan Santos participa de jantar com empreendedores.
0: Confira.
3: Uma reunião vista por aliados como uma retomada de diálogo, uma virada de página nas divergências. Lula e o presidente do Senado, Davi Alcolumbre, acertaram tocar pautas importantes para o Planalto no Congresso. De olho também nas eleições, projetos populares agora serão tirados da gaveta. Entre eles, a medida provisória que zerou o imposto da chamada taxa das blusinhas, que perde a validade se não for a plenário até 8 de setembro. e a PEC da Segurança Pública, que pode ser aprovada no Senado no mês que vem. Lula deixou claro na conversa que vai incluir no programa de governo a criação de um ministério exclusivo para a segurança, hoje a cargo da Justiça, que engloba outros temas. Mas, para isso, disse que a PEC precisa estar em vigor. Já a emenda que acaba com a escala 6x1 deve ficar para o fim do ano, depois das eleições. À tarde, Alcolumbre se manifestou sobre o encontro.
4: Calma, uma reunião institucional. Nós conversamos da relação institucional do futuro, não falamos nada do passado. E teve uma reunião institucional muito importante para a democracia, porque o presidente do Congresso precisa ter o diálogo aberto com o presidente do Brasil e esse diálogo foi restabelecido.
3: Foi a segunda reunião entre Lula e Alcolumbre em menos de 10 dias. Eles haviam rompido o diálogo em abril, após o Senado rejeitar a indicação do advogado-geral da União, Jorge Messias, para uma vaga no Supremo. Rejeição que o Planalto colocou na conta de Alcolumbre. Na semana passada, houve uma reunião de aproximação, mediada por ministros do Supremo, o que gerou críticas da oposição. O candidato do PL, Flávio Bolsonaro, passou o dia em conversas com o comando da campanha, após a reaproximação pública com a ex-primeira-dama Michele Bolsonaro. A ideia é aproveitar ao máximo a imagem dos dois juntos, para tentar capitalizar votos nos eleitorados feminino e evangélico. O candidato do PL já recebeu a informação, no entanto, que ela não vai, por exemplo, subir nos palanques, nem viajar com Flávio. Michele afirma que precisa cuidar da saúde do ex-presidente Jair Bolsonaro. Interlocutores dizem que o clima entre os dois melhorou, mas que a ex-primeira-dama ainda precisa de tempo. Ronaldo Caiado esteve em São Paulo para um encontro com empresários do setor de transporte de cargas. O candidato do PSD segue na estratégia de atrair o eleitorado de Flávio Bolsonaro e criticou a possibilidade dos adversários não comparecerem ao debate da Band no próximo dia 23.
5: O outro teve a oportunidade também, como senador e participando da época do governo do pai, não construiu. Ou seja, construiu o currículo dele em cima da certidão de nascimento. Isso é uma fuga, estão batendo em retirada. Ou seja, eles amarelaram diante de um debate que eles não têm capacidade de debater.
3: Renan Santos, candidato do Missão, participa de um jantar com empreendedores em São Paulo. O meu Zema do Novo não teve agenda pública.
1: E o candidato à presidência, Ronaldo Caiado, afirmou nesta quarta-feira em São Paulo que Flávio Bolsonaro construiu o currículo em cima da certidão de nascimento, em referência ao ex-presidente Jair Bolsonaro.
0: Para a colunista da Band e do CV, Deise Ciocari, Caiado tenta se mostrar uma opção mais viável que o indicado por Bolsonaro.
6: Ronaldo Caiado já deixou isso claro na convenção do PSD, né, quando ele direcionou os ataques muito mais ao Flávio Bolsonaro do que, inclusive, ao presidente Lula. Né? O que o Caiado tenta fazer aqui, e na semana seguinte à convenção do PSD, o Kassab fez o mesmo movimento, é chamar para a chapa deles, né, a liderança da direita brasileira, é mostrar que eles são a direita viável, né? Então, o Caiado, muito mais, em vez de bater no presidente Lula, bate no Flávio para mostrar, olha, eu tenho muito mais competência, histórico de gestão, entregas do que o Flávio Bolsonaro, né? Que é exatamente isso que ele vem fazendo ao longo das semanas, desde a convenção dele, né? Ronaldo Caiado, vamos lembrar que já foi deputado federal, senador, governador reeleito, inclusive no primeiro turno, uma aprovação muito alta, 85%, se eu não me engano. Então, ele tem esse histórico de gestão para mostrar, né? E ele deu uma pincelada aí na fala dele também da importância do debate livre, né? Porque o Flávio Bolsonaro tem dito que se o presidente Luiz Inácio Lula da Silva não vier ao debate, ele também não vem. E o Caiado já se mostra disposto ao confronto, né? Então, é uma retórica muito clara dele mostrando, eu sou a direita viável nesse momento.
0: Deise Ciocari todos os dias no Tarde Band News com o Vitor Brown e a Paula Valdez.
1: A gente dá um pequeno intervalo, daqui a pouquinho a gente volta com comentários para você.
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0: Voltamos com a edição da noite, falando a respeito do ministro do Supremo, Alexandre de Moraes, que determinou busca e apreensão contra um ex-secretário do governo do Maranhão, que seria a fonte de uma denúncia jornalística.
1: Acompanhe os detalhes no comentário do Rodolfo Schneider.
2: Alexandre de Moraes saiu em defesa de Flávio Dino, também ministro do Supremo, e abriu um precedente absolutamente perigoso dentro do Brasil. Alguns vão dizer que revelar o endereço ou revelar o uso dos carros por familiares do ministro Flávio Dino, isso pode colocar ou poderia colocar em risco a segurança desses parentes. Outros vão dizer que a denúncia do jornalista, ela foi uma denúncia em cima de fiscalização de gastos ou, eventualmente, de irregularidades com o dinheiro público, o dinheiro do erário. Agora, entre uma divergência e outra, se o ministro Flávio Dino, ele entende que ali houve excesso, houve exposição ao risco, houve acesso indevido a informações, que ele entre na justiça contra quem divulgou, como eu mesmo já fui processado por um desembargador no Rio de Janeiro, felizmente ganhamos essa ação com a Band no Rio de Janeiro, até com uma decisão que foi referendada pelo ministro Edson Fachin, falando de liberdade de imprensa, liberdade de expressão e por aí vai, que ele processasse o jornalista

0: outro dia, por exemplo, houve mandado também contra um agente público que teria levantado informações sigilosas sobre informações financeiras sigilosas de Alexandre de Moraes e da esposa. Então, é quase que ali um jogo combinado para soltar determinadas decisões e quase que coibir, impedir, amedrontar que outras ações, que sejam de fiscalização, de crítica ou o que for, aconteçam. Então é um precedente perigosíssimo que a sociedade precisa reagir a esse tipo de coisa, porque qual seria o próximo passo a isso?
1: Rodolfo Schneider, todos os dias das 11 ao meio-dia no X da Questão.
2: Brilhante o comentário dele, né?
1: O setor... Aniversariante do dia.
2: Aniversariante do dia.
1: Parabéns ao Rodolfo, aniversariante do dia, 44 anos, um futuro brilhante, um passado glorioso e um futuro brilhante pela frente, porque afinal de contas é um dos grandes da profissão hoje.
2: Parabéns então, Rodolfo. O setor de serviços brasileiro ficou estável em junho na comparação com o mês anterior, assunto para Juliana Rosa.
3: A economia brasileira está andando de lado. Depois de crescer 2% no ano, o setor de serviços, que é o que mais pesa na economia, ficou estável, depois de já ter caído 0,2% em maio. São serviços consumidos pelas pessoas, como o cabeleireiro, restaurante, e pelas empresas também, serviços de limpeza, de segurança. Com tanta gente endividada, as famílias estão cortando serviços, por exemplo, viagem. Serviços profissionais também estão diminuindo, transporte. O que aumentou foi serviço de informação, que está mais ligado a investimentos em tecnologia que estão sendo feitos por empresas. O mercado financeiro está refletindo a preocupação com o enfraquecimento da economia. O dólar sobe e a bolsa cai. Ontem, o banco americano JP Morgan rebaixou a recomendação de investimentos no Brasil. É um aviso. Ou o próximo governo adota medidas para frear o crescimento da dívida, ou o dólar pode subir, aumentar a inflação e a economia piorar mais ainda. Esperamos que haja responsabilidade política com o futuro do país.
1: Juliana Rosa e a sua participação diária aqui no Edição da Noite. Na ata da última reunião do Comitê de Política Monetária divulgada pelo Banco Central, a autoridade monetária destaca as consequências na política das economias avançadas. Verusca.
2: Esse destaque do comentário é do âncora do Jornal da Band, Eduardo Oineg.
4: O Banco Central divulgou nessa semana uma confissão. É isso mesmo, a ata que saiu depois da reunião do Copom é uma confissão. O Copom reduziu a Selic de 14,25% para 14%, mas deixou claro, e aqui vem a confissão, deixou claro que o espaço para continuar reduzindo os juros é limitado. E vai continuar limitado se o governo não fizer a parte dele. Ou seja, o Banco Central confessa, admite aquilo que os especialistas sérios repetem. Quem cria as condições para os juros baixarem, quem tem poder real sobre isso, é o governo. O governo não mexe na Selic, mas mexe em tudo que acaba obrigando o Banco Central a subir, baixar, manter os juros. A ata fala em esmorecimento das reformas, falta de disciplina fiscal, dúvidas sobre a estabilização da dívida que pesam sobre os juros. Quem é que esmoreceu nas reformas? Quem abandonou a disciplina fiscal? Quem produziu dúvidas sobre a gestão da dívida pública? É razoável um déficit nominal de 9,3% do PIB? Uma dívida pública beirando 82% do PIB? É razoável falar de contas públicas dando aos números o direito de decidir o que eles são? Olha, eu sei que eu sou déficit, mas eu me identifico como superávit. Depois da contabilidade criativa de Guido Mantega e Dilma, orçamento recreativo? O Brasil não vai construir uma economia sólida com os juros mais altos do planeta. E é inútil a Selic cair 0,25, meio ponto numa próxima reunião. Sem uma política fiscal estruturada, o Brasil está condenado a andar de lado. Cresce um pouquinho, a inflação aparece, o Banco Central sobe os juros, a economia esfria. O governo tenta estimular a atividade, aumentando gastos e créditos, tasca quase 200 bilhões de reais na praça, reduz a potência da política monetária, a dívida cresce, o risco aumenta, os juros não podem cair e a gente volta, fica nesse ciclo. Pega o histórico da Selic desde 2000, em mais de 70% do tempo ela teve acima de 2 dígitos. Em mais da metade do tempo ficou em 12% ou mais, em mais de 1/4 do tempo em 15% ou mais. Aí você fala, e abaixo de 5%?

0: instabilidade concentrada basicamente na pandemia. Juros altos no Brasil não são um remédio amargo, como muita gente diz, mas eles são uma doença crônica. Muda o presidente, muda o ministro da Fazenda e o governo continua brincando de casinha. Política fiscal e política monetária são os dois motores da economia. Se o Banco Central pisa no freio e o governo no acelerador, o Brasil queima combustível e não sai do lugar. E essa pode ser a nossa crise a partir do ano que vem. Não uma segunda-feira negra, uma corrida contra o real, mas o início de mais uma década medíocre, crescendo 1,5%, 2%, com investimento baixo, produtividade baixa, dívida aumentando e juros na lua. O governo precisa fazer os desejos dele caberem no orçamento e parar de tentar fazer o orçamento abraçar os desejos dele. Essa saída simplesmente não existe.
1: Eduardo Oineg aqui na edição da noite, ao meio-dia também na Band News TV e na Band News FM para todo o Brasil. Amanhã a gente volta 9h30 da noite, depois da reapresentação do Jornal da Band.
2: Te vejo amanhã.

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1: A segurança pública ainda é uma das maiores preocupações do brasileiro. A percepção da violência é o mapa invisível do crime, mas que dá pra sentir, na pele.
2: Dá o telefone! Me dá isso aí, eu quero ir!
3: Qualquer hora que você sai à noite, você não se sente uma realidade insegura, não. A qualquer momento, a gente não tá inseguro com a segurança pública.
4: Minha maior preocupação é segurança, que hoje em dia tá difícil, muito difícil. Eu acho que o próximo presidente tem um trabalho enorme aí pra... tudo pra consertar aí, que tá bem... complicado.
1: A criminalidade no país é um caso antigo e nenhum governo consegue resolver.
0: Um dos principais desafios do próximo presidente vai ser criar uma estratégia de segurança eficiente para impedir o crescimento das facções criminosas, que muitas vezes contam com apoio político e econômico. O caso mais recente foi o da suposta relação entre parlamentares de direita e de esquerda com o ex-banqueiro Daniel Vorcaro e a suspeita de que os fundos operados pelo então dono do Master são os mesmos que aparecem numa investigação da polícia contra o PCC, uma das maiores facções criminosas do país.
1: E é na ineficiência da política de segurança que as facções conquistam território.
5: Nós vamos encontrar hoje em dia o crime organizado lavando dinheiro em postos de combustíveis, em grandes operações financeiras e alastrando para além dos morros e das periferias para outros países, que é algo que já se vê consolidado.
1: A percepção da violência poderia ser o índice que mede o medo da população e o nível de confiança no poder público.
6: Todo dia, praticamente, você sente medo quando sai na rua, porque a chance de você ser assaltado, sequestrado, atropelado, assassinado por nada é muito grande, qualquer lugar.
7: Quem entrar não vai resolver isso, o que vai resolver é oportunidades, né? Dar oportunidades, conscientizar as pessoas, porque tá difícil.
0: O crime organizado também lida com a percepção, mas nesse caso é diferente. É a percepção da impunidade, da falta de uma repressão eficiente. É a percepção de que é possível confrontar as polícias, as leis, de confrontar a própria sociedade. E o resultado desse crescimento do crime organizado é a sensação de que estamos inseguros em qualquer lugar.
8: Eu mesmo fui assaltado aqui 3 vezes em São Paulo, 3 vezes com arma na cabeça, é complicado, né?
1: A criminalidade é um dos pontos de uma pesquisa do Fórum Brasileiro de Segurança Pública que usou como base o Atlas da Violência de 2026. Os dados mostram que os índices criminais e a percepção do brasileiro sobre a criminalidade caminham em direções opostas. Segundo o documento, a taxa de homicídios por 100 mil habitantes caiu 26,9% no país entre 2014 e 2024. Mas o brasileiro acredita que a violência aumentou.
9: Eu, como mulher, eu não consigo pisar na rua sem sentir medo, né?
1: Perceber a violência é ter a sensação de que falta combate ao crime organizado.
10: Por deficiências das estruturas de governo, inclusive federal, mas principalmente federal, o crime organizado aproveitou essas brechas, essas vulnerabilidades para crescer. Ele hoje ganhou um protagonismo no ambiente nacional e internacional e realmente de extrema complexidade para se atacar.
1: A obrigatoriedade de utilização de câmeras corporais pela polícia ajudou a reduzir esse entendimento. A cidade de São Paulo, a mais populosa do país, conta também com o programa Smart Sampa, um sistema de monitoramento com mais de 50 mil câmeras que reconhecem a identidade do criminoso em tempo real, o que aumenta a sensação de segurança. Mas ainda falta estrutura para investigar os crimes.
5: Falta não só estrutura para investigação, mas também falta uma investigação qualificada e séria. A investigação no Brasil ela é muito seletiva.
1: A sensação de impunidade pelo crime organizado leva ao crescimento das facções, que agora se espalham pelo Brasil. E quando a polícia consegue prender, as facções aproveitam para recrutar. Presídios superlotados viram QG do crime organizado. Na maioria das vezes, a liberdade é só o ponto de partida para a criminalidade.
10: O Brasil falhou principalmente na gestão, porque a gestão acaba englobando tudo isso. Gestão envolve coordenação, envolve capacidade de conectar com os principais órgãos, entidades e agentes que de alguma forma podem contribuir para a solução.
0: Os crimes digitais vão povoar a pauta da segurança pública no próximo governo. E combater esse tipo de delito vai exigir um esforço coletivo. É que a tecnologia avança numa velocidade impressionante. E quando a polícia descobre como combater o crime, os criminosos já criaram outra maneira de agir.
11: Está muito perigoso, não só na rua, mas assim, os golpes. Eu sofri um golpe também.
12: Virtual?
11: É, sem sair de casa.
1: Mas o próximo presidente também vai enfrentar um problema que vai além da política interna de segurança. Recentemente, o governo americano classificou as facções criminosas brasileiras como grupos terroristas.
5: Isso tem que ser tratado com muita seriedade, especialmente no campo da diplomacia.
1: Além de ferir a soberania nacional, o governo brasileiro acredita que a decisão da Casa Branca pode causar impactos econômicos e jurídicos no país. Ministros repassaram ao presidente Lula que dois critérios justificariam sanções ao Brasil e são motivo de preocupação. Um deles enquadra como aliadas do terrorismo pequenas empresas que pagam taxas para operar em locais dominados pelo tráfico. O mesmo serve para grandes companhias do mercado financeiro com investimento em fundos que podem contar com dinheiro de empresas fantasmas do crime organizado. A insegurança jurídica pode atrapalhar acordos comerciais e afastar o capital estrangeiro do Brasil. Além disso, abre espaço para intervenções militares americanas no país, sem o consentimento do governo brasileiro, como a que aconteceu na Venezuela. A segurança pública deve pautar os debates presidenciais e pode até definir o resultado das eleições. Mas vai ser preciso convencer o eleitor de que é possível acabar com a violência. Quanto custa viver no Brasil? Já se perguntou isso?
13: Custa muito, hein? Porque tá muito caro as coisas hoje em dia.
14: Bem caro.
15: Hoje em dia, com um salário mínimo, por exemplo, é impossível de se viver.
16: Olha, depende muito da região e depende muito do que você faz também, né? Dependendo aí do salário mínimo, você tem que fazer alguma coisa por fora.
1: Se o preço dos alimentos aumenta, e isso tem acontecido com frequência, o poder de compra do consumidor diminui na mesma proporção. Esse é o descontrole da economia. Segundo o IBGE, a prévia da inflação de junho foi de 0,41%. A maior para o mês desde 2022. Nos últimos 12 meses, o acumulado do IPCA, índice oficial da inflação, subiu 4,8%. Alimentos e bebidas são os maiores responsáveis por manter o índice acima da meta definida pelo Conselho Monetário Nacional. O resultado é o endividamento. Entra governo, sai governo e esse problema continua.
0: Quando o preço dos alimentos sobe mais rápido do que a renda familiar, a conta não fecha. Isso corrói o poder de compra do consumidor, o que reduz o consumo, aumenta a pobreza, eleva a insegurança alimentar e provoca reflexos até nos hospitais. Um dos grandes desafios do próximo presidente vai ser justamente esse: aumentar a geração de emprego, melhorar a remuneração do trabalhador e tentar interromper essa bola de neve.
17: É, certamente o poder de compra é o fator que mais pesa na sensação de bem-estar da população na hora de avaliar de forma positiva ou negativa o governo. Então, inflação e emprego são os dois fatores principais para poder gerar essa aprovação do governo. Então, as previsões de aumento de inflação seguem em alta. Então, isso certamente traz uma sensação e uma perspectiva, junto com o alto endividamento das famílias, de que as coisas já não estão tão positivas assim.
1: A guerra no Oriente Médio provoca o chamado efeito em cadeia, que também afeta o Brasil. O fechamento do Estreito de Hormuz pelo Irã, por onde passam até 25% do petróleo mundial, gerou uma crise energética no planeta. O impacto foi quase imediato.
18: A inflação no Brasil ela tem um comportamento um pouco diferente. Ela cresce rápido, né? Então é uma inflação muito volátil. Então, a gente, por conta desse histórico de inflação e todo esse trauma que o brasileiro tem com a inflação, a guerra do Oriente Médio, se levar a um patamar de inflação mais alta, com certeza pode impactar a eleição.
1: Uma pesquisa da Confederação Nacional do Comércio mostra que 81,6% das famílias brasileiras têm algum tipo de dívida. Segundo o levantamento, a inadimplência também aumentou, o que significa que as famílias pedem dinheiro emprestado e não conseguem pagar.
18: O eleitor vê a economia no supermercado, né? Ele vai lá toda semana, ele faz as compras e no supermercado resume tudo o que está acontecendo na vida dele. Você tem a inflação, que vai afetar diretamente os custos dos produtos, dos alimentos, direto e indiretamente. Você tem a remuneração que ele está recebendo do trabalho dele, ou dos programas de transferência, ou da aposentadoria. Então, o supermercado é o que dá o tom.
1: Crédito caro, reflexo da alta de juros, isso sim trava investimentos e aumenta o endividamento das famílias. Para os economistas, a taxa Selic é a grande vilã. Quando ela sobe, a economia fica fora de compasso. A taxa básica de juros é a principal ferramenta do Banco Central para controlar a inflação. Funciona como uma bússola que direciona as outras taxas de juros. É o peso da balança. Se os preços sobem e a inflação dispara, o Banco Central eleva a Selic, o que reduz o consumo das famílias, já que fica mais caro usar cartão de crédito, pedir empréstimo, e isso segura a alta dos preços. Quando a inflação está controlada e a economia precisa de um impulso, a taxa Selic cai para baratear o crédito. Mas quando um governo gasta mais do que arrecada, esse sistema de pesos e contrapesos deixa de funcionar. A solução dos governos tem sido usar ferramentas econômicas para equilibrar essa conta. Um gargalo que ninguém consegue resolver.
17: Ninguém consegue resolver isso porque a gente tem muitos interesses. E é preciso ter força política para poder enfrentar interesses. Quem que vai peitar esse tipo de normalização de altos salários? É dinheiro que vai sendo jogado fora e é preciso peitar politicamente, é preciso ter uma coalizão capaz de limitar subsídio que não acaba mais, de vários setores que são beneficiados, categorias que são beneficiadas. A gente precisa de uma força política.
1: E sem investimento público, as agências regulatórias enfrentam dificuldade financeira. Ineficiência e insegurança jurídica afastam um investimento privado e a crise se agrava. Se de um lado o governo tem o desafio de frear a dívida, do outro, o cidadão que paga imposto precisa sobreviver.
3: Olha, tem muita gente desempregada, muita gente tentando um emprego e não consegue, infelizmente.
18: Veja, os problemas que a gente tem no Brasil são problemas estruturais. Se a gente falar tanto do déficit público, como da informalidade, da pobreza, o baixo crescimento econômico, a estagnação da produtividade do trabalho, não é uma agenda que você resolve em um ou dois anos. É uma política de Estado que é necessária em décadas.
1: A política para reduzir o déficit público mudou ao longo dos anos. O teto de gastos, criado em 2016, foi incapaz de conter a dívida pública. Faltou disciplina? Em 2023, veio o arcabouço fiscal, o novo regime que estabelece regras para o aumento de despesas do governo, mas também ainda é insuficiente. O descontrole fiscal trava o desenvolvimento, encarece a dívida, pressiona a inflação e paralisa a capacidade de investimento da máquina pública.
17: O principal desafio do presidente é anunciar um plano fiscal crível. A gente está sendo capaz, com os programas, de gerar reduções de pobreza, a gente está sendo capaz de tirar as pessoas que nascem na pobreza irem para a classe média, a gente está vendo que não. Então, a questão da eficiência, ela é tão importante quanto a questão do uso com responsabilidade também do dinheiro público.
1: Equilibrar as contas será um dos principais desafios do próximo presidente em um ano em que a decisão do voto, sem dúvida, vai passar pelo bolso do consumidor. As redes sociais se tornaram um dos principais alvos das campanhas eleitorais, mas todo cuidado é pouco quando se trata de informação. As fake news preocupam as autoridades e a inteligência artificial pode ser uma arma durante as eleições. É o que você vai ver agora na segunda parte do Band News Docs. A inteligência artificial atingiu um nível de alerta. É a perfeição que distorce a percepção.
12: Você não sabe mais o que você acredita, do que é verdade, o que não é, né? A gente só acredita mesmo ali quando vê fazendo.
1: Os golpes criados com a ajuda da IA estão cada vez mais realistas. As quadrilhas personalizam mensagens, clonam vozes e manipulam informação para enganar as vítimas. Um dos casos mais polêmicos aconteceu no Rio Grande do Sul. Uma mulher de 54 anos se relacionava por videochamada com um falso Brad Pitt. O criminoso teria usado IA para se parecer com um ator americano. A vítima aguardou por horas o suposto namorado no aeroporto de Erechim. Depois, declarou à polícia que se tratava de uma brincadeira com o filho.
0: Dados da Polícia Federal apontam que mais de 40% dos crimes virtuais praticados no país já utilizam ferramentas de inteligência artificial. O Brasil assumiu a liderança desse tipo de crime na América Latina entre 2024 e 2025. Na época, o número de vídeos e áudios falsos gerados com IA e usados em extorsão e clonagens de voz cresceu 830%.
1: A prisão do ex-presidente da Venezuela, Nicolás Maduro, pelo exército americano foi um exemplo do perigo da inteligência artificial. Uma série de fotos e vídeos falsos gerados por IA circularam nas redes sociais. Desde a forma como ele foi preso, a condenação fictícia, até supostas comemorações nas ruas da capital venezuelana. A criação de desinformação em massa manipulou a opinião pública sobre a prisão de Maduro.
14: A gente precisa tomar muito mais cuidado, a gente precisa ter muito mais informação e a sociedade também precisa fazer a sua parte e dar as mãos também para o poder público. Assim, é todo mundo se unindo, porque do jeito que a internet, a tecnologia, ela ajuda, ela também pode ser maléfica, dependendo de como a gente a usa.
0: Ninguém sabe ainda o limite da inteligência artificial. O que se sabe é que essa tecnologia caminha num ritmo acelerado, muito mais rápido do que a capacidade da justiça de julgar e punir quem produziu a desinformação com a ajuda da IA. Um vídeo falso pode viralizar em questão de segundos. E está cada vez mais difícil fazer a checagem, saber o que é falso e o que é verdadeiro. A desinformação pode conter uma pessoa pública, dando uma informação importante, ou um personagem daqueles que não levantam suspeita. O problema é quando isso passa a ser feito em escala. Aí, o estrago pode ser impossível de reparar.
19: A verdade, ela se tornou tão fluida e tão incalculável, e isso vai estar presente no debate público, fortemente. E a gente tem uma certa incapacidade de conseguir monitorar e regular isso. A gente não desenvolveu nem mecanismos de IA ainda completos. Como que a gente vai desenvolver capacidade de controlar, monitorar, de tirar do ar, pôr no ar? Quem vai julgar isso? Como vão ser esses julgamentos? Ainda é tudo muito efêmero.
1: Uma pequena alteração feita com IA pode comprometer todo o contexto da informação. Aconteceu em 2024, no atentado ao presidente americano Donald Trump. Na foto real, os agentes que socorrem o presidente estão com a expressão séria. O sorriso no rosto deles foi criado com IA, o que sugere que os agentes teriam participado do atentado. Uma distorção da realidade. Quem me explica o perigo do mau uso da IA no processo eleitoral é a Beatriz Farrugia, da agência Lupa, grupo que atua no combate à desinformação no ambiente digital.
20: A IA te ajuda a fazer um estudo de público para entender as preferências, os vieses ideológicos, os vieses cognitivos deste público e você cria uma campanha hipersegmentada para aquele público, que é muito o que já se fazia no marketing político, só que isso empoderado com a IA.
0: Pode ser na rede social, no aplicativo de mensagens ou até no e-mail. O lugar é o que menos importa, mas é muito provável que daqui até o início das eleições você abra o seu celular e se depare sem saber com um vídeo feito com a ajuda da IA. Se o conteúdo for sobre política, desconfie. É que nessa época os disparos de conteúdos falsos feitos com a tecnologia tendem a aumentar. E esse tipo de conteúdo é a principal preocupação durante o processo eleitoral.
19: Hoje você está falando de uma produção, você consegue produzir um site a cada 8, 10 minutos e colocar no ar.
6: A inteligência artificial é um avanço enorme na tecnologia. Eu faço TI na faculdade e eu uso bastante nas minhas aulas para fazer trabalhos, projetos. e é simplesmente incrível, mas infelizmente o pessoal usa para coisas ruins, claramente pode prejudicar nas eleições com o mau uso dela.
1: Uma pesquisa do projeto Brief, que compartilha a inteligência em comunicação, mostra que 70% dos brasileiros acreditam no uso da inteligência artificial para influenciar as eleições. Menos da metade das pessoas conseguiu identificar a origem de um vídeo feito por IA. De acordo com o relatório, 33% dos entrevistados dizem que as respostas geradas por IA são tão confiáveis como qualquer outra fonte, sem fazer a checagem adequada.
20: Os desinformadores, eles tentam manipular a resposta que o chatbot dá para o usuário final. Então, o usuário, ele confia na ferramenta de IA que ele está usando. E ele faz uma pergunta simples sobre qualquer assunto. Só que a resposta já vem distorcida, porque aquela resposta foi plantada intencionalmente dentro do modelo de treinamento do chatbot, através de uma série de engenharias, né, para influenciar aquele modelo. E aí a pessoa vai consumir aquele conteúdo falso, distorcido, por meio do chatbot que ela confia.
1: O desafio do Tribunal Superior Eleitoral vai ser impedir que a IA altere o resultado das eleições. O TSE determinou que qualquer conteúdo de propaganda eleitoral criado ou modificado por IA tenha um aviso claro, visível e de fácil compreensão. Os provedores de IA também estão proibidos de recomendar, favorecer ou ranquear candidatos. E o uso da inteligência artificial será proibido nos dias que antecedem a votação. Mas o próprio eleitor precisa aprender a se proteger.
14: As leis, elas vêm para proteger a gente de algo ruim que está acontecendo. Para que a gente não sofra esses danos, a gente precisa o quê? Letrar digitalmente uma população.
2: Se você não utilizar de fato com sabedoria e para o que você vai promover, você vai ter uma grande parcela de fake news ou de informações que, enfim, a gente teve em eleições passadas.
1: No dia do voto, o eleitor é o maestro. É ele quem decide os integrantes que vão compor os postos mais importantes do país. Inclusive quem vai sentar na cadeira principal. Mas qual é a maior preocupação do brasileiro na hora de fazer essa escolha?
21: Para mim é o que conta a economia e segurança, mobilidade, enfim. Eu acho que é um conjunto, né?
22: Em primeiro lugar, a saúde, né? A segurança e emprego, porque sem saúde e sem emprego, as pessoas não conseguem sobreviver.
1: O que mais pesa na hora da decisão é a intenção do candidato. Mas há de convir que o que o eleitor vai ver e ouvir até as eleições pode mudar a intenção do voto.
23: A maior preocupação, o Brasil está polarizado, está dividido, então tem que unir o Brasil.
24: As redes sociais se tornaram uma ferramenta importante de comunicação, de conversa com o seu eleitorado, de passar essa ideia de uma conversa mais direcionada, de você buscar quem realmente está mais alinhado aos seus posicionamentos.
1: A regulação das redes sociais vai estar na pauta das campanhas esse ano. A pergunta é, qual é o limite da opinião? A discussão sobre liberdade de expressão deve ganhar força na corrida eleitoral.
25: É um grande desafio estrutural, é como o equilíbrio de poderes. Ele precisa produzir uma concertação que envolva o Judiciário, o Congresso Nacional, respeitar o marco civil da internet, na minha visão, uma legislação moderna que foi feita lá em 2014. Os princípios constitucionais garantem a liberdade de expressão. Nenhum é fácil. Nenhum desafio é fácil, não é? E para muita gente que me pergunta, bom, em que momento as redes sociais vão ser mais educadas, mais simpáticas, menos radicalizadas, a minha resposta é, isso não vai acontecer.
1: Pacificar um ambiente digital deve ser só um dos desafios do próximo presidente.
26: Nosso povo tem pouquíssima cultura e conhecimento político. Elas optam por pessoas que elas não conhecem. Elas não lutam por partido, ideologias.
1: A lista de desafios de quem vai assumir o próximo governo é grande. Distribuição de renda, educação, equilíbrio das contas públicas, segurança, saúde.
27: Hoje você vai no atendimento numa UPA, no hospital, você não consegue atendimento assim, de imediato, depois, né? Tem que passar por um processo muito, assim, meio que humilhante até.
1: A saúde é uma das maiores preocupações do brasileiro e pode ajudar a definir o resultado das eleições. Principalmente quando o assunto é o SUS, o maior sistema de saúde pública gratuita do mundo, que enfrenta, historicamente, um problema de subfinanciamento. Junto a isso, ao aumento da expectativa de vida da população inflação dos alimentos e aos novos limites orçamentários do governo. Aí, o desafio do próximo presidente fica ainda maior. A saúde pública continua um problema crônico. E a gente sempre bate na mesma tecla. Falta de médicos, longa espera por atendimento, leitos insuficientes. Problemas que nunca foram resolvidos.
4: Pessoas que não têm condições de pagar um plano de saúde, um convênio, no meu caso, nossa senhora.
5: A primeira ação é melhorar a capacidade do Estado gastar com eficiência. E nesse gastar, eu quero particularmente dizer a importância que o Estado tem para mobilizar recursos. Ou seja, nós precisamos de pessoas e precisamos de coisas. Só que o setor saúde precisa de coisas numa velocidade diferente dos outros setores.
1: A superlotação dos hospitais pode se tornar um problema irreversível no futuro. O desafio vai ser preparar o sistema de saúde para o envelhecimento.
0: O brasileiro está vivendo mais. Segundo o IBGE, a expectativa de vida no Brasil passou dos 76 anos. É o maior patamar desde 1940. Com o envelhecimento da população, a tendência é que a procura por atendimento nos hospitais aconteça num ritmo maior. E como as grandes cidades abrigam as maiores e melhores unidades médicas do país, pacientes de outras regiões buscam aqui os tratamentos de saúde.
7: E a gente gosta muito da questão relacionada à regionalização da saúde. Não é justo eu tirar uma pessoa de uma determinada cidade para fazer, por exemplo, um tratamento oncológico para câncer e ela ter que se deslocar 280, 300 quilômetros para receber esse atendimento e voltar. Isso não é humano, isso não é digno, não é justo. Não só para ela e seus familiares, mas também para aquele município que acaba acolhendo e muitas vezes não recebe o valor proporcional à sua assistência.
1: Antes de definir as políticas públicas, o próximo presidente precisa primeiro tocar em uma pauta delicada. Nos últimos anos, legislativo, executivo e judiciário saíram de sincronia. E sem a harmonia entre os três poderes, essa composição vive um descompasso político.
25: O Congresso está mais independente, não é? Porque boa parte das emendas parlamentares passaram a ser de execução obrigatória e o crescimento das emendas é abissal. Só de emendas individuais, um parlamentar distribui em um mandato perto de 150 milhões de reais. Quer dizer, é como se cada mandato tivesse uma espécie de pequeno ministério do planejamento dentro do gabinete.
1: Em ano de eleição, as emendas viraram um instrumento parlamentar para reforçar a base eleitoral. Mas esse volume aumenta o desequilíbrio das contas públicas. E se o Congresso tem mais voz, o governo é obrigado a dançar conforme a música. Caberá ao próximo presidente definir o tom que vai afinar de novo essa relação.
24: O presidente vai ter que negociar pauta a pauta. Porque nós temos posicionamentos muito diferentes, em temas muito diversos, e é isso que nós estamos falando. Os parlamentares têm uma autonomia muito grande por causa dessas emendas, do controle do orçamento. Então, o presidente, para 2027, novamente, independente de quem seja, independente de afiliações políticas, vai ter que negociar com o Congresso.
1: O Band News Docs fica por aqui, fique agora com a programação da Band News TV. Até a próxima, a gente se vê.
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18: Quinto sinal vai marcar 5 horas. Alô, São Paulo. Bom dia, Brasil. Folhinha virando na alvorada do inverno. Hoje é quinta-feira, 13 de agosto de 2026. Temperatura aqui no Morumbi na marca dos 18 graus. Subiu um pouquinho mais, hein? E vem veranico por aí. Pelo menos aqui na região sudeste é o que está previsto e também em outras partes do país. Haja saúde para aguentar temperaturas abaixo de 10 ou por volta de 10. Daqui a pouquinho chegamos a 30, depois baixa de novo. É assim o que estamos encontrando nos últimos tempos, não é? A Stephanie Toso já tem informações para sabermos como fica a quinta-feira. Stephanie?
28: A presença de uma massa de ar seco no interior do país impede a formação de nuvens de chuva em São Paulo. Entre essa quinta e até pelo menos o dia 19 de agosto, o estado enfrenta mais um período de veranico, com temperaturas que devem ficar acima da média entre a Grande São Paulo e os municípios do interior. Hoje, o sol volta a aparecer com força na cidade de São Paulo. E o destaque já passa a ser o calor. A temperatura sobe rápido à tarde, podendo chegar até 29 graus. E tem atenção redobrada com hidratação entre hoje e os próximos dias. A cidade de São Paulo, assim como regiões do centro e do norte do estado paulista, podem registrar umidade relativa do ar já em atenção, com valores abaixo de 30%. Hoje a situação fica mais crítica para municípios próximos ao Triângulo Sul de Minas. Franca, Barreto, São José do Rio Preto e Ribeirão podem registrar os menores índices de umidade relativa do ar. Com a falta de chuva entre hoje e os próximos dias, a qualidade do ar piora em grande parte do estado de São Paulo, com atenção voltada para os municípios do interior e para a própria capital.
18: Eu já senti mais seco o tempo, viu, de ontem para hoje, né? A garganta fica naquele... Não é? Então tem que tomar bastante água. Daqui a pouquinho nós vamos ter a participação do Instituto Climatempo aqui no Pluto Gato, trazendo mais informações sobre essas altas temperaturas que vamos enfrentar nos próximos dias. E lá no sul, lá no sul não para de chover. Daqui a pouco também teremos informações. Hoje é aniversário da cidade paulista de Natividade da Serra, com 6.999 habitantes. Foi fundada em maio de 1822 e recebeu esse nome em homenagem à capela Nossa Senhora da Natividade do Rio do Peixe, ao redor do qual surgiu o povoado. Era distrito de Taubaté, de onde se emancipou em 5 de julho de 1935. Também aniversário dos municípios de Antas, com 14.206 habitantes, e Riacho de Santana, 30.711, ambos na Bahia. Hoje é dia de Santa Dulce dos Pobres, canonizada em 13 de outubro de 2019 pelo Papa Francisco. A data de comemoração é 13 de agosto. Ainda muito cedo, quando tinha apenas 7 anos, irmã Dulce, cujo nome de batismo era Maria Rita de Souza Brito Lopes Pontes, perdeu sua mãe, Dulce Maria, que na época tinha 26 anos somente. Mais tarde, quando ingressou na Congregação das Irmãs Missionárias da Imaculada Conceição da Mãe de Deus, em 1933, e recebeu seu hábito, adotou o nome Irmã Dulce, em homenagem à mãe. Hoje é o dia do economista e o dia internacional dos canhotos. Diogo é canhoto, Diogo Braga? Bom dia.
2: Bom dia, Silvana. Não, sou dessa.
18: É, sabe você? Que eu nunca tinha reparado, não. Também não, o Ailton também não. Então aqui, o Pedro também não. Então aqui,
2: todo mundo desce.
18: Todo mundo desce. É, Ana Paula é, Ana Paula Rodrigues é. O Dia Mundial do Canhoto foi criado em 1976 pelo americano Jim Campbell, fundador do Left Handers Club, para conscientizar sobre as dificuldades de usar a mão esquerda em um mundo projetado para destros. E não sei como são as salas de aula hoje, mas antigamente tinha aquela cadeira com a mesinha assim, do lado direito. Uma ou outra só era do lado esquerdo para apoiar, né, quem era o canhoto para poder escrever. Mas os canhotos tiveram sempre muitas dificuldades. Nos últimos anos a coisa melhorou porque muitos objetos, inclusive, foram criados para canhotos. Tem loja especializada em produtos para canhoto. Na internet você encontra vários objetos também. Mas antes os pais, até isso já muito antigamente, os pais amarravam até a mão esquerda para forçar a criança a usar a mão direita na escola, não é, Ailton? Tinha isso também. Mas depois descobriu-se que não era correto, né? Tinha que deixar a criança escrever ou fazer seus movimentos com a mão que lhe era mais conveniente. Nós lembramos nessa data, há 57 anos, a morte de Jacó do Bandolim.

grandes músicos do choro, Jacó Pique Bittencourt, ou Jacó do Bandolim, que nasceu no Rio de Janeiro em 14 de fevereiro de 1918, lá também faleceu em 13 de agosto de 69, esse músico, compositor e bandolinista brasileiro.

Tonico e Tinoco, uma das mais importantes duplas da história da música caipira, formado pelos irmãos João Salvador Pérez, que nasceu em São Manuel em 2 de março de 1917, faleceu aqui em São Paulo em 13 de agosto de 94, o Tonico, e José Salvador Pérez, o João era o Tinoco, e o Tonico José Salvador Pérez, nascido em Botucatu, 19 de novembro de 1920, falecido em São Paulo em 4 de maio de 2020.

0: João era o Tonico, José era o Tinoco. Em 59 anos de carreira, Tonico e Tinoco realizaram quase 1000 gravações, divididas em 83 discos. Dupla recordista de vendas no Brasil.
1: Pra mim acabou pra morar.
0: Foram 40 mil apresentações em toda a carreira.

0: Monique Tinoco, que tem uma grande história com a Rádio Bandeirantes, né, Pedro Campos? Bom dia a você.
1: Grande história, um abraço pro Zeca Pérez, né, que sempre tá na nossa escuta aí, certamente estará, daqui a pouquinho vai mandar mensagem. A música sertaneja boa aqui no Pulo do Gato.

0: uma das passagens mais comentadas aqui nos corredores da Bandeirantes até hoje. Tunico Tinoco apresentava um programa de música sertaneja na Bandeirantes. E o Pulo do Gato ia começar esse programa aqui. Aí o Salomão Esper, que tinha ali um tato, né? Mais amável, mais paciente, palavras bonitas, foi o escalado pra convencer Tunico Tinoco a fazer o programa um pouquinho mais cedo. Aí eles vão contar, o Salomão vai contar pra gente. Conta, Salomão.
1: O Tinoco já contou aí a história do Pra Nós Não Serve, não?
2: Não, ele modificou todo o horário e foi nas 4 horas da manhã.
1: É que eu fui incumbido, eu tinha fama de maneiroso, né?
2: É.
1: E como a dupla era latina demais, falou, só o Salomão precisa se incumbir dessa missão aí, que nós vamos botar eles mais cedo ainda, né? Na madrugada, porque eles entravam quando o sol estava aparecendo. Para pôr na escuridão, precisava um papo. Então veio aquela história de que na zona rural cada vez levantavam mais cedo, que o rádio transistor já fazia com que os programas fossem ouvidos na roça, na colheita, no cafezal, né?
3: Na hora do leite,
1: né? Todo aquele papo. Então eu comecei a gastar o meu latim com eles e eles acenavam o sinal de assentimento com a cabeça,
3: muito,
1: né?
3: Muito bom.
1: E aí diziam assim, puxa vida, pessoal, aqui pensa mesmo, como vocês têm gente para fazer todas as análises, os estudos, né? É, que coisa boa que a Bandeirantes está. E eu continuava falando, eles faziam um sinal de assentimento. Olha, espetacular mesmo isso, viu? Mas pra nós não serve.
0: É, quando a gente fala alguma coisa aí, a gente aqui hoje em dia brinca com essa história aí, né? É muito bom, mas pra nós não serve. Expressão de muito humor e lembrada por nós até hoje. Grande dupla, Tunico e Tinoco aqui na Bandeirantes. História ligada de forma umbilical com a nossa audiência.
4: Os ouvintes já estão participando sobre o dia do canhoto. A Ione Koga, que hoje é o dia internacional do canto. O que, é que foi, Elton? Ah, nós vamos ouvir bastante. Vamos ouvir. A Ione Koga lembra que os canhotos até apanhavam por tentar usar a mão esquerda. Considerava um defeito. Ela conheceu uma amiga que era ambidestra. Também tem muita gente que é ambidestra mesmo. É, bom dia, um dos objetos que precisou de adaptação para os canhotos foi a tesoura. Isso mesmo, é ali de Fernandópolis. Abridor, tem muitas coisas. O que mais? Tem um ouvinte aqui que fala também dos canhotos. Eu sou o canhoto, Newton Aires, de São Vicente. E tem um que fala, eu não sabia que tinha o dia dos canhotos. Então, tem, 13 de agosto. Vamos ver. O Almir Melo também está na escuta. O Gebara de Bauru. Todo mundo curtindo aí a música de Tunico e Tinoco.

o paiol ou espaço de armazenamento de grãos, como milho, nas fazendas antigas. Na beira da tuia indica o terreiro ou espaço ao redor desse paiol, que servia de cenário para festas populares, bailes

0: Tem outra passagem boa do Tunico Tinoco também que o Salomão contava, essa não tá aí, que é a seguinte. Uma vez fizeram um churrasco aqui, né? E aí, quem que vai se apresentar, botar uma música lá? Então, Salomão, fala lá com o Tunico Tinoco lá, vê se eles não querem comer uma carne aqui. Aí o Salomão foi lá, do mesmo jeito, né? Maneiroso, como ele disse agora há pouco, e falou, então, dia, tal dia aí, nós vamos fazer um churrasco, comemoração aqui. E o Tunico Tinoco balançando a cabeça, olhando assim pro Salomão. É um prazer receber, vai ter carne, né, bebida, o pessoal gosta muito de música também, então eu queria saber. Ah, é pra trazer o violão? Aí um dos dois falou. O Salomão falou, é, se puder, né, em bom, porque daí em determinado momento ali, né, fazer uma apresentação pra nós e tal. Aí o Tunico Tinoco lá, que falou, perguntou do violão, falou, ó, mas avisa o pessoal lá que o violão come carne também, viu? Ai, ai, histórias boas aí, lembradas aqui. Tem mais lembrança do dia aí, Silvanel?
1: Tem, porque na história brasileira nós lembramos há 12 anos já, candidato à presidência da República nas eleições de 2014, morreu no acidente de avião em Santos e nós estávamos acompanhando essa notícia aqui, quando o
0: Eduardo Campos
1: faleceu no acidente, pegou todo mundo de surpresa.
0: Foi,
1: né?
0: Mesmo.
1: É, ele ia para uma viagem em Santos de avião e no acidente outras 6 pessoas também faleceram, 2 pilotos, um fotógrafo, cinegrafista, um assessor dele e colegas também. Eduardo Campos faleceu nessa data. Em 2014 já. Tinha só 49 anos. E era um candidato aí à presidência da República pelo PSB, o Partido Socialista Brasileiro. Ele que foi ex-governador de Pernambuco. Cargo que ocupou por 2 mandatos, de 2007 a abril de 2014, quando renunciou justamente para disputar as eleições presidenciais. A lua nova vai mudar para crescente na próxima quarta somente. O sol vai nascer às 6h33, daqui a pouquinho já. Aliás, daqui a uma hora, né? Uma hora e pouquinho. E vai se pôr às 17h49, agora 5h17.
0: Esses são os destaques iniciais, hein? Daqui a pouquinho tem mais aqui no Pulo do Gato para você que está nos acompanhando. Você pode participar conosco. Ainda não abri o meu WhatsApp aqui.
1: E o meu
0: caiu aqui.
1: Eu tô
0: numa guerra aqui com o WhatsApp. Mas já a gente vai conseguir receber a mensagem. Pode ir mandando aí. Que na sequência nós vamos receber as suas mensagens aqui para colocar o ouvinte no ar também. Hoje é dia de participação do INSS aqui no programa e também dia de plantão médico, hein? Doutor Evaldo Stanislau, tem dúvida sobre alguma situação aí do momento, quer um esclarecimento? É, hoje o plantão é ao vivo aqui no Pulo do Gato com a participação do Doutor Evaldo Stanislau.
1: 5h17.
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0: Vamos falar do esporte aqui. A rodada de ontem e também a perspectiva para a rodada de hoje. Silvane Alves, que me desculpe, viu? Mas olha, sei não.
1: Ainda bem, hein? Que eu não assisti o jogo.
0: Sei não, viu?
1: É, ficou difícil. Acho que foi.
0: Não, o frango
1: de todos
0: dele
1: os
0: foi.
1: Empates...
0: Cadê o peru aí? Glu, glu, glu, glu, glu aí.
1: De
0: foi
1: todos
0: aí.
1: Os empates, o
0: Nossa
1: mais difícil
0: senhora.
1: Foi o do Palmeiras,
0: não,
1: aí.
0: O frangaço, né? Agora, o que eu ia falar é que acho que foi pênalti lá no. Ele fez
1: não
0: um
1: assisti,
0: pênalti
1: não
0: também.
1: Posso falar absolutamente
0: em Diogo
1: nada.
0: Braga.
4: É, olha, Pedro.
0: Não foi pênalti.
4: Eu acho que é duvidoso.
0: Duvidoso.
4: Eu fico com a decisão do árbitro, porque dá pra apitar pros dois, mas o.
0: Você tá precisando ir no oculista. Aquela
4: não,
0: mulher
4: não.
0: Que você tava mostrando outro dia, quem tava conversando lá, você já.
4: Não,
0: já
4: não,
0: foi
4: pelo
0: ruim,
4: contrário, Pedro.
0: Né?
4: Porque
0: tá de
4: a expulsão do Andreas Pereira.

0: Rafael e entrou. Aí o juiz acaba dando gol contra do Carlos Miguel. Placar final, 1-1, Palmeiras e Cerro. Semana que vem o Palmeiras decide lá no Paraguai. Eu ainda
1: difícil,
0: acho,
1: hein?
0: Eu ainda acho o Palmeiras bem favorito. O Cerro não é...
1: Não é nenhum bicho papão. Mas também não é um time fácil, não.
0: Não vai ser fácil, mas eu acho que o Palmeiras passa. E todos os jogos da Libertadores ontem foi 1-1, viu? Porque depois, 9h30 da noite, teve Cruzeiro e Flamengo, um jogaço, 1-1. Arroyo abriu o placar aos 8 minutos do segundo tempo, com golaço no ângulo pro Cruzeiro. E depois o Paquetá, que entrou no segundo tempo, fez o gol de empate para o Flamengo. Nada decidido, tudo igual. Semana que vem no Maracanã é a decisão desse jogaço, desse clássico nacional. Também tivemos Platense 1, Coquimbo Unido 1. Como eu falei, todos os jogos da Libertadores 1-1 e todos os jogos da Sul-Americana 1-0. 1-0, inclusive pro visitante. O Galo venceu o duelo brasileiro contra o Bragantino em Bragança, com o gol do Coelho, também uma falha do goleiro Cleiton do Bragantino. E o MVD City Torque venceu o Tigre por 1-0 também, lembrando que era para ter Santa Fé e River Plate, jogo que foi adiado por conta dos terremotos lá na Colômbia. E hoje tem mais, hoje tem os últimos jogos aí da ida das oitavas de final da Libertadores, começando às 9h30 da noite, claro, com transmissão aqui da Bandeirantes, Rosário Central e Corinthians. O jogo é lá na Argentina, jogo difícil pro Corinthians, começa jogando a ida fora, consegue decidir em casa, mas na Copa do Brasil não conseguiu usar esse fator a seu favor. Vamos ver se nesse jogo da Libertadores usa. 9h30 da noite com transmissão da Bandeirantes. Todo aquele embrólio do Memphis, né? Tumultuando o elenco, né? Mas Corinthians vai jogar mesmo assim e vai enfrentar o Rosário Central às 9h30. Às 7h tem Mirassol e LDU Quito, também outro brasileiro que joga hoje na Libertadores. E pela Sul-Americana tem o Santos contra o Macará, jogo também com transmissão aqui da Bandeirantes, 7h da noite. No mesmo horário, Vasco e Olímpia, e às 9h30 da noite, o Botafogo joga fora de casa contra o Cienciano. Para finalizar, ontem tivemos o primeiro torneio, a primeira final da temporada europeia. O PSG foi campeão da Supercopa da UEFA, que é o vencedor da Champions League, da Liga dos Campeões, com o vencedor da Liga Europa, que foi o Aston Villa. Placar final ontem, 2-1 para o PSG, bicampeão da Supercopa da UEFA. E o Marquinhos se tornou o maior vencedor, o maior jogador brasileiro vencedor de títulos na história. Com mais de 40 títulos, o zagueiro e capitão do PSG.
2: Obrigado, Diogo Braga, com a gente aqui no Pulo do Gato, os ouvintes participando.
3: Bom dia, amigos do Pulo do Gato, sempre necessário, já dizia José Paulo de Andrade. A dupla coração do Brasil, Tonico e Tinoco. Nossa, eu tenho 64 anos e sempre ouvi Tonico e Tinoco desde criança, desde pequeno. É maravilhoso, né? Gostaria muito que, se pudesse, tocasse um trechozinho da música do Tonico e Tinoco, Canoeiro. Por quê? Porque o meu padrasto, ele ama essa música. E ele é o quê? Antes de mais nada, ele é pescador. Então, por gentileza. Aqui é o professor Oswaldo, da cidade de Biritiba, Mirim, Alto Tietê. Grande abraço para vocês.

Um abraço pro Paulo Marcelo Mamone, que tá na nossa central técnica, né? Que me passou a história aí, a explicação da beira da tua que eu falei agora há pouco. Esqueci de dar o crédito pro Mamone, que o Diogo fica me perguntando as coisas aqui, aí não deu tempo de comentar. Paulo Marcelo Mamone, central técnica Bandeirante. Vamos trazer notícia para quem acorda cedo. Alô, amigos gaúchos, começando com vocês, porque tem alerta no Rio Grande do Sul para chuva intensa e queda de granizo.

0: O repórter Vitória Fernandes.
1: A Defesa Civil do Rio Grande do Sul emitiu avisos válidos para esta quinta-feira para temporais com chuvas fortes e possibilidade de queda de granizo no estado. Praticamente todo o território gaúcho está sob esse alerta. Toda a metade norte do estado, incluindo as Missões, o Centro, os Vales e a região metropolitana de Porto Alegre, tem riscos. O comunicado do órgão reforça o risco de chuva intensa, que pode resultar na elevação dos rios nas regiões do Taquari e afluentes, Caí, Paraíba, Sinos, Gravataí, a parte norte do Rio Uruguai, Várzea, Passo Fundo, Maquiné e Três Forquilhas.
2: São 5 horas e 25 minutos. Manaus registra 6 incêndios de grandes proporções em 2 dias consecutivos. Informações de Lívia Maciel.
3: As altas temperaturas e o calor intenso resultam no aumento de 153% nos incêndios em Manaus neste ano. Segundo os bombeiros, foram 1.230 ocorrências até 9 de agosto, contra 486 no mesmo período de 2025. Nesta quarta-feira, 2 crianças morreram durante um incêndio em uma kitnet no bairro São Pedro, zona oeste da cidade. Elas estavam sozinhas em casa dormindo e a causa do incidente ainda é investigada. Nos últimos 2 dias, outros incêndios de grandes proporções atingiram um depósito no centro e áreas de vegetação em diferentes pontos da capital, sem registro de vítimas.
0: Polícia indicia o ator Marco Furlan pelo crime de estupro de vulnerável. Isabela Mota.
4: A defesa do ator Marco Furlan nega as acusações de estupro contra um menino de 5 anos e promete apresentar novos elementos ao processo. Ele foi indiciado nesta quarta-feira pela Polícia de São Paulo. Marco foi preso em flagrante durante uma festa de aniversário em Pindamonhangaba, no dia 2 de agosto. A família da vítima ouviu gritos e foi até o quarto em que a criança dormia. No local, o ator estava sem roupa, assim como o menino. Transferido para a penitenciária de Pinheiros, na capital paulista, o artista teve a prisão mantida na audiência de custódia.
2: Caso absurdo, né? 5h27, o advogado carioca encontrado morto em São Paulo pode ter sido vítima do golpe Boa Noite Cinderela. Informações de Humberto Ferretti.
5: A Polícia Civil de São Paulo tenta encontrar um suspeito de envolvimento na morte de um advogado do Rio de Janeiro, na capital paulista. O exame do IML mostrou que Pedro Eli Cordeiro dos Santos faleceu por conta da ingestão de uma mistura de bebida alcoólica com anestésico. O caso ocorreu no mês passado, quando o advogado foi encontrado morto em Pinheiros, na zona oeste de São Paulo, após assistir a um jogo da Copa do Mundo em um bar. As investigações indicam que ele pode ter sido vítima do golpe Boa Noite Cinderela. Após a morte, foi registrada uma tentativa de compra com o cartão do advogado, no valor de R$8.000.
0: Obrigado, Humberto Ferretti. Atenção, hein, gente, com essas bebidas aí, com copo à noite, esse Boa Noite Cinderela é um dos golpes mais aplicados, né, na noite, pra quem vai aí pra uma paquera e às vezes cai num golpe desse e toma uma paulada na cabeça com um prejuízo financeiro enorme, além de outras coisas, né, que são muito mais graves. Uma tocha dos Jogos Olímpicos do Rio de Janeiro de 2016 foi achada no litoral de São Paulo depois de ser roubada 5 anos atrás. Repórter Carlos Costa.
6: A Polícia Militar encontra no litoral paulista uma tocha olímpica dos Jogos da Rio 2016. O objeto havia sido furtado há 5 anos e foi localizado nesta terça-feira durante patrulhamento no Guarujá. A tocha estava escondida dentro de um saco plástico, numa caixa de papelão. Após averiguações, os agentes de segurança confirmaram a autenticidade do item extraviado em 2021, quando a Polícia Civil passou a investigar o caso. Apesar da apreensão da tocha, não foram divulgados detalhes sobre prisões relacionadas ao furto do objeto.
2: 5 horas e 29 minutos, vamos para Brasília, nosso contato diário com Vitor Gomes. Bom dia, Vitor.
7: Bom dia, Silvânia, bom dia, Pedro, e a todos os nossos ouvintes. O Distrito Federal passa por um período de seca e desde o início da temporada, quando o Corpo de Bombeiros começou a Operação Verde Vivo para combater os incêndios em vegetação, já foram registradas 2.800 ocorrências de incêndio aqui no DF. Só nos primeiros dias desta semana, de domingo até terça-feira, foram 226 focos. As regiões mais atingidas são as de maior cobertura vegetal, que estão em Santa Maria, Planaltina, Paranoá, Samambaia, Braslândia, Gama e São Sebastião. Na última terça-feira, foram pelo menos dois focos de destaque. Um deles dentro da reserva do Zoológico de Brasília e o outro na Universidade, a UNB, em Ceilândia. Nos dois, ninguém ficou ferido. Volto com vocês.
0: Obrigado, Vitor Gomes, ao vivo de Brasília, 5 horas 30 minutos pelo horário oficial do país. Um assaltante foi preso no Rio depois de ter sido reconhecido pelo próprio pai, que foi até a delegacia denunciar o filho, Daniel Nascimento.
8: As câmeras de segurança que flagraram o crime mostraram que o bandido sai de um carro e aborda a estudante que está caminhando na calçada. O criminoso chega a colocar as mãos ao redor do pescoço da vítima, que implorava para não ter o celular roubado. O caso aconteceu na rua Itaboraí, no bairro Parque Lafayette. O verdadeiro assaltante, Alisson da Cruz Santo Aleixo, foi preso na terça-feira. O pai, o caminhoneiro Júlio César da Silva, também compareceu à delegacia e relatou que o filho tinha deixado a prisão recentemente. Ele contou que tentou levar o filho para se entregar, mas o criminoso fugiu, sendo preso depois pelos investigadores. Júlio César ainda disse que comprou o carro usado no crime para tentar ajudar o filho. A ideia era que ele trabalhasse como motorista de aplicativo. No entanto, o veículo foi usado para cometer o crime.
2: 5h31. Um lutador japonês cai no golpe da fruta no Mercadão de São Paulo. Quem conta essa história é a Isabela Mota.
4: R$95 por duas unidades de kiwi. Foi esse valor que Yujiro Kushida desembolsou para comprar a fruta no tradicional Mercadão de São Paulo. O japonês, que é campeão em luta livre, visitava o Brasil pela primeira vez. Nas redes sociais, ele chegou a postar a foto da nota fiscal e questionou se esse era mesmo o valor que os brasileiros pagavam pelo kiwi. O atleta ainda comparou o preço com um jantar em um rodízio na capital, que foi mais barato que a fruta. Nas redes sociais, os seguidores dele explicaram sobre o golpe da fruta, quando atendentes oferecem várias amostras e depois cobram um valor mais alto por uma compra pequena. Desde 2023, a administração do Mercadão diz que há medidas em vigor para coibir essas práticas.
0: 5h32, mais de Tonico e Tinoco, agora canoeiro aqui, pedido de ouvinte.

0: Abraço pro Júlio César de Lima, nosso ouvinte de Fernandópolis, lá em Ponta Grossa, no Paraná, 16 graus nesse momento. É o Mário Irano, sem chuva, nosso ouvinte do Paraná. Guga de Ribeirão Pires, cabeça cheia hoje, hein? Achou que o Palmeiras ia ganhar ontem, Guga? Aí, ó, empatou só. Agora vamos ver o que, que vai dar na próxima etapa, hein? Ariovaldo Lourenço, lá diretamente de Santa Cruz dos Navegantes. O acidente Eduardo Campos aconteceu a 100 metros de onde eu trabalhava, na Faculdade Santa Cecília. Foi um dia muito triste. Dia de muita neblina e que gerou, né, uma grande movimentação na cidade, é claro, né? Caiu um avião com o candidato à presidência da República no meio da cidade ali, uma coisa realmente fora do comum e muito triste. Então, são as lembranças aqui do dia que mexem com a memória da nossa audiência. Já já tem mais destaques dos repórteres aqui no Pulo do Gato.
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7: 5:37, vamos continuar girando a nossa reportagem. Chegando agora o Guilherme Faria. O Ministério Público Federal pede ações de segurança para voos de helicóptero no Rio de Janeiro. Conta, Guilherme.
8: O Ministério Público Federal ajuiza uma ação civil pública para pedir medidas de controle e segurança dos voos comerciais de helicópteros no Rio de Janeiro. A ação foi proposta nesta quarta-feira, dias após um helicóptero que fazia um voo panorâmico cair no Parque Nacional da Tijuca, causando a morte de 4 pessoas. O MPF pede a adoção de uma série de medidas. A principal delas é que helicópteros destinados ao transporte remunerado de passageiros, incluindo voos panorâmicos, utilizem prioritariamente a rota especial de helicópteros praia, um corredor aéreo já existente sobre o mar, a 600 metros da faixa de areia.
9: Que era para ser uma viagem pela Colômbia, virou um momento de medo e tensão para um casal cearense. Os dois estão em Pereira, uma das cidades mais atingidas pelo terremoto que acabou sendo noticiado lá direto da Colômbia na última segunda-feira, né? A Leonice Acioles conversou com eles e traz os detalhes para nós aqui no Pulo do Gato.
10: O terremoto de magnitude 7,4 atingiu a Colômbia e provocou destruição em várias regiões. Entre os brasileiros que estavam no país, estava um casal de cearense que conseguiu escapar sem ferimentos. Pedro Viegas e Beatriz Cristine afirmam estar bem e sem danos no condomínio onde estão hospedados. Mas disseram que regiões próximas foram fortemente atingidas. Segundo eles, prédios, casas e estabelecimentos comerciais desabaram enquanto a cidade enfrenta problemas de abastecimento e comunicação. Do outro lado, no Brasil, a irmã de Pedro, Joana Viegas, disse que a família acompanha as notícias com preocupação e passou horas sem saber o que poderia ter acontecido.
11: No momento do terremoto, eles estavam em Pereira, na cidade do pai dela, a 60 quilômetros do centro onde ocorreu o terremoto. E eles estavam se preparando às 7 horas da manhã para visitar cidades vizinhas, cidades essas que eles relatam que algumas estão totalmente varridas no mapa, debaixo de escombros, e que a situação de lá é bem ruim, até mais do que o que a gente vê nos noticiários. Pereira tem parte em que está bem destruída, certo? Principalmente prédios do governo, né? Mas alguns edifícios das pessoas mesmo estão intactos. A casa onde ele está sofreu apenas rachaduras, mas não chegou a cair.
10: Além do forte tremor, os brasileiros precisaram enfrentar os impactos causados pelo terremoto. Houve relatos de falta de energia, dificuldade de comunicação e problemas no abastecimento. A destruição poluição em áreas próximas aumentou ainda mais a preocupação de quem estava longe e aguardava notícias.
11: A gente consegue comunicações esporádicas, ele consegue falar brevemente com a gente e logo cai o sinal. Conseguiram nos informar que até então alguns mantimentos têm, porém a cidade está sem água potável, está sem luz, sem água e sem gás. Soubemos que está tendo ajuda do Exército dos Estados Unidos nas rodovias e na cidade, porque também está havendo furtos e saques, né? As pessoas estão desesperadas sem saber quando terão mantimentos, principalmente água potável. Estão sem entrada e saída de aeroportos, porque eles estão em Pereira. O aeroporto de Pereira foi parcialmente destruído, então está interditado.
10: Novos tremores foram registrados depois do terremoto principal, mantendo moradores e familiares em alerta. Mesmo diante da sequência de abalos e do medo de novos problemas, a família do cearense afirma que o casal está bem e segue em segurança na Colômbia.
9: Trouxemos há pouco aqui a informação a respeito do preço cobrado pelas frutas do mercado municipal de São Paulo e tem ouvinte participando.
6: Bom dia, Silvânia Alves, bom dia, Pedro Campos, André Anselmo de São Bernardo falando, comunista. Ouvi aí a notícia sobre o golpe do Mercadão, aí, o golpe da fruta, e olha, realmente acontece, viu? Domingo retrasado, fui com a família no Mercadão de São Paulo pela primeira vez, né? E vamos lá comer o famoso lanche de mortadela, né? Conhecer o local e realmente o pessoal oferece as frutas, tá? Você degusta frutas, pois um vendedor cobrou R$75 com 500 gramas de tâmara e R$45 numa pitaia. Um absurdo, é um absurdo. Tem que ficar esperto aí com esse pessoal aí do Mercadão. Grande abraço a todos, bom dia.
9: Walker Oliveira, Taboão da Serra, eu não caí no golpe do mercado municipal porque já conheço a estratégia. Eles fazem uma bandeja com várias frutas, começam oferecendo um preço absurdo, por isso nunca mais voltei lá. Aí, ó, bronca do Walker Oliveira. Mas tem gente séria lá também, é que não pode cair nessa história aí. E tem que ter fiscalização lá para impedir aqueles desavisados, porque é um local turístico, né? Não é só um local frequentado por quem mora em São Paulo.
7: O Lírio Santos de Indiaporã pede um miado para a filha, Laís e Carolina, que está fazendo aniversário hoje, mora aqui na Barra Funda. 5h42, Diogo Braga, tem acidente aonde?
12: Marginal Pinheiro, Silvânia, ali na altura da Ponte do Jaguaré, sentido Interlagos. Tem já uma ocorrência lá causando muito trânsito, já chegando na altura da Castelo Branco, chegando no Cebolão também. Então, se você pode evitar a Marginal Pinheiros, pista expressa, sentido Interlagos, é melhor para sua saída de casa.
7: Obrigada, Diogo. Quinta-feira, dia do INSS aqui no Pulo do Gato, hoje com a participação do Carlos Araújo, da Assessoria de Comunicação do INSS em São Paulo. Carlos, o INSS exige validação biométrica para quem vai pedir o empréstimo consignado. Você tem mais detalhes sobre isso? Bom dia.
13: Bom dia, Silvânia. Tenho sim. Primeiro, lembro que quando um benefício é concedido, ele fica bloqueado para empréstimo consignado. Essa é uma das medidas, entre outras, para evitar golpes e contratações irregulares de empréstimos consignados. O desbloqueio é feito apenas por meio do aplicativo ou site Meu INSS. As agências da Previdência Social não fazem esse procedimento. Atualmente, a única fonte de dados usada para essa validação biométrica é a Justiça Eleitoral. Isso vale apenas para o desbloqueio do empréstimo, não necessariamente para outros serviços. Quero destacar também que procuradores não podem pedir esse tipo de desbloqueio. Ou seja, não dá para contratar empréstimo consignado se já foi cadastrado um procurador para o recebimento do benefício. Para tirar dúvidas, os beneficiários podem ligar para o telefone 135 da Central de Atendimento da Previdência.
7: Carlos, em algumas situações, o INSS emite um documento para que o trabalhador possa receber no banco valores de fundo de garantia e PIS ou PASEP. Você pode informar o que o segurado deve fazer?
13: Sim, Silvânia. O documento para a liberação dos valores de fundo de garantia, PIS e PASEP, é emitido quando o trabalhador tem aposentadoria ou um benefício assistencial concedido. Esse documento atesta o recebimento do benefício e autoriza as instituições financeiras a liberarem valores residuais desses programas ao cidadão. Já quando o segurado falece sem ter retirado o PIS, PASEP ou FGTS, o familiar que tiver direito à pensão por morte poderá receber esses valores. O documento para essa liberação vai ser emitido quando a pensão for concedida. A segunda via do documento pode ser obtida no aplicativo ou site Meu INSS. A opção é certidão para saque de PIS, PASEP e FGTS. Se não tiver acesso à internet, o trabalhador pode pedir o documento pelo telefone 135. Mas há outra situação. Quando o segurado falece e não deixa dependentes com direito à pensão por morte. Nesse caso, o INSS emite um outro documento, chamado de Certidão de Inexistência de Dependentes Habilitados à Pensão por Morte. Esse comprovante também pode ser obtido pelo Meu INSS ou solicitado pelo telefone 135. Quero acrescentar que a declaração de inexistência de dependentes não é suficiente para o saque do PIS, PASEP ou FGTS. A instituição financeira pode solicitar documentos de outros órgãos ou da Justiça.
7: E para terminar?
13: E para finalizar, quero dar algumas orientações para que os segurados não caiam em golpes. Primeiro, quero lembrar que o INSS não entra em contato para pedir que o cidadão envie documentos, fotos ou dados por SMS, e-mail ou WhatsApp. Também é importante bloquear o contato de pessoas que se passem por servidores do INSS. Isso vale para envio de mensagens de celular, SMS ou por aplicativos como o WhatsApp. Os servidores não têm autorização para fazer esse tipo de contato. Outro alerta é para que as pessoas tenham cuidado com atalhos na internet ou links encaminhados por celular, que supostamente direcionam aos canais remotos de atendimento do INSS. Esses atalhos e links podem ser falsos e até mesmo permitir a instalação de programas maliciosos. Já a senha do portal Meu INSS é de uso pessoal e não deve ser compartilhada com ninguém. Quero destacar que para solicitar um benefício ou serviço e saber sobre o andamento desses pedidos, o segurado deve utilizar somente os canais oficiais. São eles o telefone 135, o aplicativo para celular Meu INSS e o site meu.inss.gov.br. Ouvintes, até a próxima semana.
7: Carlos Araújo, da Assessoria de Comunicação do INSS em São Paulo, aqui no Pulo do Gato. 5h47.
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2: Mais notícia para quem acordou cedo para ouvir o Pulo do Gato. O volume de serviços fica estável em junho em relação ao mês anterior. Daniel Henrique com o assunto da economia no Pulo do Gato.
3: O volume de serviços no país em junho deste ano não apresenta variação em relação ao mês anterior. Segundo o IBGE, que divulgou os dados nesta quarta-feira, houve queda em 4 das 5 atividades divulgadas. A maior influência entre os recuos foi nos serviços de profissionais, administrativos e complementares, de menos 1,4%. Por outro lado, a atividade de informação e comunicação mostrou o único avanço de junho, de 1,8%. Com o resultado, o acumulado de janeiro a junho é de 2% no volume de serviços, se comparado ao mesmo período do ano passado. Nos últimos 12 meses, o acúmulo é de 2,6%.
4: 5h49, uma pesquisa mostra que metade dos adolescentes brasileiros passa mais tempo na internet do que gostaria, não é, Matheus Hermógenes?
5: A internet faz parte da rotina dos adolescentes e é por meio dela que muitos estudam, se divertem e descobrem coisas novas. Essa relação, porém, pode trazer alguns desafios. Segundo um levantamento do Instituto Alana e da agência Koga, feita com adolescentes de 13 a 17 anos, 40% sentem que perderam qualidade do sono e tempo de estudo por causa do uso da internet. Além disso, o uso excessivo das telas também pode afetar a criatividade. 49% dos adolescentes acreditam que ficaram menos criativos por causa da internet. De acordo com a pesquisa, os próprios adolescentes buscam maneiras de controlar o tempo que passam online. Entre as estratégias estão bloquear conteúdos, fazer pausas, desinstalar aplicativos e limitar o tempo de tela.
2: Sim. Disputa entre tráfico e milícia na zona sudoeste do Rio deixa mortos Maria Eduarda Vieira.
6: A guerra entre tráfico e milícia deixa pelo menos 3 pessoas feridas, entre elas um inocente, e 2 criminosos mortos na zona sudoeste entre a noite de terça e a manhã de quarta-feira. Ao todo, 4 suspeitos foram presos e drones com granadas foram apreendidos. Segundo a polícia militar, criminosos armados atiraram contra um carro na estrada do Cafundá, no Tanque, em Jacarepaguá. 3 homens que estavam no veículo foram atingidos, mas 2 não resistiram. O terceiro foi encaminhado para o Hospital Municipal Lourenço Jorge, na mesma região. Não há informações sobre o estado de saúde dele. De acordo com a PM, ele possuía mandados de prisão em aberto pelos crimes de receptação e porte ilegal de arma de fogo. Dentro do carro que era roubado, os agentes encontraram uma pistola, carregadores, munição, uma luneta, radiocomunicadores e um celular. As mortes estão sendo investigadas pela Delegacia de Homicídios da capital. Ainda segundo a PM, um inocente ficou ferido durante a ação criminosa. Ele foi atingido no pé, atendido na unidade de saúde e liberado em seguida.
4: 5h51, tiroteio também aconteceu na zona norte do Rio. Van Alves.
7: Uma mulher que estava em um ônibus foi atingida por uma bala perdida em Vila Cosmos, na zona norte do Rio. A polícia militar disse que foi acionada para a ocorrência na rua Imbiaca, perto da Avenida Meriti, uma das principais da região. A vítima foi levada para o Hospital Estadual Getúlio Vargas, na mesma região. Não há informações sobre o estado de saúde dela. O coletivo estava passando nas proximidades do Colégio Pio XII, onde passageiros do coletivo buscaram abrigo. Diante dos confrontos, a unidade de ensino suspendeu as aulas da manhã e da tarde desta quarta-feira. A reportagem tenta contato com o Colégio Pio XII. Desde cedo, moradores relatam tiroteio no Ipaze, no Morro do Trem e no Morro do Juramento, comunidades da região. A PM não realiza a operação nas localidades. Os agentes reforçam o policiamento na região.
2: A polícia investiga a morte de um advogado que foi vítima do Tribunal do Crime no PCC, do PCC na Baixada Santista. Por defender um lado contrário à facção, ele foi sequestrado e torturado. Ontem, uma operação prendeu os envolvidos. Um deles acabou morto num confronto com a polícia. Repórter Rodrigo Hidalgo.
1: Ainda era madrugada quando os policiais receberam os detalhes da operação na sede da Rota, tropa de elite da PM, em São Paulo. Já pela manhã, cães farejadores ajudaram a polícia a vasculhar endereços no litoral paulista. Ao todo, foram expedidos 19 mandados de prisão e de busca e apreensão em cidades de São Paulo e Santa Catarina. Entre os presos está Gilvan Barbosa, o Geleia. Segundo a investigação, ele é um dos chefes do PCC em São Vicente, na Baixada Santista. Outro alvo, José Armerindo Santos de Carvalho Boqueta, morreu ao entrar em confronto com os policiais. A operação investiga uma atuação do Tribunal do Crime, que aconteceu há 2 meses. Um advogado foi sequestrado por integrantes do PCC e levado para um cativeiro em uma comunidade de Cubatão, onde foi torturado e extorquido. Ele foi solto no mesmo dia e está bem. 7 integrantes da facção teriam participado do crime, seja no sequestro, no cativeiro ou na intimidação por chamadas de vídeo. Segundo a investigação, tudo aconteceu por causa de uma disputa judicial. O advogado representava uma das partes em uma ação de dissolução de sociedade. A outra parte era um homem apontado como integrante do PCC que teria determinado o sequestro. As equipes também cumpriram mandados em empresas que, segundo o Ministério Público, teriam relação com o setor financeiro do PCC.
4: 5h54, uma ação contra a venda ilegal de sinal de internet tem presos na Zona Oeste do Rio. Daniel Henrique.
3: Mesmo com uma operação da Polícia Militar em 11 comunidades da Zona Oeste contra a cobrança indevida de internet, moradores da região do Jardim Água Branca, em Realengo, afirmam que o serviço imposto pelos criminosos continua funcionando normalmente. A ação desta terça-feira do Batalhão de Bangu mirava as atividades da facção criminosa Amigos dos Amigos. Entre os objetivos estava a repressão a possíveis cobranças relacionadas aos serviços de internet e televisão. 4 suspeitos foram presos. Os agentes também prenderam 2 fuzis e drogas. Na semana passada, um grupo passou a circular pela região em carros descaracterizados e usando uniformes sem identificação. Eles cortaram os cabos de internet de fornecedores regulares e passaram a impor aos moradores o próprio serviço.
2: Deputado estadual do Rio, Thiago Rangel, renuncia mandato. Ele está 3 meses preso, né, Luiz Valcir?
8: O deputado estadual Thiago Rangel, preso pela Polícia Federal em maio, acusado de chefiar um esquema criminoso de fraudes e desvios de recursos da educação, renuncia ao mandato na Assembleia Legislativa do Rio de Janeiro. A informação foi confirmada pela Casa nesta quarta-feira. De acordo com a Alerj, o suplente Wellington José, do União, que já exercia o mandato desde o afastamento do titular, passa a ocupar uma cadeira no Parlamento Fluminense em caráter definitivo. Thiago Rangel foi preso durante uma das fases da Operação Unha e Carne deflagrada pela Polícia Federal. Segundo as investigações, ele seria o responsável por chefiar um esquema de fraudes em contratos de obras e serviços da Secretaria de Estado de Educação, além de negociar vagas em cargos estratégicos da pasta para pessoas ligadas ao traficante Arídio Machado da Silva Júnior, conhecido como Júnior do Beco.
4: 5h56, operação contra a lavagem de dinheiro do Terceiro Comando Puro no Rio, Luana Bernardes.
9: Uma pessoa é presa durante a operação da Polícia Civil do Rio contra um núcleo de lavagem de dinheiro ligado a criminosos da facção Terceiro Comando Puro, que movimentou pelo menos 4 milhões de reais nos últimos 3 anos. O grupo usava recursos provenientes de roubos, extorsões e estelionatos. Segundo as investigações, criminosos atraíam vítimas através de anúncios falsos de vendas de veículos publicados em plataformas digitais. No local, as vítimas eram mantidas reféns e obrigadas a realizar transferências bancárias. Os bandidos ainda obtinham recursos por meio de anúncios falsos de aluguel de imóveis e através de emissão de falsos boletos de contas de luz.
2: Diogo Braga, mais informações sobre o acidente na Marginal do Pinheiros, em São Paulo, para quem está saindo de casa, Diogo Braga.
10: Segundo o Corpo de Bombeiros, Pedro, foi um acidente entre um carro e uma moto, resultando em uma vítima de 40 anos, um homem que acabou fraturando a perna. Tem uma viatura já do Corpo de Bombeiros empenhada no local. O trânsito já está bem intenso, repetindo, Marginal Pinheiros. Pista expressa ali na altura da Ponte do Jaguaré, sentido Interlagos, e o trânsito já chegando no Cebolão. Então, desvia da Marginal Pinheiros nesse trecho.
4: Nós falamos sobre o número de atropelamentos que tem sido muito grande nos últimos dias aqui em São Paulo. Hoje, só nas últimas horas aqui, o Corpo de Bombeiros já nos conta sobre três. Um na Avenida Jaguaguaré.
10: Pertinho, inclusive, desse acidente da Marginal.
4: É. Uma vítima que trabalha no posto de combustíveis foi arremessada a 2 metros. Olha só, tem uma viatura a caminho. Ah, essa postagem do Corpo de Bombeiros acabou de entrar. Também teve um outro na estrada Dom João Neri. Atropelamento por carro que ficou destruído. Um homem, fratura exposta na perna, inconsciente, foi socorrido ao Santa Marcelina, no Itaim. E teve um outro na noite de ontem, na Rua do Contorno, em São Bernardo do Campo, atropelamento por moto. Ferimento na cabeça da vítima. 3 atropelamentos aí nas últimas horas. Isso que estão aqui registrados, né?
2: Calma, gente. Vamos com calma aí para evitar acidentes, hein? Bom, para encerrar o noticiário dessa hora aqui, a Sala São Paulo, né, um dos espaços culturais mais importantes do país e da cidade, recebe um concerto com homenagens ao cinema nacional. Repórter Nicole Domingos.
11: A Orquestra Sinfônica de São Paulo prepara um concerto especial dedicado às trilhas sonoras de alguns dos grandes filmes brasileiros. Entre quinta-feira e sábado, a Sala São Paulo recebe um espetáculo que propõe um passeio pela história do cinema nacional por meio da música. A apresentação reúne trilhas e temas de filmes de diferentes épocas. Entre eles estão Descobrimento do Brasil, de 1937, Bye Bye Brasil, de 79, Gabriela, de 83, O Alto da Compadecida, dos anos 2000 e Ainda Estou Aqui, de 2024. A organização diz que o repertório constrói um panorama da produção audiovisual nacional, destacando como os filmes ajudaram a mudar imaginários, sensibilidades e diferentes maneiras de compreender o Brasil.
2: 5:59, o Pulo do Gato vem aí agora às 6 horas, quando marcar o quinto sinal, com o seu tradicional giro de notícias. Por 10 a 12 minutos, dependendo da capacidade do Diogo Braga aí de reunir as melhores notícias do dia, nós estaremos falando dos destaques desta quinta-feira, 13 de agosto de 2026.
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0: começar o giro de notícias falando com você, estudante. Foi divulgado o calendário do vestibulinho das ETECs para o primeiro semestre do ano que vem. A repórter Clara Viterbo tem os detalhes.
1: O Centro Paula Souza divulga o calendário do vestibulinho das ETECs para o primeiro semestre de 2027. Esse é o processo seletivo público e semestral que oferece vagas para o ensino médio integrado ao técnico e cursos técnicos nas escolas técnicas estaduais de São Paulo. As inscrições para o exame começam em uma quarta-feira, dia 2 de setembro, e ficam abertas até o dia 3 de novembro, exclusivamente pelo site vestibulinho.etec.sp.gov.br. Para participar do processo seletivo, é preciso pagar uma taxa de inscrição no valor de R$ 50,00, que é emitida junto à inscrição. O pagamento pode ser feito por boleto bancário, internet banking ou cartão de crédito pelo site oficial.
2: Entidades da imprensa protestam contra a ação autorizada pelo ministro do Supremo, Alexandre de Moraes, que expôs a fonte de uma denúncia jornalística. A operação teve como um dos alvos Raimundo Cutrim, ex-secretário de Segurança do Maranhão. Cutrim é citado pela Polícia Federal como fonte do profissional que denunciou um suposto uso irregular de veículos oficiais pelo ministro Flávio Dino e a família dele. Associações que representam veículos de comunicação divulgaram nota afirmando que ações judiciais que quebram o sigilo da fonte não têm amparo constitucional e abrem precedentes que ameaçam a liberdade de imprensa. A Federação Nacional dos Jornalistas disse que o sigilo da fonte é pilar inegociável do Estado Democrático de Direito.
0: A Comissão Especial da Câmara, que vai se debruçar sobre a proposta de redução da maioridade penal, deverá iniciar os trabalhos em setembro, mas só deve ir à votação depois das eleições. Tem muito político que não quer declarar a posição sobre maioridade penal, porque sabe que vai ter a consequência, né, na urna. A PEC terá como relator do colegiado o deputado Mendonça Filho, que também esteve à frente da PEC da Segurança Pública. Ele foi escolhido justamente porque a redução da maioridade penal de 18 para 16 anos era parte desse projeto, foi retirada a pedido do Partido dos Trabalhadores, dos partidos de esquerda, que não queriam a redução da maioridade penal. E agora o assunto volta em separado, porque era para ter sido votado junto com a PEC da Segurança Pública. Vocês lembram disso e nós vamos sempre lembrar aqui para deixar bem claro. Então, quem não quis votar a maioridade penal foram os partidos de esquerda, que se reuniram, pressionaram o relator. Ele confirmou isso para nós numa entrevista ao jornal Gente e disse que iria voltar em um projeto separado. O problema é o seguinte: ninguém aguenta mais. As pessoas não aguentam mais ouvir notícia de bandido de 16, 17 anos que não vai para a cadeia. Tem consciência do ato praticado, sabe da gravidade, tem todas as informações hoje reunidas, são absorvidos aí pelo mundo do crime, porque eles são atraídos dizendo: olha, não acontece nada com você, pode ir lá matar, roubar, extorquir, estuprar, fazer tudo, que nada vai acontecer com você, porque você tem licença para cometer crimes. É isso que a legislação brasileira dá hoje para os menores de 18 anos. E a população não aguenta mais. As famílias das vítimas estão esgotadas já, tentando lutar para mudar essa legislação que até agora não mudou. Vamos ver se dessa vez vai ser para valer. Contem com uma coisa, pode ter certeza de uma coisa: a Bandeirantes não larga esse assunto. Nós vamos até o fim pressionando os deputados para colocar pelo menos o assunto em pauta.
2: Congresso aprova projeto que reduz preço do combustível e amplia gastos fora do teto. Detalhes com Leandro Aislan.
3: Segue para a sanção do presidente Luiz Inácio Lula da Silva o projeto aprovado pela Câmara dos Deputados e pelo Senado, que reduz temporariamente impostos federais sobre os combustíveis. O tema foi enviado pelo governo federal e tem como objetivo reduzir o impacto de possíveis flutuações internacionais no preço do petróleo, como observado com a guerra entre Estados Unidos e Irã. Esta pauta era um dos interesses principais do Congresso nesta semana de esforço concentrado. A matéria em questão teve uma série de itens adicionados, fora do tema principal, considerados jabutis, mas que foram acordados entre as diferentes alas da casa. A matéria ainda trata da destinação de recursos para hospitais inteligentes de alta complexidade e benefícios fiscais para a realização da Copa do Mundo Feminina no ano que vem.
0: Presidente Lula assina decreto que regulamenta a abertura de mercado livre de energia elétrica para consumidores de baixa tensão a partir de novembro do ano que vem. A medida estabelece regras para que esses consumidores, como pequenos comércios, propriedades rurais, indústria de menor porte, hospitais, escolas, possam escolher livremente o fornecedor de energia. Para os demais consumidores, incluindo os residenciais, essa possibilidade estará disponível a partir de novembro de 2021.
2: Tribunais de 7 estados vão devolver recursos de pagamentos de penduricalhos. Informações de Márcio Rocha.
4: Ao menos 7 tribunais de justiça estaduais precisam devolver os recursos de pagamentos de verbas indenizatórias, os chamados penduricalhos, que ultrapassaram os limites determinados pela Constituição. A medida foi tomada depois que 4 ministros do Supremo Tribunal Federal decidiram dessa maneira em processos que atingiram os TJs de Goiás, Maranhão, Paraná, Rio de Janeiro, Rio Grande do Norte, Rondônia e Distrito Federal. De acordo com as decisões dos ministros Alexandre de Moraes, Flávio Dino, Cristiano Zanin e Gilmar Mendes, relatores dessas ações, as cortes estaduais têm 72 horas para identificar os beneficiários dessas verbas entre magistrados e servidores inativos e enviar essa relação ao Supremo. Entre os penduricalhos estão auxílio assistência pré-escolar, licença compensatória, auxílio mudança, auxílio adoção, entre vários outros.
2: 6:06, tem acidente na rodovia Castelo Branco.
5: Bom dia, amigos do Pulo do Gato. Marcos Correia falando aqui do trajeto de Alphaville até Guarulhos. Chegando a São Paulo aqui pela Castelo, um pouco antes do pedágio, um acidente grave aqui. Está atrapalhando bem a local, tá? Então quem puder chegar a São Paulo pela Castelo ou pela Expressa vai com certeza escapar aí desse incômodo, tá bom? Bom dia a todos, bom dia Silvânia.
2: Bom dia, obrigada pela informação. Diogo Braga tem informação de um outro acidente.
6: Isso, Silvânia, na Ayrton Senna, sentido Marginal Tietê, à altura do quilômetro 20 ali na região de Ermelino Matarazzo, tem uma ocorrência causando muito trânsito na região.
0: Juiz afastado após beber vinho e fumar em sessão virtual vai continuar recebendo salário de mais de R$80 mil por mês. Que vergonha, hein, Matheus Hermógenes?
7: O juiz Milton Lívio Lemos Salles, afastado depois de ser flagrado bebendo vinho e fumando durante uma sessão virtual, vai continuar recebendo salário de mais de R$83 mil líquidos durante a investigação. Segundo o Tribunal de Justiça de Minas, a regra do Conselho Nacional de Justiça prevê a manutenção dos vencimentos enquanto tramita o processo administrativo disciplinar. O caso veio à tona após imagens mostrarem o magistrado durante uma videoconferência na última segunda-feira, bebendo diretamente de uma garrafa de vinho, fumando e usando bermuda. O CNJ determina que sessões virtuais sigam regras semelhantes às presenciais.
2: Segue para o Senado o projeto de lei que autoriza a instalação de câmaras de reconhecimento facial em estações do metrô, trem e ônibus, no interior de vagões e em vias e prédios públicos. Aprovado ontem na Câmara, o texto prevê que o uso da tecnologia será restrito a investigações de segurança pública. A proposta proíbe o uso de reconhecimento facial para vigilância em massa ou monitoramento indiscriminado, assim como a instalação das câmeras em banheiros, vestiários e templos religiosos.
0: O Discord reage à suspensão de lives determinada pela Agência Nacional de Proteção de Dados. Repórter Afonso Marangoni.
8: A Agência Nacional de Proteção de Dados determina que o Discord suspenda as transmissões ao vivo no Brasil em até 3 dias. A decisão vem em um momento em que o governo fecha o cerco à empresa depois que uma jovem se automutilou em uma live na plataforma. O Discord chamou a decisão de prematura, disse que colabora com as autoridades e não tolera grupos ou indivíduos que promovem ou incentivam a violência.
2: Presidente dos Estados Unidos, Donald Trump, autoriza a ofensiva cibernética que pode atingir o PCC e o Comando Vermelho. Quem traz mais detalhes é Stephanie Toso.
9: Donald Trump autoriza empresas privadas dos Estados Unidos a participar de operações cibernéticas contra organizações criminosas transnacionais. A medida pode atingir, em tese, grupos brasileiros, como o PCC e o Comando Vermelho, classificados pelos Estados Unidos como organizações terroristas estrangeiras. O memorando permite ações para acessar, interromper, degradar ou até destruir sistemas usados por essas organizações, sempre sob supervisão do governo americano. As regras para o novo programa deverão ser definidas em até 60 dias.
0: As buscas por desaparecidos após o terremoto que atingiu a Colômbia continuam. O número do balanço oficial último aí do país confirma 265 mortes, 3 mil feridos e 496 desaparecidos. As cidades de Cali e Pereira são as mais destruídas. 140 prédios e mais de 9 mil casas desabaram. Que tragédia. Nossa solidariedade sempre aqui ao povo colombiano que está passando por um momento muito difícil.
2: E um helicóptero do Exército dos Estados Unidos cai durante um voo de treinamento no Texas e mata dois militares que estavam a bordo. A aeronave caiu em um campo perto da base de Fort Hood, na região central do estado, e provocou um incêndio florestal. Moradores precisaram deixar as casas por segurança, mas o helicóptero não atingiu nenhuma residência ou outra estrutura. As causas da queda ainda são investigadas.
0: Mais de 30 são presos em operação nacional contra a adulteração de medicamentos. Cleverson Bravo.
10: Mais de 90 mandados de prisão e de busca e apreensão foram cumpridos durante a operação de combate à adulteração e venda de falsos emagrecedores e anabolizantes. Dois suspeitos de chefiar o esquema criminoso foram detidos no Paraguai. Na região da fronteira, Foz do Iguaçu era usada como rota para a entrada clandestina de insumos vindos do país vizinho. Em seguida, os materiais eram distribuídos para diversas regiões do país.
2: Operação contra a venda de falsos diplomas de medicina em Minas Gerais. Josiele Lemos.
11: Três pessoas são presas em uma operação da Polícia Federal contra a venda de diplomas falsos para acesso a cursos de medicina e obtenção de registro profissional no Conselho. Durante a ação, também foram cumpridos quatro mandados de busca e apreensão em Montes Claros e Bocaiúva, no norte de Minas, além de Barreiras e Luiz Eduardo Magalhães, na Bahia. As investigações, iniciadas em 2023, identificaram um esquema de falsificação e comercialização de diplomas históricos escolares e outros documentos acadêmicos utilizados para viabilizar o ingresso ou a transferência para cursos de medicina e a obtenção do registro profissional. Pelo menos 45 nomes inscritos como médicos no Conselho Regional de Medicina envolvidos no esquema já foram identificados.
2: 6h12, mais um acidente em via importante de São Paulo.
12: Bom dia, Pedro. Bom dia, Silvânia. Meu nome é Antônio Carlos, eu sou de São Miguel Paulista. Eu saí da Marginal Tietê para pegar a ponte do Tatuapé para Salim Fala Maluf. E logo que você sai da Marginal e desce a ponte, tem uma ocorrência com os quatro veículos, umas duas viaturas da polícia, CT, e tem um carro, dois carros, um está sem pneu, alguma coisa aconteceu. E o trânsito já está afetando a Marginal Tietê sentindo Castelo Branco. Bom dia, Antônio Carlos, São Miguel Paulista.
0: É o acidente da Marginal do Pinheiros que o Diogo Braga falou.
2: Da Marginal Tietê.
0: Sim, mas está atrapalhando o trânsito na Tietê. Na Marginal Tietê, porque é no comecinho da Marginal Pinheiros.
6: E no acesso a Castelo Branco também.
0: É isso aí, ó. Lá estamos vendo até a imagem ali. A pista ficou interrompida, ficou interditada para a remoção do veículo e também da moto. Então está tudo parado no comecinho da Marginal Pinheiros para quem vai para Interlagos. Tá tudo parado para quem vem pela Castelo Branco e entra na Marginal do Pinheiros e para quem vem da Marginal do Tietê ali no trecho final no sentido Castelo Branco, tá bom? Esse é o problema que aconteceu, acidente entre carro e moto nesta manhã. Vamos com calma, gente, a vida vale mais do que qualquer minuto aí, qualquer atitude arriscada no trânsito, hein? Pense nisso ao sair de casa. 6h14 da manhã.
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4: 6h17, Luiz Felipe Nunes já está aqui. Bom dia, Luiz.
5: Muito bom dia, Silvânia. Pedro, bom dia para você que nos acompanha na Bandeirantes. Uma mudança que foi aprovada ontem pela Câmara dos Deputados sobre mais uma previsão de cassação na Carteira Nacional de Habilitação. Agora, uma legislação que pode afetar pessoas que abandonem animais na rua. Pessoas que utilizem o carro para fazer isso podem agora ter o direito de dirigir caçado por pelo menos 12 meses, mas se o abandono for em caso de cão ou gato, essa suspensão, cassação da CNH vai para 18 meses. Caso haja uma reincidência, a cassação será, aí sim, permanente da Carteira Nacional de Habilitação. Isso se a reincidência for em 24 meses, também tem uma previsão de multa de mais de R$3.000. Isso já foi aprovado pelo plenário, vai agora para o Senado. E tem uma outra proposta de legislação, essa, que começa a ter os seus passos iniciais, porque passou ontem pela primeira comissão, Comissão de Viação e Transportes, para punir motoristas que dirigem embriagados. É uma tentativa de aumentar a punição para casos de óbitos e também em casos em que a pessoa vítima desse sinistro, desse acidente, fique inválida de maneira permanente. De acordo com a legislação, que ainda vai ter um longo caminho pela Câmara dos Deputados, se a vítima morrer em um caso em que o motorista estava embriagado, existirá uma multa de 50 vezes o valor da multa gravíssima, então R$ 14.600, e suspensão do direito de dirigir por 10 anos. Mas isso ainda vai passar pela Câmara dos Deputados, é o primeiro passo dessa legislação. Pedro e Silvânia.
6: Essas punições administrativas que tiram de alguma forma o direito de dirigir, no caso, estou falando aí, né, do maus-trato aos animais, elas são muito questionáveis por alguns especialistas, né? O exemplo, o sujeito esqueceu a carteira de habilitação, não está com o documento, é pego pelo guarda de trânsito, é multado, às vezes perde o direito de dirigir por conta disso, né? Ou deixou de pagar uma taxa, não fez nenhuma barbaridade no trânsito e tal. Mas essa dos maus tratos aos animais eu acho que é muito válida. Porque se o sujeito está praticando, né, um crime terrível desse de maus tratos aos animais, ele tem que sofrer mesmo as duras penas. E se ele está na condução do veículo que está levando o animal para esse destino, o ideal mesmo é que ele sofra a punição. Agora, em relação a esse que bebeu e dirigiu, já passou da hora, né? A Câmara acho que daria uma belíssima contribuição no fim desse mandato, aprovando uma legislação.

0: e falou pro sujeito: me dá um cigarro aí. Aí tinha a foto da Ministério da Saúde adverte: o cigarro causa impotência sexual. Ele falou: não, dá aquele que dá câncer. Olha que coisa terrível, né? Porque ele não queria ter impotência. Mas uma forma de você alertar as pessoas a respeito dos riscos, né, que o cigarro faz. E muita gente parou de fumar por conta dessas campanhas. Então é possível vencer esse jogo. E também com uma legislação dura, que impedia, por exemplo, bares e restaurantes de permitir o fumo dentro dos ambientes fechados. Então você vê, esse exemplo do cigarro aqui, ele pode ser colocado como uma diretriz para aqueles que hoje estão debatendo as regras referentes à bebida e volante. Mistura explosiva, que não combina, a gente lembra sempre, estamos chegando na quinta-feira, fim de semana. Se beber, não dirija. Se dirigir, não beba.
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2: 6h21, Guilherme Oliveira também já está na escuta para falar sobre a demolição de três imóveis lacrados aqui em São Paulo. Queremos conhecer essa história. Bom dia, Guilherme.
3: Tudo bem, Silvânia? Bom dia para você, para o Pedro, para quem nos acompanha aqui no Pulo do Gato. Esses três imóveis, eles foram lacrados em 2024 no centro de São Paulo durante uma grande operação que desmantelou todo o esquema de tráfico de drogas que abastecia a Cracolândia no centro da capital. Uma operação que terminou com dezenas de presos, entre eles o Léo do Moinho, que era responsável pela favela do Moinho no centro da capital. Nessa mesma operação, 50 imóveis foram interditados no centro de São Paulo, entre ferros velhos, além de hotéis e outras estadias que eram utilizadas também para o crime organizado e pelo crime organizado. Esses três imóveis, houve a emissão do alvará de demolição e também a emissão de posse em favor do Estado, ou seja, hoje o Estado, o governo de São Paulo, ele é responsável por esses terrenos, por isso já há essa demolição em processo desses três imóveis que ficam na rua Helvétia, onde já houve a concentração da Cracolândia, a gente sabe muito bem, e também na Alameda Barão de Piracicaba, onde também já houve a concentração da Cracolândia anos atrás. Para quem acompanha a live, Daniel Mesquita coloca as imagens nesse momento do trabalho de demolição desses três imóveis. O que o governo vai fazer com esses três terrenos? Ainda não houve a confirmação disso, o que será construído ou o que serão construídos nesses três terrenos. Mas essa demolição está sendo feita pela Companhia de Desenvolvimento Habitacional e Urbano, ou seja, a CDHU, o que dá para a gente entender que possivelmente pode ser construída moradia popular nessa área do centro de São Paulo. A gente vai continuar acompanhando. É toda uma revitalização do centro de São Paulo, né? O governo já levando o centro administrativo para lá. A gente lembra também que houve a construção recentemente de uma praça num local em que era a região da Cracolândia, a concentração da Cracolândia. Então, o governo de São Paulo fazendo toda uma requalificação nessa área, pessoal.
2: Obrigada, Guilherme. 6h24, o Diogo Braga, vamos repetir os locais dos acidentes, porque o trânsito tá bem complicado por causa deles hoje, né?
4: É isso, Silvânia. O pior deles é ali na Marginal Pinheiros, sentido Interlagos, bem embaixo da ponte do Jaguaré, na pista expressa, 50 metros antes da ponte, segundo a CT, uma faixa continua bloqueada, é a faixa da esquerda, e por volta das 5h50 da manhã, um carro e duas motos bateram no local, por isso que está tudo parado ainda, refletindo já na Marginal Tietê, passando pelo Cebolão, já pegando o trânsito, já nas entradas da Bandeirantes, da Rodovia dos Bandeirantes e na Anhanguera. E também tem um acidente na Avenida Jaguaré também, um pouco antes justamente da ponte, causando um certo transtorno ali, perdão, sentido Marginal também causando trânsito,
2: Silvânia. O ouvinte informa que tem muito trânsito também sentido aeroporto de Cumbica na rodovia Hélio Smith. Deve ser pela causa do problema também nas marginais e na Ayrton Senna, não é?
4: É, provavelmente. E tem outro que acabou de aparecer no mapa do Google, na Marginal Tietê, sentido Ayrton Senna, bem embaixo
2: Aí.
4: da Ponte Senador Romeu Tuma, ali na altura do Anhembi, também causando trânsito na Marginal Tietê, pista expressa.
2: Então, quase tudo na mesma região, né? Deve ter dado um nó mesmo por lá. São agora 6h25. O Paulo Bergamo, de Sumaré,

0: Um abraço e um beijo para a tia Maitê. Diz que é a tia mãe, que hoje vive em Santo André com o irmão, o pai, na casa da falecida avó. E ela faz aniversário hoje, a tia Maitê. Então, um beijão para ela. Também o Marcos Arias, nosso ouvinte assíduo, há mais de 60 anos, pede um miado. Hoje ele está completando 76 anos. Parabéns, senhor Marcos. 6h26.
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5: Aline Araújo está aqui direto do Instituto Climatempo para falar conosco a respeito da previsão do tempo para hoje. Aline, a temperatura já melhorou bastante e vai melhorar ainda mais, segundo você nos disse ontem, se tudo estiver confirmado, né? Bom dia, Aline.
6: Bom dia para você, bom dia para todos que nos acompanham, exatamente. Hoje já começamos o dia com temperaturas um pouco mais elevadas, não tão frio em relação aos últimos dias, temperatura mínima já entre os 17 graus aqui na capital e durante o período da tarde já esquenta bastante. A máxima chega aos 29 graus e vamos sentir bastante calor e a umidade também começa a baixar um pouco para os próximos dias. Essa mesma condição vale para o restante do estado. Lembrando que a partir de hoje a gente entra em estado de veranico, onde as temperaturas podem ficar entre 5 até alguns lugares 7 graus acima da média aqui no estado de São Paulo. As maiores temperaturas devem ser registradas no oeste e no norte do país nos próximos dias e as mais amenas, entre aspas, devem ficar mais registradas no leste e também no litoral.
7: E no sul do país, as chuvas continuam, Aline?
6: Ainda continuam. No Rio Grande do Sul, a tendência é que as chuvas diminuam. A partir de hoje, o tempo fique predominantemente mais firme. Porém, na região de Santa Catarina e do Paraná, é onde começam a valer os próximos alertas. Essa chuva já começa a caminhar para esses dois estados, trazendo também atenção para chuvas de moderada a forte intensidade, podendo vir com raios um pouco mais, podendo vir com volumes mais fortes e também com raios. E como eu disse, com essas rajadas de vento. Então, o sul continua com tempo muito instável nesses próximos dias.
5: Aline, e o fim de semana em São Paulo, como é que será, hein? Conta pra gente aí, o pessoal tá programando sábado, domingo, sempre os dias de descanso são os mais aguardados aí para receber as informações da previsão do tempo.
6: Claro, para amanhã a gente vai ter uma breve passagem de uma frente fria, ela não vai alterar as temperaturas, vamos continuar com uma sexta-feira quente, mas ela pode trazer um pouco de nebulosidade e até uma chuva rápida e fraca. Essa chuva, se ocorrer, ela ocorre de forma isolada, com baixos volumes e não altera as temperaturas. Pode vir em forma de um temporal no fim de tarde, algo bem rápido, isolado mesmo, mas aí no sábado a gente já não tem mais essa condição. Essa frente passa muito rápido e trazendo poucas mudanças no fim de semana. As temperaturas vão seguir cada vez mais elevadas. Para o sábado, a máxima prevista também é em torno dos 29 graus e no domingo as temperaturas podem chegar a 31 aqui na capital. Então, um domingo bastante quente e ensolarado é o que a gente está prevendo para esse fim de semana.
5: Perfeito, Aline Araújo, direto do Instituto Climatempo conosco, sempre nesse horário no Pulo do Gato, trazendo as informações. Bom dia para você, Aline, até amanhã.
6: Até amanhã, bom dia e bom trabalho.
7: Bom dia para você também, 6h32.
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7: 6h33 na Libertadores, ninguém vai com vantagem para a próxima rodada, rodada de volta, né, Pedro Coen? Bom dia.
8: Pois é, Silvânia, bom dia para você, para o Pedro, todo mundo que nos acompanha. Ficou todo mundo no 1x1, né? Pelo menos nas partidas que a gente transmitiu ontem na Libertadores, porque o Palmeiras empatou com a equipe do Cerro Porteño dentro da sua arena, um jogo muito abaixo da média, inclusive, dessa equipe do Palmeiras, que nos últimos tempos, né, depois da volta da Copa, jogou bem algumas partidas, mas voltou a apresentar um futebol burocrático. Ontem já teve alguns protestos, não foi a maioria do estádio, mas alguns protestos pontuais da torcida também para o time do Palmeiras, que ficou no empate com o Cerro, jogando mal. Chegou a tomar um segundo gol, né? Um primeiro gol, àquela altura o jogo estava 0x0, que foi anulado por impedimento. Conseguiu fazer o gol com o Flaco Lopes com um a menos, isso é um ponto positivo, logo depois da expulsão do Andreas Pereira, né? Por uma agressão ali que eu discordo, honestamente, do árbitro, mas enfim, o árbitro deu o cartão vermelho e o Palmeiras conseguiu abrir o placar com o Flaco Lopes. Depois tomou o gol de empate e ficou mesmo no 1x1. É, uma falha do Carlos Miguel, viu, Ailton? Carlos Miguel, um goleiro muito
5: frango,
8: alto, né?
5: Mas
8: foi frango mesmo, foi muito mal o Carlos Miguel na partida de ontem, no gol que sofreu a equipe do Palmeiras de empate da equipe do Cerro Porteño, né, dos paraguaios. O fato é que o Verdão leva esse empate agora para o Paraguai, até porque na fase de grupos, quando teve a oportunidade, perdeu para esse mesmo Cerro Porteño aqui em São Paulo e empatou. No Paraguai ficou só no 1x1, também um jogo com falha do Carlos Miguel. Agora, o Palmeiras precisa colocar a cabeça no chão, voltar na semana que vem com mais paciência para jogar. Até porque, de fato, quando essas equipes enfrentam o Palmeiras aqui ou fora de casa, o Palmeiras é um time muito forte, reconhecido na América do Sul como um todo como uma das grandes equipes do nosso continente, e as equipes sempre jogam de forma fechada. O Abel comentou ontem na entrevista coletiva sobre equipes defensivas que jogam contra o Palmeiras.
9: É o problema para qualquer equipa do mundo, mas não foi por falta de oportunidades, ao contrário do último jogo em que tu me podes dizer: pois, Abel, mas a tua equipa não criou, a tua equipa não rematou, a tua equipa não teve oportunidades, e aí eu tenho que aceitar que nós não tivemos isso. Não, hoje tivemos, já te disse, a jogar assim, a jogar desta maneira, com esta contundência, com este volume em casa, não pode vir com 7, com 8, com 9, com 10, com 11 que nós vamos ganhar o jogo.
8: Pois é, mas não ganhou, né? Ficou no empate ontem, 1x1. É, um empate que não é de todo ruim para o Palmeiras, mas também não é bom, né? Semana que vem tem que resolver. Quem ficou no 1x1 também foram Cruzeiro e Flamengo, que se enfrentaram ontem no Mineirão, um dos jogos mais aguardados dessas oitavas de final da Copa Libertadores da América. O Cruzeiro saiu na frente com um gol do Arroyo, um golaço, inclusive, logo aos 8 minutos da segunda etapa. E num rebote, uma falta, um cruzamento na área, o jogador do Flamengo cabeceia, a bola bate na trave e sobra para o Lucas Paquetá deixar tudo igual. O jogo terminou 1x1, na semana que vem no Maracanã teremos a sequência deste confronto, né? Leonardo Jardim, inclusive ex-treinador do Cruzeiro, foi alvo de muitas vaias, de xingamentos ontem por parte da torcida da Raposa, que vaiou muito, mas o jogo terminou 1x1. Até com algumas polêmicas de arbitragem, o Arthur Jorge reclamou bastante, os flamenguistas também ficaram na bronca por alguns lances ali no primeiro tempo. O fato é que o 1x1 vai para o Maracanã na semana que vem. Na Sul-Americana, outros dois brasileiros se enfrentaram. O Bragantino perdeu em casa para a equipe do Atlético Mineiro, com mais uma falha de goleiros. Desta vez, o goleiro Cleiton, um lançamento na área, ele não consegue encaixar a bola, que sobra para o Coelho fazer 1x0 para o Galo, e assim terminou a partida. 1x0 para o Atlético Mineiro, que resolve na semana que vem dentro da sua arena. Hoje tem mais partidas da Copa Libertadores e da Copa Sul-Americana. Inclusive, dos 5 jogos que teremos hoje, todos envolvem equipes brasileiras, viu? Às 7 horas da noite tem Mirassol e LDU pela Copa Libertadores da América, e na Sul-Americana 2 partidas, Vasco e Olímpia, e com transmissão da Bandeirantes, o Santos encara a equipe do Macará. Neymar Júnior está relacionado para este jogo, pode ser utilizado pelo técnico Cuca contra a equipe equatoriana. E um pouquinho mais tarde, às 9h30, o Cienciano do Peru encara a equipe do Botafogo no Peru, e o Corinthians vai à Argentina enfrentar Di Maria. Di Maria e a sua companhia do Rosário Central, né? Time que o revelou para o mundo. Di Maria, que tem passagens geniais por Paris Saint-Germain, Manchester United, Real Madrid e outras equipes gigantescas do futebol mundial. Encara hoje o Corinthians às 9h30 também com transmissão da Bandeirantes. Antes de eu devolver para vocês, uma última notícia de Corinthians, Memphis Depay, viu? Aquela novela que parecia ter acabado pode ter mais um capítulo agora. Nosso Luiz Fabiani trouxe ontem a informação de que ainda está no campo do debate dentro do Parque São Jorge, mas Osmar Stabile sofre uma pressão gigantesca, até mesmo de patrocinadores, para pelo menos voltar a conversar com o atleta holandês, pessoal. Então, nas próximas horas, a gente deve ter mais algum desenrolar dessa novela.
5: Obrigado ao Pedro Coen, trazendo pra gente então as informações do esporte aqui no Pulo do Gato nesta manhã, como acontece todos os dias, o resumo da rodada, os próximos jogos para você se informar. Operação Falso Advogado em andamento, hein? 11 presos até agora. É uma operação da Polícia Federal e também da CGU, que visa... atacar as quadrilhas que estão relacionadas a esse tipo de crime. É uma operação coordenada pelo Ministério da Justiça, o Cyberlab, que é o Laboratório de Segurança Cibernética do Ministério da Justiça. São 32 mandados de busca e apreensão e 16 mandados de prisão. Então, estamos aqui acompanhando as informações. A gente sabe que esse golpe é do falso advogado. Alguém se passando por um advogado tem acesso ao processo de um determinado cliente desse advogado, entra em contato, passa ali uma historinha: olha, o celular aqui do escritório mudou, é isso, o seu processo é esse. Até tira print aí, porque os processos são públicos em sua grande maioria, em regra o processo é público. A pessoa acha que tem uma solução do caso e aí que ela toma o golpe, né? Aí ela passa dados, às vezes até faz Pix ali, eles cobram uma taxa para que a pessoa possa conseguir receber o dinheiro, ou seja, é dessa forma que a bandidagem age. Então, toma muito cuidado, hein? Tem alguma ação na justiça aí? Pega o telefone, liga para o advogado lá, conversa com ele. 6h40.
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7: 6 horas e 40 minutos. Diogo Braga, sua informação.
11: Silvânia, trago aqui a informação, mais um caso de violência contra a mulher e mais um caso que a gente não entende porque o criminoso foi solto. A Justiça de São Paulo soltou ontem, em audiência de custódia, um criminoso que agrediu, estuprou e manteve a ex-mulher dele em cárcere privado por 4 dias em Campinas, no interior de São Paulo. Ele foi preso na terça, passou para audiência de custódia ontem e foi liberado. O criminoso de 46 anos estava no trabalho quando foi encontrado pela Guarda Municipal de Campinas e preso. A Justiça decidiu soltar o investigado e disse para que ele cumpra medidas cautelares, como a proibição de se ausentar da cidade por mais de 7 dias, sem autorização, e a obrigação de manter o endereço atualizado. A vítima, como eu disse, era mantida em cárcere privado por esse ex-companheiro dela por 4 dias e só conseguiu se liberar do ex-companheiro porque ele dopava ela todos os dias, o tempo todo, para manter ela nessa situação. E ela fingiu que ia tomar o medicamento, não tomou, e aí conseguiu se desvencilhar do criminoso, foi até uma unidade de pronto atendimento de Campinas, e aí lá foi constatado pelas enfermeiras que ela tinha várias lesões graves pelo corpo. Ligaram para a polícia foi até lá, ela relatou todo o caso para os policiais, e os policiais foram até o trabalho do ex-companheiro dela, onde prenderam ele. E para piorar, além da soltura desse criminoso, ele também já tinha passagens pela polícia, segundo as autoridades, tinha uma extensa ficha criminal. O agressor agora vai responder pelos crimes de violência doméstica, estupro, lesão corporal, cárcere privado e ameaça, mas em liberdade.
7: Mais um caso escabroso.
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7: E a violência doméstica deixa marcas que se estendem aos filhos e muitos também se tornam vítimas. Já outros acabam repetindo o ciclo da violência e se tornam agressores. A repórter Roberta Scherer explica.
13: A Edileuza Pereira é auxiliar de limpeza e passou anos sofrendo agressões do marido.
14: À noite eu era arrancada da cama pelos cabelos, rasgava a roupa, ficava na frente dos meus filhos.
13: Ela cuidava sozinha da casa e dos filhos pequenos. Suportou a violência para proteger as crianças até que elas crescessem. Só que quando o marido finalmente saiu de casa, os filhos já adultos tomaram o lugar do pai agressor.
14: Por uma certa noite ele chegou do serviço, ele quase me matou dentro do quarto. Queria me jogar para a rua. Sem direito a nada. Não foi fácil. Só Deus sabe o que passei.
13: Aos 16 anos, uma jovem sempre conviveu com a violência do pai contra a mãe. Até que também se tornou vítima de agressões e abusos.
15: Ele tinha o costume de me aliciar. Tem aquele contato físico, extrapolado. E eu sempre fui uma pessoa muito reativa por isso. Nesse dia, quando eu cheguei da escola, ele falou que ia me matar.
13: Ela foi morar com a avó e denunciou o caso à polícia. Conseguiu uma medida protetiva contra o pai. O homem já chegou a ser preso por violar a restrição. Em um ambiente onde a violência doméstica é rotina, é comum que ocorram diferentes formas de agressão. Física, verbal, psicológica. E muitas vezes a violência do marido ou namorado contra a mulher com o tempo se estende aos filhos, que podem se tornar vítimas ou até mesmo reproduzirem esse comportamento no futuro. Para a procuradora de Justiça Criminal do Ministério Público de São Paulo, Natália Malviero, o enfrentamento a esse tipo de violência precisa ir além das delegacias e tribunais.
16: Então é muito importante que nós tenhamos mais políticas públicas direcionadas a essa mulher para fazer esse acolhimento, para dar o que essa mulher precisa. Então, se é uma questão de complementação de renda, se é um aluguel social, o que pode ajudar essa mulher a sair desse ambiente violento?
13: A Edileuza encontrou ajuda em um projeto social em São Paulo, que reúne advogadas, psicólogas e outras voluntárias.
14: Foi aqui onde eu encontrei o abraço. Não vou dizer que estou 100%, mas pelo menos 70% eu me sinto humano, ser humano. Me sinto uma pessoa. E continuo lutando para sobreviver.
5: Triste demais, né? Ouvinte da Bandeirantes conversando conosco.
17: Oi, Silvana, Pedro, bom dia. Silvio Bartoletti aqui. Eu acho que esse problema aí na Ponte do Jaguaré, na Marginal Pinheiros, né? Tá com reflexo aqui na Castelo Branco e também na Marginal da Castelo, aqui no quilômetro, antes do quilômetro 22, sentido capital. As duas pistas, né, tanto a Marginal como a Castelo, estão aí com o trânsito muito lento. Um bom dia para vocês.
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7: 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Eclipse solar mobiliza milhões de pessoas na Europa. O destaque do correspondente da Rádio Bandeirantes, Felipe Killing. Bom dia, Killing.
18: Bom dia, Sil, Pedro, tudo bem? Eu confesso que eu não vi, eu estava trabalhando, mas milhões de pessoas acompanharam o eclipse solar aqui na Europa. Lembrando que você não pode olhar diretamente para o eclipse solar porque causa lesão na retina. Precisa de um óculos especial que se esgotou no continente, mas existem outras formas também de acompanhar de forma segura e os cientistas explicam. Na Espanha, multidões aplaudiram quando a lua cobriu completamente o sol. Por lá foi eclipse total e a coroa solar, normalmente escondida pelo brilho, apareceu ao redor da lua, rendeu imagens lindíssimas. Foi o primeiro eclipse total visto na Espanha desde 1912. Na Islândia, que fica bem no norte, nuvens e a chuva atrapalharam a observação. Mesmo assim, moradores e milhares de turistas sentiram a escuridão repentina. No Reino Unido, o eclipse foi parcial. Em Londres, 91% do sol ficou encoberto. No sudoeste da Inglaterra, a cobertura chegou perto de 96%. Parece quase a mesma coisa, mas não é, viu? Uma pequena parte do sol ainda produz luz suficiente para clarear o céu, mas eu consegui ver uma mudança. Apesar de estar trabalhando no meu escritório ali pela janela, uma mudança da claridade. O fenômeno também virou um experimento científico, viu? Um avião da NASA acompanhou a sombra acima das nuvens, câmeras registraram a atmosfera externa do Sol, balões mediram as mudanças provocadas na atmosfera da Terra. O próximo eclipse total no Reino Unido será apenas em 2090. Mas se assim como eu, quem perdeu essa oportunidade, ano que vem pode pegar um avião para a Espanha, no sul do país, vai ter um eclipse total em 2027, que também será visto em partes do norte do continente africano. Eu volto com vocês.
7: Obrigada, Aquilin. 6h47.
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1: Todas as quintas-feiras, o plantão médico. Aí, olha, a sirene da ambulância. Ao vivo agora aqui. Será ao vivo no Pulo do Gato. Doutor Evaldo Stanislau, bom dia.
2: Bom dia, Pedro. Bom dia a todos os ouvintes.
1: Não é só jornalista que faz plantão, não. O médico também faz plantão aí. O doutor Evaldo tá a postos para responder dúvida do ouvinte.
3: Bom dia, meus queridos amigos Pedro e Silvânia. Aquele abraço para vocês. Aqui é Renato Naldes, o taxista. Gostaria de saber do doutor Evaldo. Eu tive uma revascularização em 2011, recebendo duas safenas e uma mamária. Eu queria saber se isso tem prazo de validade, se elas, por quanto tempo dura, qual é a estabilidade dessa circulação sanguínea nessas válvulas que foram colocadas em mim. Se isso precisa de uma revisão, o que é feito, que faz muito tempo que eu não procuro o meu médico. E aproveitando, o doutor Evaldo pode dar uma informação mais concreta sobre isso. Um abraço a todos.
1: E aí, doutor Evaldo?
2: Bom, Renato, bom dia. Obrigado pela pergunta. Não existe tempo único. Vai depender muito de paciente para paciente e de como você está se cuidando. Você precisa entender que você fez uma substituição de uma área que tinha uma obstrução por um vaso novo, mas os fatores que levaram à obstrução continuam persistindo. Dessa maneira, se não se cuidar, vai ter uma obstrução. Em média, uma safena, ela vai perder metade da capacidade em até 10 anos. A mamária, ela consegue ficar pérvia, permitir o fluxo de sangue por mais tempo, até 20 anos. E não é teu caso. Mas se colocasse um estente, o tempo de duração do estente é menor, a não ser naqueles estentes que tem remédio junto. Então, qual é a resposta para você? O tempo varia muito como você está se cuidando, se está fazendo dieta, se está tomando remédio. Depois desse procedimento, é muito importante a otimização do uso de remédio para colesterol, para afinar o sangue, para evitar novas obstruções. E, sobretudo, mudança de hábito de vida. Não fumar, não engordar e ir ao cardiologista. Então, marque logo uma consulta com o seu cardiologista. Você falou que faz tempo que não faz seguimento. Não confie apenas na cirurgia. A cirurgia é ótima, mas o que for a cirurgia continua existindo e precisa de acompanhamento.
1: Doutor Evaldo, rapidamente aqui também, muitas perguntas, né, nesses dias sobre sarampo, né, porque nós tivemos um aumento de casos, conversamos no sábado no Jornal Gente sobre isso. A orientação simples e clara, direta, para o público em geral, né? Quem tem dúvida se tomou, se não tomou a vacina do sarampo, tem que fazer o quê?
2: De 6 meses a 59 anos de idade, a dose de reforço da vacina. Se tem vacina ou já teve sarampo, aí está mais protegido. Mas, na dúvida, 6 meses a 59 anos, vacinar.
1: Doutor Evaldo Stanislau é o médico do Pulo do Gato. Está todo dia com a gente aqui, falando de saúde, qualidade de vida. E, a partir de agora, às quintas-feiras, está no plantão aqui para atender os casos mais urgentes, os temas mais urgentes da semana, aquilo que não pode esperar. Então, é a nova participação ao vivo toda quinta-feira nesse horário aqui conosco. Se você tiver alguma pergunta dos assuntos mais importantes aí do momento, você manda aqui para nós, para o nosso WhatsApp 11 99904 8756. Os outros temas vão ficar guardados também para a participação do Dr. Evaldo, que segue ao longo da programação normalmente. Boa quinta-feira, até a próxima, Dr. Evaldo.
2: Vou cuidar da minha H agora, Pedro, que tá pegando.
1: É um isso aí, cuidado. 6h53.
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13: 6h56, as vítimas de uma chacina ocorrida próximo a Brasília já haviam registrado um boletim de ocorrência por estelionato contra os suspeitos de envolvimento no caso. Cerca de 25 tiros foram disparados contra 4 homens em um carro na região central de Formosa, cidade goiana, no entorno do Distrito Federal. As vítimas tinham entre 30 e 58 anos. Os 4 saíram de São João da Aliança, em Goiás, para cobrar uma dívida de R$250 mil pela venda de um caminhão. O delegado José Antônio Machado Sena detalha o cenário do crime.
14: De acordo com as câmeras de monitoramento, não houve disparos realizados pelas vítimas. Nós temos sim uma possibilidade de trabalhar com execução, com premeditação, realmente com homicídio.
13: Os principais suspeitos são o ex-PM de Goiás, o filho dele e um sócio. A polícia trabalha com a hipótese de crime premeditado. O crime em Formosa guarda semelhanças com outro ocorrido em Caraíma, no Paraná, há 1 ano. Na ocasião, 4 homens desapareceram após irem até a cidade cobrar uma dívida de R$255 mil. Os corpos foram encontrados 44 dias depois, com marcas de tiros, e enterrados em uma propriedade rural. Os suspeitos seguem foragidos e foram incluídos na lista vermelha da Interpol.
1: Terrível, né? 6h57, ó, o Vintinic tá dizendo o seguinte: descaso da prefeitura nas obras da Amador Bueno da Veiga. Há mais de 1 ano não concluem. Estreitamento na direção do centro, tumultuando toda manhã. Fora que a entrada da Jaime Torres tem vários degraus na pista. Falta de respeito, hein? Zona Leste deixada aos barrancos. Tá brava aqui nossa audiência da Zona Leste de São Paulo. E para finalizar aqui o programa, perguntar aqui, o Antônio pergunta: vocês não vão contar a novidade da Virgínia? A novidade é a seguinte: ela deixou o posto de rainha da bateria da Grande Rio. O anúncio foi feito ontem, em texto publicado. Ela contou que está se permitindo viver de maneira mais tranquila e que os donos do seu tempo serão seus filhos, empresas e todas as pessoas que arcam com o sorriso dela. Então ela disse que foi com o coração apertado, mas cheio de verdades, se despedir da Grande Rio. Não sei fazer nada pela metade. Tudo que vivi até hoje foi de plena entrega, principalmente os desafios. Então a Virgínia não será mais atração aí do carnaval na Grande Rio. O anúncio foi feito ontem. Resta saber agora quem assume o posto, Silvânia Alves.
13: 6h59, a Juliana, nosso ouvinte, manda mensagem pedindo miado para o filho, Caio Marinho. Está completando 20 anos. Parabéns, Caio. Tem também hoje sorteio da Mega Sena, né, Pedro Caio?
1: Exatamente.
13: É o concurso de número 3034. A bolada saiu na semana passada, então hoje começa tudo de novo. A estimativa da Caixa Econômica Federal para quem acertar as 6 dezenas é 3 milhões e meio de reais.
1: Jornal Primeira Hora vem aí, a partir de agora, com o Nelson Gomes e a Ana Paula Rodrigues, que é a canhota da turma, né? Porque hoje é o dia do canhoto.
10: Hoje
1: é dia do canhoto.
10: É o dia? Vocês vão me dar presente? Obrigada.
1: Então...
13: os parabéns.
1: Vem aí o Jornal Primeira Hora.
13: Tchau, gente. Obrigado. Fiquem com Deus. Até mais.
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16: Hora oficial do Brasil, 7 horas.
17: Quinta-feira, 13 de agosto de 2026.
16: Ministros do Tribunal Superior Eleitoral devem discutir hoje o uso de vídeos modificados com o IA na campanha.
17: Projeto que reduz impostos sobre combustíveis é aprovado no Congresso e vai à sanção. Texto também traz incentivos à produção de fertilizantes.
16: Mesmo afastado, o juiz flagrado virando garrafa de vinho e fumando durante audiência virtual em Minas Gerais, deve continuar recebendo o salário.
17: Donald Trump autoriza parceria para ações cibernéticas contra organizações criminosas transnacionais. PCC e Comando Vermelho podem ser alvo.
16: Palmeiras sai na frente, mas cede empate nos acréscimos nas oitavas de final da Libertadores. Cruzeiro e Flamengo também empatam.
17: Hoje, Corinthians enfrenta o Rosário Central na Argentina. Na Sul-Americana, Santos, Vasco e Botafogo entram em campo.
16: Tempo.
18: A quinta-feira será de chuva forte no sul e calor com baixa umidade em grande parte do interior do Brasil. O maior risco está no Rio Grande do Sul, com possibilidade de temporais, granizo e volumes elevados. Em Porto Alegre, são esperados cerca de 40 milímetros de chuva com temperaturas entre 13 e 16 graus. No sudeste, o cenário é de forte aquecimento. São Paulo terá tempo seco, mínima de 15 graus e máxima de 29, enquanto em Belo Horizonte também não há previsão de chuva e os termômetros variam entre 17 e 29 graus. No centro-oeste, atenção para calor intenso e umidade muito baixa. Já no nordeste, ainda chuva passageira no litoral, enquanto no norte terá calor e pancadas bastante isoladas no oeste da região.
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16: O presidente do Tribunal Superior Eleitoral, Cássio Nunes Marques, marcou para hoje uma reunião interna para discutir o uso da inteligência artificial na campanha eleitoral.
17: Os ministros do TSE vão debater a utilização da deepfake, uma técnica que permite alterar um vídeo ou foto com a ajuda de IA.
16: O tema ganhou repercussão após o vídeo produzido com inteligência artificial do ex-presidente Jair Bolsonaro e exibido durante a convenção do PL.
17: Nunes Marques pretende que os ministros discutam o caso de forma conjunta e estabeleçam um entendimento que possa servir de precedente sobre os limites do uso da inteligência artificial durante a campanha eleitoral.
16: Uma resolução do TSE de 2024 proíbe o uso de deepfakes na propaganda eleitoral.
17: As regras para as eleições de 2026, no entanto, permitem determinados usos de inteligência artificial em conteúdos de campanha positiva.
16: A análise do tribunal deverá definir em qual situação o vídeo se se enquadra em possíveis punições a casos relacionados.
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16: O presidente do Senado, Davi Alcolumbre, diz que o diálogo entre ele e Lula está restabelecido.
17: Os dois se reuniram nesta quarta-feira em Brasília, no encontro definido por aliados como uma virada de página nas divergências.
16: Os dois acertaram tocar pautas importantes para o Planalto no Congresso, de olho também nas eleições, projetos populares agora serão tirados da gaveta.
17: Na lista está a medida provisória que zerou o imposto da chamada taxa das blusinhas, que perderá a validade se não for a plenário até 8 de setembro.
16: E também a PEC da Segurança Pública, que poderá ser aprovada no Senado no mês que vem.
17: Lula deixou claro na conversa que vai incluir no plano de governo a criação de uma pasta exclusiva para a segurança, hoje a cargo da Justiça, que engloba outros temas.
16: Mas para isso, o petista ressaltou que a proposta de emenda à Constituição tem de estar em vigor.
17: Já a emenda, que acaba com a escala de trabalho 6x1, deve ficar para o fim do ano, depois das eleições.
16: Davi Alcolumbre destacou que a reunião com Lula teve caráter institucional sobre as relações do futuro.
19: Calma, uma reunião institucional. Nós conversamos da relação institucional do futuro, não falamos nada do passado. Teve uma reunião institucional muito importante para a democracia, porque o presidente do Congresso precisa ter o diálogo aberto com o presidente do Brasil e esse diálogo foi restabelecido.
17: A reunião entre Lula e Davi Alcolumbre foi a segunda em menos de 10 dias.
16: Os dois tinham rompido o diálogo em abril após o Senado rejeitar a indicação do advogado-geral da União, Jorge Messias, para uma vaga no Supremo.
17: Na época, o resultado foi colocado pelo Palácio do Planalto na conta do presidente da casa.
16: Na semana passada, houve uma reunião de aproximação mediada por ministros do STF, o que gerou críticas da oposição.
17: Ontem, o candidato do PL, Flávio Bolsonaro, passou o dia em conversas com o comando da campanha, após a reaproximação pública com Michele Bolsonaro.
16: A ideia é aproveitar ao máximo a imagem dos dois juntos para tentar capitalizar votos entre os eleitores feminino e evangélico.
17: O senador já recebeu, no entanto, a informação de que a ex-primeira-dama não vai, por exemplo, subir nos palanques, nem viajar com ele.
16: Michele Bolsonaro diz que precisa cuidar da saúde do ex-presidente Jair Bolsonaro.
17: Interlocutores afirmam que o clima entre os dois melhorou, mas que ela ainda precisa de tempo.
16: Integrantes da campanha do parlamentar tiveram que se mobilizar para corrigir o que foi classificado como equívocos publicados por páginas oficiais.
17: Em perfis de Flávio Bolsonaro nos sites do Senado e da Assembleia Legislativa do Rio, consta a informação de que ele tem pós-graduação em Ciências Políticas.
16: A formação, que foi listada pela LERJ, teria sido concluída na Universidade Federal do Rio de Janeiro, que nega a informação.
17: De acordo com a campanha do presidenciável, trata-se de um erro ou equívoco e que a informação pode ter sido extraída de uma página, como a Wikipédia.
16: Ronaldo Caiado, do PSD, esteve em São Paulo para um encontro com empresários do setor de transporte de cargas.
17: O candidato mantém a estratégia de atrair o eleitorado de Flávio Bolsonaro.
16: E criticou a possibilidade de os adversários não comparecerem ao debate no Grupo Bandeirantes no próximo dia 23.
20: O outro teve a oportunidade também, como senador e participando da época do governo do pai, não construiu, ou seja, construiu o currículo dele em cima da certidão de nascimento. Isso é uma fuga, estão batendo em retirada. Ou seja, eles amarelaram diante de um debate que eles não têm capacidade de debater.
17: O promotor Lincoln Gaquia, do Ministério Público de São Paulo, recusou o convite de Ronaldo Caiado para integrar o Ministério em uma eventual gestão dele.
16: O candidato do PSD havia colocado o nome de Gaquia com possibilidade para uma pasta ligada à segurança pública.
17: Mas o promotor afirmou que não pretende deixar o MP para assumir um cargo em eventual governo neste momento.
16: Renan Santos, do Missão, participou nesta quarta-feira em São Paulo de um jantar com empreendedores.
17: O meu Zema do Novo não teve agenda pública.
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22: Novas pesquisas estão chegando, como a Quest, esperada para esta sexta-feira, tendo as últimas mostrado, na média, uma vantagem de Lula sobre Flávio no segundo turno, próxima da margem de erro, com uma variação maior, alargando essa margem, na pesquisa CNT-MDA, mais recente. Essa com 9 de diferença. Vamos ver as próximas. Enquanto os candidatos vão afinando discursos para o horário eleitoral, o que vem ficando cada vez mais claro é que com cerca de 70% do eleitorado já definidos, essa eleição caminha mesmo para ser decidida por um número mínimo de votos, que sairão do contingente que pode estar sendo chamado de independentes. Ali não tem petismo, nem bolsonarismo predominando e motivando o voto. Nem conflito com outros chefes de Estado, nem apoio deles também. Já o acesso aos hospitais, a segurança nas ruas e nas casas, ou o preço nos supermercados, aí sim, isso chega direto às urnas.
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7: O projeto que reduz impostos sobre combustíveis passa no Congresso e vai à sanção federal e inclui também incentivos à produção de fertilizantes por aqui.
6: Vamos à Rádio Bandeirantes Brasília, Vitor Gomes, muito bom dia.
7: Bom dia.
8: Olá, Nelson, Ana, bom dia para vocês, bom dia a todos que nos acompanham. Exatamente, toda essa medida faz parte de um acordo feito para a votação nesta semana de esforço concentrado aqui em Brasília. Segue para a sanção do presidente Lula o projeto aprovado que reduz temporariamente impostos federais sobre os combustíveis. O tema foi enviado pelo governo federal e tem como objetivo reduzir o impacto de possíveis flutuações internacionais no preço do petróleo, como observado nesse período de conflito entre Estados Unidos e Irã. Essa pauta era um dos interesses principais do Congresso nesta semana. A matéria em questão teve uma série de itens adicionados fora do tema principal, mas que foram acordados entre as diferentes alas da casa. Entre os tópicos estão medidas para proteger o setor de biocombustíveis, créditos para a produção de fertilizantes, redução de limite para produtores rurais se enquadrarem em suspensão de tributos e também, né, aí a matéria trata da destinação de recursos para hospitais inteligentes de alta complexidade e benefícios fiscais para a realização da Copa do Mundo Feminina no ano que vem aqui no Brasil. Volto com vocês.
7: Vitor, tem um outro assunto para a gente abordar, que é mais um pedido de impeachment do ministro do STF, Alexandre de Moraes, né?
8: Exatamente, viu, Ana Paula? Esse pedido foi encabeçado pelo líder da oposição na Câmara, o deputado Cabo Gilberto. Ele criticou o cumprimento de um mandado de busca e apreensão contra Raimundo Cutrim, ex-secretário do Maranhão. Cutrim foi identificado como fonte do jornalista Luiz Pablo, investigado por escrever em uma reportagem que o ministro Flávio Dino do STF e a família dele haviam usado um carro bancado pelo Tribunal de Justiça do Maranhão para uso pessoal no estado. O líder da oposição na Câmara, deputado Cabo Gilberto, protocolou uma denúncia por crime de responsabilidade contra o ministro Alexandre de Moraes. A peça endereçada ao presidente do Senado, Davi Alcolumbre, acusa o magistrado de adotar medidas para identificar fontes jornalísticas, o que configuraria grave violação à liberdade de imprensa e também à Constituição Federal. O documento reforça que a gravidade é acentuada pelo fato de a investigação ter origem em reportagens que envolviam outro membro da corte, sugerindo que o aparato judiciário foi usado para contornar garantias constitucionais e atingir quem forneceu informação crítica ao poder. Volto com vocês.
7: Obrigada, Vitor, pelas informações. 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
9: 7h20.
6: O setor de transportes é um dos que calculam grandes prejuízos se o fim da escala de trabalho 6x1 for aprovada pelo Congresso.
7: O custo adicional estimado é de bilhões de reais, que teria de ser repassado para os consumidores.
6: O cálculo se baseia em um cenário. Uma transportadora de cargas funciona 24 horas por dia, 7 dias por semana. Uma operação exige

0: vai para a feira, vai para o consumo em geral. E as empresas transportadoras são preocupadas, né, com a falta de mão de obra.
1: A proposta que reduz a escala de 6 para 5 dias semanais está parada no Senado, sem previsão de votação antes das eleições.
2: Quem defende a matéria fala em oferecer mais tempo de descanso para os trabalhadores.
1: Mas uma forma de se atingir isso poderia ser com investimentos em mobilidade urbana.
2: Como destaca o presidente da Associação Internacional do Transporte Público na América Latina, Márcio Ranas.
3: E exemplo no Metrô Bahia também, com a implantação do metrô, foi feito um estudo que mostrou que liberou, dependendo do deslocamento, até 18 dias de tempo de uma pessoa por ano por conta da maior eficiência de transporte através do metrô. Investir em transporte público é uma forma de eu entregar tanto desenvolvimento econômico, através de maior produtividade da mão de obra, quanto também a qualidade de vida para os trabalhadores.
1: Moradores de 10 capitais brasileiras gastam, em média, cerca de 2 horas por dia no trânsito e no transporte público.
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2: Bom dia, ouvinte do Primeira Hora. Trânsito em São Paulo na manhã da quinta-feira. Destaque inicial é para o corredor da Avenida dos Bandeirantes, com lentidão no sentido Marginal Pinheiros, do viaduto Dante Del Manto até o viaduto Chabaquara e do viaduto dos Bandeirantes até a Praça Carananduba. Para quem vai no sentido da Rodovia dos Imigrantes, trânsito intenso, sem paradas. 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
2: O juiz que foi afastado após aparecer bebendo e fumando durante um julgamento virtual em Minas Gerais vai continuar recebendo salário durante a investigação.
1: Só no mês de junho, Milton Lemos Salles ganhou mais de R$ 83 mil líquidos.
2: O Conselho Nacional de Justiça determinou o afastamento do magistrado e, assim como a Corregedoria Geral de Justiça de Minas, abriu uma apuração contra ele.
1: O CNJ justificou que não pode admitir que decisões que afetam direitos e liberdades sejam feitas por um juiz privado das faculdades exigidas para o cargo.
2: Imagens gravadas por participantes da audiência flagraram Milton Lemos Salles bebendo vinho no gargalo da garrafa.
1: Ele ainda acendeu um cigarro com o maçarico e, quando resolveu falar, estava com a voz alterada.
2: O histórico do magistrado vai muito além desse caso.
1: O juiz já era investigado por ameaças e intimidação contra a ex-mulher, que conseguiu na justiça uma medida protetiva de urgência.
2: Outro episódio se deu em 2020, quando ele trabalhava na 4ª Vara Criminal de Belo Horizonte.
1: Milton Lemos Salles ameaçou matar uma desembargadora depois de ficar irritado com uma nota recebida durante um processo de promoção.
2: Em meio a todo histórico na justiça, Milton Lemos Salles continuou exercendo a função de juiz de segundo grau.
1: Ou seja, responsável por julgar recursos ou até mudar sentenças.
2: No caso da ameaça à desembargadora, apenas uma advertência foi aplicada pelo TJ.
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2: O presidente dos Estados Unidos autoriza uma colaboração entre o governo americano e o setor privado para ações contra organizações criminosas transnacionais.
1: A medida assinada ontem por Donald Trump cria um programa para conduzir operações cibernéticas contra esses grupos.
2: O documento ressalta que as organizações criminosas transnacionais realizam esquemas de extorsão e fraudes financeiras.
1: Segundo o memorando, em 2025, os americanos perderam cerca de US$ 21 bilhões em crimes cibernéticos organizados pelos grupos.
2: As medidas podem afetar o PCC e o Comando Vermelho, que tem usado os Estados Unidos para lavagem de dinheiro, como apontam diversas investigações no Brasil.
1: As operações podem ter como objetivo interromper, degradar ou até destruir sistemas e redes usados por grupos criminosos.
2: As ações vão precisar de autorização prévia e serão conduzidas sob supervisão do governo americano.
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1: Hora oficial do Brasil, 7:30. 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
2: Bandeirantes 7:30, o repórter Guilherme Oliveira está aqui com a gente para falar sobre mais uma ação do poder público na região central de São Paulo. São demolições em andamento, né, Guilherme? Bom dia.
5: Exatamente, Ana. Bom dia para você e para o Nelson, aqui nos acompanha primeira hora. Três imóveis que estão sendo demolidos na rua Helvetia e também na Alameda Barão de Piracicaba. Esses três imóveis, eles foram lacrados em 2024, quando houve uma grande operação da polícia e do Ministério Público de São Paulo para o combate ao crime organizado e o abastecimento da Cracolândia no centro da capital. A gente lembra que naquela ocasião houve a prisão do Léo do Moinho, responsável pelo abastecimento da Cracolândia e responsável pelo tráfico de drogas na favela do Moinho, no centro da capital. Naquela operação também, 50 imóveis foram lacrados por parte das autoridades, locais que eram utilizados para o armazenamento e também para a venda de drogas nessa região. Esses imóveis, eles já estão sendo demolidos, houve o alvará de demolição e também houve a emissão da posse em favor do Estado. Então, hoje, o governo de São Paulo é o responsável por esses três endereços. A gestão de Tarcísio de Freitas ainda não confirmou o que vai fazer com esses três terrenos, mas a gente já tem uma ideia, até porque essa demolição está sendo feita por parte da Companhia de Desenvolvimento Habitacional e Urbano, ou seja, a CDHU. Possivelmente, então, moradias, unidades habitacionais serão construídas nesses três endereços do centro de São Paulo. O governo, que vem fazendo um grande processo de revitalização depois do fim da Cracolândia nessa região, a Rua Helvética, por exemplo, já houve a concentração da Cracolândia. O governo de São Paulo também levando o centro administrativo para essa região. E a gente lembra que a última grande obra, numa parceria da prefeitura com o governo, foi a criação de uma praça ali na Rua dos Protestantes, onde foi a última concentração da Cracolândia. A gente vai continuar acompanhando todo esse processo por aqui, pessoal.
2: Obrigada, Guilherme, pelas informações. Bandeirantes 7:32.
1: E agora, Major Arruda Leite traz informações para a gente do estado de atenção por conta do tempo seco que vai se apresentar a partir de hoje na região de São Paulo, né, Maju? Muito bom dia.
6: Oi, Nelson, Ana Paula, um bom dia a vocês, bom dia a todos. O estado de São Paulo está em alerta a partir de hoje para altas temperaturas e baixos índices de umidade relativa do ar. Então, essas condições, segundo a Defesa Civil, exigem atenção em dois pontos, tanto em relação à saúde quanto em relação à prevenção de queimadas e incêndios. As regiões de Presidente Prudente e São José do Rio Preto serão as mais afetadas, então a temperatura pode chegar até 7 graus acima da média. Aqui na cidade de São Paulo e na região metropolitana, de 3 a 5 graus acima da média, e no litoral, situação um pouco mais tranquila, Baixada Santista e Litoral Norte, 3 graus acima da média. Então, depois de dias muito frios, chega esse calor, temperatura seca, e mesmo quem não faz parte dos grupos vulneráveis pode sofrer efeitos desse tempo seco. Então, há recomendação no quesito da saúde: manter a hidratação, umidificar os ambientes e também evitar a exposição prolongada ao sol. Em relação aos incêndios, a Defesa Civil sempre insiste na importância de evitar usar o fogo para limpeza de terrenos e também atenção aos motoristas, evitar jogar bituca de cigarro nas margens das rodovias. Atenção, você, se identificar alguma fumaça ou princípio de incêndio, pode ligar no número Corpo de Bombeiros 193 ou da Defesa Civil pelo 199. Volto com vocês.
1: Obrigado, Maju. 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
2: 7:34, cuidado você que está nos ouvindo agora com o caminho pela Marginal do Pinheiros. Nós tivemos acidentes por aí hoje, o trânsito pior do que a média. Carro e moto bateram para Interlagos, na raia da USP. Tem lentidão do Cebolão até lá, como todos os dias, mas pior por causa desse acidente. Mais adiante, lentidão de novo na região da Ponte Transamérica. Tem evento no Transamérica Expo. Complica bastante o caminho pela Marginal do Pinheiros nos dois sentidos.
1: Moderante 7:35, e agora a gente vai falar sobre o Discord, né?
2: Exatamente, a decisão aqui da Advocacia Geral da União de pedir o bloqueio do Discord e, por enquanto, o bloqueio das lives, que já foi solicitado, né, Vitor Lupato? Bom dia.
7: Isso, Ana Paula, bom dia para você, para o Nelson e para todos que acompanham a Primeira Hora. É uma decisão da Agência Nacional de Proteção de Dados determinando a interrupção das lives da rede social aqui no país. Essa suspensão das transmissões ao vivo do Discord é importante, mas não resolve por si só o problema da segurança de crianças e adolescentes na plataforma. Essa é a avaliação do especialista em tecnologia e inovação, Arthur Igreja. Essa medida, que foi anunciada ontem pela ANPD, é preventiva e tem que ser cumprida em até 3 dias úteis pela plataforma. As transmissões ao vivo só serão restabelecidas depois que o Discord comprovar a adoção de medidas efetivas. efetivas para proteger crianças e adolescentes. Essa decisão acontece depois da repercussão do caso de uma adolescente de 13 anos que teria sido induzida à automutilação e ao suicídio durante uma live na plataforma. Em entrevista à Band News TV, o especialista em tecnologia e inovação Arthur Igreja disse que o caso escancarou as falhas de mecanismo de proteção. Para ele, há dúvidas sobre a capacidade do Discord em apresentar mecanismos efetivos de segurança.
8: Olha, é uma suspensão temporária, né? Então, não resolve. O que vai resolver são as medidas que, eventualmente, o Discord ia adotar a partir disso, né? Então, a NPD decide remover, né, essa possibilidade das lives. Nós precisamos entender que isso aconteceu depois de toda a polêmica que foi levantada na última semana, em virtude desse trágico caso com essa garota de 13 anos de idade, quase 200 participantes nessa live.
7: E segundo a Agência Nacional de Proteção de Dados, o Discord não adotou medidas para prevenir ou reduzir os riscos no acesso a conteúdos que violem direitos de menores, principalmente em casos de incitação à violência, à automutilação e ao suicídio, não seguindo o que determina o ECA digital. A NPD cita a ausência de um mecanismo que permita o acesso externo às lives das comunidades, o que acaba impossibilitando a retirada do ar de material que seja nocivo. O superintendente de fiscalização da agência, Fabrício Lopes, afirma que as restrições não vão interromper as operações da plataforma.
9: A ideia não era suspender a plataforma inteira, a gente teria que ser uma medida drástica. E a gente também entende que o Discord tem vários usuários legítimos que usam a plataforma para finalidades legítimas. Então a gente tentou justamente conseguir o máximo de efeito com a menor intervenção possível.
7: O especialista em tecnologia e inovação, Eduardo Felipe Matias, destaca que as plataformas têm capacidade técnica para criar meios de evitar situações de risco e precisam incorporar a proteção de crianças e adolescentes ao próprio desenho das ferramentas digitais.
10: A NPD tomou uma atitude, mas ela é apenas uma instância administrativa, né? Então ela foi até onde poderia ir, que é essa suspensão das lives que deve acontecer em três dias, existe um prazo para recorrer, um prazo para Discord, para a plataforma apresentar os seus argumentos de que isso não deve acontecer, até para mostrar o que vem fazendo, que eu acredito que tenha feito alguma coisa para evitar isso, mas de fato a gente tem que ser mais ousado, mas até diria exigir um pouco mais realmente das plataformas, que é quem tem capacidade de controlar o que acontece dentro dela.
7: Em nota, o Discord disse que recebeu a decisão, analisa a ordem da Agência Nacional de Proteção de Dados e que não tolera grupos ou indivíduos que promovem ou incentivam a violência.
1: Obrigado, Vitor Lupato. Bandeirantes 7:39.
2: Agora o repórter Luiz Felipe Nunes vai trazer informações aqui pra gente sobre uma operação envolvendo um sequestro, né, Luiz? Bom dia.
11: Muito bom dia, Ana Paula, Nelson, bom dia para você que nos acompanha na Bandeirantes. Uma situação que ocorreu no início desta semana na zona leste da capital paulista. E agora as apurações da Polícia de São Paulo indicam que uma quadrilha que tinha um policial civil dentro deste membro de criminosos, atuou para sequestrar um sujeito. A situação do início desta semana aconteceu na noite, do lado de uma estação de metrô muito movimentada de São Paulo. Dois criminosos chegaram em uma cena do crime, conversaram com três outros homens. No meio dessa conversa, chega um outro sujeito e entrega uma sacola branca. Os criminosos observam o conteúdo de dentro dessa sacola branca e, por algum motivo, que a polícia ainda não sabe qual, ficam desconcertados, sacam armas e tentam agredir os três sujeitos que já estavam no local. Dois deles conseguem fugir, mas outro foi espancado por cerca de 5 minutos e levado para uma viela ao lado de onde eles estavam, depois de alguns tiros serem disparados também. De acordo com as investigações, eram tiros de advertência, pelo menos ao que tudo indica neste momento. Quando os criminosos estão na viela, chega um veículo que se assemelha com uma viatura policial. A Polícia Civil de São Paulo alega que era uma viatura clonada, era um carro privado, mas que foi utilizado para fingir que era uma viatura. Entre os sujeitos, alguns deles estavam com identificação da Polícia Civil, mas de acordo com a própria Polícia de São Paulo, apenas um deles era de fato policial. Inclusive, um dos suspeitos portava um fuzil nesta cena do crime. Até agora não se sabe a motivação do sequestro e também qual o paradeiro desse homem que foi sequestrado dentro deste carro que se passava por uma viatura. A Polícia de São Paulo afirmou para o repórter Marcelo Moreira, do Grupo Bandeirantes de Comunicação, que deve resolver esta situação nesta semana e que até o momento apenas um dos policiais civis foi identificado, mas que não haveria possibilidade de que outras personalidades que cometeram esse crime sejam também parte da corporação de São Paulo. Nelson e Ana Paula.
1: Luiz, obrigado. Bandeirantes 7h42.
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2: Radial Leste para o centro já tem lentidão saindo ali da estação Corinthians Itaquera. Depois tem trânsito lento da Praça de Vinolândia até o metrô Guilherme de Esperança e do metrô Vila Matilde até a Avenida Aricanduva. Ali na altura do viaduto Antônio Ábido também tem lentidão e mais à frente do viaduto Guadalajara até o Parque Dom Pedro, caminho é ruim. Para o bairro, o caminho vai bem. 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
1: 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Hora oficial do Brasil, 7h45.
3: Polícia Federal nas ruas agora, cumprindo 17 mandados de busca e apreensão em 5 estados, além da apreensão de bens e valores de até R$1 bilhão. Operação contra evasão de divisas, sonegação fiscal e lavagem de dinheiro, que tem como um dos alvos o advogado Nelson Williams, que no fim do mês passado já foi alvo de uma outra operação do governo paulista contra a fraude do ICMS em São Paulo e no Paraná. Os agentes federais cumprem agora esses 17 mandados de busca e apreensão no âmbito da Operação Arena, destinada a apurar a atuação de um grupo empresarial que é investigado por possíveis crimes de sonegação fiscal, evasão de dinheiro e lavagem de dinheiro. Ação que decorre de uma investigação que identificou indícios de uso de uma complexa estrutura societária e financeira mantida no Brasil e no exterior, com o objetivo de dar aparência de legalidade a operações relacionadas à exploração de apostas de cota fixa e jogos de azar. Agora, operação em andamento no estado de São Paulo, no Rio de Janeiro, no Paraná, também na Paraíba e no Sergipe.
1: Bandeirantes 7h46, vamos a Brasília. Natália Ferreiro, bom dia.
4: Bom dia, Nelson. Bom dia, Ana, e a todos que nos acompanham. A Procuradoria-Geral da República defendeu a manutenção das restrições impostas pelo ministro Alexandre de Moraes a Jair Bolsonaro. Em parecer enviado ao STF, o procurador-geral Paulo Gonet rebateu os recursos da defesa, que tenta liberar visitas e manifestações públicas. O conflito jurídico ficou mais intenso no mês passado, após a publicação de um vídeo pelo senador e candidato à presidência da República, Flávio Bolsonaro, na internet. No registro, ele afirmou que recebeu do pai uma carta aos brasileiros. Para a PGR, a divulgação violou a decisão judicial que proíbe o ex-presidente de usar redes sociais, inclusive por meio de parentes ou terceiros. Como resposta ao episódio, o ministro Alexandre de Moraes proibiu visitas ao ex-presidente por 30 dias, com acesso livre apenas para médicos e advogados, e veto a reuniões políticas até o fim das eleições. A defesa de Bolsonaro recorreu e argumenta que a decisão fere os vínculos familiares. Além disso, lembrou que Flávio também atua na defesa do pai. Mas a PGR rebateu. O procurador-geral Paulo Gonet lembrou que Bolsonaro cumpre pena de 27 anos e 3 meses em regime fechado e que permanece em prisão domiciliar apenas por razões humanitárias por causa do quadro de saúde. O parecer da PGR, proferido nesta quarta-feira, aguarda agora o julgamento dos recursos pela turma do STF. Volto com vocês.
5: Obrigado, Natália. Bandeirante 748.
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3: Alô, amigas e amigos do esporte motor. Piloto de Fórmula 1 é aquele fanático que não consegue ver uma pista sem entrar e treinar. Gabriel Bortoleto chegou ontem ao Brasil, do aeroporto foi para casa deixar as malas e 2 horas depois já estava treinando de kart na Granja Viana. Durante 3 horas ele deu várias voltas junto com outros pilotos amigos, inclusive Gaetano de Mauro, atual vice-campeão da Stock Car. Na sequência, Gabriel foi a um evento de um patrocinador e só depois disso foi jantar com a família e descansar. No domingo ele viaja para a sede da Audi, na Suíça, onde passa 2 dias trabalhando em simulador antes de viajar para o Grande Prêmio da Holanda, que marca a volta das férias oficiais da Fórmula 1.
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5: Bandeirantes 751, Pedro Cohen, bom dia.
6: Bom dia, Nelson, Ana Paula, todo mundo que nos acompanha aqui na Bandeirantes. Ó, notícia importante do futebol brasileiro de última hora: Luiz Ubeldia está livre no mercado, foi demitido pelo Fluminense na manhã desta quinta-feira. Ele fez 61 jogos, 30 vitórias, 18 empates e 13 derrotas nesse mais de um ano comandando a equipe tricolor. Ele não aguentou os maus resultados que culminaram na eliminação do Fluminense na Copa do Brasil para o Vasco da Gama, nesse empate em 0-0 com o Independiente Rivadavia na partida de ida das oitavas de final da Copa na Copa Libertadores, e também os maus resultados no Brasileirão. Fluminense ainda não venceu desde a volta à Copa do Mundo. Ele está livre no mercado e não é mais o treinador do Fluminense. Isso é importante até porque o Palmeiras enfrenta a equipe do Tricolor no próximo sábado no Maracanã. Bom, Palmeiras que empatou ontem com a equipe do Cerro Porteño, ficou no 1-1 em casa contra os paraguaios, vai agora fazer essa viagem precisando do resultado na semana que vem, precisando vencer para avançar. Jogou mal, teve uma ou outra crítica da torcida também, que foi ao estádio ontem do Palmeiras para apoiar a equipe do Verdão, que ficou no 1-1. No 1-1 ficaram também Cruzeiro e Flamengo, que empataram no Mineirão. Um golaço de Kenny Arroyo logo no início da segunda etapa, logo depois Paquetá deixou tudo igual. Jogo com muita reclamação de arbitragem, principalmente do técnico Arthur Jorge, técnico do Cruzeiro, que foi aos microfones depois dizer que o atacante do Flamengo, que sofre a falta no lance em que sai o gol do Flamengo, fez um teatro. Bom, o jogo terminou empatado em 1-1 e a decisão fica para a semana que vem no Maracanã. Quem jogou ontem também foram Bragantino e Atlético Mineiro. O Galo venceu, mas uma falha de um goleiro do Bragantino na noite de ontem foi a vez do goleiro Cleiton falhar, e o Galo venceu com gol de Coelho. Leva esta vantagem a Belo Horizonte na semana que vem. Hoje, 5 partidas da Copa Libertadores e Copa Sul-Americana, todas envolvendo times brasileiros. Às 7 horas tem Mirassol e LDU. É claro que esse jogo é pela Libertadores da América. Na Sul-Americana, 2 jogos. O Vasco recebe a equipe do Olímpia, do Paraguai, vão jogar no Rio de Janeiro. E com transmissão da Bandeirantes, o Peixe. O Santos recebe a equipe do Macará. Neymar está relacionado para este jogo e pode ser utilizado pelo técnico Cuca. 2 jogos a partir daí. Às 9:30, tem Cienciano e Botafogo no Peru. E na Argentina, o Rosário Central, time de Di Maria, recebe a equipe do Corinthians. Timão então vai à Argentina enfrentar o Rosário Central, jogo que promete bastante, é claro, tem transmissão da Bandeirantes. Corinthians, que tem uma novela que parecia encerrada, ainda não. Nas próximas horas a gente pode ter o desenrolar da novela Memphis Depay, até porque há um debate dentro do Parque São Jorge sobre voltar ou não a discutir o contrato de Memphis Depay, pessoal.
5: Um abraço, Pedro Cohen, Bandeirantes 755.
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3: Destaque da rodovia Castelo Branco, chegando a São Paulo, com trânsito lento desde o quilômetro 20 em Osasco até o 15 pela pista expressa. Pela via lateral, vai direto do 20 até o 13 no acesso à Marginal Pinheiros. Para quem está indo no sentido do interior, trânsito intenso ali na passagem por Alphaville, mas sem congestionamento. Depois dali a condição melhor, o motorista vai fazendo boa viagem. 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
4: Bandeirantes 7h57, Aline Araújo, bom dia.
5: Muito bom dia para você, bom dia a todos que nos acompanham. Hoje teremos uma tarde bem quente aqui na cidade de São Paulo. As temperaturas vão se elevar, teremos máxima prevista de 29 graus. O tempo fica um pouquinho mais seco em relação aos últimos dias. Já sentimos também esse aumento das temperaturas pela manhã. Tivemos uma manhã com temperaturas mais agradáveis e elas seguem em torno dos 17, 18 graus agora nesse momento e vai esquentar bastante ao longo da tarde. A previsão é que para amanhã a gente tenha a passagem rápida de uma frente fria que vai trazer um pouco mais de nebulosidade, também vai abaixar um pouquinho as temperaturas. Para amanhã a máxima será de 26 graus, mas essa frente, ela vem muito rápida. Ela traz um pouco de chuva amanhã no período do fim da tarde, mas ela não se estende. A partir do sábado, a previsão é que o tempo já volte a ficar firme novamente. Ainda um pouco de nebulosidade, mas as temperaturas continuam subindo no fim de semana com pico, principalmente no domingo, onde as máximas vão se aproximar dos 30 graus e teremos a umidade relativa do ar ficando um pouco mais baixa na cidade de São Paulo. Para hoje, a gente já tem essa condição de umidade mais baixa, principalmente na região norte e oeste do estado. As temperaturas por lá também seguem mais elevadas, lembrando que estamos caracterizando mais um episódio de veranico que já atua na região oeste e também na região norte. E a principal característica desse veranico é que as temperaturas fiquem entre 5 e em alguns lugares até 7 graus acima da média para essa época do ano. Então teremos bastante calor durante esse restante de semana e no início da próxima.
4: É isso, veranico em boa parte do Brasil. Obrigada, viu, Aline? Bom dia para você.
5: Para você também, até amanhã.
2: Termina aqui o Jornal Primeira Hora.
4: Apresentação Nelson Gomes.
2: E Ana Paula Rodrigues.
4: Diretor responsável João Carlos Saad.
2: Bom dia, Brasil.
4: Bom dia.

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1: Olá, bom dia, seja bem-vindo a mais uma edição do Jornal Gente, começando agora na Bandeirantes, na Band News TV, nesta quinta-feira, dia 13 de agosto de 2026. O Supremo Tribunal Federal está mandando alguns magistrados de 7 tribunais estaduais devolverem o que eles estão chamando de penduricalhos exorbitantes. É interessante usar esse adjetivo, né? Quando o Supremo fala que existem penduricalhos exorbitantes, ele está, se subentende, dizendo também que existem penduricalhos que não são exorbitantes. Penduricalhos é tudo que é pago acima do teto colocado pela Constituição. Os tribunais de Goiás, Maranhão, Paraná, Rio de Janeiro, Rio Grande do Norte, Rondônia e Distrito Federal tiveram casos de magistrados que receberam muito, mas muito acima do teto. Você se lembra da decisão do Supremo Tribunal Federal? O Supremo falou o seguinte: pegou todos os penduricalhos, a Constituição diz que o máximo que deve ser pago a qualquer funcionário público no Brasil é R$ 46 mil, reais, salário de um ministro do Supremo. O próprio Supremo pegou e falou: olha, não é bem assim, dá para a gente colocar um pouquinho a mais nisso? Pouquinho, 70%. Então, com o novo teto, que não é o constitucional, mas é o criado pelo Supremo, o salário máximo de um servidor público, basicamente no Poder Judiciário, passa a ser de até R$ 78 mil. Reais. A questão é que esses tribunais estavam pagando bem acima disso, mas bem, põe bem nisso. Essa decisão de devolver o dinheiro vale para aposentados, pensionistas e servidores ativos para pagamentos que foram feitos entre os meses de abril e julho desse ano. Alguns tribunais simplesmente ignoraram esse teto a mais que foi dado pelo Supremo com um novo teto de R$ 78 mil reais para servidores no Brasil e seguiram com aquela farra de pagamentos. Quer passar um pouquinho de raiva? Vou dar aqui alguns exemplos. No Tribunal de Justiça no Maranhão, um desembargador aposentado, já está lá de boa, aposentado, recebeu em verbas rescisórias 3 milhões e 200 mil reais, numa tacada só. No Rio de Janeiro, Tribunal de Justiça do Rio de Janeiro, quase 600 magistrados, não é um caso esporádico, 600 receberam mais de 100 mil reais por mês nesse período. No Rio Grande do Norte, um desembargador aposentado também recebeu, esse aqui foi em duas parcelas, coitadinho, 554 numa e 554 noutra, 554 mil reais. Só para lembrar, né, gente, salário mínimo no Brasil, R$ 1.621,00. E mais de 70% dos aposentados no nosso país recebem o salário mínimo e ponto. Imagina do nada cair na sua conta 1 milhão, 2 milhões, 3 milhões de reais. Você é aposentado que recebe um salário mínimo. É isso que acontece com os aposentados do Poder Judiciário. Bem, tem um lado político nessa decisão também. Essa decisão foi proferida por juízes que estão ali, alguns deles, precisando fazer uma moral, limpar a barra, fazer um aceno político para a sociedade. Alexandre de Moraes, Flávio Dino, Gilmar Mendes e Cristiano Zanin, que têm se colocado ali no papel de moralizar o pagamento de penduricalhos no judiciário, mas autorizaram o pagamento a mais. E agora, em cima desse novo teto que foi criado da cabeça dos juízes do Supremo, eles estão caçando aqueles que estão pagando mais, mesmo com a decisão do Supremo. Fica a pergunta, né? O juiz, o magistrado, aposentado ou da ativa, que não devolver o dinheiro, vai acontecer o quê com ele? Ninguém sabe. Só para terminar esse capítulo aqui de Poder Judiciário, abrindo o Jornal Gente, você se lembra daquele caso do juiz de Minas Gerais, que teve as suas imagens correndo o Brasil e o mundo, quando apareceu numa audiência, tomando vinho no gargalo de uma garrafa, fumando, acendendo o cigarro com uma espécie de maçarico, falando ali palavras que não eram compreensíveis, estava com a voz pastosa, como se diz. Adivinhe, ele foi afastado pela Corregedoria Nacional de Justiça, não tinha como ser diferente, mas enquanto a investigação continuar ocorrendo, ele vai continuar recebendo o seu salário tudo certinho, não vai ter um real descontado. No mês de junho, ele recebeu líquidos, como se fosse um Pix, na conta dele, R$83 mil. E aí a gente se pergunta, né, como é que não sobra dinheiro no Brasil para tanta coisa importante? A gente sabe para onde está indo o dinheiro. Bem, 8h05, deixa eu chamar agora, direto de Brasília, o Cláudio Humberto, todos os dias conosco também aqui no Jornal Gente, para chamar a nossa atenção para mais um assunto da política, né, Cláudio? Bom dia.
2: Olá, Thaís Freitas, muito bom dia a todos. Eu trago aqui desdobramentos do caso envolvendo ali o careca do INSS, Antônio Carlos Camilo Antunes, que se encontra preso na Papuda por determinação do ministro André Mendonça, que é o relator da investigação desse escândalo no Supremo Tribunal Federal. Novas mensagens de WhatsApp obtidas pela Polícia Federal complicam a situação de mais um nome do círculo mais íntimo, círculo de confiança absoluta do presidente Lula. Bom, o fato é que Swerdenberg Barbosa, também conhecido como Berge, ele atuou ou entrou de uma vez por todas no radar das investigações, como a gente já trouxe aqui no começo da semana, não é? Ele é um velho amigo do presidente Lula, que hoje ocupa o cargo de chefe do gabinete adjunto do gabinete pessoal do presidente. Ele é uma espécie de secretário particular do presidente, uma função que existia antes, até esse gabinete pessoal ser criado. As mensagens de WhatsApp entregues à Polícia Federal por um colaborador mostram proximidade impressionante, desde os tempos em que Berge era o número 2, uma espécie de vice-ministro do Ministério da Saúde, com essa proximidade com o careca do INSS. Há uma mensagem de 6 de novembro de 2024, por exemplo, em que Careca encaminhou ao interlocutor o recado de que Berge já está com aquela orientação em mãos. Orientação? É exatamente isso que a polícia está investigando. A resposta do Careca a essa informação foi um entusiasmado show. Em 19 de dezembro do mesmo ano, no grupo naquele grupo da Cannabis World, que é a empresa de maconha medicinal do lobista, o careca do INSS anunciou reunião com Berge às 10h30. Mas a agenda oficial de Berge omitiu esse encontro. Um colaborador da Polícia Federal, que trabalhou com o Careca, afirma que o nome de Berge era citado com frequência como o contato privilegiado do Careca do INSS dentro do Ministério da Saúde. Berge também era próximo de Roberta Luxinger, lobista que recebia pagamentos do Careca e alegava influência sobre a liberação de recursos da saúde, e também ela própria fez pagamentos ao secretário particular anterior de Lula, demitido recentemente, o Marco Aurélio Ribeiro, também conhecido como Marcola. A revelação é ainda mais grave porque o homem que recebia o careca e figurava em suas conversas como quem já tinha orientação em mãos, integra o núcleo mais íntimo do Planalto, hoje mais do que nunca, como secretário particular do presidente. Enquanto o escândalo do INSS avança e toca o entorno de Lula, o silêncio de Berge e a decisão do governo de protegê-lo reforçam a impressão de que no governo, né, minha gente, envolvimento com investigados não é impedimento, desde que se esteja do lado certo do poder. Pedro Campos, bom dia.
3: Tudo bem, Cláudio? Bom dia para você, bom dia para quem está nos acompanhando aqui no Jornal Gente, 8h08 pelo horário de Brasília. Quando um governo assume responsabilidade com o dinheiro público e depois decide furar o teto, isso devia causar arrepio, né, nos integrantes do governo que criaram essa regra. Porque o governo cria uma regra para limitar a despesa e logo depois fica criando um monte de exceção, essa regra já não é mais regra, ela vira uma exceção. O Congresso Nacional aprovou ontem um projeto com várias despesas fora do teto. O texto tratava apenas do preço de combustíveis por conta dos conflitos lá no Oriente Médio. Permitia ao governo usar a receita extra para reduzir impostos sobre os combustíveis. Mas o projeto foi ampliado, tirou aí do limite de gastos previsto o arcabouço fiscal 2 bilhões e meio de reais, concedeu crédito para produção de fertilizante, deu isenção tributária para a realização da Copa do Mundo Feminina aqui no Brasil, e o texto ainda passou a tratar de minerais críticos e estratégicos, assuntos que são válidos, né? Mas diante de uma discussão mais aprofundada. A despesa obrigatória cresce, o investimento não é cumprido, o espaço para o custeio desaparece, a dívida aumenta. Essa é a equação que nós teremos pela frente. É o famoso jeitinho fiscal, né? E a conta nunca vai desaparecer, porque o problema é que o dinheiro público não é infinito. Quando o governo gasta mais que pode, alguém paga essa conta. Quem paga é o contribuinte, com mais imposto. Quem paga é o consumidor, com mais inflação. Quem paga é o trabalhador, com juros altos. Quem paga é a economia, com menos investimento privado. Não adianta colocar uma placa dizendo assim, ó, proibido ultrapassar, se depois se abre uma portinha lateral lá para quem quiser passar. Quando o mercado percebe que a regra fiscal pode ser modificada, sempre que ela tiver inconveniente, a desconfiança desaparece. E aí eu quero lembrar aqui do professor Antônio Delfim Neto, um craque no assunto, que esteve conosco por muitos anos no Jornal Gente. Ele ensinava o seguinte: economia vive de expectativa. O comportamento prático do consumidor, do empresário, do político, o compromisso que ele tem é muito mais importante do que a prática que nós temos, que os números que são aferidos pelo IBGE, BNDES e todos os outros institutos que nós temos aí ligados à nossa economia. Então, nós vivemos muito mais da expectativa do que a economia vai ser do que realmente ela é. Esse é um ensinamento que o professor Delfim Neto repetiu por muitos anos aqui e que vale para esse momento atual. Porque como é que nós vamos ter essa expectativa toda se nós estamos num fim de governo que está abrindo ainda mais o cofre que não tem dinheiro, ou seja, contratando um prejuízo para o ano que vem? E o que que o governo diz? O governo diz o seguinte: não, em 2027 nós vamos ter um ajuste fiscal, aí nós vamos arrumar a casa. Só que é o seguinte, o governo precisa ter a garantia que ele vai continuar. E se for um outro governo? Se eles perderem a eleição? Se os políticos que hoje estiverem comandando o poder não estiverem no ano que vem? Eles vão deixar essa conta para o próximo governante. É isso que vai acontecer. Então, a cobrança pela responsabilidade fiscal, mais uma vez, está presente. É um assunto que passa meio ao largo aí, difícil de entender todos os detalhes do que foi aprovado, mas o fato é que tem uma conta a ser paga por toda a população brasileira daqui para frente, mais uma vez. Sônia Blota tem destaque internacional. A Sônia vai trazer informações sobre drogas no exterior, consumo de droga. O que que você vai falar, Sônia? Explica pra gente aí. Bom dia.
4: Tudo bom, Pedro? Um ótimo dia para você, para Thaís, para o Cláudio, para toda a nossa audiência. Olha só, o consumo e o tráfico de drogas no continente, aqui no continente europeu, eles continuam batendo recordes e alarmando a sociedade. Em Portugal, as apreensões de cocaína vêm aumentando. Em 2025, foram apreendidas 25,6 toneladas. E neste ano, novas operações já resultaram em apreensões de grandes carregamentos. Em julho, por exemplo, 3 toneladas foram interceptadas no Algarve. E é importante lembrar, isso é o que as autoridades conseguem apreender. O que efetivamente chega ao mercado é muito maior. Grande parte da droga entra na Europa pelo mar e, a partir dos países de entrada, é distribuída para diferentes mercados do continente. Portugal, Espanha e outros países da costa atlântica são importantes rotas para a entrada de cocaína vinda da América Latina. Operações recentes mostram justamente o uso de embarcações para transportar grandes carregamentos pelo Atlântico. Organizações criminosas brasileiras também passaram a aparecer nas investigações sobre o tráfico internacional. O PCC, por exemplo, já foi apontado pelas autoridades em diferentes operações ligadas ao tráfico transnacional de drogas. Aqui na França, a cidade portuária de Marselha é um dos principais pontos de concentração do tráfico de drogas no país. Ao redor do porto e nos subúrbios, grupos ligados ao tráfico cometem todo tipo de crime, inclusive assassinatos. Há também uma explosão do consumo, com o crack cada vez mais presente entre usuários jovens. Esse cenário se repete em outras cidades e países do continente europeu. As autoridades estão reformulando políticas de combate às drogas, com endurecimento de penas, maior compartilhamento de informações, reforço dos equipamentos e efetivos policiais e a criação de estruturas especializadas para combater o tráfico. Imigração, poder aquisitivo e segurança estão justamente entre os temas que mais preocupam a sociedade europeia, segundo diferentes pesquisas de opinião. E é também explorando essas preocupações que a chamada nova direita vem avançando no continente. É claro que cada país é responsável pelo que acontece em seu próprio território, mas o controle das fronteiras precisa ser mais eficaz, tanto no combate ao tráfico de drogas quanto ao de armas. É aquela história: onde há consumo, há mercado. E onde há mercado, há tráfico e, muitas vezes, violência. Na verdade, a gente pode falar que em todas as vezes. Os países europeus também começam a apontar para as nações produtoras e exportadoras de drogas como parte importante do problema. Autoridades europeias cobram do Brasil e de outros países da América Latina medidas mais efetivas contra as organizações criminosas que atuam na região e alimentam o mercado internacional. A pressão internacional, inclusive, vem aumentando. Ainda não chegou ao nível da estratégia adotada pelos Estados Unidos, que passaram a tratar o narcotráfico como uma questão de segurança nacional. O governo Trump ampliou as operações militares contra embarcações suspeitas de transportar drogas no Caribe, passou a classificar determinadas organizações criminosas como terroristas e ampliou o uso das forças de segurança no combate direto ao crime organizado, além, é claro, da pressão comercial. Diante desse cenário, o Brasil já deveria ter começado um combate mais rigoroso às facções criminosas no nosso país. Mas o que temos visto é o contrário. Além da violência e das mortes, o crime organizado se instalou em setores da economia e há investigações sobre sua infiltração em diferentes instituições. Ficar inerte diante disso já está trazendo graves consequências para o nosso país. E essa situação só tende a piorar. O mundo está de olho nesse problema. E no caso do Brasil, o eleitor. Thaís e Pedro.
3: Muito bem, Sônia Blota, no próximo bloco tem operação da polícia. A gente vai falar também aqui sobre as pazes de Lula com Davi Alcolumbre e a reunião de hoje no Tribunal Superior Eleitoral para tratar do assunto da inteligência artificial nas eleições 2026.
1: É isso aí, já já aqui no Jornal Gente, no ar todos os dias pela Bandeirantes e pela Band News TV.
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2: Pelo corredor norte-sul, quem vai no sentido do aeroporto de Congonhas encontra a lentidão da Praça Campo de Bagatelle até a ligação leste-oeste, lá na 23 de maio. Depois o trânsito segue intenso ainda até o viaduto Beneficência Portuguesa e entre o viaduto Santa Generosa e o viaduto Tutóia. Para Santana, tem lentidão do aeroporto até o Parque Ibirapuera. 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
3: Agora 8h19 aqui no Jornal Gente, vamos acionar a reportagem da Bandeirantes em Brasília, porque existe mais uma operação policial em curso hoje que investiga a atuação do advogado Nelson Williams, dono de uma das maiores bancas de advocacia do Brasil. O repórter Rodrigo Vilela está ao vivo aqui para dizer o que está sendo investigado, qual é a suspeita, né, Rodrigo? Bom dia.
4: Oi, Thaís, bom dia a você, bom dia a todo mundo que está acompanhando a nossa programação na Bandeirantes, também na Band News TV. Pois é, mais uma vez o advogado Nelson Williams associado a uma operação da Polícia Federal. Desta vez, nesta operação, chamada de Operação Arena, que envolve além da Polícia Federal, também o Ministério Público Federal e a Receita Federal, a investigação é em cima de um grupo empresarial suspeito de sonegação fiscal, além de evasão de divisas e lavagem de dinheiro. Esse grupo que é ligado ao setor de apostas e também jogos de azar. A Polícia Federal cumpre 17 mandados de busca e apreensão em 14 locais, em estados como Paraíba, Sergipe, São Paulo, Rio de Janeiro e também no Paraná. A Justiça já autorizou o bloqueio de R$1 bilhão em bens. Segundo a investigação, essas empresas atuavam no exterior, ocultando a origem e o destino dos recursos e, com isso, reduzia irregularmente a tributação. Se condenado, né, esses investigados, eles podem responder por crimes como evasão de divisa, lavagem de dinheiro, além de outros crimes contra o sistema financeiro nacional. Nelson Williams, inclusive, foi alvo da Polícia Federal de uma operação de busca e apreensão recentemente. Ele que também é investigado pelo suposto esquema de descontos fraudulentos em aposentadorias e pensões do INSS. Volto com vocês.
5: Obrigado, Rodrigo Vilela, pelas suas informações, né? Ao longo da manhã, novas atualizações à medida que as notícias forem sendo apuradas pela nossa equipe sobre esse caso. Ontem, nós tivemos uma declaração do presidente do Congresso Nacional, Davi Alcolumbre, que está fazendo as

0: precisa ter o diálogo aberto com o presidente do Brasil, e esse diálogo foi restabelecido.
1: Pois é, há desdobramentos políticos dessa declaração de Davi Alcolumbre, assim como já houve nessa semana também o apoio que foi anunciado pelo presidente da Câmara, Hugo Mota, à reeleição de Luiz Inácio Lula da Silva. Cláudio Humberto, o que você conta de bastidor para a gente? O que é que está acontecendo? Presidentes da Câmara e do Senado embarcando na campanha de Lula reeleição. Por quê, hein, Cláudio?
2: Ô, Cláudio, antes de você, reunião institucional na casa do ministro do Supremo Tribunal. Reunião institucional, acho que é no Supremo Tribunal Federal, no Congresso, no Palácio do Planalto, hein, Cláudio?
3: Pois é, as claras, né, com a imprensa cobrindo, etc., é isso que se espera, aliás, é isso que determina a lei, né? Transparência absoluta nas agendas das autoridades. Mas dessa reunião que foi realizada, a primeira reunião na residência do ministro Alexandre de Moraes, ninguém ficou sabendo, só depois, né? Só depois da sua realização, porque foi bem sucedida. Se não tivesse sido bem sucedida, talvez a gente nem sequer tivesse já sabendo de toda essa história. A reunião institucional a que se refere o Davi Alcolumbre é o apoio que ele precisa para o seu candidato ao governo do Amapá, que está em má situação. No Amapá, lidera pesquisas um ex-prefeito, Dr. Furlan, ex-prefeito muito popular no estado. Ele tem mais de 60, quase 70% dos votos, e o candidato do Alcolumbre, que é o atual governador, está ali caindo pelas tabelas. É aquele governador que eu mencionei ontem aqui como tendo o seu patrimônio crescido 460% durante os últimos 4 anos, durante o seu governo. E Lula se comprometeu a subir no palanque lá do governador do Amapá. Não se sabe se isso será suficiente para reverter a derrota de Clécio Lins, que é exatamente esse governador. E, de outro lado, também, é preciso lembrar que Davi Alcolumbre sempre foi aliado do Lula. Esse afastamento foi um afastamento que fazia muito mal aos dois, né? Ao Alcolumbre, porque, afinal de contas, ele adora estar ali nas proximidades de quem está no exercício do poder. Alcolumbre é um colecionador de cargos, de indicação de cargos importantes, sobretudo para a direção de agências reguladoras, que dá a ele um poder mais prolongado do que o próprio governo que está no exercício das funções. E, portanto, era algo que o incomodava muito. E, de outro lado, Lula também estava muito incomodado com o fato de o presidente do Senado não deixar andar pautas eleitorais do interesse do presidente, como, por exemplo, a questão do fim da escala 6x1 e etc, etc. E aí, o que é que aconteceu? Aconteceu que o ministro Alexandre de Moraes, a pedido de Lula, lembra a história do cafezinho? Pois é, ali no cafezinho, Lula pediu que Alexandre de Moraes agisse nessa direção, que promovesse esse encontro, e isso foi feito, foi atendido prontamente, né? O ministro Alexandre de Moraes fez com isso, com esse gesto, né, muito mais do que, por exemplo, o ministro da Articulação Política e também a líder do governo Lula no Senado. Se os dois não fossem tão vaidosos, eles teriam pedido demissão, porque, afinal de contas, fracassaram naquilo que triunfou, que é a articulação política, o ministro Alexandre de Moraes.
1: O Cláudio, a pergunta que fica é: Davi Alcolumbre estava sentando em cima de pautas que são importantes para o governo, para a comunicação de eleição, algumas outras estruturais, enfim, são projetos que interessam ao governo. E aí, nada andava no Senado. A Davi Alcolumbre vem a público agora e diz: me acertei, vão andar. Qual que foi o encanto que fez com que Davi Alcolumbre mudasse de humor em relação a isso, Cláudio?
3: É tudo isso, né? É o interesse dele na participação do Lula na campanha do candidato de Alcolumbre ao governo do Amapá, e é também os cargos perdidos ou congelados, né, que estão à espera do presidente do Congresso Nacional. Essa é a especialidade dele. Ele é um político old school, né? É um político que só compreende o exercício do poder se for através da nomeação de pessoas por ele indicadas. É disso que ele vive, é assim que ele sobrevive politicamente. E a retomada desse relacionamento é por aí. Essa história de relacionamento institucional do presidente do Brasil com o presidente, tudo conversa mole.

0: Bandeirantes, Band News TV seguem acompanhando as notícias dos candidatos à presidência da República, hein? Tem debate marcado para o dia 23 de agosto aqui na tela da Band. Ontem, o candidato do PSD, Ronaldo Caiado, esteve reunido com empresários em São Paulo, né? Falou sobre alguns temas do programa de governo e também sobre a participação no debate da Band.
1: O outro teve a oportunidade também, como senador e participando da época do governo do pai, não construiu, ou seja, construiu o currículo dele em cima da certidão de nascimento. Isso é uma fuga, estão batendo em retirada. Ou seja, eles amarelaram diante de um debate que eles não têm capacidade de debater.
0: É, aí é um trecho só, né, do que ele disse. Claro que o Ronaldo Caiado está cobrando, né, a presença do Flávio Bolsonaro, do presidente Lula, que ainda não confirmaram presença no debate da Band. Então seria muito importante ter os candidatos, além dos outros, Romeu Zema, o Renan Santos, que já confirmaram presença, ter também o Flávio Bolsonaro e o presidente Lula, que está disputando a reeleição, né? Um debate é a melhor maneira da gente conhecer ali os candidatos, como a gente disse nos debates estaduais aqui, Sônia, Cláudio, Thaís, é o momento, né, em que eles podem ali colocar o confronto um contra o outro, questionar, dizer se o outro está falando a verdade ou não. Então é a arena pública civilizada para discussão de ideias, de projetos, e cada um pode ter a sua ideia a ser apresentada num local onde não há ali apenas a presença do marketing, tudo ensaiado, bonitinho, no estúdio, aquilo que só o candidato quer passar. Então, é um momento em que ele pode ser confrontado pelos próprios adversários, não é uma entrevista, é diferente de uma sabatina, de uma entrevista. Debate é um momento único para a democracia e é isso que a Band está organizando para o dia 23 de agosto.
2: Teve candidato fujão nos debates estaduais, né, Cláudio Humberto? Sérgio teve. Moro e o candidato favorito no Rio de Janeiro, também Eduardo Paes, ambos arrumaram ali desculpa de última hora e ficaram com as cadeiras vazias e o nominho deles escrito ali na cadeira para deixar bem claro que eles fugiram do debate.
3: Pois é, o presidente Lula nunca foi de fugir de debate, né? E agora parece que ensaia fazer isso, né? A sua assessoria tem divulgado que a estratégia de não participar de debates. E o Flávio Bolsonaro condiciona a sua presença à presença do Lula. Enfim, o fato é que com isso eles encontram um pretexto para não dar a cara a tapa, para não ver questionadas as suas intenções para continuar ou para assumir o governo do Brasil. O ex-governador Ronaldo Caiado tem adotado uma estratégia que pode causar problemas para ele, né? Ele teve que passar a vergonha ontem de ver o desmentido, a negativa do Dr. Lincoln Gakia, que é um dos heróis do Ministério Público do Brasil, que combate de maneira incansável o PCC e outras organizações criminosas. Ele chegou a ser anunciado como o eventual ministro da Segurança Pública de Ronaldo Caiado, do governo, o eventual governo de Ronaldo Caiado. E ele disse que não tem essa intenção, não tem essa pretensão e não aceitaria o convite. Dias atrás, o Caiado fez a mesma coisa envolvendo o embaixador Roberto Azevedo, que foi diretor-geral da Organização Mundial do Comércio. Ele chegou a ser anunciado nas redes sociais por pessoas ligadas a Caiado como o futuro ministro das Relações Exteriores. E nunca nem ninguém, eu confirmei essa história, nunca ninguém nem sequer conversou com o Azevedo, que também não tem a menor intenção de ser ministro. Enfim, o fato é que o Caiado, com esse tipo de coisa, ele acaba se queimando, né? Perante a opinião pública.
2: É aquela piadinha do futebol, né, Cláudio? Faltou combinar com os adversários.
3: Exatamente.
0: Thaís, hoje nós vamos ter uma reunião importante no Tribunal Superior Eleitoral, né? Por mais que a gente sempre traga aqui a lembrança de que os tribunais não estão aqui para criar regras, estão aqui para executar as regras que estão no nosso ordenamento jurídico e foram aprovadas pelo Congresso Nacional, nós temos esse costume no judiciário brasileiro, né, que deveria ser deixado de lado. Mas o TSE vai se reunir para normatizar o uso da inteligência artificial de produtos que são criados por essa tecnologia durante a eleição de 2026. O Vitor Gomes tem os detalhes em Brasília para nós aqui no Jornal Gente. Tudo bem, Vitor? Bom dia para você.
4: Oi, Pedro, bom dia para você, bom dia a toda a bancada. Exatamente, viu? É uma reunião interna convocada pelo presidente do tribunal, ministro Cássio Nunes Marques, para debater o uso de inteligência artificial nas campanhas. Nunes Marques pretende que os ministros discutam o caso, né, de forma conjunta e estabeleçam um entendimento que possa servir de base para decisões futuras sobre os limites do uso de inteligência artificial nesse período eleitoral. A discussão ocorre após uma ação apresentada pelo PT contra o vídeo exibido no lançamento da campanha de Flávio Bolsonaro à presidência, em que o ex-presidente Jair Bolsonaro aparecia, né, ali criado por inteligência artificial. O partido argumenta que o conteúdo altera artificialmente a imagem e a voz do ex-presidente e, por isso, poderia ser enquadrado como deepfake. A gente lembra que deepfake é uma técnica de inteligência artificial que cria vídeos, áudios e imagens realistas, ali manipulando rosto, vozes e expressões humanas. Uma resolução do TSE de 2024 proíbe o uso de deepfakes na propaganda eleitoral. As regras para as eleições de 2026, no entanto, permitem determinados usos de inteligência artificial em conteúdos de campanha positiva. A análise do tribunal deverá definir em qual situação este vídeo se enquadra. Volto com vocês.
0: Bom, o grande pano de fundo, né, dessa discussão, Cláudio, Thaís, Sônia, quem está nos acompanhando aqui na Bandeirantes e Band News, é claro que é o vídeo, né, que foi exibido, produzido com inteligência artificial, com a imagem, a voz do ex-presidente Jair Bolsonaro durante a convenção do Flávio Bolsonaro. O que eu compreendo da legislação brasileira de hoje? Quando você avisa que aquele vídeo foi produzido com a inteligência artificial, é um vídeo válido. O que não pode, segundo o entendimento da Justiça Eleitoral da nossa legislação hoje, é que você não pode produzir um vídeo para enganar o eleitor, não dizendo que aquele conteúdo foi produzido. Este vídeo, logo no começo, o próprio vídeo ali, né, a criação do conteúdo com IA, já sinalizava, olha, esse é um vídeo produzido pela inteligência artificial, e aí depois vinha a sequência. Então, o entendimento dos juristas com os quais eu converso, que são especialistas na legislação eleitoral, eles dizem que não há problema, não há irregularidade com esse vídeo. Porque a propaganda política produzida com IA, desde que avise, sinalize que ela foi feita com inteligência artificial, não há problema nenhum. Mas há um questionamento em curso. Vamos ver o que o Tribunal Superior Eleitoral vai decidir hoje.
2: E também, Pedro, ele foi autorizado pelo próprio Jair Bolsonaro. Então, quer dizer, o autor da imagem criada por IA e da voz criada por IA foi autorizada pela própria pessoa. Então, também é uma coisa que corrobora
0: eu
2: aí com o que
0: não,
2: você
0: está
2: falando.
0: Eu acho que o Bolsonaro negou
2: não,
0: isso.
2: Ele negou. Porque, assim, ele não pode, Sônia, aparecer em público pela decisão do ministro Alexandre de Moraes nas normas da prisão domiciliar dele, né? Então, se ele diz que sim, ele autorizou,
0: ele estaria infringindo
2: e poderia voltar para a cadeia e sair da domiciliar. Então, foi até uma casca de banana aí que o próprio PL jogou para o ex-presidente.
5: Total.
2: Porque se ele fala que sim, que sabia, ele se coloca em risco. Se ele fala que não sabia, ele cria ali uma marola na candidatura do filho dele à presidência da República. Me parece que ali, colocando numa balança os prós e contras, usar a imagem de Jair Bolsonaro na convenção acabou sendo mais negativo do que positivo, porque não trouxe nada ali de concreto para a campanha de Flávio Bolsonaro e criou esse ruído. Mas aí a gente precisa ter uma regra que valha para todo mundo, né, Cláudio Humberto?
3: Pois é, assim, a gente nem sequer estaria comentando esse assunto aqui se, ao invés de Bolsonaro, fosse Lula o personagem. É preciso deixar isso bem claro, né? Porque, afinal de contas, não se trata de observar a lei. O Pedro tem toda a razão. Se a utilização da tecnologia do conhecimento público, ou seja, se ao exibir aquela peça publicitária, uma peça política eleitoral, o público ser avisado que aquilo foi feito com inteligência artificial, como foi o caso, né? O caso, o personagem, né, que começa dizendo exatamente isso: olha, não sou eu, é uma imagem produzida por inteligência artificial que reproduz a minha imagem, a minha voz, é como começa a exibição do vídeo. Portanto, tentar criminalizar isso me parece assim mais um pretexto para prejudicar o ex-presidente, né? O ex-presidente, esse episódio serviu para mostrar também que, mais do que condenado à prisão, ele está condenado à morte, né? À morte civil, cívica, à morte política, né? Ele não pode se manifestar de modo algum. E portanto, essa é a questão. A gente percebe, é só você observar, quem toma decisões tão duras em relação a Bolsonaro são pessoas que participam na justiça da articulação política, ajudam o Lula até na articulação política, né? É tudo muito assim. O Brasil vive um momento que de fato precisa ser melhor avaliado por todo mundo, né? E ainda pagaremos um preço caro no futuro, né? Quando nos recordarmos de tantas coisas absurdas que acontecem, né? Eu fico imaginando, Sônia, você podia até nos trazer aqui informações sobre isso. O que é que aconteceria aqui se Bolsonaro, o Flávio Bolsonaro, na sua campanha, utilizasse a imagem do próprio pai, é o pai dele, né? Em holograma, como fez o candidato de esquerda a presidente da França, o Mélenchon, lá em 2000 e qualquer coisa, ele foi derrotado na época, foi a primeira vitória para presidente, do atual presidente Emmanuel Macron, né? O Mélenchon aparecia nos palcos, aparecia o holograma dele, fazendo campanha, fazendo discurso, holograma. Então ele simultaneamente estava em vários lugares, se fosse esse o interesse dele. Você imagina um holograma do Bolsonaro, aí ia explodir tudo aqui de indignação e revolta no âmbito do Supremo Tribunal Federal.
0: A comparação que eu acho que pode ser feita aqui, né, Cláudio, é uma foto. Porque a inteligência artificial, ela dá movimento a uma imagem, né? Criada ali a partir com muita perfeição. Até então, quando a gente não tinha inteligência artificial, a gente tinha foto. O Flávio Bolsonaro, se não tivesse inteligência artificial, poderia usar a foto do Jair Bolsonaro no santinho dele, na internet ao lado dele? Aquela foto provavelmente não foi tirada com os dois juntos. Ela foi uma foto montagem, né? Você tem a foto do Bolsonaro, tem a foto do filho dele, o Flávio Bolsonaro. E você monta os dois juntos. Às vezes coloca lá o candidato para o Senado ao lado, para o governo do Estado. Isso é uma montagem. Isso não é uma foto real, né? Tanto que existe especialista para fazer isso, programa para fazer isso. Hoje, com a inteligência artificial, você dá muito mais vida a isso. Você faz um vídeo com a voz da pessoa e com tudo mais. Então, para diminuir qualquer tipo ali de atrito, houve essa determinação de se avisar, né, o público de que aquele é um conteúdo produzido. Acho que esse é o limite razoável que a gente tem. Mas vamos ver o que o TSE vai decidir hoje a respeito desse tema, se é que o julgamento vai ser concluído.
2: E a gente traz o resultado amanhã aqui, claro, no Jornal Gente, que faz um breve intervalo agora e volta na sequência para falar de mais um caso de bala perdida no Rio de Janeiro. Esse aqui que atingiu uma passageira dentro de um ônibus. Já, já, na Rádio Bandeirantes, na Band News TV.
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9: Mais do trânsito pela rodovia Raposo Tavares para São Paulo, muito congestionado agora já desde o quilômetro 26 até a chegada ao quilômetro 18. E depois do 17 em diante, é uma fila só até a chegada ao quilômetro 10 no acesso à rua Sapituba no Butantã e para o interior. Tem lentidão no acesso à Granja Viana. 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
2: Jornal Gente abre espaço agora para o Rio de Janeiro. A repórter Clara Neri, ao vivo conosco, falando sobre mais casos de bala perdida. O que aconteceu dessa vez, Clara? Bom dia.
10: Bom dia, Thaís. Bom dia a todos. Pois é, casos impressionantes que aconteceram aqui no Rio de Janeiro. Um deles é uma passageira de cerca de 40 anos que estava num ônibus em direção ao trabalho, assim como outros passageiros que também estavam nesse coletivo, quando o ônibus passava por uma rua específica ali em Vila Cosmos, na zona norte do Rio de Janeiro. Estava tendo uma comunidade ali bem próxima, a comunidade do trem, um confronto entre criminosos rivais. E ela foi alvo, foi atingida, vítima de bala perdida. E ela foi atingida exatamente no pescoço, uma localização ali que, segundo já a Secretaria de Saúde, para onde ela foi também socorrida, para o hospital ali Getúlio Vargas, ela perde muito sangue. E aí, nesse momento, Polícia Militar foi acionada, viu, né, a situação, desembarcou vários outros passageiros que estavam dentro do ônibus para um local mais abrigados, mais protegidos, e imediatamente eles precisavam socorrê-la. Eles não conseguiam retirá-la ali do local e botar na viatura. Então, o motorista, que estava em estado de choque justamente por conta da situação, não conseguia dirigir, conduzir o coletivo. E aí, um dos policiais militares, que tem carteira D, assumiu o controle ali, assumiu o volante e socorreu, então, essa passageira até o hospital Getúlio Vargas, hospital mais próximo ali da região, enquanto o segundo policial militar prestou lá os primeiros socorros, tentando estancar a ferida. Ela segue internada, passou por uma cirurgia, mas o estado de saúde dela é considerado gravíssimo, segundo a Secretaria de Saúde. Isso aconteceu ontem de manhã, mas no final da tarde de ontem, mais um episódio também de vítima de bala perdida, dessa vez uma criança de 6 anos de idade. Isso aconteceu também na zona norte do Rio, mas ali na altura da comunidade da Mangueira. Uma criança de 6 anos com outras crianças estavam brincando ali na varanda de casa, brincando de bola, quando policiais da Delegacia de Roubos e Furtos, que realizavam uma apreensão em um ferro velho ali da região, foram atacados. Essa equipe da Polícia Civil foi atacada a tiros. Segundo os próprios policiais civis, não houve revide porque os tiros vieram do alto da comunidade e eles não conseguiam sequer atirar contra esses criminosos. Mas, segundo a Polícia Civil, depois que eles saíram ali da localidade, eles descobriram que tinha, sim, essa criança de 6 anos ferida. A nossa equipe, inclusive, foi até o Hospital Souza Guiar, para onde essa criança de 6 anos foi levada, passou por uma cirurgia, a gente conversou com os pais. Os pais culpam os policiais, disseram que os agentes chegaram atirando ali naquela região e aí esse menino que estava brincando ao lado de outras crianças foi ferido. O estado de saúde dele, ele não corre risco, né? Está fora de gravidade, mas infelizmente a gente teve a confirmação agora de manhã que ele já saiu da cirurgia. Estilhaços ficaram ali no interior, né, dentro do olho da criança, e a gente teve a confirmação que ela perdeu a visão, então, desse olho. Ela continua enxergando do outro olho, mas infelizmente essa notícia triste, uma criança de apenas 6 anos de idade, mais uma vítima também de bala perdida aqui no Rio de Janeiro, Thaís.
2: Ai, que tristeza. Triste, né? Deus do céu.
0: mulher atingida por tiro no ônibus, a criança que perde a visão de um olho por conta de bala perdida. Sabe, Thaís, a gente vai mudar de assunto rapidinho, mas só para não perder o tema aqui, está tendo um evento importante de segurança que eu estou participando aqui em São Paulo, né, que chama COP Internacional, que reúne grandes especialistas em segurança pública de todo o país. Ontem eu conversei com o Coronel Nunes, que é o subsecretário de Segurança Pública do Rio de Janeiro. Sabe o que ele me falou? Que eles estão pensando em criar um grupamento especializado em drones na Polícia do Rio. Por quê? Porque os bandidos estão usando drone para jogar uma granada de uma comunidade para outra. Estão usando drone para ataque. Então eles precisam se especializar nisso. Está em estudo na Polícia do Rio de Janeiro um grupamento que vai ser especializado em ataque a drone. Isso é guerra, né?
2: Precisa mesmo, né,
11: Pedro? Exército. Exato. Falam ainda que no Brasil não tem guerra, Pedro. Óbvio.
0: Precisa,
11: que tem.
0: Mas olha que ponto que a gente chega, né? A polícia criando uma estrutura ali especializada para fazer esse enfrentamento aos marginais. Obrigado, Clara Nery aí. Ô, Claudio, diga aí.
3: E o detalhe, né, Pedro, Thaís, Sônia, do Ministério do Trabalho está financiando cursos que ensinam exatamente o uso de drones nessas comunidades do Rio de Janeiro, né? E inclusive, coincidindo essa iniciativa do Ministério do Trabalho com eventos nessas favelas, né, chamado Aulão de Drone, convocado pelos traficantes, exatamente para ensinar as pessoas a usar o drone de maneira a machucar outros, a matar outros, a atentar contra a vida alheia.
0: Muito bem, Cláudio. Bom, como eu disse, a gente vai mudar de assunto, porque nesse horário, todos os dias, nós estamos levando ao ar aqui no Jornal Gente uma série de entrevistas para discutir o Brasil, né? Porque nós vamos ter eleição, mas independente de quem seja eleito para os cargos que estão aí em disputa, nós temos desafios a serem enfrentados. Então o objetivo aqui é jogar luz sobre os grandes gargalos aí que nós temos para enfrentar no país. Hoje o tema é a infraestrutura. A gente está recebendo aqui o Cláudio Fristac, que é um economista renomado. Ele já participou de diversos trabalhos no Banco Mundial, tem uma larga experiência em infraestrutura, está aqui para nos auxiliar. Então, como ele é especialista mesmo, eu já mando uma pergunta para ele assim, daquelas. A primeira é a seguinte: como é que nós vamos expandir a infraestrutura do Brasil se a gente não tem dinheiro, né? O orçamento está cada vez mais escasso. Os projetos de parceria público-privada, as concessões, elas precisam ser observadas para a gente destravar o que precisa com mais urgência. Qual é o caminho, Cláudio? Bom dia para você e obrigado por participar conosco dessa série.
12: Bem, bom dia a todos. Em primeiro lugar, grato aí pelo convite. É um prazer estar com todos vocês. Eu acho que nós temos de números, acho que é sempre útil nós termos uma ideia do tamanho do desafio, né? Nós investimos cerca de 2,5% do PIB em infraestrutura anualmente, em todos os setores: energia elétrica, saneamento básico, telecomunicações, transportes, inclusive mobilidade urbana. Para modernizar a nossa infraestrutura, não é chegar ali no topo, mas para modernizar, para reduzir o mal-estar que causa, digamos assim, os danos que causam à população, nós temos que investir cerca de 4,65% do PIB por 20 anos, ano após ano. Ou seja, nós temos uma brecha. Se o PIB nominal nosso é da ordem de 13 trilhões de reais, nós temos uma brecha da ordem de 270 bilhões de reais anualmente. Então, a pergunta mais do que procede: como é que nós vamos reduzir essa brecha que hoje está em 270 bilhões? Acho que o ponto de partida, às vezes muitas pessoas não reconhecem a conexão, mas eu acho que cada dia é mais óbvio: nós não temos como expandir os investimentos em infraestrutura com um regime macroeconômico extremamente instável, com uma fragilidade fiscal que cresce. Nós vivemos hoje uma crise fiscal permanente. Não é algo que ocorreu, enfim, o ano passado, mas esse ano está um pouco melhor. Enfim, nós temos há alguns anos, vivemos com o país uma crise fiscal permanente. E uma crise fiscal permanente implica, em primeiro lugar, em juros muito elevados, em volatilidade cambial elevada, em dificuldade do governo mobilizar alguns recursos para os quais seriam, de fato, necessários o Estado, digamos, Estado brasileiro, com E maiúsculo, tá, investir. Então, acho que o primeiro ponto é: não há salvação entre aspas, tá? A menos que você tenha um regime fiscal e um regime macroeconômico muito mais estável. Infelizmente, esse não é o caso, né? Isso não quer dizer que é o Estado brasileiro que necessita ampliar seus investimentos. Na realidade, o grosso desse trabalho vai ser feito pelo setor privado. E já está sendo feito, na realidade, pelo setor privado. Cerca de 70% dos investimentos são do setor privado. 30% do setor público, pelas todas as instâncias. Municípios, estados, que são bastante relevantes, e o governo federal. Então, você tem uma agenda cujo ponto de partida, e eu não quero ficar falando continuamente, eu sei que tem perguntas, mas o ponto de partida é um regime macroeconômico que dote o país de maior estabilidade macro, que possibilite juros menores. Nossos juros são absurdamente elevados. Mas eles não são absurdamente elevados porque o Banco Central, de alguma forma, está falhando, ou porque, enfim, existe uma conspiração para que o país pague juros elevados. São juros elevados sem os quais nós estaríamos com uma inflação desmesurada. E nós já vivemos isso no passado, né? Então, esse é o primeiro ponto, é o ponto básico. O segundo ponto é nós termos uma maior segurança jurídica e previsibilidade regulatória. Quando a gente fala em previsibilidade regulatória, infelizmente, uma boa parte das agências hoje, direta ou indiretamente, são capturadas pelo poder político. O Congresso, e particularmente o Senado, descobriu a importância das agências. E, infelizmente, isso daí, eu acho, na minha perspectiva, como cidadão e como analista, é um crime. As agências não poderiam estar capturadas, não poderiam estar politizadas. Porque, na realidade, se eu olho a experiência internacional, eu tenho um pouco, poxa, trabalhei em mais de 20 países, na realidade, enquanto lá no Banco Mundial. Enfim, um elemento que é recorrente da importância de você promover a infraestrutura é você ter agências tecnicamente competentes, autônomas, e autônomas no ponto de vista de autonomia política, eu não estar capturadas por políticos A, B ou C de partido X, Y ou Z. Então, de um lado, estabilidade macroeconômica, de outro, previsibilidade regulatória com agências que não são capturadas por grupos políticos e grupos de interesse. E o terceiro ponto, que é fundamental, que é maior segurança jurídica. Esse é um ponto que, infelizmente, no nosso país, também, nós, cada dia, as pessoas são assustadas, enfim, são pegas de surpresa, por assim dizer, por alguma decisão que é praticamente incompreensível à luz do direito. Então, é uma agenda. Isso não é a física quântica, isso é uma agenda de bom senso, digamos assim.
3: Doutor Cláudio, muito, muito prazer em tê-lo aqui, é uma honra para todos nós. Eu queria saber o seguinte, o Brasil vive uma situação muito triste, né? Porque, afinal de contas, a sucessão de governantes, inclusive de orientação política e ideológica bem distintas, né? Até conflitantes, acaba afetando dramaticamente a questão da infraestrutura do nosso país. A gente viu que em 2025 foi atualizado ali o marco regulatório do saneamento básico no Brasil, né? E no entanto, isso foi muito celebrado, muito comemorado, e aí o atual governo, tão logo assumiu, já queria anular tudo, né? E lutou muito por isso, porque por causa da situação particular da Bahia, porque o chefe da Casa Civil discordava da participação privada nesse esforço de promover num estado tão carente dessa providência o saneamento básico. Enfim, essa discussão cansativa, né, do ponto de vista ideológico, atrapalha muito. Eu queria saber, no caso particular do saneamento básico, desse marco do saneamento básico no Brasil, a quantas andam, né? Que tipo de avaliação o senhor faz? O atual governo paralisou tudo mesmo, ou era só conversa mole ali de palanque, né? E o que é que o Brasil precisa para avançar ainda mais numa área que é tão fundamental para nós, né, doutor?
12: Olha, essa é uma excelente pergunta. Na realidade, se existe um componente, uma área, digamos assim, que efetivamente avançou, e avançou por conta de uma legislação que foi aprovada pelo Congresso Enfim, eu acho que nós temos que elogiar quando deve ser elogiado e criticar quando deve ser criticado. Na realidade, quando o marco foi aprovado, o marco foi discutido durante 3, 4 anos. Você teve uma legislação, a última legislação de fato pré-marco foi 2007, e o marco foi aprovado em 2020, sancionado em 2020, mas ele, na realidade, vinha de uma discussão desde 2017 e 2018 intensa. E um projeto chamado Projeto da Câmara foi aprovado, um excelente projeto, diga-se passagem, com apoio praticamente de todos os partidos. Eu acho que houve um processo de esclarecimento junto ao Congresso, e isso daí evitou retrocessos, etc. E a implicação é que os investimentos em saneamento básico, o Brasil é um país fora da curva, num mau sentido, em saneamento básico. Os investimentos em saneamento básico praticamente dobraram em anos recentes, em termos reais. Ou seja, apesar de alguma oposição ideológica, e é verdade que teve realmente uma falta de compreensão de algumas partes, etc., uma oposição ideológica, uma oposição também não apenas ideológica, mas por próprios interesses de algumas empresas estaduais, alguns estados, de fato, o avanço foi muito, tem sido muito significativo. Dito isso, o objetivo da legislação, que é universalizar as conexões, enfim, o acesso à água para 99% da população, água potável, água sem intermitência, e ao mesmo tempo 90% da população para acesso a esgoto e tratamento de esgoto, que hoje estamos ainda muito distantes, infelizmente, esse objetivo em 2033 não será cumprido. As nossas contas, e não só apenas as nossas contas, são claras. Então, a pergunta é bem, como é que nós podemos acelerar esse processo? Existe uma agenda que está se discutindo de como fazê-lo. Eu acho que nós não vamos ter tempo aqui, mas, fundamentalmente, a ideia é você impulsionar o investimento privado. O investimento público no setor, ele é limitado, ele vai continuar a ser limitado. Então, a parte da agenda, quando eu falei no início, olha, nós temos que melhorar o regime macroeconômico. Melhorar o regime macroeconômico, ele tem duas implicações fundamentais. Uma, ele reduz o custo de capital, melhor regime macroeconômico, o regime macroeconômico mais estável, mais previsível, ele reduz o custo de capital, que hoje no país, como todos nós sabemos, é altíssimo. E, segundo lugar, ele abre algum espaço fiscal para o investimento. Enfim, nós temos algo que nós todos nós denominamos, e todos e muitos de nós criticamos, que são essas famigeradas emendas. Se 50% do valor das emendas, 50% do valor das emendas, não é a totalidade das emendas, 50% do valor das emendas fossem direcionadas para algo que tem um impacto enorme no bem-estar da população, que é o saneamento básico, nós poderíamos efetivamente universalizar o saneamento básico em 2039, 2040. Então, é só para nós termos uma ideia do absurdo que nós vivemos no nosso país. As emendas são acima de 60 bilhões. Se metade dessas emendas fossem direcionadas para algo que, fundamentalmente, você tem dois segmentos de infraestrutura que tem um impacto enorme no bem-estar da população. Saneamento básico, como acabou de ser mencionado aqui, e, segundo lugar, mobilidade urbana, transporte de qualidade, transporte de massa de alto volume de qualidade. Então, se nós pudéssemos pensar o seguinte, bem, as emendas existem, é muito difícil o Congresso abrir mão dela. Que tal pegarmos essas emendas, que são de um volume absurdamente elevado, sem precedentes no mundo, digamos assim, e direcionarmos para esses dois setores que são fundamentais para o bem-estar da população? Então, resposta à sua pergunta, Cláudio. Eu acho que, gente, felizmente, apesar da oposição, e é verdade que teve uma oposição no início desse governo, mas uma oposição que foi derrotada, o saneamento básico está avançando, e ainda bem que está avançando, porque para um país de renda média alta, de acordo com a classificação do Banco Mundial, nós somos um dos países pior classificados em termos de saneamento básico. Nós temos que reverter essa situação.
11: Cláudio, bom dia para você. Além das alternativas que você elencou, o capital estrangeiro não seria outra boa alternativa para melhorar a nossa infraestrutura? E como fazer para aumentar essa participação?
12: Olha, outra ótima pergunta, porque foi um elemento que eu quase que propositalmente deixei fora. Eu já tinha falado bastante. Vamos lá. 2% do PIB, um pouquinho mais de 2% do PIB anualmente, terá de vir de fontes fundamentalmente privadas, número um, e número dois, combinar fontes domésticas e externas. Tá? Então, isso daí eu acho que é um consenso, acho que muito pouca gente pode questionar isso. A questão é saber assim, como é que você mobiliza essas fontes externas. Você tem mais de US$1 trilhão à procura de bons projetos de infraestrutura globalmente. Nós temos um resíduo do resíduo do resíduo desse trilhão, digamos assim. Nós somos, apesar do país, do nosso país, ser, do ponto de vista territorial, do ponto de vista de demanda de investimentos, um país muito relevante globalmente, nós temos uma participação absolutamente residual desses fluxos globais que estão direcionados a essa categoria, digamos assim, investimento. Como fazer? Acho que, em primeiro lugar, podemos fazer algo cujo custo é zero. O que é isso? Existe. Aderir à OCDE, a Organização de Cooperação e Desenvolvimento Econômico. Já foi feito o dever de casa. É um problema de avançar um pouco mais e aderir ao OCDE. Mas qual a importância de aderir ao OCDE? A importância é o seguinte, é que muitos fundos de investimento, e hoje eu diria que a maior parte dos fundos de investimento globais, eles têm o seu estatuto que só pode se investir em países que fazem da OCDE. Na América Latina, quem faz parte da OCDE? O Chile, o Peru, a Costa Rica e o México. O México já há algum tempo, o Chile desde lá de trás, a Costa Rica foi o último a aderir. Por que nós não aderimos ao OCDE? Porque é um conjunto de chamadas disciplinas que nós temos que, bem, obedecer. Por exemplo, a disciplina anticorrupção. Você não consegue aderir ao OCDE a menos que você incorpore na sua legislação plenamente um conjunto de impeçam e penalizem a corrupção. Nós sabemos que isso é um problema enorme no nosso país. Disciplinas que melhoram a nossa governança. Enfim, então, em primeiro lugar, vamos aderir ao OCDE. O dever de casa já foi feito, sim, milhares de páginas já foram escritas. Existe um documento do IPEA de altíssima qualidade sobre a adesão ao OCDE. Então, primeiro ponto, adesão ao OCDE. Segundo ponto, nós temos, que aí volta lá ao início, regime macro, nós temos que caminhar ao grau de investimento na classificação de risco do país. Nós estamos hoje paralisados nesse processo. Nós já chegamos, sim, ao grau de investimento mais baixinho, mas chegamos lá atrás. Temos que refazer esse caminho de volta. Da mesma forma que muitos fundos de investimento só podem investir ou bem em países que têm grau de investimento ou bem em países que estão caminhando para esse processo celeremente. Grau de investimento. Então, OCDE, grau de investimento. Terceiro, maior estabilidade cambial. Porque instabilidade cambial afasta os investidores. Volta lá no iniciozinho, como é que você consegue obter, digamos assim, reduzir a volatilidade cambial do nosso país, melhorando o nosso regime macroeconômico, reduzindo a fragilidade fiscal, reduzindo a desorganização nas contas públicas. Então, voltando à pergunta, como podemos ampliar os investimentos, o fluxo global de investimentos direcionados à infraestrutura? Absolutamente sim. Qualquer pessoa, e nós conversamos, e muitos outros conversam, com investidores internacionais, de fundos, etc., esses investidores todos estão procurando ativamente oportunidades. O nosso país potencialmente tem enormes oportunidades. Mas esses investidores estão constrangidos, estão limitados pelos estatutos das suas organizações. As pessoas não investem da sua cabeça. Ah, bem, interessante, ali tem um investimento muito interessante no Brasil, vamos fazer. Não acontece dessa forma. Existe um conjunto de regras que esses investidores têm que obedecer. Infelizmente, nós ainda estamos um pouquinho distante de satisfazer por assim dizer, essas regras. E eu diria o seguinte, que hoje a prioridade zero, além de você conquistar maior estabilidade macroeconômica, ter um regime fiscal mais responsável, é nós aderirmos ao CDE. O custo é zero e o ganho para o país é muito grande.
11: Eu queria agradecer ao Dr. Cláudio Fristac, que foi economista do Banco Mundial, trabalhou já com projetos de infraestrutura em mais de 20 países, pela aula que ele deu aqui para a gente sobre como que dá para a gente fazer melhor com o que a gente já tem aqui no nosso país, nessa área que é tão carente. Dr. Cláudio, obrigada, hein? Até uma próxima. Seja sempre muito bem-vindo aqui ao Jornal Gente.
12: Até a próxima e grato pela oportunidade. Enfim, excelente trabalho para todos.
11: Muito obrigada.
0: Amanhã tem mais, hein? Amanhã nós vamos falar sobre segurança pública. Vamos receber aqui no nosso estúdio o promotor de justiça Lincoln Gaquia, que foi mencionado agora há pouco pelo Cláudio Humberto, para a gente falar sobre os desafios da segurança pública. Pode reservar um espaço maior aí, viu, produção? Porque esse tema é o tema do momento. 9h07 da manhã, o Jornal Gente volta já com outros destaques.
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2: Marginal Tietê, sentido Castelo Branco, tem problemas da ponte Aricanduva até um pouco antes da ponte do Tatuapé e tem lentidão pela pista expressa da ponte da Vila Guilherme até a ponte das Bandeiras. Depois, da ponte da Freguesia do Ó até a chegada ao Cebolão, o trânsito é ruim. Pro lado contrário, lentidão pela pista expressa desde a ponte da Freguesia do Ó até a ponte das Bandeiras. 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
3: Agora 9h09, notícia da manhã, Pedro. Depois de 9 meses foragido, foi preso um dos elementos-chave no esquema de desvio de dinheiro do INSS. Carlos Roberto Ferreira Lopes, presidente da Conafer, uma daquelas muitas entidades que foram criadas para tungar dinheiro dos aposentados, se entregou à Polícia Federal. Segundo a investigação da Polícia Federal, essa Conafer desviou 640 milhões de reais dos aposentados e pensionistas do Brasil. 9 meses foragido, ele decidiu se apresentar à Polícia Federal. Segundo a Polícia Federal, ele será encaminhado ao sistema prisional e antes passará pelos procedimentos de praxe. Confederação Nacional de Agricultores Familiares e Empreendedores Familiares Rurais. É a tal da Conafer, posicionada pela Polícia Federal como peça-chafe naquele sistema que roubava dinheiro dos aposentados. O INSS autorizava, o aposentado não, e essas entidades recebiam dinheiro fácil nas suas contas, sem fazer nada para merecer esse dinheiro. Então, mais uma prisão realizada, esse aqui, foragido, fazia 9 meses.
4: Absurdo, esse... precisa de mais respostas, né, gente? E olha só, a Sônia. China vai enviar a cientista. Oi, Pedro.
5: O Cláudio, acho que ia falar alguma coisinha aí sobre essa notícia. Aí.
4: Cláudio? Fala, Cláudio.
6: Não, só para lembrar, desculpe, é só para lembrar que esse cidadão, o presidente da Conafer, fundador da Conafer, que agora se entregou à Polícia Federal, ele foi uma daquelas pessoas que prestaram depoimentos na CPMI do INSS. Ele foi revelado ao país pela CPMI do INSS. É um sujeito que apareceu para prestar depoimento com as mãos pintadas de azul. Lembra disso? Era uma mandinga ali, era alguma coisa, sei lá, indígena, e enfim, ele é muito ligado, se apresenta como alguém ligado à causa indígena e também a sindicatos ligados também a essa estrutura sindical atrasada que nós temos aqui no nosso país. E o depoimento dele foi um depoimento que provocou asco em quem assistiu. Ele, inclusive, ao final, recebeu voz de prisão, mas daquelas prisões que foram mantidas apenas por algumas horas e logo foi liberado.
4: Então vamos lá, pessoal, no As Notícias Internacionais, a China vai enviar cientistas ao Irã para explorar e processar terras raras. Cooperação aproxima ainda mais os dois países, justamente quando minerais estratégicos viraram peça central da disputa tecnológica mundial. Mais informações direto de Londres com o Felipe Killing. Boa tarde para você, do outro lado do Canal da Mancha, Killing.
7: Tudo bom, Sônia? Boa tarde a você, bom dia a todos que nos acompanham no Brasil. China e Irã já possuem ligações econômicas há algum tempo, sobretudo após sanções do Ocidente. A China se tornou o principal mercado para receber petróleo produzido no Irã. O Irã tem grandes reservas de petróleo, de gás, e há alguns anos começou a mapear terras raras. Essas terras raras possuem minerais fundamentais para produzir diversos produtos de tecnologia, carros elétricos, celulares, até mesmo equipamentos militares. E a China não só controla boa parte das reservas de terras raras no mundo, como principalmente o processo, o refino, que é a parte mais complexa e mais importante. E esse acordo de cooperação foi anunciado também num momento em que há a guerra entre Irã e Estados Unidos. Os Estados Unidos também parte muito interessada em explorar terras raras e também fazer o refino. Então, cientistas chineses vão até o país persa. O país persa já tem algum mapeamento para que esses cientistas chineses possam fazer a avaliação e entender se essas jazidas são economicamente viáveis e o que pode trazer. A China já sinaliza que pode utilizar esses minerais raros como pressão geopolítica e chegou a suspender a exportação de alguns materiais. E aí, nesse lado do planeta, a Europa começa a tentar também mapear locais para exploração de terras raras, mas os europeus estão anos atrás da China quando o assunto é o refino e também o processamento. Quando Donald Trump fala sobre anexar a Groenlândia, tem também uma questão de terras raras, além, claro, do petróleo. Lá existem terras raras que podem ser exploradas e os Estados Unidos dependerem menos da China. Então, quando a gente vê carros sendo produzidos, equipamentos militares, equipamentos de inteligência artificial, todo esse processo começa bem antes, nesse processo de você fazer o mapeamento, entender onde estão essas terras raras e, sobretudo, fazer o processamento que a China lidera em cerca de 90% no planeta.
4: Esse é o Felipe Killing, direto de Londres. Muito obrigada ao Felipe Killing. A gente vê, né, por essa notícia e outras tantas, o quanto o ambiente geopolítico está mudando e mudando assim, ó, rapidinho, que às vezes é até difícil da gente acompanhar. É por isso que o Cláudio Zaidan, jornalista aqui da Bandeirantes, está chegando para nos explicar com mais detalhes uma notícia que mostra como há uma movimentação muito rápida de alianças, de posicionamentos dos países. Turquia, Arábia Saudita e Paquistão assinaram um pacto de defesa mútua. Dizem que é parecido com o que existe na OTAN entre os países do Atlântico Norte. O que é isso e o que isso significa na geopolítica mundial, Zaidan? Bom dia.
8: Oi, Thaís. Bom dia. Bom dia, Cláudio, Pedro, Sônia. O acordo foi assinado em Meca, aí já toda uma simbologia, né? A Meca, claro, fica na Arábia Saudita, então os sauditas receberam turcos e paquistaneses. E houve até essas coisas que há hoje em dia uma certa pressa em rotular, né? Já chamaram de OTAN sunita. Mas, e o Egito deve entrar, o Egito já está preparando para apresentar uma proposta de adesão. E a Turquia disse que o Egito seria bem-vindo, ser mais um país de maioria sunita, né? Eles correram para a afirmação de que não é nenhum recado para qualquer país, de que não estão se unindo por causa de um determinado país e de que é uma aliança meramente defensiva, que não terá caráter ofensivo, não terá caráter de pressão sobre outros países e que jamais iniciaria uma guerra. Essa comparação com a OTAN, Thaís, tem muito a ver com um dos artigos, que é um artigo-chave no Estatuto da OTAN. Aquele que diz, se um dos integrantes é agredido, todos foram agredidos. E, portanto, a defesa é coletiva. Esse mesmo artigo existe nesse acordo da Arábia Saudita com o Paquistão e com a Turquia. Lembrando que a Turquia faz parte da OTAN. Do ponto de vista militar, vale notar que a Turquia tem a segunda maior força terrestre da OTAN, só inferior à dos Estados Unidos, maior do que qualquer país da Europa Ocidental. Vale notar também que o Paquistão é uma potência nuclear. O Paquistão tem armas nucleares. E a Arábia Saudita está no ranking do top 5, pelo menos formalmente, né, dos países que mais colocam dinheiro do orçamento em defesa. É um recado para o Irã? Sim. Existe uma rivalidade, inclusive, religiosa, né? O Irã não só é majoritariamente xiita, como tem seu líder supremo, um líder religioso xiita, um ayatolá. É um recado para os Estados Unidos? Sim. Estão dizendo que não acreditam mais que é possível confiar só na proteção dos Estados Unidos, que estão tendo um trabalho imenso com o Irã. E é um recado para Israel. Israel se incomodou muito com esse acordo, principalmente por envolver a Turquia. Israel sabe que a Turquia é uma potência regional e que em algum momento os interesses de ambos entrarão em atrito. A Turquia hoje domina todo o norte da Síria. Todo o norte da Síria. E o oeste da Síria é alvo constante de ações de Israel. As colinas do Golã, que são sírias, estão sob comando de Israel desde a Guerra dos Seis Dias. E no caso do Paquistão, é um recado também para a Índia. É bom lembrar que Paquistão e Índia já foram à guerra 4 vezes, né? 3 delas pela Caxemira. E agora, isso significa uma aliança regional. Mas mais do que do ponto de vista militar, né? O ponto de vista militar ou o aspecto militar dessa aliança não é o mais relevante. É influência política e poder político. É uma afirmação da Turquia de que é uma potência regional. A ideia do Erdogan é restaurar o Império Otomano, né? Do ponto de vista de ser a grande potência regional e o grande centro do islamismo. Essa é a ideia de Erdogan. Ele tem capacidade militar, ele faz parte da OTAN e tem capacidade econômica. E a Arábia Saudita se sente pressionada pelas ações dos Houthis, que são ligados ao Irã, são armados pelo Irã, embora tenham diferenças religiosas com o Irã, os Houthis são xiitas também, mas com diferenças. Enfim, é sobretudo um acordo que dá um recado de que está estabelecido um pacto de poder político, de poder regional, e que, portanto, nenhum deles está à mercê das ações de Israel, nenhum deles dependerá exclusivamente da proteção dos Estados Unidos, e, ao mesmo tempo, é um recado particular do Paquistão para a Índia, de que o Paquistão não está isolado nos seus movimentos regionais. E Bangladesh, que, é bom lembrar, pertenceu ao Paquistão, houve a Guerra da Independência com a ajuda da Índia, porque entre Bangladesh e o Paquistão há a Índia, né? Bangladesh quer também se unir a essa aliança, o que seria mais uma fonte de pressão para a Índia. Então, as consequências são mais geopolíticas do que militares.
6: Zaidan, sobre o pacto, né, esses países não seriam mais próximos, digamos assim, dos Estados Unidos, ou a área, seriam mais vulneráveis à área de influência norte-americana? A gente sabe que a Arábia Saudita, talvez desses países, é o mais tradicionalmente ligado aos Estados Unidos, né? Independentemente de partido que esteja no poder lá. A Turquia, enfim, está sempre ali com a mão estendida, né? Tanto quanto o Paquistão. Você diria que esse pacto pode atuar como em auxílio aos interesses americanos na região?
8: Todos eles fazem um jogo de dubiedades, não é? A Turquia, de fato, ela faz parte da OTAN. Recentemente, Trump esteve lá para uma conferência e elogiou muito o Erdogan. Aliás, o Erdogan tem um humor peculiar, né? Ele deu um revólver de presente para cada um dos visitantes, né? O Trump gostou muito, mas os europeus ocidentais ficaram constrangidos, né?
4: Não acharam graça, né, Zé?
8: Não acharam graça. Mas a Turquia, ao mesmo tempo, ela tem acordos com a Rússia, inclusive acordos de tecnologia.

0: general Mohammed Zia-ul-Haq, nos anos 70, com os Estados Unidos. E a Arábia Saudita é a mais próxima e mais dependente dos Estados Unidos. É um dos maiores clientes dos Estados Unidos em aquisição de armas, né? Porém, a Arábia Saudita, inclusive, ela faz uma chantagemzinha com Washington. A Arábia Saudita, em tese, aderiu ao BRICS, mas ela nunca formalizou isso. Até os Emirados Árabes Unidos, que são os maiores aliados dos Estados Unidos na região, depois de Israel. Os Emirados Árabes fazem tudo que os Estados Unidos mandam, inclusive saíram da OPEP. Né? Os Emirados Árabes saíram da OPEP por clara influência dos Estados Unidos. Mas a Arábia Saudita, ela também faz esse jogo duplo. Ela é aliada dos Estados Unidos. O Bin Salman foi defendido pelo Trump. Lembra daquela pergunta da repórter? Né? Pô, esse cara mandou matar um jornalista lá na Turquia e você o recebe. E o Trump ficou furioso e defendeu o Mohammed Bin Salman. Mas a Arábia Saudita também faz um jogo duplo. É claro que, por haver um membro da OTAN, imaginem a corrente de consequências no caso de uma ação militar. Se alguém ataca a Arábia Saudita, o acordo diz estará atacando também Paquistão e Turquia. Ora, se a Turquia se sente atingida, por analogia, a OTAN se sente atingida. Então, esse ponto que você mencionou, Cláudio, é fundamental. Para os Estados Unidos, pode ser uma ampliação da sua influência política e militar na região. Mas esses países têm feito, repito, um jogo duplo e repleto de dubiedades. Eles não perdem as relações com a China por causa da proximidade com os Estados Unidos.
1: É aquela história, né, Zaidan? Países não têm amigos, têm interesses, né? E aí todo mundo tenta defender os seus. Cláudio Zaidan, jornalista da Bandeirantes.
0: Só para fechar, Thaís, aquela frase do Kissinger, né? Que disse o seguinte, ser inimigo dos Estados Unidos é um grande problema. Ser aliado pode ser um problema ainda maior.
1: Obrigada, Zaidan. Até a próxima aqui no Jornal Gente.
0: Hein? Um abraço, até a próxima.
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1: A Marginal Pinheiros para Interlagos tem trânsito bem lento agora, desde o Cebolão até a passagem pela Ponte do Jaguaré, onde tem ainda um acidente. Depois da metade da Raia da USP, vai a congestionamento.
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3: Lentidão na Via Dutra, na chegada a São Paulo, já na região da Vila Maria, pela pista lateral, lentidão ali do quilômetro 230 até o 231, no acesso à Marginal Tietê, vale também para a pista expressa. E quem deixa a capital agora, no sentido do Rio de Janeiro, vai bem por ali. 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
6: Agora 9h29, o Congresso Nacional discute regras mais rígidas de novo para motoristas que dirigem embriagados. O que é que está sendo discutido? Luiz Felipe Nunes, bom dia.
7: Muito bom dia, Thaís. Pedro, bom dia para você que nos acompanha na Bandeirantes. Um projeto que agora começa com os passos na tramitação na Câmara dos Deputados, porque passou pela primeira comissão, a Comissão de Viação e Transportes, uma tentativa de fazer mudanças no Código de Trânsito do nosso país para prever maiores problemáticas para aquelas pessoas que cometem delitos, que não só dirigem embriagados, mas também, ao dirigir embriagados, cometem, por exemplo, assassinatos, homicídios contra pessoas no trânsito brasileiro. Uma das mudanças previstas nessa legislação é que, se houver uma morte por conta de um motorista bêbado, esta pessoa será responsabilizada com R$14.600 de multas, além de uma suspensão do direito de dirigir por 10 anos. Caso não haja morte, mas sim a invalidez da vítima, essa multa seria menor e a suspensão do direito de dirigir seria de 5 anos. O projeto...
6: Peraí, Luiz, só deixa eu entender uma coisa aqui nessa história. Você atropela uma pessoa, você está embriagado, essa pessoa morre. E o que está sendo discutido é caçar sua habilitação? Acho que caçar a habilitação tem que ser o menor dos problemas dessa pessoa, né? Ela tem que ser presa, né?
7: Exatamente.
6: Não vai poder usar a habilitação, espero eu, durante muito tempo.
7: Tomara que mais do que 10 anos.
6: Não
7: isso
6: é?
7: Porque ainda houve uma mudança nesse projeto, porque originalmente tinha uma previsão de que a pessoa nunca mais pudesse dirigir. Mesmo que fosse presa, depois tivesse a liberdade novamente, ela não poderia dirigir, teria uma multa ainda maior de 100 vezes, uma infração gravíssima, que hoje é de R$ 293. Mas houve um parecer dessa comissão alegando que isso teria um desrespeito ao artigo 5º da Constituição Federal, este que é um dos principais artigos da Constituição, afirmando que não pode existir uma pena perpétua e, por isso, a pessoa poderia voltar a dirigir. Nesse relatório, não existe uma justificativa do porquê 10 anos e não 12, não 15, não 20. Só diz que não pode ser perpétuo e, por isso, essa previsão seria de 10. O que a comissão diz sobre não falar sobre prisão é que, como se trata de uma comissão de viação e transportes, a mudança aqui discutida é apenas no Código de Trânsito e não uma mudança penal. Mas, mesmo assim, a justificativa é apenas essa nesse relatório. O projeto ainda deve passar por muitas mudanças, porque precisa passar por uma comissão de Constituição e Justiça, por outras comissões necessárias, até chegar no plenário e, caso seja aprovada, tudo isso de novo no Senado Federal.
8: A gente devia ter uma cadeia para quem bebe e dirige. Separar. Dos outros presos, né? Aí é o seguinte, uma lei simples, revoga todas as leis vigentes, todas, não precisa de nenhuma lei. A única lei que você precisa para esse caso é o seguinte, lei, a Thaís vai dar um número aí que ela vai escolher. Artigo 1º, quem bebe e dirige vai ser preso imediatamente, ponto final. Não tem discussão, não tem nada a ser acrescido, não interessa se é primário, se já cometeu outro crime, nada disso. Vai pro presídio tal, inciso 1, pronto, acabou. Era isso que o Brasil precisava fazer. Acabava o problema na hora. Não tem audiência de custódia, não tem nada, nada. O sujeito bebeu, tá comprovado ali. Fez o exame, testemunha, prova. Hoje em dia tem imagem pra tudo quanto é lado, a gente assiste essas imagens aí. Tem carro pequeno, tem carro grande, tem carro amarelo, tem carro vermelho. Tem todo tipo de carro, né? A mídia gosta mais dos carros mais luxuosos, mas os acidentes são os mesmos, o drama para as famílias é o mesmo. E a consequência não é a mesma, né? Não é a mesma. E precisa uniformizar e punir. Dessa forma, eu acho que a gente consegue virar essa página, viu, Thaís? É mais ou menos que nem a história do cigarro. Eu tava falando hoje no Pulo do Gato. Quando a gente passou a proibir o cigarro dentro do restaurante, os restaurantes tinham que cumprir lá, o dono do restaurante. Por quê? Senão, então, a campanha, ela foi necessária, tudo é um conjunto, né? E a reta final tem que ser a legislação e a punição.
6: É isso aí. Aí não vai precisar, Pedro, ter lei dizendo que quem atropelou e matou gente bêbado fica 10 anos sem poder dirigir, não é? Essa pessoa não vai poder dirigir por motivos de força maior, porque estará atrás das grades, é o que a gente espera.
8: E nos Estados Unidos, se eu não me engano, quem dirige sem habilitação vai preso também, né? Vai preso. Tá. Porque senão a pessoa fica sem habilitação e continua dirigindo. Quantos casos a gente já não noticiou aqui? O sujeito estava dirigindo aí, alcoolizado ou não, se envolveu em um acidente, estava com a habilitação cassada. Porque falar, se não pegar a estrada, se não for à noite, não dá nada, não tem blitz, não dá nada. Tem que dar, né? Tem que ter alguma consequência.
6: Valeu, Luiz.
7: Tchau, tchau, gente.
6: Tchau, tchau.
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9: A Conmebol suspendeu temporariamente duas partidas das oitavas de final de seus torneios continentais, que seriam realizadas na Colômbia. A decisão ocorreu após um forte terremoto de magnitude 7,4 atingir o país, priorizando a segurança dos envolvidos em respeito às vítimas. Tolima e Del Valle, pela ida da Copa Libertadores, seria em Ibagué, e também o jogo entre Santa Fé e River Plate pela Copa Sul-Americana, que aconteceria em Bogotá. Ainda não temos novas datas para as partidas serem realizadas. A entidade promete divulgar em breve, mas com atenção ao tremor local que levou o governo colombiano a decretar estado de calamidade pública.
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3: Destaque do trânsito agora para quem está pela rodovia Anhanguera. Caminho para São Paulo tem problemas. Ali na altura de Perus, quilômetro 26 tem lentidão, que se estende até o 22 logo depois do Rodoanel. E depois na chegada à capital, na pista central, a lentidão começa no quilômetro 14 e vem até o 11 no acesso à ponte Atílio Fontana. Pela lateral, tem lentidão do 14 ao 13, mas continua lenta a pista local até o 11 também. 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
4: Economia, mercado e as contas públicas, né, Juliana Rosa? Bom dia para você.
5: Bom dia, Thaís, Pedro, bom dia para você que está aqui na Bandeirantes. É a farra do gasto público clássica, né, que volta a acontecer no Brasil. A gente vê que ninguém está interessado em resolver o desequilíbrio das contas públicas que vem penalizando a economia brasileira. Nenhum poder ali está realmente engajado nessa pauta. Quando a gente vê o projeto de lei que foi aprovado pelo Congresso Nacional nessa quarta-feira, autorizando mais gastos fora da regra fiscal, colocando ali despesas de mais de 5 bilhões de reais que podem ser descontadas da regra. Era um projeto de lei, originalmente, indo para o Congresso, porque o governo precisava de uma autorização para usar as receitas extraordinárias com petróleo para poder reduzir impostos de combustíveis, de gasolina, diesel. E aí o Congresso resolveu colocar um jabutis, que é, olha, vamos aproveitar e mudar aqui algumas regras que permitem colocar mais despesas fora da regra fiscal. Porque hoje já tem um monte de despesa que não entram dentro da regra fiscal. Então, para que existe essa regra? A regra é para poder o governo cumprir o equilíbrio entre aquilo que ele recebe e aquilo que ele gasta. Então, não adianta dizer que está cumprindo a regra se um monte de despesa não é contabilizada. Então, assim, esse ano, por exemplo, a regra diz que o governo tem que entregar entre zero, ficar ali no zero a zero entre gastos e receitas e até economizar 30 bilhões de reais. O governo diz que vai entregar 10 bilhões, então vai entregar a meta, vai cumprir a meta. Só que na prática ele vai entregar um déficit de mais de 50 bilhões. Porque tem um monte de gasto que não entra na contabilidade, então tem uma exceção. Então, precatórios, por exemplo, não entram nos gastos, algumas despesas extraordinárias em defesa, por exemplo. Então, é como você fazer uma dieta, você tem ali uma meta de calorias, só que você não contabiliza algumas, ou seja, você não consegue atingir o objetivo que é emagrecer, por exemplo, né? A dívida do Brasil não para de crescer, alcançou 10 trilhões de reais. Tem um número que é 82%, é o tamanho da dívida em relação à economia, um número muito alto, que se nada for feito vai caminhar muito em breve para 100%, que é muito acima da dívida de países emergentes. Isso está penalizando a economia brasileira. Os juros estão altos muito por conta disso, então a dívida ela sobe porque os juros são altos, então é causa e consequência, mas principalmente os juros refletem a falta de credibilidade da regra, de estabilidade da dívida do país. Isso vem sufocando a economia, investimentos e jogando para baixo o crescimento econômico. Então, a gente precisa ter responsabilidade política, gente, porque o projeto diz que a partir de 2027 vão ter ali dispositivos para conter os gastos públicos. Ora, é fácil gastar sempre ano eleitoral e depois das eleições há a promessa de que vai consertar tudo, né? Quem vai acreditar nisso? Volto com vocês.
4: Muito obrigada, Juliana Rosa. Agora 9h41.
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2: Pela Avenida Interlagos, no caminho para o centro, tem lentidão na altura do cruzamento com as Nações Unidas. Tem lentidão também da Nossa Senhora do Sabará até o shopping. E ali, entre a passagem pela Iervante Sajiquian e a Praça Ministro Pedro Chaves. Para quem vai pela Interlagos no sentido do bairro, tem lentidão entre o shopping e a Nossa Senhora do Sabará por causa de reparos, depois melhora. 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
3: E o calor já bateu por aqui, hein? Mudou o tempo pra melhor. Pra quem gosta de calor, os dias frios do começo da semana já ficaram pra trás. E a partir de agora é só alegria. Hoje a temperatura máxima vai bater nos 29 graus. Amanhã 25. Fim de semana, que já tá chegando. Hoje é quase sexta, né, Pedro? Quinta é quase sexta.
4: Opa!
3: Então aqui no sábado... Temos possibilidade de sol com algumas nuvens, 26 graus de temperatura máxima em São Paulo. Domingão, aí o tempo melhora, não chove, 28 graus a temperatura máxima prevista para a região metropolitana. E esse calor segue na semana que vem, viu, Pedro? Olha aqui, segunda 31, terça 31, quarta 32, quinta-feira da semana que vem 33 graus. Um presentão para quem... Assim como eu, gosta de calor e torce para que o inverno vá embora rapidinho. Esse inverno aqui, até agora, não mostrou muitas caras, né? Tirando alguns dias em junho, mais frios, depois disso, só alegria.
4: É isso aí. E agora vem mais esse veranico aí, como os meteorologistas costumam definir. 9h45, hora do repórter Bandeirantes.
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3: 9h45, esse aqui é o Repórter Bandeirantes, que começa com as informações do dia em Brasília. O que é que está acontecendo na capital federal, Rodrigo Vilela? Bom dia.
5: Oi, Thaís, bom dia a você, bom dia a todos. O advogado Nelson Williams, ele nega qualquer ilegalidade. Está sendo apurada pela Polícia Federal na Operação Arena, que foi deflagrada na manhã desta quinta-feira pela Polícia Federal. Esta investigação que apura um suposto esquema de sonegação fiscal, evasão de divisas, além de lavagem de dinheiro do setor de apostas e jogos de azar. O que a defesa de Nelson Williams diz é que a relação do escritório dele com a empresa PixBet, um dos alvos desta operação de hoje, é estritamente profissional e que decorre apenas da prestação de serviços de advocacia, não se confundindo com os serviços oferecidos pela PixBet. Lembro que nesta Operação Arena, deflagrada hoje, a Polícia Federal cumpriu 17 mandados de busca e apreensão em estados como Paraíba, Sergipe, São Paulo, Rio de Janeiro e Paraná. A Justiça ainda autorizou o bloqueio de busca e apreensão e o bloqueio em bens no valor de R$1 bilhão, Thaís.
3: Esse é o Rodrigo Vilela, direto do Distrito Federal. Vamos para o sul do país agora. Quem está conosco é o Gilberto Echauri. Muito bom dia, Gilberto.
6: Olá, muito bom dia, Thaís, e a todos que nos acompanham. As chuvas que seguem atingindo o Rio Grande do Sul já provocam um aumento no nível de alguns rios, especialmente no interior do estado. É o caso do rio Taquari, no município de Lajeado, onde a água alcança nesse momento 15 metros e 20 centímetros. Por lá, a cota de inundação é de 19 metros, mas o alerta vai para a rápida subida no nível do rio, que é de cerca de 22 centímetros por hora. Em outra bacia, em São Sebastião do Caí, o nível do rio Caí vem aumentando cerca de 25 centímetros por hora e já se aproxima da cota de alerta, que é de 4,5 metros. A cota de inundação é de 6 metros e já está em pouco mais de 4 metros o nível da água. Lembrando que seguem válidos alertas tanto da Defesa Civil do Rio Grande do Sul, como também do Instituto Nacional de Meteorologia para chuvas hoje e amanhã no Rio Grande do Sul.
3: Agora 9h47.
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2: A Marginal Pinheiros para Interlagos tem trânsito bem lento agora, desde o Cebolão até a passagem pela Ponte do Jaguaré, onde tem ainda um acidente. Depois da metade da Raia da USP, vai a congestionamento até a passagem pela Ponte Cidade de Jardim. Para Castelo Branco, tem lentidão da Ponte Morumbi até a Cidade de Jardim, depois melhora. 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
7: Hora do esporte. E aí, Ricardo Capriotti, o que que aconteceu com o Carlos Miguel ontem, Capriotti? Bom dia pra você.
8: Fala, Pedro. Bom dia a você, a Thaís, a todo mundo que está conosco. Pois é, né? O Palmeiras decepcionou o torcedor que foi à Arena do Verdão ontem, porque abriu a fase mata-mata da Libertadores da América, oitavas de final, e o palmeirense esperava um triunfo para poder jogar semana que vem com um pouquinho mais de conforto, o jogo da volta lá no Paraguai, mas não foi o que aconteceu. Palmeiras não fez um grande jogo, ficou distante de fazer uma partida que enchesse os olhos do torcedor, chegou a abrir o placar, mas aí depois acabou tomando um gol de empate numa falha do Carlos Miguel, mais uma, não é? Ele já havia falhado contra o Atlético Mineiro pelo Campeonato Brasileiro e voltou a falhar agora na Libertadores da América. Mas vamos aproveitar então e ouvir aqui o gol do Flaco Lopes, narrado pelo Ulisses Costa. O gol saiu já caminhando para o final da partida, não é? Aos 36 minutos da segunda etapa. E depois o Cerro empatou nos acréscimos, aos 47 do segundo tempo. Então, até aquele momento, torcedor do Palmeiras vivia ali uma angústia, né? 0-0, puxa, vamos levar esse empate aí lá para Assunção. Mas aí o Flaco Lopes marcou esse gol, narrado assim pelo Ulisses Costa.
3: Lateral para o time do Verde, bater pela direita no campo de ataque. Sousa vem para a cobrança e vem Palmeiras. Dominou Murilo, cruzou na boca do gol. Afasta o zagueiro, tira a bola, volta de primeira. Vai ser o gol do Palmeiras, bateu Flaco Lopes.
8: Tá aí o gol do Flaco Lopes, que dá ao Palmeiras a possibilidade de um novo empate. Semana que vem, Assunção, decisão nos pênaltis. O Palmeiras, com uma vitória simples, avança às quartas de final da competição. Vamos ouvir o técnico Abel Ferreira falando sobre a arbitragem, né? Porque sempre tem lance polêmico, né? Impossível um jogo não ter lance polêmico, impossível não ter polêmica de arbitragem aqui no futebol brasileiro, no futebol sul-americano. Fala aí, Abel!
9: Para mim as coisas é branco e preto, não há cinzento. Se tocou é penalti, se não tocou não é penalti. Vocês viram a agressão do Andrés no jogador adversário? Alguém viu a agressão? Alguém viu algum cotovelo na cara? Algum murro no peito? Alguém viu? Portanto, se o Andrés deu algum murro na cara, no rosto ou no corpo, devia ter sido. Agora, quando um jogador passa o jogo todo a agarrá-lo e ele simplesmente tira a mão e leva um cartão vermelho, acho que foi excessivo.
8: É, uma expulsão do Andreas Pereira ali, polêmica, não é? Porque é verdade, a imagem da TV não mostra, não é? A imagem não mostra um lance ali de agressão do Andreas contra o jogador paraguaio, mas o árbitro estava tão próximo do lance e ele foi tão convicto na expulsão que é preciso entender depois, na súmula, o que é que ele vai colocar para explicar a expulsão do meio-campista do Palmeiras, que não vai poder jogar a partida da volta. Ontem, ainda pela Libertadores da América, tivemos um jogaço no Mineirão. Cruzeiro e Flamengo ficaram no empate por 1-1. Na próxima semana, né, no Maracanã, os dois times vão decidir o lugar nas quartas de final da Libertadores da América. Um dos favoritos à conquista vai ficar pelo caminho já nas oitavas. É muito cedo, não é? Mas vai ser um jogaço Maracanã semana que vem, lotadinho, como esteve o Mineirão ontem, para empurrar os dois times. E ontem, ainda pela Libertadores da América, tivemos um empate de Platense e Coquimbo. Coquimbo unido 1-1. Os três jogos ontem da Libertadores, tudo 1-1. Já na Copa Sul-Americana, o Bragantino perdeu para o Atlético Mineiro por 1-0 e o Tigre foi derrotado pelo Montevideo City Torque por 1-0. Vamos então falar das nossas transmissões desta quinta-feira, porque tem mais Sul-Americana, tem mais Libertadores da América. Atenção, hein? 19h. Alô, torcedor santista! Hoje, Vila Belmiro lotadinha para empurrar o Peixe contra o Macará do Equador. E aí é o seguinte, Neymar provavelmente vai começar o jogo. A partida é na Vila Belmiro, o Neymar já não atuou na última partida com a camisa do Santos, então a tendência de que ele comece jogando está relacionado para a partida, então a tendência é de que o Neymar ajude o Santos nesse jogo de ida, construir o resultado hoje para administrar semana que vem no Equador. Rogério Assis vai transmitir esse jogo a partir das 19h, a bola rola na Vila Belmiro. E na sequência, aí depois é a vez do Corinthians na Libertadores. E aí é o seguinte, ó, Corinthians já está em Rosário, na Argentina, para enfrentar o Rosário Central. Jogo é 21h30, Ulisses Costa vai transmitir. E ontem, no final da noite, surgiu ali a informação, vocês já devem ter visto aí, não é, o Luiz Fabiani trazer a informação, especialmente aqui ontem no nosso apito final e nas nossas redes sociais também, de que pode haver uma reviravolta no caso Memphis Depay. Pois é, isso mesmo, né? O Corinthians estaria tentado a voltar a recuar e tentar um acordo com o holandês. Mas
6: opa,
8: isso,
6: opa,
8: Luiz
6: opa,
8: Fabiano
6: opa.
8: Está
6: peraí,
8: em
6: peraí.
8: Cima.
6: Capri, é isso? Pode? Memphis Depay pode voltar para nós?
8: Pelo menos essa informação. O Luiz Fabiani, ele trouxe essa informação ontem, no final da noite, não é? Já no nosso apito final. Mas ele está apurando, porque tem uma questão aí envolvendo valores, não é? Um dos patrocinadores do Corinthians estaria disposto a colocar um valor milionário para que essa negociação fosse concretizada. A pressão em cima do presidente do Corinthians, Osmar Stabile, foi muito grande depois do anúncio do recuo dele. Então, o Fabiani está em cima dessa apuração e ele certamente vai trazer aí nos próximos minutos desdobramentos disso. Mas há essa possibilidade. Só não falaram com o Memphis, né? Quer dizer, pode até ser que o torcedor do Corinthians tenha esse desejo, a direção, mas o Memphis vai ter que ser convencido, porque me parece que ficou uma situação ruim aí com o holandês. Mas vamos aguardar. Enquanto isso, o time está lá em Rosário para jogar contra o Rosário Central hoje pela Libertadores da América. E pela Libertadores também teremos hoje Mirassol e LDU de Quito às 19h no interior paulista. Para fechar aqui, duas informações. Uma a respeito do Luiz Ubeldia, que não é mais o técnico do Fluminense. Ele foi demitido agora há pouco, depois de quase um ano à frente do time. Ele assumiu em setembro do ano passado, dirigiu o Flu em 61 jogos, com 30 vitórias, 18 empates e 13 derrotas. Zubeldia tá na pista, assim como o Fluminense está na pista também, em busca de um novo treinador. E para fechar aqui, uma informação de Gianni Infantino na FIFA. Está crescendo cada vez mais a revolta de federações nacionais e continentais contra a reeleição do Ítalo Suíço à frente da entidade. Hoje, a Federação de Futebol da Irlanda retirou o apoio ao presidente Gianni Infantino e o apoio à reeleição. Semana passada, País de Gales e Inglaterra já tinham feito isso. A gente tem anunciado aqui também que a Federação Asiática de Futebol também retirou o apoio, assim como a CONCACAF, assim como a UEFA. Então, Thaís e Pedro, politicamente, Gianni Infantino vai perdendo força, tudo por conta daquela tentativa dele de vender um pedaço da Copa do Mundo para um grupo privado, grupo que descobriu-se tem relações com o presidente dos Estados Unidos, Donald Trump. O mundo do futebol não gostou nada disso. Ótima quinta-feira a todos e até amanhã.
7: Só sobre a história do Corinthians, né, do ponto de vista jurídico aqui, nos contratos há uma presunção de boa-fé. O Corinthians pediu exames, contatou o jogador, fez o jogador vir para cá. Então existe sim um caminho jurídico a ser explorado pelo Memphis contra o Corinthians.
6: Aí... Bora cobrar todos atrasados, né, Pedro? É por isso que o Corinthians falou, ixi, vamos voltar atrás, não é?
7: É, é às vezes o prejuízo pode ficar maior e não ter o jogador em campo, né?
6: Exatamente.
7: Então, vamos ver.
8: Essa é a conta, né, que está todo mundo fazendo, inclusive o quem está próximo do presidente. Presidente, nós podemos gastar mais e não ter o jogador, a gente pode gastar menos e usar o jogador. Então, quer dizer,
7: 20 milhões de dólares.
8: É difícil tomar uma decisão, né? É, é isso aí.
6: Valeu, Capri. Até amanhã aqui no Jornal Gente, que fica por aqui a partir de agora. Tem mais informação chegando com o Manhã Bandeirantes.
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10: 10:01, bom dia, bom dia, bom dia. Está no ar o Manhã Bandeirantes, falando de tudo aquilo que é mais importante para você. As notícias próximas do seu dia a dia, notícias do seu cotidiano, aquelas que você nos ajuda a trazer para o Manhã Bandeirantes com o seu olhar de repórter. Estamos atentos ao que acontece na sua rua, no seu bairro, na sua cidade, na região metropolitana como um todo e também no litoral, onde há grande audiência do Grupo Bandeirantes de Comunicação. Isso sem você deixar de ficar sabendo, sem deixar de ficar bem informado sobre o que acontece no Brasil e no mundo, especialmente em Brasília. Paula Valdez, de volta hoje. Vitor Lupato, bom dia.
11: Bom dia, Sabino. Bom dia, Lupato. Bom dia para você que nos acompanha por aqui a partir de agora. Ontem eu consegui ouvir só o inicinho do Manhã Bandeirantes, depois eu não consegui ouvi-los mais. Mas olha, eu tô de volta, vamos juntos até o meio-dia com muita notícia e informação para você. QR Code sempre aparecendo na sua tela, pega lá a câmera do seu celular, aponta para ele. Para você que está nos ouvindo também, já aviso que é fácil, é sempre arroba Rádio Bandeirantes. E aí você consegue nos seguir em praticamente todas as redes sociais. É o X, é o Threads, é o TikTok, Instagram, Facebook e no YouTube, obviamente, como você sempre consegue nos acompanhar por imagem por aqui também. Os buracos fazendo todos aniversário, né, na cidade. Agora eu encasquetei com o da Rua Canadá, que todo dia tá lá e pega duas pistas. E também passei pelo túnel Max Pfeffer, você tinha falado do tempo, né, Sabino? Quanto tempo ia durar? Já comecei a cair um pouquinho com o carro. Não cai tudo.
7: Já tem um desnível.
11: Mas já tem um desnível. Já tô vendo que tá cedendo ali o tapa-buraco que eles fizeram. Vamos juntos então, porque hoje já tá esquentando, temperatura já chega a 27 graus daqui a pouquinho. Bem como vocês gostam, que eu sei, né, Lupato? Bom dia pra você.
12: Tudo bem, Paula Valdez? Bom dia para você, para o Marco Antônio Sabino, para todos que estão aqui com a gente. Para esse Manhã Bandeirantes, eu gosto e muito. E entre hoje e amanhã, tem essa previsão de uma onda de calor passando pelo estado de São Paulo, que também traz um alerta. O tempo deve ficar mais seco do que o normal com esse calor. A gente vai falar daqui a pouquinho sobre isso também. 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Vamos então aos destaques do Manhã Bandeirantes desta quinta-feira. 13 de agosto de 2026. Começando pelo repórter Guilherme Oliveira.
13: O governo de São Paulo começa a demolir três imóveis que eram utilizados para o armazenamento e a comercialização de drogas na região da Cracolândia, no centro da capital. Esses imóveis foram lacrados em 2024, depois de uma grande operação que prendeu o Léo do Burim, responsável pelo tráfico aqui na região da Cracolândia. Já há esse processo de demolição e também já houve a cessão desses terrenos para o governo paulista, que deve construir futuramente unidades habitacionais por aqui.
11: E olha, como o Lupato estava dando um spoiler aqui no inicinho do Manhã Bandeirantes, atenção, viu? Porque a Defesa Civil do Estado de São Paulo alerta para uma onda de calor entre esta quinta-feira, ou seja, hoje, e a próxima quarta-feira. A previsão é de temperaturas elevadas e baixos índices de umidade do ar em grande parte do estado, com maior intensidade no interior paulista. Em algumas regiões, as temperaturas podem ficar até 7 graus acima da média. O calor e o tempo seco também aumentam o risco de incêndios em áreas de vegetação. É bom a gente lembrar. A Defesa Civil recomenda manter a hidratação, umidificar os ambientes sempre que possível e evitar exposição prolongada ao sol nos horários mais quentes. Na região metropolitana de São Paulo e em cidades como Campinas, Sorocaba, Bauru, São José dos Campos, a temperatura pode ficar entre 3 e 5 graus acima da média. Ou seja, nos próximos dias, muito sol e nada de chuva. Vai estar uma secura daquelas. E aí a temperatura sobe, provavelmente se resfria rapidamente, ou seja, a gente pode ter as noites aí, madrugadas um pouquinho mais frias, mas é aquela secura que a gente já começa a sentir no nariz, eu, no caso específico, sinto no olho. Então é aquela hora de, eu não tenho umidificador. A melhor coisa que tem é o balde com água dentro do quarto para dormir. Os médicos sempre falam que é a melhor opção, porque o umidificador, às vezes, se você não limpa, pode ser pior ainda, né? Porque daí ele fica ali com a sujeira toda colocando para você no ar.
12: 10 horas e 7 minutos, mais uma operação da Polícia Federal que tem como um dos alvos o advogado Nelson Williams. E quem acompanha é a repórter Júlia Firmino.
14: A Polícia Federal deflagrou nessa quinta-feira a Operação Arena contra um grupo empresarial suspeito de exploração de jogos de azar e apostas esportivas online. São cumpridos 17 mandados de busca e apreensão, inclusive aqui no estado de São Paulo e também em outros estados, especialmente ali no Nordeste. Entre os investigados está o advogado dono de um dos maiores escritórios do país, Nelson William. Inclusive, a polícia já esteve na residência dele e já levou alguns documentos para averiguação.
11: E policial civil é um dos envolvidos em sequestro com falsa viatura em São Paulo, Luiz Felipe Nunes.
15: A Polícia de São Paulo investiga um sequestro com a participação de pelo menos um policial civil. Uma quadrilha que realizou um ataque na zona leste de São Paulo, na região de Artur Alvim, ainda não se sabe o paradeiro do homem que foi sequestrado pela quadrilha e nenhuma pessoa foi presa. Mas a Polícia Civil já sabe que ao menos um policial civil participou deste crime que aconteceu no início desta semana em São Paulo.
12: E o Smart Sampa, programa de câmeras inteligentes da cidade de São Paulo, começou a funcionar também para registrar autuações por descarte irregular de lixo em vias públicas de São Paulo. Um dos primeiros casos foi identificado ontem na Mooca. O responsável foi multado em R$ 3.360 por descartar irregularmente um móvel na calçada. O infrator foi informado sobre o prazo para apresentar defesa ou efetuar o pagamento.
10: Conforme vão ficando mais modernas essas câmeras, mais elas vão vigiando a cidade aí.
12: E o problema de lixo descartado irregularmente na capital paulista, principalmente durante o período de chuvas, é enorme, porque é esse lixo que cai no bueiro, que entope, que causa alagamento.
11: E olha, um projeto de lei quer suspender por 10 anos a carteira de habilitação daquele motorista alcoolizado que causar morte. Ana Paula Rodrigues.
16: A Câmara dos Deputados discute projetos que endurecem as penas para quem dirige embriagado ou maltrata animais. O referente a esse último tema, de maltratar animais, já foi aprovado ontem e prevê a suspensão de até um ano da CNH do motorista que usar o carro para abandonar animais de estimação. No caso dos motoristas bêbados, o projeto ainda está na fase de comissões, mas a ideia é suspender a CNH de quem causa um acidente estando embriagado e mata alguém no trânsito por até 10 anos. No caso de a vítima ficar com algum tipo de paralisia ou sequela permanente, nesse caso, a CNH seria suspensa pelo prazo de 5 anos.
6: Eu esperava que ele ficasse preso por 10, 15, 20
10: anos. Não, fica, né? fica. Uma coisa não tem nada a ver com a outra. Esse aqui é uma medida mais administrativa. Não, ela não muda o Código Penal, que diz que se você matar alguém com o carro ou não, você vai preso.
6: Mas hoje em dia a pena é mais ou menos de quanto tempo quem mata com...
10: É a pena do homicídio. É a pena do homicídio.
17: E que pode ser qualificado ou não.
10: Não, pode ser doloso ou culposo, isso, né? E aí, se for culposo, menos tempo, por volta de 6 anos. Se for doloso, mais de 12 anos. Então...
6: Ou seja, na verdade, se for mais de 12 anos, esse tempo de 10 anos ele vai estar na cadeia.
10: Exatamente.
17: A Prefeitura lança hoje mais um edital para a requalificação de imóveis no centro de São Paulo. Repórter Maju Arruda Leite.
18: A Prefeitura de São Paulo lança a quarta fase do programa de requalificação de prédios antigos aqui no centro de São Paulo. Serão destinados 200 milhões de reais para subsidiar até 25% do valor das obras. O foco é a ampliação da moradia popular e da revitalização do centro da capital.
10: Então, esse projeto é a reforma do Copan, né? O Copan está para ser reformado. Aliás, essa padaria de onde... A Maju falou que fica ali embaixo do Copan, é bem interessante.
17: Tem muita coisa interessante, né, no térreo do Copan.
6: Agora a gente vai para a capital do país. Informação chegando da Bandeirantes em Brasília com o repórter Vitor Gomes.
19: Segue para a sanção do presidente Lula o texto aprovado pela Câmara e pelo Senado, que reduz impostos sobre os combustíveis. O texto foi enviado pelo governo federal e tem o objetivo de reduzir o impacto de possíveis flutuações causadas principalmente por conflitos entre Estados Unidos e Irã. Na Câmara, a comissão especial que vai analisar a redução da maioridade penal foi instalada e deve começar os trabalhos em setembro. A relatoria irá ficar com o deputado Mendonça Filho, do PL de Pernambuco.
10: E azul, o deputado Mendonça Filho foi entrevistado pela Lana Canepa ontem com exclusividade aqui na Band News TV, que é a emissora do Grupo Bandeirantes de Comunicação, e o deputado Mendonça Filho dizendo o seguinte, que o melhor seria se esse assunto fosse discutido apenas depois das eleições, dado o caráter passional que ele traz. Então, como ele é o relator, eu acho que a tendência é essa mesmo.
17: 10h13, a Procuradoria-Geral da República defendeu a manutenção das restrições impostas pelo ministro Alexandre de Moraes ao ex-presidente Jair Bolsonaro. Em parecer enviado ao Supremo Tribunal Federal, o procurador-geral Paulo Gonet rejeitou os recursos apresentados pela defesa, que pede a liberação de visitas e de manifestações públicas. A disputa judicial se intensificou no mês passado, após a publicação de um vídeo na internet pelo senador e candidato à presidência Flávio Bolsonaro. A defesa de Bolsonaro tenta reverter as medidas determinadas por Moraes, enquanto a PGR sustenta a manutenção das restrições.
6: E o presidente do Tribunal Superior Eleitoral, Cássio Nunes Marques, marcou para hoje uma reunião interna para discutir o uso de inteligência artificial na campanha eleitoral. Os ministros do TSE vão debater a utilização de deepfake, uma técnica que permite alterar um vídeo ou foto com a ajuda de IA.
11: O tema ganhou repercussão depois daquele vídeo produzido com inteligência artificial do ex-presidente Jair Bolsonaro e que foi exibido durante uma convenção do PL aqui em São Paulo. Nunes Marques pretende que os ministros discutam o caso de forma conjunta e estabeleçam um entendimento que possa servir de precedente sobre os limites do uso de inteligência artificial durante a campanha eleitoral. Uma resolução do Tribunal Superior Eleitoral de 2024 proíbe o uso de deepfakes na propaganda eleitoral. As regras para as eleições de 2026, no entanto, permitem determinados usos de inteligência artificial em conteúdos de campanha positiva. A análise do tribunal deverá definir em qual situação o vídeo se enquadra e possíveis punições a casos relacionados.
17: Quinto sinal marcou 10h15, mais um destaque da Bandeirantes Brasília, agora com a repórter Natália Ferreiro.
20: O presidente do Tribunal Superior Eleitoral, Cássio Nunes Marques, marcou para hoje uma reunião interna para discutir o vídeo produzido com a inteligência artificial do ex-presidente Jair Bolsonaro e exibido durante uma convenção do PL. Nunes Marques pretende que os ministros discutam o caso de forma conjunta e estabeleçam um entendimento que possa servir de base para decisões sobre os limites do uso de inteligência artificial durante a campanha eleitoral. A discussão ocorre após uma ação apresentada pelo PT contra o vídeo exibido no lançamento de campanha de Flávio Bolsonaro à presidência. O partido argumenta que o conteúdo altera artificialmente a imagem e a voz do ex-presidente e, por isso, poderia ser enquadrado como deepfake.
11: A Natália Ferreiro trazendo aí mais detalhes do que a gente estava falando, né, nessa discussão que acontece hoje no Tribunal Superior Eleitoral sobre o uso de inteligência artificial nas eleições esse ano, que com certeza serão um grande desafio para todos nós, viu? E olha, a Polícia Federal prendeu Carlos Roberto Lopes, presidente da Confederação Nacional dos Agricultores Familiares e Empreendedores Familiares Rurais do Brasil, a CONAFER. Ele é investigado na Operação Sem Desconto, que está atrás, né, das fraudes bilionárias do INSS. E ele estava foragido desde novembro do ano passado. Carlos Roberto Lopes se apresentou hoje na Superintendência Regional da Polícia Federal, no Distrito Federal, vai ser encaminhado ao sistema prisional depois daqueles procedimentos de praxe, ou seja, ele está preso porque ele foi atrás da polícia e se entregou.
17: 10 horas e 17 minutos, a Polícia Civil do Rio Grande do Sul deflagra uma operação contra um grande esquema de golpes de falso investimento, inclusive com alguns mandatos sendo cumpridos aqui em São Paulo, da Bandeirantes em Porto Alegre, Juan Romero.
21: De busca e apreensão estão sendo cumpridos pela Polícia Civil Gaúcha em uma operação contra o golpe do falso investimento, principalmente utilizando criptomoedas. Estes mandados estão sendo cumpridos no Rio Grande do Sul, Santa Catarina e São Paulo. 8 investigados tiveram restrições de contato e deslocamento e também foram proibidos de realizar operações bancárias, financeiras ou outras envolvendo criptoativos. Uma das vítimas desse esquema criminoso chegou a perder R$37 milhões envolvendo uma suposta plataforma de investimentos. Pelo menos 140 vítimas foram identificadas pela Polícia Civil, que ainda segue com esses mandados de busca e apreensão e também de prisão nestes 3 estados brasileiros.
11: O presidente dos Estados Unidos autoriza uma colaboração entre o governo americano e o setor privado para ações contra organizações criminosas transnacionais. A medida assinada ontem por Donald Trump cria um programa para conduzir operações cibernéticas contra esses grupos. O documento ressalta que as organizações criminosas transnacionais realizam esquemas de extorsão e fraudes financeiras. Segundo o memorando, no ano passado, os americanos perderam cerca de US$21 bilhões em crimes cibernéticos organizados por esses grupos. As medidas podem afetar o PCC e o Comando Vermelho, aqui do Brasil, que tem usado os Estados Unidos para lavagem de dinheiro, como apontam diversas investigações aqui no país. As operações podem ter como objetivo interromper, degradar
0: ou até mesmo destruir sistemas e redes usados por grupos criminosos. As ações vão precisar de autorização prévia e serão conduzidas sob supervisão do governo americano.
17: 10 horas e 19 minutos. As buscas por desaparecidos depois do terremoto que atingiu a Colômbia continuam. O último balanço confirma 265 mortes e com 3.494 feridos e 496 pessoas que seguem desaparecidas. As cidades de Cali e Pereira, no oeste do país, são as mais destruídas. 140 prédios e mais de 9 mil casas desabaram. Uma mulher foi encontrada com vida numa pilha de concreto 36 horas depois do terremoto. Outro resgate que emocionou os socorristas foi o de um recém-nascido com o pai. Cartazes com fotos de desaparecidos estão sendo divulgados pelos parentes, com a intenção de ajudar nas buscas. Parte da Colômbia ainda enfrenta falta de água, comida, energia e gás. Em Cali, o prefeito foi vaiado e precisou ser escoltado durante um protesto. Dez horas e 20 minutos, você participa, conversa com a gente aqui do Manhã Bandeirantes, mandando a sua mensagem para o nosso WhatsApp. Pode contar o que você está observando pela rua, avenida ou rodovia por onde trafega. Pode trazer algum problema que você passa todos os dias. A Paula destacou agora há pouco aqui esse buraco na Rua Canadá, que é uma rua que ela passa sempre. E eu sei que são muitos outros pela cidade de São Paulo, são muitos os outros problemas da nossa
11: região. São Paulo é um queijo
17: suíço. A nossa região metropolitana. Então, manda aqui a mensagem pra gente nesse número.
2: 11 999-0487-56. 11 999-0487-56.
17: E já tem ouvinte mandando mensagem pra gente.
22: Bom dia, Lupato, Sabino.
17: Oi.
22: E lindíssima Paula Valdez.
11: Bom dia.
22: É Rubens aqui da Moca que fala. Queria só comentar em relação ao Carlos Miguel, goleiro do Palmeiras, que falou ontem. Uma coisa que pouca gente fala é que todo mundo fica admirado do goleiro ser muito alto, mas muitas vezes é uma desvantagem. O goleiro muito alto, como é o caso do Carlos Miguel, nas bolas rasteiras, ele tem mais dificuldade para defender. Por uma questão meramente física, né? Ele demora mais, por conta da altura, para cair no chão. E foi isso que aconteceu ontem. A bola passou por baixo dele, né? Não deixa de ser um grande goleiro, mas realmente tem falhado em momentos decisivos para o Palmeiras. Tá ok? Um grande abraço a todos vocês, um ótimo dia.
17: Não quero nem falar disso, hein? Terceiro jogo seguido que o Palmeiras toma gol, que dava para o Carlos Miguel defender, né? Ontem foi assim, o Palmeiras empatou em casa com o Cerro Porteño por 1-1.
23: Sabino, Lupac e Paula.
17: Oi.
23: Aqui tá marcando 22 graus, mas tá nublado, tá um vento gelado, viu? Mas que não vai passar dos 22 hoje por aqui. Newton Aires Santista de São Vicente. Sempre na audiência.
17: Olha só, hein? Parece que não, a temperatura não sobe tanto para o litoral de São Paulo. Newton Aires, nosso ouvinte, mandando que tem até um ventinho gelado.

0: 60 dias. Rua João Arfe, 31, Freguesia do Ó. 60 dias aí parado. Ninguém aparece mais.
1: E a gente está mostrando na transmissão ao vivo em vídeo da Bandeirantes pelo YouTube o que o nosso ouvinte está destacando. De fato, não tem nenhum funcionário neste
0: Não.
1: momento na obra. Tem cavalete, tem tela de proteção, tem saco de areia, me parece, mas não tem funcionário. E essa obra na porta da garagem de um prédio. Ali na Freguesia do Ó. Imagina, que coisa boa, 60 dias,
0: Puxa.
1: você entrando e saindo do prédio com essa obra na porta. Complicado,
0: E
1: né?
0: tem que tentar entender também o que que aconteceu, por que que paralisou essa obra, né? Mas o
1: Pode.
0: fato é que, independentemente do motivo, tem que dar uma explicação para quem mora ali, né?
1: Pois é. Deixa eu pedir aqui para o nosso ouvinte mandar o endereço certinho para nós, para que possamos procurar a Sabesp e aí a partir disso trazer uma resposta ao senhor. Mais uma participação aqui.
2: Bom dia a
1: Dez
2: todos
1: por
2: da
1: cento.
2: Rádio Bandeirantes. Parabéns pelo trabalho. Aqui é o Paulo, taxista do Vermelho e Branco.
1: Vazou, né?
2: A cidade tá toda esburacada. Não tem um bairro, não tem uma rua, não tem um corredor de ônibus do qual você não possa falar. O carro passa suave, sem bater nada. É desgaste de peça, é gasto com amortecedor. Eu não entendo por que a prefeitura ela quer fazer show na Avenida Paulista, quer atrair turista, quer trazer gente famosa e não liga nem para os buracos da cidade. Eu queria entender isso. Vocês é mais entendido no assunto aí, vocês podem nos explicar o porquê. Um abraço, Paulo do Vermelho e Branco, pelas buracadas de São Paulo, sem parar.
3: Ah, meu cara, aí o
0: Boa,
3: buraco é mais
0: Paulo.
3: embaixo, né?
0: Boa.
1: Esses buracos mais profundos, difíceis de explicar,
0: Nossa!
1: né?
0: Não, e o Paulo, como ele é taxista, ele sente o dia inteiro. A gente sente ali no nosso trecho que a gente faz todo dia, né? Ele sente pela cidade inteira. É o que eu falei, São Paulo é um queijo suíço, gente.
1: 10h26, daqui a pouquinho outras participações que vão chegando aqui pelo nosso WhatsApp, o 11 999048756. Mas agora o primeiro rápido intervalo desta quinta-feira no Manhã Bandeirantes. Mas em um minutinho e meio nós voltaremos com a nossa reportagem, a Ana Paula Rodrigues, explicando o que pretende esse projeto de lei que prevê a suspensão por 10 anos da CNH de motoristas alcoolizados que causarem uma morte.
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3: horas e 28 minutos. Como a gente vai falar de trânsito, para não perder o hábito, deixa eu falar aqui um pouquinho da CT. Olha, o semáforo da Francisco Morato com a Avenida Morumbi, ele está piscando, ele não está funcionando. E aí parou um carro.

0: carro da CT, lógico, parou no meio da rua, né? Tomando uma das faixas para afunilar, porque esse é o objetivo da CT, atrapalhar o trânsito. E saiu dali um funcionário para tentar organizar o trânsito. Não é que ele conseguiu fazer com que os carros parassem no meio do cruzamento, impedindo que o outro lado atravessasse. Ele conseguiu. Olha, é difícil. Por isso que eu falo, é muita competência numa empresa só. Né? Ajuda bastante a cidade. O prefeito não me ouve, né? Vai ouvir na época de eleição.
1: Eu fiquei pensando também hoje, vi uma situação, quando você sobe a Consolação, lá já quase na Paulista, e tem um determinado momento em que duas faixas da esquerda ficam exclusivas para um semáforo, que você consegue já cruzar o lado oposto da Consolação, que está descendo no sentido centro, e entrar para o bairro. Ali sempre fica um pouco mais complicado, porque vários carros que estão nas outras faixas percebem que precisam cair para essas duas que tem um semáforo exclusivo para quem vira à esquerda e se jogam, ficam lá atravessados pelas pistas. Pois bem, hoje no meu caminho até o Grupo Bandeirantes, tinha uma viatura da CT olhando para isso. Mas
0: olharam bem, eles estavam...
1: Calma!
0: Não é olhar, contemplar, eles contemplam.
1: Nesse caso, Sabino, qual que seria o certo? O agente da CT fica ali canetando, dando a multa para quem fizer essa conversão, que é irregular, passando pela faixa zebrada ali, inclusive. Não, ele colocou um monte de cone para fechar a parte zebrada, impedindo que os carros virassem, e ficou observando caos do trânsito.
0: É. Mas é o que eu falo, mas assim, tem pouco cone na cidade, eles vão fazer concurso para cone. Estão fazendo um concurso.
1: Edital para compra de cone.
0: É funcionário da prefeitura, cone.
2: Eu, inclusive, já vou me meter aqui no assunto de vocês.
1: Oi,
2: é que eu vou guardar
1: para
2: o Bora.
1: Bom dia, Ana Paula.
2: Bom dia. Mas eu vou guardar para o Bora Brasil, porque eu estou sofrendo muita pressão para falar sobre um cone que eu estou apaixonada por ele, Sabino.
0: Ah, mas tem um
2: porque... Não, é porque eu acho que ele se tornou um símbolo de resistência. E eu vou explicar isso hoje no programa, porque assim... Geralmente você bota um cone ali no buraco, alguém dá uma pancada nele, um carro atinge, não vê, vem em cima, né? Ele sofre às vezes depredação também, coitado, porque o pessoal passa lá e bate nele. Mas esse não, ele tá intacto. Há praticamente 2 meses, no mesmo buraco, no mesmo lugar, e ninguém bate nele, não foi trocado, ele tá inteirinho, bonitão. Ele se impôs, Sabino. Então, assim, eu tô na dúvida se eu falo desse problema ou não.
0: Não.
2: Porque,
0: não.
2: Sabe, ele tá resistindo ali, bravo e heroicamente.
0: Então,
2: né?
0: Vamos chamar a atenção, ouvinte. Hoje, no Bora Brasil, a partir das 13 horas, com Ana Paula Rodrigues e Joel da Atena, a história do cone pelo qual a Ana Paula se apaixonou.
2: Eu tenho essas fixações de vez em quando, né? Eu me apeguei àqueles postes tortos que ficaram muito tempo lá na
1: Esse
2: Rua
1: Augusta,
2: né?
1: Esse a gente
2: Augusta,
1: foi se apegando,
2: né?
1: Junto, de tanto amor que era.
2: É, exatamente. E agora o cone, assim, são símbolos da cidade de São Paulo.
3: Né? Agora o cone. A gente tá falando do cone que parece já... A gente fala tanto de inteligência artificial que daqui a pouco... O cone é quase uma inteligência artificial. Ele tem vida própria.
2: Isso.
3: Casa,
2: isso.
3: Amigos. É isso aí.
1: E esse buraco aí que a Ana tá gostando, porque tem o cone em cima, ele é tão grande que não é aquele cone normal. É um cone maiorzão,
3: é
1: né?
3: Um
1: o conão. Redondão, o baita
0: gordinho,
1: cone.
0: Gordinho.
2: O gordinho, esse
1: isso,
2: mesmo.
0: Não pode falar isso, gente. Esqueci.
3: É um conão.
2: Mas é um cone, tá tudo
3: tá
2: bem.
3: Bom. É um cone grandão. No Bora Brasil,
2: é
3: Ana
2: quase
3: vai
2: um malotão.
3: Contar. Vai contar pra vocês essa história, porque ela está muito apegada. Eu mandei pra ela outro dia nas redes sociais, mas fala isso no ar, ela fala, não quero, estou apegada ao cone, estou assim, muito apegada a ele.
2: Deixa
3: vai
2: ele
3: pegar
2: lá.
3: No colo daqui a pouco e botar pra balançar.
2: Vou levar ele pra casa, né? Ainda tem isso, vai lá e tira o cone, você pode ser multado também.
3: Oh.
2: Mas ó, vamos lá, eu vim pra falar de uma outra coisa que tem a ver com trânsito, né, como o Sabino falou, mas a gente vai falar de Brasília, de projetos que estão em andamento lá e são dois bem interessantes. Um deles... que já foi aprovado na Câmara e que endurece as penas para quem usa um carro ou qualquer outro veículo automotor para abandonar animais. Passou ontem pelos deputados, foi aprovado, seguiu para o Senado para mais uma discussão. O que esse projeto fala? Suspensão da CNH por 1 ano para quem usar o carro para abandonar o animal, além de multa. A punição sobe para 1 ano e meio, para 18 meses, se o bicho abandonado for um cão ou um gato. Por que essa diferenciação? Porque geralmente a gente está falando de animais de estimação, como cães e gatos, né? Então, nesse caso, a pena é maior de 1 ano e meio de suspensão da CNH e pode chegar a até 2 anos de suspensão se houver reincidência. O texto determina ainda que a multa aplicada a esse condutor deve dobrar se houver morte, atropelamento ou lesão do animal por causa do abandono. Eu já vi isso acontecer várias vezes. Tem gente que abandona animais em rodovia justamente para que o animal morra. É esse o objetivo. Então, a pessoa vai viajar, não tem com quem deixar o animal, ou os gastos, né, estão superando ali o que a pessoa consegue bancar por mês, porque tem que ser pensado nisso também. Eu já vi casos de gente que foi até a Raposo Tavares, por exemplo, abre ali a porta do carro e joga o animal na rodovia, ele fica desnorteado, entra na frente dos carros e o resto a gente já sabe o que pode acontecer. Essas regras valem também para quem usar embarcações para o abandono dos animais. Então, passou pela Câmara, vai ainda para o Senado, tem mais uma votação prevista. A outra matéria que está em discussão ainda é muito inicial, mas prevê uma punição maior para o motorista que dirige embriagado. Texto está na fase de comissões ainda, prevê a suspensão da CNH por 10 anos e multa de quase R$15 mil para o motorista que matar alguém no trânsito sob efeito de álcool. No caso de a vítima ter permanentemente alguma invalidez, a proposta é de R$6 mil de multa e suspensão da CNH por 5 anos. Esse texto passou ontem pela Comissão de Viação e Trânsito da Câmara, ainda vai passar pela de Constituição e Justiça, né, que vai avaliar se o texto tem ali força jurídica, se tem algum comprometimento, depois cidadania, e aí sim vai a plenário, tanto na Câmara quanto no Senado. Então, está muito inicial, mas já é um primeiro passo de endurecimento daquilo que a gente fala que o Congresso tem que fazer, que é começar a endurecer as penas, e aí, eu vou só abrir um parênteses, não só para quem mata ou fere no trânsito, mas para quem causa acidente estando embriagado. Talvez possam incluir isso no texto aí no futuro, vale a gente pensar nessa pressão, para prevenir as mortes, prevenir as amputações, prevenir que as pessoas fiquem inválidas por crimes de trânsito. Aliás, outros projetos que podem mudar as regras da CNH deveriam ter sido discutidos ontem, mas não teve consenso, não houve ali uma conversa entre os partidos para que os projetos pudessem avançar. E aí a votação foi atrasada, foi colocada lá para frente para o dia 2 de setembro. Entre elas, do programa CNH do Brasil, que está em validade, mas tem que ser discutido no Congresso, que acaba com a obrigatoriedade de contratar autoescola, por exemplo, para que a pessoa possa ter ali a permissão para dirigir, e também a redução da idade mínima para conseguir a CNH de 18 para 16 anos. Esses projetos não tiveram consenso, devem ser discutidos só em setembro.
0: Quer dizer que um deles é para quem matar dirigindo, né, estiver embriagado e matar, ele não vai poder dirigir por 10 anos.
2: 10 anos, exatamente.
0: Então, enquanto ele estiver na cadeia, não pode mais dirigir.
2: Se estiver, né?
0: Ah, pois é, mas...
2: Se existe isso, né?
0: Pois é, mas se matou, né?
2: E também 5 anos para quem deixa alguém com alguma sequela permanente, inválido, né, de maneira permanente, 5 anos de suspensão da CNH. Aqui sou eu, Ana Paula, falando. A lei é muito clara sobre não poder dirigir com efeito de álcool depois de você consumir bebida alcoólica. Acho que não tem dúvida nenhuma em relação a isso. A pessoa que não tem medo de fazer isso vai ligar para ter um papel? Não sei. É. Mas já é um caminho para que a gente possa começar a discutir o endurecimento de penas para quem opta por dirigir embriagado, né?
1: Até tem um ouvinte aqui que fala justamente isso. Daqui a pouco a gente coloca a participação dele.
3: A gente já falou muito sobre aqui, e quantas vezes, né? Ah, alguém que é preso dirigindo embriagado estava com a CNH vencida, estava sem a CNH. E é o que a gente estava falando outro dia. Tem essas blitz, mas a gente não vê essas blitz. Onde é que está a fiscalização? Porque como a Ana estava falando, olha, vai perder a CNH. Um monte de gente que a gente noticia aqui que estava com CNH vencido ou estava sem CNH ou já tinha algum tipo de crime no trânsito e mesmo assim estava circulando e cometendo mais um crime, né? Então falta também essa fiscalização. Bom, foi retirada a CNH. O que vai impedir essa pessoa de, sem a CNH, realmente circular? Tá tendo fiscalização? Essa pessoa realmente vai se importar com isso?
2: É isso. Então, por isso que a gente está falando. É só um começo, né? Mas é importante até a gente destacar esse projeto, por isso que eu estou trazendo ele aqui, porque se houver que questionamentos, pressão popular, quem sabe a gente não consegue incluir outros termos que endurecem ainda mais essas penas, né? Aqui a gente está falando só da questão da CNH, mas tem que ter num outro âmbito uma discussão criminal mesmo, né? Para essas pessoas que causam acidentes, mesmo sem morte, o caso da BMW que vocês falaram ontem aqui, por exemplo. Foi ontem, né?
1: Isso.
2: É tanta coisa.
1: Na
2: o motorista
1: Rock
2: que
1: Petrônica
2: perdeu... Isso, ele estava acima da velocidade, num carro de luxo, não quis fazer o teste do bafômetro. Quem se recusa a fazer o teste é porque alguma coisa está devendo. Derrubou um poste e fechou o trânsito ali da Chucri Zaidan. Não atingiu ninguém, não matou ninguém e não se machucou. Por sorte. Porque é uma região que tem ponto de ônibus pra caramba, tem muita gente a pé o tempo todo. E se tivesse feito isso? Então, esse é um exemplo. Ele causou um acidente, poderia estar embriagado, porque não fez o bafômetro, se enquadraria numa lei com uma punição mais severa antes que mate alguém. Então, é necessário que isso seja discutido no Congresso. Que bom que estão, pelo menos, começando.
1: É, isso aí. Agora, eu já sou, talvez, um pouco mais extremo. Acho que, se a pessoa assume o risco de beber, pegar o carro, e aí... acaba matando alguém, porque é um risco assumido.
3: Sim.
1: Não podia mais ter CNH.
3: Nunca
1: Depois
3: mais.
1: Depois disso, vai responder na esfera criminal, tudo bem, fica preso o tempo que precisa ficar. Depois, não dirige mais. Estamos muito distante disso, Ana Paula Rodrigues?
2: Muito. Muito distante. Suspensão definitiva está bem distante.
1: Então, e aí a gente pensa, né? Como assim? Uma pessoa que fica presa, bebeu, dirigiu, matou alguém, daqui a 10 anos, 11 anos vai poder matar outro?
3: É, exatamente.
1: É isso?
2: É isso.
1: Difícil, né? Obrigado, Ana.
2: Valeu, gente.
0: Valeu, Ana.
1: Deixa eu trazer aqui a participação do nosso ouvinte que fala justamente sobre esse ponto que a Ana Paula destacou, né? De que muitas das pessoas que estão dirigindo embriagadas, que causam esse tipo de acidente... já não tem mais.
3: Já não,
1: né?
3: Tem mais a carteira de habilitação. E continua andando sem a carteira de habilitação, sem problema nenhum. Né? Esse que a gente estava falando outro dia, até quando o Guilherme Oliveira também estava trazendo esses casos que a gente toda segunda-feira traz por aqui, né? A questão é, cadê a fiscalização? Porque as pessoas andam sem carteira de habilitação e a gente sabe que elas estão sem ou que elas, essa carteira está vencida justamente só depois dessa ocorrência, né? Depois que, geralmente... acaba acertando alguém, acaba matando alguém, infelizmente. E por que que já estava assim essa carteira de habilitação? Porque já tinha infringido a regra. Continua infringindo a regra, vai lá, comete mais um crime. Até o próximo.
4: Bom dia, é Luiz Cláudio São Bernardo do Campo, tudo bem?
1: Oi.
4: Suspender a carteira de motorista da pessoa por 10 anos, que dirige embriagado, não adianta nada. A grande maioria nem tem carta.
3: Isso aí.
4: Conheço um monte de gente que dirige carro hoje e não tem carta, porque não tem fiscalização, não tem punição. E motociclista, então, os caras que andam de moto, bicho, a maioria não tem carteira de motorista. Conheço um monte de gente que não tem. Agora, flexibilizar as leis, quem sabe o pessoal começa a tirar um pouco mais de carta, mas, meu, até pouco tempo atrás aí, conheço um monte de gente que não tem carteira de motorista e não tá nem aí pra isso.
3: É isso aí, Luiz Cláudio falou exatamente qual é o meu ponto aqui também, essa questão. Não tem a fiscalização. E não sei, eu não acredito, vocês acreditam que só porque agora tá um pouco mais barato, essa foi a desculpa ali do governo federal, né, pra tirar a CNH, que realmente as pessoas que andam sem CNH, elas não são pegas porque elas andam sem CNH. Elas vão se dar o trabalho de tirar a CNH só porque agora parece que, entre aspas, está mais fácil e mais barato?
1: Olha, talvez, segundo os números do governo, aumentou, né, um pouco a procura pela CNH depois da flexibilização. Só que a que custo essa flexibilização, né? É porque talvez você dê mais acesso, mas também formando um pouco, né? Formando algo que... passa longe de ser o seguro para o trânsito. Um motorista que teve 2 horas de aula. Só isso.
5: Bom dia, trio.
3: Bom dia.
5: Olha, eu acho que vocês estão sendo injustos com a CET. Eles estão corretos. Afinal de contas, é como embaralhar o trânsito. Fim. Abraço, Ivan.
0: Boa, Ivan.
1: Obrigado, viu, Ivan? Olha, informação que chega agora aqui, Ana Paula Rodrigues encaminhou pra gente um acidente em São José dos Campos, na BR-116, quilômetro 144, agora há pouco. Isso, estamos falando da Dutra. aconteceu agora a interdição total da pista expressa no sentido crescente, porque há um acidente grave, muito grave mesmo. A gente consegue ver pela imagem encaminhada aqui um carro capotado, além disso um outro esmagado contra a proteção da rodovia por um caminhão. A gente está exibindo agora essa imagem. A pista expressa está bloqueada, tendência de muito trânsito na altura de São José dos Campos da Dutra. 5 veículos envolvidos nesse sinistro. Agora o trânsito é de aproximadamente 8 quilômetros, 3 vítimas confirmadas, grave acidente na Dutra, então, neste momento.
3: Nossa, que tristeza, tem um carro que está completamente capotado, a gente fica tentando imaginar como é que conseguiu isso, né? A gente vai atualizando por aqui esse grave acidente. O Luiz Felipe Nunes já está por aqui também com a gente, no nosso estúdio multimídia aqui da Bandeirantes, 10h44, para falar daquele policial civil que é um dos envolvidos em um sequestro com uma falsa viatura aqui em São Paulo. Você sabe que hoje eu estava vindo para cá? Sabe aqueles carros pretos? A gente sempre fica na dúvida para saber se é oficial ou não, que tem aquelas luzinhas e aquela sirene que fica passando na frente de todo mundo. Aí eu vi um. E aí ele passou, porque obviamente, assim como ambulância, sempre... Será que a gente viu o mesmo?
0: Era um carro preto.
3: Era um carro preto. Aí eu fui olhar a placa, falei, uma placa normal, comum. Aí, de repente, ali na Avenida Europa, pra entrar no túnel Max Pfeffer, ele já tava quietinho. Eu falei, será que é o mesmo? Será que é? Porque isso aí também não pode, né? Isso aí também é contra a lei, mas é de novo, cadê a fiscalização? Porque do nada, ali no... Tava ali, abriram as janelas, tinham dois homens lá dentro conversando. Eu falei, não é possível. Será que fomos todos enganados? Como sempre, né, Luiz? Bom dia pra você.
6: Muito bom dia, Paula, Sabino, Vitor. Bom dia pra você que nos acompanha aqui na Bandeirantes. Inclusive, um veículo muito semelhante a esse que você descreve, Paula, foi utilizado em um crime, um sequestro, no começo dessa semana, na Zona Leste de São Paulo, ao lado da estação Arthur Alvim, do metrô. E é um crime, inclusive, que foi registrado em um primeiro momento como envolvendo falsos policiais. Por quê? Este veículo se passava por uma viatura e, de fato, não era uma viatura de verdade, era um veículo privado. E tinha uma série de sujeitos que estavam com representações, símbolos da Polícia Civil, inclusive com um fuzil. Só que agora houve uma descoberta por parte da polícia que um dos membros dessa quadrilha, que tem pelo menos 5 homens, era de fato um policial civil, que não é da Zona Leste de São Paulo, mas que a polícia trabalha com o fato de que ele foi apenas para este local cometer um crime. Tentou se distanciar um pouco da delegacia em que ele trabalha, mas já foi descoberto. Inclusive, a Secretaria de Segurança Pública do Estado de São Paulo já nos afirma que existe um processo de pedido de prisão temporária contra este sujeito. O caso agora parte também para a Corregedoria da Polícia Civil, que trata justamente de possíveis delitos dentro da própria corporação. Só que não era apenas este policial civil. Tem outros sujeitos que, de acordo com a Secretaria de Segurança Pública, segundo as nossas apurações, não eram policiais. Então é um caso que não fica apenas restrito à corregedoria e tem muitas perguntas que precisam ser respondidas. Por quê? Na noite de terça-feira, ao lado do metrô Arthur Alvim, é possível verificar por câmeras de segurança que a polícia teve acesso à nossa reportagem também, que estão no nosso YouTube, nas nossas redes sociais, que exibem dois homens saindo de um veículo de luxo e se encontram com um outro grupo de homens perto do metrô Arthur Alvim. Eles começam a conversar, ficam conversando por alguns minutos, tanto estes que saíram do veículo quanto outros que já estavam no local, até que chega um outro sujeito com uma sacola branca. Ele entrega essa sacola branca para os membros dessa quadrilha. Eles olham para essa sacola e, segundo as informações da polícia e das informações das câmeras de segurança, eles sentem que foram enganados. Neste momento, eles começam a sacar armas. Praticamente todos os membros dessa quadrilha estavam armados e partem para cima de 3 pessoas que estavam nesse grupo de conversa. 2 homens fogem e um outro é agredido por cerca de 5 minutos, é levado para uma viela onde chega este veículo que seria da polícia, mas na verdade é um veículo chamado de dublê, que pode ter a placa clonada inclusive. Mais homens chegam dentro desse veículo, inclusive aqueles que se fingiam de policiais e um membro da polícia que participava deste crime, desta ação criminosa. Até o momento, não houve nenhuma prisão registrada e não se sabe qual é o paradeiro desse homem que foi sequestrado, colocado no porta-malas deste veículo. Portanto, existem muitas perguntas. De quem eram esses sujeitos que já estavam por lá? O que fazia essa quadrilha? O que era esperado nesta sacola branca? E a polícia sabe que alguns tiros foram efetuados, não em direção a nenhuma das três pessoas que neste momento são consideradas como vítimas, mas sim tiros que atingiram estabelecimentos que, por sorte, estavam fechados. Inclusive, a polícia trabalha com a hipótese de que, como poderia estar havendo já a preparação para uma ação criminosa, foi escolhido esse local justamente porque não estava passando nenhuma outra pessoa e os comércios da região já estavam fechados. A gente deve ter novos desdobramentos porque a própria polícia afirmou em uma conversa com o nosso repórter do Grupo Bandeirantes de Comunicação, Marcelo Moreira, o delegado responsável pelo caso, o Dr. Pereira falou isso para ele, é uma situação que deve ser resolvida até a próxima semana. Isso é o que foi dito pela polícia. Se será de fato solucionado, a gente vai descobrir nos próximos dias.
1: Que história bizarra,
3: pois
1: hein?
3: Pois é.
1: Luiz, muito obrigado, viu, pelas suas informações.
6: Estranho. Obrigado, gente. Se você quiser ter acesso a essas imagens, elas estão nas nossas redes sociais, porque de fato é um conjunto grande de informações. Boa. E por isso esse quebra-cabeça sendo montado pela Polícia Civil de São Paulo.
3: É, para as nossas redes sociais, para quem está nos acompanhando já pela live, está aparecendo o QR Code aí na tela. Aí você pega a câmera do seu celular, aponta e já te leva para o Linktree, ou seja, você tem acesso a todas elas, né? O TikTok, o Instagram, X, Threads, Facebook e o próprio YouTube, que você já deve estar, se está nos acompanhando na live. Se você está nos ouvindo, sempre o endereço é a Rádio Bandeirantes. Então, @ Rádio Bandeirantes, você consegue entrar nas nossas redes sociais e ter acesso também a essas imagens aí que o Luiz Felipe Nunes está falando para a gente, desse absurdo, dessa história que a gente está tentando entender até agora.
1: Valeu, Luiz.
6: Valeu, gente.
3: Até mais.
0: Valeu, Luiz.
1: 10:50, nós vamos voltar a conversar agora com o André Coutinho, que ontem já participou conosco aqui do Manhã Bandeirantes, contando um pouquinho das novidades que estão expostas lá na Latibus, que acontece no Expo São Paulo, ali no comecinho da Rodovia dos Imigrantes, aqui na capital paulista. E hoje, hein, Coutinho, o que você conta de bom pra gente? Bom dia, meu amigo.
7: Tudo bem? Bom dia a você. Para quem está nos acompanhando com imagens, eu estou aqui dentro de um transporte coletivo, balançando. Não, estou brincando. Continuo dentro aqui do maior stand, da maior expositora da Latibus 2026, Polo. Estou dentro de um dos grandes lançamentos da Marco Polo, que é o Torino 2027. O Torino faz parte de uma linha de transportes rodoviários, de transportes urbanos, perdão, uma linha de transporte coletivo, que é uma das mais famosas. Eu ia falar que é o carro-chefe da Marco Polo, mas é o ônibus-chefe da Marco Polo, e que traz nessa linha de 2027, a Torino traz ainda mais conforto, não só para os passageiros, mas também para os motoristas. A gente está exatamente dentro do coletivo e eu posso perceber o acabamento das poltronas, muito mais espaço para os passageiros, é realmente uma solução interessantíssima que traz e que os visitantes aqui da Latibus vão conhecer de dentro da feira, de dentro da Latibus, nesse espaço de 3 mil metros quadrados que foi montado pela Marco Polo. É uma feira que começou anteontem, que já recebeu milhares de pessoas, devem passar por aqui cerca de 30 mil visitantes. De hoje abriu as portas às 9 horas da manhã, a movimentação aqui no stand da Marco Polo já está gigantesca e ela termina ali às 9 horas da noite de hoje. Como eu disse, cerca de 30 mil pessoas só em relação a visitantes vão passar por aqui. O Torino 2027 é uma das grandes novidades, ele estava aqui escondido com cortinas, saiu com fumaça e é um dos carros-chefes, como eu disse, um dos ônibus-chefes da Marco Polo, que traz diversas soluções. Por exemplo, o uso de inteligência artificial para segurança do próprio motorista, muita tecnologia embarcada, são várias soluções que são trazidas para o mercado, moldando a indústria, o setor de mobilidade urbana, não só no Brasil, mas em todo o planeta. A gente continua por aqui acompanhando todas as novidades da Latibus 2026.
1: É isso aí, André Coutinho, que volta daqui a pouco no Manhã Bandeirantes para trazer outras novidades. Um abraço, Coutinho, bom trabalho por aí e cuidado, hein, para não cair dentro do ônibus.
3: Valeu.
7: Motorista, vai descer, motorista. Vai descer. Tchau, tchau. Rádio Bandeirantes agora.
1: Valeu. Boa. Um abraço pro André Coutinho. Bom, agora são 10 horas e 53 minutos.
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9: Bom dia, ouvintes da Bandeirante. Bom dia, Bandeirante.
3: Bom dia.
9: É, essa lei aí eu acho que não vai funcionar. Tenho certeza absoluta que não vai funcionar. Eu conheço pessoas que dirigem há 30 anos sem carta. 30 anos e não tem habilitação. Então isso aí não vai dar na mesma. Zé Gato, aqui de Cubatão.
1: Valeu, Zé, obrigado.
3: É isso aí. Eu acho que todo mundo conhece pelo menos uma pessoa, por isso que a gente está falando aí da falta de fiscalização.
1: Também conheço.
3: É.
10: Sabino Lupato.
1: Oi.
10: Bom dia. Eu, aqui em São Bernardo agora, na saída 25, saída 25 da Anchieta, eu descendo o viaduto, na hora que eu desci, tem uma favelinha do lado direito. Na hora que você faz o retorno por cima do viaduto para pegar a Anchieta sentido São Paulo, eu passando lá agora com o passageiro, jogaram alguma coisa no para-brisa do meu carro. O carro ficou todo lambrecado aqui. Que é para quê? Que é para a gente parar, para eles poderem assaltar. E aqui está acontecendo muito isso aí. O passageiro tomou até um susto dentro do carro. Quem fala é Gomes, São Bernardo do Campo, motorista de aplicativo. Não sei como não quebrou meu para-brisa. Foi Deus que protegeu para não ter quebrado o para-brisa. Viu?
1: É, ficou melecado, né? Toda a frente do carro, jogando coisa, então, para ele parar, né? Para ver o que era e aí assaltar.
3: E até para ter algum tipo de dificuldade de enxergar, né?
1: Pois
3: porque às vezes você fica ali já, bom, vou parar, vai que, né? Realmente é um assalto e tal, mas fica difícil de você enxergar, porque grudado do jeito que tá, nem se colocar água ali do para-brisa deve sair.
1: 10 horas e 56 minutos.
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1: Maria Eugênia Cotaiti.
11: Você sabia que uma das primeiras mulheres a se tornar árbitra de futebol foi brasileira? Lea Campos sempre foi interessada no esporte e, aos 22 anos, se formou no curso de arbitragem. Por anos, ela atuou apenas em partidas amadoras, tanto entre homens quanto entre mulheres, já que a Sociedade Brasileira de Desportos não a autorizava a trabalhar formalmente. Mas foi em 1971, quando foi convocada para participar de um torneio não autorizado pela FIFA, que reuniria diversas seleções no México, que ela precisou dar mais um passo na sua luta pela participação das mulheres no esporte. Ela conseguiu, por meio de alguns contatos, um almoço com o então presidente Emílio Médici, que escreveu uma carta exigindo que a sua licença de arbitragem fosse emitida. E foi assim que, mesmo sem uma bola no pé, Lea Campos entrou para o Hall da Fama do futebol feminino.
1: 10 horas e 57 minutos, lembrando a você, motorista, que pretende passar pela Presidente Dutra, rodovia, altura de São José dos Campos. Trânsito complicado nos dois sentidos, porque tem um acidente gravíssimo que aconteceu agora há pouco, às 10 horas da manhã. A pista expressa está totalmente interditada, bloqueada. Foram 5 veículos envolvidos, com 3 vítimas nesse acidente. As imagens são assustadoras e, por isso, pelo menos 8 quilômetros de lentidão. Então, muito cuidado para você, trânsito vai parar aí na Presidente Dutra, na altura de São José dos Campos.
3: E ali a Dutra não tem o que fazer, eu sei que eu pego ela com frequência, você ficar parado e ter paciência mesmo, porque dependendo ali do trecho não tem para onde ir, não tem para onde correr não.
1: 10h58, mais um rápido intervalo no Manhã Bandeirantes desta quinta-feira, mas não sai daí porque na volta nós vamos falar do empate do Palmeiras com o Cerro Porteño em casa, jogando pela Libertadores, do empate entre Cruzeiro e Flamengo. Para mim, o principal confronto dessa fase da Libertadores. E também vamos projetar o jogo do Corinthians, que hoje entra em campo na Argentina contra o Rosário Central. Não sai daí que a gente já volta.
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3: 11 horas em ponto. Voltamos com o Manhã Bandeirantes e a partir de agora conosco toda a audiência da Bandeirantes Santos, na região da Baixada Santista. Você que nos escuta em 106.7, seja muito bem-vindo ao Manhã Bandeirantes. Vamos juntos até meio-dia. Vamos falar de esporte? O Pedro Cohen está aqui no estúdio porque hoje temos transmissões na Bandeirantes. O Corinthians jogando fora de casa pela Libertadores contra o Rosário Central e o Santos enfrentando o Macará pela Sul-Americana. Cohen, bom dia.
4: Bom dia, Lupato, Paula.
5: Bom dia.
6: Bom dia.
3: Pela magia. Acho que tá sem conectar aí o cabo do microfone do Pedro Cunha. Agora sim, temos Pedro Cunha.
7: Agora
3: bom
7: sim,
3: dia de novo,
7: bom
3: recomeça.
7: Dia, bom dia para todo
5: bom
7: mundo.
5: Dia.
6: Já tá sem voz.
7: Exato.
6: Ainda. Sem microfone.
7: Não dá, né? Ó, eu não vou mentir para vocês, hoje eu tô pela magia, viu? Rosário Central e Corinthians, Di Maria em campo, tem o Santos um pouco mais cedo, Neymar, então a gente vai ter cracaços de bola entrando no gramado nas partidas de hoje com transmissão da Bandeirantes. Eu não perderia e não vou perder, viu? Vou ficar bem com os ouvidos bem abertos para saber de tudo que tá rolando nessas duas partidaças aí, até porque mata-mata, né? É aquilo que a gente merece depois de tantas semanas aí, sem uma Copa Libertadores, sem uma Copa Sul-Americana, se bem que a Sul-Americana voltou mais recentemente, né? Até por conta dos playoffs, da repescagem. Hoje o Santos volta aos gramados às 7 horas da noite contra a equipe do Macará, jogando na Vila Belmiro, em Santos, até porque vem dessa repescagem, o Macará passou direto no seu grupo, então... até por isso o Santos começa jogando nos seus domínios. Na semana que vem, partida no Equador. Santos deve sim ter Neymar no jogo de hoje. Ele foi relacionado para essa partida, deve jogar, ficou de fora do último jogo do Peixe no Brasileirão por conta de uma suspensão, um acúmulo de cartões amarelos. Volta hoje, deve estar em campo para este jogo tão importante, a torcida do Peixe. Um pouco mais tarde... outra transmissão da Bandeirantes para Rosário Central e Corinthians. O Corinthians, diferente do Santos, começa tudo o seu caminho fora de casa. Oitavas de final da Copa Libertadores da América. O Timão enfrenta o Rosário Central, time argentino que pertence, inclusive, ou melhor, que tem Di Maria, Ángel Di Maria, jogador que tem passagens históricas pelo Real Madrid, pelo Paris Saint-Germain, pelo Manchester United e pela Juventus e tantos outros clubes europeus, né, dos grandes, dos maiores, campeão do mundo em 2022, fez gol na final da Copa, estará hoje em campo no Gigante de Arroyito, né, o nome do estádio do Rosário Central, para enfrentar a equipe do Corinthians, que não vem, é bem verdade, de dias tão calmos assim, mas hoje pode sim ser um dia importante para o Timão retomar não só a confiança, né, mas quem sabe o trilho aí, o caminho das vitórias, vencer, dar aquela acalmada no ambiente, é importante para os jogadores e para o treinador Fernando Diniz também a vitória hoje na partida que começa às 9:30 da noite no horário de Brasília. A gente vai trazer todos os detalhes. Além destes dois brasileiros que a Bandeirantes transmite, outros três times entram em campo hoje, viu? Uma curiosidade, os cinco jogos que a gente vai ter nessa quinta-feira, todos envolvem brasileiros. Os dois da Libertadores, o jogo do Corinthians, que eu acabei de comentar, e também um jogo de mais cedo, às 7 horas, entre Mirassol e LDU. Mirassol fazendo a sua primeira partida de mata-mata na história das competições internacionais. Indo não, né? Porque o jogo é em Mirassol, mas na semana que vem viajará a Quito para fazer uma partida bem competitiva e bem complicada contra essa LDU. E na Copa Sul-Americana, dois cariocas, né? O Vasco da Gama joga às 7 horas, no mesmo horário da partida do Santos contra a equipe do Olímpia, um duelo que tem 4 Libertadores em campo nessa Sul-Americana, e um pouquinho mais tarde, às 9h30, no mesmo horário do jogo do Timão, a equipe do Botafogo no Peru enfrenta a equipe do Cienciano. Então, 5 partidas a 5 tendo brasileiros em campo, pessoal.
3: Olha lá, hein, os brasileiros representando ontem pela Libertadores, o Pedro Cohen, tivemos 3 jogos, 3 empates por 1-1.
7: Exatamente, 3 empates na Libertadores, né? Porque na Sul-Americana o Galo ganhou do Bragantino, inclusive mais uma vez uma falha do goleiro do Bragantino, dessa vez foi o Clayton no fim de semana contra o Corinthians, foi o Thiago Volpe, né? E o Galo leva essa vantagem para Minas Gerais. Mas de fato, na Libertadores, 3-1-1, destacando aqui aquelas duas partidas que tiveram transmissão da Bandeirantes. O Palmeiras até saiu vencendo, né? A equipe do Cerro Porteño, quando tinha 10 em campo naquele momento, o Abel Ferreira depois foi à entrevista coletiva, disse que não concordava com o cartão vermelho, mas também falou do pênalti solicitado pelo Cerro Porteño na primeira etapa, disse que não tinha visto o lance, mas se o Carlos Miguel tivesse encostado no atleta paraguaio, o pênalti era claríssimo. Honestamente, eu vi o lance, estava vendo o jogo ao vivo, né? Não achei pênalti, ok? Fica aqui a minha opinião, mas enfim, a minha opinião não importa, né? Importa o que o Abel Ferreira disse após a partida, que de fato, na opinião dele, se o Carlos Miguel tivesse encostado ali, o pênalti era claro. O pênalti não foi dado, a falta não foi dada pelo juiz. Na segunda etapa, o Andreas Pereira foi expulso. O Palmeiras consegue abrir
3: foi
7: o placar,
3: nada,
7: mesmo
3: hein?
7: Assim. Também não concordo muito com esse cartão vermelho.
3: Aquilo lá não é nem falta.
7: Não era mesmo. Foi um grande exagero do árbitro ali, né, que interpretou
3: e
7: como
3: uma grande
7: agressão,
3: simulação, né? Do jogador, sim, do Cerro Porteño.
7: Exatamente. Enfim, o Palmeiras consegue abrir o placar com o Flaco Lopes logo depois, o argentino que disputou a final da Copa do Mundo, ou melhor, estava lá, né, na final da Copa do Mundo, e depois sofre o empate numa falha do Carlos Miguel, né? O Carlos Miguel é um goleiro muito alto, tem mais de 2 metros de altura, são 2 metros e 4 para ele. Ele tem muita dificuldade com bolas rasteiras, ontem mostrou isso mais uma vez. O Palmeiras toma um gol numa falha do Carlos Miguel, uma bola que vem baixa, ele não consegue defender. O Palmeiras leva então este empate para o Paraguai na próxima semana. Na próxima quarta-feira também. O resultado não é dos melhores, mas também não é dos piores. O Palmeiras segue sendo melhor do que essa equipe do Cerro, apesar do mau jogo de ontem. Não jogou bem o time do Abel mais uma vez, jogou mal. Abel até foi aos microfones depois da entrevista coletiva, disse que discordava que o time tinha jogado mal e disse que faltou eficácia para a equipe dele, mas que o time não jogou mal, teve suas chances e só não conseguiu convertê-las em gol. Quem jogou ontem também? Acho até que jogou bem, mas não conseguiu vencer, foi o Cruzeiro, que recebeu a equipe do Flamengo, saiu na frente com um golaço, inclusive, do Arroyo na segunda etapa, aos 8 minutos. Ele deixa o Samuel Lino caído no chão e bota a bola praticamente no ângulo do goleiro Rossi, mas logo depois o Lucas Paquetá deixou tudo igual. Uma falta cobrada na área, uma cabeçada que vai na trave e ele faz o gol no rebote. Arthur Jorge, treinador do Cruzeiro, reclamou muito dessa falta, disse inclusive nas palavras dele que foi um grande teatro do atleta do Flamengo. O fato o juiz deu a falta, o gol saiu, terminou tudo igual, 1-1, em uma partida que ficou marcada, além dos gols e dos golaços, pelas vaias ao técnico Leonardo Jardim, que pela primeira vez voltou ao Mineirão depois da sua saída conturbada no fim do ano passado. Ele se incomodou, inclusive, com algumas perguntas de jornalistas, disse que eles não sabiam da história da saída dele, que ele não tinha abdicado do cargo dele no Cruzeiro e que pediu para não falarem muito sobre os assuntos, porque a história era muito mal contada. O fato é, ele saiu do Cruzeiro no ano passado, chegou ao Flamengo, ontem foi muito vaiado e xingado pela torcida da Raposa. Na semana que vem, também na quarta-feira, Flamengo e Cruzeiro no Maracanã para decidir uma vaga nas quartas de final, Lopato.
4: Agora, Coen, que história é essa? O Lopato deve saber também que é palmeirense. De que a torcida organizada teria feito um blefe para ver que jornalistas iam cair, que fizeram lá algo tipo, estamos cansados e tal, sem dizer exatamente ao que se referia, Vários foram colocar que era por conta do Abel, e aí a torcida acabou virando e apontando para essas pessoas, dizendo: não, a gente gosta do Abel, sim, foi para ver quem caía, que pegadinha foi.
7: Exatamente,
4: essa?
7: Eles soltaram uma nota oficial, né, dizendo: a paciência acabou, torcida organizada do Palmeiras, a paciência acabou. E aí discorreram ali sobre o Abel Ferreira, disseram que não aguentavam mais, etc, etc. E depois veio...
4: Falam sobre o Abel Ferreira mesmo.
7: E aí depois eles vêm com uma correção, né? E dizem: não, não é bem assim, a gente só queria entender, ver aí o que a mídia traz, né? A mídia sempre fala mal do Palmeiras, isso, aquilo, contra tudo e contra todos. Até comentei aqui durante a nossa programação de ontem, né? Que eu, assim, entendo que isso faz parte do dia a dia da torcida organizada e também dos jogadores, treinadores, comissão técnica, inclusive de todos os clubes do Brasil, que é se abraçar naquele discurso do sistema, né? Contra o sistema, contra tudo e contra
3: momento
7: todos.
3: Momento decisivo.
7: Exatamente. Então, é mais por aí, viu, Paula? É uma questão de... para mostrar que estão fechados com o Abel Ferreira, fechados, e que o Palmeiras importa mais do que qualquer outra coisa. O Abel comentou sobre isso ontem e disse que ele viu o estádio empurrando, apoiando os 90 minutos, e é disso que ele precisa. Que ele tá lá há 6 anos e, de fato, tá, faz um ótimo trabalho, que ele não vai ganhar sempre, não vai conquistar todos os títulos. O importante é que todos estejam ali em pró do Palmeiras.
4: Ou seja, foi mais para instigar os jornalistas do que qualquer outra coisa.
3: Foi... blefaram ali, né?
7: Exatamente.
3: Acho que foi isso. Ô, Cohen, agora, o que não tá nada definida é a situação de Memphis Depay. Luiz Fabiani, nosso setorista do Corinthians, trazendo agora a informação, desde ontem à noite, de que, na verdade, o Corinthians pode voltar atrás e retomar a negociação pela renovação de contrato do holandês.
6: Palhaçada.
3: Que é isso?
7: Ó, o que aconteceu, tá? A informação que o Luiz Fabiani trouxe aqui para nós na Bandeirantes é a seguinte: o presidente Osmar Stable começou a sofrer uma pressão interna muito grande, até mesmo de patrocinadores do Corinthians.
6: Ficou meio desestabilizado.
7: Exatamente, ficou desestabilizado, né, Sabino? Muito boa essa, nossa, inclusive.
6: Desculpe, o trocadilho.
3: Sabino gosta dos trocadilhos.
7: E aí, com essa pressão, né, dentro do Parque São Jorge, dos torcida principalmente, né, e também dos patrocinadores, começou uma conversa entre os cabeças do Corinthians, né, diretoria, presidente, vice-presidentes, sobre quem sabe a gente volta atrás e começa e volta a conversar com o Memphis. Ainda, Lupato, não tem nada de conversa, tá? Não tem nada de concreto, na verdade, melhor dizendo. Existem ali algumas conversas entre as pessoas do Corinthians para entender qual é a melhor situação agora, qual é a melhor saída para essa direção, né? Porque, de fato, nunca é bom para um presidente, né, ou para uma diretoria, para os vice-presidentes e nem mesmo para os patrocinadores, a ira da torcida. E a torcida do Corinthians, mesmo quem não queria a renovação do Memphis, não gostou da forma com que o negócio foi levado, né? Com a forma que a diretoria do Corinthians trouxe isso ao público também, né? É uma questão de problemas financeiros. A gente sabe que o Corinthians tem problemas financeiros também com a não permanência do Memphis, né? Então, é uma história que ainda está muito longe do fim, apesar da gente do Corinthians ter tentado colocar um ponto final, dizendo que com uma nota oficial, né? Depois o Memphis veio a público também, disse que não ia ficar assim, que ele ia falar nos próximos dias. Agora parece que essa novela vai ter mais um capítulo. Mas como eu disse, por enquanto, nada de concreto. Ainda não temos a informação de que o Corinthians de fato voltou a conversar com o Memphis, vai tentar reajustar. É apenas uma conversa que ocorre dentro do Parque São Jorge, entre a diretoria do Corinthians, para quem sabe voltar atrás nos próximos dias.
3: Pedro Cohen, para a gente finalizar, mais um técnico do seriado do Campeonato Brasileiro caiu.
7: E já são 14 nesse Brasileirão, nossa, né? Luiz Ubeldia, Fluminense anunciou na manhã desta quinta-feira a demissão do técnico, que de fato não vinha numa boa sequência, né? Ainda não ganhou, inclusive, depois o Fluminense ainda não venceu, depois da parada para a Copa do Mundo, né? Empatou no Campeonato Brasileiro, foi eliminado na Copa do Brasil para o rival Vasco, também se complicou na Libertadores depois de empatar em casa com o Independiente Rivadavia nesta semana. Hoje pela manhã, o Luiz Ubeldia foi desligado do cargo de técnico do Fluminense. Ele não comanda mais. Inclusive, notícia importante para a torcida do Palmeiras, porque tem Fluminense e Palmeiras no Maracanã nesse fim de semana, viu, Lupato? Quem comanda a equipe tricolor no Maracanã é o auxiliar técnico permanente da equipe, Marcão. Além do Luiz Ubeldia, saíram com ele aqueles auxiliares técnicos, preparador físico, a comissão técnica dele, né, Lupato?
3: É o que sempre acontece, né?
7: Exatamente.
3: 14 técnicos, então, e olha que só começamos o segundo turno do Brasileirão. Exatamente. Tem jogo quase
4: sempre
3: até o Natal.
4: Deu né?
7: Uma. Pois é, sempre. A primeira cabeça sempre é a do técnico, né? Quando precisa tirar alguém, é sempre o técnico que cai. Mas a gente deu uma diminuída. Lembra, Lupato? Quando tinham cerca ali de 10, 11 técnicos demitidos, tinha um por rodada. Então agora a gente está na 22ª rodada e são 14 treinadores. Então deu uma segurada, os times deram uma segurada aí nos seus comandantes, né? Mas de fato, segue sendo um número altíssimo.
3: Valeu, Pedro Cohen. Até amanhã.
7: Valeu, gente. Até
4: valeu,
7: mais.
4: Pedro,
6: valeu, obrigado.
4: Até mais. Agora, 11h14, a gente vai mudar de girar completamente aqui de informação, porque a gente vai falar de uma operação deflagrada hoje, mais cedo, pela Polícia Federal, ainda em andamento, operação chamada de Arena, que está investigando alguma garrafa de água caiu
3: sempre,
4: aqui.
3: Né?
4: Sempre tem uma garrafa de água.
6: Elas não param quietas.
4: Elas não param, que nem os cones, elas têm vida própria. E aí essa polícia, essa operação, né, chamada de Arena, está investigando um grupo empresarial suspeito de utilizar uma estrutura societária e financeira no Brasil e no exterior para ocultar a origem e a destinação de recursos relacionados à exploração de jogos de azar e apostas esportivas. Um dos alvos é o advogado Nelson Williams. Ele é muito conhecido. Por exemplo, ele atuou ali no caso da herança do Gugu Liberato. Júlia Firmino, que está de volta.
6: Um dos maiores escritórios de advocacia do país. São mais de 1000 advogados.
4: É, muita gente. Júlia Firmino, que está de volta aqui. A boa casa, sempre de volta com a gente. E que está acompanhando essa operação, né, Júlia? Bom dia, bom retorno para você. Bem-vinda de volta também.
5: Obrigada pelas boas-vindas. Bom dia para vocês, para a nossa audiência aqui na Rádio Bandeirantes. Estamos falando disso, né? Dessa operação da Polícia Federal, que teve inclusive o apoio do Ministério Público Federal, Receita Federal, também a Secretaria de Prêmios e Apostas do Ministério da Fazenda. E aí tem como objetivo, né, investigar um grupo empresarial suspeito de usar estrutura societária e financeira no exterior para ocultar a origem e destinação de recursos vindos da exploração de jogos de azar e também apostas esportivas, as chamadas bets. Por isso você mencionou, né? Essas bets que estão envolvidas, há também a suspeita de uso das empresas no exterior para justificar grandes remessas de dinheiro, indício de ocultação da origem e do destino dos recursos por meio de câmbio, ativos digitais e estruturas financeiras e ainda possível omissão de rendimentos e uso irregular de empresas para reduzir os impostos. São cumpridos então aqui no estado de São Paulo e em outros estados também 17 mandados de busca e apreensão que foram expedidos pela 4ª Vara Federal da Paraíba, além de medidas de quebra de sigilo telemático e também bancário e do sequestro de até R$1 bilhão. É muito dinheiro envolvido em tudo isso, como eu disse, né? Não só aqui em São Paulo, mas no Rio de Janeiro, Paraíba, Sergipe e também no Paraná. E os investigados poderão responder pelos crimes de evasão de divisa, lavagem de dinheiro e outros crimes contra o sistema financeiro nacional. Entre os investigados está Nelson Williams, advogado e uma das pessoas donas, né, do principal escritório de advocacia do país, seria o operador financeiro desse esquema todo, e ele ocultava também bens obtidos pelos criminosos. Para a gente lembrar ainda, o próprio Nelson já foi alvo de outras operações ainda no mês passado. Ele foi alvo de uma operação do Fisco Paulista contra a fraude no ICMS em São Paulo e também no Paraná. O esquema teria sonegado aí cerca de R$3,8 bilhões em créditos tributários, o que a defesa do próprio Nelson afirmou, a nossa equipe, é que a relação com a PixBet, que é uma das principais empresas alvo dessa operação, é apenas profissional ligada à prestação de serviços jurídicos. Diz ainda que a atuação se limita ao exercício da advocacia, rejeita qualquer associação entre os advogados e as condutas atribuídas aos clientes. A gente, claro, vai seguir acompanhando e traz mais detalhes aí ao longo da programação da Band e também da Rádio Bandeirantes.
3: Júlia Firmino, muito obrigado, viu, pelas suas informações. É a terceira grande operação,
4: nossa,
3: da Polícia Federal, que tem como um dos alvos, uma das fases da Operação Sem Desconto, que também colocou Nelson Williams ali entre os investigados daquele grande esquema de fraudes bilionárias ligadas ao INSS. Júlia, bom trabalho para você por aí. Valeu.
4: Valeu, Júlia. E tem toda a questão, né, que a Polícia Federal está investigando e que chama a atenção, é desse fluxo do financeiro que é investigado. Ou seja, qual é o caminho dele, né? Os elementos da investigação levam para um fluxograma como eles chamam, que foi elaborado pela própria Receita Federal, e aí mostra diferentes rotas que os recursos das apostas poderiam recorrer. A suspeita da polícia de que a estrutura tenha sido utilizada, inclusive, para dificultar a identificação da origem do destino desses recursos e dos chamados beneficiários finais. Então, por exemplo, as apostas poderiam passar por instituições de pagamento, né? O fluxo ia começar ali com os apostadores, eles fazem os depósitos, os saques por meio das instituições. E aí a Receita diz que essas instituições também fariam a confirmação desses depósitos, dos saques, né? E aí disponibilizariam, inclusive, essa grana e a manutenção desses valores nas plataformas de apostas. A partir daí, os recursos poderiam seguir por diferentes caminhos. Parte deles destinadas a fornecedores nacionais. Outros recursos sendo convertidos em criptomoedas, né? E ainda poderia ser que uma parte desse dinheiro teria sido enviado pelo interior. Então, a Receita Federal, na verdade, está trabalhando com várias hipóteses, falando desse fluxograma, ou seja, do caminho desse dinheiro, né? As empresas do próprio grupo também receberiam esses recursos, ou seja, eles vão indo para cada lado e chegariam aí, sim, aos beneficiários finais, porque no final das contas, independentemente das rotas ali, os valores chegavam aos chamados reais beneficiários, né? Fluxograma aí da Receita mostra que os recursos poderiam ser utilizados, entre outras finalidades, para aquisição de bens de luxo e para o pagamento relacionado à obtenção de autorização para atuação no setor de apostas. E é justamente a identificação dos beneficiários finais e de origem e também o destino dos recursos que está entre os pontos centrais dessa investigação.
3: 11 horas e 20 minutos.
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3: A gente trouxe aqui tantas mensagens dos ouvintes, né? Dizendo que conhecem pessoas que sem carta dirigem há um tempão, de pessoas que não respeitam, né, as leis de trânsito. Tem também um ouvinte aqui que está do outro lado do balcão. É agente de trânsito.
4: Opa!
8: Equipe da Rádio Bandeirantes. Deixa eu fazer uma ressalva aí. Eu trabalho como agente de fiscalização de trânsito e já abordamos motoristas que não possuem CNH. E o procedimento aí nesse caso é fazer a autuação, que gira em torno de R$1.000, e ele chama alguma pessoa habilitada para estar levando o carro. Uhum. Então, se não conseguir alguém habilitado para levar o carro, o veículo, aí sim o carro é recolhido. Entendeu? Mas é isso que acontece. Ângelo, aqui de Bebedouro, São Paulo.
3: Obrigado pela mensagem.
4: O problema é a fiscalização depois,
3: né? A autuação acontece mesmo, né? Não tem...
4: Porque, na verdade, é isso que a gente está falando. O que ele está falando é quando você é apreendido, né? Numa fiscalização. Que a gente já falou por aqui que a gente não encontra muito. Aí, quando você é apreendido numa fiscalização, você precisa que alguém venha e retire o seu carro. Alguém que tenha habilitação para retirar o seu carro e a sua habilitação fica apreendida. Você vai lá e depois recolhe a sua habilitação de volta, mediante um pagamento, enfim. Mas aí tem toda a questão que é o que ele estava falando, né? Onde é que vem a fiscalização para esses que não podem recolher ou que tem que passar por aqueles programas que... Como é que você tem que fazer aulas tudo de novo?
3: Reciclagem.
4: Uma reciclagem e tal. Mas o que a gente está dizendo é que algo não acontece, porque muitas pessoas, de repente, às vezes não vão buscar essa CNH, a fiscalização não acontece, porque toda segunda-feira a gente fala de um grave acidente de trânsito aqui e quase sempre a gente fala de alguém que estava com a carteira nacional de habilitação vencida, tarará, tarará, tarará. Então é isso, já que ele é o próprio agente, poderia dizer para a gente, se tem gente, às vezes não tem gente suficiente para fazer essas fiscalizações mesmo.
9: Bom dia, Sabino, bom dia, Lupaco.
6: Bom dia.
3: Bom dia.
9: Silvio aqui do Carrão. Esse sistema de malandragem aí do pessoal para assaltar, eles, a maioria das vezes, são ovos que eles jogam. A ideia é que o passageiro, a ideia é que o motorista liga o limpa-brisa, que aí espalha e aí a pessoa perde a visão. E aí é obrigado a parar, porque não dá para dirigir sem ter visão. E aí é onde ocorre o assalto. Mas qual é o conselho? Jogou alguma coisa? deixa do jeito que está, não liga o brisa. Continua seguindo que ainda vai ter alguma visão em algumas partes

0: um assalto, porque o reflexo é realmente você
1: tem que ter
0: tentar.
1: reflexo rápido, tem que pensar rápido. 11h24, intervalo rapidinho. Na volta falaremos sobre uma operação policial que a investigação começou no Rio Grande do Sul, um golpe que pode ter chegado a 37 milhões de reais a uma idosa, mas muitos dos mandados cumpridos aqui em São Paulo. A gente explica essa história daqui a pouquinho.
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1: Agora 11h26, de volta aqui com o nosso Manhã Bandeirantes. A gente vai direto para minha terrinha, Porto Alegre, mas hoje a Sofia Utz vem chegando por aqui para falar para a gente de uma operação, gente, deflagrada contra esquema de golpes de falso investimento. E a gente teve presos também aqui em São Paulo, mas a maioria no Rio Grande do Sul, pelo menos 10, né, Sofia? Bom dia para você.
2: Também para todo mundo que nos acompanha aqui no Manhã Bandeirantes, duas pessoas já foram presas em São Paulo em uma operação contra um golpe do falso investimento, principalmente envolvendo criptomoedas. Também são cumpridos 8 mandados de prisão e 16 mandados de busca e apreensão aqui no Rio Grande do Sul, também em Santa Catarina e aí em São Paulo. 8 investigados tiveram instruções de contato e deslocamento, recolhimento domiciliar, suspensão de determinadas atividades econômicas e também proibição de realização de operações bancárias. Uma das vítimas do esquema criminoso relatou um prejuízo que chega a quase 37 milhões de reais, envolvendo uma suposta plataforma de investimentos, no que se chama de golpe do abate de porcos, onde os criminosos convencem a vítima, conquistam a confiança dela e depois passam uma falsa expectativa de lucro ao longo do tempo, até que ela faça investimentos cada vez maiores, chegando então nas casas dos 37 milhões de reais. Essa idosa, que é vítima nesse caso, foi inserida em um grupo de mensagens que simulavam comunidades legítimas de estudo e de investimento no mercado financeiro, com supostos especialistas, assistentes e outros participantes que interagiam de forma organizada para então criar essa aparência de profissionalismo. Pelo menos 140 potenciais vítimas já foram inseridas em ambientes digitais relacionados a essa mesma dinâmica. Laranjas também eram utilizados pela quadrilha, que era extremamente organizada para aplicar esse golpe, então envolvendo investimentos digitais e criptomoedas. Entre os alvos dessa operação, que está sendo conduzida especialmente aqui no Rio Grande do Sul, estão empresários, administradores de grandes empresas aqui do Brasil e também operadores financeiros. Parte dos investigados possui registros criminais ou policiais anteriores. Dentre eles, um alvo aqui do Rio Grande do Sul possui antecedentes policiais por estelionato, associação criminosa e receptação. Um dos nossos repórteres aqui da Bandeirantes de Porto Alegre conversou com o delegado responsável pela operação e ele disse que estão ligadas a empresas bem conhecidas aqui do Brasil, não citou nomes, mas afirmou que são líderes do sistema financeiro do país. No âmbito dessa investigação, também foi identificada uma única empresa aí no estado de São Paulo que teve uma movimentação atípica de 500 milhões de reais nesse

0: período que estava sendo monitorado. Uma das instituições financeiras que estava sendo investigada também foi responsável por movimentar, em um único dia, 295 milhões de reais. Até o momento, essas são as informações que a gente tem. Volto aí com vocês no estúdio.
1: Muito obrigado,
2: Valeu,
1: repórter
2: Sofia.
1: Sofia Utz, da Bandeirantes em Porto Alegre. Olha só, hein? E essa quadrilha aqui não era exclusiva lá do sul do país, né? Dois presos aqui na capital paulista. Olha o quinto sinal marcando 11h30 da manhã. Guilherme Oliveira é conosco. Está acompanhando um anúncio que foi feito e agora o início oficial, o governo de São Paulo vai demolir imóveis que estão lacrados já há algum tempo e lacrados após operações policiais. E aí, tudo bem, Guilherme? Bom dia.
3: Tudo bem, Lupato? Bom dia para você, sabe? O Paulo, que
1: Bom
3: nos
1: dia.
3: acompanha aqui na Bandeirantes. Eu falo neste momento entre a Rua Helvétia e também a Alameda Barão de Piracicaba, onde o fluxo da Cracolândia já ficou instalado por um bom tempo. Infelizmente, o cenário é completamente outro aqui nessa região. O governo de São Paulo começou a demolição desses três imóveis na terça-feira dessa semana e há uma expectativa do término dessa demolição na semana que vem. Pelo menos os funcionários disseram aqui que há uma previsão de terminar tudo isso na semana que vem. E por que o governo passou a demolir esses terrenos? Eles foram lacrados, esses imóveis, em 2024, quando houve uma grande operação da polícia com o Ministério Público de São Paulo. Naquela ocasião, mais de 50 imóveis foram lacrados e o Léo do Moinho foi preso. A gente lembra que o Léo do Moinho, ele era o responsável pela favela do Moinho no centro da capital e era responsável por abastecer as drogas na Cracolândia, no centro da cidade. E esses imóveis eram justamente utilizados para o armazenamento e a comercialização dessas drogas na Cracolândia. E aí o governo de São Paulo recebeu a cessão, a posse desses terrenos. E com essa posse, o governo de São Paulo pode muito bem transformar essa área num outro local. Qual vai ser a transformação por aqui? O centro administrativo do governo de São Paulo estará também nesse terreno, entre a Rua Helvétia e também a Alameda Barão de Piracicaba. A gente vai conversar aqui rapidamente, pessoal, e eu vou colocar no ponto o ponto aqui também para ele. O João Carlos, ele é síndico de um edifício que fica bem em frente aonde está ocorrendo essa demolição. João Carlos, primeiro queria que o senhor dissesse a diferença antes com o fluxo da Cracolândia por aqui e hoje.
4: É um marco, a gente está mudando do tempo das trevas, né? O terror, medo. Hoje em dia é a parte de esperança, as pessoas andando na rua, podendo levar seus filhos, andar, e a gente não fica escutando gritos e choros e violência a noite toda.
3: Meus amigos, se vocês quiserem, o João Carlos ouve vocês.
5: João Carlos, boa tarde, bom dia, tudo bem? Quanto tempo você mora por aí?
4: Eu nasci no Bom Retiro, vim aqui no prédio quando construíram e gerencio ele até hoje.
5: Muito se fala que a Cracolândia foi espalhada, né? Isso é verdade? Você vê ali nos cantos, um lado ou outro, ainda esse consumo de droga explícito na rua?
4: Olha, eu acompanho muito de perto essa situação. Realmente teve sim pessoas que foram para outros locais, mas teve muito resgate, né? Uma das questões aí que foi o resgate dessas pessoas para tratamento todo. A gente sabe que não é uma situação fácil, não vai ser, não é construído numa única camada. As moradias, as pessoas que moram na rua não são só por uso de drogas, né? Existem outras questões aí envolvidas também.
5: Agora com esse novo perfil que o bairro pode ter.
4: Olha, na realidade é o centro de São Paulo, né? Porque assim, desde que eu nasci, eu acompanho isso daqui e a gente vê o abandono que estava. Então está sendo resgatada essa região, inclusive construindo novas moradias populares, trazendo pessoas para o centro de São Paulo. Isso está transformando todo o centro de São Paulo.
3: E, pessoal, desde o início da manhã que eu estou por aqui, eu percebo que há muito, mas muito policiamento. É polícia militar em viatura e motocicleta, é guarda civil em viatura e motocicleta. Isso está contribuindo bastante para os moradores e também para os comerciantes aqui da região, né?
4: Sim. Tem os policiais que vocês olham, né? A parte física tem bastante, mas também tem uma outra questão: é o uso de tecnologia. Desde o momento que eles construíram a Muralha Paulista, as câmeras também da prefeitura, com reconhecimento facial, a gente viu muito claro a mudança do perfil, porque quando a pessoa passa no, nas esquinas, ele faz o reconhecimento facial e as pessoas que têm alguma coisa a dever para a justiça são presas. Isso, para eles mesmo, acho que na rede de comunicação deles, eles evitam esses locais. Esse é um modelo muito interessante, é um modelo que está funcionando aqui no centro.
3: É isso, pessoal. É o centro ganhando uma nova cara, esse processo de revitalização. Como eu disse, o centro administrativo vindo para cá, aliás, esse terreno aqui vai ser construído parte, né, desse centro administrativo. Também tem a Rua dos Protestantes, onde recentemente houve a inauguração daquela Praça do Triunfo, que foi o último fluxo, de fato, da Cracolândia, aquele triângulo que chamava bastante a atenção. Hoje é uma praça por lá, então, felizmente, o centro de São Paulo ganhando uma nova cara.
5: Termine, só para ficar bem claro, acho que é importante a gente registrar isso, até como preâmbulo do comentário que eu farei na sequência. Esse nosso entrevistado, você pegou aleatoriamente aí um morador, alguém que passava por aí, certo?
3: Perfeitamente, conversei com vários moradores que estavam passando por aqui, aí o João também passou, aí eu conversei com ele, e aí pegou muito, não melhorou. Aí ele falou, cara, eu sou síndico aqui do prédio e melhorou demais, então a gente não combinou praticamente nada. Foi coincidência mesmo que o João estava passando, eu acabei conversando com ele. E aí eu falei, bom, você topa conversar ao vivo com a gente então para contar da sua experiência, né? Até porque eu, como repórter, eu vou acompanhando, conversando com pessoas, mas a sua experiência de fato, sendo síndico do prédio, acompanhando todo esse processo, eu acho que é muito mais valioso do que eu mesmo dizer sobre tudo isso.
5: Sem dúvida nenhuma, sem dúvida nenhuma. Por isso que eu queria comentar o seguinte, o João que nos deu a entrevista é alguém que está no centro da cidade, é alguém que vivencia o centro da cidade. E muito se fala, muito se critica ainda o centro da cidade. Mas quem vai ao centro percebe o quanto está mudando. Acho que talvez haja um erro da prefeitura de não juntar todas as ações que estão sendo feitas ou que já foram feitas e se mostrar isso para ficar bem claro como o centro está melhor. Talvez falte isso, mas que há policiamento, há recuperação urbana e urbanística ali da região, eu não tenho a menor dúvida. O centro vai ter outra cara em breve e a gente pode criticar a prefeitura, criticar o governo do estado, mas que nesse aspecto alguma coisa de importante está sendo feita, está, viu?
1: É, e esses prédios aí em específico, né, atrás do Guilherme Oliveira, uma parte do novo centro administrativo do governo estadual de São Paulo será construída, onde hoje existem esses prédios antigos e praticamente abandonados, pelo que a gente consegue observar nas imagens. Aí imagina que passo enorme será quando o centro administrativo já estiver funcionando, um passo maior ainda rumo a um centro de São Paulo melhor, e esse é o caminho que nós estamos traçando. Obrigado, Guilherme.
2: Valeu, Gui.
5: Valeu, Guilherme, obrigado.
2: E obrigado ao João também, que conversou aqui com a gente. Obrigado. Daqui a pouquinho a gente está falando um pouquinho de uma sobrevida do centro de São Paulo. A Maju Arruda Leite vai falar justamente sobre isso, né? Sobre esse projeto de requalificação da região central aqui da capital paulista, que é tão importante, são prédios tão lindos, turísticos. Como assim? Acontece em todas as capitais do Brasil, mas que infelizmente muitas vezes esses centros ficam abandonados, né? E aí a gente acaba tendo medo de circular por eles. Já já a Maju traz mais pra gente desse projeto de requalificação por aqui.
1: 11h38, mas agora quem está de volta ao Manhã Bandeirantes é o André Coutinho, direto da Latibus, que está acontecendo na capital paulista, no Expo São Paulo, no primeiro quilômetro da Rodovia dos Imigrantes, quando você está saindo de São Paulo. O Coutinho, que cruzou com o CEO da Marco Polo e bateu um papo com ele. Com você, Coutinho.
6: E é claro que neste espaço gigantesco de 3 mil metros quadrados de estande, 5 mil metros quadrados de área total da Marco Polo, que é a principal expositora, a maior expositora da maior feira de mobilidade de ônibus das Américas, eu tinha de falar com o chefão disso tudo, com o CEO, o diretor-presidente da Marco Polo, André Amaganian. Muito obrigado por receber o Grupo Bandeirantes de Comunicação por aqui. E parabéns, é a minha primeira Latibus e eu estou encantado, tudo bem?
7: Tudo bem, é um prazer estar contigo, com a tua audiência. Realmente, para nós, é um momento muito especial, uma feira que representa muito no setor de ônibus. Uma feira que acontece a cada 2 anos, mas representa muito o mercado latino-americano. Nós temos clientes vindos da América Latina inteira. Nós temos, ontem estava jantando com clientes do Peru, hoje conversando com clientes da Argentina. A Marco Polo está muito propositiva nesse momento. Ela vem para essa feira não só para apresentar muitas novidades, estamos lançando aqui o nosso Torino 2027, e ao mesmo tempo trazendo soluções de novas soluções de propulsão. Apresentamos o elétrico, apresentamos o híbrido etanol, apresentamos o ônibus gás natural biometano e, claro, o nosso carro-chefe no rodoviário, que é a geração 8, com muitas novidades.
6: Eu tenho falado bastante que a Marco Polo está tentando ajudar e está ajudando a moldar o mercado, a indústria como um todo, né?
7: Isso está no nosso DNA, sim. A gente realmente é a empresa que vem sendo protagonista em tudo que faz, né? Uma empresa brasileira, nascida ali há 77 anos em Caxias do Sul, mas com muita proposição, de vontade de movimentar o mercado, de fazer crescer. Lá atrás, na década de 60, iniciando suas exportações, depois no final dos anos 90 e início dos anos 2000, internacionalizando-se, ou seja, abrindo operações em outros mercados, e agora entendendo o momento de um mercado mais complicado, taxa de juros elevadas, a questão de viabilidade econômica ou financeira das operações em cidades afetadas. Então a Marco Polo veio aqui se propondo não só a trazer soluções em produto para facilitar e melhorar a operação dos nossos clientes, mas também promover muitos debates. Então a empresa hoje, nesses 3 dias, está liderando diversos debates com entidades super relevantes para o setor, BNDES para falar em financiamento, instituições financeiras também para discutir financiamento. Estamos trazendo aqui a NTU, que é a Associação Nacional de Transporte Urbano, para falar sobre o setor e, claro, vários meios para divulgar o trabalho. É a empresa sendo muito propositiva, querendo realmente trazer não só novidades, mas aquecer, reaquecer o setor.
6: E com relação a soluções e novidades, principalmente em relação a novidades, eu estive presente, bem na nossa frente aqui tem um palco gigantesco e você comandou uma das novidades que está bem aqui atrás da gente, né? O Torino 2027, que tem quase a minha idade, de 1983, eu sou de 78, esse é novinho, né?
7: Não, perfeito, esse é um produto, é o nosso carro-chefe no segmento urbano, 40 anos de história. O ônibus circulando e evoluindo nesse período. Imagina nós testando e utilizando esse produto por tanto tempo em tantos mercados. Não é um produto que roda só no Brasil. Ele roda em vários países da América Latina, roda na África, roda na Ásia, Oriente Médio. São muitos países. Então a gente vem evoluindo sempre. Aqui a gente entendeu muitas das dores dos nossos clientes. Como é que eu posso diminuir o custo operacional para o nosso operador? Como é que eu posso aumentar a disponibilidade do produto no tempo? Como é que eu melhoro o ambiente para o motorista? Aqui eu estou falando em conforto térmico, aqui eu estou falando em visibilidade na direção e como é que eu melhoro os espaços para o nosso passageiro. Que aí, lógico, eu preciso também e quero propor cada vez um ambiente melhor para o passageiro para que ele embarque cada vez mais nos ônibus. E aqui nós estamos falando em conforto de poltrona, estamos falando em conforto térmico. A empresa realmente vem pensando muito. A gente entende que a mobilidade tem um papel gigantesco em melhorar o fluxo, a velocidade e, consequentemente, a economia das cidades, além do papel, claro, social, mas também a preocupação ambiental. Então, quando a gente traz mais passageiros para o ônibus, a gente certamente está trocando diversos automóveis por um ônibus. E quando a gente traz produtos descarbonizáveis, de novas propulsões, aí a gente está marcando um golaço.
6: A gente está falando do Torino, que é do transporte urbano, mas vocês têm também o G8 Tech, que é um golaço da Marco Polo, um negócio impressionante. Eu já entrei ali nos ônibus algumas vezes, viu? Eu confesso.
7: O G8 também é um produto que o primeiro modelo da geração 8 foi lançado em 2021. E a gente sabe, e é um produto que deu muito certo e que foi vendido diversas unidades em vários países do mundo. A gente sabe o quanto ele é atrativo para o nosso cliente. Mas, de novo, nós vimos oportunidades também nesse produto em dar um salto. É a geração 8, não é uma geração nova, mas com muita evolução. Aqui nós estamos falando em eficiência. A gente sabe o quanto o preço do diesel tem afetado a operação dos nossos clientes e a gente sabe que trazer soluções que diminuam o coeficiente de arrasto e consequentemente melhore a performance em relação ao consumo de combustível, é muito importante. Temos um pacote aéreo instalado nesse produto e temos uma preocupação sempre com segurança. Segurança máxima do nosso passageiro e do nosso motorista circulando nos nossos produtos. Estamos falando aqui em inteligência artificial dentro dos ônibus para justamente medir o estado do motorista, a questão de fadiga, o cansaço e realmente trazer mais segurança para quem está andando nos produtos, além de eficiência para os nossos operadores. É um grande produto, é um sucesso da empresa, tenho certeza que vai dar muito certo.
6: Dá até vontade de ser empresário para poder sair com esse ônibus daqui. Por que que eu estou dizendo isso? Porque já falei algumas vezes, vocês foram mais uma vez pioneiros em trazer a pronta entrega para uma feira de ônibus, né? E já ouvi que está sendo um sucesso.
7: Um sucesso, a feira começou ontem, nós trouxemos 20 ônibus para cá, já temos, estava contando agora de manhã chegando aqui, já temos 4 vendidos e eu tenho certeza que nesse período de 2-3 dias a gente realmente vai vender todos esses ônibus. É uma oportunidade nova, como você bem falou, é um pioneirismo da empresa, primeira vez que se faz isso, trazer para dentro da feira um fabricante com a solução pronta entrega e um produto com valor elevado e que leva um tempo de produção, processo produtivo. Hoje nós estamos falando em pedir um ônibus hoje, você vai ter uma entrega certamente não antes do último trimestre do ano. Então você ter o produto disponível hoje para levar é um marco, é um programa que começou há muito tempo. A gente tem, se eu não me engano, 1.300 ônibus já vendidos no programa do Pronta Entrega. É um programa que vai continuar na empresa e tenho certeza que vai ser um sucesso nessa feira também.
6: André, para finalizar, nós jornalistas, nós temos uma pergunta clássica que diz, e aí, o que vem pela frente, o futuro? Mas com relação ao Marco Polo, o futuro é hoje, né?
7: O futuro é hoje, a empresa vai construir o seu futuro todos os dias. Como eu falei, a gente tem um papel gigante social de promover a mobilidade, de aproximar pessoas, isso é o que está no nosso propósito como empresa, mas a nossa ambição é ajudar realmente a indústria brasileira, que é muito forte nesse setor, e a representatividade que ela tem, não só no cenário nacional e internacional. Então é um bem social que melhora a mobilidade urbana, a mobilidade rodoviária, mas melhora a economia da nossa região. A gente sabe que o papel exportador que essa empresa tem e a responsabilidade que ela tem de gerar empregos aqui e atender vários mercados do mundo é o que nos atrai, é o que nos move e é isso que nós vamos continuar fazendo. Isso aqui é só uma demonstração. Nos momentos mais complicados são os momentos que a empresa, por uma situação financeira sólida, aproveita as oportunidades para investir no seu negócio. E é isso que a gente se propõe aqui. Estamos investindo, como fizemos no período da pandemia, estamos investindo no nosso negócio para ajudar o setor, ajudar a indústria, ajudar o nosso cliente e cada vez mais encantar os passageiros.
6: André Armaganian, CEO, diretor-presidente da Marco Polo, muito obrigado, parabéns pela feira, pelo espaço, obrigado por receber o Grupo Bandeirantes de Comunicação por aqui, conte sempre com a gente.
7: Um grande prazer estar aqui com vocês e com a audiência de vocês.
2: Valeu, Coutinho, é isso aí. Agora, 11, o Coutinho já estava quase querendo sair empresário lá.
8: Dono de ônibus
2: e tal. Agora, 11h47...
8: Eu também quero ser empresário.
2: Você também quer? Ah, eu também quero.
8: Quem não, né?
2: Quem não? Vamos chamar a Maju Arruda Leite. A gente estava falando mais cedo com o Guilherme Oliveira. Ele estava aqui junto com o João, contando como é que está o dia a dia ali do centro da cidade de São Paulo, né? A Cracolândia que saiu de lá. Ele falou também dessa demolição dos imóveis que estavam lacrados, porque seriam utilizados ali pelo crime organizado. E eu cheguei a comentar, olha, já a Maju vai chegar por aqui falando sobre aquele projeto de requalificação de imóveis do centro de São Paulo da Prefeitura da Capital. E agora a Maju está aqui com a gente para falar mais sobre isso, né, Maju? Bom dia para você.
9: Oi, Paula. Um bom dia a você, bom dia a todo mundo ligado aqui na Bandeirantes. Eu falo ao vivo, direto do edifício Copan, um dos prédios mais emblemáticos aqui do centro de São Paulo, projetado pelo Oscar Niemeyer, um dos símbolos da arquitetura moderna brasileira. E por aqui, quem esteve há pouco foi o prefeito de São Paulo, Ricardo Nunes, para lançar a quarta fase do programa de requalificação. E o edifício Copan, ele fez parte da última fase de requalificação, ele vai passar por reforma, a previsão é de que comece daqui a um mês, e ele vai receber cerca de 13 milhões de reais da Prefeitura de São Paulo dentro desse projeto de requalificação centro. Então são 13 milhões de reais, que é o equivalente a 22% do valor das obras que vão acontecer aqui a partir do mês que vem. Só para trazer para o nosso ouvinte o que de fato será reformado por aqui, essa obra vai focar na recuperação integral da fachada do edifício. Então hoje apresenta sinais severos ali de degradação, como descolamento de pastilha, fissura, a exposição de armaduras metálicas. Então a expectativa é que, como eu disse, essas obras comecem no mês que vem. Mas esse evento aconteceu agora há pouco aqui com a presença do prefeito de São Paulo e de vários secretários desse programa que tem como objetivo central revitalizar prédios ociosos e também preservar prédios históricos aqui do centro de São Paulo, como o edifício Copan. E de que forma isso acontece? A prefeitura oferece incentivos fiscais, ou seja, o máximo é a prefeitura oferece 25% do valor das obras. Nessa fase, serão 200 milhões de reais que a prefeitura de São Paulo vai oferecer. E qual é a contrapartida? É preciso manter a finalidade do imóvel por pelo menos 10 anos. Então, se esse projeto ele foi aprovado por uma determinada categoria de uso, é preciso que o empreendedor não mude simplesmente do nada o objetivo final. Então, se o projeto foi encaminhado para a prefeitura para ser de moradia social, é preciso que fique como moradia social por um longo período. Além disso, também precisa cumprir critérios de sustentabilidade, comprovar os gastos e permitir que a prefeitura acompanhe o imóvel durante todo esse período. Bom, até o momento, a Prefeitura de São Paulo já contemplou dentro desse projeto cerca de 31 edifícios. Desse total, apenas 6 foram contemplados para moradias populares. E, de fato, o prefeito de São Paulo hoje admitiu que é um número pequeno perto do número, né, de prédios contemplados, mas por isso essa fase agora pega um perímetro maior aqui no centro de São Paulo, somando mais bairros, como por exemplo Brás, também a região da Sé, justamente para poder aumentar essa possibilidade de moradias populares. É o que a gente escuta então do prefeito de São Paulo, Ricardo Nunes.
8: No decorrer da sua realização, que a gente percebeu agora que era necessário ampliar inclusive o perímetro que abrange a questão da subvenção. Ótimo, a gente gostaria que tivesse mais habitações, mas se você tem prédios ociosos que estão deixando a cidade feia, sem uso, que você ajuda nessa requalificação, já é importante também para a gente.
9: Lembrando que além de ajudar na reforma de prédios ociosos, justamente para revitalizar e para tentar trazer moradores aqui para o centro de São Paulo, também o foco é preservar prédios históricos, como aqui o Copan e o edifício Martinelli, que é o primeiro arranha-céu de São Paulo, que também vai receber mais de R$1 milhão da Prefeitura de São Paulo. Então hoje foi o lançamento dessa quarta fase do programa e as empreendedoras, incorporadoras, quem tiver interesse de participar, é só se inscrever pelo site da Prefeitura de São Paulo e isso será analisado depois pela Secretaria de Urbanismo aqui da cidade de São Paulo. Volto com vocês.
1: Valeu, como é bom, hein? Esse Copan que a Major Arruda Leite tá, a gente consegue observar aí ao fundo uma movimentação de pessoas. O Copan, aí em específico, né, esses comércios que ficam por aí, Maju, muito legais, né? Bastante gente. Virou meio que ponto turístico do centro de São Paulo, né? As pessoas passam, tem restaurante, padaria, bar, livraria, sorveteria, tem de tudo, né?
9: Exatamente, é um lugar que sempre está movimentado, né? Seja de manhã, as primeiras horas do dia, porque como você disse, tem muitas padarias e também padarias, restaurantes e até ao longo da noite também muitos restaurantes funcionando por aqui. Tem um cinema que é histórico aqui dentro também, que está sendo reformado. A expectativa é de reabertura também de um cinema que estava desativado há muito tempo. Então é um dos meus lugares preferidos aqui do centro de São Paulo, além também de ter muitos moradores, tem muitos comércios, diferentes atividades para fazer por aqui, como você disse, lojas, livrarias, restaurantes e também muitas pessoas acabam alugando, né, como em plataformas para, enfim, passar final de semana nesse prédio que é bem histórico aqui na região central de São Paulo.
5: E tem o bar da Dona Onça.
2: Tem, é isso que eu ia falar, clássico. E além dos clássicos, tem muitos lugares abrindo no centro de São Paulo. Eu sei porque a minha irmã tá vindo pra cá e ela vai sempre atrás dessas novidades, muito mais do que a gente, às vezes, que mora aqui e normaliza. Uhum. E uma das dicas que ela deu foi justamente mais um restaurante que abriu na região central. Aí, obviamente, que ela foi lá ver pra gente, tá, assim, pelos próximos meses não tem mais como fazer reserva. Tem muitos locais abrindo, né? Principalmente restaurante, bares no centro de São Paulo. E isso é bacana também, porque acaba que outras pessoas que não frequentam o centro começam a frequentar e dá aquela... Aquele holofote pro centro de São Paulo, aquele cuidado pro centro de São Paulo, né? Bacana.
1: Que nunca deveria ter perdido, né? Exatamente. Esse brilho, porque é lindíssimo. Maju, um abraço pra você.
9: Até mais.
5: Valeu. Obrigado, Maju.
1: 11h54, último intervalinho rápido aqui no Manhã Bandeirantes. Não sai daí, a gente já volta.
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1: Horas e 56 minutos, voltamos para esse finalzinho de manhã Bandeirantes. Vamos trazer informações de Brasília, mas antes de acionarmos a nossa reportagem, marcada para hoje, confirmação que recebemos da nossa equipe por lá, a partir das 4h15 da tarde, na segunda turma do Supremo, a audiência de conciliação do caso BRB, especificamente a negociação que está sendo conduzida pelo Supremo para tentar destravar aquele plano de socorro de 6 bilhões e 600 milhões de reais ao Banco de Brasília, que vive uma grande crise depois dos prejuízos ligados à compra de ações do Banco Master, que depois foi liquidado. Ou seja, agora o governo do Distrito Federal, que é o proprietário do Banco de Brasília, está buscando capitalização.
2: Vamos para lá então, para a capital do país, com a nossa Natália Ferreiro, direto da Bandeirantes Brasília, falando a respeito da reunião que vai acontecer hoje, Cássio Nunes Marques, que está à frente do Tribunal Superior Eleitoral, para definirem as regras agora para essas eleições de 2026, principalmente utilização de inteligência artificial e deepfakes. Oi, Natália, bom dia para você.
13: Bom dia, Paula, Lupato, Sabino, a todos que nos acompanham. É isso, então, o presidente do TSE, Cássio Nunes Marques, realiza agora pela manhã essa reunião interna para discutir o vídeo produzido com inteligência artificial do ex-presidente Jair Bolsonaro, exibido em uma convenção do PL. Reunidos hoje, os ministros buscam esse entendimento conjunto para estabelecer os limites do uso de inteligência artificial durante a campanha eleitoral. A discussão ocorre após uma ação do PT contra a exibição do vídeo no lançamento da campanha de Flávio Bolsonaro à presidência. O partido argumenta que o conteúdo altera a imagem e a voz do ex-presidente. Como um enquadramento, eles classificam ali como deepfake. O que é isso? Deepfake é a tecnologia de inteligência artificial, a técnica que cria vídeos, áudios e imagens falsos, mas extremamente realistas, com manipulação da face, vozes e expressões. Uma resolução do TSE proíbe o uso de deepfakes na propaganda eleitoral. As regras para as eleições, no entanto, permitem determinados usos da tecnologia em conteúdos de campanha positiva. A análise do tribunal vai definir em qual situação esse vídeo do ex-presidente se enquadra. Volto com vocês.
1: Obrigado, Natália Ferreiro, direto da Bandeirantes Brasília. E olha, um minutinho a gente consegue trazer a informação. O ouvinte reclamou de uma obra da Sabesp na freguesia do Ó, bem em frente ao portão da garagem do prédio em que ele mora. Nós temos uma resposta da Sabesp, dizendo que a previsão é que essa obra seja retomada até o próximo mês, que faz parte do programa Integra Tietê, que vai ampliar o esgotamento sanitário da região com novas tubulações e a integração aos sistemas de tratamento. Esta frente de obra, assim como as outras 1.200 em andamento feitas pela Sabesp, está passando por readequação de segurança, conforme determinação da Sabesp para todos os trabalhos, seguindo regras mais rígidas do que as exigidas pela norma técnica brasileira. Até amanhã, meus amigos.
5: Amanhã, Bandeirantes vai ficando por aqui. A gente volta amanhã às 10 da manhã, logo após o Jornal Gente. Para você, boa tarde, boa tarde, boa tarde. Tchau, Paula. Tchau, Vitor.
2: Tchau, Sabino. Tchau, Lupato. Obrigada pela audiência e pela companhia de sempre. 14h, eu tô chegando na tela da Band News TV e amanhã de volta aqui ao Manhã Bandeirantes. Cuidem-se. Beijo.
1: Valeu, Paula. Sabino, obrigado também a você que esteve conosco, pela audiência, pela companhia de todos os dias. Você que segue com a Bandeirantes, porque vem aí Elia Júnior e o Nossa Área. Um abraço a todos, ótima tarde e até amanhã. Tchau.
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0: 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Muito bom que você esteja a bordo da nossa Rádio Bandeirantes. Estamos nesta quinta-feira, dia 13 de agosto. Sim, quinta-feira, depois de uma quarta de apreensão e de resultados, diria eu, inesperados. Mas numa quinta-feira de confiança, sim, confiança é a palavra de ordem. Inspira e transborda conforto e proximidade. É um sonho quando de bate-pronto a conquistamos ou quando também de imediato a gente tem a capacidade de inspirar esta confiança nos outros, em particular nos mais próximos. Ela é alento, é recompensa, mas é também, ou melhor, pode ser também transitória. Como em quase tudo na vida, ela não é perene. Nunca temos a garantia de permanência absoluta e muito menos de confiança plena. Mas é linda a ideia de que possamos realmente inspirar no outro essa confiança. E dentro do planeta bola, a confiança, ela quase que norteia os bons resultados, os bons caminhos, as grandes conquistas, o bom entrosamento e, acima de tudo, aquilo que é fato, aquilo que pode determinar até onde cada jogador ou cada equipe ela pode chegar ou eles podem chegar. Sim, confiança é palavra de ordem. E no que diz respeito a casos específicos, o goleiro é uma das posições mais falíveis. Por quê? Ele faz duas, três grandes defesas, mas naquele determinado momento, quando ele falha, a confiança me parece ser mais expressa ou mais absoluta. E aí ela passa a ser pauta da virtude, da qualidade e da grandeza daquele determinado goleiro. É uma função bastante incômoda e, por conta disso, ela é diferente. O goleiro tem várias diferenças e cada vez ele tem mais aplicação e precisa de mais treinamento para se qualificar mais e se qualificar melhor. Mas até aí são entendimentos a respeito do futebol. Quando você vai mais para o caso específico, você chega naquele que, para mim, até bem pouco tempo atrás, era disparado o melhor goleiro brasileiro, que deveria ter estado na Copa do Mundo, que tem 2,04 metros de altura, que tem muita versatilidade, muita mobilidade, muita impulsão. E se você tem todas essas características, que são características de um goleiro de 1,88m, 1,90m, e você tem 2,04m, é óbvio que isso é físico. Você chega mais longe do que aquele que tem 1,88 e 1,89, porque você tem 2,04. E se tiver a mesma impulsão, a mesma mobilidade, você já vai chegar 20 centímetros mais distante, no mínimo, do que aquele que tem apenas 1,89, 1,88 ou 1,90. Essa é a realidade. Por quê? Porque é uma questão física e biológica. Mas uma coisa é uma coisa, outra coisa é outra coisa. Quando você chega na ideia de que o erro começa a ser mais constante do que as muitas virtudes, há um certo incômodo. E esse incômodo começa a transbordar na Sociedade Esportiva Palmeiras no que diz respeito ao goleiro Carlos Miguel. Mais um erro ontem. Erro, sim, muito duro. Já não é o primeiro. Nas últimas partidas, o Carlos Miguel sofreu dois frangos e teve uma falha. Ou seja, é um momento dos mais delicados. E aí a minha grande questão: tá faltando confiança? Não sei. Eu acho que neste caso, eu gostaria até de compartilhar isso com vocês. Muitas vezes é mais fácil dizer: olha, houve uma quebra de confiança aí nessa trajetória mais recente do Carlos Miguel e, por conta disso, as falhas. Não sei, eu não tenho essa experiência e não tenho também essa expectativa de poder definir como falta de confiança a falha. Falha é falha. Eu não consigo determinar confiança na falha. Eu consigo determinar o seguinte: estou confiante para tomar essa decisão. tô confiante, para sentir que tenho capacidade para ser o goleiro titular do time do Palmeiras. Mas a partir do momento que eu tenho essa convicção, e eu não tenho dúvida que o Carlos Miguel tem esta convicção, ele vai lá e faz o trabalho dele. Quando existe a falha, você tem que entender por que que está acontecendo essa falha. Isso vale para o futebol e vale para a nossa vida. Se você tem confiança que pode ser um ótimo diretor de vendas, que tem capacidade, que tem planejamento, que tem histórico, que tem conhecimento acadêmico, que tem boas relações com o seu time, e aí você tem confiança para saber que pode assumir a direção geral de vendas da sua determinada empresa. Ponto. Isso é confiança. Agora, aí você assume e as coisas não estão caminhando como você imaginava que poderiam caminhar. Isso é falta de confiança? Não, não acho que seja falta de confiança. Isso é entender e tentar prospectar o que é que está acontecendo com o seu trabalho. O que é que está acontecendo com a sua equipe? Porque em determinado momento, mesmo confiante, mesmo preparado, mesmo capacitado, você não está conseguindo apresentar os resultados que talvez o seu CEO, o seu presidente, imaginavam que você tivesse capacidade de apresentar. E aí, na minha opinião, não tem absolutamente nada a ver com falta de confiança. Tem a ver com o mercado que pode ter mudado, tem a ver com a sua equipe que pode ter membros menos capacitados do que você imaginava que eles verdadeiramente eram, e isso é um erro de planejamento, é um erro na escolha. Mas onde entra a confiança nessa história? Eu não consigo enxergar, neste caso e em muitos casos, um cara assume a direção geral de cirurgias de um grande hospital. Ele é super preparado, super qualificado, tem uma incrível capacidade, mas duas cirurgias não deram o resultado que todos imaginavam, e aí é falta de confiança? Não, é erro. E por que o erro? Aí cada um tem que diagnosticar o porquê desse erro. Quando você volta para o Carlos Miguel, é uma questão de diagnóstico, não de confiança. É muito fácil falar, está faltando confiança para o Carlos Miguel porque ele falhou lá atrás. Seria uma questão de confiança se ele estivesse saindo jogando com os pés e errado. Aí falta confiança e falta entendimento que ele não tem capacidade para sair jogando com o pé e está querendo fazer o que não sabe. Agora, quando há erro, quando há falha clamorosa, quando há falha desastrosa e frango, eu não entendo que seja uma questão de confiança. Eu acho que você tem que observar se o Carlos Miguel está treinando o quanto deveria treinar, se a preparação dele está adequada no nível que a preparação do Palmeiras sempre esteve, se neste momento ele está passando por algum problema pessoal e isso está atrapalhando e está tirando dele o foco necessário para ser o grande goleiro, que eu não tenho dúvida, ele é. Estas são questões que precisam ser colocadas. A confiança talvez seja um pequeno quesito, mas bem pequeno, numa história onde, a partir do erro subsequente, você tem que determinar por que esse erro está voltando a acontecer. Por que esse erro, de repente, passou a ser recorrente na sua vida. Ótimo que você esteja por aqui, né? E é por aqui na sua Rede Bandeirantes, às 12 horas e mais 10 minutos, que a partir de agora vamos girar os nossos repórteres para que você continue a ter a melhor informação esportiva.
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0: E só faltava não. Começamos pelo Corinthians. É o Corinthians que pede passagem. É o Corinthians que dá cartas e joga de mão. Corinthians em Copa Libertadores da América. Sim, é um player grande que não tem tamanho do Flamengo, não tem o tamanho do Cruzeiro, não tem a capacidade do Palmeiras, mas nunca ouse duvidar. É ou não é, Luiz Fabiani? Seja bem-vindo, boa tarde.
2: Alô, Elia, boa tarde a você e a todos que acompanham nossa área aqui na Bandeirantes. Não foi uma quarta-feira simples para o presidente Osmar Stabile, que recebe forte pressão para voltar atrás e renovar o contrato de Memphis Depay. Se as alas políticas eram contrárias à continuidade do holandês, agora quem assume o protagonismo nos ombros de Osmar Stabile é a torcida do Corinthians, que em sua maioria desejava a permanência do camisa 10 por mais duas temporadas. Mas não só a torcida, alguns dos atuais patrocinadores do clube também sinalizaram que não irão aderir ou renovar os contratos com a saída do camisa 10. Caso, por exemplo, da Esportes da Sorte, que ocupa a parte superior das costas do uniforme do Corinthians e que sinalizou que pode não renovar o contrato por conta da saída do holandês. É improvável que o Corinthians volte atrás, mas é sim tema de discussão na sala do presidente do clube, que avalia os próximos passos. Hoje à noite, o Timão tem pela frente o Rosário Central pela Libertadores da América e deve mandar a campo uma escalação com Hugo Souza, Mateuzinho, Gabriel Paulista, Gustavo Henrique e Matheus Bidu, meio campo de Ranieri, Alan, Breno Bidon e Garro, ataque de Caio César e Yuri Alberto.
0: Corinthians. As coisas são bem interessantes, né? O Corinthians vende almoço para comprar jantar, tem uma dívida de 3 bilhões de reais, tem o Ministério Público batendo a sua porta, aí o presidente resolve tentar fazer com que o ajuste destas contas seja mais aplicado, ou seja, que ele tenha responsabilidade fiscal à frente de um cargo que ele tem que ter responsabilidade fiscal. E de repente agora vem a torcida reclamar, patrocinadores que até então não tinham se manifestado com mais dinheiro para a contratação do Memphis, eles se manifestam agora, e o Corinthians não pode ser refém de ninguém, hein? Porque o Corinthians é grande demais para se perder o Esportes da Sorte e poder ter outro grande patrocínio igual ou maior. Se perder algum patrocínio menor por conta do Memphis, tem a capacidade e tamanho, desde que esteja organizado, desde que esteja com as suas finanças equalizadas, de conquistar patrocínios infinitamente maiores. Vide o que acontece com o Palmeiras, que tem menos torcida do que o Corinthians. Vide o que acontece com o Flamengo, que tem mais torcidas no Brasil do que o Corinthians, mas no estado de São Paulo é infinitamente menor do que o Corinthians. E o estado de São Paulo é longe o estado mais forte e importante financeiramente da nação brasileira. Então, estas são questões que precisam ser colocadas claramente. Quem é que vai pagar a conta do Memphis? Como essa conta vai ser paga? O que é que o Memphis aceita abrir mão? Tem que ter transparência, o contrato tem que ser expresso, tem que ser claro. Qual patrocinador vai pagar? O que que a torcida vai fazer para que o Memphis possa ter o seu contrato renovado? São estas as colocações que precisam ser feitas. Não adianta depois que você toma uma atitude com responsabilidade fiscal para não renovar e não pagar os absurdos que o Memphis sempre ganhou, e aí começam a vir os contratempos. Contratempos que até então não apareciam, porque a responsabilidade da renovação era única e exclusiva do presidente. Aí o Ministério Público bate a porta dele, ele fica amedrontado com a possibilidade de uma intervenção, e aí toma a decisão mais justa e acertada, que é a da responsabilidade fiscal, a de não gastar mais do que tem, e aparecem agora torcedores reclamando, patrocinadores que podem não renovar. Que história é essa? Ninguém, principalmente quando você é o Corinthians, você não pode ser refém de nada nem de ninguém. O quinto sinal marca 12 horas e mais 15 minutos. Lá vem o Palmeiras. Empate dolorido ontem lá na Arena Palestrina. Alô, Bruno Migliosi, boa tarde.
3: Fala, Elia, tudo bem? Boa tarde, abraço pra você, pro amigo ligado aqui na Bandeirantes durante o Nossa Área, chegando com informações do Palmeiras no dia após o empate amargo contra o Cerro Porteño pelas oitavas de final da Copa Libertadores. O Palmeiras tropeça de novo no Cerro, já são 3 jogos dessa edição de Libertadores e o Palmeiras não conseguiu vencer, 2 empates, 1 derrota, e agora vai decidir no Paraguai a vaga nas quartas de final da Copa Libertadores, com uma falha de Carlos Miguel, que certamente entra pra conta, e o Abel Ferreira disse, né, na entrevista coletiva, que o Carlos Miguel sabe que não pode cometer esse tipo de falha, mas internamente a ideia é de blindar o goleiro da sequência para que ele recupere a confiança para os jogos importantes que vêm pela frente. Vamos destacar também a fala do próprio Carlos Miguel, né, que passou rapidinho na zona mista, mas falou: a gente vai classificar, querendo abafar esse clima de desconfiança para cima do Palmeiras depois deste resultado negativo. Outra fala importante na zona mista, viu, Elia, de Flaco Lopes, disse que o futuro é algo para daqui a pouco. Agora agora pensa no Palmeiras, mas não descarta, quem sabe, uma saída numa próxima janela, quem sabe no final do ano, após ter concluído a sua participação na Libertadores e também no Campeonato Brasileiro, além da Copa do Brasil. Ainda assim, o Verdão segue vivo em 3 competições e agora foca no duelo do final de semana contra o Fluminense, domingo às 16h, para quem sabe retomar a sua boa margem de liderança para cima do Flamengo. O Verdão tem 6 pontos à frente do Mengão e segue líder do Campeonato Brasileiro.
1: Palmeiras!
0: Sim, é fato, são 6 pontos, mas não se esqueça, o Flamengo tem um jogo a menos e este jogo é contra o Mirassol, em tese, onde o Flamengo é muito favorito. Mais do que isso, ainda tem confronto direto entre Flamengo e Palmeiras pelo Campeonato Brasileiro. 12h17. Informações do São Paulo. Oi, PDV, um abraço.
4: Boa tarde, Elinho. Um abraço para você, para o amigo ligado aqui no Nossa Área. O São Paulo pode ter um novo transfer ban na temporada de 2026. O novo horizontino cobra uma dívida de R$1 milhão que o Tricolor, num primeiro acordo, parcelou em 5 vezes de R$200 mil pelo volante de Ordinei. Pois é, uma transação de categorias de base. Mas o São Paulo não cumpriu com o acordo e a agência que controla o fair play no futebol brasileiro bateu a porta do Tricolor Paulista e deu um prazo de 45 dias para que o Tricolor pague essa dívida. Mas o São Paulo alegou que, antes mesmo de ser notificado, já realizou uma nova negociação com o Novo Horizontino. Porém, a versão dos dirigentes do clube do interior paulista é diferente e eles aguardam este pagamento, que, se não acontecer em 45 dias, vai colocar o Tricolor Paulista em um novo transfer ban.
1: São Paulo!
0: Ai, ai, ai, ai, ai, vendendo almoço para comprar jantar. Lá vem o Santos Futebol Clube. Sim, jogo importante, adversário fraquíssimo. É pro Neymar deitar e rolar. E só faltava não. É ou não é, Everton Ramos? Boa tarde.
5: Oi, Elia, tudo bem? Boa tarde para você, pro ouvinte ligado com a gente no Nossa Área. É hoje, o Santos enfrenta pela partida de ida das oitavas de final o Macará do Equador às 19h na Vila Belmiro. Com o Neymar devendo estar entre os titulares, o Cuca deve mandar força máxima para o duelo desta quinta-feira pela Copa Sul-Americana. Com destaque e mudanças pontuais na defesa santista, ele pode colocar o William Arão improvisado ao lado de Luan Pérez na zaga, já que Adonis Frias e João Ananias deixaram a desejar no confronto contra o Atlético Paranaense. Sofreram bastante para cima do Viveiros. Um provável Santos para o duelo de logo mais tem Gabriel Brazão no gol, Gabriel Menino na lateral direita, William Arão e Luan Pérez dupla de zaga com o Escobar do lado esquerdo. No meio campo, o uruguaio Oliva e João Schmidt, além de Gabriel Bontempo e Barreal. Mais à frente, Neymar e Gabriel Barbosa.
1: Santos!
0: Pois é, não há como imaginar qualquer outro resultado hoje que não seja de uma vitória categórica, eu diria quase que esmagadora, do Santos. Basta você ver o tamanho do elenco do Santos e quanto ele custa. Ontem, pela Sul-Americana, ai, ai, ai, ai, ai, o Red Bull Bragantino tinha tudo para vencer, mas numa falha do Cleiton acabou perdendo para o Atlético Mineiro. Mais uma falha, depois das muitas falhas do Thiago Volpi, que sempre coloca em risco o time do Red Bull Bragantino, agora foi a vez do Cleiton falhar. Estão testando a resiliência do Wagner Mancini, que fala para você.
6: Tem que falar sobre o assunto, eu não sou um cara de fazer rodeio. O Volpi falhou no gol de domingo, o Cleiton falhou hoje para mim. Essa é a minha opinião sincera. Assim como o Sacha já perdeu o pênalti, o Pita já perdeu o pênalti, outros atletas tiveram erros, a gente não pode estar apegado a isso, porque o ser humano, ele, inclusive a gente está aqui na Terra exatamente para isso, para melhorar. É, eu penso assim, eu acho que espiritualmente a gente tem que entender que aqui é uma escola, é um aprendizado. Então, quem nunca errou na vida, que jogue a pedra. Eu, cometo erros também. Para a maioria das pessoas hoje eu fiz uma substituição que não deveria fazer, né? Mas enfim, são erros que fazem parte do nosso dia a dia. Só quem está sentado aqui ou quem está dentro de campo, que pega uma bola para bater um pênalti, é que pode errar. Ao mesmo tempo que eu tenho que dar moral para o jogador, eu tenho que recuperar o jogador, porque o jogador vai para casa agora e não consegue dormir. Não tem outra forma de você mudar isso daí. Eu tenho que entrar na cabeça do jogador, na parte emocional, eu e todos aqueles que são responsáveis por isso, e tentar tirar, filtrar isso daí para que o atleta possa, no sábado, daqui a 3 dias, entrar novamente pleno em campo. Tem gente que aprende com erros, né, com os erros. E tem outras pessoas que são soberanas e acham que o erro dele é menor do que o erro do outro.
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2: Agosto é mês de retornos. 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Na Europa, começam as novas temporadas da Premier League e Campeonato Italiano. Na América do Sul, Libertadores e Sul-Americana chegam às oitavas. E a Série B continua pegando fogo na disputa pelo acesso. No tênis, começa o US Open.

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1: A Conmebol suspendeu temporariamente duas partidas das oitavas de final de seus torneios continentais, que seriam realizadas na Colômbia. A decisão ocorreu após um forte terremoto de magnitude 7,4 atingir o país, priorizando a segurança dos envolvidos em respeito às vítimas. Tolima e Del Valle, pela ida da Copa Libertadores, seria em Ibagué, e também o jogo entre Santa Fé e River Plate pela Copa Sul-Americana, que aconteceria em Bogotá. Ainda não temos novas datas para as partidas serem realizadas. A entidade promete divulgar em breve, mas com atenção ao tremor local que levou o governo colombiano a decretar estado de calamidade pública.
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1: Lá vamos nós! A partir de agora estamos unindo a maior e melhor rede de rádios do Brasil. Esta é a sua rede Bandeirantes, unida nesta quinta 13, para que você continue a ter a melhor informação esportiva. Quinta-feira de grandes jogos, quinta-feira de brasileiros em campo, tanto na Copa Libertadores da América, quanto também na Copa Sul-Americana. Quinta-feira de entendimento a respeito deste Paris Saint-Germain implacável, que mais uma temporada começa e com mais um início vitorioso, e ontem não foi diferente. O Paris Saint-Germain abre a sua jornada, ou seja, abre esta nova temporada, que normalmente é a de 26-27 ou 25-26, e neste caso ela já começa com o título diante do Aston Villa. Muito interessante entender que hoje temos dois brasileiros pela Copa Libertadores da América em campo, Mirassol e Corinthians. Temos brasileiros na Sul-Americana, e aliás, são três: Vasco da Gama, Santos e Botafogo. Quinta-feira nobre de muito futebol. Mas a reflexão diz respeito à noite de ontem. O Palmeiras, que tinha que fazer o resultado diante do Cerro Porteño em casa, só empatou. Sim, com falha desastrosa de Carlos Miguel. Mas o Palmeiras há muito não joga aquele futebol. Não foi um mau futebol, mas foi um futebol distante de um time que tem o orçamento que o Palmeiras tem, que tem a estrutura que o Palmeiras tem e que tem os talentos contratados e muito bem pagos que o time tem. Alô, Abel Ferreira, é você!
2: Palmeiras! É o problema para qualquer equipa do mundo. Mas não foi por falta de oportunidades, ao contrário do último jogo em que tu me podes dizer: pois, Abel, mas a tua equipa não criou, a tua equipa não rematou, a tua equipa não teve oportunidades, e eu aí eu tenho que aceitar que nós não tivemos isso. Não, hoje tivemos, já te disse, a jogar assim, a jogar desta maneira, com esta contundência, com este volume em casa, não pode vir com 7, com 8, com 9, com 10, com 11, que nós vamos ganhar o jogo. Não sei, eu não vi lá, é muito fácil, é analisar, é muito fácil. Para mim as coisas é branco e preto, não há cinzento. Se tocou é penalti, se não tocou não é penalti. Vocês viram a agressão do Andrés no jogador adversário? Alguém viu a agressão? Alguém viu algum cotovelo na cara? Algum murro no peito? Alguém viu? Alguém viu? Portanto, se o Andrés deu algum murro na cara, no rosto ou no corpo, devia ter sido. Agora, quando um jogador passa o jogo todo a agarrá-lo e ele simplesmente tira a mão e leva um cartão vermelho, acho que foi excessivo. Eu não vi o lance do penalti, mas se o Carlos Miguel tocou, o árbitro ou o VAR tem que marcar penalti. Enfim, acho que a expulsão foi, por tudo aquilo que tem sido ou foi o jogo, acho que a expulsão foi muito rigorosa, se compararmos, por exemplo, com a entrada do jogador do nosso adversário no Roque, na primeira parte, onde nem na bola toca. Simplesmente fizemos um jogo com volume, com oportunidades. Se me disseres com pouca eficácia, tenho que concordar contigo, porque quem tem estas 6 ou 7 oportunidades e só faz golo num jogo da Libertadores, sim, temos que nos queixar da nossa falta de eficácia. No último lance do jogo, depois com menos um, aparentemente um lance controlado, em que os nossos dois zagueiros têm que seguir o movimento, eles sabem, têm que seguir o movimento do centroavante do nosso adversário, e o nosso goleiro também sabe que pode fazer melhor naquela ação. Mas o futebol, para mim, é muito claro: quando ganhamos, ganhamos todos; quando perdemos, perdemos todos; quando um faz golo e nos dá uma Libertadores, ganhamos todos; e quando um comete uma infelicidade, estamos todos juntos. É assim que eu vejo o futebol, como uma sociedade. Estão à espera de ter um treinador que só ganha tudo, tenho que ir buscar o treinador de Paris Saint-Germain, que ele agora limpa tudo. Eu sei muito bem como é o futebol. Lamento que muitas vezes não esteja à altura das expectativas que toda a gente queria, que temos que o Palmeiras tem que ganhar sempre. Não vou conseguir satisfazer essas expectativas.
3: Curitiba do Fio, que bateu pelo grito do campo de ataque. O Sousa vem para a cobrança. E vem Palmeiras. Dominou Murilo, cruzou na boca do gol. Afasta o zagueiro, tira a bola, volta de primeira. Vai ser o gol do Palmeiras. Bateu Flaco Lopes.

0: Isso é o Palmeiras que mesmo com a menos faz o gol, mas não teve capacidade depois de segurar o resultado. E sim, sou obrigado a concordar arduamente com o nosso Abel Ferreira. A expulsão do Andreas Pereira foi muito, mas muito exagerada. 12 horas e mais 36 minutos. Léo Jardim é o outro português protagonista, não só desta Libertadores, como também do futebol brasileiro. Empate importantíssimo do Flamengo jogando em Belo Horizonte. Alô, Léo Jardim, é você.
1: Ah, acho que foi um jogo equilibrado, com um pequeno ascendente do Flamengo nos números, não é? Entre duas boas equipas, o resultado, acho que é um resultado positivo, vai haver um segundo jogo. Não foi por acaso que estes jogos que aconteceram agora, este horário, todos empataram. E pronto, e estamos no intervalo do jogo, estamos no intervalo do jogo. E temos que, na nossa casa, voltar a repetir uma boa exibição, com o objetivo que é de qualificar. Mas sempre tem atenção à qualificação da equipa do Cruzeiro. Em relação à recepção, é assim, eu tenho um carinho especial por esta torcida, não é? Mas pena minha que houve pessoas que criaram um ódio muito grande. Criaram um ódio em relação à minha pessoa, porque é mais fácil na vida a gente se esconder do que peitar a verdade. Mas eu estou muito tranquilo comigo próprio e acho que os adeptos fizeram o seu papel. E agora falar dos nossos adeptos que vieram aqui, gritaram, apoiaram a equipa, isso para mim é que é de revelar e que no Maracanã a gente tenha o apoio de toda a gente.
2: Antes tem uma falta perigosa, vai tentar descer rapidamente o time do Flamengo. Levantamento da segunda trave, vem o desvio de cabeça, a bola bate na trave, volta viva do rebote, bateu, é gol! Paquetá! Gol!

0: importantíssimo de Lucas Paquetá, empate em 1-1 entre Flamengo e Cruzeiro, decisão totalmente indefinida. No que diz respeito ao Leonardo Jardim, ele é um dos três grandes protagonistas entre os treinadores que são gigantes desse futebol aqui praticado na terrinha. E eles são Leonardo Jardim, Abel Ferreira e Arthur Jorge. Leonardo Jardim tem sim uma aversão à torcida do Cruzeiro. Na verdade, é a torcida do Cruzeiro que tem muitos senões em relação a ele, até porque quando ele sai do Cruzeiro, mesmo com um talão de cheques ilimitado do Pedrinho, que é o presidente da SAF, e ele opta por sair, ele disse: eu não treino nenhuma outra equipe no Brasil que não seja o Cruzeiro. 3 meses depois, ele estava treinando o Flamengo. Então, aqui se faz, aqui se paga. Eu continuo a achar o Léo Jardim um monstro de treinador. Mas quando diz que não treina outra equipe no Brasil que não seja o Cruzeiro, e 3 meses depois ele está treinando o Flamengo, ele inspira a falta de confiança. Arthur Jorge, este sim, com contrato longo, renovado com o Cruzeiro, e faz uma diferença danada. Alô, Arthur, é você.
1: Faz diferença porque é um lance que depois resulta no gol do adversário. E é diferente, num jogo de mata-mata, ter uma vantagem de 1-0 ou ir com o resultado de 1-1. Protestei porque, como lhe disse, eu não vi falta alguma. O fiscal de linha ao meu lado não viu falta alguma. E é por isso que eu protestei, porque ele disse-me nada, nada, nada. E ficou surpreendido, como eu, quando foi marcada a falta. Portanto, são situações que ou tem que ser muito claro para perceber se é, se não é. Eu não quero estar aqui a dar completa certeza, porque as imagens às vezes mostram-nos um lado que nós não conseguimos ver no campo. Apenas e só teatro. É termos e mantermos o mesmo comportamento, mantermos a mesma identidade. Eu não mudei hoje nada daquilo que é a identidade da equipa. Não vamos mudar seguramente quando jogarmos daqui a uma semana no Rio de Janeiro, porque sabemos que estes jogos se fazem e se decidem em duas partidas, onde é importante estar competitivos em cada uma delas. O resultado de empate leva-nos para um jogo de final, ou seja, onde não há outro resultado que não seja poder ganhar para possamos continuar esta nossa caminhada. Sabemos das dificuldades que são, mas também temos a certeza que do outro lado vai ser uma equipa que vai encontrar dificuldades por ter que defrontar este Cruzeiro.
2: Já sentindo a linda, lá pela ponta esquerda do campo, Rojas enfia, ótima jogada lá pela ponta esquerda do campo, trabalhando rapidamente no setor de intermediária com Gerson pelo meio, tá pedindo posse de bola, livre de marcação, Matheus Pereira é inteligente, o maestro do Cruzeiro. A bola foi solta pelo lado direito com o William invade a marcação, cabe até a finalização, bateu o Arroio, golaço! Que golaço do Cabuloso! Que golaço do Cruzeiro! Gol!
0: Golaço do Cruzeiro, golaço do Arroio, que depois é substituído e sai na marra. É impressionante. Eu não consigo entender, e o Arthur Jorge foi lá peitar, porque eu não faria isso. Eu simplesmente não vou aceitar qualquer tipo de contratempo em relação ao jogador que é substituído. E esse é o tipo de situação, ou essa é o tipo de situação, que me incomoda profundamente. De qualquer maneira, o Arroio foi muito importante para o time do Cruzeiro, fez um ótimo primeiro tempo, mas tinha caído de produção. E aí o treinador tem todo o direito, aliás, tem a obrigação de buscar o que é melhor, não para o Arroio, ele tem a obrigação de buscar o que é melhor para o Cruzeiro. Já que estamos falando de treinador, esse é um momento interessantíssimo, lembrado e alertado até pelo Abel Ferreira. O Paris Saint-Germain papa tudo. PSG ganha tudo. E um dos grandes protagonistas destas incríveis conquistas, sim, é o seu treinador, Luiz Henrique. Um fenômeno. Alô, Luiz Henrique, é você.
3: Ah, por ser honesto, on savait avant le match de la difficulté
4: Para ser completamente honesto, sabíamos antes da partida das dificuldades dos jogadores nessa condição, mas devo enfatizar o que eles fizeram, pois todos demonstraram a mesma capacidade de tentar jogar o nosso futebol, apesar da dificuldade em colocá-lo em prática, não apenas em termos de condição física.
3: Notre futebol, mais avec la dificuldade de n'être pas dans la condition physique. Je pense que c'est de nouveau un
4: demonstração. E acho que essa é uma nova demonstração do que essa equipe representa, tanto do time quanto dos nossos torcedores, o que nos ajuda a encontrar um caminho para continuar com essa ambição. E devo enfatizar isso porque é muito difícil para mim, como veterano em motivações de futebol.
3: E devo souligner isso porque é muito fácil para mim, em tant que entraîneur, de motivar esse jogador.
0: Bom, é buscar motivação depois de muitas conquistas. Essa é uma das missões mais importantes, interessantes e qualificadas de um grande treinador. Mas, convenhamos, é um baita privilégio você comandar o PSG. O adversário de ontem nessa disputa única foi o Aston Villa, um time de menor orçamento, de menos talentos, mas que jogou de maneira impressionante. De igual para igual e com qualidade para saber tamanho de cada um. Este é o time comandado pelo ótimo Unai Emery, que fala para você.
5: The plan we had after the match with the result and how we played, of course.
4: O plano que traçamos para a partida, considerando o resultado e a nossa atuação, naturalmente gera diferentes pontos de vista ou consequências. Decidimos jogar com atletas que estavam prontos e em boas condições físicas, que vinham treinando há semanas. Ao mesmo tempo, tentamos evitar riscos com alguns jogadores e concedemos uma semana de folga àqueles que disputaram as fases finais da Copa do Mundo. Embora sejam jogadores fundamentais, a gestão do elenco, equilibrando descanso, trabalho e competição é crucial.
5: Until the last matches in World Cup, and of course they are very important players. But it's very important how we are going to manage the players.
4: Estamos no início da temporada e preciso de bons jogadores para o restante dela. Recorro à minha experiência para evitar erros que, em outras circunstâncias, poderiam acontecer.
5: We could have, or I understood sometimes could happen in another circumstances.
0: Bom, eu gosto muito, imensamente, do trabalho do Unai Emery. É um cara incrível, é um cara que pensa o futebol muito parecido com aquilo que eu penso, que acha que todos somos profissionais e profissionais bem pagos não estão em campo para serem paparicados, da mesma maneira que eu não tenho que ser paparicado. Se eu sou bem pago, tenho que dar resultado, tenho que entregar, tenho que dar dedicação. Essa é a minha função e a minha obrigação. E é assim com o jogador. O Unai Emery pensa exatamente da maneira como eu penso. Ele, inclusive, não teve paciência de ficar no Paris Saint-Germain quando tinha aquele confronto de egos entre o Neymar e o Cavani. Hoje faz um grande trabalho à frente do Aston Villa, mas ele resolveu dar uma semana de folga, importante semana de folga, para jogadores muito especiais. E este é o caso, por exemplo, do Dibu Martínez. Emiliano Martínez, goleiro titularíssimo da equipe do Aston Villa, que, como foi até a decisão da Copa do Mundo, claro e óbvio, ele entendeu que o Dibu mereceria uma semana de folga e por isso fez falta nessa partida de ontem. Mas é uma temporada que, obviamente, só está começando. Aliás, por falar em grandes jogos, hoje, grandes jogos pela Copa Sul-Americana. Hoje, grandes momentos para muitas equipes brasileiras. Entender até onde cada uma pode chegar. Melhor cobertura do Rádio Esportivo do Brasil para uma quinta-feira gloriosa aqui na... A partir de agora vamos girar. E como vamos girar? Girar o futebol brasileiro para todos os protagonistas que se apresentam. É ou não é, Pedro Coin? Seja bem-vindo. Boa tarde.
6: Ah,
4: Alô, Elia! Boa tarde! Vamos girar! Rodada até aqui de empate para muitos dos brasileiros que estão na Copa Libertadores e também na Sul-Americana. Mas hoje é o dia. Hoje eu tô sentindo que um brasileiro vai ganhar. E ó, mais do que isso, eu tô sentindo que algum dos nossos vai golear. Até porque são 5 partidas de brazucas hoje. Isso se a gente juntar, é claro, os jogos que acontecem pela Liberta e aqueles que rolam pela Sula. Então vamos lá, para as partidaças desta quinta-feira. Ah, não poderia ser diferente. Vamos lá, ó. 2 transmissões da Bandeirantes. Agora quem dá bola é o Santos. Começamos às 7 horas num duelo de Copa Sul-Americana. O Neymar está relacionado para o jogo do Santos, que enfrenta a equipe do Macará na Vila Belmiro.
6: Vamos todos cantar de coração. A Cruz de Malta é o meu perdão.
4: Nesse mesmo horário, pela Sula também, o Vasco recebe a equipe do Olímpia.
7: Meu coração entra em campo com Mirassol.
4: E no interior de São Paulo, a equipe do Mirassol joga contra a LDU. É claro que esse jogo pela Libertadores. E às 9:30 da noite, mais 2 jogaços de brasileiros, viu? Botafogo vai ao Peru encarar a equipe do Cienciano. E o Corinthians, hein? Salve o Corinthians! O Timão vai à Argentina enfrentar ninguém menos do que Rosário Central de Di Maria. É isso, Angel Di Maria, jogador que passou pelo Manchester United, Paris Saint-Germain, Real Madrid, todos os timaços que você pode imaginar. Ele entra em campo hoje contra o Corinthians. E você já sabe que para ficar por dentro de tudo que vai acontecer com os brasileiros hoje na Libertadores e na Sul-Americana, só tem um lugar,

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2: Ontem teve rodada do Paulistão Feminino e o Corinthians roubou a cena mais uma vez. E mais uma vez, 4-1. Esse placar que já tinha rolado para as Brabas no fim de semana contra o Santos lá no Canindé. Foi repetida a história na partida de ontem, sexta rodada do Paulistão, que acabou eliminando o Mirassol. Destacar a atacante Jaqueline. Só ela fez 2 gols. O Corinthians acabou ultrapassando o São Paulo na classificação geral do Paulista feminino, foi a 10 pontos. O São Paulo que hoje pega o Santos. O próximo desafio do Timão é no fim de semana contra o Bahia pelo Brasileirão Feminino. E no Brasileirão, o Corinthians é o líder da tabela.
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10: É isso, tudo que é bom dura pouco, chegando ao final de mais um Nossa Área pra você. Gostou? Ah, que maravilha! Nós também. Boa tarde, fiquem com Deus e boa sorte.
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13: Olá, minha gente querida, muito boa tarde para todos vocês, felizmente ligados aqui na Bandeirantes. Começa mais um Bora Brasil comigo, com a Ana Paula Rodrigues. Com a Maria Eugênia Kutaiti também.
14: Também.
13: Tá com uma camisa igualzinha que eu tenho uma dessa aí.
14: É, eu vim destoando das listras de vocês.
13: Exatamente.
14: Quase vim de listra hoje também.
13: Eu quase todo dia tô cor sim, cor não, cor sim, cor não, cor sim, cor não, listrado. Agora, gente do céu, São Paulo hoje tá travada.
14: Uhum.
13: 1h40 de casa até aqui. Ninguém merece um trem desse, um negócio desse. Hoje eu atrasei um pouco por conta da fisioterapia. Tava fazendo uma físio lá, que de físio não tem nada. Meu Deus, a gente sai mais cansado daquelas aulas de professor de academia mesmo do que da fisioterapia. Não, a gente sai mais cansado na fisioterapia do que as aulas de academia com professor. Mas aí eu atrasei e falei, esse horário agora é suave, mesmo sendo uma quinta-feira. 40 minutos eu tô lá na Band, tô lá na Bandeirantes. Que nada, 1h35, minha gente. O que tá acontecendo, hein? Será que é quinta-feira? Tá parecendo quinta-feira?
14: Tá parecendo o pior dia de trânsito de São Paulo.
13: Quinta é um dia tão gostoso.
14: É.
13: Gostoso porque você já começa a imaginar a sexta, o final de semana. Um prenúncio bem legal mesmo, vocês já sabem, de que o final de semana tá chegando, pelo menos pra gente. Eu gostei dessa, só o cheirinho, vai. Só o cheiro da sexta. É isso. É quando a gente olha pra Magê e fala assim, Magê, amanhã, por favor, traga isso, isso, aquilo, outro, né? Quando a gente troca essa ideia com a Magê, é porque já tá pertinho mesmo do final de semana.
15: Eles estão deixando a gente sonhar!
13: E a Ana já encomendou até um negócio de goiabada.
14: Cara,
13: hoje
14: eu fiquei sabendo que a padaria do pai dela tem croissant de goiabada.
13: Exato. Nossa, deve ser. Eu nem me.
14: Entendeu?
13: Me
14: meu pós-treino vai ser lindo. O pós-treino
13: nem
14: vai ser a coisa mais linda.
13: Porque não tem jeito, cara. Esse não chega.
14: Não, mas eu pedi um só.
13: Esse não chega.
14: Um só, pra eu comer só no sábado.
13: Só eu sei que eu passei na semana passada. Então, assim, eu não me aventurarei, mas pedi uma surpresa.
14: É?
13: Você viu? Eu pedi um pão surpresa.
14: Ah, pra eles escolherem do seu gosto?
13: É, filhinha, tô voando, né?
14: Ai, Magê, você me deu uma ideia.
13: E ela fez uma sugestão legal.
14: Traz um de campanha também pra eu dar pra ele, por favor.
13: Legal, ele vai amar.
14: Não, ele ama, ele já comeu.
13: Eu adoro.
14: Ele falou que foi o melhor pão que ele comeu na vida dele. Tá, acredita? É isso.
13: Muito bom.
14: Boa.
13: Mesmo. Agora, ô Ana, que vento em São Paulo hoje pela manhã. Lá em casa ventou tanto, mas tanto, que a dona Marisa não tava conseguindo acender o cigarro. Peguei ela no flagra.
14: Mas isso é até bom,
13: ela
14: então,
13: abaixada,
14: né?
13: Ela abaixada lá na sacada, assim. Sabe aquela posição do pitador? Fazendo a casinha pra
14: acender.
13: Protegendo,
14: assim.
13: Exato, em nada. Eu falei, ei, tá difícil hoje, hein, descida?
14: Que bom!
13: Ela falou, ei, baby, você não perde nada.
14: O vento,
13: hein?
14: Ajudando.
13: O vento quase que levou.
14: É.
13: Mas tava ventando, friozinho. Eu ouvindo lá a Bandeirantes bem cedo, na primeira hora, com Ana Paula Rodrigues.
14: E Nelson Gomes.
13: Exato. Aí quando eu cheguei em casa pra terminar o café, ou pra começar o café, aquela ventania e tal, o sol brigando com as nuvens, brigou tanto que até apareceu, conseguiu vencer as nuvens. Agora nós temos aí um dia parcialmente ensolarado, com a temperatura bem diferente, por exemplo, de anteontem.
14: Então,
13: anteontem estava frio.
14: Estava 16 de máxima, ontem fez 23, 24, agora
13: 29.
14: A máxima é 28 hoje, né? Só que você sabe que ontem a tarde estava muito quente, à noite esfriou. A temperatura caiu bem. E aí hoje de manhã começa a esquentar, bate com aquele ar frio, já sabe, né? Quando mistura essas duas temperaturas lá em cima, é porque venta. Então a gente está tendo um ventinho aí, mas não é indicativo de mudança do tempo, pelo menos é isso que a meteorologia está indicando. Estamos no veranico, então vamos ter temperaturas mais altas até o fim de semana. Hoje a máxima era essa, 28 graus, e a gente já está na máxima. Amanhã, 26, sábado, 29, domingo, 32 graus.
13: Olha!
14: Eu sei que vai fazer esse calorão até quarta-feira da semana que vem, quando aí sim a gente pode ter alguma mudança, mas pelo que eu tô vendo aqui também não tem nada de brusco programado para a partir da quarta-feira, não. Vai cair a temperatura, mas cair pouco, assim, para uns 25, 26 graus a partir da quinta que vem. Até lá é calorão.
13: Ah, e essa queda é maravilhosa. Cai para um nível gostoso. 25 é uma delícia. Imagina só, 25 graus é uma temperatura de conforto para todo mundo, né? Para todos nós. E vocês aí, tudo bem? Como é que tá no trânsito aí? Eu sei como é que tá.
14: Tá
13: cheguei
14: triste,
13: agora
14: é
13: há pouco. Tá daquele jeito, né? Então, ó, hoje mais do que nunca, paciência. Vamos ver o lado bom da coisa? Não vai adiantar nada você acelerar, tentar igual fica um monte de gente costurando no trânsito e tal, aquela loucura. O cara cola atrás de você e passa de você e não consegue andar um pouco mais, né? Então, ontem mesmo tinha um cara desse colado em mim na marginal. Falei, nossa senhora, tá apressadinha, hein, Gretchen? Sim. Aí eu abri pra ele assim, fui pro lado, ele me passou todo nervosinho e ficou 5, 6 metros na minha frente.
14: Não adiantou
13: com
14: nada,
13: o trânsito,
14: né?
13: Todo travado lá, sabe? É, não tem jeito, gente, não tem essa. Esse negócio de andar rápido dentro de São Paulo é só na madrugada pra quem é imprudente. Porque fora isso, não tem jeito, não. É. Se você... Primeiro que não tem como acelerar com esse tanto de carro aí. Você nem encontra pista livre. Quando encontra, tem um radar para te multar, né? Se você não sabe que não pode correr por bem, você vai ficar sabendo por mal que não pode correr, se tudo der certo. O que é tudo deu certo para você nesse sentido? É a multa chegar. Como chega pra mim em casa também.
14: Isso se você não bate o carro,
13: não
14: acontece
13: é
14: uma coisa pior.
13: Eu levo multa não é porque eu acelero demais, não. É porque tem muito radar e às vezes a gente se confunde na velocidade. Porque hoje eu me considero uma pessoa consciente no trânsito. Eu já fui de correr demais em rodovia, sabe? Aquele negócio de vangloriar, chegar pros amigos e falar, pô, fiz em tantas horas daqui até onde, sabe? Daqui até lá. Ah, você fez em 5? Fiz em 3h40. Você é pé de gesso. Eu não, eu vou aqui na boa, acelero mesmo, não tem essa. Dirijo bem o caramba. Hoje não penso assim mais não. O tempo passou e felizmente eu vi que quanto mais tempo você levar numa viagem, mais segurança normalmente você tem. Uhum. Eu sei que não é 100% certo isso, mas teoricamente dá pra você levar em consideração, né? 30 minutos a mais numa viagem quer dizer que você foi na boa ali. Uma viagem de 2 horas e meia, 3 horas, para quem faz em 3, faria em 2 e meia, tem que acelerar demais.
14: É.
13: E não tem essa, cara. Rodovia, mais do que nunca, tem muito mais carro, muito mais gente.
14: O importante é chegar.
13: Então vamos na boa, sabe? Hoje eu me considero muito mais prudente.
14: Não, a gente amadurece, né? Eu também já fui uma motorista muito mais imprudente e a experiência lidando com o trânsito nos últimos anos mudou muito minha cabeça. Eu acho que eu fiquei radical até demais. Mas enfim, o trânsito estressa a gente, né? Uma coisa que me deixa muito aflita é quando eu tô nos miolos ali do centro, já chegando em casa, e tem que fazer umas quebradas, assim, de quarteirão. Então você para num semáforo pra virar à esquerda, para num semáforo, vira à direita. E aí você sabe que você vai pegando todos os semáforos fechados, se você não conseguir andar. Tiver uma pessoa na tua frente, meio roda presa, você não chega no semáforo. Você para em todos. E, cara, isso vai me dando uma angústia. E eu penso, pra quê?
13: Você é roda presa ou não?
14: Não.
13: Não?
14: Não. Mas assim, dá pra andar. Às vezes você tá passando numa rua que é 50 por hora, a pessoa tá andando a 30. Pô, abre espaço, deixa você passar e tudo mais. Já ouvi muito isso.
13: É?
14: Mas assim...
13: Aquelas que andam com a coluna ereta, assim, ó, com o volante a
14: medido,
13: 15 centímetros
14: o joelho levemente dobrado, é isso.
13: Exato. Sim.
14: Mas aí eu fico pensando assim, pra que eu tô nessa angústia? Eu tô voltando pra casa. Eu já trabalhei, então assim, os compromissos que eu tenho, os horários estão mais flexíveis. Não é aquela coisa, preciso chegar na Bandeirantes para entregar, bater o ponto, falar com o chefe. Para que esse estresse? Mas o trânsito causa isso na gente. Quando a gente vê, a gente está estressado, acelerando. Joel, e não sabe nem para quê. Já parou pra pensar nisso? Ó,
13: duas coisas que eu cresci ouvindo, que hoje não sei se se aplica, não. A do banco reto se aplica. Você olha pro motorista lá, seja homem ou mulher, com o banco reto, bem reto ali, a 10 centímetros de distância, o peito do volante, pode ficar esperto que é mão cortada. Outra coisa.
14: O que é mão cortada?
13: É barbeiro.
14: Barbeiro?
13: Barbeiro.
14: Ih, rapaz.
13: Pode ficar esperto. Outra coisa. Final de semana, chapeludo na rodovia. Pode ficar esperto também, mantenha a distância, porque não tem muito costume de estar ali e tal. E eu, é o seguinte, por que eu era imprudente? Eu sou de uma época em que a gente começava a dirigir muito cedo. 11, 12 anos, a molecada da minha época já dirigia.
14: Uhum.
13: E eu fui criado...
14: Nossa, Jesus amado.
13: É, e eu fui criado numa região... É a realidade do passado é
14: mas
13: essa.
14: Mas tá errado, é, enfim,
13: sabe,
14: ok.
13: Né?
14: Vamos lá, evoluindo.
13: Eu fui criado numa região de pista simples. Rodovia, assim, naquela época...
14: Pista simples
13: quase
14: é aquela
13: não tinha...
14: que não tem mureta, gente. É só a faixa para dividir no meio os dois sentidos.
13: É, um lado indo e o outro
14: quando
13: voltando
14: tem
13: e
14: a
13: só.
14: Faixa amarela, dependendo
13: exatamente.
14: Do lugar.
13: E nessas aí, e principalmente à noite nessas rodovias, o que a gente fazia? E ainda faz em pista simples, né? Você tá na subida, aí o cara vai fazer uma ultrapassagem para saber se tem alguém vindo do outro lado, ele apaga o farol. Eu cresci fazendo isso.
14: Claro.
13: Você vai pro lado, desliga o farol, liga, desliga, desliga pra ver se tem a luz vindo do outro lado e pum,
14: e
13: cai pra dentro e ultrapassa. Então assim, por ter sido criado nesse tipo de ambiente, aí você vai crescendo, as rodovias vão ficando melhores e tal, com o passar dos anos, pista dupla. Aí você fala, pô, eu tô voando, né? Eu que dirigia na dificuldade naquela época, agora pega uma pista dessa aqui, igual quando inauguraram o Bandeirantes, Anhanguera, você vai a milhão, e a milhão. Aí chega hoje o momento que você olha e pensa muito bem e fala, pô, não precisa disso, tá errado. Eu vou tirar o pé do acelerador, eu vou dentro da velocidade, não é pra tomar multa, não. É pra andar legal, com segurança e fazer uma viagem suave.
14: É isso, a gente tem que ter esse tipo de amadurecimento, né? Que vem com o tempo. O importante é que a gente respeite essas regras aí sempre, né? Pra evitar se envolver em acidente. Mas é isso, o amadurecimento.
13: E te confesso
14: faz
13: que
14: esse tipo
13: penso
14: de
13: em você
14: coisa.
13: Quando eu acelero também.
14: Eu imagino. Eu fico na cabeça das pessoas.
13: A Ana, todo mundo que
14: pra
13: olha
14: caramba.
13: Pra ela. A ver como uma limitadora de velocidade no trânsito, sabe? Uma lombada gigante.
14: Que isso, que absurdo. Ó, por falar em lombada, a gente vai já pra nossa escalada. Mas antes, eu queria só falar que... De duas coisas que chegam às vezes aqui pelos nossos ouvintes e tudo mais. E que são legais também da gente falar rapidinho antes da escalada. Ontem, a gente falou aqui sobre uma observação do Paulo Marcelo Mamone. Lembra?
13: Uhum.
14: Que passou pela marginal do Tietê e viu que alguns pedaços ali estavam sem proteção para as capivaras. Ele não só viu, como ele tirou foto e mandou aqui pra gente.
15: Para os caras colocarem essa grade para evitar que as capivarinhas saiam da margem do rio para a pista, em toda a marginal. Porque tem lugar que eles não têm essa redinha de proteção. E as bichinhas são atropeladas, cara. Aí aquilo é de cortar o coração.
13: Tadinha.
14: Não, nem fala.
13: Pior
14: que
13: nem
14: pode
13: dá pra
14: causar,
13: comer essas aí, né?
14: E pode causar um acidente grave. E é um negócio tão simples. São duas hastes, cada uma numa ponta desses acessos pra margem do rio, com uma grade de proteção. Ponto. A capivara não passa. Aí eu fui atrás do governo de São Paulo, que é o responsável pela área do rio, pra entender
13: Ana Paula
14: se essas
13: Rodrigues
14: proteções...
13: da Associação Protetora das Capivaras.
14: É. E aí sabe o que a gente descobriu? Que isso daí é um projeto piloto, por isso que não está espalhado na marginal inteira. Colocaram em alguns pontos para ver se de fato as capivaras param ali e descobriram que sim. E aí agora, nos próximos dias, o governo vai lançar um edital para comprar mais desses equipamentos e espalhar por toda a margem do Rio Tietê dos dois lados. E até a próxima semana a gente tem esse edital. Daqui a um tempinho, todas as margens, todos os acessos, né, para o rio estarão fechados para evitar que as capivaras entrem ali.
13: Olha, agradecendo a nossa presidente da APC conosco aqui, a presidente da APC.
14: É o Mamone, no caso,
13: que nos
14: né?
13: honra muito aqui no Bora Brasil e tal. É, o Mamone pode se candidatar
14: mesmo. É, mas
13: mesmo.
14: Eu posso ser da APC presidente. Também, a Associação Protetora dos Cones, porque essa era a segunda coisa que eu ia falar. Nos últimos dias, eu andei
13: tá
14: vidrada
13: voando,
14: num cone.
13: É?
14: O cone ficou 2 meses praticamente lá na Matias Aires. Aí, nos últimos tempos, eu comecei a registrá-lo diariamente. colocava em rede social, falei, quero ver quanto tempo vai levar para alguém notar. Foram quase 2 semanas. É, tá na imagem aí também. O cone ficou quase 2 meses na faixa da direita da Matias Aires, 2 quadras antes da Rua da Consolação. Todo mundo desviava. Esse cone era um maioral, porque ninguém bateu nele, ninguém tirou ele de lá. E a gente sabe que cone no trânsito é amassado, né? Esse aguentou, resistiu bravo e heroicamente até começar a ser acompanhado aqui por mim, porque aí a prefeitura notou o cone. E fechou ontem à noite. Nossa. A gente tem o registro aí também. Perdão aos moradores da Matias Aires que acompanharam o barulho aí do tapa-buraco. Mas ontem à noite a prefeitura foi lá e finalmente fechou esse buraco. E este cone está aberto para novos frilas. Quem precisar dele em algum lugar para alguma sinalização. Ele está aí pronto para isso. Indestrutível o cone da Matias Aires.
13: Eu e o Garrafa zoamos os cones também lá no Brasil, gente. Porque é impressionante, né? Você vê um buraco, o buraco passa o tempo, vão lá e metem um cone dentro do bicho.
14: Isso, é
13: e
14: isso.
13: E acham que tá tudo resolvido.
14: E resolveu, pronto. O pessoal Exato. Tá desviando do buraco.
13: Pra que tapar o buraco? Põe o cone.
14: Lasqueira. Né? Mas esse daí foram 2 meses. Só depois que a reportagem da Bandeirantes começou a notar e reclamar do buraco, que foram lá e fecharam.
13: Eles ouvem a Bandeirantes.
14: Eles ouvem a Bandeirantes.
13: É isso aí. Ué.
14: Vamos lá pros
13: Quem
14: destaques.
13: Quem não ouve, né, tia?
14: Tem que ouvir, pô.
13: Falando Vamos em ti, um abraço pro Pretzel.
14: É, então.
13: Esse tempo que a gente não manda um abraço conteúdo. Pro Alexandre Pretzel.
14: É isso. Vamos lá pros destaques de hoje?
13: Bora.
14: A Secretaria de Segurança Pública faz uma nova operação para derrubar barricadas em Paraisópolis. Os obstáculos são instalados para dificultar a entrada da polícia. Aumenta o número de desmontes de veículos fechados na capital por falta de comprovação de origem das peças. A fiscalização tem sido ampliada com foco no combate ao roubo e furto de veículos. O advogado Nelson Williams é alvo de uma nova operação de busca e apreensão. A ação envolve investigação de lavagem de dinheiro e ocultação de bens de Betis. O governo paulista vai abrir licitação para instalar proteções para animais nas margens do rio Tietê. Ouvintes do Bora Brasil flagraram redes espalhadas em alguns pontos da marginal nesta semana. O calor chega a São Paulo e as temperaturas vão continuar altas até o meio da semana que vem. Atenção com a qualidade do ar, que começa a piorar por causa da baixa umidade. Atenção com a pista externa do Rodoanel, travada no trecho entre Castelo Branco e Raposo, na direção da Dutra. Uma ocorrência na Praça Ministro Pedro Chaves complica o caminho pela Avenida Washington Luiz, sentido bairro. A Prefeitura publica o decreto que cria o comitê responsável pelo planejamento, organização e acompanhamento do Carnaval de Rua de 2027. A festa deste ano reuniu mais de 620 blocos. Pela primeira vez na Libertadores, o Mirassol enfrenta hoje à noite a LDU pelas oitavas de final. A bola rola às 7 da noite no estádio Maião, no interior do estado. A Avenida Hageb Shoff, na Zona Leste, está parcialmente interditada para obras da linha 15 Prata do metrô. Tem bloqueio de uma faixa de cada lado da via entre a rua Abner Ribeiro Borges e a alça de acesso para a Avenida Jacupêssego.
13: Vamos lá, minha gente, convocando cada um de vocês a participarem conosco aqui, 999-048756, 011, é isso mesmo, põe o 11, 999-048756, daqui a pouquinho aquela rodada com vocês. E aí, vamos falar de capivara, de trânsito, de final de semana,
14: vamos.
13: De tudo, tem muito BO aí, muita coisa boa, mas muitas coisas complicadas também a serem reportadas aqui para Bandeirantes.
14: É isso, e a gente vai começar pelas coisas complicadas, pelo Guilherme Oliveira, que está aqui com as informações para a gente sobre essa nova operação ali em Paraisópolis. Tudo bem, Guilherme? Boa tarde.
13: Oi, Gui, tudo bem? Bem-vindo. Coronel Minosso em ação.
16: É, exatamente, Joel, você conhece bem. Boa tarde para você, para Ana, para quem nos acompanha aqui no Bora Brasil. Essa operação marcada para amanhã, a partir das 8 horas da manhã. De acordo com o Coronel Minosso, que é responsável pelo 16º Batalhão, será a última fase dessa operação para a destruição de lombadas irregulares dentro da favela de Paraisópolis, na zona sul da capital. 42 obstáculos foram identificados pela polícia, sendo que 33 já foram destruídos em 4 operações. Amanhã será a 5ª e a última operação para destruir o restante desses obstáculos. A gente lembra que essas lombadas, elas são construídas pelo próprio crime organizado para dificultar justamente o trabalho da polícia na favela de Paraisópolis. E como é que funciona essa operação? Os oficiais saem com equipes da Prefeitura de São Paulo, da Subprefeitura do Butantã, na Zona Oeste, enquanto os policiais fazem a segurança, os funcionários da Prefeitura destroem essas lombadas com um maquinário pesado. E amanhã vai começar essa última fase da operação às 8 horas. E aí, se o crime organizado, obviamente, construir essas lombadas, a polícia vai retornar para destruir de novo. Aliás, está acontecendo uma operação muito grande e muito ostensiva em Paraisópolis desde o início do ano, não só para destruição de lombadas, mas também para apreensão de drogas e também para prisões de criminosos. Por exemplo, desde 8 de janeiro até agora, nos primeiros 6 meses desse ano, de acordo com o 16º Batalhão, foram 608 pessoas presas. Ou seja, praticamente 100 pessoas presas a cada mês, só na favela de Paraisópolis, nesse primeiro semestre. Foram 411 presos em flagrante e outros 197 procurados da justiça recapturados, pessoal.
13: Pelo menos aqui, a polícia tem avançado e retirado essas barricadas. Não que elas não existam, mas assim que são colocadas, elas têm sido identificadas e a polícia vai lá junto com a prefeitura e tira. Diferente do que a gente vê, infelizmente, no Rio de Janeiro em alguns pontos. Lá no Rio de Janeiro, deixaram tanto a situação chegar ao ponto de hoje, que é absolutamente fora de controle, que eles estavam colocando telhados nas ruas das comunidades. Não, nem fala. Você viu isso?
14: Eles fecharam telhado. As ruas para as pessoas, para de cima, a fiscalização da polícia, drone, helicóptero, não enxergar o que acontece nas ruas,
13: então,
14: das comunidades.
13: E se você deixa, vai acontecendo isso. Mete uma lombada ali que é irregular, e depois coloca aquelas estruturas de ferro no meio da rua, principalmente estrutura de ferro mesmo, ali na vertical, para evitar entrada de viatura, e vão avançando. Vai deixando a situação cada vez melhor para eles e pior para a polícia. Aí chega o ponto da polícia não conseguir entrar em determinadas localidades com frequência. E além da polícia não entrar, o que, que você não permite também numa condição dessa? Um socorro, por exemplo, de um cidadão infartando lá, a viatura do SAMU não consegue entrar.
14: Também.
13: Então não podemos permitir isso de forma alguma, tem que identificar e derrubar mesmo. Já aproveito agora essa pauta excelente do Guilherme Oliveira para mandar um abraço a todos da comunidade de Paraisópolis, que certamente estão na audiência. Todos não, mas nós temos uma audiência muito grande e sabemos que aí tem muito mais gente de bem do que mala.
14: Com certeza.
13: Muito mais. Eu arrisco a dizer o seguinte, eu tenho certeza. Tem muito mais bandido nos condomínios fechados aqui da região metropolitana do que dentro das comunidades. Se você colocar proporcionalmente falando o problema que cada bandido leva para a sociedade com movimentação de dinheiro, com lavagem de dinheiro, pode ter certeza que os condomínios hoje fechados são muito mais consideráveis nesse ponto do que as comunidades. Então quem está na comunidade nos ouvindo agora, saiba que tem o nosso respeito e sempre terá.
14: É isso, e a gente tem que ficar de olho nessas operações mesmo, como o Guilherme está fazendo. Obrigada, viu, Gui? Bom
13: trabalho
14: aí
13: pra
14: você.
13: Abraço.
16: Abraço, sempre uma honra.
14: E olha, pegando carona aqui no que o Guilherme está falando, né? Falando também sobre segurança pública, aumentou bastante o número de fiscalização de desmontes de veículos aqui em São Paulo. Ainda me parece um número pequeno, Joel, perto da realidade do tamanho, né, da cidade de São Paulo. Mas a gente já teve 8 estabelecimentos fechados, lacrados, este ano na capital paulista, 38 desmanches lacrados em todo o estado. Em relação à capital, isso é 8 vezes mais do que no ano passado. Então é um aumento significativo, embora a cidade de São Paulo tenha muitos desses locais. O Detran diz que está forçando, ou aumentando, na verdade, a fiscalização desses locais com foco no furto e roubo de veículos, né? As operações chegaram a 1.230 de fiscalização entre janeiro e julho deste ano. Isso é quase o dobro de fiscalizações em relação ao ano passado. E os estabelecimentos que foram fechados acabaram passando por isso porque não tinham a comprovação da origem das peças. E aí, Você não tem como comprovar de onde veio. A peça pode ser furto de roubo, pode ser furto também. E aí, as peças foram apreendidas e os estabelecimentos fechados. E aí, tem a recomendação para quem está acompanhando a gente aqui no Bora Brasil. Não se guiar apenas pelo preço da peça quando for comprar alguma coisa para o seu carro, para sua moto, para sua caminhonete. E eu sei que isso é mandatário, está todo mundo com a grana apertada, com o bolso, né, daquele jeito. Então a gente se baseia muito no preço, mas cuidado, não se baseie só nisso. Se o desconto é muito grande, já é um indicativo de que essa peça pode não ser legalizada. Além disso, o Detran recomenda fiscalizar, que a gente pesquise o histórico desses desmanches, dessas lojas, quando for fazer as compras. E também, essas peças têm que ser zero, né?

0: entre 4 e 6 horas é bandido roubando esse tipo de caminhão. É incrível, incrível. Para sequestrar o caminhoneiro, sequestrar o motorista e pegar a carga. São as duas coisas. Eles desmontam um caminhãozinho desse em poucas horas. Eu vi uma... Fizemos uma matéria esses dias de um caminhão que foi roubado ali perto do horário do almoço. Aí tinha rastreador. Mesmo com o rastreador, é claro, a polícia chegou, só que o bicho já estava desmontado.
1: Muito rápido, né?
0: Nem o rastreador foi suficiente ali para impedir isso. Caramba. Por conta do tempo. E eles sabem que, dependendo da situação, vai ter rastreador e eles precisam desmanchar rápido. O coitado do cara encontrou só a carcaça lá. Foi rastreável e tal, chegou até lá, mas infelizmente só a carcaça. Então tem que agir desse jeito, porque convencer do outro lado é difícil. Eu acho que a gente não tem essa capacidade, sabe? De falar, olha, você precisa comprar uma peça pro seu carro, que normalmente ela custa R$1.000. Aí tem uma anunciada por 500. Eu duvido o cidadão que vai deixar de comprar.
1: É um discurso difícil, não, né? Mas que tem que ser feito, porque claro, se você às vezes tiver essa opção, sim, às vezes a diferença não é tão gritante, né? Tenta
0: Exato.
1: Gritar.
0: Exatamente.
1: Tem que desconfiar.
0: Mas por isso que esse assunto é importante, porque a polícia tem que ir cada vez mais em cima desses comércios que todo mundo sabe que são ilegais.
1: Uhum.
0: Que estão ali, ó, para abastecer o crime mesmo. Que essa roda, cara, que gira, essa roda do crime organizado, ela movimenta muito dinheiro na sociedade como um todo. Até o dinheiro lícito que entra na roda.
1: Da pessoa que vai lá comprar
0: então,
1: uma peça, por exemplo.
0: Acaba sendo importante para todo mundo, sabe? E a gente não pode permitir esse tipo de coisa de jeito nenhum.
1: Tem ouvinte mandando mensagem.
2: Oi, boa tarde, Joel, Ana.
1: Oi. Magê.
0: Oi.
2: Aqui no Guarujá não chegou o veranico não, tá frio.
1: É mesmo?
2: A temperatura aqui tá 22 graus e nublado.
0: Nossa.
1: Nossa, gente.
0: Um abraço, meu amigo.
1: Deixa eu ver em Santos como é que tá a temperatura aqui.
0: O
1: nosso
0: aí.
1: Ouvinte tá... Santos também, 22 graus
0: 22
1: agora.
0: 22,
1: tempo
0: ventando.
1: Fechado.
0: Sensação de
1: na
0: 18.
1: Praia? É.
0: Corta-vento aí.
3: Não, nem fale.
4: Oi, Aninha. Oi, Joel. Sou o Luciano.
1: Oi.
4: De vocês aí.
3: São duas hastes, cada uma numa ponta.
4: Sempre que eu mando algum áudio pra ele, já ouvi vários meus áudios. Tô mandando mais esse aí. Ana, acabei de desembarcar aqui, eu sou taxista. E acabei de desembarcar aqui um grande amigo seu. A gente conversando, né? Entrou no rádio, eu tava ouvindo a rádio com vocês aí. E ele perguntou se eu ouvia muito a Rádio Bandeirantes. Eu falei que sim. E ele falou que trabalhou com você, Fernando Barreto. Conhece?
1: Ah, mentira, o Barretão.
0: Ô, Barretão.
1: Cara, o Barreto foi nosso colega aqui de Band também. Foi apresentador por muitos anos. Da época da Rádio Trânsito aqui na Band. Olha. Meu amigo do Ronald também.
0: Ô, Barretão.
1: Um beijo pro Fernando Barreto. Pô, que legal.
0: Bacana.
1: O dono de uma das vozes mais sexys do rádio.
0: É mesmo?
1: Uhum.
0: Uai, que
1: Joel,
0: que é isso?
1: Eu vou pegar um dia um áudio dele e vou colocar pra você escutar.
0: Eu não, Deus me livre.
1: Não, mas é apreciar uma voz bonita. Sabe vozeirão, tipo do Nelson Gomes, sei. Robson Ramos. É a voz do Barretão.
0: Abraço.
5: Bom dia, Aninha, Joel, Ronaldo Penha falando.
0: Oi, Aninha, é o Barretão.
5: Esse material aí pra proteger as capivaras. Ele é comercializado ou é de feito de material que não tem valor comercial? Porque senão você já sabe, né? Não vai amanhecer nada no dia seguinte. Um abraço.
0: Ah, não.
1: Não, não. É,
0: rede,
1: é tipo rede de pesca. Uma rede, assim, mais larga, de proteção de janela.
0: Não vão roubar isso, não.
1: Eu espero que não.
0: Não vão, um
6: boa
0: abraço.
6: Boa tarde, Joel. Boa tarde, Aninha.
0: Oi, querido.
6: Boa tarde a todos aí. Na verdade, não é mão simples, é mão única.
0: É.
6: O nome correto é mão única.
1: É,
0: isso
1: não,
0: aí.
1: É que tem as duas coisas, né? Tem a mão única e a pista simples. A mão única é mão única.
0: É, mas a gente fala pista simples, tem muita gente que fala.
1: Não,
0: isso.
1: É que pista simples é quando você não tem divisória de pista. É. Tem os dois sentidos e só a faixeta amarela ali no meio, quando tem. Obrigada aqui pela. Mas é verdade, cada lugar chama de um
0: Nossa
1: jeito.
0: Nossa,
1: né?
0: Senhora, o que é isso?
7: Boa tarde, Aninha. Boa tarde, Joel. Eu tô rindo aqui. Senhor Joel, eu ando com o banco bem retinho.
0: Ixi, barbeiro,
7: mas
0: hein?
7: Mas eu não sou braço curto, nem roda presa. É que eu tenho um problema
0: na coluna.
7: Crônico na coluna.
0: Não, aí é diferente.
7: Então, quanto melhor a minha postura, menos dor eu sinto, viu?
1: Verdade.
7: Isso aí não vale pra todo mundo,
1: tá
7: não.
1: Vendo?
0: É

0: do seu Joel.
1: Cabe exceções, é claro.
2: Celi de Santo André.
1: Beijo,
0: valeu,
1: dona
0: obrigada.
1: Celi.
0: Valeu, obrigada pela mensagem.
1: Parece que engoliu um cabo de vassoura.
0: Isso, intervalo.
1: A gente já volta.
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3: Avenida dos Bandeirantes lenta na direção da Marginal do Rio Pinheiros, entre a Alameda dos Tupinás até a Alameda dos Maracatins. Nessa direção, a Avenida Jornalista Roberto Marinho funciona bem melhor. Quem segue pela Bandeirantes na direção do Sistema Anchieta Imigrantes encontra dificuldades da Guaraiúva até a Rua Conde de Monte Alegre. A jornalista Roberto Marinho não ajuda muito nesse sentido porque também está complicada. 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
4: Bora Brasil, já voltando aqui, minha gente, quinta-feira, eita dia gostoso,
5: né?
4: Só tá ruim pra quem tá no trânsito, mas deixando o trânsito de lado, trânsito aqui em São Paulo, né? E você que tá no interiorzão, seja interior aqui de São Paulo, nas cidades menores, interiorzão do Brasil mesmo, que coisa boa, hein? Imagina, você sai do serviço, 10, 15 minutos, pá, tá em casa, almoça... Ainda tira uma sonequinha ali, depois põe a roupa de novo e volta pro trabalho. 10 minutinhos no trânsito. Tem muita gente que segue essa rotina. Privilégio para poucos. Parabéns para você que está nesse tipo de situação e nesse momento nos ouve aqui na Bandeirantes.
5: Por falar em trânsito, agora há pouco liberaram a rodovia Presidente Dutra após a realização de uma perícia. Por volta das 10 da manhã teve um acidente com um ônibus, muito feio. No quilômetro 212, um ônibus bateu lateralmente em um caminhão. Ninguém morreu, mas 5 pessoas ficaram feridas. Era um ônibus de trabalhadores rurais, na altura do quilômetro 212 da rodovia Presidente Dutra. A pista foi liberada agora há pouco. Mais cedo teve acidente na Dutra também em São José, um outro acidente horroroso. A pista já foi liberada por ali também, Joel. Pelo menos isso vai aliviando um pouquinho a situação do trânsito. Daqui a pouquinho a gente vai conversar com a nossa reportagem para falar sobre a revitalização ali no centro de São Paulo. A prefeitura convocou a imprensa para explicar como é que vai ser um processo de retrofit ali dos prédios da região central, mais um avanço de retrofit, porque não sei se a gente já explicou aqui para o nosso ouvinte o que é retrofit, se é um termo que está mais ligado aqui a quem é de conhecimento, né, de quem está nos ouvindo, mas é quando você faz aquelas mudanças só da fachada. Você não derruba o prédio para construir um novo. Você dá um tapa no visual dele por fora. Então, às vezes, é um prédio que não tinha sacada, você coloca uma sacada, coloca umas estruturas diferentes, renova o visual do prédio e, com isso, os apartamentos começam a ser mais valorizados, a região melhora bastante. Daqui a pouquinho, a gente vai falar sobre isso. Porque antes, a Júlia Firmino está aqui com a gente para falar sobre essa operação da Polícia Federal realizada hoje em alguns cantos do país, inclusive em São Paulo, e que teve, de novo, o advogado Nelson Williams, que é dono de um dos maiores escritórios de advocacia aqui do Brasil, como um dos alvos. Julia, tudo bem? Boa tarde para você.
6: Oi, Ana. Boa tarde para você, para a nossa audiência, de Bandeirantes. É isso mesmo. A Polícia Federal foi até a casa do Nelson Williams ainda hoje, advogado, que tem um dos maiores escritórios de advocacia aqui do país. E na residência, as informações de início que nós temos é que eles apreenderam só documentos para averiguação. Mas essa visita aí, né, essa entrada à casa do Nelson Williams faz parte de uma operação da Polícia Federal, Operação Arena, que foi deflagrada ainda hoje com a parceria entre o Ministério Público Federal, Receita Federal, a própria Secretaria de Prêmios e Apostas do Ministério da Fazenda e o objetivo é investigar um grupo empresarial suspeito de usar uma estrutura societária e financeira no exterior para ocultar a origem e a destinação de recursos vindos da exploração de jogos de azar e também de apostas esportivas, né? Aquelas bets. Há, então, suspeita de uso de empresas no exterior para justificar grandes remessas de dinheiro, indícios de ocultação da origem e do destino também dos recursos por meio de câmbio, ativos digitais e estruturas financeiras. Há uma possível omissão também de rendimentos e uso irregular de empresas para reduzir impostos e ainda a suspeita de que operadores ligadas a apostas esportivas já funcionavam antes da regulamentação com mecanismos para esconder receitas e benefícios. Estão cumpridos, então, nessa Operação Arena, 17 mandados de busca e apreensão que foram expedidos pela 4ª Vara Federal da Paraíba, e além de medidas de quebra de sigilo telemático e bancário e também do sequestro de até R$1 bilhão nos estados de São Paulo, como você bem colocou, Ana, também no Rio de Janeiro, Paraíba, Sergipe e também no Paraná. Os investigados, segundo a própria PF, vão poder responder pelos crimes de evasão de divisa, também lavagem de dinheiro, e outros crimes contra o sistema financeiro nacional. Entre os investigados, como a gente citou, tá o Nelson Williams, ele seria o operador financeiro desse grupo investigado e ocultava bens obtidos pelos criminosos. Agora, para a gente lembrar, Ana, ele também teria, ainda no mês passado, sido alvo de uma outra operação, só que dessa vez do Fisco Paulista contra fraudes do ICMS em São Paulo e no estado paranaense. O esquema teria sonegado, só para a gente ter ideia, R$3,8 bilhões em créditos tributários. É muito dinheiro, quase R$4 bilhões. Agora, a gente procurou a defesa também do próprio Nelson Williams. O que, que os advogados dizem? Dizem que a relação com a PixBet, que é a principal empresa alvo dessa investigação, é apenas profissional, está ligada à prestação de serviços jurídicos. E diz também que a sua atuação se limita ao exercício da advocacia. Rejeita qualquer associação entre os advogados e as condutas atribuídas aos clientes. E, para fechar, defende cautela para que a atividade da advocacia não seja criminalizada por causa das atividades dos clientes representados. Fato é que essa não é a primeira operação da Polícia Federal pela qual Nelson Williams é alvo. Está aí sendo investigado, mas claro, a gente vai seguir acompanhando, e aí os detalhes a gente traz aqui ao longo da programação. Volto com você.
5: Isso aí, operação de busca e apreensão, né? Inclusive com imagens de carros de luxo, né? Que foram também ali descobertos e gravados pelos agentes da Polícia Federal durante essa ação na manhã de hoje, como uma Porsche aquilo dali, né? Uma Porsche amarela, uma Ferrari amarela, eu nem sei reconhecer.
4: Parece, gente, uma Ferrari.
5: Eu não tenho cacife para reconhecer carro de luxo.
4: Eu
5: assim,
4: garanto uma coisa para você, mais de R$1 milhão.
5: Tá, sem dúvida. Carro esportivo, né?
4: Obrigado, viu,
5: Valeu, Júlia.
4: Tchau. Esse advogado aí é um... Ele representa um dos maiores escritórios do Brasil, né?
5: Sim.
4: É dinheiro pra caramba. Você vê que cada mexida que dão pra cima dele aí, só se fala em bilhões. Milhões já ficaram para trás. Aquele esquema lá que ele é investigado de fraude em ICMS beira R$4 bilhões. O esquema como um todo, né?
5: Então, mas até agora é bom a gente frisar como investigado.
4: Sim,
5: né?
4: Totalmente.
5: Nessas duas operações.
4: E se tem uma coisa que esse cara tem, é estrutura para se defender.
5: Nem fala, né?
4: Com certeza. Uma das maiores estruturas do Brasil.
5: Vamos falar, né, de coisa boa?
4: Vamos, com certeza. 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
4: Grande Andrei. Obrigado, meu irmãozinho. Até amanhã.
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3: Rodovia Regis Bittencourt, péssima na direção de São Paulo. Você enfrenta lentidão a partir do 297 e vai assim no anda e para até o 280 por excesso de veículos na direção de São Paulo. Quem segue na direção de Curitiba encontra redução de velocidade na passagem pelo Rodonel no 279 até o 280. 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
2: Marginal do Rio Tietê em direção a Ayrton Senna, completamente travada do Cebolão até a passagem pela rodovia Presidente Dutra. Isso impacta também a chegada a São Paulo pelas rodovias. A Castelo Branco já tem lentidão a partir do quilômetro 18 até a chegada marginal. A Anhanguera a partir do quilômetro 15 e a rodovia dos Bandeirantes, você já reduziu a cidade a partir da Avenida Mutinga. 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
3: Já de volta aqui, minha gente, agradecendo hoje sempre a cada um de vocês e com aquele desejo de às vezes poder divulgar para vocês o que a gente conversa aqui no intervalo, viu? Os papos já foram piores, já foram mais pesados. Hoje em dia a gente até tá pegando leve, você percebeu isso?
4: É.
3: É? Mais ou menos?
4: Eu não sei, eu acho que agora não tava muito leve não.
3: É, verdade.
4: Eu acho que depende do dia.
3: Eu acho. Só da magia não chorar mais, né? Hã? Ah, eu não mereço ouvir isso.
5: Eu tô criando casca, Joel.
4: É isso. Maju Arruda Leite, tudo bem? Boa tarde.
3: Oi, Maju.
6: Tudo bom? Uma boa tarde a vocês. Boa tarde.
3: O que você tá rindo?
6: Tô rindo de vocês, fiquei curiosa pra saber o papo aí do intervalo. Porque
3: depois a gente
6: são os melhores.
4: Melhor não, Maju.
3: Às vezes a gente fala de você também, nesse mesmo assunto aqui, sabia?
6: Ah, é? Espero que coisa boa, viu?
4: Ah, sempre é.
3: Falamos esses dias que você tava toda nas férias. Você fez fazendo postagem lá com musiquinha cult e tal.
4: É.
3: A gente tava comentando isso.
4: Viajando e conhecendo pessoas, lugares, praias.
3: E o seu Chico, tá bem? Seu Chico tá bem?
6: Tá bem, tá tudo certo. Dessa última vez eu viajei sozinha, não viajei com ele, não. Mas ele tá bem, sempre ouvindo aqui o Bora Brasil.
3: Um abraço pro seu Chico, papai da nossa Maju Arruda Leite.
4: Boa. E aí, Maju?
6: Bom, vamos falar sobre essa quarta fase, né, do programa da Prefeitura de São Paulo, que tem como objetivo revitalizar, requalificar os prédios antigos da região central, especialmente prédios que foram construídos até 1992. Então, com esse programa, a ideia da Prefeitura é trazer mais pessoas morando na região central, acabar com os prédios ociosos, além de preservar importantes prédios históricos. Então, hoje, foi lançada a quarta fase desse programa de subvenção econômica. E de que forma isso acontece? A Prefeitura oferece incentivos fiscais, ou seja, até 25% do valor das obras para reformar esses prédios. Nessa fase, serão disponibilizados dos 200 milhões de reais. E qual é a contrapartida? É preciso manter a finalidade desse imóvel por pelo menos 10 anos. Então, se o projeto foi aprovado para determinada categoria de uso, como, por exemplo, moradia popular, esse empreendedor, essa empresa, não pode simplesmente mudar essa finalidade depois. Então, também precisa cumprir critérios de sustentabilidade, comprovar os gastos, permitir que a prefeitura acompanhe o imóvel durante esse período. Até o momento, essa é a quarta fase, já foram contemplados 31 edifícios nesse programa. No total, 6 prédios foram destinados à moradia popular. Hoje, o prefeito de São Paulo, Ricardo Nunes, admitiu que, de fato, não é um número grande, né, para moradores, porque o seu objetivo é revitalizar o centro, trazer pessoas morando ali na região central, e por isso que nessa fase esse programa abrange um perímetro maior. Então, vai pegar ali os bairros da Sé, República, Brás, Bom Retiro e Pari, além de áreas da Bela Vista, Santa Cecília e também do bairro da Liberdade. E além de reformar prédios ociosos, também vai reformar esse programa prédios históricos. E um deles, por exemplo, é o Copan, onde aconteceu esse evento mais cedo para lançamento dessa quarta fase. O Copan, que vai receber ali uma reforma no valor, ou melhor, a prefeitura vai ajudar a reforma ali do Copan no valor de 13 milhões de reais, que é o equivalente a 22% do custo total da obra. Uma reforma que deve começar daqui em um mês e a obra vai focar especialmente na recuperação integral da fachada do Copan, que é um projeto do Oscar Niemeyer, um dos símbolos da arquitetura moderna brasileira e um dos prédios mais simbólicos do centro de São Paulo. Volto com vocês.
4: Oh, que legal. Valeu,
3: bacana
4: Maju.
3: Mesmo.
4: Obrigada, viu?
3: Tchau, Maju. Obrigado.
6: Até mais.
4: É. Legal demais. É, que melhorem esses prédios, inclusive o Copan que está precisando. Estavam caindo pastilhas ali da frente do Copan, perigoso de atingir alguém que está na calçada. E tá até com redes ali por causa das obras também. Ó, vamos falar, a gente falou sobre a cidade, vamos falar sobre mobilidade também com o André Coutinho, que está na maior feira de mobilidade, a feira latino-americana de transportes. E aí, Coutinho, boa tarde.
0: Tudo bem, uma ótima quinta-feira para quem acompanha a nossa programação. Voltamos a falar da Latibus 2026, acompanhando grandes novidades. E agora eu convido para quem não está acompanhando com imagens depois acionar as nossas redes sociais, porque eu estou dentro do G8 Tech Paradiso, que é um gigante da Marco Polo e que já traz uma solução que já está disponível no mercado para quem quer ainda mais privacidade e conforto durante uma viagem, principalmente de longa duração. Dá uma olhada, de novo, eu vou descrever para quem está no rádio, no dial. Estou diante de uma cabine privativa com porta e tudo. Você fecha a porta, você entra dentro dessa cabine, tem uma poltrona extremamente confortável e uma porta na qual você pode fechar para total privacidade. Você senta na sua poltrona, viaja, você pode deitar essa poltrona tranquilamente e ela vira uma cama, porque ela tem mais uma partezinha ali que você coloca ela a 180 graus. Tela que no meu olhômetro aqui tem praticamente 30 polegadas, 32 polegadas, uma janelinha, a porta fecha, toda a privacidade possível. Essa janelinha também tem uma persiana que pode baixar. Esse é o G8 Tech Paradiso da Marco Polo. 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Dá para viajar de maneira muito, muito confortável por algumas horas pelas estradas do Brasil.
4: Aí sim, que Coutinho, busão, valeu. Que outra busão coisa,
3: top,
4: né?
3: Top, isso é louco.
4: Obrigada, Coutinho. Mais um intervalo.
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2: Tem ocorrência na Rua da Consolação, na altura da Rua Dona Antônia de Queiroz, na direção do centro. E isso impacta o caminho de quem segue por ali a partir da passagem pela Antônio Carlos. Quem vai na direção do bairro reduz velocidade pela Rua da Consolação a partir da passagem pela Avenida Ipiranga e depois vai assim onde para até o local da ocorrência na Dona Antônia de Queiroz. 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
14: A Dialeste lenta na direção do bairro, da saída do viaduto do Glicério até a passagem pela Rua Mirante Brasil, no trecho de obras. Depois você só volta a encontrar dificuldades no sentido bairro pela Radial, a partir do estádio do Corinthians até a passagem pela Jacupêssego. Na direção do centro, tem lentidão na aproximação do viaduto Engenheiro Alberto Badra e depois na região das obras do viaduto Bresser até o Mirante Brasil. 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
3: Chave girada, sinal aberto para todo o território nacional a partir de agora, felizmente, recebendo muito mais de vocês, amigos e amigas de todo o país, que se juntam a mim, a Ana Paula Rodrigues.
4: Eu aqui.
3: A todo o time Bandeirantes, que sempre com muito comprometimento e vontade, está aqui para te atender. Nós seguiremos ainda até às 3 horas, pouco menos de 1 hora, com essa missão legal, gostosa, de muita responsa, de mandar informação para vocês. E às vezes fazer uma companhia nos momentos em que você aí se sinta sozinho. Por exemplo, hoje eu gastei 1 hora e meia de casa até aqui no trânsito. Quer queira, quer não, bate uma solidão, ou poderia bater uma solidão, só não bateu porque eu estava ligado na Bandeirantes, acompanhando a nossa programação, assim como você acompanha, porque nós, apresentadores, nós, funcionários aqui da Bandeirantes, também somos ouvintes. Então é muito bom a gente poder, às vezes, ouvir a rádio que a gente trabalha, assistir a TV que a gente trabalha, se inteirar ali pela internet como internauta no grupo que a gente trabalha. É muito bom, às vezes, ficar do outro lado também e sentir um pouco das coisas que vocês sentem. Até mesmo para a gente ter condição de evoluir, de melhorar, claro, para te atender melhor, não é, Ana?
4: A gente quer isso mesmo, tudo bem? Boa tarde, obrigada você que está chegando agora e se juntando a nós nessa segunda hora de Bora Brasil também.
3: Bora nós!
4: Destaques dessa segunda hora, vamos lá. Flávio Bolsonaro não consegue registrar a candidatura à presidência após aparecer filiado à omissão no sistema eleitoral. O PL, partido dele, afirma que houve uma fraude. O Tribunal Superior Eleitoral adia a discussão sobre o uso de deepfake na campanha eleitoral. Os ministros debateriam uma ação que questiona um vídeo gerado por inteligência artificial de Jair Bolsonaro, exibido na convenção de Flávio. Após 72 horas, a Colômbia ainda corre para encontrar sobreviventes do terremoto. Até agora, 273 mortes foram confirmadas e quase 400 pessoas continuam desaparecidas. 15 pessoas são presas em uma operação contra o Comando Vermelho no Maranhão. Inclusive, uma delas, um chefe do grupo que estava escondido em uma favela do Rio de Janeiro. A investigação começou após um ataque a um provedor de internet. A Polícia Federal prendeu nesta quarta-feira o presidente da Confederação Nacional de Agricultores Familiares e Empreendedores Familiares Rurais, Carlos Lopes. Ele é investigado na operação sem desconto sobre fraudes do INSS e estava foragido desde novembro. A Câmara analisa projetos que endurecem as penas para quem dirige embriagado ou maltrata animais. A discussão sobre a redução da idade para dirigir ficou para o mês que vem. As vendas no comércio crescem 0,5% em junho e sobem para 1,9% no primeiro semestre. Os destaques foram alimentos e artigos de uso pessoal e doméstico. Desistimos de desistir de você. Após o anúncio de um processo de 180 milhões de reais, o Corinthians admite que pode reabrir a negociação com o Memphis Depay se o valor do contrato cair. Hoje, aliás, é dia de Corinthians na Libertadores contra o Rosário Central na Argentina. Pela Sul-Americana, Santos, Vasco e Botafogo também entram em campo. O tempo segue instável no sul, com chance de mais chuva e alto volume, em especial em trechos do Rio Grande do Sul. No sudeste e no centro-oeste, o veranico continua, com termômetros perto dos 30 graus em São Paulo.
3: Subiu a temperatura por aqui e outras regiões subiu mais ainda. Em tantas outras, caiu. Vamos para a meteorologia.
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4: Com a Aline Araújo.
6: A tarde desta quinta-feira terá forte contraste nas condições de tempo pelo Brasil. No sul, a instabilidade continua, enquanto no sudeste e centro-oeste, as temperaturas mais elevadas vão predominar na quinta-feira, além do tempo seco e também um novo episódio de veranico. Em Florianópolis, a quinta-feira será de muitas nuvens e chuva, com acumulado próximo dos 20 milímetros e máxima de apenas 18 graus. Em outras áreas de Santa Catarina, principalmente no sul do estado, há risco de chuvas mais intensas, além de raios e possibilidade de granizo. No sudeste, o cenário é completamente diferente. O Rio de Janeiro terá sol, tempo seco e forte aquecimento, com máxima prevista de 32 graus. O calor também aumenta no centro-oeste, acompanhados de índices de umidade muito baixos, que podem ficar próximos ou até abaixo dos 20% em alguns pontos. No nordeste, Recife terá máxima de 28 graus, com previsão de aproximadamente 7 milímetros de chuva agora no período da tarde. Já no norte, predominam temperaturas elevadas, com chuva mais irregular e concentrada principalmente na região oeste do Amazonas. Aline Araújo, da Climatempo.
3: Show, Aline. Obrigado. Valeu. Obrigado.
4: Ó, daqui a pouquinho a gente vai para Brasília para conversar com a nossa reportagem e falar sobre essa confusão envolvendo Flávio Bolsonaro, candidato à presidência da República. Foi registrar a candidatura dele, né? Esse prazo está no final e não foi possível porque o sistema do TSE aparecia com o nome dele registrado a um outro partido, a Missão e não ao PL, que é o partido do senador. A gente daqui a pouquinho vai conversar com a reportagem em Brasília para entender o que acontece daqui para frente, né? O PL está falando em possível fraude, Joel. Já a gente vai para lá.
3: Boa, vamos falar de futebol um pouco.
4: Começar
3: gente,
4: diferente.
3: O Palmeiras ontem conseguiu um resultado ruim. Deixou de alcançar um resultado legal. Principalmente porque daqui uns dias, semana que vem provavelmente, vai pro Paraguai para enfrentar o time que empatou ontem em casa.
4: Jogou em casa, né?
3: Ou seja, um resultado difícil. Agora o seu Flamengo também, hein?
4: Não,
3: foi mais ou menos o resultado.
4: Mas, assim,
3: vai decidir em casa.
4: Isso que eu ia falar. Também empatou, mas empatou lá. E decide depois no Maracanã. Então segurar um empate lá não era fácil não, viu?
3: É verdade,
4: o Cruzeiro foi
3: para
4: cima.
3: Resultado.
4: Não era o que eu queria vitória, claro. É. Mas dentro do possível, acho que foi bem razoável, sim.
3: Bem diferente do Palmeiras.
4: Mas a torcida do Flamengo tava vaiando já o técnico ali, né? A torcida tá muito acostumada com...
3: É exigente.
4: Nossa,
3: demais,
4: eu vou falar um negócio que vai parecer uma soberba, mas eu juro por Deus que não é. É que a torcida tá muito acostumada com vitórias, papapá. E tem que entender que é cíclica a coisa, né? E que era um jogo difícil mesmo. Agora, tá na expectativa a torcida do Mirassol. E o que é o Mirassol, né? Participando da primeira competição internacional do time, já de cara uma Libertadores e levando a LDU pra dentro da casa do Mirassol.
3: Não,
4: né?
3: Esses sim estão dando valor na competição.
4: Nem fala. Vamos falar sobre esse clima de Libertadores, como é que o Mirassol está se preparando para essa partida, com o Fabiano Leamas, que é repórter aqui, vai falar com a gente exatamente sobre isso. Ele está no interior de São Paulo e vai falar sobre a movimentação por lá, a expectativa para essa partida, que vai levar muito torcedor para o estádio hoje, né? Tudo bem? Boa tarde, Fabiano.
3: Fabiano, cidade em festa, né, meu amigo? Pô.
16: Com certeza, um abraço, Ana, um abraço para você, Joel, uma satisfação participar com vocês aqui na Rádio Bandeirantes, uma expectativa muito grande aqui no interior de São Paulo, que vive uma era mágica, né, um momento mágico aí com a ascensão do Mirassol, que o ano passado disputou o Brasileirão pela primeira vez, no seu ano do centenário, e esse ano, pela primeira vez, disputando a Libertadores da América, chegando na fase de mata-mata, nas oitavas de final, com um confronto muito difícil, logo mais às 19h. Acho que a primeira vitória do Mirassol nessa fase já foi conseguir realizar esse jogo aqui no interior de São Paulo, no José Maria de Campos Maia, casa do Mirassol, a casa do Leão, né, o Maião, como é conhecido popularmente aqui no interior de São Paulo, porque nessa fase de grupos, né, nessa fase eliminatória da Libertadores, a Conmebol, dentre as exigências, exige que o estádio tenha capacidade para 20 mil torcedores. E aqui no Maião a capacidade é de 12 mil. Então a primeira vitória foi conquistada no mês de junho, né, com a confirmação da realização desse primeiro jogo aqui no interior de São Paulo. Uma expectativa muito grande, o estádio deve estar lotado, né, com torcedores apoiando aí o Leão, que precisa fazer um resultado positivo nesse primeiro jogo, uma vez que vai jogar depois na casa da LDU, na altitude, aí é um desafio maior. Se enfrentaram duas vezes já nessa Libertadores, por enquanto 1-1. 2-0 no primeiro jogo para o Mirassol e 2-0 no outro jogo para a LDU. Né? Ambos se classificaram pelo grupo G com 12 pontos. No critério de desempate, a LDU ficou em primeiro, Mirassol na segunda posição. Então, um confronto bem equilibrado até aqui, Joel e Ana.
4: Só uma coisa que eu não entendi. Tem que ter um mínimo de torcida que é pedida aí pela Libertadores, né? Pela Conmebol é de 20 mil pessoas, mas o estádio do Mirassol cabe menos, mesmo assim eles conseguiram a liberação. Como é que foi essa negociação?
16: Exatamente. Nessa fase, a Libertadores exige que o estádio tenha capacidade mínima de 20 mil torcedores. Tanto é que o Mirassol tinha um plano B, que seria mandar esse jogo, caso passe para essa fase, mandaria esse jogo para o Pacaembu, aí em São Paulo. Mas, nos bastidores, com muita negociação, a diretoria acabou conseguindo essa liberação no mês de junho, portanto, o Mirassol tem a oportunidade de continuar jogando a Libertadores em casa. E aqui em casa, o Mirassol é muito forte. No Brasileirão do ano passado, por exemplo, o time fez 19 jogos aqui no Maião e não perdeu nenhum. Nesse ano, na Libertadores, todos os jogos que foram realizados na fase de grupos aqui no José Maria de Campos Maia, todos foram vencidos pelo Mirassol. Então, o fator casa para o Mirassol, tanto no Brasileirão do ano passado, quanto na Libertadores desse ano, é um fator predominante, importante, por isso é uma vitória para o Mirassol jogar em casa na data de hoje.
3: Ah, que legal. Que legal. Somos mesmo, todos, né? Mirassol, né? Com certeza.
4: Eu tô muito Flamengo ainda na Libertadores.
3: Ah, mas
4: né?
3: Duvido mas, que calma. Você não vai torcer pro Mirassol.
4: Não, mas eu quero que eles avancem,
3: eu
4: pô. É legal
3: tenho certeza
4: demais.
3: Absoluta.
4: No ano do centenário, né? O Mirassol, de repente, virou um time de muita repercussão
3: legal
4: no próprio
3: mesmo.
4: Campeonato Brasileiro, conseguiu a classificação para Libertadores. E hoje vai com tudo para cima da LDU, jogando em casa, que é bastante significativo para eles pela torcida.
3: Com
4: né?
3: certeza. Veja como o estímulo na vida da gente é tudo, né? Você imagina só, o Mirassol tá colocando tudo na ponta da chuteira.
4: Verdade, tudo. Hoje vai com
3: o Reinaldo lá, que jogava no São Paulo, era um jogador razoável. Quando foi pro Mirassol, arrebentou a boca do balão. Ou seja, é estímulo. A vida da gente é de estímulo. E que o Mirassol consiga avançar aí pra gente seguir torcendo pra esse time certamente admirável, que faz um trabalho muito legal, com toda certeza. Assim como o Fabiano Lemas, apresentando lá o Donos da Bola.
4: Exatamente.
3: Trabalho top pra caramba.
4: Os ingressos devem estar todos esgotados, né, pra essa partida.
16: Com certeza, né, a capacidade máxima esperada pra hoje nesse jogo, porque o Mirassol ele acaba sendo abraçado, né, por outros torcedores, torcedores do Corinthians, do Palmeiras, do São Paulo, do Santos, né, que são grandes, que têm grandes torcidas. Aqui no interior de São Paulo, hoje nós temos na região de São José do Rio Preto, a referência é o Mirassol, que está na Série A. Nós temos o Grêmio Novo Horizontino, que disputa o Brasileiro da Série B, que fica, a cidade fica aqui 120 quilômetros de Rio Preto, mas o Mirassol hoje é o principal time aqui da nossa região, portanto, acaba sendo abraçado por todo mundo. E vale ressaltar que é uma semana especial, além desse jogo de hoje contra a LDU, no domingo o Mirassol recebe o Flamengo. aqui no José Maria de Campos Maia, uma partida atrasada do Campeonato Brasileiro da Série A. Então, uma semana bem especial para o Mirassol, com grandes jogos.
4: Que o Mirassol vença hoje, que aí vai com menos fome para cima do Flamengo.
3: Pedir para a Ana torcer nesse outro jogo é difícil mesmo, porque é um jogo que, se o Flamengo ganhar, e é favorito, é claro.
4: É o jogo atrasado.
3: Logo,
4: né?
3: Depois vai para um confronto direto com o Palmeiras. Logo depois, não, mas tem um confronto direto, ou seja, é pau a pau no Brasileirão.
4: É isso, que Fabiano, eles vençam hoje para ir com menos fome para cima do
3: Flamengo.
4: Obrigado,
3: viu, meu amigo? Um abraço para você aí. Bom trabalho, parabéns.
16: Um abraço, Joel, um abraço, Ana, um abraço para os amigos ligados na Rádio Bandeirantes. Estamos aqui à disposição. Um abraço.
3: Obrigado.
4: Valeu, obrigada. Muito legal a gente falar também do clima no interior de São Paulo para essa partida de Libertadores. Tudo muito diferente do que o pessoal de lá está acostumado a acompanhar. Vamos seguir com a nossa reportagem. Agora, Joel, a gente vai para o Rio de Janeiro. Luiz Eduardo de Castro está aqui com a gente para falar de duas operações que aconteceram hoje por lá. Tudo bem, Luiz? Boa tarde para você.
3: Oi, amigo.
17: Tudo certo, Ana, Joel, muito boa tarde a vocês, aos nossos ouvintes. Olha, a Polícia Militar fez uma grande operação hoje contra o Comando Vermelho em 27 comunidades aqui do Rio. Até agora, o balanço é de um criminoso morto, dois feridos e sete presos, além da apreensão de dois fuzis, uma pistola, duas granadas, drogas e radiotransmissores. Em toda essa operação, a situação mais crítica foi em Guadalupe, na Zona Norte, onde policiais foram atacados por traficantes que estavam em um carro. Houve confronto e o criminoso, conhecido como Baby Rex, foi baleado. Ele chegou a ser socorrido, mas morreu. Segundo a PM, ele era suspeito de envolvimento da morte de um cabo do batalhão de Irajá, em fevereiro. Também na Zona Norte, no Quitungo, foi preso o criminoso conhecido como Coquinho. Ele é investigado pela morte do sargento Marco Antônio Matheus Maia, de 37 anos, em dezembro de 2024. O policial, na época, estava de folga, quando teria sido reconhecido por criminosos. Coquinho, que tem 5 passagens pela polícia, foi encontrado com um fuzil depois de um confronto com agentes. Na Cidade de Deus, zona sudoeste, 2 suspeitos foram encontrados feridos depois de uma troca de tiros. Em Padre Miguel, na zona oeste, 2 homens foram presos com drogas. Também houve prisões e apreensões em Itaboraí e Niterói, na região metropolitana. Uma outra operação contra o Comando Vermelho, realizada pelo Ministério Público do Maranhão, com apoio da Polícia Civil do Rio, prendeu 7 pessoas, 3 delas capturadas na Gardenia Azul e na Cidade de Deus, e outras 4 lá no Maranhão. Uma caminhonete de luxo blindada também foi apreendida e essa operação continua em andamento. Pessoal, volto com vocês.
4: Tá aí, então, a polícia mirando, né, nessas comunidades do Rio de Janeiro, que têm sido usadas para abrigar criminosos há muito tempo. A gente vem falando sobre isso. As próprias autoridades, né, Joel, da Segurança Pública do Rio de Janeiro, denunciando a mesma coisa, que as favelas do Rio viraram áreas para que esses criminosos fugissem de outros estados e se instalassem ali. O próprio crime organizado está ganhando dinheiro alugando, né, espaços para essas pessoas.
3: Uma mulher... Ela foi baleada dentro do ônibus.
4: E está em estado
3: muito
4: grave.
3: Levou um tiro no pescoço, cara. Pois é. Atingiu a cervical. Um outro garoto, numa ação diferente, menino de 5 anos, perdeu a visão de um dos olhos, também por causa dessa confusão. É a violência, que ela não está só entre bandido e polícia ali. Infelizmente, no meio do caminho, tem essa gente aí que não tem nada a ver. Pessoas inocentes que, vez por outra, acabam se ferrando.
4: É aí o segundo Rio de Janeiro, né? Que a gente fala que tem 2. Tem o da Zona Sul, bonitão, turístico, que não está isento da violência, né? Mas que tem uma situação muito diferente. E o da periferia, das grandes vias, Avenida Brasil, das comunidades, que acaba atingindo as pessoas dessa maneira, como você comentou. Vamos nessa. Obrigada, viu, Luiz? Aqui
3: tchau,
4: a gente
3: Luiz,
4: até perdeu
3: um
4: o contato
3: abraço.
4: Dele. E a gente vai seguir de olho para daqui a pouquinho atualizar mais sobre essa operação no Rio de Janeiro, como ele mesmo falou, que ainda está em andamento. É isso. Vamos daqui a pouquinho sentir o cheirinho do campo também.
3: Vamos,
4: viu?
3: Valteno hoje?
4: Vamos falar com o
3: falar
4: Valteno.
3: De trigo, né? Você gosta de trigo?
4: Ah, trigo, não é questão de gostar, trigo... a gente consome tudo,
3: então,
4: né?
3: Então, trigo tem esse lance, né? Ah, o trigo faz mal, não sei o quê, massa faz mal, mas... Depende do trigo, depende da massa. Não tem como a gente fugir muito dele. Eu tava pegando o resultado dos exames. Por incrível que pareça, passei de ano legal, viu?
4: É mesmo?
3: Só tinha em tudo lá, mesmo esses 3 meses praticamente fora da academia. Fiz um check-up na terça, né? E amanhã eu vou no médico e tal. Mas eu olhei lá, tá tudo muito bom. Colesterol, glicose, essas coisas todas. Só tava preocupado com um negócio de próstata. Bem preocupado mesmo, fiz exame e tal, não precisou dar a dedada lá, mas fez de ultrassom. Aí o tamanho, ele tava meio no limite, sabe? Mas felizmente logo depois veio o resultado do PSA.
4: E tá tudo certo.
3: Tá tudo zerado. Então, boa, assim, é bom a gente ir atrás dessas coisas, sabe? Tem que fuçar mesmo, gente. É fuçar pra não achar, mas se achar, tem que ir pra cima. É isso aí.
4: Vamos voltar nessa. No trigo.
3: E homem é ignorante pra caramba nessas coisas.
4: Ah, homem
3: coisas.
4: É demais. Só procura quando tá morrendo.
3: Eu cheguei lá no doutor, esse negócio de próstata e tal. Eu tava pronto pra levar uma dedada, aí não tem problema nenhum, cara.
4: Não tem que ter mesmo.
3: A gente não pode ter medo dessas coisas,
4: claro,
3: não.
4: Claro que não. Mulher faz
3: cada exame invasivo. O doutor Lambuza bem aí, manda ver, vamos ver. Mas ele falou, não precisa, a gente vai fazer o ultrassom. Eu falei, não, mas o senhor não quer fazer mesmo esse daí, o mais antigo? Ele falou, não, não é antigo, é moderno, mas é de acordo com a necessidade. Eu falei, doutor, se precisar, eu tô à disposição aí.
4: É isso, nada de masculinidade frágil não, gente. Lógico.
3: Ele
4: façam
3: falou pra mim,
4: você
3: tá insistindo muito,
4: você
3: quer que eu faça? Eu falei, não, se for necessário, sim, ô doutor.
4: Vamos falar de trigo!
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3: Mais guerreiro, coitado. Grande Valteno de Oliveira, meu amigo de debate. Boa tarde, queridão.
4: Oi, Valteno.
19: Olá, meninos, Aninha, Joel, eu estava vendo a conversa de vocês aí sobre próstata, né? O exame de toque, que é chamado, o Joel, só é necessário quando o PCA está muito elevado, o PCA acima de 3, acima de 4, aí o médico vai e faz. Agora, se tiver um PCA menos de 1, que é o normal, graças a Deus também acompanho sempre, não há necessidade do exame de toque. Quanto?
3: 0,25.
4: Tá bom.
3: Bom demais, né?
19: Tá muito bom. Meu também abaixo de 1 também.
3: Mas eu conversava com o doutor, o Valteno, eu tava olhando as mãos dele, assim, né? Ele falou, o que foi que você tá olhando pras minhas mãos? Falei, não, doutor, é uma mania. É só uma mania. E ele ficava mexendo os dedos, assim, né? E eu imaginando, ele mexia os dedos, eu já tinha a sensação, assim. Falei,
4: ô, Valteno, vamos falar de trigo. Vai por mim, vai por mim.
19: Vamos falar de trigo, sabe por quê? É, senão nós vamos ficar conversando muito tempo aqui, viu, Aninha? Gente, é o seguinte, vocês me chamaram hoje para falar de trigo, porque vocês sabem que houve uma redução na projeção para a safra de trigo do Brasil. A gente gosta de comer pão todo dia, mas há muito tempo que o Brasil nunca foi, na verdade, autossuficiente na produção de trigo. A gente tem que importar metade do trigo que a gente consome aqui, mais de 6 milhões de toneladas. E esse ano, por causa dessas questões climáticas, medo do agricultor de plantar, então houve uma redução, deve haver, né, porque essa é uma projeção do IBGE, é de 200 mil toneladas de trigo. O Rio Grande do Sul é o estado que mais produz. Então, em vez de 6 milhões e 600 mil toneladas, a projeção é que a gente vai colher 6 milhões e 400 mil toneladas. Ou seja, vamos ter que gastar mais com a importação do trigo. O trigo que é importante, está lá na continha lá da inflação. O pãozinho nosso, o pão francês, ele tem um peso importante, né, no cálculo da inflação. Então, esse é um problema. Então, a gente está atento, né, a isso, porque são informações do agro brasileiro, mas tem notícia boa também. Junto com esse dado da queda do trigo, há uma projeção de crescimento da safra de grãos. O Brasil vai colher 1,6%. Vocês falam assim, ah, mas isso é pouco. Não é pouco quando a gente produz milhões. Então nós estamos produzindo 5 milhões a mais de toneladas de outros grãos, soja, milho, tudo um recorde. Nunca se colheu tanta soja no Brasil. A previsão é de 174 milhões de toneladas e milho, 141 milhões de toneladas. Eu daqui a pouquinho vou fazer uma colheita de trigo aqui no Distrito Federal, é época de colheita de trigo. O Cerrado está produzindo muito trigo com qualidade, com produtividade. Isso ajuda o Brasil a diminuir a dependência desse grão tão importante para o nosso dia a dia.
3: Ah, o Valteno, e isso a gente tem que agradecer à Embrapa, né? A Embrapa, que faz um trabalho assim extraordinário, não é de hoje, que evoluiu as culturas de trigo a ponto de a gente conseguir produzir trigo lá em Rondônia, em áreas quentes.
4: Sim,
3: né? É o mesmo ciclo que a soja passou, e a soja também há algumas décadas, você não podia nem ouvir falar em cerrado e soja ao mesmo tempo. Solo ácido e tal. Além do preparo de solo, que evoluiu muito, a própria cultura evoluiu.
4: A semente,
3: nós,
4: né,
3: devemos muito à Embrapa. Sem Embrapa dúvida. É um celeiro, assim, um berço cultural de evolução, de coisas, de necessidades do agro mesmo.
4: Exatamente.
3: Muito bom. Valteno, obrigado, querido.
19: É verdade, a Embrapa está fazendo 52 anos. Não, é só para ressaltar, claro, realçar isso que você estava falando, porque Você imagina que ninguém imaginava produzir trigo aqui no Cerrado com a produtividade que a gente está fazendo. Igual no Sul, é uma coisa admirável mesmo. Obrigado, meninos, pela
3: participação,
19: pra gente debater aí.
3: É isso, meu amigo. Até amanhã aí. Viva o PSA. Fica com Deus aí. Tchau, querido.
19: Vai com Deus. Cuidado com o dedo, hein? Tá bom?
4: Tchau. Valeu. Obrigado.
3: Tchau, Aninha. Até amanhã.
4: Tá bom.
3: Gente, obrigado. Até daqui a pouco lá na tela da Band, às 4 horas no Brasil, gente. Tchau e benção.
4: Valeu. E ó, a gente segue por aqui no Bora Brasil com a reportagem direto de Brasília. A gente comentou que teria a reportagem de lá e a gente vai cumprir agora. Quem tá com a gente é o Afonso Marangoni para falar sobre essa confusão aí envolvendo a candidatura de Flávio Bolsonaro. Tudo bem, Marangoni? Boa tarde para você.
20: E bota confusão nisso, né? Boa tarde, Ana Paula, todos que nos acompanham aqui na Bandeirantes. Olha, acabou de sair várias notas, vários pronunciamentos sobre essa situação. Primeiro lugar, Tribunal Superior Eleitoral disse que a filiação de Flávio Bolsonaro à omissão não aconteceu.

0: para saber quem teria feito esse esquema aí para supostamente prejudicar o Flávio Bolsonaro, né? Nós temos aí a fala do Flávio Bolsonaro. A Maria Eugênia aqui, produtora nossa, é sempre muito rápida. Nós já temos, não temos? A
1: Temos, vamos
0: declaração
1: lá.
0: dele a gente vai acompanhar agora.
2: Vocês viram aí que fraudaram a minha filiação partidária. O sistema vai tentar de tudo para me parar, mas não vai conseguir não, porque Deus está no comando e a gente junto vai resgatar o nosso Brasil.
1: Bom, mas aí vamos lá então, vamos por partes. A polícia está investigando. O Tribunal Superior Eleitoral disse que alguém do Missão fez o registro do Flávio em nome do partido. O Renan Santos também já se pronunciou, que é o candidato do Missão, né? A gente está nesse pé. Agora sim, até quando, ô Marangoni, a gente tem prazo para resolver essa história? Porque o período de cadastro dos candidatos está acabando essa semana, é no comecinho da semana que vem, né?
0: No sábado, dia
1: No
0: 15,
1: sábado,
0: Ana Paula,
1: boa.
0: já está muito
1: 3 dias,
0: próximo
1: né?
0: mesmo. Pois é. Olha, Ana Paula, o que a gente está ouvindo aqui, embora seja tudo muito inicial, é que claro que isso não vai impedir a candidatura do Flávio Bolsonaro, porque é público e notório que ele é do PL, é o nome do partido, já não é de agora. Então o TSE já está analisando novamente a refiliação, vamos dizer assim, dele ao PL, para que dê tempo de, dentro dos prazos legais, ele conseguir registrar essa candidatura. É um sobressalto agora, mas como ainda tem alguns dias, é muito provável que ele consiga, então, o registro sem maiores intercorrências. Mas alguém precisa ser punido por causa disso, né? E vamos então precisar dessa apuração da justiça. Só rapidamente, você citava partido Missão. O Renan Santos disse que está informando o gabinete do Flávio Bolsonaro desde o dia 2 de que está tendo tentativas de filiar ele, que isso foi ignorado. Que o Flávio Bolsonaro, o gabinete dele, não tomou nenhuma providência e que vai disponibilizar logs, e-mails, todo o sistema ali de dados dos computadores para que se faça uma apuração isenta. Missão diz que não está brincando com essa situação e que quer também que isso seja esclarecido. Aí no fim, Ana Paula, eles até tiram uma casquinha do Flávio Bolsonaro, dizendo que se fosse realmente verdade tudo isso, e ele tivesse sido filiado à Missão por decisão do partido, não seria possível, porque o partido não quer ele nos quadros. Aí diz que ele é envolvido em casos de corrupção, etc., e diz que não gostariam de ter Flávio Bolsonaro como sendo integrante do Missão. É política também, a gente viu o tom político na fala do Renan Santos.
1: Pois é, gente, que confusão. O próprio Renan Santos já falou que eles vão apresentar esses dados, né? Provando que houve um acesso ali ao sistema deles para que houvesse a colocação do nome dele lá, que a história vai ficar feia, vai ficar pesada para quem tentou inventar esse caso. Possivelmente hoje ainda teremos muitos desdobramentos dessa história e qualquer novidade a gente está por aqui, viu? Só gritar que a gente volta. Inclusive, tá no nosso na nossa live aqui esse post de hoje, de agora a pouco. Agora são 2h30, 2h23, o Renan Santos colocou nas redes sociais dele. É o seguinte: nós temos como comprovar que alguém acessando o e-mail do Flávio apertou o botão de confirmação da filiação e ainda apertou o botão para acessar o nosso app de militância. A história vai ficar feia para os envolvidos. Vamos ver. O Tribunal Superior Eleitoral vai resolver essa questão toda, mas é importante que haja um esclarecimento do que está acontecendo. Valeu, viu, Afonso Marangoni? Obrigada. Bom trabalho aí para você.
0: Qualquer coisa a gente volta. Um abraço.
1: Fechado. Até mais. 2h31, vamos lá para o intervalo. Daqui a pouquinho, Bora Brasil tá de volta.
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1: Bora Brasil de volta aqui na programação da Bandeirantes. Vai mandando mensagens aqui pra gente no nosso WhatsApp no 11 999 048756, 11 999 048756. Aliás, tem ouvinte falando de frio em alguns pedaços de São Paulo.
2: Boa tarde, Joel. Boa tarde, Aninha. Boa tarde, ouvintes da Rádio Bandeirantes aqui em Santos. Tô trabalhando aqui em Santos hoje. Tá frio, hein? 23 graus agora.
1: Um vento.
2: Um abraço a todos vocês, Bruce Lee Dias de Itanhaém.
1: Ah, não. É sério? Você luta? Não, porque é obrigatório, né? A pessoa não pode ter o nome de Bruce Lee e não praticar nenhum tipo de arte marcial. Obrigada pela mensagem. Na Baixada Santista tá a temperatura mais amena e com vento. Aí a sensação de frio realmente aumenta.
3: Uma ótima tarde, Joel e Ana.
1: Oi.
3: Um prazer em ouvir vocês aqui na minha estada em São Paulo.
1: Você é do
3: Sul. Eu vim de Porto Alegre.
1: Sabia.
3: Estou viajando pelo interior de São Paulo, sertãozinho, e é um prazer ouvir esse jornalismo de excelente qualidade, onde assisto pela TV em Porto Alegre, eu e minha esposa. Parabéns a vocês e muito obrigado.
1: Valeu, amigo. Obrigada pela mensagem. Que São Paulo te receba muito bem. Valeu.
4: Luiz Mário, de Corumbá, Mato Grosso do Sul. Em relação à implantação de telas ao longo das beiradas do Rio Tietê, eu acho que não vai vingar, não. A tela é de fácil vandalismo. Aqui no Pantanal, na estrada de acesso a Corumbá, o governo está implantando tela metálica para impedir os animais silvestres de atravessarem a pista. Uma boa tarde a todos.
1: Em São Paulo, se puserem a tela metálica, ela será removida. Opa, já foi. Vai ser desse jeito. Não tem como. Então, eles estão colocando telas, grades, mas de moles, assim mesmo, parece aquelas de pesca, de janela, nos pontos aqui das margens do Rio Tietê, para evitar que as capivaras invadam ali a pista. Tem um pouquinho de metal na lateral, ali na haste, né, que é usada para pendurar esse equipamento, mas, gente, é um negócio muito, muito simples mesmo, e que deve ser expandido para toda a marginal, para evitar que as bichinhas entrem ali na pista da Tietê e sejam atingidas. Isso está sendo implementado, a gente falou um pouquinho mais cedo aqui na programação do Bora Brasil também. Vitor Lupato está com a gente aqui no estúdio agora para explicar um tema que é complexo, mas a gente tem que começar a se adaptar a ele, que é o mercado de livre energia, que já foi sancionado e nessa semana teve a regulamentação assinada para começar a valer também. Regulamentação, aquela lista de regras, né, para que o projeto possa ser colocado de pé. E aí, Lupato, tudo bem? Boa tarde.
5: Tudo bem, Ana. Boa tarde para você, para todos que estão ligados aqui no Bora Brasil. Pois é, o presidente Lula assinou esse decreto de regulamentação da abertura do mercado de livre energia elétrica para os consumidores de baixa tensão. E por que os de baixa tensão? Atualmente, hoje em dia, só os grandes consumidores, então indústrias, shoppings e outros estabelecimentos do tipo, que podem acessar esse mercado livre de energia. Nessa abertura, nessa nova fase que foi assinada agora, são, na verdade, duas etapas. A primeira delas, a partir de novembro do ano que vem, 2027, quando pequenas indústrias ou estabelecimentos, hospitais, escolas, propriedades rurais, aí esses também vão poder começar a acessar o mercado livre de energia. Depois, em novembro de 2028, essa opção vai estar disponível basicamente para todos os consumidores, incluindo as residências. O mercado livre de energia elétrica é o que permite que o consumidor final, ou seja, nós aqui a gente possa escolher de qual empresa queremos comprar a energia. não dependendo necessariamente da distribuidora local, porque hoje você paga a sua conta para aquela distribuidora obrigatoriamente. Sim. É quem fornece a energia para você. As comercializadoras são quem negociam com o consumidor os prazos do contrato, o volume de energia que será fornecido. Tudo isso é negociado diretamente com uma empresa que vai te fornecer a energia. O governo federal estima que os pequenos estabelecimentos que serão contemplados nessa fase em novembro de 2027 possam ter uma redução de até 20% na conta de luz com essa concorrência aberta também para outras empresas. O ponto mais importante, que ainda era bem duvidoso dessa regulamentação, está no texto, que é a criação do supridor de última instância, chamado de SUI. É uma espécie de seguro. Uhum. Por quê? Energia elétrica é algo essencial. E aí vai que a empresa contratada por um consumidor quebre, deixe de prestar esse serviço da forma adequada. Então, vai entrar o supridor de última instância, garantindo o fornecimento, caso esse fornecedor não possa mais prestar esse serviço. O custo de operação do SUI, vai ter que alguém bancar isso. Vai ser dividido, um rateio entre todo mundo que escolher acessar o mercado aberto, né? É todo mundo que decide deixar a distribuidora local, que hoje já faz o fornecimento direto, e passar a migrar para esse ambiente de contratação livre, como está sendo chamado pelo governo. Quanto que vai custar a tarifa no caso de acionamento do SUI? Isso ainda não foi definido. Aí é um próximo passo da regulamentação feito pela agência reguladora. Nossa. E não pelo governo federal.
1: Tudo muito lento, né?
5: Tudo muito lento, com os prazos bem longos também, é, né? Estamos falando da próxima fase valendo só em 25 de novembro de 2027 e para as residências nessa mesma data, só que em 2028. Uma outra dúvida que surge bastante é a seguinte: ah, mas e se eu decidir deixar a distribuidora local que fornece aqui para minha casa migrar para a contratação livre de uma outra empresa, uhum, mas depois me arrepender?
1: Melhora o serviço da outra empresa, quero voltar.
5: Quero voltar para o padrão de hoje, o tradicional. Aí esse decreto prevê que a volta é garantida, você pode, mas tem que avisar a sua distribuidora da sua cidade com um ano de antecedência.
1: Gente do céu!
5: Teria que ficar aí numa carência, entre aspas, de um ano. Eu conversei com alguns especialistas para entender, né, exatamente o que pode acontecer a partir de aí, e eles me explicaram que há uma questão que talvez não traga tanta efetividade para esse mercado livre. Porque, qual que é o exemplo usado, né, por pessoas ligadas ao governo? A gente vai fazer como faz com o celular hoje. Abre a concorrência, você vai lá numa loja dessa empresa e contrata um pacote. Pode, inclusive, ter um pré-pago, né? Como tem de celular. Só que, hoje, se você pega uma conta de energia, mais ou menos um terço do que você paga é de energia de fato. A energia que você compra e consome.
1: O resto é imposto.
5: Mais ou menos 15% vai para imposto, tarifa, taxa. Uhum. E o resto, praticamente 50%, um pouquinho mais do que isso até, é de aluguel de fio.
1: É mais ou menos a infraestrutura.
5: A infraestrutura toda que precisa chegar. E essa infraestrutura não entra nessa cota, porque senão você ia acabar deixando um monopólio ainda. Porque como assim uma empresa vai abrir agora para fornecer energia e ela vai ter que fazer a fiação do Brasil inteiro para poder oferecer? Uma nova fiação.
1: Entendi, ela vai compartilhar com as empresas que já existem hoje.
5: Você vai comprar a energia dessa empresa. Isso é o ponto que é defendido por uma parte dos especialistas e que aí diz, você vai ter que olhar para um desconto só de um terço da sua conta. E aí, gente, será que vai valer a pena assinar um novo contrato? Será que vai valer a pena você migrar, correr
1: esse risco?
5: E depois
1: ficar amarrado um ano nisso?
5: A abertura de um mercado que a gente nunca sabe como que vai ser, né? É. Porque é algo novo até então. Não são muitas as empresas que fornecem energia. Então, são muitos os próximos passos que a gente tem que ficar de olho e ter muita atenção em relação a isso.
1: Poxa vida, mas assim, ao mesmo tempo é muito interessante.
5: Sim.
1: Porque não é uma garantia, mas hoje a gente tem a possibilidade, por exemplo, existem regiões onde uma empresa de celular funciona melhor do que em outra, então você vai fazendo esse jogo, faz aí a portabilidade, o mesmo vale para bancos, o mesmo vale para TV por assinatura, e a ideia é fazer a mesma coisa com energia elétrica, que eu acho que é muito bom. A gente encerrar esse monopólio é muito interessante, mas ainda tem muita coisa que precisa ser esclarecida, por isso que eu falei que a gente está nessa toada de começar a falar sobre isso, para entender, para começar a abrir a nossa cabeça, porque, de fato, poder optar por isso, a gente está falando aí só de 2028, né?
5: Exato, para as residências.
1: É chão ainda.
5: Residências em 2028. E aí é aquela história também, Ana, o seguinte, né? Talvez o desconto, porque a primeira coisa que a gente pensa é, vai ficar mais barato. Só que tem a questão da qualidade do serviço que é prestado.
1: Isso.
5: Então, às vezes, num elas por elas, você opta, e é uma decisão do consumidor, por trocar a distribuidora tradicional local por uma empresa, porque está vendo que essa empresa presta um serviço melhor. E aí, vai pagar a mesma coisa? Talvez. Só que com um serviço melhor prestado. É isso, vai ter opção, né? O consumidor vai ter um pouco mais de liberdade.
1: Que é uma coisa que hoje a gente não tem.
5: Exatamente.
1: É, valeu, Lupato, obrigada.
5: Obrigado, um abraço.
1: 2h45, você ouviu aí o quinto sinal, né? Vamos lá pro repórter Bandeirantes.
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6: O relógio marca 2h45. A reunião do Tribunal Superior Eleitoral, que discutiria o uso de inteligência artificial nas campanhas eleitorais, foi adiada. Quem traz os detalhes sobre tudo isso é o Afonso Marangoni, direto de Brasília.
7: Adiada a reunião dos ministros do Tribunal Superior Eleitoral para discutir o uso de deepfakes na campanha eleitoral. O TSE pode julgar a questão na próxima semana. Deepfakes são conteúdos criados por inteligência artificial que simulam a imagem e a voz de uma pessoa. Os ministros vão decidir se vai haver uma proibição geral ao recurso ou se alguma exceção vai ser aceita. A discussão se dá no âmbito de uma ação do PT contra a divulgação de um vídeo do ex-presidente Jair Bolsonaro produzido por IA. O conteúdo foi usado na convenção que confirmou a candidatura do senador Flávio Bolsonaro à presidência da República. O temor é que, se não houver uma proibição geral, a Justiça Eleitoral receba uma enxurrada de ações questionando o uso da tecnologia. Outro ponto em aberto é qual deve ser a punição aplicada para violações à regra.
6: 4 das 8 atividades do varejo sobem em junho. Os detalhes com o Daniel Henrique.
8: O volume de vendas no comércio varejista do país cresceu 0,5% em junho de 2026, na comparação com maio. Segundo os dados divulgados pelo IBGE nesta quinta-feira, a alta teve influência de um equilíbrio entre taxas positivas e negativas das atividades pesquisadas. Entre as positivas, o destaque ficou com outros artigos de uso pessoal e doméstico, de 2,4%. Já no campo negativo, a maior influência foi em livros, jornais, revistas e papelaria, de menos 9,9%. Na comparação com junho de 2025, o volume de vendas do varejo cresceu 2,9%. No ano, a alta acumulada é de 1,9%, enquanto nos últimos 12 meses, de 1,6%.
6: Agora 2h47, esse foi o repórter Bandeirantes.
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2: Hoje vamos falar com o Dr. Evaldo sobre saúde do coração, respondendo a um ouvinte.
3: O ouvinte Renato, taxista, perguntou qual a durabilidade de uma cirurgia de revascularização do miocárdio, uma vez que ele a realizou há 15 anos com duas safenas e uma mamária, e desde então tem feito um segmento irregular. Então vamos lá. Não existe uma resposta única para essa pergunta. Depende do tipo de vaso utilizado na revascularização, do paciente e do controle dos fatores de risco. As safenas têm uma funcionalidade menor. Até cerca de metade do seu fluxo é perdido em cerca de 10 anos. Já as mamárias costumam ficar pérvias por mais tempo, 10 a 20 anos. Não é o seu caso, mas os estentes podem durar menos, exceto quando farmacológicos. E com 1 a 2 anos, uma nova abordagem pode ser necessária. E depois da cirurgia, deve-se ter um segmento médico regular com a terapia otimizada dos fatores de risco, utilizando antiagregantes para evitar novos trombos, controle do colesterol, do diabetes, da pressão, uso de medicamentos protetores, como beta-bloqueadores, mudança de hábito, não fumar, não ser sedentário e, sobretudo, muita atenção ao aparecimento de sintomas. Então, meu amigo Renato, marque uma visita ao seu cardiologista e siga firme por muitos e muitos anos. Um abraço e obrigado pela pergunta. E a todos, fiquem bem e até a próxima.
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2: 12h52, reta final do Bora Brasil, agradecendo demais aos ouvintes que mandaram mensagens aqui pra gente e estão participando.
5: Boa tarde, Ana, Joel, Maurício da Vila Prudente.
2: Oi, Maurício.
5: Na minha rua aqui, Rua das Roseiras, existe mais fio pendurado do que fio operacional. Pede pra Vivo vir aqui fazer uma limpeza, tirar tudo aqueles fios pendurados da rua. Rua das Roseiras aqui, na Vila Lúcia. Obrigado, um abraço.
2: Valeu, obrigada pela mensagem. A gente vai atrás disso daí. Tem muitos fios que ficam largados, esquecidos ali nos postes, né? Tempos atrás a prefeitura fez uma limpa em alguns aqui de São Paulo, na região mais central ali, e encontrou vários que não tinham nenhuma utilidade. Estavam ali só correndo risco de entrar em curto-circuito, atrapalhar a vida mesmo.
6: E acesso. Uma boa tarde a todos da Band. Eu sou ouvinte do Bora Brasil com Ana Paula Rodrigues.
2: Oi.
6: E Joel. Ei, eu vi aí o conterrâneo do Sertãozinho. Vamos ver o que eles vão fazer aí em São Paulo, a favor ao benefício do Rio Tietê.
2: Valeu, obrigada pela mensagem.
7: Boa tarde, Rádio Bandeirantes, Antônio de São Vicente. Faz passagem subterrânea para os animais silvestres. Só fazer a passagem subterrânea, acabaram os seus problemas. Vai do canteiro de dentro do rio até a parte externa. Passagem subterrânea.
2: Ih, rapaz, mexer no subterrâneo de São Paulo é um problema, mas é uma sugestão, é uma ideia. Algumas estradas fazem passagens superiores, fazem passarelas para os animais. Vocês já viram? Acho que na Anchieta tem algumas assim. E aí os animais são estimulados a subirem, escalarem ali e atravessarem a pista por cima. Também ajuda a diminuir os acidentes. Obrigada, viu?
8: Ardiana, aqui é o John de Itapema, Santa Catarina. Tô ouvindo.
2: Oi,
8: aí
2: John.
8: As notícias aí na Bandeirantes, Rádio Bandeirantes. Beleza? Valeu, querida. Tchau, abraço aí pra vocês aí. Abraço aí pro Joel, abraço aí pra vocês.
2: Valeu, amigo. Obrigada pela sintonia.
9: Fala, Ana e Joel. Carlinhos aqui de Santos, tudo bem? Não tá mais frio aqui no Guarujá, não. Tá um solzinho, tá bem gostosinho.
2: Menos mal.
9: Não sei quantos graus, não olhei, mas tá bem gostoso agora. Mudou um pouco.
2: Valeu, obrigada.
9: Abração, com Deus.
2: E olha quem está de volta.
10: Linha, Joel, é meu nome mesmo. Meu pai era muito fã do Bruce Lee. Lá em casa tinha diversos filmes, eu não luto nada. Pratico, infelizmente, eu estou no sedentarismo, vida de motorista. Só sentado o dia inteiro e nessas estradas aí, correndo nas estradas da vida. Deus abençoe vocês, escutando a Rádio Bandeirantes 24 horas.
2: Ai, gente, ele mandou pra cá o documento dele. Pode tirar da tela, gente, coloca não, que tem informação dele aí que tá aparecendo, a gente não tinha visto. Mas ele mandou aqui o registro dele pra gente, pra provar que ele se chama Bruce Lee Dias Ramos. Pai era fã de Bruce Lee, tá explicado, e ele não luta, deve ter sofrido bullying a vida inteira, mas nunca é tarde para você começar a aprender uma atividade nova, aprender uma arte marcial. Aliás, é um negócio puxado, viu? Eu conheço pessoas que praticam Kung Fu e tudo mais, é puxado pra caramba. Pode ser uma boa aí para você sair do sedentarismo e mudar essa vida, Bruce. Obrigada, viu, pela mensagem. E aí, Luiz Fabiani, tudo bem?
11: Tudo bom, Ana.
2: Seus pais eram fãs demais de alguém? Que nome que você poderia ter recebido?
11: Ah, você sabe que meus pais, eles não chegaram a delegar algum nome pra mim, mas meu irmão, ele tinha muito ciúme quando eu ia nascer, aí ele queria colocar algum nome zoado, assim, né? E aí ele sugeriu pros meus pais Toretto.
2: Toretto.
11: É, mas não foi pra frente, ainda bem.
2: Ficou como Luiz
11: mesmo. Ficou
2: só
11: como Luiz.
2: Mais basicão.
11: Exatamente.
2: É, eu, se fosse homem, poderia me chamar Roberto Carlos, era um perigo.
11: Roberto,
2: viu?
11: Carlos?
2: Ou Zico.
11: Fãs do Rei, ah, é verdade.
2: É, e fãs do Zico também.
11: O Zico poderia ser Arthur, né? Arthur Antunes Coimbra, né? O nome
2: então,
11: original.
2: Então, meu irmão quase foi nessa.
11: É, viu? Mesmo?
2: É, teve uma briga generalizada lá em casa, deu pra mudar.
11: Eu acho até que se o Zico já ia engatar aqui no próximo assunto da Libertadores,
2: então bora.
11: Da rodada que rolou ontem, jogos de oitavas de final da Libertadores da América, eu ia falar até. Acho que se o Zico tivesse em campo, a história pro Flamengo poderia ser um pouco diferente. No empate em 1-1 contra o Cruzeiro, o Flamengo vai decidir em casa, tem uma certa vantagem até por isso, mas muitos esperavam, até pelo investimento em torno do elenco do Flamengo, uma vitória. Lucas Paquetá, voltando aos poucos a reforçar o time do Flamengo, entrou no segundo tempo e marcou o gol que deu números iguais à partida. 1-1, não tem vantagem de gol qualificado, então acabou esse gol fora, ainda bem, porque era chatíssimo nos campeonatos. Vai ser definido no Mineirão, perdão, no Maracanã, isso, na próxima semana. E o Palmeiras também.
2: Ah, achei que você fosse falar do Corinthians direto.
11: O melhor a gente deixa pro final.
2: Saber. É, o final já chegou, já estamos no final.
11: Palmeiras empatou em 1-1. É. Muita reclamação com a arbitragem. No caso do Palmeiras, a decisão vai ser no Paraguai, fora de casa,
2: contra o Cerro Porteño.
11: Então vai ser uma missão complicada. E o Corinthians?
2: E o Corinthians?
11: Joga hoje, Ana. Joga hoje contra o Rosário Central, a partir das 9h30 da noite. Transmissão, é claro, da Bandeirantes. Estarei nessa com o Pretzel, com o Ulisses Costa e com o Ronaldo Giovanelli, mas ultimamente eu tenho que lembrar o torcedor do Corinthians que o Corinthians também é um time de futebol, porque só se fala em Memphis Depay, só se fala em finanças, em balanço financeiro, e a verdade é que da noite de ontem a gente deu informação na madrugada aqui na Bandeirantes, o Corinthians já estuda maneiras para entender a viabilidade de reabrir as negociações com o Memphis Depay depois de oficializar a saída dele, porque o Memphis indicou, e falamos sobre isso ontem no Bora Brasil, que irá acionar o clube na justiça em 180 milhões de reais, cobrando não só o que devem, mas o que seria pago nesse novo contrato a partir de agosto de 2026 até julho de 2028. Então, poderia causar um prejuízo de 180 milhões de reais ao Corinthians.
2: Fora a fuga de patrocinadores, né?
11: Muitos pressionando, o Osmar Stabri falando que os valores pagos ao Corinthians também têm acréscimos com referência à presença do Memphis, que tem uma imagem muito divulgada mundo afora. Então, muitos patrocinadores pressionando o presidente para que ele volte atrás na decisão. Por enquanto, o Corinthians não bateu o martelo se vai voltar atrás ou não. A informação que eu tenho é que o Memphis está disposto a participar de uma nova roda de conversas. Exatamente.
2: Ah, então ele tá aberto. Eu achei que ele fosse negar totalmente, né? Então ele quer ficar mesmo.
11: Ele passou essa impressão, até porque ele fez uma publicação nas redes sociais disparando contra a decisão do Corinthians de chegar a um acerto e voltar atrás, e até marcou o Osmar Stabri ali nos stories que ele postou no Instagram. Então ficaria um certo climão.
2: Ficou total.
11: Mas o Corinthians sabe que pior do que um climão é um rombo financeiro de 180 milhões.
2: O climão a gente resolve,
11: então dá pra,
2: né,
11: suportar o climão. 180 vão ser difíceis de driblar, né?
2: É, isso aí a gente dá um jeito, toma um maracujá, né, e tal, e resolve tudo. Agora, rombo financeiro é outra parada, transfer ban é complicado.
11: Vai ser trabalho para a Anaí Couto, que é a psicóloga do Corinthians.
2: Isso, muita tem, coisa já resolver. Tem alguém para resolver, então. Exatamente. Pronto, um abraço para ela e força, que vai ser complicado. Vamos acompanhar as cenas dos próximos capítulos da novela Corinthians e Memphis Depay.
11: É isso. E para finalizar no esporte, Ana, Zubel Dia demitido no Fluminense, depois do empate contra o Rivadavia, por enquanto sem definição do novo técnico. E o Fred, ex-jogador da seleção brasileira, será anunciado como novo reforço do Atlético. Fred volante, o centroavante está aposentado.
2: Boa. O jogo transmissão hoje da Bandeirantes, que horas? Com Corinthians e Rosário Central?
11: A partir das 9 horas da noite, a jornada esportiva. Ulisses Costa dá o recado, Pretzel e Ronaldo nos comentários, eu estarei nas reportagens.
2: Valeu, obrigada.
11: Valeu, gente.
2: Gente, obrigada pela companhia também, o Bora Brasil fica por aqui, a gente volta amanhã a partir da 1 da tarde, tchau.
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12: 3 horas 30 segundos, boa tarde.
13: A

0: 3:01. Zaidan, seu microfone só. Precisamos só abrir o microfone para estar tudo certo aí.
1: Tá aberto.
0: Agora vamos. Tudo bem, Zaidan? Boa tarde.
1: Tudo bem. Tá me ouvindo bem agora?
0: Sim, te ouvindo bem.
1: Tá, tava aberto. Não sei o que houve. 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As imagens são do Alan Marcel, Central Técnica Roberto Dias, Rafael Palmeira e Roger Palme Duarte. E claro, a produção e coordenação da Clara Viterbo, apresentação e comando de Ronald Menes. Agora sim, boa tarde para valer, Ronald. Como vai?
0: Tudo bem, Zaidan. Boa tarde para você, para o Manuel, para toda a nossa audiência. Tudo ótimo. Eu diria para você que podia ser melhor, viu, Zaidan? Mas...
2: Boa tarde.
0: Vamos tocar. Fala, Manuel. Um abraço, meu amigo. Vamos tocar a vida com o que temos, né? O que é palpável, né?
1: Sim. Mas convenhamos, né? Foi a rodada dos empates até aqui, né? Não houve uma vitória. Ninguém ganhou, nem visitante, nem mandante. Começou com 0-0 do Fluminense, depois uma sequência de 1-1. Só deu 1-1 depois do 0-0 do Fluminense, mas hoje ainda haverá jogos, né? Vamos ver se alguém consegue 3 pontos nessa rodada de ida das oitavas, né, Ronald?
0: Tudo 1-1 até agora nesses jogos citados aí pelo Zaidan. E, claro, a nossa vontade é de muitos gols, né? Principalmente quando é a favor do time que a gente torce. Só o Fluminense ficou no 0-0, né? E que, aliás, perdeu o técnico. Nós vamos a Brasília, porque é o seguinte: a Brasília não precisa de muito motivo para ferver, né? E hoje tivemos alguns ingredientes especiais, inusitados, eu diria. Porque o Afonso Marangoni vai falar conosco agora, ao vivo, com imagens lá da Capital Federal. O candidato Flávio Bolsonaro, candidato entre aspas, porque ele aparecia filiado a outro partido, o Missão, que é do Renan Santos. E você já ouviu a gente falar tanto das coligações, dos partidos, dos candidatos. Estranho, né? Falamos que dois candidatos citados já amplamente aqui podem estar na mesma legenda. Alguma coisa aconteceu, e aconteceu lá no TSE. Afonso Marangoni está conosco. Fala, Marangoni. Boa tarde para você.
3: Boa tarde, Ronald. Boa tarde, Zaidan. Boa tarde a você que nos acompanha na Bandeirantes. Olha, uma verdadeira confusão aqui em Brasília por causa dessa situação da filiação do senador Flávio Bolsonaro ao Missão. É isso mesmo, quem está acompanhando fala: meu Deus, ele falou errado, ele é do PL. É porque aconteceu uma desfiliação ao PL ontem, filiação ao partido Missão, no que está sendo tratado aí como uma fraude, né, que se colocou para o senador. Bom, a repercussão é muito grande, eu vou trazer aqui algumas posições. Primeiro, do Tribunal Superior Eleitoral. O que diz o TSE? E peço licença aqui para ler para vocês. Tribunal Superior Eleitoral informa que a filiação de Flávio Bolsonaro ao partido Missão não foi fruto de hackeamento do sistema de filiação partidária, mas sim de uso indevido da ferramenta por parte de alguém que possuía as credenciais da legenda para efetivar filiações. O presidente do TSE, Cássio Nunes Marques, enviou uma representação à Procuradoria-Geral Eleitoral para providências e determinou a instauração de inquérito por parte da Polícia Judiciária. O Partido Liberal protocolou o pedido de desfiliação do Missão, que já está sob análise. Isso é muito importante, não é, Ronald, Zaidan? Porque o prazo para o registro de candidatura vai até sábado, dia 15. Então, uma verdadeira corrida contra o tempo para ajustar tudo isso e o Flávio Bolsonaro poder, então, ser candidato normalmente pelo PL, né, o Partido Liberal. O Missão também se pronunciou, teve uma nota bem extensa aqui, também algumas informações adicionais. Peço também permissão para ler aqui, tudo no calor da hora, né, o que está saindo. Diz assim: olha, Partido Missão vem a público informar que foi vítima de uma tentativa de filiação fraudulenta de Flávio Bolsonaro. Nosso sistema, ao notar a fraude, tentou realizar no mesmo dia o cancelamento da filiação, ação que foi rejeitada rejeitada pelo TSE. O gabinete de Flávio foi informado dessa tentativa de filiação desde o dia 2 desse mês. Consta em nosso sistema que os e-mails enviados foram abertos, mas não foram respondidos. A missão já está adotando todas as providências cabíveis junto à Polícia Federal e ao TSE, a fim de que os responsáveis pelo crime e pela fraude sejam identificados e exemplarmente punidos. Um relatório com todos os logs, e-mails e IPs será disponibilizado para a imprensa e autoridades. Aí tem uma outra parte. Olha, ressaltamos ainda que não é do interesse do partido acolher em seus quadros um parlamentar que, para além do desalinhamento ideológico, figura em acusações e suspeitas de envolvimento em esquemas de corrupção. O Partido Missão reafirma que não compactua com filiações de natureza fraudulenta e repudia veementemente episódios dessa natureza. Colocamos-nos à disposição das autoridades competentes para completa apuração dos fatos. É o que, portanto, disse o Partido Liberal e tem também a posição, disse o Missão, né? E tem também a versão aí do PL, na verdade, dos advogados de Flávio Bolsonaro, que já fizeram essa solicitação para que ele seja novamente filiado, né, ao PL. É uma situação que a gente, claro, entende que vai se resolver o mais rápido possível, só que agora precisa também entender quem é a pessoa responsável por esta fraude e se vai ter algum tipo aí de responsabilização. Tá dando o que falar, viu, Ronald Zaidan, e essa história certamente não acaba por aqui, por isso a gente vai continuar atento a essas informações. Rapidamente, antes de passar para vocês, TSE adiou uma reunião que ia ter para discutir deepfake. Era uma reunião entre os ministros chamada pelo presidente Nunes Marques, mas ficou para a semana que vem. Eles querem discutir a deepfake à luz, né, de uma representação do PT contra o PL, que usou deste instrumento para colocar lá, né, na filiação, na verdade, na candidatura, né, do Flávio Bolsonaro, na convenção, aqui me veio a palavra, do PL, Bolsonaro falando em forma de inteligência artificial. Vamos ver o que TSE também vai decidir sobre essa questão. E agora, para passar para vocês mesmo, estou aqui na capital federal e este quadro atrás de mim, belíssimo também, chama Os Candangos e é de Di Cavalcante. Um abraço.
0: Todos os dias e todas as vezes em que nós temos o prazer de ter o Afonso Marangoni aqui conosco, ele traz um ponto diferente, seja lá qual palácio ele estiver, né? E hoje trazendo um Di Cavalcante, né? Um painel lindo atrás dele. Maravilha, obrigado, viu, Marangoni? Ter a resposta do Renan Santos, que se deu há pouco, e se você quiser acompanhar, tá nas nossas redes sociais aí, entra agora no Instagram da Bandeirantes, ao mesmo tempo que você está acompanhando aqui o Acontece, você já pode ter acesso a esses conteúdos. O Renan Santos gravou um vídeo com um texto duríssimo sobre essa situação. É interessante, viu, Zaidan, porque o partido deixou claro que desde o dia 2, nós estamos no dia 13, eles foram comunicados de que havia uma filiação do Flávio Bolsonaro que não deveria ter acontecido no Missão, e aparentemente nada aconteceu, né? Nada aconteceu. E aí, nesse vídeo, o Renan Santos fala que jamais o Missão teria nas fileiras do partido uma figura, entre aspas, eles usam essa expressão, uma figura do tipo de Flávio Bolsonaro, é o que disse o Renan Santos, candidato à presidência da República, nesse quiprocó da justiça eleitoral lá em Brasília.
1: É, o cara aproveitou para fazer o seu comercial.
0: Claro.
1: Né? E, de qualquer maneira, houve, segundo o TSE, uma fraude, não um hackeamento. Ou seja, o sistema digital burocrático, porque a digitalização dos documentos e as relações contratuais, virtuais, os documentos virtuais, que poderiam reduzir drasticamente a burocracia, não o fizeram. A burocracia continua, só que agora ela é também digital, sem ter eliminado a outra. E houve, porque antigamente o sujeito assinava, né, uma ficha de filiação, ia lá, assinava, era um evento, ainda mais um senador, tal. Isso era um evento. Hoje é possível fazer à distância, sem que o TSE saiba quem de fato está fazendo. O que eles disseram é que foi alguém com acesso ao sistema. Mas esse acesso era de quem? Do Missão? do PL, de outro partido, de nenhum partido, porque a autorização para que o processo fosse feito e as etapas fossem vencidas, né? Aperte não sei o quê, está quase lá, pronto, sua filiação está concluída. É assim que está escrito, sua filiação está concluída, como diversas coisas que as pessoas fazem pela internet, né? Falta isso, tal, aí no final tem lá, concluir, pá, concluiu, sua filiação está concluída. Não é crível, não é aceitável que isso não seja rastreável. Como é que esse acesso foi feito? Porque se era alguém com acesso, você tem o caminho para chegar a esse acesso. Quem acessou? É óbvio que tem. Esse caminho não é, ele não desaparece. Ele não é fantasmagórico, ele é apenas digital. E é um crime. É um crime. Você está fazendo algo em nome de uma pessoa, está assinando um documento público e a pessoa não sabe. Isso é um crime. Então é preciso saber quem fez. Claro. Agora, de todo modo, não vejo a menor possibilidade de que isso impeça. Ah, mas faltam 2 dias. Convenhamos, né? Todo mundo no TSE sabe a que partido o Flávio Bolsonaro é filiado. Todo mundo sabe no país a que partido o Flávio Bolsonaro é filiado. Então, isso não vai inviabilizar o registro pelo PL. O que devem fazer é que o processo seja rápido para que não chegue até a semana que vem e aí você tenha um questionamento judicial, foi vencido o prazo e tal. Devem fazer até sábado. Agora, um crime foi cometido, né? E é preciso saber de onde partiu, quem fez, quem cometeu o crime. Não é algo ingênuo, não é algo banal, não é uma brincadeirinha. Até porque estamos falando de um tribunal. Um tribunal foi acessado indevidamente e uma filiação ilegal foi feita. Completamente ilegal, porque não havia o aceite do partido e nem havia, de fato, a solicitação daquele que apareceu filiado. É crime, não é uma brincadeira. E há muitos meios de se chegar ao autor do crime, Ronald.
0: A gente deve ter novos episódios dessa temporada aí, né? Nas próximas horas. Porque um não vai deixar barato pro outro, cada um faz o seu merchan, né? Mas tem coisas importantes para serem explicadas, como deixou claro aqui o Zaidan. A gente vai fazer uma pausa rápida, já já a gente segue falando de política. Em instantes, relação do governo federal com o Congresso Nacional na figura do presidente do Congresso e do Senado, Davi Alcolumbre. Em instantes, agora tem o Boletim Históricas.
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5: O futebol feminino estreou na modalidade olímpica nos Jogos de Atlanta, nos Estados Unidos, em 1996. O Brasil levou uma seleção repleta de jogadoras experientes, como Suzy e Pretinha, e chegou muito perto do pódio, terminou na 4ª colocação. A seleção deixou a medalha de bronze escapar com uma derrota para a Noruega por 2-0. E foi ali que nasceu uma hegemonia, com os Estados Unidos levando o primeiro ouro. As americanas também foram campeãs em 2004 em Atenas, em 2008 em Pequim, em 2012 em Londres e em Paris em 2024, quando derrotaram as brasileiras. Na história do futebol feminino em Olimpíadas, os Estados Unidos só ficaram de fora do pódio nos Jogos do Rio, em 2016, vencidos pela Alemanha.
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6: Atualizando para o 20 Bandeirantes, a condição de trânsito da Marginal do Rio Pinheiros, que na direção de Interlagos tem lentidão a partir do Cebolão até a Ponte Ari Torres, você encontra vários pontos de parada. Na direção da Castelo Branco, tem lentidão desde a Ponte Estaiada até um pouco adiante da Ponte Cidade Universitária. 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
3: Salim Faramaluf lenta na direção da Marginal do Rio Tietê, a partir da passagem pela Rua Pirajá até a aproximação com a Avenida Vereador Abel Ferreira. Depois dá uma aliviada, mas da Rádio Leste até a Celso Garcia você volta a encontrar congestionamento. Sentido Vila Prudente, lentidão do cemitério Quarta Parada até a aproximação com a Avenida Vereador Abel Ferreira também. 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
4: De volta com o Bandeirantes Acontece. Ontem teve um papo lá em Brasília e a conversa surgiu lá no cafezinho. Todo mundo sabe o que todo mundo faz. É claro também, né, que tem as reuniões secretas, fora de agenda, também sabemos de tudo isso. Algumas foram cabeludas ao longo da história, né? Mas ontem, lá no cafezinho do Senado, Davi Alcolumbre falou durante, sei lá, uns 40 segundos, não mais do que isso. E os repórteres todos em volta ali queriam uma notícia, né, tal. E aí ele começou a falar que teve a reunião com o presidente Lula, que foi uma reunião republicana. E aí falou, não, mas e as votações? E determinada coisa? Enfim, todo mundo... Ele falou, gente, eu já dei a pauta para vocês. A pauta é que estamos falando e tá tudo bem entre o Senado e o presidente da República. O Márcio Rocha vai contar um pouquinho mais sobre isso aí. Fala, Márcio Rocha.
5: Boa tarde, Ronald. Boa tarde, Zaidan. Boa tarde a todos que nos acompanham. Pois é, o diálogo entre o Congresso e o Palácio do Planalto está restabelecido, né, de acordo com o presidente do Senado, Davi Alcolumbre. Ele se encontrou com o presidente Luiz Inácio Lula da Silva nos últimos dias. A última vez foi ali na residência oficial da Presidência da República, o Palácio da Alvorada. E uma reunião, inclusive, que os aliados de ambos os lados, né, afirmaram que foi uma reunião de uma virada de página nas divergências. Tanto é que existe a expectativa de uma nova reunião entre os dois, Lula e Davi Alcolumbre, ainda nesta quinta-feira, também no Palácio da Alvorada. Quem falou sobre isso foi o ex-ministro da Educação, o senador Camilo Santana, que participou das gravações do presidente Luiz Inácio Lula da Silva, né? Ele está numa casa aqui no Lago Sul, região nobre do Distrito Federal, onde ele grava os comerciais para a propaganda eleitoral com vários candidatos do Partido dos Trabalhadores. E na saída, Camilo Santana fez essa declaração, e agora a gente fica na expectativa para uma nova reunião aí envolvendo Davi Alcolumbre e Luiz Inácio Lula da Silva. A gente lembra que antes dessa terceira reunião, né, a terceira reunião em aí cerca de 10, 15 dias mais ou menos, que os dois conversam, né, tentam se reaproximar, essa segunda já teve uma, digamos assim, um acordo para tentar destravar a votação de pautas consideradas importantes para o governo dentro do Congresso. Então, a expectativa nos próximos dias é que projetos considerados populares sejam tirados da gaveta, também lembrando, devido às eleições de outubro, né, que estão se encaminhando. Então, alguns trechos, por exemplo, a medida provisória que zerou o imposto da chamada taxa das blusinhas, ele perde validade, né, o texto perde a validade no dia 8 de setembro, caso não seja analisada pelos parlamentares. Além disso, deve ser votada também a PEC da Segurança Pública, que pode ser aprovada já no mês que vem dentro do Senado Federal. Lula deixou claro, inclusive, que no plano de governo para o próximo pleito eleitoral vai incluir a criação de uma pasta exclusiva para o setor, atualmente sob a responsabilidade do Ministério da Justiça. Aliás, outra PEC, né, a que acaba com a escala 6x1, deve mesmo ser analisada, mas somente no fim do ano, depois das eleições. Após esse segundo encontro, Davi Alcolumbre disse que a reunião com Lula teve um caráter meio institucional, mas a gente sabe que os dois estão se aproximando. A gente deve ter mais uma reunião ainda nesta quinta-feira. Lembrando que eles haviam rompido em abril, depois que o Senado rejeitou a indicação do advogado-geral da União, Jorge Messias, para uma vaga no Supremo Tribunal Federal. A gente lembra que nessa ocasião, o Palácio do Planalto colocou o resultado na conta do presidente do Senado. E aí, a gente teve essa reunião de ontem, que já foi comentada, já foi divulgada pelo presidente Davi Alcolumbre. Lula não falou ainda, mas aliados dos dois, né, já declararam, e a gente lembra, já fizeram declarações, perdão, e a gente lembra que a primeira reunião foi uma reunião de aproximação na casa do ministro Alexandre de Moraes do Supremo Tribunal Federal, e aí isso acabou gerando críticas da oposição. Então agora a gente fica na expectativa de uma nova reunião envolvendo Lula e Alcolumbre, deve ser feita, se não hoje, nos próximos dias aí, lá no Palácio do Alvorada. Eu volto com vocês, um abraço. Tchau, tchau.
4: Obrigado, valeu, Márcio Rocha. Ô Zaidan, eu já vi isso acontecer outras vezes, né? O clima tá bom e tal. Aí, nessa semana, ou foi na outra, ou foi nessa, também não lembro exatamente o dia, Hugo Mota declarou apoio ao presidente na reeleição. Agora o Alcolumbre, de tantas rusgas e pesadelos do governo federal, seja em votações ou seja na indicação do ministro ao Supremo Tribunal Federal, né? O Messias. E agora parece que o clima está ameno. A gente não sabe nunca até quando e o que isso significa. E esse significa, Zaidan, é sobre todos os aspectos.
6: A gente vê aí na manchete que o Alan Marcel expõe para a gente aí. O Alcolumbre diz que diálogo institucional. Houve um diálogo institucional. E o Márcio falou, outra expressão usada pelo Alcolumbre, né? Conversa republicana. Isso não quer dizer nada, né? Não quer dizer nada. São chavões. Na verdade, no caso do Hugo Mota, Hugo Mota pensa na sua própria candidatura. É bom lembrar que na Câmara todas as cadeiras estarão em disputa, claro, como sempre, de 4 em 4 anos, diferente do Senado. E o Senado tem
7: de 2 em 2, né?
6: Tem de 4 em 4 o revezamento, um terço, dois terços, um terço, dois terços, para mandatos de 8 anos. O Alcolumbre também está preocupado com a eleição. Aliás, no caso do Hugo Mota, ele também está pensando na eleição do pai dele, que é candidato ao Senado. Então, e a situação do Lula na Paraíba é um forte incentivo para o Hugo Mota buscar esse eleitor do Lula, né? Para ele e para o pai dele. E o Alcolumbre também tem preocupações eleitorais. Agora, o Alcolumbre tem diversas preocupações, inclusive a questão do caso Mastra, etc. E há coisas a serem esclarecidas da relação dele com o Daniel Vorkaro. Aliás, tudo no caso Daniel Vorkaro Mastra precisa ser esclarecido. Absolutamente tudo. Não tem nada devidamente esclarecido. Nada. E o Alcolumbre, a questão é não a projetos que o governo quer que o Senado aprecie rapidamente, Ronald, mas também a questão do Jorge Messias, que segundo o Lula será reapresentado. Isso acho que, claro, vai depender muito de o Lula ser reeleito ou não, né? Mas ele deixou claro que reeleito apresentará Jorge Messias. Pode até reapresentar se não for reeleito, né? Mas aí dificilmente haveria a tramitação suficientemente rápida no Senado. Mas o Lula quer reapresentar Jorge Messias. Provavelmente foi um dos temas dessa conversa. Mas tanto o Alcolumbre quanto o Mota estão pensando em suas próprias situações, né? E modulam a sua relação com o Executivo a partir dessas preocupações, né, Ronald?
4: Ah, sem a menor dúvida, Zaidan. Nenhum ponto é dado sem que haja o final dele definido previamente. 3h26. Olha só, nós vamos chamar mais uma vez o André Coutinho. Tá na Latibus, que é uma feira super legal e que trata desse mercado de veículos pesados para transporte de pessoa, os ônibus. E a gente vai mais uma vez para lá, trazendo todos os detalhes desse grande evento. Fala, André Coutinho.
8: Tudo bem? Uma ótima tarde a todos. Terceiro dia da Latibus 2026, simplesmente o maior evento de mobilidade, maior evento de ônibus das Américas, e a Rádio Bandeirantes presente nesses três dias intensos de muitas discussões, de novidades, de soluções que foram trazidas aqui pela Marco Polo. A Marco Polo realmente

0: espetaculares, né? O resultado é realmente muito positivo. A gente vê que a Marco Polo realmente conseguiu dar esse salto de ser vista não apenas como uma provedora de soluções de produtos, mas sim um protagonista em mobilidade sustentável. Todas as iniciativas que a gente trouxe aqui para a feira estiveram extremo sucesso, seja o lançamento de produtos, seja o programa Pronta Entrega, seja todo esse ambiente de discussão, criação de conteúdo. Então, o resultado é realmente fantástico. Os 3 dias valeram muito a pena, estamos muito satisfeitos.
1: Está chegando ao final, mas ainda não acabou. Hoje, a feira Latibus 2026 vai até às 9 horas da noite. A gente vai continuar por aqui acompanhando todas as novidades e soluções da Marco Polo na Latibus 2026.
2: Valeu, André Coutinho. A gente volta já com o tema de abertura do Acontece com o Cláudio Zaidan.
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4: O ouvinte que segue agora pela Radial Leste encontra caminho difícil na direção do bairro a partir da saída do viaduto do Glicério até a aproximação e passagem pela rua Almirante Brasil. Depois disso, o caminho é tranquilo na direção do bairro, com lentidão apenas na passagem pela Jacupêssego. Quem vai na direção do centro reduz velocidade no acesso ao viaduto Engenheiro Alberto Badra. Depois disso, o caminho para o centro é tranquilo também. 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
4: Caminho pelas juntas provisórias em direção ao centro tá péssimo, não vale a pena, tá parado em toda a sua extensão. Se você está no Ipiranga, vale a pena utilizar a Rua do Manifesto como alternativa. Quem vem de São Caetano pode usar a Presidente Wilson ou a Francisco Mesquita. 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

primárias do Partido Democrata dos Estados Unidos para definição dos candidatos que disputarão a eleição de novembro, quando haverá a disputa por todas as cadeiras da Câmara dos Representantes e também uma parte das cadeiras do Senado, como aqui, além de algumas votações que ocorrem paralelamente, alguns referendos, né, que os estados marcam, mas que são decisões ali locais. Nessas primárias,

0: Estão aparecendo candidatos surpreendentes que em novembro eles ganharam as primárias e em novembro enfrentarão os republicanos, alguns independentes, já que lá não há necessidade de filiação partidária para disputar a eleição. Mas nas primárias eles tiveram de enfrentar a elite do Partido Democrata, o comando do Partido Democrata, que está um pouco assustado com esses candidatos, porque eles defendem mudanças na política externa dos Estados Unidos. E a política externa é o que faz republicanos e democratas formarem o que lá mesmo muitos chamam de unipartidarismo, um partido só com duas grandes alas. E ali há subdivisões, né, dentro dessas alas, mas duas grandes alas. Uma ala é o Partido Democrata, a outra ala, o Partido Republicano, mas formam, na verdade, uma mesma organização de defesa dos interesses imperiais dos Estados Unidos. Por que esses candidatos estão irritando a direção partidária, até porque eles estão ganhando as primárias e vencendo aqueles que são da velha guarda, ou estão há um tempo, ou seguem a cartilha do Partido Democrata? Por que esses candidatos estão irritando a direção do partido? Porque eles sabem que o Partido Democrata não difere substancialmente do Partido Republicano, principalmente na política externa dos Estados Unidos. Donald Trump, que é uma dessas, ou personifica uma das subdivisões do Partido Republicano, que nessa visão é uma das alas do unipartido. O Donald Trump tem cometido muitos crimes na sua política externa. Um presidente de um país foi sequestrado, Nicolás Maduro. Um país está sofrendo um bloqueio que tem características típicas de quem pretende produzir fome, miséria e morte. E claro, entre a fome, a miséria e a morte, um traço de desespero, que é exatamente o que está naquele memorando de 1960, antes de qualquer oficialização de bloqueio ou de embargo, um documento, um memorando do Departamento de Estado dos Estados Unidos. O cerco contra Cuba é criminoso há 60 anos, mas Trump adicionou medidas que estão produzindo morte. Houve inclusive um aumento substancial, um trágico aumento substancial na taxa de mortalidade infantil. Isso é assassinato deliberado. É crime. Donald Trump decidiu atacar o Irã. Mentiroso como é, inventou diversas explicações para a ação, todas falsas. A não ser quando ele disse: nós pegaremos todo aquele petróleo. E até um comediante nos Estados Unidos disse que acha incrível, porque sempre que os Estados Unidos saem pelo mundo defendendo a democracia, eles encontram petróleo. E uma das primeiras ações desse ataque resultou na morte de algumas centenas de meninas. Estavam na sua escola. Efeito colateral? Os ataques contra a estrutura civil representam um efeito colateral? É como em Gaza, né? Você tem quase 20 mil crianças mortas. Isso é chamado de efeito colateral. Indesejável. Quando a própria ONU fala em execuções. Trump, claro, assina embaixo e é, ao fim, o responsável pelo vídeo, que não está sozinho, é acompanhado de um texto que circula internamente no Departamento de Estado, dizendo o seguinte: não há mais discussão. A América Latina está sob domínio dos Estados Unidos. Isso está em um vídeo que é oficial, porque é do Departamento de Estado, ou seja, da chancelaria dos Estados Unidos. O departamento que cuida da política externa dos Estados Unidos. E é muito esquisito essas reuniões no Salão Oval. Elas são emblemáticas, né? Alguns são tratados com toda deferência e outros são tratados a pontapés. É mais ou menos como o Trump enxerga as coisas, né? O mesmo Trump que disse: nós queremos imigrantes da Dinamarca, da Suécia, da Noruega, e não essa gente que vem da Somália. E aí ofendeu o povo da Somália.
1: Expulsou até um árbitro.
0: É, teve o caso do árbitro, que parece que o Trump tem um problema pessoal, algo íntimo com a Somália. E ele já havia ofendido imigrantes sul-coreanos de um país aliadíssimo dos Estados Unidos. Já havia ofendido, inventado mentiras, reproduzido mentiras. Mas no caso da América Latina, é muito esquisito quando jornalistas, acadêmicos, tratam com um certo desdém quando alguém fala em imperialismo. Isso é coisa do passado. Alguns, equivocadamente, associam a palavra a Vladimir Lenin. Não, o que Lenin fez foi explicar as características do imperialismo e por que ele significa a etapa superior, ou, dependendo da tradução, a fase superior do capitalismo. Mas imperialismo é uma expressão de autores burgueses da Europa no século XIX, inclusive com vários apologistas do imperialismo, que enxergavam o imperialismo como algo positivo, que a economia mundial necessariamente precisava de uma ordem imperial. E, claro, a conclusão desses economistas burgueses, liberais e também de Marx, o imperialismo é a realização de uma lei do capitalismo. E essa lei é permanente, como o monopólio, como a concentração, como a absorção dos pequenos capitalistas e seus negócios pelos grandes capitalistas. Isso ocorreu até na área bancária. Mesmo nos Estados Unidos, onde ainda há um número significativo de bancos, é um número muito pequeno perto do que já foi. Os bancos eram locais. E, claro, é inevitável, foram absorvidos pelos grandes bancos. Muitos deles estão hoje na sala de troféus do JP Morgan, do Citibank. É inevitável, é uma lei. Mas os caras continuam achando que é coisa do passado. Retórica dos anos 70. E vem então o Departamento de Estado e diz: não há mais discussão. A América Latina está sob domínio e comando dos Estados Unidos. Isso não foi dito por alguém em uma entrevista, não foi a opinião de um estudioso, não foi um comentário em um jornal. É uma posição oficial, uma declaração oficial do Departamento de Estado. E que, obviamente, se sustenta no que está acontecendo na América Latina. Uma imensa, enorme lista de governantes que tratam seus países como colônias dos Estados Unidos e trabalham como funcionários, prepostos dos Estados Unidos. Ora, essa posição do Departamento de Estado e a guerra contra o Irã, o ataque ao Irã, e, claro, óbvio, o cerco criminoso a Cuba, o sequestro de um presidente, as ameaças contra outros presidentes, como aconteceu com o Petro, foi ameaçado de ter o mesmo destino. Ameaça para evitar manifestações contra o aliado dos Estados Unidos, Rodrigo Paz, chamando o Departamento de Estado, pessoalmente o senhor Marco Rubio, chamando professores, mineiros, sindicalistas, trabalhadores bolivianos de narcotraficantes. E, claro, o discurso foi repetido por Rodrigo Paz, que fala que vai negociar, mas depois reproduz essa qualificação mentirosa, suja, usada por Marco Rubio contra os trabalhadores bolivianos. Então, sim, são muitos os crimes de Donald Trump. Mas eles seguem um padrão histórico. E é preciso que os governantes dos outros países parem de tratar Trump como uma exceção, como alguém que chegou e provocou uma disrupção, alguém que chegou e deixou uma ordem que estava tão arrumada, funcionando tão bem, todos felizes e contentes. Isso é mentira. A mudança de ordem, ou seja, o desmonte da globalização para um neonacionalismo econômico, embora mantendo algumas características e instituições típicas da globalização, porque elas interessam, isso foi dado pelas necessidades do capitalismo nesse momento da história. Trump não é idealizador de coisa alguma. Ele apenas era o portador político, sujeito que tem voto para levar essa necessidade e a realização dessa necessidade até a Casa Branca. Mas ele não idealizou coisa alguma. Mas não é só isso. Trump não está inaugurando uma política externa, tanto que ele próprio trata a sua política externa como uma continuação dos princípios da doutrina Monroe, que tem 203 anos. 203 anos. Aliás, no Brasil, você tem os candidatos que, às vezes, por razões eleitorais, reclamam do tarifaço e tal, mas nunca cansam, nunca consideram que a audiência está cansada do velho discurso e nunca se cansam de dizer dessa imensa e antiga amizade de 200 anos. A amizade tem 204 anos. A doutrina Monroe, 203. A política externa dos Estados Unidos é essa, com Trump, com Biden, com Obama, com Clinton, com Bush filho, com Bush pai, com Reagan, com Carter, com Ford, com Nixon, Lyndon Johnson, e assim vai. Ela se manifesta no roubo de terras mexicanas, ainda na primeira metade do século XIX. Ela se manifesta na emenda Platt, imposta a Cuba depois de sua independência. A emenda Platt é de 1903. Ela se manifesta no apoio do governo dos Estados Unidos para que a ditadura Díaz seguisse intocada no México, mesmo com a vitória eleitoral de Madero. Só que depois Díaz renuncia, Madero é eleito, mas depois foi morto. Ela se manifesta na ocupação da Nicarágua e em todos os subsídios para que Anastácio Somoza, ainda longe de se tornar ditador, comandasse um time de repressão que levou à morte do herói nacional da Nicarágua, Sandino. Os Estados Unidos derrubaram o governo no Irã porque houve nacionalização do petróleo, o SADEG, e deram ao chá, junto com o Reino Unido, né? Sir Winston Churchill teve participação nisso, junto com Eisenhower. E deram plenos poderes a Reza Parlev, que já era o chá, mas era um cargo protocolar. Ele se torna um ditador de fato. Derrubaram Arbenz, Jacob Arbenz, na Guatemala. Ele não era um comunista, ou pró-soviético. Era um mero reformador. Não, não interessa os nossos direitos. Não interessa aos nossos direitos de exploração, de exportação daquilo que é produzido na Guatemala e que pertence ao capital dos Estados Unidos. Espalharam ditaduras antes, durante e depois da guerra no Vietnã, uma intervenção da qual saíram derrotados. Aliás, os vietnamitas venceram os franceses, os americanos, e depois ainda venceram uma sequência rápida de batalhas com a China nos anos 70. Povo guerreiro. A vitória do Vietnã sobre os Estados Unidos é um marco na história. E explica muito do que aconteceu depois. Na economia e até na legislação dos Estados Unidos, que acabou com o recrutamento forçado e passou a usar a ideia de exército profissional. Além disso, derrubaram um governo na República Dominicana, derrubaram um governo em Granada, quando o Reagan disse que a vitória sobre as forças de Granada, essa vitória representava a recuperação moral e a demonstração de força do exército dos Estados Unidos. Como se invadir um país que na época tinha 70 mil habitantes e usando mentiras, como o Trump faz hoje. Olha o Trump aí. Como o Trump mente hoje, Reagan mentiu que havia uma transformação de Granada em um território sob domínio soviético. Esse aeroporto que estão construindo é para aeronaves soviéticas. Mentira do Reagan. Era um aeroporto construído pelos britânicos, inclusive com apoio de sua aliadíssima Margaret Thatcher. E espalharam ditaduras. Inclusive no Brasil. Já foram importantes naquele clima de desestabilização de Vargas, que levou o então presidente ao suicídio. Foram fundamentais para o golpe de 64. E durante a ditadura, chegaram ao requinte cruel, canalha, de enviarem instrutores de tortura. E esses instrutores, muitos deles aprenderam suas técnicas com os franceses, que testaram técnicas de tortura na Argélia, quando a França ainda tentava manter-se como dona da Argélia. Foi derrubada, mas torturou e matou muita gente. Os americanos aprenderam muito com os franceses técnicas de tortura e depois ensinaram essas técnicas na América Latina, no Brasil, na Argentina, no Uruguai, no Chile, onde implantaram ditaduras, mataram Allende. E em nome da economia liberal, colocaram um sanguinário no poder e apoiaram a derrubada de sangue. São corresponsáveis por cada gota de sangue derramada por Pinochet. Antes participaram do assassinato de Patrice Lumumba, histórico dirigente do Congo, finalmente livre. Congo que havia sido massacrado pelos belgas, particularmente pelas forças de Leopoldo II, que matou cerca de 10 milhões de pessoas. Amputou, torturou, matou. Os Estados Unidos, os belgas e traidores locais participaram do assassinato de Lumumba e dissolveram seu corpo em ácido para que não houvesse a materialização do mártir. Sumiu. Pouco mais de 20 anos depois, Sankara, também com o auxílio de traidores locais, onde já se viu, não é mais Alto Volta, é Burkina Faso, onde já se viu, agora a riqueza nacional está sendo usada para escolas, estradas, produção de alimentos, hospitais, onde já se viu. Essa riqueza é nossa. E mataram Sankara. Derrubaram, mataram. Como mataram Gaddafi. Aí obra já do Barack Obama. Como produziram guerra civil na Síria, devastando a Síria. E por um ato administrativo do senhor Joe Biden, estabelecendo punições para qualquer empresa que se envolvesse com a reconstrução da Síria. Não era uma empresa que se envolvesse com o fornecimento de armas, era uma empresa que se envolvesse com a reconstrução das estradas, dos hospitais, das escolas, da infraestrutura. Seriam punidas. Joe Biden, Obama, Bush, com sua ação criminosa no Iraque, apoiado pelo trabalhista Tony Blair, na Grã-Bretanha. Antes disso, o senhor Bill Clinton bombardeou civis na Sérvia por intermédio da OTAN, desestabilizou os Balcãs, produziram a fratura da Iugoslávia, recentemente derrubaram o Irã Khan no Paquistão, recentemente deram um golpe de Estado na Ucrânia. E agora, declaram, América Latina, você é nossa. Permitiremos comércio com os estranhos, mas jamais a prerrogativa do investimento decisivo, da influência política, de relações econômicas e comerciais muito profundas. Isso não está insinuado, isso está dito palavra por palavra. Então, Trump não é uma excrescência, não é uma exceção. E citamos aqui alguns casos. Há muito mais. A política externa de Trump, incluindo os crimes, não é uma ruptura, não é uma mudança, é a continuidade da história da política externa dos Estados Unidos.
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0: Ah, sim, lá em Santos 106.7, meu caro Ronald Mendes.
2: Este é o Bandeirantes Acontece com o Cláudio Zaidan. Tema de abertura aqui do nosso programa já desde junho de 2020. E todos os comentários do Zaidan viraram podcast, estão lá no nosso site, nas nossas redes sociais. É só procurar no seu agregador de podcast, também dessa forma, né? 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Tá lá Entendendo a Notícia com o Cláudio Zaidan. A gente volta em instantes com muito mais.
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4: Corredor Norte-Sul é caminho difícil na direção de Interlagos. Você perde tempo a partir do viaduto Santa Generosa e vai no Andipar até a aproximação com o aeroporto de Congonhas. Depois o caminho é tranquilo, mas você volta a encontrar dificuldades a partir da Avenida Professor Vicente Hall até o acesso a Washington Luiz. 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
4: Falando mais uma vez do Corredor Norte-Sul, agora na direção de Santana, o ouvinte encontra dificuldades desde a jornalista Roberto Marinho até o aeroporto de Congonhas, mais à frente no trecho entre o viaduto República Árabe Síria e a passagem pelo viaduto Santa Generosa, e depois na região central, entre a Praça da Bandeira e a Estação Armênia do metrô. 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
2: Mais uma do trânsito, ali da Roberto Marinho mesmo, com o Jaime Sampaio.
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4: Quem segue pela jornalista Roberto Marinho em direção ao sistema de imigrantes encontra dificuldades da saída da Ponte Estaiada, depois um bom caminho até a passagem pelo Corredor Norte-Sul. E aí volta a encontrar as dificuldades na região do Parque Jabaquara até o acesso a Pedro Bueno. 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
8: Lateral para o time do Verde, batendo pela direita no campo de ataque. Souza vem para a cobrança. E vem Palmeiras. Dominou, Murilo cruzou na boca do gol. Afasta o zagueiro, tira a bola, volta de primeira. Vai ser o gol do Palmeiras. Bateu, Flaco Lopes.

0: pro Verdão, numa jogada impressionante de um cara que você não espera nunca no ataque. Tava lá na direita o zagueiro Murilo.
1: É, o Murilo tava lá, depois de ter tentado afundar o time várias vezes ao longo da partida, mas ali deu certo, ele deu um passe. O Marlon Freitas ajeitou e o Flaco Lopes fez de canhota 1-0 com um jogador a menos. Parecia que ia dar tudo certo, no fim não deu. Ficou no empate porque tomou um gol, aliás, o Carlos Miguel tomou um piruzaço nos acréscimos do segundo tempo. Um jogo cheio de coisas interessantes, viu, Zaidan? Um pênalti que parecia escandaloso e depois ficou... Aliás, teve uma expressão boa que eu vi. Se ele desse, era pra dar. Se ele não desse, também não era pra dar. Era um lance bem estranho ali, porque o jogador pisa na perna do Carlos Miguel ou a perna do Carlos Miguel é que vai embaixo da chuteira do jogador, do Cerro Porteño, e provoca que ele pise. E depois outros lances impressionantes, como o gol do Cerro Porteño anulado por impedimento, a expulsão do Andreas Pereira, o gol do Flaco Lopes e depois o empate do Cerro Porteño, um jogo cheio de alternativas.
2: Bom, em todos esses lances, Ronald, eu só discordei da arbitragem na expulsão. O pênalti, inicialmente, me pareceu claro que houve a penalidade. Depois, quando vem... Já havia passado o replay ali e tal. Mas quando chega a imagem que o VAR tornou disponível, eu, na minha opinião, não houve o pênalti. O jogador pisa, e claro, é um choque. Não é que ele queria pisar, nada disso. Mas não vi como pênalti. O Carlos Miguel não o derruba. O gol anulado, impedimento claro, mas achei a expulsão errada. Para mim não era lance para expulsão, de jeito nenhum. Mas o árbitro, dependendo de como ele vê, para isso inventaram esse troço de VAR. Para chamar o cara e dizer, dá uma olhadinha, a decisão é sua. Se você achar que é para expulsão, você mantém a expulsão, é dar uma olhada, não custa nada. Né? E não chama. Agora temos essa nova bobagem, né, relacionada ao VAR. Não podemos interferir muito. Então fecha esse troço, pô. Está lá para quê, então? A ideia não é, ó, o mundo viu o lance 50 vezes, mas o único cara que toma decisões só viu uma. E às vezes com um jogador na frente, toma a decisão correndo, não tem a visão correta. Então vamos dar a ele a chance de ver o lance outra vez. Né? E aí, não queremos interferir tanto e tal. É ridículo. Então não precisa desse troço. Né? Que muitas vezes até atrapalha, às vezes ajuda. Já impediu injustiças. Mas já ajudou ou já provocou injustiças. Agora é interessante, né, Ronald? Foram 3 jogos do Palmeiras com Cerro este ano e o Palmeiras não ganhou nenhum. 2 empates, 1 derrota. Claro que se ganha o 4º jogo, semana que vem em Assunção, os 3 perdem importância. Estará classificado. Mas me parece uma demonstração de que o Alan tem conseguido impor dificuldades ao Palmeiras, né?
1: Ah, isso não tem dúvidas. E talvez ontem tenha sido o jogo em que o time mais criou oportunidades claras de gol, né? Claras de gol. Com Arias, com o Vitor Roque no primeiro tempo, com o próprio Arias antes, com a oportunidade que acabou gerando gol, já tinha sido perdida na hora do cruzamento do Murilo. Eu acho que oportunidades não faltam. Chutes de fora da área, né, que foram no primeiro tempo, chute do Flaco e um outro chute do Alan. Então oportunidades acabaram ficando claras. Diferente dos outros jogos, que não foram tantas oportunidades assim. Aliás, no outro jogo da derrota por 1-0 aqui, foi um jogo muito ruim, né, do Palmeiras, de criar poucas chances. Aliás, criou chances, mas aí tava tudo ruim, era uma semana muito ruim e acabou o Palmeiras não conseguindo fazer os gols. Mas tá claro que o Palmeiras tem dificuldades contra esse tipo de defesa e alguma coisa não tá dando certo, Zaidan. O esquema de 3 zagueiros, que foi colocado em prática pelo Abel desde a volta da Copa na partida contra o Curitiba, ontem talvez tenha sido a partida em que o Palmeiras mais criou oportunidades desde o jogo da volta da Copa contra o Curitiba, que foi um bom jogo, um primeiro tempo avassalador, 2-0 de cara em cima do Curitiba, e depois a vitória por 3-1 no final da partida. Mas de lá para cá, O Palmeiras enfrentou inúmeras dificuldades com todos os times que enfrentou. Contra o Vitória eu não vou nem contar, porque jogar contra o time contra 9 não dá para considerar que aquilo foi o esquema que venceu. Mas Fortaleza, primeiro jogo, mesmo vencendo por 3-0, o primeiro tempo foi horrível. Fortaleza na volta perdeu. Palmeiras perdeu do Atlético Mineiro em casa. Palmeiras empatou com o Internacional e empatou com o Cerro Porteño. Algo não está dando certo. Algo não está dando certo. Vai ter que dar na semana que vem, não tem outra alternativa. Não tem outro jeito. Vai ter que buscar a vitória fora de casa depois do que aconteceu ontem à noite com aquele grande finale do gol sofrido pelo Carlos Miguel.
2: Que é, moleque?
3: Você foi lá, Ronaldo?
1: Tava lá, mano. Tava lá, estávamos todos lá, atrás do gol ali pra... O duro é que na expulsão do André a gente não conseguiu ver. Aliás, sobre a expulsão do que você disse, Zaidan, eu acho que o Palmeiras tem que recorrer. Como fez o Flamengo na expulsão do Plata, lembra? Que tinha a imagem e tal.
2: Sim.
1: Foi revertida a expulsão para cartão amarelo ou para nada. Não lembro se foi nada. Mas tem que recorrer para ver se de repente libera o Andrés para semana que vem.
2: Já fizeram isso até em Copa do Mundo, né?
1: Pô, exato. Reverteram o vermelho, aliás, da maneira mais vexatória na história das Copas, né? Aliás, como nunca tinha acontecido em Copa nenhuma. Né?
2: Nunca,
1: a Copa já tinha acontecido de cartão pós-jogo. Por exemplo, em 2002, quando o Brasil foi campeão, o Rivaldo simulou uma bolada e depois foi registrado um cartão em cima dele, né? E nem tinha VAR naquela época. Mas é isso.
2: O que aconteceu também foi em 62, que fizeram a expulsão do Garrincha, sumir dos autos, né?
1: Não estava mais nos registros, né,
2: Zaidan? Foi expulso na semifinal. E não esteve e pôde jogar a final, né? Ele que foi o grande nome da Copa. O Ronald, Andrés Pereira fora, imagino Gustavo Gomes começando o jogo como titular. Que outra modificação, que mudança você acha que tem de acontecer? E quem você acha que deve ocupar a vaga do Andrés Pereira?
1: Ele só tem uma alternativa, que é o Emiliano Martínez. Ele não vai colocar o... Por que eu não estou lembrando? O Evangelista. Não vai colocar o Evangelista. Não acho que ele vai colocar o Evangelista para jogar. Eu acho que ele vai fazer um meio campo, porque a lógica é o Cerro ir mais para cima. Apesar de que o Cerro não precise ir tão para cima assim, porque o empate leva para as penalidades, que para o Cerro não seria nada assim absurdo. Mas eu não sei se ele vai manter o esquema com três zagueiros. Eu não sei se ele vai manter. Se mantiver o esquema, ele vai colocar o Emiliano no lugar do Andrés, adianta um pouco o Marlon. E vida que segue, vai ser desse jeito aí.
2: É isso. Bom, Tivemos... Mas na Libertadores, além do jogo do Palmeiras, nós tivemos...
1: Bom ontem... jogo lá no Mineirão, né, Zaidan?
2: Mais Cruzeiro e Flamengo.
3: Qual é o gol do Cruzeiro?
1: Eu não tenho... Eu não tenho. Vamos ver. Então vamos pôr o gol narrado pelo Capelanes aqui, o gol do Cruzeiro. Cruzeiro 1-0.
2: Foi um golaço, hein,
1: Rô? Um golaço. Corte pra linha. Aliás, o Arroio levando a bola pra linha de fundo. O jogador do Flamengo vai tentar dar o bote. Aquele bote absurdo ali, né? Você tem que cercar, né? Não pode dar um bote daquele. Tomou um corte absurdo e aconteceu isso aqui, ó.
4: Gerson quem domina, lá pela ponta esquerda do campo, Rojas, enfia, ótima jogada, lá pela ponta esquerda do campo, trabalhando rapidamente no setor de intermediária com Gerson pelo meio, tá pedindo posse de bola, livre de marcação, Matheus Pereira, é inteligente o maestro do Cruzeiro, a bola foi solta pelo lado direito com o William invade a marcação, cabe até a finalização, bateu o Arroio, golaço! Que golaço do Cabuloso, que golaço do Cruzeiro,
1: Capelanes está com o gol cumprido, hein, rapaz? Olha aí, a vitória não, o gol do Cruzeiro no empate. Aí depois veio o Paquetá no segundo tempo e melhorou o time do Flamengo depois das entradas de Paquetá e Pedro, né, Zaidan?
2: Sim. Aliás, o time foi mal escalado, né? Pelo Jardim. O time foi mal escalado. A torcida do Cruzeiro de novo protestou contra o técnico do Flamengo. né? Porque quando ele saiu do Cruzeiro, ele disse que no Brasil só trabalha no Cruzeiro, aquelas coisas, né?
1: Famosas frases que não deveriam ser ditas, né, Zaidan?
2: Que não deveriam ser ditas. Não deveriam ser ditas. É isso mesmo, não deveriam ser ditas. Mas o Manuel escolheu um gol fantástico. Esse gol do Arroio foi sensacional. Sensacional. Corte, a finalização, tudo perfeito. Bom, quando... Ah, e na Sul-Americana o Galo ganhou do Bragantino, né? 1-0.
1: Aliás...
3: O Indo-Atlético?
1: Não, não. Uma vitória
2: no meio do torneio?
1: Não, não, que
2: só
1: isso.
2: Só se for campeão.
1: Só se for campeão. Não, não.
2: Sim, sim, sim, sim.
1: É. Ô, Zaidan, mas o Cleiton deu ajuda, hein, Zaidan? O Cleiton deu uma força pro Atlético Mineiro. Que coisa. Aliás, ele e o Volpi, né? Nos dois jogos.
2: O Volpi tinha falhado no Brasileiro e foi pro banco ontem, né? E o Cleiton acabou deixando a bola. Era uma bola dele, né?
1: É.
2: Uma bola dele ontem. Não há dúvida. É. Falhou realmente. Bom, quando quiserem, temos palpites.
1: Bora pra eles, Zaidan.
2: O... Molequim, vou começar com você. Vou começar com um jogo no Rio de Janeiro, Sul-Americana, Vasco e Olímpia.
3: Vasco 2-0, hein?
2: Manuel vai de Vasco 2-0. E vocês?
1: Vamos lá. Eu torço pelo Vasco. É, quero que o Vasco se recupere. E vamos de Vasco 1-0, vai. Na raça. E aí você, Clara? Boa tarde.
5: Boa tarde. É claro, primeiramente, boa tarde, Manuel. Boa tarde, Zaidan. E boa tarde aos ouvintes.
2: Boa tarde, Clara.
5: Eu vou de Vasco também. 2-0.
2: E aí?
3: Roberto Dinamite,
2: 2-0. Ah, esse metia na rede, meu. Sem dúvida. Sem dúvida. E o próximo jogo, lá no Peru.
3: Cienciano
2: e Botafogo. Cienciano foi bem contra o Lanús, não foi?
1: Sim. Na fase anterior, você está falando, Zaidan?
2: É.
1: Eu não...
2: o Lanús, né?
1: Ah, sim, eliminou o Lanús. Aliás, todo mundo achava que o Lanús ia passar e passou o Cienciano, verdade.
2: É. É, jogo difícil pro Botafogo lá.
1: 9:30 da noite. Empate 1-1.
5: Eu vou de empate 0-0.
2: 0-0?
5: Sim.
2: E você, Manuel? Cienciano e Botafogo?
3: Helene Freitas.
2: Opa! Brilhante, Helene. Vai ser 1-0?
3: 1-0.
2: Ah, se ganhar lá 1-0, tá ótimo. Né? Semana que vem, Newton Santos.
3: Lá tem altitude?
2: Eu acho que não. Acho que não. Eu não sei onde o Cienciano joga lá, mas eu acho que não. O moleque, e na Vila?
3: Rogério Assis,
2: o canhão.
3: Leandro Quessada. Everton Ramos.
2: No estúdio. O eclético João Paulo
3: Campelanes.
2: E Guilherme
3: Agrela.
2: Muito bem, Guilherme Agrela. Santos e
3: esqueci o nome do time.
2: Macará. Eu também sempre esqueço o nome do time. Macará. Macará do Equador. Macará do Equador. E aí, manda seu palpite, moleque.
3: 2-0.
2: Dorval e Mengão, pode ser?
3: Pelé.
2: Ah, mas é covardia, né? É covardia. Pelé entrou na história, vira covardia. Mas um abraço ao grande Mengão. Aliás, Ronald, só aproveitar para mandar uma saudação aqui para Márcio Bernardes, o Bambambam, que sempre ouve, sempre escuta o Acontece, viu, Ronald?
1: Um abraço para o Márcio na nossa audiência. Ô, Zaidan, deixa eu fazer só um apêndice aí. É o estádio do Cienciano, fica simplesmente em Cusco, tá? E aí, rapaz, 3.350 metros é o estádio Inca Garcilaso de la Vega. É quase o Zorro. É isso aí. 3.350 é a altitude do estádio do Cienciano para o Botafogo enfrentar o time da casa.
2: O de la Vega, o Zorro espadachim, né?
1: Dom Diego de la Vega.
2: Boa série.
1: Ai, ai. Próximo.
2: Qual o palpite de vocês pro Santos?
1: O Santos eu não dei ainda o meu palpite.
5: Nem eu.
1: Fala, Clara.
5: Eu vou com o mesmo palpite do Manuel, 2x0 Santos.
1: Eu acho que vai ser 3x0 pro Santos. Vai dar uma desencantada aí no jogo contra o Macará. Neymar joga, é importante frisar.
2: 3x0 Santos, palpite do Ronald. A Clara foi de 2x0, o Manuel também. Ô, moleque, Libertadores agora, hein? 19h, Mirassol e LDU.
3: Informação de Guilherme Agrela.
2: A Grela vai acompanhar minuto a minuto. O que você manda nesse jogo?
3: Leão.
2: Da Mirassol?
3: É.
2: Quanto?
3: 1x0.
2: 1x0 Mirassol, palpite do Manuel.
3: Reinaldo.
2: Ah, Reinaldo, se for pênalti, o goleiro não pega, porque poucos batem tão bem pênalti quanto ele.
1: É verdade. Olha só. Vitória, o Mirassol tem duas obrigações. Primeiro, ir bem na Libertadores, todo mundo quer, mas precisa ficar de olho no Campeonato Brasileiro, né? O Mirassol tem um desafio, que é não voltar para a zona do rebaixamento. Mirassol, 2x1.
5: Eu também vou de Mirassol, 2x1.
2: Muito bem. Todo mundo achando que dá Mirassol. LDU, time enjoado, sempre é, né?
1: Sempre é.
2: Eu nem sei se o time atual é bom, mas é sempre enjoado. É sempre difícil de enfrentar. E, finalmente, a Bandeirantes, que transmite Santos e Macará com o time que o Manuel anunciou, depois transmite outro jogo, esse lá na Argentina.
3: Ulisses Costa. Porque é do bicampeão do mundo.
2: Ah, é verdade. Como ele diz, bicampeão do mundo. Comentários, dose dupla, hein?
3: Ronaldo Giovanelli. Alexandre Pretzel.
2: Reportagens, Luiz.
3: Corinthians, Fabiano.
2: E no estúdio estarão a Grela e...
3: Atlético Paranaense.
2: João Paulo Capelanes, exatamente. Seu palpite para Rosário Central de Di Maria, hein? E Corinthians.
3: 2x0, 2 gols de Maria.
2: 2x0, Rosário? Manuel acha que o Rosário ganha hoje, Ronald e Clara.
3: Não. Vou mudar o papinho.
2: Vai mudar? À vontade.
3: Dona Marina tá
2: escutando, eu também acho recomendável mudar o palpite.
3: 2x2.
2: É um bom resultado, depois decide em São Paulo, tá certo. 2x2.
1: Eu vou de 1x1, Rosário e Corinthians.
5: Eu vou de 0x0.
1: 0x0. O que não deixa de ser um bom resultado também.
2: Todo mundo foi de empate?
1: É isso aí.
5: Sim.
2: Todo mundo foi de empate. Aliás, tem alguma novidade aí? Porque disseram que está aberta a possibilidade de uma nova negociação com o Memphis. Tem alguma novidade?
1: É o que o Fabiani trouxe a última hora aqui no finzinho do Bora Brasil. Parece que o Memphis está afim. É o que o Fabiani disse aqui, né? O Memphis está afim de voltar a conversar. E o staff dele, né? Só que tem aí, parece, alguma coisa para negociar de possível diminuição de valores. Mas existe uma brecha. Precisa saber o que mudou para quem dirige o Corinthians e achou que financeiramente não valia a pena, né? O que mudou para valer, né? De um dia para o outro, voltar a valer a pena. Mas já aconteceu de tudo no futebol, né, Zaidan? Não acharia um absurdo haver essa negociação. Mesmo ontem, o Memphis ter dito em rede social, com todas as letras, que iria acionar, anteontem aliás, que iria acionar o Corinthians para receber o que lhe era devido.
2: É interessante, porque o Corinthians não quis fazer um acordo que foi proposto pelo Corinthians, né? Ou seja, quando você faz a proposta ali numa negociação de contrato, imagina-se que o Corinthians estava a par do que aconteceria, que gasto haveria, se isso caberia no cofre do clube. E quando ele faz a proposta, inclusive com uma negociação longa, porque o Memphis queria uma série de coisas, de itens, de exigências, e o Corinthians não aceitou uma parte delas. Enfim, chegaram ao acordo. E aí, não dá. E aí, o risco de ter de pagar à vista, o que seria parcelado. Porque a dívida não desaparece com a não renovação. A questão é, será parcelado e ele continua jogando, mas aí, claro, você continua com compromissos, né? Novo compromisso, tem isso também. Ou paga à vista, paga como? E aí, com a reação toda, você sabe como é que é o clube de futebol, né, Ronald? A reação. E hoje a reação ela é rápida, ou ela é sentida rapidamente por causa da internet, né? É. E os torcedores se manifestam.
1: É, porque aí tem uma postagem falando de um lado e outra postagem falando do outro, e se elas pura e simplesmente fossem uma coisa estanque, né, que você não mexesse, como antigamente era uma matéria publicada ou na TV ou no rádio ou no jornal, as pessoas não se manifestavam, a não ser numa conversa que tivessem com outros, que tivessem tido acesso àquele mesmo conteúdo. É, agora não, né? Tem lá a postagem e uma infinidade, milhares e milhares de comentários na sequência. E ali você tem um termômetro. E tá muito por fora quem não usa esse termômetro para tirar conclusões. Tem que usar, né? Tem que usar a ferramenta que está à disposição. Mas isso, eu não cravaria nada, viu, Zaidan? Deixaria mais para frente, porque parece que vai rolar ainda, vai passar muita água debaixo dessa ponte aí.
2: Sim, sem dúvida.
1: Ô Zaidan, Zubeldía foi convidado a se retirar. A única certeza que a gente tem do Fluminense é que provavelmente o Marcão vai ser técnico no próximo jogo, né?
2: Já está anunciado. Marcão vai comandar o Fluminense. O time estava muito mal, né? Muitos jogos sem vitória. Time desorganizado. Muitas vezes mal escalado. O elenco.
3: Eu acho que dá 3-0 pro Fluminense, viu, o Rondinho?
1: Não, já? Você está antecipando?
2: Quero ver se você banca.
1: É.
2: Quero ver se amanhã você vai bancar esse palpite aí.
1: Que coisa,
2: que
1: hein?
2: Eu acho exagerado.
1: É, hein? Que agressivo.
2: Mas o Marcão estará no comando e vamos ver aqui. Aquela história, né? O Zubeldía parece que não tinha mais o que fazer, né?
1: É.
2: O time que ele acreditava ser o melhor possível não estava funcionando. Alguns jogadores que chegaram, o Thiago Silva chegou, se machucou, voltou, e tem a idade. O Hulk tá mal, e com o John Kennedy machucado, a opção pro Hulk é o Cano, que também já tá no fim da carreira. Então, o elenco tem problemas também, né? A formação do elenco, o modo como o elenco foi construído, né, Ronald?
1: Ah, mas tenha certeza de uma coisa, no sábado o Hulk estará com a pontaria daquele jeito, o Cano vai ter 8 anos a menos, vai estar no auge, e o Thiago Silva vai aparecer, o Thiago Silva do Paris Saint-Germain, campeão de tudo. E vão reencarnar o time de guerreiros. Vai ser isso aí, viu, Zaidan? Porque contra a gente é tudo mais difícil.
2: vamos ver.
1: Ai, meu Deus, tá bom. É isso por hoje, né, Zaidan?
2: É isso, caro Ronald.
1: A gente vai fazer mais uma participação aqui do Jaime Sampaio com informações do caminho do motorista.
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1: Diga lá, Jaime.
7: A Avenida Ibirapuera não vale a pena na direção do bairro. Você perde tempo a partir do Corredor Norte-Sul até a Pedro de Toledo, depois da República do Líbano até a passagem pela Dr. Jesuíno Maciel, você encontra congestionamento. Na direção do centro, no entanto, vale a pena. Você só perde tempo na aproximação com a Pedro de Toledo.

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7: Atualizando para o ouvinte da Rádio Bandeirantes, a situação da rodovia Regis Bittencourt, que na direção de São Paulo, está muito complicada. Desde o 295, ainda antes de Itapsirica da Serra, até o 280, você perde tempo em congestionamento. O caminho é difícil por causa do excesso de veículos. Na direção de Curitiba, você só encontra dificuldades do 279 ao 280. 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
8: Alô, amigas e amigos do esporte motor. Piloto de Fórmula 1 é aquele fanático que não consegue ver uma pista sem entrar e treinar. Gabriel Bortoleto chegou ontem ao Brasil, do aeroporto foi para casa deixar as malas e 2 horas depois já estava treinando de kart na Granja Viana. Durante 3 horas ele deu várias voltas junto com outros pilotos amigos, inclusive Gaetano de Mauro, atual vice-campeão da Stock Car. Na sequência, Gabriel foi a um evento de um patrocinador e só depois disso foi jantar com a família e descansar. Gabriel fica no Brasil até domingo e no sábado ele participa de um evento dos patrocinadores em uma fazenda no interior paulista. No domingo ele viaja para a sede da Audi na Suíça, onde passa 2 dias trabalhando em simulador antes de viajar para o Grande Prêmio da Holanda, que marca a volta das férias oficiais da Fórmula 1.
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7: Evite a 9 de julho, completamente travada nas 2 direções da Alameda Franca até a passagem pela Avenida São Gabriel. Você faz caminho melhor na direção do bairro, pela Alameda Casa Branca, Rua Canadá, Rua França e Rua Bélgica, ou pelo corredor da Avenida Europa, Rua Colômbia e Rua Augusta, que funciona bem também para quem vai na direção do centro. 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
5: Avenida Santo Amaro vai mal na direção do bairro a partir da Doutor Sodré até a passagem pela Professora Vaia de Abreu, por conta das obras que acontecem ali nas imediações da Hélio Peregrino. Na direção do centro, você reduz velocidade a partir da jornalista Roberto Marinho até a Doutor Jesuíno Maciel e mais à frente da Avenida Cotovia até a passagem pela Hélio Peregrino. 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
6: De volta com o Bandeirantes Acontece, agora 4:35. O governo do estado de São Paulo, na pessoa do governador Tarcísio de Freitas, diz que pediu à polícia militar para identificar a equipe que teria seguido o candidato à presidência da República, talvez seja, mas não é o caso agora, de Fernando Haddad, o candidato ao governo do estado, que esteve aqui na semana passada ao lado de Tarcísio no debate que a Band promoveu e que você ouviu aqui também na Rádio Bandeirantes. Houve na descrição de Fernando Haddad uma perseguição, um acompanhamento até a casa dele e depois esse mesmo carro da Polícia Militar acompanhou o motorista e a outra pessoa que estava com ele por 40 minutos e que teriam sido, de maneira ostensiva, dito palavras que eles não gostaram. Alguma coisa como vaza daqui, num dos momentos em que o motorista desceu do carro para entender o que estava acontecendo, né? E eles continuavam sendo acompanhados. O governo do estado diz que vai buscar saber exatamente o que aconteceu. Há alguns vídeos em locais onde o carro foi parado. Isso aconteceu e é necessário investigar, né, Zaidan?
7: Claro, claro. A situação é muito estranha. Antes, só um abraço aqui pro nosso amigo Marcos Muzaki, ouvindo a Bandeirantes, corintiano e defendendo a renovação com o Memphis. Só que ele quer um contrato com produtividade. Não sei se o holandês toparia. O Ronald, a história contada pelo Haddad, ela é realmente estranhíssima. O que aconteceu foi realmente muito estranho. Se foi aquilo que aconteceu, porque ele disse que chegou, levado pelo motorista, chegou à casa dele, Haddad, e aí havia uma viatura parada. Depois, a Polícia Militar chegou a esclarecer que havia ali uma ronda na região por alguma coisa que foi comunicada, então eles estavam... Mas havia um carro parado. Quando o carro do Haddad parou, eles jogaram, a viatura jogou um farol, né? Farol alto ali. O Haddad desceu do carro, mas achou que era coisa de rotina. A polícia estava ali e queria saber quem estava descendo do carro e tal. Ele entrou em casa, mas achou estranho, mas entrou em casa. O motorista sai e a viatura sai atrás do carro do motorista. E segundo o motorista contou no dia seguinte ao Haddad, nessa perseguição, chegou a haver ali a viatura encostando no para-choque traseiro do carro do motorista. E muito tempo ele andando e o carro atrás. Aí ele disse que parou em frente a um hotel, né? Algo assim. Um posto, não sei. Ele parou, a viatura parou. Aí ele, pô, o que será que está acontecendo, né? E disse que em certos momentos a viatura chegava a emparelhar e ele disse que portavam fuzis. Mas aí quando ele desce do carro e vai até o carro é que ele ouve esse vaza daqui. E aí a viatura sai, pega outro caminho, vai embora. Deixa de segui-lo. Né? Quando ele contou isso ao Haddad, o Haddad resolveu tornar a coisa pública, porque achou muito esquisito, e pediu que o Tarcísio investigasse o que aconteceu, e o Tarcísio disse que imediatamente determinou a Secretaria de Segurança que houvesse uma investigação. O secretário de Segurança ligou para o Haddad, para que o Haddad relatasse na conversa telefônica tudo o que aconteceu, e houve uma determinação para que a Polícia Militar faça um levantamento para saber quais viaturas estavam naquele momento, naquela região. Eu imagino, inclusive, que eu não sei onde mora o Haddad, mas imagino que toda a região ali, também por onde seguiu o motorista, há muitas câmeras, né? Que talvez ajudem ao esclarecimento do que aconteceu. Um caso realmente muito estranho, Ronald.
6: É, bastante estranho. A gente vai, obviamente, abrir todo o espaço possível aqui para poder trazer os detalhes dessa investigação interna da Polícia Militar. O Luiz Felipe Nunes está conosco também para falar a respeito de uma outra situação. O policial civil é um dos envolvidos em um sequestro com falsa viatura aqui em São Paulo. Fala, Luiz.
1: Muito boa tarde, Ronald, Zaidan, Manuel. Boa tarde para você que nos acompanha na Bandeirantes. A polícia de São Paulo segue investigando um sequestro que, em um primeiro momento, foi descrito como tendo sido realizado por falsos policiais civis. Porém, foi descoberto pela polícia que, ao menos uma pessoa da quadrilha de pelo menos 5 integrantes que realizou esse sequestro é, de fato, um policial civil. Foi utilizado neste crime um carro preto com um giroflex, esse sim falso, não era uma viatura, o veículo era um veículo privado, não era um carro da polícia, mas existia um policial civil participando deste delito que aconteceu na Zona Leste da capital paulista na terça-feira, ao lado da estação Artur Alvim, do metrô, na noite daquele dia. Nas imagens das câmeras de segurança do local, é possível verificar, e a polícia já tem essas informações, que duas pessoas saem de um veículo, encontram com um outro grupo de homens, eles ficam conversando durante alguns minutos, quando chega um outro sujeito com uma sacola branca. Nas imagens que a polícia tem, não é possível verificar o que tinha dentro dessa sacola, mas quando um dos membros dessa quadrilha abre a sacola, ele encontra algo que ele não esperava. Fica frustrado, não só ele, mas os outros membros da quadrilha, e todos eles partem para agressões contra 3 dos homens que estavam nessa roda de conversas. 2 deles fogem, mas o outro é agredido, inclusive tem armas apontadas contra ele, e depois foi levado para uma viela que fica também nas proximidades da estação Artur Alvim, quando os homens esperam a chegada de um veículo, aquele carro que simulava uma viatura com outras pessoas dentro, incluindo um sujeito com fuzil e também a caracterização de policial civil. O que a polícia sabe é que este policial civil não trabalha na Zona Leste da capital paulista, mas é sim da corporação e já houve, inclusive, uma solicitação feita para a justiça de que houvesse um pedido de prisão contra esta pessoa. Ainda não se sabe o paradeiro do homem que foi sequestrado e nem houve, até o momento, prisão contra qualquer um destes sujeitos dessa quadrilha que atuou na Zona Leste da capital paulista e também não se sabe qual a relação destes homens com esta pessoa que foi sequestrada. A gente deve ter mais informações nos próximos dias, porque ainda faltam muitas perguntas a serem esclarecidas por parte das investigações.
6: Boa, Luiz. Mais uma necessária e de envolvimento de entes públicos com criminalidade que precisam de esclarecimento. Só mais uma para conta dessa relação que nenhum cidadão gostaria de ter que ouvir noticiado, né, Zaidan?
7: De jeito nenhum, de jeito nenhum. E agora, como disse o Felipe, ainda não houve prisões, né? Então se espera uma ação rápida.
6: 4h43, já voltamos com o repórter Bandeirantes.
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5: Marginal do Rio Pinheiro já bastante complicada para quem segue na direção de Interlagos. Você reduz velocidade ainda antes da Ponte do Jaguaré e vai encontrando vários pontos de parada até a passagem pela Ponte Cidade Jardim. Depois dá uma melhorada, mas na Ponte Estaiada até a aproximação com a Ponte João Dias, o caminho volta a ter vários pontos de parada também. 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
2: A marginal do Rio Pinheiros também é ruim na direção da Castelo Branco, com lentidão da Ponte Estaiada até a passagem pelo Parque Vila Lobos. Você ganha tempo acessando a Faria Lima a partir da Rebouças, depois a Pedroso de Moraes e a Professor Fonseca Rodrigues para escapar desse caminho. 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
3: O relógio marca 4 horas e 47 minutos e você acompanha o repórter Bandeirantes. A pesquisa mensal de comércio do IBGE aponta que o volume de vendas do comércio varejista subiu 0,5% em junho, um avanço de 1,9% em relação ao mesmo período do ano passado. Os detalhes com o repórter Daniel Henrique.
4: O volume de vendas no comércio varejista do país cresceu 0,5% em junho de 2026, na comparação com maio. Segundo os dados divulgados pelo IBGE nesta quinta-feira, a alta teve influência de um equilíbrio entre taxas positivas e negativas das atividades pesquisadas. Entre as positivas, o destaque ficou com outros artigos de uso pessoal e doméstico, de 2,4%. Já no campo negativo, a maior influência foi em livros, jornais, revistas e papelaria, de menos 9,9%. Na comparação com junho de 2025, o volume de vendas do varejo cresceu 2,9%. No ano, a alta acumulada é de 1,9%, enquanto nos últimos 12 meses, de 1,6%.
3: A operação deflagrada pelo Ministério Público do Rio de Janeiro investiga uma rede de apostas online ilegais suspeita de movimentar mais de 1,4 bilhão de reais. Mais informações com a repórter Luana Bernardes.
5: O grupo investigado pelo Ministério Público do Rio, que deflagrou nesta quinta-feira a Operação Aposta Suja, movimentou mais de 1 bilhão e 400 mil reais desde 2022. Mandados de busca e apreensão são cumpridos contra bets ilegais que aplicavam golpes em clientes. De acordo com as investigações, as plataformas não tinham autorização do Ministério da Fazenda e impediam consumidores de sacar os valores disponíveis em suas contas.
3: O relógio marca 4 horas e 49 minutos e obrigada por acompanhar o repórter Bandeirantes.
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14: Trecho final do Bandeirantes acontece agora 4h52. O presidente dos Estados Unidos, Donald Trump, não descartou declarar um estado de emergência de segurança nacional para o quê? Durante as eleições legislativas de 2026, que é a eleição mais importante para ele. Todo mundo fala da influência dos Estados Unidos em diversas eleições pelo mundo afora, mas essa, a eleição legislativa de 2026, é importantíssima para o Donald Trump. Principalmente porque, claro, está sendo levada em consideração a baixa aceitação por parte do eleitor americano do desempenho do Donald Trump nas pesquisas, isso fica muito claro. E aí, Zaidan, abre um espaço para uma possível intervenção ou um jeito de intervir, não sei exatamente qual.
15: O Trump mandou para o Congresso um projeto estabelecendo mudanças nas exigências feitas a um cidadão para que ele possa votar. Documento com foto, prova de que é cidadão dos Estados Unidos, de que não é imigrante, etc. Enfim, ou se é imigrante com cidadania, né, nos Estados Unidos e direito a voto, uma cidadania plena, que há graus de cidadania concedida lá, né? E ele quer impor agora, já que o Congresso resiste a essa mudança, algumas foram feitas, outras não, ele quer impor com uma intervenção federal. Só que é um cerne, né, dos Estados Unidos, não só da política eleitoral, não só do processo eleitoral, mas é essencial que haja liberdade de legislação dos estados. Tanto que tem estado que já nas primárias vota quem quer ou vota só quem é registrado no partido, né? E há estados em que o voto é em urna eletrônica, em outros é no papel. Então, você tem essa liberdade dos estados. Aliás, até na pena capital, né? Há estados em que há pena de morte e estados em que não há. Claro que isso é possível porque a Suprema Corte julgou que a pena de morte não contraria a Constituição Federal. E a partir daí os estados têm liberdade para isso. Há impostos que são cobrados em alguns estados, em outros não. É um princípio federativo. Então não é apenas uma intervenção em uma eleição, é um ataque a um princípio constitucional da independência relativa, claro, sempre relativa, mas da independência e soberania dos estados. Então ele tenta driblar resistências no parlamento e no judiciário, porque medidas anteriores adotadas pelo Trump em relação à eleição já foram derrubadas pelo judiciário. Tribunais federais, não Suprema Corte, tribunais federais. Então ele tenta driblar isso e determina uma espécie de intervenção. Ele diz que já mandou, já ordenou que haja essa intervenção. É claro que haverá resistência, principalmente nos estados governados por democratas, haverá resistência no Congresso e provavelmente também no Judiciário, já que é algo claro, né? Ele está atacando um princípio da Constituição dos Estados Unidos.
14: 4h56. O governo federal estima em 1,2 trilhão de reais o volume de investimentos necessários para a infraestrutura logística brasileira até o ano de 2050. A projeção integra um novo Plano Nacional de Logística, divulgado ontem. A maior parcela deve sair do setor privado, são 734,4 bi em aportes particulares, 490,5 bi em recursos públicos para rodovias, ferrovias, hidrovias, transporte aquaviário e aeroportos. São 31 eixos estratégicos, 3 corredores de manutenção e 112 objetivos prioritários. Ô Zaidan, a história do investimento brutal em infraestrutura é algo que a gente ouve falar há muito tempo. E da necessidade, não só da necessidade, mas da perspectiva de que este ou aquele governo façam algum tipo de investimento. Você sempre diz isso, sem a iniciativa privada isso não anda, né, Zaidan?
15: Não, o Ronald, é aquela história, né? O Brasil não só precisa de investimentos na construção de ferrovias, por exemplo, viabilização de hidrovias, porque um dos objetivos do projeto é reduzir a dependência da economia brasileira, a dependência que ela tem hoje do transporte rodoviário, reduzir. E, além disso, é preciso renovar boa parte da infraestrutura. Mas nós estamos falando, segundo o próprio projeto, de 1 trilhão e 200 bilhões de reais. É óbvio que não existe esse dinheiro no Estado, né? Disponível, não existe. Então eles calculam mais de 700 bilhões, quase 800 bilhões, seria da iniciativa privada, investimento privado. E 400 e alguma coisa do Estado. Mesmo assim, caberia ao Estado algo em torno de 16 bilhões de reais por ano. Não tem esse dinheiro. Ainda mais com o arcabouço fiscal, que é terrível, que é um tiro no pé, na perna, no joelho. É terrível esse arcabouço. É um teto de gastos. Ele limita radicalmente a possibilidade de investimento público. E também, claro, quando você fala em mais de 700 bilhões virão da iniciativa privada, você está contando que haverá um interesse, não é? Então, o plano é necessário, é preciso fazer isso. Mas é difícil saber se vão conseguir esse dinheiro para que esse projeto seja realizado plenamente até 2050.
14: Olha só, a notícia que chegou agora há pouco, o Flávio Bolsonaro está de volta à confiliação ao PL. Foi feita essa confirmação, já não é mais do Missão, está de volta ao PL. O TSE agiu lá rapidamente, né? Eu não sei dizer se rapidamente, se foi a partir dos acontecimentos e da publicidade desse caso estranho de hoje, dele fazer parte do Missão e não do PL, mas a coisa andou, apesar do Renan Santos ter dito que o aviso foi dado lá no começo do mês, no dia 2, de que havia uma filiação estranha de Flávio Bolsonaro ao Missão. Parece que está tudo resolvido e ele volta ao PL, mas precisa descobrir quem fez esse troço aí. Zaidan, Manuel, um abraço para os amigos, amanhã estamos de volta.
16: Tem muito futebol aqui.
15: Tem muito futebol. Até amanhã. Até amanhã, Ronald. Até amanhã, Clara. Um abraço.
14: Valeu. Obrigado pela companhia. Eu e a Clara Viterbo, Zaidan e Manuel ficamos por aqui. Voltamos amanhã às 15h com muito mais. Fiquem com o Resenha. Valeu, tchau.
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18: Legal, Gabriel. Fala, coisa rica, grande tarde, você ouvinte da Rádio Bandeirantes, são 5 horas mais 1 minuto. Está no ar o Resenha Bandeirantes desta quinta-feira. Bom, o Milhoso chegou no horário hoje, hein? Parabéns ao Milhoso. E aí? Boa tarde, Milhoso. Não. O senhor está bem?
19: Boa tarde.
18: Na skin, Rodolfo Schneider.
19: Vou te falar, eu imaginei...
18: Tá cansado, irmão?
19: Não, tô tranquilo.
20: Esse óculos é bonito, hein?
19: Obrigado. Eu imaginei...
18: Às vezes você vai pegar um óculos e ele não tem grau. Aí você tem que tomar cuidado, né, Gabriel?
20: Porque
18: é só armação. O Hever... Não, tem algum mic com muito ganho, mano. Porque tem. Tá saindo...
20: É. O nosso eu acho que é o meu.
18: É, o do Gabriel. Eu tá saindo é a grela lá no, na Band News. Ah,
20: agora tá ficando bom.
18: Agora melhorou. Boa tarde a você, Milhoso.
19: Boa tarde. Eu ia dizendo que eu imaginei que hoje era dia do Luiz Fabiano ocupar essa cadeira aqui.
18: Por quê?
19: Porque tem muita coisa pra explicar, né?
18: Mas você quer tirar alguém?
19: Não.
18: Você queria se auto-tirar?
19: No meu lugar, né? Eu acho que hoje é um dia que...
20: Você acha que esse não é um programa de pra imitador?
19: Não, não é isso que eu tô dizendo. Acho que hoje é um programa que a cara do Gabriel.
21: Ah, eu já ouvi isso.
22: Ah, eu me predisponho a ceder o lugar, viu?
18: Boa tarde a você, Paulo do Vale.
20: Boa tarde, Pedro Martelli.
18: Estamos na formação original, né? Finalmente. Boa tarde, Gabi.
20: Há 177 dias.
18: Sim.
20: Não temos. Só, sabe qual foi a única vez? A estreia do Gabriel. Que daí a gente teve uma vez a formação original.
18: Foram obrigados
20: a
18: estúdio, né? E você tá bem, minha querida Gabi?
22: Eu tô bem. Martelli, você.
18: Você tá bem, ô Gabriel?
23: Eu tô bem.
18: Gostaria de abrir hoje o programa com um vídeo especial que eu mandei pro pessoal da live da Rádio Bandeirantes.
22: Isso é chato, hein, cara?
18: Acho que já chegou aí, né, Alan Marcel? Se puder colocar o vídeo antes da gente discutir o jogo do Corinthians hoje, o jogo do Santos, a skin Rodolfo Schneider do Biliose, a nova contratação da Bandeirantes. Inclusive, já temos rumores, hein?
22: Já.
18: Que nos corredores não teve bom dia. Não teve boa tarde, passou direto. Não teve boa tarde, hein? Não teve boa tarde nos corredores.
23: Testemunho ocular, hein?
18: Estávamos eu, PDV e Gabriel aqui no momento, hein? Quando não teve um boa tarde.
19: Ah, o clima não é bom, né?
18: O clima não é bom, mas depois a gente
19: de
18: fala disso.
19: Volta a rivalidade feminina.
18: Volta a rivalidade feminina.
19: Cara,
18: teremos.
19: A Gabi é dose.
23: Ela é
19: o que a Gabi fez pra derrubar a Júlia Polo, pra derrubar Magê Kotaiti.
18: Não, Magê conseguiu cair atirando.
19: A gente ficou aí falou: não, tem que ser, eu quero ficar com os meninos.
18: Isso.
19: Né? Porque eu quero ser a única voz feminina.
18: Exatamente.
19: Aí a gente achou que tinha esquecido disso, né?
18: Tá aí até
19: hoje. Ela viu. Ela
22: vocês são muito ridículos.
18: Não, cara, eu nunca vi chutando porta, cara.
23: Ela ficou... Eu fui inventar de imitar a voz feminina, quase que eu caio.
18: Quase você caiu. Quase que você tem razão.
22: Não, e detalhe, né? Eu praticamente não venho.
18: Aí, ó, agora ficou alinhado.
22: Ah, sim.
18: Gostou? Melhorou?
23: Agora
18: gostei. Gabriel, gostou? Boa. Vamos lá,
19: tchauzinho, gente, pra câmera, tudo
18: tchauzinho
19: mundo.
18: Pra câmera aí, ó. Tchauzinho pra câmera.
19: Resenha.
18: Teste de pelanca.
19: Resenha.
18: Ó, seguinte. Põe um vídeo aí, por gentileza, nosso querido Alan Marcel no Switcher. Para quem está no YouTube, vai ver e ouvir. Para quem está na Rádio Bandeirantes, vai que somente será, ouvir e imaginar. 2-0, Verdão.
20: 2-0.
18: Cara, eu acho que hoje nós teremos um placar magro. Para a tristeza do torcedor do Palmeiras, mas a alegria virá semana que vem. Palmeiras está nas quartas de final da Copa Libertadores hoje. 1-1. Rio de Mim.
19: Se passar, pega quem mesmo?
18: Do Rio de Mim, PDV.
23: O melhor foi o AF da Gabi, né?
18: Vocês riram de mim. Vocês riram de
22: mim. Se eu soubesse o que ia acontecer depois.
18: Peraí, semana que vem o Palmeiras está nas quartas.
19: Mas já diria
22: você
19: Carlos Miguel.
22: Você vai repetir,
19: né?
22: Isso, né?
18: Nossa,
22: você vai repetir que nem se repetiu o Novo Horizontino, sem parar,
18: não,
22: né?
18: Não, vamos. Isso aqui,
19: mas
18: não.
19: Você falou dando risada já, cara.
18: Eu não. Ah, eu sinto as coisas, vocês não acreditam. É como tem uma sensibilidade tão grande. Se eu falar toda vez, fica parecendo que eu já sei. que eu sou o cara que manipula a CBF.
2: É verdade.
18: Entendeu?
2: É, Internacional e Corinthians foi da mesma forma, né?
18: Foi mesmo.
2: O Corinthians está classificado para a próxima fase da Copa do Brasil.
18: Eu tive que dar uma...
2: Não, está.
18: Não aconteceu. Por quê? Para dar porque despistada. Você
2: ficou... Ah, entendi.
18: Tá, entendeu? Certo. É isso. Gabi, a senhora gostou da posição de Carlos Miguel ontem, um grande goleiro do Palmeiras?
20: Quero saber do trabalho do Abel, se a Gabi continua...
22: Eu já falei, assim que eu cheguei aqui, ô Paulo do Vale.
18: Ô Paulo do Vale.
22: Eu cheguei aqui e eu te pedi perdão.
20: Ah,
22: isso você não fala,
20: que
22: né?
20: Bom.
22: Isso você não fala.
20: O importante é ser na frente dos nossos ouvintes.
22: Eu quero aqui,
18: mas um boa tarde pra Duda.
22: Olhar na câmera. Ô, Duda, me desculpa.
18: Boa tarde pra Duda, foi só aqui, ó. Parecia o Neymar.
22: Eu dei um beijo no rosto dela, um abraço. Olha você, mentiroso.
2: Tocou pro lado, meu pulou.
18: Ele tá só assim, ó. Tá.
22: Não, mas eu queria, olhando pra câmera, pedir desculpa pro Paulo, desculpas pro Paulo do Vale. Por ontem aqui a gente ter um embate em relação ao trabalho do Abel Ferreira, porque eu achei que a gente realmente ia ganhar do Cerro Porteño, né? Acho que todos os torcedores do Palmeiras acharam. Só que não contavam com o Carlos Miguel, né? Promovendo a grande resenha no final do jogo. Porque, de novo, o Carlos Miguel falha, não é a primeira
20: então,
22: vez.
20: O trabalho do Abel é bom, Ferreira, calma. A culpa é do Carlos Miguel.
22: Eu vou falar
20: Miguel.
22: Do Abel Ferreira, calma.
2: Não, totalmente.
22: Fera,
19: mas vocês estão realmente indo nessa de que o Palmeiras joga mal, o trabalho do Abel é ruim,
18: ontem,
19: é sério?
18: Aqui,
19: é mesmo?
20: Lógico, setorista.
19: É mesmo?
22: Mas...
20: Você tava em Corinthians e em Palmeiras e Inter domingo?
19: Tava.
20: Foi bom o jogo do Palmeiras?
2: Não, Palmeiras e
20: você tava
2: Mineiro.
20: Em Cerro e Palmeiras ontem?
19: Estava.
20: Você concordou com o Abel Ferreira que o Palmeiras fez um jogaço?
19: Não, ele falou que foi uma belíssima partida.
2: Então, jogo brilhante.
19: Mas não, Abel... eu não acho que foi esse desastre
20: a vitória
19: todo,
20: do Palmeiras,
19: não.
20: Palmeiras e Chapecoense, lembra? Palmeiras jogou bem contra a Chapecoense, que teve
18: gente,
20: uma vitória culposa.
18: Hoje a gente vai até 6:30, então bota ver. Aí.
2: Palmeiras
20: perdeu um gol embaixo da trave. Fortaleza, né?
19: O Arias perdeu um gol embaixo da trave na pequena área.
18: Devagar.
19: O Flaco Lopes, na marca penal, pegou uma bola com o goleiro desmontado, isolou. Isso não passa pelo treinador.
22: O Arias perdeu um gol.
18: Como é que ele define onde ele ia bater?
2: Foi no sorteio. Meu Deus do céu.
19: Contra o Inter, o Palmeiras não chutou no gol. Aí não
22: só que o Inter jogou muito
19: péssimo.
22: Bem também. O Inter, não, assim,
19: o Palmeiras jogou mal.
22: O Inter vinha muito mal e conseguiu segurar o
19: mas
22: Palmeiras.
19: Mas contra o Cerro Porteño, o Palmeiras foi terrível defensivamente. Porque não só sofre o gol, como sofre um gol impedido. Que foi bem no limite, aliás, o gol que foi anulado.
18: Passaram a mão no Cerro.
19: E um pênalti que só não aconteceu. E aí dá pra debater, né? Eu acho que não
2: foi. Eu acho que também não foi.
19: Eu acho que
2: não
19: também
2: foi.
19: Acho que não foi. Mas é porque o cara não teve coragem de bater pro gol. Senão teria feito o gol porque ele saiu cara a cara com o goleiro. Sim. Preferiu cavar um pênalti. Defensivamente... Foi um jogo terrível do Palmeiras, mas ofensivamente o Palmeiras criou, que era o que estava sendo cobrado.
18: Importante destacar que o Agrela tá tentando falar com o Paulo do Vale. Continue, melhor.
2: Tem 3 horas.
22: Não, vocês tiveram alguns lances polêmicos no jogo de ontem. Eu acho que também não foi pênalti. Eu acho que não foi. Inclusive tem um lance que mostra a sola do jogador do Cerro Porteño na perna do Carlos Miguel.
19: A expulsão do Andrés eu acho uma vergonha.
22: Eu achei patético também. Aí eu acho que o Palmeiras devia fazer uma nota oficial. Aí o Palmeiras tinha que recorrer à Conmebol. Porque realmente, gente, não faz o menor sentido a expulsão do Andrés Pereira. Não tem. E ele foi muito... O árbitro foi muito incisivo. Não, você tá expulso, tá fora. E o Andrés ficou assim... Ué, mas eu não fiz nada. E não tem nenhuma imagem, gente.
2: Não, nada também não, né?
22: Não.
18: Mas peraí,
22: que comprove que aquilo ali foi uma expulsão. Não,
2: não.
20: O amarelinho, né?
22: Não, uma expulsão clara aquilo ali não é.
18: Posso fazer uma pergunta a vocês?
2: Por favor.
18: Vou fazer uma pergunta a vocês. E agora eu vou pegar vocês danadinhos.
2: Então você pega.
18: Se não tivesse o VAR, expulso, ponto. Correto?
2: Exato.
22: Sim.
18: O uso da ferramenta do VAR, ela está associada necessariamente a imagens claras.
22: Sim.
18: Vou citar o exemplo do gol do Memphis contra o Cruzeiro.
2: Certo.
18: Uhum. Sai o gol, Hernanes. O VAR não... Que isso, irmão? Nossa, o Agrela vai ter um AVC. O craque Neto tem razão,
20: tá
18: velho.
20: Ele tá demais.
18: Meu Deus. Ó, bom, voltando. Sai o gol. Sai o gol, o VAR não tinha imagem. O VAR não tinha imagem. Acontece o gol é validado. Ontem. O juiz está em campo. Não tivesse o VAR, o vermelho foi embora. Ele viu em campo uma agressão, expulsou. O VAR não tem as imagens para tomar uma conclusão e corrigir tal cartão vermelho. O VAR chamou ontem.
19: Mas, gente, tem
18: não,
19: imagem.
18: Peraí.
20: Como
18: não.
20: Que não tem imagem?
22: É.
18: Qual, aquela única imagem? Eu vi uma imagem.
19: Tem uma imagem que é frontal do lance.
20: Mas,
19: que
20: então, dá pra você ver tá dizendo que o VAR, como muita gente, não assina Paramount.
18: Exatamente.
20: É é. Que é que...
18: Você tem Paramount?
20: Que é quem transmite. Não, é só isso.
18: Não,
20: não,
18: não, não é possível. Não, PDV, peraí, tá faltando.
20: É que falaram que não ia ser mais eles. E aí eu falei, esse aí eu vou deixar quieto.
18: Eu queria ver se... Eu queria
19: já
18: ver.
19: Alivia,
18: só
19: né,
18: tem uma imagem.
19: Final do mês.
18: Só tem uma imagem, correto? Que é como se fosse o gol do Palmeiras.
19: É uma imagem frontal do lance.
18: Só tem essa imagem. Se o VAR não achou conclusiva, Se o VAR não tem como chamar pra mostrar um erro crasso... Não, eu tô perguntando a moral,
22: caso,
18: gente.
22: O Palmeiras pode recorrer a
18: pode,
22: Comebol,
18: aí sim,
22: certo?
18: Aí sim. Assim como
22: a Comebol retirou o cartão amarelo do Gonzalo Plata no ano passado.
18: Só pra eu terminar meu raciocínio. Não tô falando que a expulsão foi justa. Eu tô falando do uso da tecnologia. Aí o Palmeiras pode chegar e falar, gente, não é possível, cara. Vocês têm aqui, é pra ter o VAR, é pra ter câmera. É. A gente vai ficar à mercê do que o juiz disse.
22: Teve outro lance, né? Aquela entrada no Vitor Roque. Que aí também não foi nada.
3: Ali é um cartão laranja, Gabi. Também não exagera.
22: Não, gente.
3: Gabi,
22: Libertadores,
3: Gabi.
18: Parabéns
3: não,
18: ao Elano que tá trabalhando na Band News.
3: Um abraço.
22: Não, aquilo é pra cartão vermelho, gente. Não.
18: Você achou vermelho, Gabi?
22: Eu achei.
18: Mas você é muito tendenciosa, Gabi.
22: Eu não sou tendenciosa. Se fosse pra outro clube, eu ia falar que era. Assim,
18: debate
22: como tiveram
18: mais comigo
22: vários...
18: pra render, tem que ir até 6:30.
22: Quando tiveram lances em que muitos torcedores do Palmeiras falaram que o Palmeiras não tinha sido beneficiado, eu falei, olha, eu acho que o jogador do Palmeiras tinha que ter sido expulso. Eu não tenho um problema em falar quando eu acho que tem que ser e quando eu acho que não tem que ser.
18: O John Textor tinha razão?
22: Não. John Textor tá nem mais no futebol brasileiro, pra você ver como ele tinha muita razão no que ele tava falando.
18: Dito tudo isso, quarta que vem, Palmeiras 7.
4: Cara, o Palmeiras já enfrentou o Cerro 3 vezes esse ano. Perdeu uma, perdeu em casa.
22: Empatou duas.
4: Essa e a outra vez lá no Paraguai. O jogo que o Palmeiras jogou melhor dos três foi o primeiro no Paraguai. O Palmeiras tava ganhando de 1-0, poderia ter ganho demais. Só que aí o Iturbe, né, achou um chute ali, a bola bate na trave, nas costas do Carlos Miguel.
3: Grande turbo.
4: Grande Carlos Miguel. E aí, enfim, sofre o gol.
22: De novo, né?
4: Mas ontem, cara, era um jogo assim, o palmeirense vai concordar, entra na conta assim do Carlos Miguel, cara.
3: Eu acho muito. É o goleiro achocolatado.
18: E ele é o melhor goleiro do Brasil e o segundo melhor goleiro do Brasil, ele disse.
3: Por que o segundo?
18: Ué, porque ele falou na entrevista dele.
3: Ah, ele disse?
18: É, num quiz com o Fred.
3: Você viu que ele falou pra ficar tranquilo que o Palmeiras vai passar?
18: Atenção, Guilherme Agrela, para a sala da diretoria.
3: Atenção,
18: Guilherme Agrela, por gentileza.
4: Se escondendo ali.
18: Passou por baixo, dominou, fintou, passou. Cara, duas falhas contra o jogo contra o Galo.
3: Sim.
18: E uma terceira falha ontem. Pós-Copa, quantos jogos foram? Quatro?
3: Quatro jogos.
4: Mais, acho que mais. Mais contra o Fortaleza,
18: isso,
4: uns quatro. É,
18: nossa gente. Senhora.
4: Brasileiro. Acho que já foram 6-7.
18: Tem gente que voltou cheio de dólar.
4: O Palmeiras, desde que voltou da Copa, tem uma média ruim, cara. São 7 jogos, 3 vitórias, 2 empates, 2 derrotas.
3: Nossa! Bom trabalho.
4: Cerca de 50% de aproveitamento. Desde que voltou da Copa. Vou falar pra ele ver. O que é ruim mesmo no trabalho do Abel, nesse curto recorte, é o esquema de 3 zagueiros.
3: Sim,
4: eu não gosto.
3: Baita time. Desculpa!
22: Corta!
18: Vamos lá.
3: Ele tem de baita time à disposição.
18: Vamos lá, gente.
3: Cada ano o elenco do Palmeiras melhora e o futebol piora.
18: Tá virando
3: o futebol
18: um
3: do Palmeiras piora.
4: Sabe o que eu sinto? Que ele pediu o Barbosa, pediu pro Palmeiras contratar o Barbosa, ele precisa justificar ter buscado outro zagueiro. Ele coloca 3 zagueiros sem necessidade.
3: Mas, assim, o Gomes machucou, usa o Barbosa e o Murilo.
4: Pois é.
22: O que justifica o Emiliano jogar de terceiro zagueiro?
4: Nada.
18: Mas ontem, peraí, ontem eu falei aqui, nossa, vai improvisar de novo vocês.
22: O Emiliano até jogando
18: é natural,
22: de primeiro volante
18: acontece.
22: Não consegue corresponder.
4: E o Abel fala, olha, mas o meu esquema de 3 zagueiros, ele é ofensivo. É verdade. O esquema de 3 zagueiros que ele monta é ofensivo, porque o Alan joga de lateral direito, de ponta direito. Mas defensivamente tá piorando.
3: Ele é Alan, né? Ele joga ali de Alan.
18: Joga de Alan. Mas, ó, você põe...
22: A
18: gente tem duas opções.
4: Aliás, o Alan foi o melhor em campo no jogo de ontem.
18: Você colocaria o Fuchs, se tivesse condição. Você colocaria o Benedetti, que é zagueiro de ofício. Outra opção, dois zagueiros e você tem que contar com o Giai. E aí?
4: Giai. Joga Giai. O Palmeiras contratou o Giai, rejeitou uma proposta no começo do ano. Eram 15 milhões de euros pelo Giai.
3: Do Napoli.
4: Era isso, acho que foi do Milan.
3: Milan,
4: no começo do ano, no final do ano passado, perdão. Então, cara, tem que jogar o Giai. É um investimento no clube.
22: E o Giai, por mais que ele não corresponda defensivamente, ele acaba ajudando bastante o Palmeiras ofensivamente. Então dá pra usar ele como outras opções ali dentro de campo, né? Porque assim, defensivamente, a torcida do Palmeiras, inclusive, costuma reclamar bastante dele. Mas eu acho que ofensivamente ele consegue corresponder, ainda mais quando você joga no esquema de 3 zagueiros e você acaba deixando o Emiliano muito pra trás.
4: É. Também não gosto do esquema de 3
22: E quando
4: zagueiros.
22: Você perde o Andreas Pereira, ele tinha que ter mudado o time, porque você já tá com um a menos.
4: E sabe o que eu sinto, Gabi? O Abel, aos poucos, vai perdendo algumas das coisas nas quais ele insiste.
22: Uhum.
4: Do último jogo pra esse, ele já se arrependeu de ter insistido tanto no Sousa e no Maurício, né? Uhum. Empatou com o Inter e falou, gente, não vai dar, lança logo o Flaco e o Vitor Roque de novo.
22: Sim.
19: Só isso não resolveu. Ele vai ter que realmente abdicar dessa convicção dos três zagueiros, na minha opinião, pra que o Palmeiras volte a jogar bola.
18: E quarta que vem, se o Palmeiras cair, acabou o pé no peito?
20: Guerra, hein, cara?
18: Acabou o pé no peito, acabou a União.
22: Não.
18: É fora a Bel.
19: Aliás,
22: eu acho
18: protesto.
22: Que não, porque...
19: já falou disso ontem, né,
22: mas... A gente falou. Mas
18: bem
22: assim,
18: fraquinho, né?
19: É, pra quê, né?
22: Ontem a torcida do Palmeiras fez o papel dela lá no estádio também. Mas o Abel falou sobre isso na entrevista coletiva, né? E ele diz, ah, eu não li sobre, mas é claro que as informações acabam chegando.
18: Tudo que ele não quer falar sobre, ele nunca viu.
22: Só que ele falou assim, se a torcida do Palmeiras quer um treinador que ganhe sempre, contrata o técnico do PSG.
19: Mas, ó, vocês estão falando do Abel?
18: Eu falei isso ontem.
19: O Abel
18: falei,
19: sobre uma coisa.
18: O cara tá bem.
19: E ontem ele fez na coletiva.
18: Falou que não viu o lance do pênalti.
19: Não, mas ele falou.
22: Não.
19: Não vi ainda, mas se encostou, tinha ter sido marcado.
18: Ah, mas ele até falou. Aí, beleza.
20: Não, mas aí
18: não vi um atropelamento, mas se atropelou, tem que prender o cara.
20: Mas encostou. Mas no caso, encostou. E não foi pênalti.
18: Encostou. Não foi. Não foi. Então ele errou.
20: Ele errou.
18: Cara,
20: eu acho que ele viu e ele falou
18: lógico
20: assim,
18: lógico que viu.
20: E aí todo mundo ia falar que não era pênalti.
18: Opa, caiu
22: às
18: tudo
22: vezes
18: aí.
22: Ele uma viu pena, e ficou meio assim.
18: Valeu.
22: Preciso ver com calma.
18: É,
22: e aí
18: a turma do Resenha.
20: Mas não foi pênalti, né?
18: Valeu.
22: Eu acho que não, cara.
20: E o Alan? De ala.
18: Ué, cara, mas ele tá indo bem.
20: É, mas assim, só ele
19: foi
20: daquele
19: foi melhor
20: lado.
19: Em campo, cara.
20: Não, não.
19: Sabe o mas... que eu acho que fica ruim?
18: Bear.
19: Nesse esquema? O Arias. O Arias fica
20: solto,
19: sem ter,
20: né?
19: ter onde jogar, porque o Arias é bom pela direita.
20: Só que ontem o
18: achei
20: Flaco
18: minha
20: Lopes...
18: Função.
20: Qual a função?
18: Nada,
20: fazer
18: é só...
20: corte. É, jogador.
22: Meu, o que você tem hoje,
18: hoje é aniversário
22: cara?
18: Do jogador, sabia?
20: De quem?
18: De Leandro Guerreiro.
20: Grande Aê, Leandro Guerreiro.
18: Grande Leandro Guerreiro. Vamos...
20: Um abraço, Guerreiro. O aniversário é a renovação de um ciclo, né?
19: Parabéns, emocionante aqui no...
20: Parabéns, Chavo.
19: No Instagram aqui da...
20: Leandro Guerreiro.
19: Familiares do Guerreiro aqui.
20: Deus grande Leandro Guerreiro.
19: Seus familiares estão muito felizes com você. Leandro Guerreiro.
20: Um abraço. Corta pro Martelli
22: por
20: nesse quê, momento,
22: cara?
20: Torcedor.
22: Por que, que tá a gente é desse jeito, né?
20: Nós perdemos o Martelli, né?
18: Ah, não, tô de volta.
20: Até esqueci o que eu tava falando.
18: Nossa, olha como que eu tô, cara.
22: A gente apareceu daquela figurinha, batendo palma.
18: PDV não dá, cara. Bom, algo mais sobre Palmeiras?
20: Não, eu,
18: Não ou sim?
20: Sim!
18: Então tá bom.
20: Em relação ao Flaco Lopes ontem, que tava praticamente jogando de meia, né? E assim, ele...
19: faz tempo, né, que ele gosta de...
20: Mas ele fica muito avulso ali,
19: também
20: cara.
19: Não gosto.
20: E o Arias fica sem função.
19: É isso, o Arias ficou sem espaço pra correr, pra criar, e acho que ontem foi uma das fragilidades do Palmeiras no ataque. Mas, repito, minha opinião, o Palmeiras produziu bastante. Deu espaço atrás, vacilo, aquela coisa de nervosismo. O Murilo foi muito mal no jogo.
18: Murilo!
19: Nossa. Murilo entregou várias bolas. Mas, cara, no geral, o Palmeiras criou bem mais do que vinha criando.
18: Mas vamos ouvir o que o comentarista da Band, né, e da Rádio Bandeirantes, PDV, falou sobre o Palmeiras. Já tá aí no gatilho do Switcher. O que ele disse sobre o time do Palmeiras? Pode rodar, por gentileza, Ana Marcel.
22: Vamos fazer a análise da expressão do Bruno.
18: Tá baixando, quer ver? Eu chamei muito rápido.
19: Leão.
18: Não, é que ele deve estar baixando. Que é o tá vídeo aberto, do celular do Gabriel.
20: Foi mal. Desculpa.
18: Vamos lá.
20: De novo. Time à disposição.
18: Vamos lá, gente.
19: O trabalho do Abel, nesse curto recorte, é o esquema de três zagueiros.
20: Sim.
19: Eu não
20: tem
19: gosto.
20: Tem um baita time.
18: Opa!
22: Você
18: chegou a ver o do Fabiani?
19: Curto recorte, é o esquema de
18: três. Será que tem um Fabiani aí, ô Alan? Tem um Fabiano, isso é uma boa, hein?
20: O do Fabiani é sensacional.
18: O do Fabiani é espetacular.
19: A minha reação foi bem...
20: Foi muito boa.
18: Vamos lá.
19: Bem espontâneo.
18: Não, o do Fabiani.
20: Time à disposição.
19: Não, não é.
18: Né, tá... Já, vamos esperar.
20: Vou mandar de novo.
18: Já. É. Não, ele tem lá, só que são.
22: Também?
18: Já mandei, só que são tantos vídeos, não é só a gente que manda, né? É toda a Rádio Bandeirantes que manda. Vou aproveitar para abraçar. O melhor você esqueceu de vocês, mas eu não. Né? Esqueceu os ouvintes da Rádio Bandeirantes, que estão sempre conosco aqui no youtube.com/RádioBandeirantesOficial.
22: Uma pergunta.
18: Você não quer
22: PDV.
18: Dar batalha pro ouvinte. Já não deu batalha pra Duda.
22: Quer. Vamos abrir.
18: Pra mim aí pra Duda, agora
19: começando
18: não quer dar.
19: Uma coletiva de imprensa aqui com o Paulo do Vale. Vamos lá.
18: Não, o melhor é bom nisso. Abre a coletiva, abre a coletiva.
19: Vai começar a coletiva de imprensa? Técnico Paulo do Vale. Pode começar.
22: Boa tarde, Paulo do Vale. Gabriela, da Bandeirantes.
19: Boa tarde, Gabi.
22: Paulo do Vale, você é extremamente crítico ao trabalho do Abel Ferreira. Sim. E você acha que ele é um treinador que já deu no clube. Qual seria a melhor opção pro Palmeiras nesse momento, caso o Abel Ferreira seja demitido? Na sua avaliação. Obrigada.
5: Na minha avaliação, é um treinador que seria prontamente rejeitado pela torcida do Palmeiras por conta de um histórico de ser um treinador ofensivo. E acho que o palmeirense logo vai pegar no pé, mas eu apostaria em Pep Guardiola. Mas, não parla, né? Não,
20: não tem o espírito, não tem o pé no peito, que não sei o quê. E não sei o quê, e aí o amendoim não vai gostar do Pepe, entendeu?
11: Se quiserem, eu tô no Peru.
18: Mano Menezes. Não,
11: estou no Peru, mas a qualquer momento posso ser contratado, qualquer proposta.
18: Ó, tá? Só pra gente encerrar o assunto Palmeiras não. Aqui.
20: Carlos... Mas agora falando sério, dos que tem à disposição no mercado, Thiago Carpini.
18: Não, pera aí. Carlos Miguel falou na saída.
11: No mercado também.
18: Não. Carlos Miguel falou na saída, a gente vai classificar semana que vem, não falou?
20: Baixou o Elias Júnior.
19: Eu adoro essa personalidade do jogador, que tem muita personalidade pra passar e falar isso, mas não tem pra parar e responder uma pergunta. Foi o que fez o Carlos Miguel.
18: Tu foi cirúrgico.
19: Pô, corte cinco.
18: Não é? Foi cirúrgico.
19: Eu tô errado?
18: Não. Claro. O bom é que todo mundo ri, menos a Duda, que não entende as piadas ainda.
20: Em breve ela vai entender todas as piadas.
18: Em breve ela vai entender. Se a Gabi quiser dar boa tarde
22: não,
18: também, né?
22: Por mim, a Duda pode participar. Quem? Do Resenha. A Duda pode
18: não, no
22: participar.
18: Meu lugar, fala.
22: No meu lugar, amanhã, por exemplo.
18: Que isso, evolução, olha, cara. Você quer derrubar o Matheus do digital.
11: Quer tirar folga na
22: quem
11: sexta,
22: é o Matheus?
18: Né? Nossa,
22: o Matheus. Não, amanhã eu vou trabalhar, mas vou entrar
18: Matheus Gavassi.
22: Ah, é o Mate, sim.
18: Que é comandado pelo Breno, uhum. Né, Breno, que você não gosta, que é o chefe do digital da sua...
19: Quantas pessoas a Gabi gosta, assim, de verdade?
22: De vocês.
18: Eu acho que do Everton. Caramba. Everton e você.
22: Poxa, eu gosto de vocês também, resumo. O Martelli do Agrela.
18: O Everton tá... O Everton chega antes no horário.
22: PDV.
18: O Everton Oi. Chega... Tem uns repórteres que chegam atrasados no estádio, né? Inclusive, a gente não vai citar nomes aqui pra não ficar
20: não é pra...
18: feio, mas... Tem uns caras que chegam meio em cima da hora. O Everton tá entre nós. Já, Everton. Quando for falar do Santos, você fala. Tá, dá uma segurada aí, porque enquanto...
19: O que adianta o cara chegar cedo, então?
18: Essa é a brincadeira. Everton, boa tarde a você. Sobe o hino do Santos aí, por gentileza, Paulo do Vale, porque o Santos entra em campo. Ah, antes do Santos, o Memphis. Importante lembrar, né, PDV? O Memphis Depay tá revirando, porque é o Caleri. O Caleri do São Paulo. E a Ponte Preta tá numa fase...
19: Absurdo, tem hino, mas tem jogo do Flamengo também, né?
18: Flamengo venceu ontem. Flamengo empatou ontem.
22: O laço do Arroio.
20: Flamengo.
19: Cantando o hino.
18: Foi 1-1, cara, que golaço do Arroio.
20: Arroio.
18: Agora sim.
20: Ontem é o melhor jogo da pós-Copa do futebol brasileiro, né? Pra quem assistiu.
22: Foi bom.
18: Foi um jogo legal. E a MLS, não tá pintando nada.
20: Ontem o meu... Você sabe que eu troquei de time, né? A Ponte Preta na iminência de acabar. Agora eu sou torcedor do Inter Miami. Entendi. Que eu fiquei 40 e poucos dias em Miami. Eu me sinto um cidadão Miami.
18: É igual o igual então, Lucas Bueno.
20: Só que ontem eu tive minha primeira tristeza com o meu Inter Miami. Fomos eliminados da Leagues Cup.
18: Ah, não.
20: Perdemos pro Leon de virada. O Messi voltou ontem depois da morte do pai dele. Né?
18: Pai dele faleceu jovem, hein?
20: Sim.
18: Pra medicina sim, atual, enfim.
20: Isso é verdade.
18: Vocês vão entender 60, o que eu tô falando. 68,
20: cara. Anos, né? Já vinha tendo problema de saúde na Copa, né?
18: O Everton, na feira Let Bus, lá andou naquele dois andares, ele já começou a torcer pro Arsenal, que ele achou que ele tava em Londres. Foi a mesma coisa.
20: É, exato.
18: Só que ele nem pisou em Londres.
20: Eu morei lá. Em Miami. Foram 42 dias.
18: Exato.
20: Eu fui até o estádio do Inter Miami. Tenho a roupa do Inter Miami.
18: O Santiago tem a roupa.
20: Santiago tem a roupa do Inter Miami. Ingrid tem a roupa do Inter Miami. A família inteira tem a roupa do Inter Miami. Então, na iminência do fim da Ponte Preta, agora eu torço pro Inter Miami.
18: Vamos lá, Everton. Aliás, Campos. Rodrigo
20: perdeu pro Palmeiras. Rodrigo Depou joga bola, hein?
11: Comprou a camisa do
18: o
11: Casemiro.
18: Que o Rodrigo
11: também?
18: Depou é bonito.
20: Agora, o Casemiro, vou falar, tá afundando o time.
18: É sério isso?
20: É verdade. É verdade.
22: Ele foi loucura, muito criticado
20: é
22: por uma falha
20: tá
22: acho
20: mal,
22: que no
20: Casemiro,
22: penúltimo
20: cara.
22: Jogo do Inter Miami, que repercutiu na imprensa europeia.
20: É facinho jogar ali, tá? Pô, é facinho. O legal do MLS é que tem muito lançamento. Sabe esses lançamentos assim?
18: É o jogo aberto.
20: Cara a cara com o goleiro. Sai cara a cara com o goleiro. Então, assim, é um futebol alegre.
11: Anos 80. Né?
18: Vamos agora ao Everton, vai. Bom, com todo o respeito ao Everton Ramos.
11: Everton.
18: Não, na UFA. Break. Tá break. Intervalo, depois vem. O Everton Ramos, 7 da noite. Má vontade do caramba. Fica aí, Carilho. Ó, eu não sei nem que o Santos é um tal de Maracá, Macará.
20: Macará.
18: Macará, Macarena, cara. É sul-americana? Você sabe a coreografia da Macarena?
19: Já soube. Já soube.
22: Não é assim?
18: Não, vira depois. Tem que virar, pô.
22: Não é assim?
18: Ah, então é isso.
19: Baila teu corpo, alegria, Macarena.
18: Aí, você sabe também, o Schneider da Shopee. Ó, o Everton
22: um
18: Ramos.
22: De dança.
18: Hoje nós temos Santos e Macará pela fase, né, de oitavas de final da Copa. Você tá olhando pra mim, Agra? Você acha que eu não sei, cara? tá olhando pra mim. Vai pra diretoria. Ó, oitavas de final da Copa Sul-Americana.
23: Perdão, tô
18: empolgado. Você, Carilho.
23: Tô com saudades.
18: Primeiro quer jogo voltar, contra, né? Macará. Nossa. Vai, Everton, dá as informações. O
20: Carilho é uma boa pro Palmeiras também.
22: Ah, fala aí, Everton, por favor.
18: Boa tarde, não, Everton.
0: Obrigado, viu, Gabi? Não,
18: pelo amor de Deus. Pum, tá no Boteco Santista lá.
19: Pode falar, Everton.
0: Meus amigos, tudo bem? Boa tarde pra vocês, pro ouvinte ligado com a gente aqui no Resenha. Tô nesse momento aqui na Vila Belmiro vendo os atletas do Macará, o desconhecido Macará do Equador, fazendo aquela inspeção no gramado da Vila, muitos deles tomando mate. Vocês gostam do mate, gente?
18: Não. Cara, a gente quer informação.
0: Tá bom. Ah, eu quase levei uma bela queda aqui.
18: Isso aqui é um programa sério, Everton. Vamos lá.
0: Tá bom, tá bom.
18: É destaque, é pau, entendeu? É destaque do Santos, cara. Pau.
19: Mas qual foi a pergunta?
18: Paulada, pô.
22: Se a gente gosta de mate. Eu nunca tomei.
20: Depende, porque o mate, ele é...
18: Não, vocês estão falando mate gelado?
20: Ele é gelado, né?
18: Não, mate é a erva. Aí você pode fazer o que você quiser com ela.
20: Ele é quente, o mate é gelado ou não? Explica pra gente,
18: Everton. O tererê é gelado.
0: Peraí, não. Tô descendo no gramado pra pedir detalhes pros jogadores do Macará, mas vamos lá. O Martelli quer informação, meus amigos. O Martelli quer informação. E daqui a pouco, então, tem Santos e Macará por aqui. O Santos deve ter força máxima pro duelo contra os equatorianos. Havia essa dúvida. Tem muito torcedor questionando e querendo um Santos ali numa espécie de time misto, porque o foco total é o Campeonato Brasileiro. Domingo, 4 da tarde, duelo contra o Vasco no Rio de Janeiro. Mas a gente deve ter Neymar e os jogadores de mais força ali do Santos para essa partida de logo mais. Uma mudança, a dúvida ainda na defesa, viu, meus amigos? Porque Adonis Frias e João Ananias falharam, né? Tiveram problemas com Viveiros no último fim de semana. O Santos pode ter até o William Arão improvisado na defesa daqui a pouco para este duelo contra o Macará. Eu dizia, uma equipe desconhecida, mas que só tem uma derrota nos últimos 12 jogos. O Macará é vice-líder do campeonato equatoriano. E olha aqui, as 3 vitórias da equipe na competição sul-americana fora de casa. O Santos não vem lá daqueles momentos. Por que não o Macará não pode chegar aqui e surpreender? A gente tem imagens, inclusive, da festa que fizeram os torcedores do Macará. Cerca de 800 torcedores do Macará saíram da cidade de Ambato, ali no interior do Equador, cerca de 130 quilômetros da capital Quito, a caminho da Baixada Santista. Fizeram festa em frente à concentração nesta quinta-feira, a data do jogo, por isso a expectativa deles das melhores. É a primeira vez que o Macará pega um time brasileiro em sua história. Equipe fundada em 1939 e nunca foi campeã da primeira divisão equatoriana. Eles têm um atacante, que é o principal nome deles, Franco Posse. O uruguaio marcou 15 gols nesta temporada, 11 só no campeonato equatoriano. É o jogador mais perigoso do time. Para finalizar, Martelli e companhia, queria destacar que a procura de ingressos foi tão baixa até ontem, 4 mil ingressos vendidos, que o Santos colocou uma promoção em vigor. Compre o ingresso e traga um acompanhante de graça.
18: Fica a dica aí, Michael. Fica a dica aí. Compre o ingresso e traga um acompanhante. Olha, Everton, agora, ó, palmas pra você, cara. Que agora foi maravilhoso. No pique, sem gaguejar, sem
19: descontraído,
18: vir...
19: né?
18: Descontraído, sem vir humilhose te xingar. Inclusive, nós temos perguntas. Ô, Everton, você consegue voltar por volta de 18h15?
0: Não, eu tô com vocês aqui aí, o tempo todo.
18: Aí,
0: e o ônibus, inclusive, tá chegando sem cama, viu, Miliose?
18: Sem cama. Nossa. Precisava disso. Ó, perguntas importantes aqui, tá? Vamos lá. Primeira pergunta. Zupac, F. Carreira manda.
12: Oi.
18: Como escolher entre mate e tererê ou chimarrão?

0: E comece entre os titulares. Vamos passar um provável Santos, por inclusive, favor. Martelli?
1: É, no
0: podemos
1: sorteio,
0: o Paque?
1: No sorteio?
2: No sorteio e no pique. No...
1: Pera aí, Everton. Eu acho que o Santos... Ó, só um segundo. Desculpa. É, eu acho que o Santos sai em 2 minutinhos, hein? Que a Comebol geralmente manda antes. Se não em 2, em 10, né? Eles mandam antes. A Comebol, ela solta antes.
0: Mas se depende, você... viu?
1: Depende, tem dia que não. Então,
0: porque tá ontem, por exemplo...
2: Ele vai tentar soltar antes do Everton.
1: Quem?
2: O Bruno já tá atrás. Vai escalar antes que o Everton.
3: Enquanto a gente não tem essa informação da escalação, o Everton, hoje a torcida organizada do Santos, a principal, a torcida jovem, soltou um comunicado falando que teve uma reunião com o Marcelo Teixeira, né, que conversou com alguns dirigentes sobre essa situação bem incômoda e chata que o Santos tem vivido nos últimos meses. Como é que tá o clima dos torcedores, os poucos que estão comparecendo na Vila Belmiro, alguém reclamando, tá um clima bem ameno?
0: Eu diria que hoje o clima tá bem ameno em relação às últimas partidas, viu, Gabi? Pois é, os torcedores, os membros dessa torcida organizada, eles estiveram no CT Rei Pelé no início da semana, mas eles não deram de cara com nenhum dirigente, né? Apenas os jogadores, e até nessa nota feita por eles nesta quinta-feira, eles dizem que foram em direção ao presidente, conversar com o presidente também, para colocar o que eles ouviram dos jogadores também em questão. Como o apoio na Vila Belmiro. O apoio caiu, de fato, nos últimos jogos. A gente teve contra o Atlético Paranaense pouco mais de 7 mil presentes, um dos piores públicos do Santos na temporada 2026. E a principal alegação é o valor do ingresso, meus amigos. Até poucos jogos atrás, R$160 era o ingresso mais barato comercializado aqui na Vila Belmiro. E a gente sabe, para a estrutura do estádio, 12 mil pessoas, 13 mil pessoas, na melhor das expectativas, R$160 é um valor que foge um pouco do normal. E até por isso, nessa nota, a torcida jovem também já destaca que foi acordado que ingressos populares para todos os setores sejam colocados à disposição daqui para frente para o torcedor voltar a apoiar, ainda mais entendendo o que eles chamam essas 17 finais. O foco principal é o Campeonato Brasileiro, meus amigos.
1: Tá bom, Everton Ramos. Então o senhor fique conosco para mais informações do Peixe em breve. Agora, tem razão, né, pô? Você tem que dar um ingresso de um valor justo, né? Condizente com o que o time tá apresentando também. Entendeu? Porque senão, sem a camiseta não pode entrar. Sobe o hino, por gentileza. Pô, te chamaram de erva daninha aqui. Porque tem que tirar. Sem citar nomes, mas foi...
4: Contamina o
1: jardim. Só contextualizando, chegou um cidadão aqui... Que, não, é de outra rádio, mas mandaram ele tirar.
2: Foi trocado pela avó hoje.
1: Foi trocado pela... Pelo amor de Deus, cara. Ó, hoje tem Corinthians, Santos entra em campo às 7 da noite, aí depois às 21h30 o Corinthians enfrenta a equipe do Rosário Central e joga fora. Sem Memphis. Sem Yuri Alberto, sem Labiá e sem...
2: Vitinho.
1: Não, mas aí sem Vitinho é reforço, né?
4: Mas e se sem Memphis... Você vai falar isso até quando?
1: Cara, porque parece que cada hora que vem, não, vai não. Parecia o Neymar na convocação,
4: não
1: lembra?
4: É jogador do Corinthians.
1: Neymar estará na Copa. Neymar, última informação, não vai pra Copa. Neymar... O Memphis é a mesma coisa. Hoje ele não é jogador do Corinthians, mas que depois que viram lá o quanto que tava.
3: Mas quem sabe amanhã ele seja, né?
5: Eu já não caio mais nessa, né?
1: Se assinar amanhã pra jogar na volta, você acha que não, Diniz?
5: Eu não acredito mais nessa, porque a última vez que falaram pra mim, me iludiram, né? Eu tô parecendo aquela criança que oferece, que alguém promete um pirulito, chega na hora, não é pirulito.
1: Você é o pirulito? É, o seu apelido é pirulito. Você não sabia, Fernando Diniz?
4: Carinhoso.
1: É, o seu apelido é pirulito, você não sabia?
5: Não é pirulito.
1: Pior que é mesmo, cara.
5: Não é pirulito.
1: Entre os mais conhecidos, mais próximos, a gente não tem essa intimidade, mas
5: não é. Não é pirulito.
1: Caso é.
5: Tá. Eu ia gritar, na verdade... Eu,
1: tá, né, poupando a voz hoje?
5: Estou poupando, porque eu ia fazer uma piada, mas ela não é muito apropriada pro rádio.
1: Entendi.
5: Então é melhor não fazer isso.
1: Tá certo. Ó, seguinte, Corinthians entra em campo hoje, a gente vai chamar aqui ao nosso palco, né, que agora a gente tá acostumado com o palco, depois da Let Bus.
4: Boa.
1: Lembra?
4: Aham.
1: No palco.
4: Isso. Como esquecer, né? Você gostou das minhas piadas sobre ônibus, não?
6: Acho que você passou do ponto.
1: Terça-feira, né? Terça-feira.
6: Você passou do ponto.
1: Nossa senhora. Ó, Timão em campo hoje, 9:30 PM. O Corinthians entra em campo contra o Rosário Central. Grande Luiz Fabiani, seja bem-vindo. Agora nós estamos com casa cheia.
5: Vai mudar,
1: cheia.
5: Hein,
1: vai mudar, mexe.
5: Mudou.
1: Vem aí, Luiz. Cortou o cabelo, tá aparecendo.
7: Cortei. Cabelo e a barba.
6: Barba,
7: tem um casamento sábado.
1: Casamento sábado daquele homem lá?
6: Mas você é o doido?

0: Claro. Um abraço ao Fabi.
1: Não, não, tem tempo aí.
0: Um abraço ao Fabi. Corinthians, vamos lá, aquele nosso jogo. Corinthians, jogo. Argentina, Memphis, Stabile.
1: Ordem.
0: Ordem, organizadas, protesto. Explique.
1: Não, boa tarde. Escolhe um tema primeiro.
0: Não, é isso, jogo de palavras foi feito.
1: Safiel, intervenção judicial. Sorteio. Libertadores.
0: Sorteio.
1: Acho que a torcida agora está informada. Não, vamos lá, gente, é o seguinte. Ontem quem estava acompanhando a jornada esportiva de Flamengo e Cruzeiro aqui na Bandeirantes viu uma aparição minha repentina no intervalo do jogo para trazer a informação que o Corinthians não descarta uma nova cartada pelo Memphis. Por quê? Eu vi muita gente falando em arrependimento. Não é essa a palavra. Não é arrependimento no sentido de que o Corinthians acha que fez a coisa errada. É pressão que começou a vir de fora, de patrocinadores, de associados do clube e principalmente da torcida. Você sabe que as organizadas do Corinthians estão planejando um protesto em larga escala para os próximos dias. E você sabe como no Corinthians, a organizada ela é uma espécie de quarto poder. Então, cresce muito a pressão sobre o presidente Osmar Stabile para que ele volte atrás. Agora, é mais sobre o Memphis do que sobre o Corinthians. A presidência do clube ainda está definindo o que vai fazer. O Osmar está conversando com os pares dele por ali para definir as próximas etapas. Mas depende do sim do Memphis, é claro.
0: Mas você acha que o Memphis... É, bom, acharam...
1: Você perguntar meu feeling, eu acho que não. Acho que não vai rolar nada.
0: Pô, você bate lá na porta do cara e falou, desculpa aí, cara. Eu topo de novo o contrato. Quer dizer, você topa de novo o contrato, você... Topa voltar atrás, pô, o cara ficou mordidaço, cara. Mordidaço. O Memphis ficou muito mordido. E com razão, pelo que ele disse, né? Se você é a favor ou contra em termos financeiros, cara, beleza, mas a condução foi muito errada. E se o Stabile estava preocupado com uma eleição, né? Que seria uma reeleição da sua chapa, e ele ia perder apoio, cara, eu não sei nem se ele teria o mesmo apoio daqui o quê? Dois meses, três
2: meses?
0: Não tem.
1: Porque vai chegar na eleição, você sabe como é que é. Vão ter cinco candidatos ali, provavelmente. Se o Osmar for um deles, os outros quatro vão falar o quê? Oh, se fosse eu presidente, eu teria mantido o Memphis.
2: O André não.
1: Não, o André não. O André
2: não vai
1: falar
2: porque eu não queria ter o Memphis lá.
1: O Memphis.
2: Eu já falei faz tempo.
0: Mas Fabiano, o André Sanches tá fora, pô. Você não pode fazer nada no Corinthians.
1: Tá fora até...
0: Até segunda fase.
1: Até daqui a pouco, né?
2: Daqui a pouco você pula o
1: Porque
2: mundo.
1: Você viu, essa semana voltaram dois associados, o Valmir Costa e o Claudinei Alves, Claudinei, que entraram com recurso porque outros tiveram uma punição alternativa e eles voltaram. Nada impede o Andrés de tentar entrar com recurso também.
0: E sem Memphis hoje à noite, hein, ô Luiz Fabiani?
1: Sem Memphis, sem Yuri Alberto, sem André, né? Um Corinthians bem desfalcado pra pegar o Rosário.
0: Sem André?
1: É, o André é lesão muscular de grau 2.
0: Não é possível,
1: coxa,
0: cara.
1: Direita, mais uma. Sem Zacaria Labiá, tá sabendo?
0: Não, essa
1: sem
0: eu tô
1: Kaique.
0: Sabendo.
1: Não, não.
2: Eu falei pra ele sem Vitinho, ele ficou maluco.
0: Não, sem...
2: E pode ser, eu tenho a possibilidade de não escalar também o Caio César, estava sentindo.
1: Vai jogar, jogar. Vamos escalar ao mesmo tempo?
3: Escalado.
1: Não.
4: Ele quer se aparecer.
0: Gosta de aparecer
1: ficou com
0: também.
1: Ciúme.
2: Meu Deus.
1: Ficou com ciúme.
0: Vamos lá com a escalação do Peixe, portanto, 7 da noite, entra em campo contra o tal de Macará, Macarena. Vai ter que respeitar, que a última vez que a gente fez isso com o Cuenca ou o...
5: Recoleta.
0: É, tomou nabo. Um abraço a você, Everton, mais uma vez. O Santos escalado para enfrentar o Macará na Vila.
3: É isso, Martelli. Definido e escalado pelo técnico Cuca, com Gabriel Brazão no gol 77. Gabriel Menino, 25, na lateral direita. Dupla de zaga para Luan Pérez, 14. E William Arão, camisa número 15. Na lateral esquerda, Escobar veste a 31. No meio campo, João Schmidt, 5. Cristian Oliva, 28. Gabriel Bontempo, camisa 8. E Álvaro Barreal, 22. Mais à frente, Neymar, 10. E Gabriel Barbosa, número 9.
0: O que tem de desfalque hoje, o Everton? O Rolezer tá no banco?
3: Rolezer no banco de reservas. O Cuca mais uma vez não vai contar com o Lucas Veríssimo, que segue em fase final, já em transição física de uma lesão na panturrilha, e também com a ausência do Igor Vinícius na lateral direita, que vai se recuperando de um episódio de lombalgia, também em fase de transição física. A expectativa é que os dois estejam à disposição para o duelo contra o Vasco no fim de semana. Martelli,
1: o zagueiro do Santos está machucando demais, né? É bom o Lucas ver isso.
0: Ô, oh, gente, o time do Santos é lento,
6: não, vai
0: viu?
6: Promovendo...
0: Cara, é um time lento, tá? É um time lento.
1: Pesado.
0: Pesado. Arão na zaga, João Schmidt no meio, Gabigol e Neymar, os caras não marcam. Vai sobrar pro...
1: Mas vou falar pra você, o Gabigol crava, pelo menos. Não marca, mas crava.
0: Será?
1: Sim, acho... artilheiro do Santos.
2: Você tá vendo os gols que ele tá perdendo?
1: Sim, mas faz parte.
0: Tá vendo.
1: Acontece.
2: Meu amigo.
1: Ronaldo Fenômeno perdeu dois gols. Nossa, feitos na final contra a Alemanha.
2: Ronaldo e eu Gabigol coloco, na mesma frase.
1: Em termos de carreira, o Gabigol é maior que o Fenômeno, por clubes.
2: Nossa. Talvez o ego
1: por
2: dele.
1: Clubes.
0: Gente, ele tá brincando. Falou,
1: brincando.
2: Talvez o ego do Gabigol seja maior.
1: Os caras não sabem identificar ainda quando eu coloco o chapéuzinho
0: isso
1: de alumínio.
0: É,
1: né?
0: Isso aí é brincadeira.
1: Um abraço pro nosso switcher.
0: Ó, escalado, portanto, Santos, 7 da noite. O Everton Ramos faz o jogo e a gente transmite aqui na Rádio Bandeirantes pra Santos e Macará. Voltando a falar do Timão.
1: Não, Macará ou Maracá?
0: Macará.
1: Maricá.
0: É só lembrar de Macarena.
4: Qual que é a escalação Macará mesmo?
0: Vou falar pra você. Brazão, Gabriel Menino, Luan Pérez e aí Arão improvisado. Arão, Escobar na lateral esquerda.
4: Schmidt.
0: João Schmidt, Oliva e o Bom Tempo. Barreal, Neymar e Gabigol.
1: Escalado.
4: Muito ofensivo.
1: Mirassol pra encarar a LDU. Jogo de Libertadores
0: competição,
1: da América.
0: Competição de setorista.
1: É um time isso, paulista jogando a Libertadores.
0: Só do menino da Ponte Preta.
1: Da Ponte Preta.
5: Na ausência do Mirassol.
0: Eu sei que não tem, vamos pro interior.
5: Vamos vindicar a ponte.
1: Tá em ordem numérica aqui, mas Walter no gol, William Machado, zagueiro. Quem que é João Wellington Gadelha Melo de Silva? Acho que é...
6: É o Zé Aldo, não?
1: Chama João?
6: Sei lá, Zé Aldo. Né? Às vezes é apelido.
1: Reinaldo Neto Moura, que chama Moura Neto, hein? Fica curiosidade, hein?
0: Olha... Tá ok, vamos continuar.
1: O Igor
5: é lógico,
1: Formiga.
5: Que o Neto... O Neto é o último nome sempre, né? É.
1: Sim, mas aí virou Neto Moura.
6: Moura Neto.
5: Sim, virou, exato. Mas é porque daí
1: o Neto
5: quando...
1: O virou o suposto nome.
5: O suposto nome José acaba
6: Ferreira
5: virando
6: Neto.
5: Neto, exatamente.
1: É isso, vamos mas lá. Mas não que é o Neto Ferreira. O
0: que mais?
1: Edson
5: mas é
1: Carioca.
5: Boa, uma boa discussão. Viu?
1: Alisson, zagueiro João Vitor. Nossa, Carlos Eduardo.
0: Você fez tudo isso e você passou na frente da câmera, cara. Corta.
1: Comentário da Gabi sobre a escalação do Mirassol.
0: Não, pera aí, antes. Ó, nós temos uma homenagem do switcher... O antes e depois do corte de cabelo do Luiz Fabiani. Por gentileza, Alan Marcelo. É verdade,
1: rolou?
0: Cara. Rolou?
1: Rolou,
0: ó.
1: Naquela câmera ali?
0: Se liga.
1: Intervenção judicial, mas como é uma questão na justiça, isso foge ao poder do Corinthians.
0: Quem?
1: Foge.
0: Ah, não. Vai cortar. Pode cortar. Corta isso aí. Corta isso aí, a gente vai botar...
1: Na justiça, isso foge ao poder do Corinthians.
0: Não era essa, Léo.
1: Quem? Foge.
0: Ah, não. Vai cortar. Pode cortar. Corta isso aí. Corta isso aí, a gente vai botar depois do break.
1: Por gentileza.
0: Não, por gentileza. Olha, eu tô bem
1: feliz. Eu falei certo, hein?
0: Não.
6: A mesma rádio que tem Cláudio Zaidan tem Fabiano, cara. Olha aqui.
0: Ó, vamos voltar a falar do Timão, que a gente vai ter tempo pra falar do Peixe. É porque o torcedor corintiano, nessa bagunça que está o Corinthians, rádio. Tira o Eno da Ponte, pelo amor de Deus. O Santos saiu, foi escalado e tá bom. Depois a gente fala mais de Santos. É, qual que era o tópico antes? Ah, Corinthians sem André.
1: Sem André,
0: a gente
1: ia
0: escalar ao mesmo tempo. Aí veio o.
1: Sem número, hein? Sem número, só nome.
0: Tá bom.
1: Tá? 1, 2, 3 e.
0: Hugo Souza,
1: Matheus. Ah, é pra vocês juntos, irmão.
0: Ah, tá. Hugo é que eu não tenho, Souza, sei tudo.
1: Hugo Souza, Mateuzinho, Gabriel Paulista, Gustavo Henrique, Matheus Bidu.
0: Bidu.
1: Raniel, Alan, Bidon e Garro.
0: Caio César e Pedro Raul.
1: Técnico Fernandes.
0: Nossa, cara. Ele vai usar o enceradeira de shopping. De novo.
1: Quem que é o enceradeira de shopping?
0: É o Alan.
1: Ah, tá. Que mas tá jogando
6: respeito
1: bem o Alan,
6: pro jogador,
1: cara.
6: Né?
0: Não, jogando... Tá ok.
6: Aí chega na frente dele, você não fala isso.
0: Não.
6: Coragem que você tem pra narrar... Não é a mesma que você tem pra poder falar
0: nada ali. Eu tava falando que eu não...
6: É, você não tem coragem de falar isso na frente dele.
0: Não, você gosta do Alan, Gabriel?
6: Ah, o Gabriel gosta. Acho que é um jogador útil.
0: O cara já tá falando em terceira pessoa.
6: Gabriel gosta. Olha, Zé, eu acho que o Alan, ele é um jogador muito interessante, sabe?
1: Tite.
6: O Alan não gosta. Eu não utilizei ele no Flamengo. Não, mas o Alan é um jogador importante pro Corinthians.
0: É Alan ou Alan?
1: Eu falo Alan.
0: Tanto
1: Alan,
0: faz, né?
6: Alan, é. Qualquer coisa.
0: Tá. Então, posso chamar de você de Gabriel?
6: Não é a mesma coisa.
0: Pô, por que não? O dele, se não tiver acento, é Alan ou Alan? O seu não tem acento.
6: Alan.
0: Tá bom, Gabriel.
6: Alan.
0: Gabi, o que você acha do Alan barra Alan?
1: Daqui a pouco o Paulo fala por aqui.
7: Paulo. Daqui a pouco você tá me perguntando do Paulinho, do nada.
0: Não é ele não, é do Alan do Corinthians.
6: Quando você machucar, talvez...
0: Mas vai botar quem também, hein? Ó a rixa.
1: Gabi desfalcou mais o Resenha do que o Paulinho no Palmeiras esse ano.
7: É. E ninguém tá falando com
1: você. A cada três semanas tá fora de duas.
0: Uau. Não, e amanhã ela não veio, tá sabendo dessa?
7: Vixe. Eu já tenho a minha justificativa. Vocês ficam me atacando sem motivo.
0: Corinthians vai ganhar do Rosário Central hoje?
7: Vai ganhar de 2-1.
1: Que isso?
7: Mas vai ter um gol do Di Maria.
6: Perdeu.
7: Ué, secadores. Você me pergunta... Não, eu tô falando sério. O Corinthians
2: tá zicando,
7: vai ganhar.
2: Cara.
7: Ué, o Corinthians zero, não vai... Zero timão, o Corinthians não vai ganhar Libertadores, falaram aqui no
0: eu
7: programa.
0: Falei. Então. Eu falei que o Corinthians vai ganhar Libertadores, mas isso não significa que vai ganhar hoje. Eu acho que empata hoje. Eu acho que hoje empata. O que, que você acha, Paulo do Valo?
5: Jogo difícil, cara. Os Corinthians conseguiram
0: um ontem. Você
5: um
0: tava aqui ontem? Não, né?
7: Não.
0: A muretada que ele deu do Memphis foi um negócio... Eu não posso julgar, não tenho como falar.
5: Mas é verdade, cara. E acho que o Fabiani tá comigo nessa. O Fabiani é um cara que entende o sentimento do corintiano. Eu não sei explicar, como não corintiano, eu não sei explicar essa idolatria que o corintiano criou em tão pouco tempo pelo Memphis.
1: Carência.
5: Carência, exatamente. E então, assim...
0: Na carência, você cria idolatria por qualquer um?
5: Se eu ficar falando de finanças, eu tô fugindo à paixão.
0: Ou
5: eu tô
0: óculos.
5: Fugindo ao que é o futebol. Ou só que, ao mesmo tempo, às vezes eu preciso fazer esse papel chato também.
1: Lógico.
5: Certo?
1: Precisa pesar os dois lados.
5: Então
1: vocês viram que Craque Neto mudou de opinião hoje, né?
7: Sim.
1: Mudou? No programa ele falou, queria me retratar e dizer que, pelo que eu ouvi hoje, era melhor ter ficado com o Memphis. Porque o processo veio de um tamanho que nem todos imaginavam que viria. O contrato vazou. E viram que o contrato não era
0: então,
1: nada
0: demais. Mas aí é o que a gente tava falando ontem. E ontem eu tava no programa com o craque, era exatamente isso. Se tem condição de provar, que tem um vínculo jurídico...
1: Não,
0: que,
1: isso é balela.
0: Não, tudo bem,
1: isso
0: imagino que seja.
1: Ele não vai ganhar uma causa de 180 milhões do Corinthians.
0: Não vai. Se ele ganhar, ele pode ganhar o...
1: 77 é o piso, que é o que o Corinthians deve pra ele.
0: Então, mas aí, cara... Aí
1: é de 77 pra cima.
0: Não é, assinou e renovou. Era 77 versus 120, não era isso?
1: Não, o custo total da renovação seria 100 milhões.
0: 100 milhões, então 77 vezes versus 100.
1: Sim.
0: Cara, seu eu tô tipo perdidasco de você com óculos. Eu não sei se eu olho pra armação.
1: Mas foi legal, não?
0: Né. O que você achou, Gabriel?
2: E ele... Ficou estranho.
5: Ele incorporou. Isso.
0: Você curtiu, Gabi? Eu não...
7: Tá parecendo que você vai participar do debate.
0: Oh, tem debate domingo, hein, na Band.
1: É pra ver se eu pareço mais o Rodolfo Schneider.
0: Será que a gente arruma umas credenciais? É domingo, não esse outro.
1: Não, é domingo dia 23 ou
0: 23. Será que a gente arruma umas credenciais? Eu gostaria de fazer umas perguntas.
5: Você com credencial, você vai morar aí no...
0: Fala do Corinthians.
1: Esse ano tem eleição no Corinthians, a gente podia fazer o debate do resenha com os candidatos. Trazer um por vez.
0: Pô, mas você lembra a vez que o Duílio chamou meia dúzia de gato pingado?
1: Lembro, não fui chamar.
5: A gente chama e aí chama o Dan Stuba aqui pra perguntar. Beatles ou Stones?
0: Fala de Corinthians e Rosário, legal. Que nós tem break.
5: De Corinthians e Rosário?
0: A
5: cara,
0: gente tem
5: eu acho
0: break.
5: Que é um jogo dificílimo. O Rosário tá numa fase muito boa. A gente vem falando aqui, né, do próprio Di Maria, que é um jogador absurdo, né? Acho que é um dos maiores jogadores da história da seleção argentina e do futebol argentino. Muitas vezes subvalorizado ou esquecido. Mas o Di Maria é um cara de uma carreira absurda, né? Só clube gigantesco. Assim, eu hoje imagino que o Corinthians vai ter muita dificuldade, tá? E vejo como normal. O Corinthians tem que chegar vivo aqui semana que vem. O que é chegar vivo? Perder de pouco?
1: Até 1-0.
5: Eu acho que o 2-0 já fica... O 2-2
0: Inter já
5: fica complicado, Mas eu não subestimo também o poder do Corinthians jogando em casa numa noite de Libertadores com seu torcedor.
0: Fiquei curioso
5: agora. Se o Corinthians empatar lá na Argentina...
1: Resultadaço
5: e o Corinthians classifica.
0: Hernanes,
5: mas eu acho que vai ser um jogo difícil.
0: Quais são os três resultados possíveis dessa partida de futebol hoje?
2: O empate, né? Que se ambas as equipes forem de forma igual no placar, é empate, né? Se o Rosário fizer um gol a mais, ele vence. Agora eu tô não lembro.
0: Tem outra situação, vou te ajudar. E se o Corinthians
1: fizer um gol a mais?
2: Ele... Não sei.
0: Bom, se o Corinthians fizer um...
2: É que eu tô pensando, eu tô raciocinando italiano.
0: Ele ganha, não tem problema nenhum.
2: Tu
0: tem problema
2: numa
0: nenhum.
2: Fate manequina na Bahia.
0: Olha o Gabriel, escala o provável Corinthians de novo, por gentileza.
1: Escala Hugo Souza, Mateuzinho, Gabriel Paulista, Gustavo Henrique, Matheus Bidu, Ranielli. Alan, Breno Bidon e Garro, Caio César e Pedro Raul.
0: Falar uma coisa. Se foi isso aí, eu fiquei encasquetado. Se for 77 vezes 100, era isso mesmo?
1: Eu te mostro aqui.
2: Eu falei ontem pra ele,
0: então,
2: ele não acredita.
0: É porque
2: em
0: a
2: mim,
0: minha
2: cara.
0: Conta era a seguinte: aquela que você tinha me dito lá atrás. E muda as coisas, normal. 77 da pauletada, certo? aí se renova 40 milhões mais os 2 por mês.
1: Sabe por que estava inflacionado o número antes? Porque muita gente considera o custo trabalhista, né? Então, imposto e afins. Só que se você considerar o custo trabalhista, você vai ter que pegar esse 77 e vai ter que considerar juros também. O Corinthians não vai pagar à vista se for condenado, certo?
0: Não, mas o 77 já está com juros. Correto?
1: Sim, mas se o Corinthians for condenado, ele não vai pagar no dia seguinte.
0: Ah, sim, entendi o que você tá falando.
1: Entendeu?
0: Cara, 77 se for é o valor isso atualizado. Mesmo, se for, então a gente tá falando de um contrato de 100 milhões para 2 anos, em que, por exemplo, vou chutar baixo, 42 já eram dele. Então é um contrato de 38. Desculpa,
1: não,
0: é um contrato
1: não,
0: de...
1: Não, os 42 não estão nesse 100. O 100 é o valor do novo contrato. Isso que eu tô falando.
0: Ah, não, então peraí. 100 o novo... Mas
1: peraí.
0: Não englobaria...
1: Só confirmar pra ver se eu não estou falando besteira.
0: Não, porque senão aí é o dobro, aí é aquilo que eu falei ontem. Se for 100...
1: Não, eu falei besteira. São 4 parcelas de 10 incluídas nesse 100.
0: Isso.
1: Ó, o Memphis, ele...
0: Por isso que é pra 140.
1: Ele iria receber 632 mil de agosto a dezembro. 1 milhão e 100 entre janeiro de 27 e julho de 28. Certo? Isso de salário em carteira. Direito de imagem, 660 mil até janeiro... Dali em diante, 980 mil e ele receberia 400 mil ainda para 2 anos depois do contrato terminar.
0: Tá, então os 100 milhões englobam
1: tudo isso:
0: salário,
1: aqui.
0: Direito de imagem e as premiações.
1: Salário, direito de imagem, moradia e dívida anterior.
0: Então aí beleza, aí 100 milhões para você pagar a dívida do cara, salário do cara, moradia do cara versus você correr o risco de tomar 70 conto. Pô, mas você vai usar o cara 2 anos.
1: 100.691.670.
0: Não, aí, gente, aí esquece. Aí, assim, ontem eu falei muito
1: mas
0: sobre...
1: Mas o Fabiani era louco quando falava isso aí. O Fabiani era maluco.
0: Não,
1: era louco.
0: Isso.
1: Martelli, não.
0: Não, eu fiz essa conta.
2: Aliás, não acredita no que sai por aí.
5: Aí o craque Neto muda de opinião, aí todo mundo muda, né?
1: É, exatamente.
5: Aí todo mundo muda, né?
0: Nossa. Sinceramente,
5: olha,
0: eu falei isso.
5: Todo mundo, né?
1: É, olha.
0: Eu falei isso ontem. Eu falei, ó, eu... Mesmo que fosse 30 milhões... 110, 120, eu teria renovado. Agora, com 100, cara, pô, 23 milhões divididos em 2 anos, pra você ter o cara, ele tá falando de 1 milhão por mês. Cara, manda o Vitinho embora.
2: Mas exatamente o que ganha o Vitinho.
0: É, manda o Vitinho embora.
1: Eu nem gosto muito de usar o exemplo do Vitinho, do Pedro Raul, por mais que ele seja justo, né? A gente fala, ah, cara,
0: mas
1: são
0: esse
1: eles.
0: Aqui, ó.
1: Porque daqui em diante as besteiras elas não podem ser refeitas.
0: Não,
1: agora,
0: mas pera
1: o Corinthians,
0: aí, cara.
1: Ele tá numa dúvida se ele vai pagar mais pra ficar sem o jogador ou menos pra ficar com
0: não,
1: ele.
0: Se o Corinthians tivesse dinheiro, ele ia pagar muito menos pra não tê-lo. Chegava hoje, chegava hoje, pagava, fazia uma
1: coisa. Não estaria devendo nada.
0: É,
1: ele só
0: falou,
1: seguia a vida.
0: Toma aqui, exato. 40 milhões antes de terminar o contrato. Ou toma aqui.
1: Não, nem estaria devendo os 40. Ele sairia
0: isso.
1: Normalmente.
0: Ou antes de. Ó, o Stabler, nós não vamos renovar, a gente não pode pagar 100, a gente pode pagar 70.
1: Isso.
0: Toma aqui 70. Como não pode,
1: isso.
0: Cara? É igual quando você financiou a geladeira. Você não pode pagar à vista mil. Você financia em 24, você paga 3 mil. Só que você tem a geladeira. Se é nesse molde aí. E antes, por isso que é bom
1: você. Mas imagina que a geladeira quebrou durante o período que você estava usando ela, você tem que devolver a geladeira. Você pode ou comprar pagando um pouquinho a mais, ou você manda ela embora e continua pagando o conserto.
0: É isso,
1: cara.
0: Exemplo então,
1: péssimo
0: assim,
1: que eu dei.
0: Não, mas eu entendi. Mas assim, isso agora o Stable, cara, me desculpa, velho. Me desculpa. Pelo amor de Deus. Pelo amor de Deus. Assim, é um dos negócios mais absurdos que eu já vi.
1: Por
0: eu não estava
1: tá
0: confiando nesses
1: atrás.
0: Números. Eu realmente achei que tava muita balela, tá muito bom pra ser verdade. Pô, você paga 77 ou 100, mas você tem um cara 2 anos?
1: Aqui,
0: sim,
1: aqui,
0: agora
1: ó,
0: eu vi.
1: Aqui, ó.
0: Contrato.
2: Ele não sabe administrar, nunca administrou nada importante.
1: Cara, o Andrés, presidente do Corinthians, vou falar exatamente o que ele faria nessa situação. Ele não ia ficar com o Memphis, ele ia anunciar hoje o Lukaku no Corinthians pra abafar. Ele era experiente.
2: Teria tirado lá do Fernebaide.
1: É.
0: Quem?
2: Do Fernebaide.
0: Entendi.
1: Que perdeu o Fred pro Galo.
0: Ô, Paulo do Vale, você que tá filmando aqui, sem o nosso consentimento, de direitos de imagem...
2: E não marca nós.
0: Que isso, cara.
2: Tem que marcar.
0: O Stabler não tem como... O que é uma gestão temerária? Isso não é uma gestão temerária?
1: Eu, no meu entendimento...
0: Porque você parcela a dívida em 24 meses.
1: No meu entendimento, essa situação do contrato do Memphis se enquadra em gestão temerária e se tivesse um conselho ativo, seria papo de impeachment. Falando sério, você está trocando uma dívida menor por uma maior com
0: mas
1: prazo
0: eu vou te dar
1: de financiamento
0: um exemplo,
1: menor.
0: Mas eu vou te dar um exemplo, tá? A gente está divagando aqui. O Memphis entra, o juiz chega e pô... Entrou o processo, o advogado do Corinthians chega, bate no meio e fala, ó, seguinte,
1: pô,
0: cara...
1: Tá doendo essas dedadas que estão no meu braço.
0: Você tá pedindo aí 77 milhões? né, do... Eu faço um acordo com você, eu te dou uma pauletada agora de 50 conto. 50 milhões, paga o que eu tava te vendendo, devendo, o Memphis aceita e o Corinthians paga. O Osmar economizou, certo? Tá
1: certo,
0: entendendo?
1: Certo, mas aqui esse pressuposto não vai mais rolar. O que poderia rolar seria o Memphis falar, mesmo eu não ficando no clube, eu abro mão de juros, multa e impostos. Você me paga só os 42. Aí o Corinthians fala, beleza, tá tudo certo. Agora, ele entrou com uma ação na justiça pedindo 42 com juros, multa e impostos, mais tudo que ele teria a receber no novo contrato, porque segundo ele houve um acordo de boa fé. Então o Corinthians tá ferrado, meu cara.
0: Não, o Corinthians agora é assim, estable. Cara, pede pra sair. Pede pra sair, porque eu não tinha botado fé até ver, e agora eu vi. Vi e revi, e li e reli. Se é isso mesmo, me desculpa, cara. Isso aí...
2: Não é pra se questionar a capacidade do estábulo de tomar decisões,
0: não, mas
2: cara.
0: Muito.
2: Pelo amor de Deus,
0: ele voltou atrás um monte de vez. E voltar atrás faz parte, quando você não tá seguro. Mas, cara, você ia ter o Memphis 2 anos. Aí é loucura. Aí é loucura.
2: E assim, o que a gente escuta dos companheiros de imprensa também, o Fabiano é apura e sabe muito bem como é que funciona o Parque São Jorge, é que o estábulo, pra decidir se vai botar uma cadeira no auditório, ele pergunta pra 100 pessoas. É. Ele não tem certeza de absolutamente
5: nada. Isso é democracia.
2: Não, isso é...
1: Se ele é contra, tá tudo certo. Cada um com seus posicionamentos.
2: Eu sou contra, por isso que a gente não lê o chat. Não, você acaba...
0: Eu vou ler o chat, quer que lê o chat?
2: Lê o chat, por favor.
0: Que fazer break,
2: dá
0: cara.
2: Voz.
0: Espera que eu tô vendo verdade, a escala, né? Aqui, jogador.
2: Lê aí
0: aniversário
2: o
0: aniversário do jogador hoje, você já mandou.
2: Abraço, Leandro Guerreiro. É, parabéns,
1: desde saúde. Desde que eu cheguei, a Gabi não falou uma palavra.
0: Não,
5: ela
0: não
5: gosta de você. A gente vai te explicar. A Gabi, ela tá super chateada.
0: Porque chegou a Duda.
5: Porque a Duda vai começar.
1: Verdade.
5: Você sabe que a Gabi, com relação à rivalidade feminina, o que ela fez com a Magel, o que ela fez com a Nina Gagliotti. O que ela fez com a Nina Gagliotti. A Nina Gagliotti tem cada gatilho.
1: Você sabe por que não tem tapete no estúdio, né? Porque a Nina entrava, ela puxava.
0: Puxava. Esses dias a Nina tava procurando carne, né?
1: Tava.
0: Uma marmitinha em algum lugar aí, você lembra?
1: Loucura, cara.
0: Loucura.
1: Loucura.
0: Então, mas
5: então,
0: aí...
5: E aí a Gabi...
0: Não tá legal hoje.
5: Não quis cumprimentar. Todo
2: essa
5: mundo
2: eu não entendi.
5: Recebeu super bem a Duda e a Gabi... Enfim, aí a Gabi tá sentindo, ela tá emburrada.
7: Não,
5: tá emburrada.
7: Que vocês às vezes precisam tomar cuidado com as coisas que vocês falam, porque depois ficam me perguntando se é verdade.
5: Mas
7: então,
5: não é?
7: Você
5: não entrou no estúdio e não cumprimentou?
7: Mas eu falei com a Duda. Eu falei com você
5: de um
7: primeiro.
5: Jeito nojento.
7: Duda, eu não falei com você, te dei um abraço, te dei um beijo.
0: Não,
7: nossa,
0: passou reto.
1: Calma lá.
0: Passou reto. Põe aí,
7: lá.
0: A Gabi deu o abraço ou não? A Gabi cumprimentou ou não?
8: Não!
7: Ele é um
8: não,
7: culpado,
8: não,
7: ele vocês ficam fazendo isso comigo, mas vocês que ficam tentando me silenciar todo dia aqui.
2: Break.
1: Vamos pro break?
2: Break.
1: Descansar um pouquinho.
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10: Tem ocorrência no quilômetro 14, na rodovia Raposo Tavares, na direção do interior, e isso já trava o caminho a partir da Caxingui, ainda no Butantã. Passando desse ponto, você encontra dificuldade novamente a partir do Rodoanel, no quilômetro 19, e vai encontrando dificuldades até a região de Cotia, no quilômetro 28. Na direção de São Paulo, tem problemas do 26 até o 23. 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
2: Caminho difícil para quem segue pela pista externa do Rodonel, sentido Fernão Dias. Tem lentidão do 18 ao 24, ainda antes do acesso a Raposo Tavares, depois do 27 ao 29, no acesso para Régis Bittencourt, e mais à frente, a partir do 30 até o 41, você encontra vários pontos de parada. Pela pista interna, o caminho funciona muito bem na direção de Perus. 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
2: 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Atualizando para o ouvinte Bandeirantes, a situação da rodovia Regis Bittencourt, que continua muito complicada na direção de São Paulo. Você encontra dificuldades ainda antes de Tapsirica da Serra, no 291, e vai no Andipar até o 280. Passou desse ponto, o caminho para São Paulo é livre, você não volta a encontrar dificuldades. Na direção de Curitiba, Regis Bittencourt é um bom caminho. 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
5: Amigos da Rádio Bandeirantes, aqui quem fala é Ronaldo Giovanelli. Corinthians pega o Rosário Central, time do Di Maria. Hoje à noite, vamos ver o que, que vai acontecer com essa defesa do Corinthians. 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Agora essa defesa do Corinthians aí, o Gabrielzinho vem falhando muito. E o Gustavo também, Gustavo Henrique também falhou, né? Contra o Internacional, fazendo pênalti, chegando atrasado. Vamos ver como é que vai se comportar esse time fora de casa. Dentro de casa tem sido uma potência, mas mesmo assim os erros estão acontecendo e o Corinthians deixando alguns pontos passarem. Agora é fazer um jogo de excelência para tentar, na volta e jogando em casa, passar para a próxima fase da Libertadores. Esse é o time do Corinthians, com Pedro Raul e Caio César no ataque. Mamãe querida. 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
6: Conheci Capriotti.
7: Quem fala isso?
6: Me dá imagens. É o melhor funcionário do grupo. E o mais gente boa que tem.
7: Maurício Ferreira.
6: A gente tem que pedir perdão aqui ao ouvinte da Rádio Bandeirantes. É, a Gabi não curtiu
7: cara,
6: muito.
7: Cara, a Gabi não gostou.
6: E a Gabi foi embora.
7: A brincadeira não pegou bem. Não a brincadeira. Ela falou... Ela não gostou da contratação.
6: É, a verdade não é essa.
8: É, eu fui cruzar com a Gabi aqui, tava voltando pro estúdio, eu vi ela saindo. Realmente, o olhar assim, e tava irritada.
6: Ó a câmera 4, ó. Por isso que Milhosa tá de volta.
7: Pode abrir a câmera.
6: Pode abrir, pra quem tá no YouTube, não temos mais Gabi, entendeu? O óculos do Milhosa está aqui.
7: E ela deu a famosa cartada, né? Ou ela ou eu.
6: É, ou ela ou eu.
7: E aí vai caber a direção definir amanhã quem vem.
6: Que a Duda também saiu, né? Então pode ser que esteja...
7: Eles estão definindo isso.
6: No pátio da Band, um X1. Pode ser isso também.
7: Soco?
6: Ó, o São Paulo entrou em campo ontem.
7: Não.
6: Parabéns ao Tricolor Paulista.
9: Não entrou ontem, eu tava vendo.
6: Antes era. De ontem.
7: Mas posso... Eu tenho antes alguns de destaques bons de São
9: Por
7: Paulo.
9: Por favor.
8: Não, o PDV que falou que o Palmeiras não jogou nada, não sei o quê. Vai
6: é, agora, não. Vamos ver agora.
8: Elogiar o São Paulo.
7: Não, São Paulo jogou a Sul-Americana, né?
6: Então, ele jogou terça-feira.
10: Ele quer comparar Domingos Duarte com o Murilo.
6: Muito bem, gente.
7: O canal Tricolor.
6: Chega aqui pra cá, cara. Vocês não estão vendo ele tá dando toque, Gabriel?
10: É que vocês estão muito pra lá.
7: Canal Tricolor.
10: Vocês são à direita?
6: Na gente, depende, eu tô no meio. Você tá à minha esquerda, eles estão à minha direita.
10: Nós somos mais progressistas. Perdão, pode falar.
7: Vamos lá, professor. O seu clube
6: naturalmente,
7: São Paulo, o canal Tricolaços, Tricol... os nossos companheiros de Band Esportes, Arnaldo, Tirone, Maurício, que são caras que eu respeito demais, entrevistaram o Rogério Caboclo, né? Ontem, no período da noite. O Caboclo já fala como candidato do São Paulo abertamente. É, nessa entrevista, obviamente, e a Priscila Senhorais também da TNT que participou, uma voz feminina, nessa entrevista ele é questionado inicialmente sobre a situação do assédio, da acusação de assédio que ele foi acusado na CBF, que acabou derrubando o Caboclo, e ele trouxe a seguinte questão, que ele assume... a conduta inadequada no episódio, mas nega que tenha assediado moralmente e sexualmente a funcionária com aquele áudio constrangedor, né? Nega problemas com alcoolismo, porque na época também teve essa situação, mas diz que é um bom apreciador de vinhos e que o fato de estar tomando remédio pro sono, controle de sono, medicação e a mistura com o vinho afetou algumas situações dele, mas que não essa. Que essa realmente foi uma situação vergonhosa, mas que ele não assume como assédio sexual. Ele fez
8: foi
7: um...
8: absolvido, né?
7: Não, na verdade, é esse detalhe que é importante. Ele fez um acordo com o Ministério Público, que é o seguinte. Chama transição penal para crimes de menor potencial lesivo, que não configura como assumir culpa e nem faz perder a primariedade, certo? Ele pagou uma indenização de R$100 mil para entidades de proteção dos interesses das mulheres, mas ele rechaçou as outras acusações que ele recebeu na esteira dessa, que com o áudio ele assume realmente que foi ali uma situação constrangedora que ele coloca como uma conduta inadequada. O Caboclo, ele se coloca como um dirigente, um gestor de superávit. Ele cita sua gestão exitosa, segundo ele, à frente da CBF, porque ele acaba caindo por uma situação, talvez não administrativa, né, de algum escândalo com relação à parte, como foi o Edinaldo, por exemplo, mas algo também tão pior quanto, é verdade, que não é um projeto de vaidade dele. Ele, sobre SAF, ele demonstra uma enorme resistência, então não esperem caso seja eleito e não descartem que ele seja eleito presidente do São Paulo num universo eleitoral de 260 conselheiros. Não descartem essa possibilidade. Então o São Paulo, nas mãos do Rogério Caboclo, não deve virar SAF tão cedo. Ele acha que o clube precisa criar uma musculatura maior para virar SAF. Ele é a favor da reforma estatutária que será votada na próxima semana, que vai começar, caso seja aprovado, uma transição dessa separação do futebol do clube social, separando os centros de custos. Ou seja, o departamento financeiro vai ter um departamento financeiro pro futebol, um departamento financeiro pro clube social, inclusive com CNPJs diferentes e chefes de departamentos diferentes. Inclusive, esse centro financeiro passaria do Morumbi para Barra Funda em caso... de separação. Sobre dívida, ele propõe algo que vinha sendo de alguma forma tratado na gestão Casares, né? Que é o alongamento do pagamento dessas dívidas com juros mais baixos através de parcerias com instituições financeiras tradicionais, porque ele alega que a gestão atual do Harry Macias faz algumas parcerias, alguns acordos com bancos de segunda linha e que ele acha que ele, sendo presidente do São Paulo vai voltar a ter credibilidade para fechar bons negócios com relação a esse alongamento da sua dívida.
10: Naturalmente.
7: Ele disse que votou algumas situações a favor do Casares, porque à época ninguém sabia nada do que o Casares fazia por debaixo dos panos, inclusive algumas aprovações de contas. E, olha só, prestem atenção nisso. A eleição de São Paulo, ela terá 3 candidatos. Estou falando isso hoje, dia 13 de agosto. O São Paulo terá Rogério Caboclo, representando a chapa do Outen Aires, que é o atual presidente do conselho. O São Paulo terá Harry Maciss. Talvez o Harry desista e coloque alguém que manda no São Paulo hoje ao lado dele. Tem algumas possibilidades. Mas o Harry pode ser o candidato de situação e de oposição raiz, Marcelinho Portugal Gouveia. Ontem, o Gouveia e o Caboclo se reuniram, mas ficou bem claro que teremos duas chapas de oposição no São Paulo. Todas as chapas têm gente que fez parte do Casares. Mas todo mundo vai renegar a imagem do Casares, certo? Óbvio. A oposição raiz do São Paulo talvez tenha mais o que contestar com relação a isso, porque eles fizeram, de fato, oposição. Mas tudo misturou, deu uma embaralhada tão grande na política do São Paulo que hoje a gente tem a situação é Harry Maciss, não existe mais situação Casares, existe situação Harry Maciss e dois grupos de oposição ao Harry Maciss. A chapa do Outen Aires com o Caboclo e a chapa raiz oposição, podemos dizer assim, com o Marcelinho Portugal Gouveia. Então,
6: quando eu que é a eleição?
7: Acho tudo, em dezembro. Tudo leva a crer que teremos uma eleição no São Paulo com três candidatos e três chapas diferentes.
6: Pô, tomara, eu não entendo nada do que está acontecendo lá, mas dá para ver de fora, tomara que alguém consiga ser presidente do São Paulo e melhorar as coisas. Ah, né?
8: Pelo que o PDV falou, é isso que não me espanta, mas que ainda me gera um desconforto. Né? Em todos os clubes que a gente tem uma gestão avaliada como ruim, é o caso do Casares, foi o caso da renovação e transparência no Corinthians, do Rueda, no Santos. Depois das próximas eleições...
6: É com o cara que já estava.
8: Todas as chapas são com caras que já faziam parte das gestões. Não tem uma renovação de fato nenhum.
6: E é clubes, sempre assim.
8: Nenhuma possibilidade fragmentos, de renovação. Né?
9: Clube social vai ser sempre isso
6: e
9: aí.
6: E é sempre assim. Não, nós não sabíamos.
9: A bolacha é muito boa, mas clube social
6: nós dessa forma... Nós não sabíamos porque não dava para saber. Eles nunca sabem nada. Né? Eles nunca sabem nada. Aí na hora de lançar... Oh, pelo amor de Deus, cara.
9: Você entendeu agora?
6: Não, não, já entendi, mas é que o Gabriel fez a cara feia que eu falei, vale a pena
9: vocês
6: comentar.
9: Vocês querem que eu saia do programa, eu saio.
6: Não.
10: Por que que entrou?
6: Ó, o Everton... Oh, bom, obrigado pelas informações do São Paulo, o senhor Paulo do Vale.
10: Ótimo.
6: Daqui a 40...
8: Foram os 3 minutos mais sérios do Resenha.
6: Foi mesmo, foi mesmo. Daqui a 46 minutos... Sério, né?
10: Não vai ter novo?
6: Será que o... O quê?
10: O Nemerite.
6: Ah, não, você tá querendo dar montadora lá.
10: É.
6: Tô tentando ver.
10: Vai rolar,
6: ver.
10: Será? Mudar o nome,
9: a montadora, né? Pode falar, pô.
10: Moron Bill aí.
6: Poder falar, pra nós, acho falar, que pode, isso é verdade. Falar. Isso é verdade, vamos ver se rola. Everton Ramos na Vila Belmiro, já o Santos estará em campo para enfrentar o Macará. Tá tudo certo por aí? Santos escalado, o torcedor chegando, me diz como é que tá o clima.
11: Meu querido Martelli, o clima por aqui tá muito tranquilo, e quando eu digo muito tranquilo é até demais. Torcedor do Santos e ainda o estádio, eu diria que vazio, viu? Claro, como você bem mencionou, faltam 40 minutos... A gente espera que esse número melhore. Agora, quem tá fazendo a festa aqui, Martelli? Agora os dois times no trabalho de aquecimento no gramado é o torcedor do Macará. O modesto Macará que lota o espaço dedicado a eles na Vila Belmiro. Faz festa, recepciona bem seus jogadores. Só festa pro lado dos torcedores do Macará. Agora pro lado do Santos. Tem espaço de sobra na Vila Belmiro. Os dois times, como eu disse, em trabalho de aquecimento, ressaltando... Com o Neymar, camisa 10, capitão e entre os titulares no duelo contra a equipe sul-americana, contra a equipe do Equador, que em todas as partidas, ou as três vitórias que tem até então no campeonato, na Copa Sul-Americana, fora de casa, tenta vir a Vila Belmiro e também conseguir um resultado positivo, o Macará, Pedro Martelli.
6: Repete a escalação do Peixe, por gentileza, com o hino do Santástico, tem que ir em Santos, ô Santos! Tem que ver sem Santos, se não ganhar do Macará, e aí vai fazer o quê com o Neymar? Ó o Santos em campo daqui a pouco, daqui a 45 minutos, com Rogério Assis, com Everton Ramos. Quem comenta o jogo? Quesada? Valeu, hein, Everton? Tem que saber, cara.
11: Eu não entendi que você tinha passado não, a pergunta pra mim.
6: Palpite. O seu palpite de quem comenta o jogo hoje, o seu?
9: Eu tô embasado que o Pretzel tá no Corinthians.
6: Então, eu acho que hoje é o Quesada. E você, o Paulo do Vale? Seu palpite de quem comenta hoje?
7: Zaidan?
6: Seu palpite, Gabriel?
10: Léo James.
6: Seu palpite?
8: Pra comemorar o aniversário dele, Leandro Guerreiro.
9: Aí, jogador.
8: Aí, jogador. Vou comentar 90 minutos.
9: Dá um agulhão.
6: Quem que comenta, Everton?
11: Leandro Quesada.
6: Acertei. Leandro Quesada comenta esse Santos em campo. Vamos.
11: Vamos lá, de Santos com Gabriel Brazão, camisa 77, Gabriel Menino na direita, 25, William Arão com a 15, Luan Pérez com a 14, também na zaga. Escobar, 31, mais 5.
12: Agora quem tá bola é o Santos.
6: Ô Everton, não, Everton, é, tem que terminar, a gente só parou no João Schmidt, Everton. Parou no João Schmidt, vamos ver, vamos lá de novo o Santos.
11: Do João Schmidt pra frente?
6: Não, não, pode começar de novo, tranquilo.
11: De Gabriel Brazão, 77, Gabriel Menino, 25, William Arão.
6: Ele para no William Arão, cara.
9: Mas eu vou falar, eu acho que ele tá querendo fazer mistério pra audiência.
6: Ele quer fazer mistério.
9: É isso.
6: Você quer...
11: Neymar 10 e Gabriel Barbosa
6: 9. Cara, não, cara.
8: Que talento do Everton.
6: Agora, pra audiência...
11: Não, é que o hino no fundo, ele é, né, coisa maravilhosa pros ouvidos do ouvinte. Então, a gente não perde o tom.
7: O repórter é isso. Independente do que acontece, você continua. Você continua, entendeu? Aula. Everton Ramos acaba de dar aula.
9: Santos agora... escalado com Gabriel Brazão e Neymar.
6: Santos escalado com Gabriel Brazão. Agora a capela... Agora a capela, para não falar que é a gente. Agora a capela, o Santos em campo nesta noite. Agora,
7: a capela, o hino do Santos.
6: Às 19 horas. Não, a capela é a escalação.
7: É o hino, vai.
11: Não, se é a capela, a gente canta. Ah,
6: vai. Já tem
11: o Santos, vai.
10: O Santos é o novo.
11: De Gabriel Brazão, 77. Gabriel Menino, 25. Arão, 15. Luan Pérez, 14. Escobar, 31.
6: Não, ele não consegue terminar, cara.
10: Quem dá bola.
6: Hoje, mesmo sem um hino, ele não tá conseguindo terminar.
10: Nossa, o que tá acontecendo com o Everton?
6: Tá difícil, hein? Tá difícil.
10: Pior que consegui a escalação de primeira hoje.
6: Ih, agora ele abriu o microfone de novo. Agora ele fechou.
5: Everton Ramos, diretamente da Vila Belmiro, escala o Santos pra partida contra o Macará hoje.
11: De Gabriel Brazão no gol, 77, Gabriel Menino, 25, dupla de zaga com Arão, 15, Luan Pérez, 14. Escobar na esquerda tem a 31, no meio campo João Schmidt, 5, Oliva, 28, Bom Tempo, 8 e Barreal, 22. Mais à frente, Neymar, o capitão com a 10, Gabriel Barbosa, 9.
5: Aê! Comigo ele escala aqui na Bandeirantes.
6: É, não, você mostrou... que é esse?
5: É que minha língua, às vezes, haja na frente.
6: Você mostrou, pulso firme.
5: Ela só vai sozinha. Eu perco a capacidade de controlar a minha própria língua.
6: Me conta uma coisa, como é que você...
9: Melhor que o Zupac falando isso.
6: Como é que você escolheria na lateral direita entre Gabriel Menino e Igor Vinícius, por exemplo?
5: Sorteio? Eu pensei outra palavra com ela.
6: Qual que você pensou?
5: É melhor não dizer.
6: Esse time do Santos atropela hoje?
9: Não.
6: Não, né?
5: Atropela.
6: Quem que é o destaque do Macará, por gentileza? O
5: Uruguai é centroavante, ele tinha falado.
9: É mesmo? Ouvinte premiado.
6: Não, mas você acha que eu lembro quem é o destaque do Macará, cara?
11: Franco Posse.
6: Com todo respeito.
11: Franco Posse, 15 gols na temporada, só 11 no campeonato equatoriano. É o jogador mais perigoso, camisa 9, da equipe do Macará, da cidade de Ambato, no Equador.
6: Não lembro desse Posse, não, cara.
9: Eu não lembro também.
5: É Macará... primo da Luísa?
9: Pode ser bom. Ah,
6: para com isso, Gabriel.
11: Nossa.
6: Para com isso, cara. Pelo amor de Deus. Você tá no Boteco Santista?
8: Mas eu não acho que ele Macará.
6: Não. Você tá no Boteco Santista, Everton, do Léo Rizzo? Porque, pô, tá rolando um Racionais, pá.
11: Tá, ó.
6: Você sabe imitar
11: no estádio.
6: Você sabe imitar ou não?
10: Urbano total. Não sei.
6: Mas
9: é a mistura
6: passando,
9: do Mano Brown com o Zaidan.
7: Os três maiores santistas vivos pra mim.
6: Ah, vivos?
7: Os quatro maiores.
6: Neymar, pai?
7: Primeiro, Mano Brown. Segundo, João Dória.
6: Tá.
10: Gestor.
7: Terceiro, Gilmar Mendes.
9: Legal.
7: Quarto, Geraldo Alckmin.
9: Ótimo.
7: E quinto, Everton Ramos.
9: Everton Ramos.
11: Pronto, nada.
9: Não, mas o Everton é Guarani.
6: E dos falecidos?
11: É, não, Guarani, vamos
9: Charlie
11: lá.
9: Charlie Brown. Pô. Pelé, Chorão.
7: Cara, mas o Chorão, na verdade, era corintiano.
9: É, o Cláudio Zaidan.
7: O Chorão era...
11: Zaidan, bom, hein?
7: O Chorão era corintiano, né?
9: Ele
7: abraçou a questão do Santos e tal, porque eu vim de Santos e tal, mas o Chorão, o time de coração do Chorão era o Corinthians.
6: Como é que você escolheu o seu time? Acho que o Zupac sabe, não sabe, Zupac? Como é que o PDV escolheu?
5: Através de sorteio. Mas tô com pigarro. Eu tenho outra jornada no trem de curso daqui a pouco.
6: Deixa eu falar uma coisa. Você tá pronto pra onomatopeia?
5: Posso fazer o merchan?
6: Não, esse não. Você pode fazer a onomatopeia. O Zupac, não sei se os caras aceitam muito bem.
5: Eu?
6: Mas você pode fazer o... Esse é o seu trabalho. A martelada aí que você expõe. Fica à vontade. PDV não é muito... muito fã da martelada, não. Gabi. Ó, Gabi que foi embora, gente. Só pra quem tá chegando agora.
9: Martelli.
6: Não pegou legal a contratação da Duda. E aí ela não sabe se vai ficar pra amanhã ou não. A direção não,
7: ela tá... soltou o famoso ou ela ou eu. Todas as vezes que ela fez isso, ela foi, ela saiu e a Gabi ficou.
6: A Gabi gostou da contratação da Duda, você acha, o Paulo do Vale?
13: Não! Ele é um safado.
6: É, acho que não, né? Não. Bom, tá certo. Vamos fazer o quê? Palpites para Santos e Macará na sequência com Rogério Assis, Leandro Quesada e Everton Ramos.
7: 1-0 Santos.
6: E pra você?
9: 1-0 Santos.
6: O que você dá tremida? Everton Ramos. Fica assim, ó. Falei? Eu falei, não falei?
14: 2-1 Santos.
6: E pra você, Gabriel?
15: 3-0 pro Santos hoje na Vila Belmiro.
6: O Gabriel falou que não importa se é Alan ou Alan. Aí pode chamar ele de Gabriel.
9: Gabriel.
15: Arroba segue o Gabriel.
6: Arroba segue o Gabriel. Arroba segue o Gabriel. E pra você?
9: O Pix, arroba pague o Gabriel.
7: 3-2 Santos.
6: 3-2 Santos?
7: Isso.
6: Mais uma vez eu lamento informá-los que o jogo será 1-1.
15: O grande Sega.
6: Qual que é o Pix? Qual que é o Pix?
15: Pix do Gabriel. Isso. Ramos, não chegou nada, cara.
6: Não. Pô, gente, pô, dá um dinheirinho, Pix do Gabriel Ramos.
15: Arroba gmail.com.
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6: 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Boa jornada a vocês. Na sequência vem aí Rogério Assis com o Santos e Macará na Vila Belmiro, com Leandro Quesada, com Everton Ramos. Depois o Corinthians enfrenta o Rosário Central fora de casa, com Ulisses Costa, com Pretzel, Ronaldo Giovarelli e ele que está de barba feita, Luiz Fabiani. Tchau.
14: Os caras falaram que o Chorão era corintiano. Tá louco.
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17: A gente volta a falar agora da rodovia Raposo Tavares, que na direção do interior ainda tem reflexos da ocorrência na altura do quilômetro 14. Você encontra dificuldades a partir da Avenida Caxingui e vai assinando e para até a passagem pelo 14. Depois, volta a encontrar dificuldades do Rodoanel até a São Camilo, na Granja Viana, e mais à frente do quilômetro 27 até o 32 em Cotia. 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
17: Marginal do Rio Pinheiros praticamente parada em toda a extensão na direção de Interlagos. A partir da ponte do Jaguaré você encontra lentidão com vários pontos de parada e vai assim até a ponte Transamérica. Quem segue na direção da Castelo também encontra dificuldades, da ponte Estaiada até a ponte do Jaguaré.
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2: A marginal do Rio Tietê é caminho difícil na direção da Ayrton Senna, desde o Cebolão até a ponte Comunidade Húngara e depois da ponte da Freguesia do Ó até um pouco adiante da ponte do Tatuapé. Nas três pistas você encontra dificuldades. Na direção da Castelo Branco tem lentidão da ponte da Casa Verde até um pouco adiante da ponte da Freguesia. 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
2: Quem segue agora pela Avenida Aricanduva em direção ao bairro encontra dificuldades a partir da Avenida Itaquera até a passagem pela Avenida dos Latinos. Na Rio das Pedras, que seria a rota alternativa, o caminho funciona menos pior, mas você tem que ter paciência também. Na direção da

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0: aqui na Vila, diante do seu torcedor. O Santos abre as oitavas da Sul-Americana contra o Macará do Equador.
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0: dia, abraço a você que ouve o futebol na maior rede de rádios do Brasil. Futebol é Bandeirantes, é noite de competições internacionais, noite de Sul-Americana, noite de Copa Libertadores na maior rede de rádios desse Brasil. Santos e Maracá do Equador aqui na Vila. 19h, abrindo as oitavas de final da Sul-Americana. Santos que joga semana que vem em Ambato, no Equador. Hoje recebe o Macará, que trouxe para cá sua torcida e toda a sua empolgação para seguir jogando a Sul-Americana. Santos e Macará, bola rolando 19h na Bandeirantes. Todos os destaques, tudo para você do jogo. Destaque do Peixe, Everton Ramos.
1: Tudo bem, Canhão? Boa noite para você, para o ouvinte ligado com a gente em mais uma jornada esportiva Bandeirantes. Com o Santos tendo o retorno do seu camisa 10, suspenso contra o Atlético Paranaense, Neymar volta entre os titulares. O técnico Cuca segue com duas baixas, a do Igor Vinícius na lateral direita. Com isso, Gabriel Menino ganha mais uma oportunidade e o Lucas Veríssimo na defesa. William Arão é a novidade, improvisado na zaga santista, Canhão.
0: E no Macará, qual é o principal destaque, Everton?
1: Do modesto time do centro do Equador, na cidade de Ambato. Macará que só perdeu um dos últimos 12 jogos que disputou entre Copa Sul-Americana e Campeonato Equatoriano. Na Liga Nacional são 4 vitórias seguidas e vem de uma vitória para cima de um dos gigantes, do Barcelona em Guayaquil, pelo placar de 2-1. Olho no camisa 9, Franco Posse, artilheiro da equipe na temporada, 15 gols em 33 jogos, é arma perigosa para tentar um resultado histórico na Vila Belmiro.
0: Opinião na Bandeirantes, o destaque da opinião Bandeirantes para Santos e Macará. Boa noite, Leandro Quezada.
2: Fala, Canhão, grande abraço a você, todos os amigos que acompanham aqui a Bandeirantes. Esse jogo importantíssimo para o Santos, para a história, para tentar avançar, para tentar buscar um título nessa temporada, para colocar um pouco mais de dinheiro também nos cofres. O Santos está precisando, como todos os clubes do futebol brasileiro, pelo menos uma maioria quase que esmagadora, tirando Flamengo e Palmeiras. Mas hoje, para enfrentar um time que é um franco atirador, que faz o jogo mais importante da história, porque vai enfrentar o Santos de Pelé e também de Neymar, que vem com a responsabilidade diferente, né? Bem diferente daquela de ser o dono da casa, de jogar diante da torcida e ter essa obrigação de vencer. Então, pensando nesse adversário, o Santos tem que ter capacidade de entender o que está do outro lado, entender o tamanho e a história do Santos, fazer o resultado agora para não correr nenhum tipo de risco e não levar nenhuma pressão desnecessária para o jogo da volta. Hoje o Santos é favorito? É. Mas o Santos tem se complicado em jogos assim. Sim, tem se complicado. Mas hoje é o dia, né, para tentar deixar um pouquinho desses problemas para trás, problemas de grana, relacionamento, para que o Neymar faça um grande jogo e ajude o Santos a caminhar firme e forte para essa competição. E depois, mais tarde, eu quero comentar um negócio para você. O Santos parece que hoje está mais preocupado em fugir do rebaixamento do que ter aquele tesão para ser campeão de alguma coisa. O Santos não pode perder esse desejo e essa vontade de conquistar alguma coisa. Então, para mim, é uma bravata absurda deixar de lado algumas coisas como Copa do Brasil e Sul-Americana na hora de olhar apenas para um possível rebaixamento no Campeonato Brasileiro. Não, o Santos tem que brigar com força em todas as frentes: Brasileirão, Copa do Brasil e Sul-Americana. E eu acho que é possível o Santos fazer algo melhor nesses últimos meses que restam na temporada do futebol brasileiro e sul-americano. Rogério Assis.
0: 19h, Vila, Santos e Macará. 9h30, Coringão jogando na Libertadores. Rosário Central, Corinthians. Ulisses Costa comanda com Alexandre Pretzel, com Ronaldo Giovanelli. E com você que traz o destaque do Coringão. Alô, Luiz Fabiani.
1: Oi, Canhão, boa noite pra você e pra todos que acompanham a jornada esportiva da Bandeirantes. O Corinthians não terá Yuri Alberto e André para o jogo desta noite contra o Rosário Central pela Copa Libertadores. Um provável time tem Hugo Souza, Mateuzinho, Gabriel Paulista, Gustavo Henrique e Bidu, Ranieri, Alan, Breno Bidon e Garro, ataque de Caio César e Pedro Raul.
0: No São Paulo, principal destaque do dia, Paulo do Vale.
3: Oi, Canhão. Depois de se envolver em um acidente automobilístico com uma vítima fatal, o lateral esquerdo Nicolas do São Paulo retornou às atividades, seguindo acompanhamento psicológico proposto pelo próprio São Paulo, mas ficando novamente à disposição de Dorival Júnior para a sequência. Sábado, o Tricolor tem jogo importantíssimo pelo brasileiro contra o Coritiba, 9 da noite no Morumbi.
0: No Palmeiras, você destaca o que, Bruno Migliozzi?
4: Fala, Canhão, tudo bem? Abraço pra você, pra amigo ligado aqui na Bandeirantes, chegando com informações do Palmeiras, o Verdão, que depois de empate contra o Cerro Porteño, treinou hoje com retornos importantes. Paulinho iniciou transição, deve levar mais algum tempo para voltar ao campo. Já o zagueiro Bruno Fux participou de atividade junto com o elenco, recuperado de cirurgia de correção de apendicite, deve estar à disposição para o duelo contra o Fluminense nesse sábado pelo Campeonato Brasileiro.
0: No jornalismo Bandeirantes, Cristiano Panvec.
5: Oi, Rogério, boa noite para você e para quem está conosco aqui na Bandeirantes. O presidente do Tribunal Superior Eleitoral determinou o restabelecimento da filiação de Flávio Bolsonaro ao Partido Liberal. A decisão de Nunes Marques, da tarde desta quinta-feira, reverteu a inclusão do senador aos quadros do Missão. A situação foi descoberta após o parlamentar não conseguir registrar a candidatura dele à presidência da República. O senador do PL apareceu filiado ao partido Missão nos registros da Justiça Eleitoral. O TSE negou que tenha sofrido uma invasão hacker. Segundo a Corte Eleitoral, houve o uso indevido da ferramenta por parte de alguém que possuía as credenciais da legenda para efetivar filiações. Uma investigação foi aberta para apurar a situação, Rogério.
0: Quinto sinal marcando, 18h45, hora de Brasília. Anúncio da escalação do Peixe. Vamos ouvir, ó. Para ver a manifestação do torcedor. Cristian Oliva agora.
6: Número 8, Gabriel Bom Tempo.
0: Bom Tempo. Agora vem o Barreal. Aplausos tímidos. E agora.
6: Gabriel Barbosa.
0: Xoxinho. 7 da noite aqui na Vila. Santos e Macará, jogo de ida. Oitavas da Sul-Americana. Plantão Bandeirantes com todos os destaques. Alô, Guilherme Agrela.
1: Fala, Canhão, tudo bem? Grande abraço a você e a todos que nos acompanham aqui na Bandeirantes nesta noite de quinta-feira de muita Copa Libertadores e também Copa Sul-Americana. Começando pela Sula, porque concomitantemente a Santos e Macará, tem Vasco e Olímpia em São Januário, também partida de ida das oitavas de final da competição. E às 9h30, outro brasileiro, o Botafogo, visita o Cienciano do Peru na casa dos caras para tentar largar na frente nesta etapa do torneio. Hoje também pela Libertadores, logo mais às 19h, tem Mirassol e LDU. Mirassol que enfrentou a LDU também na fase de grupos da competição, tenta aí uma classificação histórica às quartas de final do torneio. E às 9h30, como você muito bem disse, tem Rosário Central e Corinthians também pela ida das oitavas da Copa Libertadores. Quem passar às quartas de final da Liberta embolsa US$1.700.000, pouco mais de R$9 milhões. E na Sul-Americana, quem avançar à próxima fase embolsa US$700.000, pouco mais de R$3.600.000. Tempo também para destacar o Paulistão Feminino aqui no QG de Esportes da Bandeirantes, porque o São Paulo enfrenta o Santos logo mais às 7 horas da noite pela sexta rodada de 7 rodadas nesta que é a primeira fase da competição. O G2 neste momento é formado por Ferroviária e Palmeiras, que dividem 13 pontos na tabela. E o play-in do terceiro ao sexto colocado tem Corinthians, São Paulo, Bragantino e Santos. Esses quatro times brigam por uma vaga nas semifinais da competição, jogos de ida e volta e a grande final, que também é disputada em partidas de ida e volta. Este aqui é o Paulistão Feminino, repito, na sexta rodada de 7 que contemplam esta primeira fase. Logo mais também, tempo para destacar o tênis aqui, porque às 6h30 estava marcado o início do confronto, atrasou um pouquinho entre Orlando Luz e Rafael Matos, os dois brasileiros que fazem dupla na final do Masters 1000 de Montreal, lá no Canadá. Os dois jogam contra Arevalo, que é salvadorenho, e também o Mateo Pavic, da Croácia, em busca de um título inédito da competição, duplas masculinas do Masters 1000 de Montreal. Canhão!
0: 18h48, hora de Brasília, os times já no campo aqui. É a cidade de Ambato, San Juan de Ambato, onde joga sede do Macará. Ela tem 2.500 metros de altitude. É considerável. Não é caçada. Para quem já foi a La Paz, 2.500 é suave. Porque La Paz, eu vou dizer a você, não é que falta suar, né, caçada? Falta raciocínio, perna, pulmão. La Paz, pelo amor de Deus, né? Ah, rarefeito, você não tem oxigênio, dor de cabeça. La Paz é um, literalmente é um inferno. 2.500 atrapalha. Hoje aqui, por exemplo, o Macará, ele tá na baixitude, né? Porque Santos tá 2 metros do nível do mar. Não vai fazer efeito algum, não vai atrapalhar.
7: Ao contrário.
0: Eu queria ouvir você depois a respeito, você destacou. É verdade, ao contrário. Você falou sobre essa questão do T grandão da torcida com o time. Quero avisar você que o T grandão da torcida hoje aqui é um T pequenininho.
7: É, né?
0: Hoje aqui o público é diminuto. Eu só quero ver qual é o comportamento do Santos. Hoje aqui, é claro, primeiro e depois na altitude. Porque lá quem não tá afim de correr ou não consegue correr, queçada, não vai conseguir correr.
7: Sim.
0: Se deixar para ganhar a vaga lá, queçada, vai ficar de fora. Você não acha?
7: Acho, a tua observação é muito pertinente, é a minha também. Mesmo que não fosse na altitude o segundo jogo, né, o Santos teria obrigação de fazer aí um bom resultado, né? Para não deixar para a segunda partida, mas com esse componente altitude, aí a coisa fica pior ainda, né? A gente já esteve em altitude dessas, eu estou com você, 2.500 não é uma altitude tão impactante. Agora, La Paz, com seus 3.600, 3.650, lugares de 4.000 para mais, aí realmente, literalmente, o bicho pega, né? Aí é difícil desenvolver.
0: Então, La Paz é um lugar onde, literalmente, o avião sobe para descer, né?
7: É, La Paz é assim, é. É curioso, né? É, porque ele tá ali, daqui a pouco ele desce e depois ele desenvolve ali o voo, né? O início do voo. Mas enfim, eu acho que o Santos tem total capacidade hoje de fazer um bom resultado, né? Eu tô nessa expectativa, apesar do outro time não ter essa responsabilidade. Porque se o Macará perder para o Santos, perdeu para o Santos. Se ele empatar, poxa vida, empatamos com o Santos. Se por acaso acontecer um aborto da natureza e o time do Equador vencer o Santos, será o maior resultado da história desse time equatoriano, né? Então, a responsabilidade aqui, a responsabilidade aqui no Brasil, lá na altitude do Equador, tudo é do Santos. Então, o Santos precisa fazer jus à marca, ao nome, à tradição, ao grande time da Libertadores do passado, e que tem Neymar, né? Então, tem que usar todos esses artifícios para tentar desenvolver aí um bom jogo, conquistar a vitória e ter, como você disse, a tranquilidade para, de repente, não encarar mais adversários do que aqueles que o Santos terá na altitude lá do Equador, Canhão.
0: Bom, em instantes aqui o protocolo da Conmebol para trazer os times para o campo. Já estão aqui os jogadores de Santos e Macará, preparados, prontinhos para entrarem em campo. Santos ainda não subiu, só os reservas é que estão aqui. Deixa eu mostrar para você todo o nosso time em campo para mais uma grande cobertura da Bandeirantes. Mesa de som, Michel Lopes. Central técnica, Roberto Dias, Beto Rebeque, Caiane Martins. Switcher Carlos Amaral, digital Lucas Abude. Sonzão Bandeirantes na Vila com Marquinho Conceição, com Rafael Pellegrini. E vem para Campo Santos, Everton.
1: Chegando agora a equipe do Santos, entrando, e por isso até o frisson da torcida. Você comentava há pouco, né, ô Canhão, não temos um estádio lotado. Até ontem, pouco mais de 4 mil ingressos vendidos. Por isso o Santos lançou uma promoção. Cada um ingresso comprado, você podia levar ou trazer para a Vila Belmiro um acompanhante de graça. Ainda assim, muitos espaços vazios na Vila. Agora o que está lotado é o espaço dedicado à torcida visitante. Mais de 800 torcedores que saíram ali de Ambato, no centro do Equador, vieram para a Baixada Santista, fizeram festa na concentração do Macará mais cedo e estão aqui empurrando demais a equipe equatoriana, que eles entendem já fazer história. O Santos será o primeiro adversário brasileiro da história, quase centenária, fundado lá em 1939, o Macará de Ambato.
0: E no olhômetro, Everton, a gente não tem aqui com certeza mais do que 3, 4 mil torcedores, não é?
1: Canhão, ontem com a perspectiva de 4 mil ingressos vendidos de forma antecipada, hoje a gente tem aqui nesse momento em torno de 5 a 6 mil torcedores.
0: Então melhorou bem, né? Melhorou muito. Estamos esperando apenas aqui o protocolo da Conmebol. Um time de arbitragem puxando os jogadores. O Macará tem a camisa com o bordô predominando, né? No calção, na camisa, as mangas azuis. Meia azul. E aquele uniforme que a gente falava e fala na minha Votuporanga, viu, que é sabe? É bandeiroso. Esse uniforme, né? Que é um bordô com azul claro, hein?
7: É. Olha, pela imagem da TV tá bonita. Não sei aí, né? Olhando direto aí como é que tá, mas a combinação é uma combinação interessante, viu?
0: É, dá pra botar uma camiseta dessas e dar uma voltinha na praça.
7: É.
0: Com toda certeza.
7: Pra não querer chamar atenção, né? Você usa uma camisa não, dessa. Claro, oh, claro. Eu vou sair de casa, mas eu não quero chamar atenção, tá? Deixa eu colocar essa camisa aqui.
0: É, de maneira só alguma. Não. Discreção total. Santos, é claro, todo de branco. Vamos ao hino nacional brasileiro. Já com todo mundo perfiladinho aqui no centro do campo, aguardando a execução. 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

0: Na Bandeirantes, os times começando pelo Peixe, Everton Ramos.
1: Agora quem dá bola é o Santos. O Santos é o
2: definido novo. E escalado pelo técnico Cuca, com Gabriel Brazão no gol 77. Na direita, Gabriel Menino 25. Dupla de zaga com improvisado William Arão 15. Luan Pérez 14 e Escobar na esquerda 31. No meio-campo, João Schmidt tem a 5. Oliva 28. Barreal 22 e Bom Tempo 8. Mais à frente, os dois jogadores de perigo. Neymar com a 10. Gabriel Barbosa 9.
0: E na reserva do Peixe, Everton.
2: À disposição do Cuca, Diógenes, João Paulo, Robinho Júnior, Rony, Tassiano, Cabadeiro, João Ananias, Davizinho, Miguelito, Rolazer, Samuel Pierre e Adonis Frias.
0: Agora o Bacará do Equador.
2: Definido e escalado pelo técnico uruguaio Guillermo Sanguinetti, com Rodrigo Rodrigues, goleiro número 1. Bolanhos na direita tem a 25. Dupla de zaga com o uruguaio Echevarne, 21, e o Marruco, capitão, com a 14. Ayala na esquerda tem a 13. No meio campo, os dois volantes são Estácio, camisa 5, e Casares, 16. Matias Miranda, mais à frente, tem a 10. Pelos lados, Matheus Vieira, 20, Campana, camisa 28, e lá no comando de ataque, o perigoso Franco Posse, número 9.
0: E na reserva do Macará, Everton.
2: Com o goleiro Darwin Cuero, Espinosa, Jiménez, Telo, Ferro, Medranda, Mojor, Chamba, Caicedo, Chalá e José Klinger.
0: E a arbitragem é peruana, não é, Everton?
2: Todo mundo do Peru. O árbitro é Kevin Ortega, 34 anos, FIFA, desde 2019. Os assistentes, Micael Urué e Jesus Sanches. O quarto árbitro é Jordi Espinosa. E no VAR, Joel Alarcón.
0: Marrufo, capitão do Macará, ao lado do Neymar, capitão do Peixe, o Quesada. Os caras vêm aqui na beira do campo, aqui jogadores do Santos, pegam ali uma pomadinha com alguém da comissão técnica. Aí o cara esfrega por baixo da camisa, assim, no peito. Esfrega nas narinas, dá uma cheirada. Rapaz, eu tô quase pra descer pra buscar, que se eu tivesse feito isso, ficava 10 dias de molho, hein, rapaz? Deve ser bom esse troço, hein, Quesada?
3: Pois é, né? Agora, o Neymar tá conversando ali com o jogador do Macará, né? Tá tudo tatuado o Neymar também, hein? O Neymar colocou tatuagem em tudo quanto é lugar. Ô Canhão, deixa eu dizer uma coisa rápida pra você, porque me chamou
0: a
3: atenção.
0: Fique à vontade, Leandro, que essa é a opinião do jogo.
3: O Arão hoje, na zaga, isso é um desprestígio, você não acha, né? Eu tava até comentando
0: muito
3: isso aqui com a Grela no estúdio, com o Bueno. Com todo o respeito, né? O cara sai de volante pra ser zagueiro, isso é uma grande prova que o Santos tem feito muita bobagem quando a gente fala de zagueiros. Aí a gente fez uma listinha aqui, o Agrela me ajudou.
0: Se fosse só de zagueiro...
3: Não. Aí a gente fica até amanhã discutindo tudo que foi feito de errado pra montagem, é. Mas eu tô falando especificamente de zagueiro porque me chamou a atenção isso, né? Poxa, não tem um outro zagueiro pra jogar ao lado do Luan Pérez? E aí da Série B pra cá, né? Olha quanta gente que o Santos teve, né? Teve Gil, teve Adonis, que ainda... Ou teve ou ainda tem, né? Gil, Luizão, Adonis, Alex Duarte, Ananias, João Basso, Veríssimo, Zé Ivaldo, Messias, o Luan Pérez, que hoje está em campo. E aí, a gente está falando de um intervalo de quanto tempo aí? De 3 anos, nem isso, né? O Santos não conseguiu fixar uma dupla de zagueiros, ou pelo menos manter aí um zagueiro por mais tempo, né? Então, realmente, isso me chama muito a atenção. E aí explica um pouquinho esse insucesso do Santos nos últimos tempos, porque muda toda hora de elenco, aí já não estou falando só de zagueiro, como você destacou, mas eu falo de elenco mesmo, né? De uma temporada para outra, não consegue fixar, não consegue manter uma base, e aí não dá para ter sucesso com um projeto desse, né? Vamos combinar que fica muito complicado, né, Canhão?
0: Muito, muito, tudo pronto aqui. Dá a saída ao Macará. Jean Estácio no meio campo, ao lado do Matheus Vieira. Neymar agora aclamado, responde o torcedor. Vai autorizar Kevin Ortega na Vila. Vai começar Santos e Macará. Copa Sul-Americana. Jogo de oitavas de final. Apito na boca, tá tudo pronto para começar na Vila Belmiro. 7 da noite, 1 minuto, hora de Brasília, em toda a Baixada, em 106.7. Na Grande São Paulo, em 107.3. Tá esperando aqui o ok da arbitragem do delegado, do assessor Candelário Andarcia, que está aqui na beira do campo. Algum probleminha, alguma coisinha sendo resolvida. Contagem regressiva. 5, 3, 1. Começa na Vila Belmiro. 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Tenta atrás da defesa, volta a bola, saída errada, ela fica no meio. Gabigol atrás da bola, o zagueiro me pica, aqui para fora essa bola. Etchebarde toca no comando, Arão rebate pro peixe, cai no meio ainda. Tenta o toque na frente, Casares, a defesa desmancha, Arão vai dar um bico. Disputa, Neymar não vai, da cabeça o zagueiro. Toma na ponta gala, cabecinha por dentro. Neymar tenta ainda, Estácio na marcação com dois. Só vem os dois, tira a bola, voltou pro peixe para tentar rachar a defesa. Quarta no meio, recuperação, voltou. Barreal calcanhar, tentou, disputa a jogada, Neymar tentou de cabeça, rebate a marcação, vem no meio Aranda, domina a jogada, recuperação atrás, volta pro peixe. Luan Pérez domina completamente, sozinho domina. O Everton, parece esse público definitivo. Tem gente chegando ainda, hein, Everton?
4: Sim, tá chegando, e os espaços que eu dizia há pouco em branco vão sendo ocupados. O torcedor começa a tomar o estádio da Vila Belmiro e também a empurrar o Santos em busca de mais uma vitória, né, Canhão? Queria dar um destaque.
0: Sim.
4: A equipe do Macará, 3 vitórias nessa Sul-Americana, as 3 fora de casa. Então, atenção com os equatorianos, eles estão empolgados.
0: Arão domina, arranca pro meio, dá para Bom Tempo, tenta a jogada, devolveu na ponta para Menino, rasga a defesa, Menino toma na primeira prensada, toma, recupera, dá a Oliva, vai na tinta para tentar tomar do posse, toma dele, dá no meio o Bom Tempo, Gabigol, de novo, Bom Tempo, com 2 tocados, é falta! Ele limparia 2, ficaria na cara do goleiro. Falta pro peixe na meia direita, Everton.
4: Na primeira jogada mais inclusiva do Santos nesse começo de jogo, numa bela tabelinha do Gabigol com o Gabriel Bom Tempo, ele é derrubado pelo Casares. Primeira falta marcada no jogo, já a favor do Santos, pode levar perigo. Ergue o som, o torcedor do Santos nas arquibancadas.
0: 2 minutos do primeiro tempo, é na meia direita, falta Barreal, encostiço alguma coisa com o Neymar, que está com a bola literalmente debaixo do braço. Goleirão Rodrigo Rodrigues posiciona o muro. Encostada na trave esquerda, gesticula, grita, 4, 5 jogadores. Kevin Ortega, o atropelando, vai lá para posicionar a barreira. Chama a atenção dos jogadores, gesticula, passa o Chantilly. É na meia direita, entrada da grande área. Barreal com a canhota. Neymar com o pé direito. 2 minutos e meio na Vila. Quem sabe o Santos marque logo. Neymar, autorizado, bateu do canto, espalma Rodrigo Rodrigues, bota para escanteio Everton.
4: Uma paulada do Neymar, pé direito na bola, ele manda no canto esquerdo, cai para fazer a defesa o goleiro da equipe do Macará, se perde pela linha de fundo, o primeiro escanteio do jogo pro Santos, Neymar o 10 na bola.
0: 3 minutos, primeiro tempo na grande área, Arão lá dentro também, outro zagueiro do Peixe, Luan Pérez, aqui dentro o Schmidt. Encostou também o Gabigol um pouco mais atrás. Escanteio pro peixe. 3 minutos e meio, primeiro tempo, 0-0, placar da Vila Belmiro. Neymar concentrado. Levantou pro gol, defesa corta, ela bate na grande área. Volta na ponta, chuta Murata, ela bate na marcação. Toca aqui atrás, bate Barreal e sai. Linha lateral, remesso, bola para o time do Macará. 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Essa bola para o comando para tentar tomar a frente. Posse, ganhou, dominou. A área, Campana. Posse vai fazer, rolou para Campana. Bate dele, a bola. A defesa ia chegar para tomar na jogada Barreal. Dominou pro peito, chuta, tirou aqui. Quase o gol no contra-ataque do Macará, Everton.
4: E ele já mostra porque é perigoso. Escapou pela esquerda, ganhou em velocidade, fez o cruzamento. Campana estava livre, mas ela desvia no meio do caminho. Chega o Macará.
0: Bateu Vieira para a grande área. Posse, escorou, é gol! Gol! Macará! Surpreendente o time equatoriano no contra-ataque. Roubando a bola. Quase fazendo o primeiro e na sequência. Para marcar o gol. Defesa do Peixe vacilando. Um buraco e sai o gol do Macará. Um pro Macará. Santos 0. Brasão não tem jeito, tá feito. 1-0 Macará, Everton.
4: O Santos já tinha se safado do gol na jogada anterior, na bela escapada dele pelo lado esquerdo. Não deu pra mandar pra rede, mas a jogada segue e pelo lado direito quem aparece é o Matheus Vieira fazendo o cruzamento na medida e ele escorando de cabeça. Franco Posse, o artilheiro absoluto do Macará, vai às redes pela 16ª vez na temporada. Terceiro gol dele na Copa Sul-Americana, o primeiro na Vila. Festa equatoriana, Santos 0, Macará 1.
0: Leandro Quezada, o Santos toma o gol no começo do jogo num vacilo. Tenta empate, Escobar domina pela esquerda. Um, dois, dribles, caiu, nada de falta. Se levantou, dois em cima, girou, caiu, agora a bola vem para fora, tiro de meta. Quezada, o Santos que já coisa, começa hein? Dando um susto no torcedor. Com menos de 5 minutos, Quezada.
3: Se você tivesse me chamado antes, você falar, poxa, que início legal do Santos. Que cobrança de falta bacana do Neymar. A defesaça lá do goleiro Rodrigo Rodrigues. Eu ia lembrar de Rodolfo Rodrigues, que jogou no Santos. E aí o Macará foi pro ataque, perdeu um gol feito, seguiu a jogada, recuperou a bola, um passe preciso, um cruzamento milimétrico do Matheus e o Franco Posse, o grande artilheiro da equipe na temporada, abre o placar. Olha, eu começo a acreditar que tem coisas que acontecem só com o Santos na Vila Belmiro.
0: Neymar na jogada, opa! Agostinho Campanha bateu nele. Já deu uma chegadinha mostrando a credencial, Everton.
4: Na segunda falta do jogo, Neymar ficou no chão, já tá de pé. E canhão a pouco, o telão exibia. Santos 1-0, será que errou?
0: Neymar de novo caído, se levanta agora, vem pro baixo, Schmidt pra tomar pro peixe, a bola volta pro zagueiro. Etebardi solta a bola pro alto e manda pra fora. Vila Belmiro, a bola rola, o relógio não para. 7 minutos de jogo do primeiro tempo. Oitavas de final da Sul-Americana, jogo de ida. Santos 0, 1, Macará. Agrela.
5: Canhão, nesta quinta-feira faleceu Carlos Massoni, o Mosquito, campeão mundial com a seleção brasileira em 1963, além de 2 medalhas de bronze nas Olimpíadas de 60 em Roma e 1964 em Tóquio.
0: Lateral, ataque do Macará, direto, essa bola vai para a linha de fundo. Tiro de meta para o Santos cobrar. 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E aí, Quezada, com 5 minutinhos tomando o gol, o estádio inteiro cai em cima do time também, né?
3: Você já havia alertado que não era toda aquela empolgação como o comentarista pedia aqui, né? Antes do jogo. Agora, tomar um gol a 3 minutos realmente fica muito complicado, né? Agora, tem muito jogo pela frente, tem que ter tranquilidade, tem que fazer o jogo que precisa ser feito, né? O jogo não termina com esses 3 minutos. Vamos ver também o mental da equipe, como é que vai ser a partir de agora, Canhão.
0: Schmidt domina a bola para a ponta, passou o Escobar, fecha a barra real, domina a barra real, marcado por 2, dá o delivery, dá a ponta, fecha pelo meio, por dentro, passe, bom tempo, domina Dito, zagueiro prensa, recuperando a jogada, volta pela ponta para Luiz Ayala, Gabigol travou, tira Ayala no meio, para posse, artilheiro do time, e Matheus Vieira, menino, toca a bola para trás, marcação aqui atrás, volta para o peixe, Luan Pérez domina e joga sozinho, o Everton deu uma pescoçada aqui, o público está melhorando muito, estão chegando agora.
4: Torcedor chega, ainda mais em dia de semana, né, Canhão? 7 horas da noite o jogo, torcedor vem em peso, daqui a pouco a gente traz o público aqui na Vila.
0: E vem de novo o peixe, menino pela minha direita, recua a jogada com o Barreal por dentro, Neymar de primeira, Barreal, menino, na canhota, Escobar, cruzou pro gol, zagueiro, bota para escanteio! Boa jogada atrás do empate, o peixe ganha o escanteio. Na esquerda, Everton.
4: Pelo lado esquerdo, de fato, chegando bem em condição de fazer o cruzamento. O Escobar, ele buscava lá dentro da área o Gabriel Barbosa. O zagueiro Etebardi, uruguaio, chega mandando pela linha de fundo. Segundo escanteio do jogo, segundo a favor do Santos, Neymar na bola.
0: 9 minutos do primeiro tempo, o peixe começou perdendo o jogo. Na grande tem escanteio para cobrar o Neymar. Na grande área, Schmidt, Arão, Gabigol. Neymar fechadinho pro gol, zagueiro bota pra fora de volta, vai saindo, rebate à frente, toca na jogada de Tiabardi, entrada na grande de Menino, cabecinha pro gol fácil, aí é do goleiro Everton.
4: Aí era tudo que o goleiro Rodrigues queria, né, na cabeçada fora da arenda, disputando bola o Gabriel Menino, ele acaba recuando pra meta da equipe do Macará, que vence o jogo na Vila 1-0.
0: 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Ninguém do peixe, aliás, da jogação, Marão domina. De primeira volta para Brasão, que domina com o pé e joga na entrada da sua grande área. 1-0 pro Macará. É isso mesmo. Schmidt no meio da jogada, bom tempo, domina na canela, tentou fugir da falta, tomou tranco, nada de falta, a recuperação voltou. Ayala por dentro, tenta a frente, Oliva. Oliva ganha, deixa pra menino, perna esquerda. Não lance, toca a bola atrás com o Luan Pérez. Vila Belmiro, a bola rola, o relógio não para. 10 minutos e meio no primeiro tempo. Placar do jogo de oitavas nas Sul-Americanas. Santos 0, 1 Macará. Agrela.
5: Canhão, pela Copa Libertadores lá no Maião. Segue Mirassol 0, LDU também 0. Agora aos 15 minutos do primeiro tempo. Já no tênis, final duplas masculinas de Masters 1000 de Montreal, no Canadá. Rafael Matos e Orlando Luz no primeiro set contra Arevalo e Pavic. Vão perdendo 5-4.
0: Barreal cruzou, menino chegou, bateu, toca do zagueiro, do chute do Oliva. Escanteio Santos na direita, Everton.
4: E ele fica pedindo ali um desvio, um possível toque de mão dentro da área no desvio do Marrufo. Ela se perde pela linha de fundo, o árbitro só aponta de fato para escanteio. Neymar vai para a cobrança do terceiro no jogo, Santos em busca do empate.
0: 11 minutos e meio, o primeiro tempo. Santos já está perdendo em casa, Neymar cobra o escanteio. Aqui na direita, pé direito para cobrança, para grande área, bom tempo. Schmidt, Luan Pérez, quem mais está lá? O Gabigol já fechou. Gabriel Menino fica na entrada da grande área, Barreal está praticamente marcando o goleiro. 11:30, primeiro tempo, o Barreal chama a atenção do Barreal, que está grudado no goleiro Rodrigo Rodrigues. Neymar vai bater o escanteio, 11:30, primeiro tempo, 1-0. Macará. Neymar levantou pro gol, zagueiro corta na seda, grande rebate de puxada completa, Casares cai no meio pro Escobar, que domina sozinho. Menino de volta a bola pra direita, Neymar de novo limpou, caminhou, rolou no meio, defesa prensa, recuperação meio atrás. Aí ela tira de cabeça, tentou no meio, jogada por dentro, Schmidt, cabecinha do alto, Escobar dá um bicudo, levanta, vem Gabigol com dois em cima, Racas, defesa voltou, Murato cabeceou na ponta de cabeça, de novo de cabeça, tira na ponta, Marrufo de cabeça, rebate, Mite cai no meio, Casares tenta a tabela, ela bate no Escobar, ele toca de cabeça, adianta a bola, volta Oliva, domina, entrega atrás até Luan Pérez. 12:30, primeiro tempo, Leandro Quezada, 1-0, Macará Quezada.
3: É, depois do gol do Macará, o jogo ficou meio truncado, né? O Santos está tentando buscar ali um espaço, teve uma cobrança de escanteio, mas o time do Macará, que já vinha com uma ideia de marcar bem, não é? De não dar espaços para o Santos e ficar mais atento à marcação, com 1-0 no placar, obviamente, né? Que vem intensificar essa ideia para tentar jogar no contragolpe. Então, repito, o Santos tem que ter paciência, não confundir, né, com falta de agilidade, mas não deixar a bola queimar nos pés e tentar construir aí, né, o maior número de oportunidades, principalmente para o Neymar e para o Gabigol.
0: 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Oliva inverte a jogada, Neymar domina pelo meio com dois em cima, tendo giro, foi prensado, perdeu, voltou a sobra, Barreal, Gabigol, Neymar para trás, o passe errado. Estácio toma, ganha, tomou, João Schmidt rolou por dentro a bola, Barreal aqui de novo passe, Schmidt gira, tomou tranco, sai da falta, na direita a bola, Gabriel Menino, Barreal na área, limpou, ganhou, outro toque com o Gabigol, chegou, escandou o zagueiro, pega o goleiro! Gabigol tá querendo o pênalti, Everton.
4: Tá querendo um toque por baixo do Marrufo. O árbitro tava em cima do lance, na jogada bem trabalhada pela direita com o Barreal, manda o lance seguir, o Gabigol segue caído lá dentro da grande área, segue 1-0.
0: Tem gol, Agrela?
5: Tem gol, Canhão, no Maião do Mirassol. Eduardo abre o placar agora aos 13, ou melhor, 15 do primeiro tempo. 1-0 em cima da LDU. Quem passar enfrenta o vencedor de Palmeiras e Cerro, que ontem empataram por 1-1.
0: Tomou na frente a marcação, tentou ganhar essa bola pelo meio. O Matheus tomou na jogada, o Matheus virando pro time do Macará. Já toca na ponta sozinho. Casares ajeita para trás o passe, deixa a jogada por dentro com o capitão do time. Domina aberto, Marrufo entrega a bola para a ponta esquerda. Para Matias, Miranda completamente sozinho, devolve a bola para o zagueiro. 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Opa! Ia fazendo fila, Everton. Toma a pancada.
4: Tava escapando. Partiu em contra-ataque. O Gabriel Menino demorou um pouco para tocar. Recebeu a falta. A falta está marcada. É a terceira do jogo a favor do Santos. Próxima intermediária.
0: Domina aqui a jogada. O Peixe para tentar cobrar a falta. Com pressa o Neymar. Ia bater agora. Bateu com pressa. Gabriel Menino de volta, a bola para Neymar. Menino passa em direção à ponta. Lançado. Tentou. Caiu na trombada esperada. Vem o zagueiro, tomou uma roupa na bola pela ponta, voltou para o Ayala. Disputou ali, a bola passa no meio para o Peixe, ainda sobra. Luan Pérez é quem abre a jogada, entregando a bola para a ponta esquerda. Escobar fecha aqui completamente sozinho, domina. Na Vila Belmiro, a bola rola, o relógio não para. 15 minutos e meio do primeiro tempo. Oitava de final da Sul-Americana, jogo de ida. Santos 0-1, Macará, Grela.
5: Em São Januário, o canhão Vasco ataque segue empatando.
0: Bola com o Neymar, na direita Menino, domina no queixo. A bola quase que acerta e conseguiu evitar que ela saísse. Linha de fundo, parou marcado por dois. Entregou do ladinho essa bola para tentar bom tempo. Do que domina já sai na primeira jogada, dele primeiro marcador. Domina, recua, devolve a bola pela linha direita ainda. Oliva, Neymar na ponta, errado o passe do Neymar. Sim, a Grela.
5: Em São Januário, o canhão Vasco segue empatando com o Olímpia, placar de 0-0, também ida das oitavas de final da Copa Sul-Americana. Já na final do Masters 1000 de Montreal, Rafael Matos e Orlando Luz agora empatam no primeiro set 5-5.
0: Barreal de frente com o Neymar na área, pediu no fundo, deu de ombro, o zagueiro chegou, tomou, Neymar perdeu. E sentiu alguma coisa o Neymar, a perna direita, Everton.
4: Tá tocando nela, tá saindo mancando da jogada o Neymar. O passe do Barreal foi um pouco forte demais. Não foi na medida pro Neymar, por isso o Santos perde a oportunidade de chegar com perigo mais uma vez, canhão.
0: Sim, a Grela interrompeu você.
5: Segue empatando, portanto, com Arévalo e Pavic na final do torneio, canhão.
0: E o jogo, Leandro, que a Sada 16:30, primeiro tempo segue sendo ruim pro Peixe. 1-0, Macará, que a Sada.
3: É, o time do Santos não está conseguindo desenvolver o jogo aí, né? Tá difícil, né? A marcação do Macará é quase que precisa, né? É, o técnico Sanguinetti, inclusive uruguaio, né? Ex-zagueiro da seleção do Uruguai, do Nacional, conhece muito bem de sistema defensivo. Está fechando muito bem todas as portas, as alas, pelo meio campo também com dificuldades. É, alguém colado ali no Gabigol, né? O Neymar com pouco espaço. Nesse aspecto, o Macará dá aula na Vila Belmiro até aqui.
0: Domina na frente a marcação com o zagueiro. Toca na ponta Etchebarde pro comando. Vira a bola pro alto do gol. Posse. Entregou na jogada. Menino pro Peixe. Colocou o pezão. Tomou. Ganhou. Dá para o Gabriel. Bom tempo. Bom tempo. Entrega a bola para direita pela ponta. Gabigol. Domina. Cortou da ponta pelo meio. Para bater pro gol. Tá longe. Recuando. Toca a bola. Menino. Recuando. O gol da linha. Volta Cristian Oliva. Oliva. Schmidt. Neymar. Meia lua. Limpou. Costurou na área. Rolou para ninguém. Passe errado para fora. O Neymar abre o braço. Reclamando do bom tempo, não. O passe do Neymar é que foi errado. Aí não dá pra jogar no ombro do menino, não, hein, Everton?
4: Com certeza. O torcedor esperava, na verdade, um chute, uma finalização do Neymar. No passe, ele mandou mal demais pro bom tempo. O torcedor do Santos chiou na sequência. E ele olha pro torcedor e faz ali o gesto pra incentivar. Na sequência, houve aplausos. Mas o Santos perde mais uma bela oportunidade, viu, canhão?
0: Ô, Quesada, aí o Neymar também expõe o menino, Quesada. A bola do Neymar é que foi errada pro menino, bom tempo.
3: Totalmente errada. Não dá nem pra discutir. Aí parece que depois, no meio do caminho, ele decidiu. É, pediu o apoio ali da torcida do Santos, né? Mas o passe do Neymar, absolutamente nada a ver pro garoto bom tempo. Nessa, o Neymar errou e errou feio pro tamanho do jogador que ele é.
0: Por dentro, o passe de cabeça, Arão rebate pelo Peixe, a bola cai no meio com o Escobar, vai chegar para dominar, ajeita no peito, o Schmidt, deixa a bola. Escobar caminha com ela, 18:30, primeiro tempo. João Paulo Capelanes comanda já. Bom intervalo pela maior rede de rádios do Brasil. Neymar tá sentindo, ele tá vindo aqui pro banco de reservas, é, Bertão, ó. Encostando aqui no Cuca.
4: Tá chegando aqui para conversar com o treinador. De fato, não tá se sentindo bem. Tá sentando nesse momento no banco de reservas.
0: Ele vai pro banco, se sentou no banco?
4: tá ali recebendo aparentemente um atendimento médico e a gente não aguarda o retorno do Neymar. Ele sinalizou pro bandeirinha, inclusive.
0: 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E como o Neymar tá ruim, que sabe, sem ele então. Veio pro banco. Tá sentindo. Bom tempo. Na área, bola pra menino. Zagueiro chega, se antecipa. Marro carrinho do menino. Cruzou pro gol, Gabigol. Rebate a defesa na volta. Bom tempo no peito, domina. Recua a jogada, volta Schmidt. Escobar, cadê o Neymar, Everton? Tá no banco ainda?
4: Segue no banco de reservas e agora outra preocupação na dividida. O Gabriel Menino também segue caído.
0: Bola pra ponta, bom tempo, não pega, ela vai pra fora pela linha lateral. No chão também, Gabriel Menino, Everton.
4: Tá caído, próximo ao escanteio ali do Santos. E agora o árbitro vai se aproximando dele, o Kevin Ortega. Preocupação.
0: E o Brazão caiu também aqui do outro lado, ó, sentindo cãibra.
4: Exatamente, sentindo ali o pé direito. Ele faz tática, um sinal, né? do pé direito. Tá caído o goleiro santista. Agora já vai se levantando. Agora, Canhão, você chamou a atenção. Tá ruim com ele, imagina sem ele. O aproveitamento do Santos despenca sem o Neymar, tá? Sem ele na temporada, 34%. Com ele, 54%.
0: Na Vila Belmiro, a bola rola, o relógio não para. 20 minutos e meio do primeiro tempo. Oitavas da Copa Sul-Americana, jogo de ida, Santos 0-1, Macará e Gabi Agrela.
5: Canhão, volante Fred rescindiu o contrato com o Fenerbahçe da Turquia para assinar com o Galo na próxima semana.
0: E a situação do menino é grave, Everton.
4: É, a do menino preocupa, integrantes do departamento médico do Santos já fazendo atendimento. E aqui embaixo o Neymar vai retornando, ainda fazendo aquele chute dele no gramado para deixar tudo ok. Aparentemente é o pé direito, viu, Canhão? Mas retornando, e há pouco ele era cobrado por torcedor nas arquibancadas, fez mais uma vez o sinal do torcedor, que é para aplaudir e incentivar o time em campo.
3: Os dois meninos, né, Canhão?
0: Pois é.
3: Menino Ney e o menino. Ué, ele trocou a chuteira ali, né? Nesse momento perdeu o Neymar, obviamente que não é a melhor notícia para a equipe do Santos, né? Tô revendo aqui o lance do gol, como é fácil atacar o Santos, né? Impressionante. Santos passou, aquela nossa conversa, passou uma renca de zagueiros e nenhum resolveu. Aí errou o Luan Pérez, que não evitou o cruzamento do Matheus Vieira, e o Arão, que estava na marcação do posse, uruguaio, autor do gol, killer, né? Como é chamado pela torcida do Macará.
0: O Gabriel Menino não vai continuar no jogo não, Everton. Já mandaram trocar.
4: Sinal de mudança e prepara, porque não tem lateral direito no banco do Santos, viu, Canhão? O Igor Vinícius já é uma baixa, Gabriel Menino outra. Vamos ver o que
0: Deixa
4: o Cuca...
0: O Ananias, então.
4: O Cuca vai nos proporcionar daqui a pouco. Davizinho é mais jogador de ataque. Vamos ver.
0: É o Davizinho. Com a 27. Bom, parada para a hidratação. Vem aí o Davizinho então, né, Everton?
4: É isso, camisa 27 está pronto para entrar daqui a pouco. A primeira substituição forçada no Santos, Canhão.
0: E eu vou ouvir Leandro Quezada. Jogo parado aqui para tomar uma água na metade. 22,5 o primeiro tempo, 1-0 para o Macará. Tomando 1-0 com a contusão do Gabriel Menino, o Cuca vai ter que escancarar o time dele. Leandro Quezada.
3: É o Davizinho, né, como disse aí o Everton, né? Pode jogar na lateral direita, né? Mas a aposta é que ele seja o ponta, certo? Então, ok, eu até ia falar, pô, mais uma improvisação? Não. Já jogou ali, ele conhece, tá, a posição. Aí, daqui pra frente, o que o Santos vai querer mais dele, mais ponta do que lateral, é uma outra história. Agora, um absurdo, né? O Santos ter que improvisar um volante na zaga, né? Porque não confia nos zagueiros que tem. Aí entra o Arão, que não tá jogando na posição dele, né? E aí colocar um moleque que é mais ponta do que lateral direito hoje, né? No plano de voo, no plano de carreira para esse Davizinho. Então, realmente, tudo de errado está acontecendo nesse início para a equipe do Santos. Realmente, uma noite que não começa legal, perdendo para um time inexpressivo do futebol do Equador e, principalmente, aqui, né? Olhando para o continente, na América do Sul. Realmente, as coisas não estão legais para a equipe do Santos, desenvolvendo um jogo muito ruim até aqui, mesmo jogando em casa, Canhão.
0: Esse time aqui para água acaba virando uma parada técnica. o Neymar, no comecinho ali da parada técnica, começou a bater boca com o torcedor na arquibancada, Everton. Você percebeu isso?
4: Sim, e a mesma situação de anteriormente, né? Ele faz o sinal de que, ao invés de criticar, o torcedor deva apoiar. Por isso, o sinal de palmas para a torcida. Vamos ver, né? Mas a mudança está confirmada, viu, Canhão? A saída do camisa 25, Gabriel Menino, para a entrada do 27, Davizinho, apenas 18 anos. Terceiro jogo dele, perdão, pelos profissionais da equipe da Baixada Paulista.
0: E o Davizinho, que ficou ali para ouvir a resenha do Cuca, entrou com o time, só esqueceu que tem que levantar a plaquinha. Tem um protocolo oficial, né, Everton? Não pode entrar do nada assim, né?
4: Isso, ele já tinha.
0: Não é? Solteiro contra casado em dezembro, né?
4: Nessa, inclusive, eu falei, né? A alteração foi confirmada, mas não. Ela se confirma agora.
0: E o Neymar continua com problema na chuteira. Acho que ele trocou de novo. Ele voltou agora, tá barrando a chuteira aqui pertinho da gente, Everton. Tá vendo aqui perto do banco, ó?
4: Sim, sim. Ainda o pé direito. É o problema pra ele, por enquanto, camisa 10. Não tá gostando de nada, por enquanto, camisa 10, viu?
0: Barreal, bom tempo ao lado. Schmidt, no meio do livre, recua a volta com Arão. Central técnica, Roberto Dias, com Beto Rebeque, Caíme Martins, com Michel Lopes, mesa de som marcando. Na Vila, a bola rola, o relógio não para. 25, primeiro tempo. Placar da Vila, jogo de ida, oitavas sul-americana, Santos 0, 1 pro Macará, Agrela.
5: Canhão, Santiago Sousa, volante argentino, foi registrado no bid da CBF pelo Vasco nesta quinta-feira e vai jogar contra o Santos domingo pelo Campeonato Brasileiro.
0: João Paulo Capelani escovando o intervalo, Bandeirantes daqui a pouquinho. Na sequência tem Copa Libertadores às 9:30, tem Rosário Central Corinthians, Ulisses Costa com Ronaldo Giovanelli, com Alexandre Pretzel mais Luiz Fabiani. Arão domina, dá Luan Pérez pela meia esquerda. Escobar desmarcado, levanta o braço, ele tenta jogar de volta para Escobar. 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Santos perde cada jogada. Bola saiu aqui. O assistente marcou, gesticulou. O Cuca batendo boca com o quarto árbitro, Jordi Espinosa. Lateral cobrando bola para a ponta, a proposta, adoptou no peito do Escobar. Boassi ganhou. Na direita se passa pela beirada. Campana no fundo. Barreal chuta, vem Escobar, chuta. Campana põe o pé. Escobar chuta, ela bate no Campana e vai para fora. Na frente da torcida do Macará. Aí cheio espaço reservado a eles aqui. Colorindo de azul, claro, esse espaço tem pelo menos uns 300, hein, Everton?
4: É os torcedores do Celeste, como é conhecido o Macará. 800 torcedores, a informação que eu tive dos amigos equatorianos, deixaram a cidade de Ambato em direção à Baixada Santista, por isso...
0: Cabe tudo isso naquele espacinho ali, 800?
4: Cabe, é. E a Comembol faz com que os times, né, Copa Sul-Americana aumentem também os espaços reservados às torcidas visitantes. Então, com isso, a gente espera esse público, pelo menos, de visitantes por aqui.
0: 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Schmidt tentando jogar na perna no meio, a bola voltou recuperada aqui pela meia direita para Casares, inverte a passada, enfia pela ponta, Matheus Miranda, na bola por dentro, para tocar na bola, vem Davizinho, ganhou o menino, projeta bem a jogada, recua no Pérez, dá pro Oliva, Barreal girou, escapa na falta, Lomira, 27:30, primeiro tempo, Leandro Quezada, 1-0 Macará. Vem perdendo em casa para variar, Quezada.
3: É incrível, né, o que está acontecendo com o Santos. Criando muito pouco, né? Ofensivamente, o Santos não consegue fazer nenhum
0: quem
3: tipo...
0: Quem sabe agora, ó. Davizinho na área, a bola atravessou, Barreal livre. Pega, Rodrigo. Rodrigo soltou, depois pegou. Primeira jogada do Davizinho. Ele cruzou uma bola que era para o Gabigol. E o Barreal que não estava ligado, né, Quezada?
3: É, que sorte, né, que tem o Davizinho que faz a primeira jogada aí, né, depois dessa parada aí da hidratação, probleminha com o Neymar que trocou as chuteiras, mas ofensivamente o Santos muito pobre nessa noite, nesses primeiros 30 minutos de jogo, Canhão.
0: Tenta a jogada pela ponta na marcação, por dentro o Casares bateu longe, longe. Dominou ele, que escanteio, saiu bravo aqui na esquerda. O Matheus Vieira, Everton.
4: E deu pra perceber que não teve desvio, mas ele fica reclamando demais. Queria o escanteio, o árbitro só dá o tiro de meta que favorece a equipe do Santos e que perde parcial de 1-0.
0: E vem de novo no meio. Essa jogada fica para o Oliva, que entrega. Neymar busca a bola pelo meio campo sozinho. Recua a jogada de volta até Luan Pérez. Para as press.

0: marcação quando o Santos está sem a bola, o Santos no ataque aí, Canhão.
1: Davizinho, um, dois, driblis, opa! Tomou pancada, aí ela bateu. O menino caiu no agrado da torcida, Everton.
2: Vai conquistando o torcedor. Duas jogadas pelo lado direito. Na primeira, um cruzamento despretensioso. E na segunda, ele bota pra bailar em cima do Ayala. É derrubado, falta marcada na bola parada. Quem sabe o empate tem falta. O Santos Neymar, um dos encarregados da cobrança.
1: Quase 30 minutos do primeiro tempo. 1-0 pro Macará. Neymar cobra. Na grande área, Arão, Luan Teres, Gabigol, Schmidt também. A barreira está andando um pouquinho, está se mexendo muito. O Arthur chama a atenção. Neymar na bola, levantou para o gol, vinha o Inaro de cabeça. Fora! Ela botou na marcação por dentro, ela bateu na cabeça dele, por cima do gol, Everton.
2: E ele consegue aparecer entre os marcadores livre de marcação, toca de cabeça, mas direto pela linha de fundo, só tiro de meta pro Macará, que vence 1-0.
1: Vila Belmiro, a bola rola, o relógio não para. 30 minutos e vem o primeiro tempo. Jogo de ida nas oitavas de final da Sul-Americana, Santos 0, 1, Macará. Agrela.
3: Canhão, fim de primeiro set na final do Masters 1000 de Montreal, no Canadá. Rafael Matos e Orlando Luz perdem por 7-5. Agora no segundo, vão vencendo por 1-0 o salvadorenho Arevalo e o croata Pavic.
1: 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Schmidt do Beira recua a jogada, volta pelo meio, entregando pelo Luan Pérez, que entrega de volta a bola para João Schmidt. Santos troca passe de um lado para o outro, Schmidt no comando, bola. Barreal escapou da falta na primeira marcação. Depois ele faz a falta. Ele escapou da primeira, mas bateu na segunda, Everton.
2: Na primeira ele foi bem, né? Mas na segunda deixou o jogador adversário no chão. Falta na frente do juiz, marcada. Posse de bola, Macará, campo de defesa.
1: 31,5, primeiro tempo. Leandro Quezada comenta na Bandeirantes. O Peixe continua perdendo pro Macará. Que não é um time ruimzinho, não, hein? Leandro Quezada 1-0, Macará.
4: Não é não, o Sanguinetti fez um time legal, não à toa. Uma campanha bem consistente aí na primeira fase, não é? Chegando aí agora para enfrentar o Santos. Time muito bem montadinho, jogadores muito bem treinados, né? Marcação bem, bem forte, leal. Tá bacana de ver esse Macará que tá parando o Santos na Vila Belmiro. E não é por acaso, né, que o time chegou até aqui com essa campanha.
1: Neymar domina na meia direita e vinha na direita pela ponta. Bom tempo, fecha. Neymar quer no passe, bom tempo. Cruzou pro gol, ela parte na cabeça do zagueiro, tira aqui atrás de Etchebarri. Bom tempo, cabeceio de volta na ponta, entrada na grande área. Bota o cabeção, tira Casares. Recupera a defesa, bom tempo, tira, vinha entrega para Schmidt. Dá um balão na canhota, Barreal de cabeça, marcação, tira. Neymar, Barreal, forte o passe, ela vai para fora. Linha de fundo, Neymar queria que o Barreal pegasse essa bolinha, Everton.
2: Mas não dava, né? Foi forte demais. Mais um passe errado do Neymar, chama atenção. Dessa pelo lado esquerdo, buscava o Barreal, não deu para ele. Linha de fundo, tiro de meta.
1: 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Tem coisas que só acontecem na Série B. 33 minutos do primeiro tempo, a entrada do Davizinho, Quezada. Deu um gás legal aqui pela direita, mas só isso, hein?
4: É, só isso, né? Só isso. Realmente tem que atacar melhor pela esquerda, né? O Escobar precisa avançar um pouquinho mais, tá muito preso ali a marcação. Agora o Davizinho foi uma entrada legal, gostei. Agora precisa dar liberdade para ele atacar. E tá bem acionado, né? Tá sendo acionado toda hora. Mas não pode ficar só no Davizinho ali. Eles vão ficar manjado, né? Já o Sanguinetti arma algum esquema ali para parar o Davizinho também. Inclusive tem parado, né? Com faltas, como no lance anterior.
1: Gabigol domina a bola pela beirada no campo na direita. Entrega do lado Oliva, volta Gabigol que recua, dá Luan Pérez. 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Oliva sobe de cabeça na primeira prensada. Vem o Gabigol, rebate o zagueiro, tira Marrufo. Toca no meio para a posse. Vem Luan Pérez, recua, dá para Schmidt. Schmidt domina, volta a bola para Arame. Entrega do lado para Oliva, que entrega para Arame, que vem na meia direita. Gabriel, bom tempo. Luque domina, vira bem. Pro meio passe. Neymar de primeira, volta a bola. Escobar domina bem à frente. 34 no primeiro tempo. Escobar na jogada pela meia esquerda, puxando a marcação. Dois em cima, vai preferir recuar. Schmidt na bola, Barreal para Schmidt, deixa passar a bola. Escobar de volta, Barreal por dentro. Neymar dominou, são dois em cima, ele tenta o giro. Entrega de volta a bola. Schmidt atrás de volta, Neymar. Neymar procura alguém, tá difícil, todo mundo marcado. Entrega de volta a bola para Barreal. Barreal, Neymar entregando.

0: volta para Schmidt. Entrada na grande área, de cabeça pro alto essa bola. Oliva, Davizinho, defesa corta mal. Davizinho toma com o Gabigol, Gabigol recua. Dá pro Oliva, devolve a bola. Davizinho de novo, domina o menino. Schmidt por dentro, rasga a defesa. Vem Oliva para tentar tomar a recuperação. Volta na minha direita ainda pro Estácio. Toma a bola e volta na ponta, entregando a jogada com o zagueiro. Quase 35 o primeiro tempo. Ele volta a bola pela meia direita ainda. Matias Miranda pela ponta, pro Ayala, enfia pro comando, para posse. De primeira, de volta a bola para a ponta esquerda, para Matias Miranda. Cruzou pro gol, Arão. Bota o pé, tira a bola, volta na ponta ainda. Levezinho tenta a primeira trovada. Matias Miranda cabeceia pro Ayala, recuando a jogada. Estácio, um canhão desviado, escanteio. Que perigo, um canhão de longe. Everton.
1: E ele tentou de muito longe, do meio da rua. Ela desvia nas costas do Oliva, se perde em linha de fundo e é o Macará. Quem vai ter o primeiro escanteio do time equatoriano no jogo é o próprio Camisa 5, é o próprio Estácio, o encarregado da cobrança.
0: 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Escanteio para fazer a cobrança. Aqui o Jean Estácio encostou do lado dele para fazer a cobrança. Matias Miranda já cobrou. Miranda para o Estácio, de volta. Marcado, ele volta essa bola. Matias Miranda limpou para bater, recua. Estácio outra vez ainda. Pedalou, linha de fundo. Bola para a grandeira, para sua defesa. Escobar chegou para tomar, ganhou. Tirou, levantou a bola para a ponta. Neymar fecha aqui. Marcado, chamou a falta, caiu. O Atlético está dando saída da bola pela linha lateral. É isso, Everton.
1: Isso,
0: lançamento para o Neymar.
1: Ele está sinalizando a saída de bola no chutão do Barreal, né? Por isso não marca a falta para cima dele ali do Bolaños. Só posse de bola para a equipe do Equador no campo de defesa. Na verdade, para o Santos no campo de defesa.
0: Na Vila Belmiro, a bola rola, o relógio não para. 36 minutos e meio de jogo. Primeiro tempo. Sul-Americana, jogo de nas oitavas de final, Santos 0, 1 pro Baracá, Grela.
2: Ganha hoje Hugo Calderano, no tênis de mesa venceu Maharu Yoshimura pela segunda rodada do Europe Smash. Na sexta-feira, ele enfrenta o dinamarquês Anders Lindt.
0: Queçada, 37, primeiro tempo, 1-0, Macará, Queçada.
3: É, esse meio campo aí, tô impressionado, hein? Estácio, Caçares, Miranda, os caras, olha, não deixam passar nada, hein? Talvez deixem agora, né? Porque quando o comentarista fala, as coisas acontecem de outro jeito. Mas, por enquanto, esse meio campo aí dando aula para o Santos de como marcar, como não dar espaço, né? Como não deixar o Santos construir as jogadas aí praticamente no último terço do campo. Realmente, esses três jogadores fazem uma grande atuação na Vila Belmiro. Amanhã, os jornais equatorianos vão destacar realmente essa atuação do Macará nesse primeiro tempo do jogo em Santos.
0: Estácio tomou, enfiou no meio a bola. E a torcida não perdoa. Everton, vai atrás de vaia.
1: Principalmente para o João Schmidt. Foi o terceiro ou quarto passe errado do Camisa 5 em sequência. O torcedor já começa a pegar no pé.
0: Que chegada do Escobar aqui na ponta. Não deu falta, não. Só faltou sair sangue do Matias Miranda, Everton.
1: Tá se levantando, levou a pior o camisa 10, foi uma entrada forte e o Escobar pegou a bola como se ela fosse a favor do Santos. Não, o árbitro sinaliza falta pra cima do camisa 10.
0: Estácio domina a bola, marcado por dois ainda pela beirada do campo, enfia na ponta, passa e tenta, rebate de cabeça a defesa. Neymar com dois, vai Estácio, Gabigol chegou, disputou, ganhou, perdeu, ganhou na bola, na saúde o Casares, tá na ponta pra ninguém. Bola fácil pro Brasão pegar. Everton.
1: Fica fácil, né? Ele ganha na dividida, o camisa 16 da equipe equatoriana, mas tenta um passe forte buscando camisa 9. Ela vai direto nas mãos do goleirão do Peixe.
0: 39, primeiro tempo. Queçada. 1-0, Macará, Queçada.
3: Que entrada desnecessária, né? Do Escobar em cima do Matheus Vieira. Pra que isso, né? Tá louco. Mas é...
0: o árbitro não deu falta, hein?
3: Não deu, né? Nem falta, né? Ia falar de amarelo, mas não deu nem falta, né? Mas esse é o tipo do jogo que não interessa pro Santos, né? É, realmente não é isso, não é isso não. O Santos tem que jogar bola, jogar bola. Não tá jogando bola até aqui, né, Pim? Vamos combinar.
0: E o Oliva girou por aqui, tomou um rapa. ele não deu aquela aqui do Escobar, não ia dar cartão nessa, ele deu a falta ainda, Everton.
1: E essa era a reclamação, queria cartão amarelo pro camisa 5 Estácio, ficou barato pra ele.
0: Davizinho para trás, a bola vira Neymar pro comando, esse passe pro Christian Lima, caiu, nada de falta. Marrom perdeu, bom tempo, Gabigol, limpou, vai empatar, bateu, com o pé, o zagueiro tirou! Ela tava entrando! Lateral, ataque do PG, Everton.
1: Tava chegando e quem ajudou na marcação por ali, o Casares, botando o pé pela última vez para evitar que o arremate do Gabriel Barbosa encontrasse a rede. Ele limpa a marcação e na sequência explode na defesa mais uma vez, perde a chance de empate o Santos.
0: Brazão domina, sai jogando com o pé, toca a bola pro Arão. Arão domina na entrada da grande área para jogar. Vila Belmiro, a bola para o relógio, não para. 40. Primeiro tempo. Santos 0-1 pro Maracá. Agrela.
2: Canhão em Mirassol segue 1-0 para o Mirassol diante da LDU, oitavas de final da Libertadores. Já pela Sul-Americana, Vasco 0, Olímpia também 0 primeiro tempo.
0: Rebate a marcação aqui atrás, volta o passe para a Campana. Pela ponta a bola vai forte demais pela linha lateral. Escobar com pressa, bota em jogo, Neymar põe na coxa. Mira recua a volta, Luan Pérez. 41 minutos do primeiro tempo e nenhum progresso, a não ser o Davizinho no time do Santos. Quer sair da...
3: Nada, nada. Qual foi a grande chance do Santos? Foi a falta do Neymar, certo? Aos três minutos. Dois, né? Dois e pouco, né? Porque logo na sequência teve o gol. Só o único lance realmente de perigo. A cabeçada do Arão, nem vou contar, tá? É muito pouco, né? Muito pobre, muito pobre, muito pobre o Santos.
0: Schmidt domina a bola pelo meio campo, tenta a jogada pela meia esquerda. Neymar girou, marcado, enfiou na ponta, tira o zagueiro. Schmidt vai chegar aqui para tentar pegar, deixa a bola saindo pela linha lateral. Tem pressa, já pega Neymar de cabeça, volta a bola para Schmidt. Schmidt recua, volta a bola com o Luan Pérez, que entrega de volta. Schmidt, bola linha de fundo para tentar Barra Real. Dois a marcar, do que ganha, já tenta a jogada. Por dentro do Gabigol, na ponta o passe, Neymar tentou, bateu no zagueiro, Neymar, Gabigol, tirou para empatar, bateu, Rodrigues, ela bate no goleiro e vai para escanteio, Everton.
1: Num belo passe do Neymar, buscando ali o Gabriel Barbosa, ele entra em condição, tenta o arremate e o Rodrigues faz uma bela defesa, no momento em que o Santos muda, viu, saindo bom tempo com a 8 para a entrada do 32, Rolaser.
0: Mas será que é alguma contusão? Você viu alguma coisa nele?
1: Não vi nenhum problema com o camisa 8. Parece ser uma mudança de fato tática.
0: Ele sai andando aqui devagarinho, passa até perto do Neymar, que vai cobrar escanteio. 42 minutos e meio. Neymar vai cobrar de pé direito. Luan Pérez na grande área, com o Arão também lá dentro. Neymar fechadinho pro Guarão de cabeça. Pega o goleiro. Que defesa do goleiro ligado, Rodrigo Rodrigues. É, Everton.
1: Tá sempre ligado, fazendo uma bela partida. Se destacando o goleiro da equipe do Macará. Mais uma vez, o cruzamento do Neymar encontrando o William Arão. O toque de cabeça nas mãos do arqueiro.
0: E a torcida incentiva o time. O líder tá no jogo, domina, tentou uma canetinha, perdeu. Queçada e essa mexida, queçada. Bom tempo saiu, entrou o Rolaser.
3: É, então, agora o Rolaser também é um sono só, né? Ele joga uma partida boa, depois ele fica mais ou menos uns 8, 9 jogos desaparecido, né? Pra sorte do Santos, seria legal que ele jogasse essa partida boa, que eu digo que de vez em quando ele
0: Gabigol faz. Gabigol na área, vai empatar, bateu, é

0: Gabigol nas costas da marcação, na cara do goleiro, bateu por cobertura. 43 e meio, primeiro tempo na Vila. Gabigol empata para manter esperanças pro torcedor do Peixe. Um pro Peixe, Macará zero. Rodrigo Rodrigues não tem jeito, tá feito. Gabigol empata, Everton Ramos.
1: E mais uma bela jogada com os dois principais nomes do elenco santista. O passe do Neymar na medida entre as linhas, encontrando Gabriel Barbosa livre. E nessa, ele não para no goleiro. Rodrigo Rodrigues, de perna esquerda, manda pra rede, artilheiro do Santos em 2026. 16º gol de Gabigol na temporada, tudo igual na Vila, 1-1.
0: E agora o time deve acordar, não é, que é sendo 1-1.
2: Há um momento propício, né, para chegar esse empate. Um beijo ali, né, de irmão do Gabigol no cunhado Neymar. E o passe do Neymar foi qualquer coisa, né? É aquela história, o cara que é craque, mesmo não estando nas condições físicas ideais, até clínicas, sei lá, não precisa de muito, né, para fazer o que ele fez aí. Um lance realmente perfeito. E o Gabigol muito bem posicionado para entender a jogada e mandar para o fundo da rede. Um gol que veio no momento certo para o vestiário acalmar e no segundo tempo o Santos voltar com tudo para buscar essa virada na Vila Belmiro.
0: O Neymar tomou uma senhora de uma raquetada no joelho esquerdo, Everton.
1: E tá sentindo bastante o camisa 10. Rapidamente, os integrantes do DM Santista já dentro do gramado para fazer o atendimento, no momento em que temos informados mais 4 minutos de acréscimo no primeiro tempo.
0: Pegada no Neymar é digna de cartão amarelo, pessoal.
2: É, mas o árbitro já mostrou que não tá nem aí pro amarelo, né? Não mostrou, né? Não mostrou até agora, né, Everton?
0: Não
2: mostrou.
0: Eu não vi, não. Estou procurando aqui, não consegui ver, não.
1: O Cuca estava reclamando disso, inclusive. O árbitro veio conversar com ele aqui, o Kevin Ortega no banco. Deixa, por enquanto, mais uma barata para a equipe do Macará.
2: O Neymar caiu sozinho, viu, gente? O Neymar caiu sozinho, sozinho. Então, eu não sei do que se trata essa reclamação. Agora, se for uma reclamação no lance anterior, outro lance, bom, enfim, eu não vi aqui pela imagem da TV. Agora, o Santos não pode reclamar, né? Repito, o Escobar deu uma entrada lá no Matheus Vieira, que nem falta o árbitro marcou. Então, ele tá adotando o mesmo critério, entendeu? Ele tá deixando o jogo rolar. Agora, nesse lance, o Neymar caiu sozinho. Tomara que não seja nada.
0: Tentou ganhar, rolê na bola, bate na marcação, Davizinho toma. Sai bem o menino. 1, 2 dribles, entrega no meio Barrel. Neymar tá fora do jogo ainda, hein? Ele quer e ele continua batendo boca com o quarto árbitro. E se ele escorregou e caiu sozinho, Everton, por que ele tá reclamando de cartão?
1: É, tá reclamando de uma possível falta, talvez, de um fantasminha, né? Queria cartão amarelo. Tá incrédulo do lado de fora e o Macará no campo de ataque.
0: Só que ele tá perto da jogada aqui, não vai poder voltar tão cedo, não. Espinosa, Matias Vieira entrega a bola para a direita ainda, para tentar tomar o Campana. Campana domina, volta para o zagueiro, entrega do lado. Marrufo aqui, entrega a bola para a ponta esquerda. Tem Luiz Ayala, entrega na beirada do campo ainda. Matheus Vieira, caneta no Davizinho. Domina o calcanhar na ponta Ayala, posição legal. Cruzou pro gol, tirou o Olívio Neymar, voltou o Everton.
1: Tudo certo com camisa 10, lado esquerdo do ataque, já vai para a primeira jogada, Neymar.
0: O líder no meio, perdeu a jogada, estica a marcação. Campana para tomar, entrega a jogada, volta na minha direita. Casares bate, ela bate no Barreal. Leandro Quezado, um primeiro tempo trágico. Eu diria, amenizado pelo gol de empate do Gabigol.
2: Sim, o Santos começa bem. Os dois primeiros minutos do Santos foram ótimos, né? Aquela cobrança de falta do Neymar, né? E o goleirão Rodrigues. Rodrigo Rodrigues fazendo uma grande defesa. E nesses últimos minutos o Santos bem também, buscando esse empate.
0: Luan Pérez tentou. Olha o drible que deu Luan Pérez. Neymar domina a jogada pelo meio. Girou, entregou do lado. Rolezer perdeu, insistiu, tomou de bico. Está chubando a bola pro meio da galera, Everton.
1: Chega rasgando ali numa jogada em que o Santos tentava chegar, mas antes, Canhão, Brazão deixou o Luan Pérez na fogueira. Quase, é que o Luan Pérez também conseguiu fazer o corte, foi esperto demais, mas quase entregando a rapadura pro Macará.
2: Não disse que é um sono só. Não disse que é um sono só o Rolezer? Que sono, hein? É. Estragou a jogada o Rolezer. Acorda, Rolezer, acorda.
0: Acorda, meu filho. São quase 8 da noite. Escobar na canhota, esse passe Barreal domina por aqui, devolve a bola Escobar. Vem aí o intervalo Bandeirantes, Ricardo Capriotti, João Paulo Capelanes. Ah, tem uma chegadinha aqui do Bolanhos. Agora que não saiu o sangue, ele deu a falta. Everton.
1: Ele dá uma falta pra cima do Barreal e olha que ele apita, ele chama a atenção do Bolanhos. Posse de bola Santos nos instantes finais do primeiro tempo.
0: Escobar bateu a falta do lado para Schmidt, entrega de volta a bola para Escobar de novo. Marcado, levanta a bola para meia direita para Arão. Dois em cima, recua o laser, volta a bola para o Arão. Arão entrega Luan Pérez. Já olhou para o relógio, Kevin Ortega. Vai acabar o primeiro tempo. 1-1. Neymar no peito, por dentro, Rolazer. Neymar devolve errada a jogada, volta pela meia direita ainda. Miranda perdeu, Neymar tomou, porrada nele! Agora tem cartão, Everton.
1: Finalmente, veio aí o primeiro cartão amarelo do jogo pro Ayala. Ayala, camisa número 13, primeiro cartão amarelo do jogo. Uma bela jogada do Santos pelo lado direito, derruba Neymar. E na bola parada, o torcedor levanta o som. Ganhou.
0: Ouça a Vila Belmiro.
2: Justíssimo esse amarelo.
0: Até que enfim, né, Kessaba? Demorou, né?
2: Não, foi certo, foi certo. Realmente a entrada... O Luiz Ayala estava bem no jogo, né? Porque a primeira tentativa do Davizinho, ele não conseguiu parar. Na segunda também não. E depois disso, o Davizinho também sumiu da partida.
1: Canhão, estava pendurado. Não joga a volta, viu?
0: Neymar na cobrança de falta. Quem sabe o Santos Vila vencendo o jogo na Vila Belmiro. Na meia direita, a cobrança. 1-1. Neymar bateu direto. 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Termina o primeiro tempo, Kevin Ortega. Um pro peixe, um pro macará. 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
3: Valeu, Canhão. Valeu, Rogério Assis. Nós seguimos aqui de olho no duelo entre Santos e Macará, Copa Sul-Americana. Quero ir direto para o campo de jogo, meu caro Everton Ramos, porque o Santos sai atrás. O clima, é claro, ficou ruim na Vila Belmiro, mas parece que esse golzinho do Gabriel Barbosa na reta final deu uma mudança por aí no ambiente, né, Everton? Boa noite.
1: Com certeza, viu, Fabiane? Boa noite pra você, pro ouvinte ligado com a gente no Intervalo Inteligente Bandeirantes. Mudou os ares, principalmente na reta final do primeiro tempo, gol de empate, por isso o torcedor termina incentivando. Jogadores do Santos vão rapidamente pro gramado. Queria destacar o primeiro tempo de Neymar. Teve ele reclamando de dores, saindo ali também depois de uma pancada no joelho esquerdo. E ele que participa diretamente da assistência pro Gabigol no gol de empate. E ó, vejo daqui também, a gente tinha dúvida, o Bom Tempo foi substituído, ele tava com um bolsão de gelo na posterior da coxa esquerda. Então, aparentemente, mais problemas pro técnico Cuca pensar no restante da temporada, meu querido Fabiano.
2: Boa, Everton, vai tomar aquela água, já troca de gol aí na Vila Belmiro, você volta pra segunda etapa. Quero ouvir de Leandro Quesada, comentarista Bandeirantes, análise a respeito desse primeiro tempo. Ficou abaixo do que o Santista esperava, né, Quesadinha? Boa noite.
4: Ficou sim, Fabiane, até porque a pressão toda era em cima do Santos, pela história, pela tradição. Aí a gente vai falar, mas tem que comentar o atual momento. O atual momento do Santos não é dos melhores. Mas apesar de tudo isso, né, o Santos tem obrigação de fazer o resultado em casa, até por aquilo que a gente discutiu aqui antes da bola rolar com o Canhão, né, com o Rogério Assis, que é o fato do Santos ter que decidir essa vaga lá no Equador, né, na altitude, que não é uma altitude tão impactante assim, de 2.500 metros, mas enfim, né, é uma altitude. Então, se o Santos puder jogar ao nível do mar, melhor do que ele jogou, já pensando no segundo tempo, e de repente tentar virar esse jogo e até fazer um placar um pouco mais confortável, tipo 3-1, não é? No jogo da volta, obviamente que aí a pressão passa para o time da casa. Mas o Santos começou bem o jogo, viu, Fabiano e ouvintes? Uma cobrança de falta do Neymar, uma bela batida. Olha o nome do goleiro do Macará, Rodrigo Rodrigues. Eu lembrei do Rodolfo Rodrigues.
2: Lógico.
4: E aí, quando eu ia fazer esse comentário, o que aconteceu? Primeiro ataque do Macará, pela esquerda. Macará perde uma chance incrível numa furada. Aí o lance continua sendo disputado na direita, até que o Matheus Vieira recebe a bola. O Luan Pérez não consegue fazer a marcação, ele cruza para a área, o Arão está ali mais ou menos perto da marcação do camisa número 9, que é o artilheiro da equipe, o Franco Posse, o uruguaio Franco Posse. E aí o Franco Posse manda para o fundo da rede, sem que o Brasil pudesse fazer nada para impedir o primeiro gol do Macará. E aí o que aconteceu? Se a ideia já era se defender, né, com 0 a 0, com 1 a 0, obviamente que o Macará ia esperar, ia fazer a marcação, ia tirar o espaço do Santos, fez tudo isso. O Santos criou muito pouco, teve uma cabeçada do Arão aos 30 minutos só. O gol do Macará foi aos 3. Só aos 30, né, teve um lance mais ou menos perigoso, e só aos 44 que o Santos conseguiu chegar ao empate, num passe incrível, inteligentíssimo do Neymar pro Gabigol empatar a partida. Mas em linhas gerais, decepcionante esse primeiro tempo, o desempenho do Santos nesse primeiro tempo. A reação não, né? O Santos conseguiu reagir, empatou. Agora o vestiário mais tranquilo para o Cuca tentar ajeitar a casa e, de repente, o Santos conquistar essa vitória de virada no segundo tempo.
3: Boa, Quesadinha. A gente vai para uma rápida pausa aqui no intervalo inteligente da Bandeirantes e a gente volta sob expectativa de um Santos mais insinuante. Para largar na frente por uma vaga nas quartas de final da Sul-Americana, vocês sabem, futebol é aqui na Bandeirantes. Voltamos daqui a pouco.
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0: de gol, nas costas da marcação, na cara do goleiro, bateu por cobertura. 43 e meio, o primeiro tempo na Vila. Gabigol empata para manter esperanças pro torcedor.
1: Gabigol, Gabriel Barbosa, agora 16 gols na temporada para ele, esperança de dias melhores pelos lados do Peixão, que sabe que precisa ir pro Equador com resultado um pouco melhor do que esse 1-1. Mas nem só de Santos vive o futebol brasileiro nessa noite. Guilherme Agrela, e aí?
2: Tudo bem, Fabiane, vamos lá com a atualização do QG Esportivo da Bandeirantes, porque é intervalo de jogo também no Maião, Copa Libertadores, oitavas de final, partida de ida. O Mirassol vai vencendo a LDU de Quito, placar de 1-0, gol de Eduardo aos 14 minutos do primeiro tempo. Mais tarde, 9h30, tem Rosário Central e Corinthians com transmissão da Bandeirantes. Voltando à Copa Sul-Americana, o Vasco vai empatando com o Olímpia, placar de 0-0 também no intervalo em São Januário. E às 9h30 tem Cienciano e Botafogo pela Sula. Já no Masters 1000 de Montreal, final duplas masculinas, 1-1, viu, Fabiane? Tudo igual para Rafael Matos e Orlando Luz contra Arevalo e Pavic. Primeiro set 5-7 para os brasileiros, ou seja, derrota deles, e o segundo 6-4. Então agora o terceiro e decisivo set para essa tentativa de título dos brasileiros, Rafael Matos e Orlando Luz, no Masters 1000 de Montreal, no Canadá, Fabiane.
1: Boa, valeu, Agrela. O Quesada, é o seguinte, eu tava dando uma olhada na escalação do Santos. Sim, uma das Fabiane. Novidades, acho que a principal, Arão na zaga, né? Ele chegou a jogar assim no Flamengo, com o Rogério Ceni principalmente. Para jogos que o Santos vai ter a bola é interessante, mas a gente vê que essa conta não fecha por completo, porque o gol do Macará foi em cima do Arão, né?
3: É, embora tenha tido a experiência de jogar nessa posição, não é a dele, né? E aí você perde a melhor versão do Arão, que é seu volante, para receber essa bola no início de uma jogada dos zagueiros e construir essa jogada. Agora, é impressionante a falta de capacidade do Santos de fixar uma zaga, né? Fiz um levantamento aqui rápido da Série B pra cá, ô Fabiane. Olha quantos zagueiros, tá? Conta aí, ó. Gil, Luizão, Adonis, Alex Duarte, Anania, João Basso, Veríssimo, Zé Ivaldo e Messias. Não sei se eu esqueci alguém, tá? Mas é muito zagueiro, né? Concorda? Estamos falando de 3 anos, 24, 25, 26. É uma penca isso daqui, cara. E não consegue fixar, não consegue fixar, aí fica difícil. E zagueiro, dupla de zaga, você precisa fixar, né? Precisa fixar, não pode ficar mudando toda hora, enfim. E aí depois, no início do jogo, também perde ali o menino, entra o Davizinho, que entrou bem. Enfim, realmente não foi fácil, né? Não foi fácil esse primeiro tempo para a equipe do Santos, com muitas falhas de marcação, e do Luan Pérez e o Arão, né? Os dois falharam no gol do Macará. Um porque não evitou o cruzamento do Matheus Vieira, e o outro porque deixou ali o posse praticamente sozinho para mandar a bola para o fundo da rede.
1: Oliva e João Schmidt, os dois no time, dois volantes com característica de marcação. Você não acha que é um Santos muito conservador, sim, levando em consideração o adversário que é e onde que é o jogo?
3: Também acho, mas é aquela história. Aí o Cuca vai dizer, se não publicamente, talvez ali no Intramuros, que o Gabigol não marca muito. O Neymar esquece, então ele não pode deixar ali o meio campo tão desguarnecido quando o Santos não tiver a bola, né? É um pensamento, eu até entendo, né? Mas, enfim, Fabiane, é o tal do cobertor curto, né? Aí você coloca na cabeça, o pezão fica pra fora. Se você cobre o pé, você vai sentir...
1: Alguém vai ter que sair do time, né, Quesada?
3: Alguém vai ter que sair.
1: Não existe esse time do quarteto mágico, né?
3: O Fabiane, fora. Escobar mal no jogo.
1: Sempre.
3: Ataca pouco sempre. O Barreal... desligado no jogo. O Rolazer entrou, só foi eu falar, aí teve uma jogada ali e tal, mas depois ele perdeu uma bola, ele estragou um ataque da equipe do Santos. Realmente não é a noite mais preciosa do Peixe, pelo menos não foi nesse primeiro tempo. Vamos esperar a segunda etapa aí, para não parecer também que a gente está tentando antecipar e ser o vidente da coisa ruim, o mensageiro do mal para o segundo tempo do Santos na Vila Belmiro.
1: Deixa eu dar um pulinho na Vila, Everton Ramos, você está conosco, quero saber se temos algum sinal de trocas nesse time do Santos, que já fez duas, hein? Vai ter que dar uma equilibrada para o segundo tempo, por enquanto vejo só o Brazão por aí, é isso?
4: É isso, aos poucos os reservas vão retornando, os reservas, entre aspas, os que não tiveram problemas no primeiro tempo, tá? Então, Miguelito, Cabadeiro, Ananias, vejo por ali o Samuel Pierre, Adonis Frias, Robinho Júnior, Rony Tassiano, ou seja, o banco do Santos retornando todo da mesma forma que encerrou ao apitar do árbitro no fim do primeiro tempo, ou seja, deve vir sem mudanças o Santos para a segunda etapa, viu? Por enquanto também retornando nesse momento os reservas do Valente Macará do Equador.
1: O Fabiano, o Rony, por exemplo. É isso que eu ia falar contigo. Porque o Rony, ele é aquele jogador...
3: Para responder a tua pergunta, tira alguém
1: Sim,
3: ali.
1: Sim,
3: né?
1: Exato.
3: Mesmo que ele não queira mexer com o Schmidt e o Oliva, mexe com o Barreal, por exemplo.
1: Que seja, exato. O Rony, ele é o tipo de jogador que ele vai errar muito do que ele tentar. Mas ele vai tentar algo diferente.
3: Isso.
1: E nesse Santos, que apresenta muita mesmice no setor ofensivo, o Rony pode ser um fator para chamar a atenção da defesa do Macará. Um cara rápido, um cara que tem bom jogo aéreo, por mais que não seja alto. Eu também pensaria no Rony, viu, Quezada? Mas alguém tem que sair, como a gente tava falando, né?
3: E o Rony Rústico um dia desses entrou e fez o gol aí e tal, né? É, mas é aquela história. A gente tem uma opinião, a gente tá na mesma linha de raciocínio, mas o técnico não quer desproteger o meio campo. Um jogo que foi do meio campo. O meio campo do Macará jogou muita bola. O único momento em que eles deram um espaçozinho ali, o que aconteceu? O Neymar meteu a bola com toda a qualidade pro Gabigol. Meio campo aí com o Estácio Casares, que não é aquele que jogou no Santos, é outro Casares, né? E o Miranda realmente dominaram a maior parte da partida. E aí daqui a pouco a alteração 27 aí do Macará, né? A gente
1: Isso.
3: repete e confirma aí com o Everton.
4: Jordan Mohor, camisa 27, no lugar do 13. O Ayala, que estava amarelado. Então, Ayala com a 13 vai embora. O Mohor com a 27 em campo. Santos também de volta. Queria destacar que o Cuca falando no pé do ouvido com o Davizinho.
3: Esse Mohor, ele é mais ponta do que um marcador, né?
1: Vai pra cima.
3: Olha só o Macará querendo encarar o Santos na Vila Belmiro. Impressionante isso, hein? Impressionante.
1: E quem vai contar essa história do segundo tempo pra vocês com vitória do Santos é João Paulo Capelanes. Alô, Capela, boa noite.
5: Fala, Fabiano, um abraço pra você, um abraço especial pro ouvinte sintonizado, ligado no microfone de esportes da Bandeirantes. Vamos juntos, apita o árbitro Kevin Ortega. Bola volta a rolar na Vila Belmiro. No microfone de esportes da Bandeirantes, vamos juntos, você conosco em 107.3, aplicativo Bandplay, radiobandeirantes.com.br, claro, com imagens do youtube.com/radiobandeirantesoficial. Saída foi dada pelo time do Santos pela ponta esquerda, manual, que favorece o time do Peixe. Vamos, Peixão, em busca da vitória, em busca da virada, é mais gostoso. Pela ponta esquerda do campo, tenta fazer o domínio novamente Neymar. Neymar perde a posse de bola, dá um chutão pra frente, joga novamente lateral, que favorece a equipe do Peixe no seu campo de ataque. Leandro Quezada, análise rapidamente, Macará mexe. Você gostou? Macará partindo pra cima do Santos, é isso, Quezada?
3: É, um jogador com característica aí, o Jordan Mohor, né? Base do Del Valle, ó, sempre o Del Valle, né? Inventando jogadores. E aí mostrando o seguinte, estamos aqui na Vila e vamos continuar atacando o Santos. Incrível o que esse time equatoriano tá fazendo, João.
5: Peixão vai pra cima com o Davizinho, tentou escapar da marcação do Mohor, falta em cima dele. O jogo tá parado, falta marcada a favor do time do Peixe no seu comando de ataque. No setor de intermediária, trabalha rapidamente no círculo central do gramado, terminando e saindo jogando com o Oliva. Oliva pela ponta esquerda, acima na embora com Escobar mais atrás trabalhando com Arão sem pressa pra sair jogando por enquanto, 1-1, é Copa Sul-Americana no microfone da Bandeirantes, daqui a pouquinho tem ele, Ulisses Costa pra todo o Brasil, tem Rosário Central e Corinthians, aí é Copa Libertadores da América, que Sul-Americana pra você. E o Santos vai tentar descer com o Gabigol lá pela ponta esquerda do campo, Simão vai embora com Escobar domina com a parte interna do pé, solta lá pela ponta esquerda do campo com Barreal novamente curtinho com Gabigol marcado por dois jogadores, começa mais atrás pra sair do contra-ataque que o time do Peixe, quem sabe agora, com o Neymar na bola espetada para Barreal, forte demais, segura firme o goleiro Rodrigues, e depois alega que recebeu uma pancada no joelho no lance totalmente involuntário com o Barreal, hein, Everton Ramos?
4: É isso mesmo, o Barreal na dividida acaba levando a pior o goleiro do Macará, mas o destaque, tudo tava indo bem no ataque santista, até que ela chega no Escobar, não é a dele lá no ataque, bola direto nas mãos do Rodrigo Rodrigues.
5: 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Campo de ataque sem muita pressa, o Macará para sair jogando, o time equatoriano. Lateral do comando de ataque, passamos a marca dos 2 minutos deste segundo tempo. Por enquanto, Macará e Santos e Macará vão empatando por 1-1. 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Lateral já cobrado pela ponta direita, tenta recuperar a posse de bola do time do Santos. A bola fica pererecando no setor de intermediária, vem a finalização do Miranda. Nossa senhora! cara jogou quase na bandeirinha de escanteio, lado direito, tiro de meta pro Fantástico Futebol Clube, pertinho de você, Everton.
4: Pegou mal demais o Miranda por ali, tava também por lá o Cazares tentando o chute de fora da área, manda direto pela linha de fundo, quase na bandeirinha de escanteio, tiro de meta, primeira finalização do segundo tempo.
5: Davizinho faz a cobertura, bem demais, faz o peão na marcação pra sair jogando no comando de defesa. A bola volta, volta viva novamente no comando de retaguarda com o Brazão. Brazão dá esticada lá pela ponta esquerda do campo com o Escobar. Escobar pelo meio com um jogador que é o Oliva, vai pro levantamento à frente buscando o Neymar. Tenta fazer o domínio, não o tem. Fica viva com o Bolanhos, o setor de intermediária, vem o levantamento à frente, bem na cobertura. Muito bem na cobertura, Arão. Arão faz bem o peão. Escapa da marcação o time do Santos, o campo de retaguarda trabalhando rapidamente com o Gabigol. Santos tem pressa, precisa da vitória, sobretudo porque joga na Vila Belmiro. Lá pela ponta esquerda, ótimo drible do Escobar. Se manda, já cruza o campo inimigo, enfia boa a bola no setor de intermediária com o Rolaser. Pela ponta direita, passa, pede, recebe, dá vizinho de costas para a marcação. Vai invadir para cima dele pela ponta esquerda com o Mohor. Mohor faz o contorno em cima dele, é obrigado a começar mais atrás novamente com o Rolaser. Rolaser com o Neymar na tabela, Rolaser dominou na entrada, grande área, procura Neymar na grande área, só deixou, faz Gabigol, bateu, golaço! Imediatamente o book, faça imediatamente o book, golaço do Santos, e se tem golaço tem ele, Gabigol, Gabigol, Gabigol, golaço pro Peixe, jogada trabalhada, começa do lado direito com o Rolaser, na tabela com o Neymar, devolve pro Rolaser, que devolve pro Neymar, e aí o gênio tem dessas, ele ameaça dominar e fura, propositalmente, na marca do pênalti, praticamente nem precisou ajeitar, o Gabigol com confiança, como artilheiro que é, dá uma chapada de perna direita no canto alto esquerdo do goleiro Rodrigo Rodrigues. Vira, que vira, que vira, que vira. Você tá demais, Santos. Vira o jogo, Peixe. 5 minutos do segundo tempo. Vai pra rede. Gabigol. Gabigol em dose dupla. Santos 2. Macará 1. O destaque do gol. Reportagem Bandeirantes é teu. Alô, Everton Ramos. É Santos Futebol Clube, Everton.
4: Torcedor do Santos estava com saudade de jogadas como essa, mas não do levantar da bandeira, que conclui, que marca impedimento de Gabriel Barbosa na jogada mais que bem trabalhada pelo lado direito, com o Rolaser avançando, com o porta-luz de Neymar, e o árbitro marca que Gabriel Barbosa no momento estava à frente, por isso, impugnado o gol da virada santista. Voltamos ao 1-1 na Vila Belmiro.
5: Leandro Quezada narrou o gol até o final, porque a minha primeira impressão foi posição legal. Aí foi finalizar o gol que o árbitro conversou com o VAR e eles flagraram a posição irregular. A transmissão não mostrou até aqui. Temos que confiar na tecnologia. Já já Leandro Quezada vai falar. Antes em cruzamento, levantamento na grande área do time do Santos. Rechaça, tira a posse de bola de lá, Oliva. Leandro Quezada, que lance esquisito. Uma demora muito grande para marcar a posição irregular e eu não vou mentir. Eu não vi o Gabigol impedido, viu, Quezada?
3: É, eu queria ver uma outra imagem, mas tá certo. Você tem que narrar mesmo, narra, porque é a coisa mais legal. Depois confirma, a narração tá aí pra história. Agora, que pena, né? Que pena, porque foi uma jogada linda como você narrou. Uma tabela do Rolaser com o Neymar. Rolaser toca novamente pro Neymar. A deixadinha do Neymar foi qualquer coisa. E o Gabigol marcando um belo gol. Impedido, claro que não valeu.
5: Morror, levantamento na grande área, fica viva no bate-rebate no setor de intermediária. Tira dali, João Schmidt. Bem demais com a perna esquerda. E o Santos ia tentar um contra-ataque rápido com o Gabigol. A bola se perde. Lateral que favorece o time do Peixe no seu campo de defesa. E a Bandeirantes vai confirmar, tirando pra você. Tempo, o placar do futebol. Meia dúzia, segundo tempo. Continua a Copa Sul-Americana no placar da Vila Belmiro, Santos e Macará. Por enquanto, 1-1. E aí, Agrela?
2: E aí que tem campeão brasileiro, viu, Capelanes? No Masters 1000 de Montreal, no Canadá, Rafael Matos e Orlando Luz viram para cima de Arévalo e Pavic. Agora 2-1. Tiebreak 10-6 para os brasileiros que conquistam o título da competição. Capela!
5: 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Que lance esquisito, uma demora muito grande, o Santos quase consegue a virada. Continua, repito para você, no placar da Bandeirante, Santos e Macarou, por enquanto 1-1. Tenta descer a equipe do Macará lá pelo setor de intermediária. Campo de retaguarda agora com Casares. Faz inversão de jogada. Ótima bola com o Mohor. Mohor levou pro fundo bem. Rolês. Olha o Rolêser aí. Meio atacante ajudando a defesa. Tenta dominar e costurar para ligar o contra-ataque. Quem sabe do time do Peixe. Trabalhando pela ponta esquerda do campo com o Barreal. Se manda, vai embora. Gira em cima da marcação. Escapou bonito, mas escapou e sofreu a falta. Jogo parado. Falta cometida pelo Estácio. Deu no meio do Barreal. E o Rolêser, se tecnicamente não está entregando, pelo menos tem disposição, Everton.
4: Ajudando bastante na defesa. É ele quem desarma e que parte no contra-ataque. Na sequência, derrubado o jogador do Peixe. Falta marcada. O Santos quer a virada.
5: Falta marcada. Vamos, Peixe. Quem sabe agora capricha da vizinho. Soltou para Gabigol na grande área. Tentou escapar da marcação. Foi abalroado. Perde a posse de bola para Marrufo. Tá aí o zagueirão do Macará. Foi sair jogando. Deu um chutão para longe. Onde o nariz estava virado. Joga a bola para fora. Novo lateral que favorece o time do Peixão no seu campo de ataque. 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Daqui a pouquinho tem na Bandeirantes Rosário Central e Corinthians pela Copa Libertadores América. Ulisses Corsi, todo o nosso timaço pra você. Libertadores, jogo de ida, oitava de final. Aqui estamos, oitava de final, jogo de ida, mas da Copa Sul-Americana. Daqui a pouquinho, Corinthians escalado já já na reportagem. Luiz Fabiani vem pra colocar pra você. E o Santos vai tentar descer pela ponta esquerda. Escobar, enfiou forte demais. Tiro de meta pra fazer a cobrança. Tentou esticar um pouco mais forte, a bola se perde. Tiro de meta pra equipe equatoriana pra fazer a cobrança. E agora, Leandro Quezada, temos a recuperação da imagem no lance, na hora do passe do Rolêser. O Neymar estava em posição legal, mas como o Neymar sai da bola, o Gabigol estava à frente de fato, faz um belo gol, mas impugnado o lance, Quezada.
3: Eu puxei aqui no nosso monitorzinho e realmente é um lance difícil, muito tardia essa imagem aí do VAR na transmissão oficial. Mas realmente mostrou. Eu na hora achei que não tava, tá, gente? Vou ser muito sincero. João narrou, tem que narrar até o final. Mas assim, e ainda bem que tem a tecnologia pra, né, delimir qualquer tipo de dúvida em relação. Pra falar a verdade, eu não queria que tivesse anulado. Foi uma jogada tão linda, uma jogada tão bonita, um golaço, né? Na jogada do Rolêser com o Neymar e o Gabigol. Mas enfim, tá certo. Santista, não reclame. Estava em posição de impedimento. Segundo gol do Santos, o segundo gol do Gabigol.
5: 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Tempo, o placar do futebol. 10, segundo tempo. Na Vila Belmiro continua jogo de oitavas, Copa Sul-Americana, Santos e Macará. Por enquanto vão empatando por 1-1. Daqui a pouquinho, 21h, tem Ulisses Costa, tem Rosário Central e Corinthians Libertadores. O timão está escalado, Luiz Fabiani.
1: Definido e escalado, sem surpresas. Capela com Hugo Souza, Mateuzinho, Gabriel Paulista.
5: Só Gustavo um Henrique. Segundo, vai tentar descer o time do Santos. Levantamento para Gabigol na boca do gol. Saiu o goleiro, bateu! Agora valeu! Gol! Do Gabigol, tenho a impressão de posição legal. Na hora da saída do goleiro, o Gabigol teve toda a calma, teve toda a tranquilidade, teve toda a inteligência para dar um tapinha por baixo dele. O Neymar joga demais. O Neymar colocou o Gabigol de novo na cara do gol e aparentemente gol validado. Será revisado, será checado, mas não importa. Faça imediatamente o Hulk. E o Gabigol na comemoração finge colocar uma coroa na cabeça do Neymar. O príncipe da vila dá mais uma assistência aos 11 jogados do segundo tempo. Gabigol, Gabigol, Gabigol, Gabigol, Gabigol, Gabigol, Gabigol, Gabigol, Gabigol, Gabigol vai pra rede. O Santos vira, que vira, que vira na vila. Santos 2, duplamente Gabigol. Macará 1. Será que valeu? O destaque do gol é teu. Alô, Everton Ramos.
4: Pra explodir a Vila Belmiro e mais uma vez em um momento milimétrico no passe do Neymar, o camisa 10, que é diferenciado. Cuca sempre ressalta isso. Encontra Gabriel Barbosa livre de marcação na cara do goleiro e de perna esquerda só um toquinho para encontrar o canto direito e vira o jogo na Vila. Gabriel Barbosa, 17º gol dele na temporada 2026. E nesse momento, o Neymar, que desde o primeiro tempo comandava e pedia para que os torcedores incentivassem, faz novamente o sinal, o Santos vira o jogo 2-1.
3: João.
1: Ai, Leandro Quessada.
3: Eu acho que tava um...
1: Um pelinho na frente, né? Bom, Quessada, é aquela coisa, a graça do rádio é o momento. Obviamente, se a gente tivesse certeza que tava em posição regular, eu nem teria narrado dado sequência, mas... Tá, como você falou muito bem, talvez um pelinho à frente o Gabigol. Somente um impedimento semiautomático para confirmar. E aí, Quessada, anula ou não anula de novo?
3: Bem claro, viu? O João narrou dois gols. O primeiro, aqui nessa volta do segundo tempo, estava impedido. A gente ficou na dúvida aqui. Agora teve o segundo gol também marcado pelo Gabigol. Olha, se marcar, vai mostrar ali a linha, mas vai ser um negocinho de nada, tá? Se marcar, tá? Se marcar. Por isso que eu acho que esse tipo de impedimento, esse desse gol agora, não poderia ser marcado. A gente tá vendo uma outra imagem. Ah, tá à frente, viu? Tá
1: difícil,
3: frente.
1: Né? Lance
3: tá
1: difícil frente, demais.
3: Tá à frente, um pouquinho à
1: porque
3: frente.
1: Porque é um ângulo na diagonal, a gente não consegue aferir 100% se de fato ele tá. Mas peraí, há impedimento semiautomático na Sul-Americana? É a pergunta que eu faço. Ainda não.
3: Não.
1: Então por isso a demora. Porque o impedimento, você aperta um botão semiautomático e ele já fala se estava ou não. Então por isso a gente tem essa checagem, mais de 2 minutos para confirmar se foi ou não foi gol, que sabe.
3: Bom, claro que o gol é tudo no futebol, mas a gente tem que fazer essa menção ao grande segundo tempo que o Santos está fazendo. Olha lá, olha lá. Vai marcar, não vai? Vai marcar o impedimento, né?
1: Não sei. Vamos ver. Alô, Everton Ramos. Você na Vila Belmiro. A pergunta é... Tá ou não tá à frente? A linha tá sendo traçada. O torcedor aparentemente dá uma decepcionada, porque de fato parece estar um pouquinho à frente o Gabigol mais uma
6: impedimento.
1: Vez.
6: Impedimento.
1: Ai, não. Aí sinalizou. A culpa é minha. Aí a culpa é minha, viu, Everton? Bem que eu falei, anula agora que eu quero ver. Anula! Pois ele foi, aí anulou o Everton.
4: É, demorou um pouco, mas sinaliza agora o impedimento. Mais um gol de Gabriel Barbosa impugnado. Voltamos mais uma vez. A um, o torcedor do Santos, claro, também fica ali, né, insatisfeito, não gosta da decisão da arbitragem. Eu, na hora, no momento, meus amigos, fiquei com uma bela dúvida, viu?
1: Que raiva. E aí, Quessada?
3: Eu também tô. Acho que o Santista tá mais do que a gente,
1: né? Ah, sem dúvida.
3: Mais do que a gente, tava impedido os dois, tá? Esse segundo, eu acho que a regra tem que começar a mudar, porque não é possível, gente. O futebol é pró-gol, entendeu? Não dá pra anular. Esse segundo não dá. O primeiro do Gabigol no início do segundo tempo, tudo bem, vai. Esse...
1: Um corpo à frente.
3: Esse tá, ok. Esse tá. Até achava que não tava, João. Mas esse segundo do Gabigol... não, aí não. Esse não dá pra marcar. Então, que o Infantino pense mais nessa coisa do que ficar querendo vender a Copa do Mundo em cotas aí, viu?
5: 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Bora confirmar pra você, tempo e o placar do futebol. 15, segundo tempo. No placar da Vila Belmiro, continua aí da oitavas, Copa Sul-Americana. Ai, Santos, 2 gols anulados. Santos 1, Macará também 1. Alô, repórter Bandeirantes Luiz Fabiani. Mais do timão aí, Fabiani.
7: Que enfrenta o Rosário Central também definido, com Ledesma, Coronel, Ovando, Ávila e Sandes. Pizarro e Barra. 11, Ángel Di Maria, ele mesmo. 26, Cantizano, 8, Campaz. Centroavante, 22, Copete.
5: Outros jogos pra você, Guilherme Agrela.
2: Segue Mirassol 1-0 na LDU. Oitavas de final da Copa Libertadores lá no Maião. Enquanto isso, Sul-Americana, Vasco 0, Olímpia também 0, mais tarde 9:30, tem Cienciano e Botafogo.
5: 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Jogo está parado, falta marcada, campo de defesa lá pela ponta direita para a equipe do Macará fazer a cobrança. Uma demora eterna do Estácio. Agora sim autorizado. Vai para o levantamento à frente, tentou a casquinha por ali, o poste não chegou a tocar na bola do jogador da equipe do Macará. Fica nas mãos do goleiro Brasão no campo de defesa. 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Campo de defesa tenta descer o time do Santos lá pela ponta esquerda. Repito pra você, Arão. Arão é quem domina. Passa o pé por sobre a bola. Encontra com o Luan Pérez. Lá pelo meio, João Schmidt. Trabalhando com a canhotinha. Tá aí, João Schmidt pra você. Solta a curtinha com o Oliva do círculo central do campo de jogo. Tenta dominar e trabalhar pra equipe do Peixe. Campo de retaguarda. Ninguém se aproxima. É obrigado a começar mais atrás pela ponta direita com o Davizinho. Tá aí pra você, Davizinho. Vai pro levantamento à frente. Ótima jogada buscando o Rolaser. Rolaser dominou no bico da entrada. Grande área. Levou pro fundo. Ergueu a cabeça. Veio o cruzamento. Passa por todo mundo. Furou o zagueiro. Volta a finalização em cima da marcação do rebote. Perdeu! No rebote, perdeu, Barreal! acabou dando tapinha na bola, fraco, Barreal no lance aí, Everton.
4: Perdeu uma bela oportunidade de finalmente virar o jogo pro Santos, na jogada da direita do Rollenser, a marcação tira e tentou primeiro o João Schmidt, a bola bate na marcação e mais uma vez o Barreal, com gol aberto, perde a oportunidade, segue 1-1 na Vila.
5: O jogo tá parado, atendimento rápido ao Escobar, tomou um pisão, saiu a chuteira do pé dele. Quesada, Santos tá fazendo por onde? Daqui a pouquinho sai um gol que será validado, tomara, Leandro Quesada.
3: O segundo tempo do Santos é muito bom, né? São o que, 16 aí, João? 16, quase 17,
5: temos,
3: né?
5: Aqui 17.
3: 17 já rodou ali o ponteiro. Então, o segundo tempo do Santos, totalmente diferente daquilo que a gente viu na primeira etapa. Macará só na marcação, e o Santos buscando, quem sabe, o segundo aí.
5: Olha o Arão no levantamento, buscando o Rollenser, vem cruzamento em cima da marcação, volta da primeira trave, Gabigol só rolou pelo meio, quase o Rollenser chega! Faltou um pelinho pro Rollenser chegar na entrada da pequena área. Pressão total do time da Vila. Vai o Santos para fazer a cobrança. Arremesso manual no campo de ataque. Você conosco no microfone da Bandeirantes. Vamos juntos com imagens do youtube.com/radiobandeirantesoficial. youtube.com/radiobandeirantesoficial. Só dá peixão. Daqui a pouquinho tem a virada do peixe. Quem sabe agora. William Arão foi inteligente da direita para esquerda. Faz inversão, jogada com o Juan Pérez. Passa, pede, recebe pela ponta esquerda. Escobar. Domina Escobar. Solta a curtinha com o Barreal. Leva pro fundo. Erga a cabeça. Levantamento à frente, aí não, né, Barreal? Aí não, né? Vai pro cruzamento de graça, joga por sobre o gol, tiro de meta pra cobrar a equipe do Macará. 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Olhômetro, Vila Belmiro, Everton Ramos, temos mais de 10 mil na Vila hoje à noite, Everton?
4: Olha, eu arrisco que não, mas próximo disso, viu? O público melhorou demais, principalmente com a chegada da noite. Demorou pra encher a Vila Belmiro, Capela, mas acho que próximo desse número, viu?
5: Tomara, a gente quer ver a Vila cheia e o Santos forte, quem sabe agora com a virada com o Gabigol. Procura o Neymar, Gabigol, encontra ótima bola, bom passe em profundidade, Neymar aqui domina, 2, 3, 4 em cima dele, vai ser obrigado a começar mais atrás, é o que ele faz, espera a pancada, Neymar solta a bola no setor de intermediária, no campo de retaguarda com o Luan Pérez trabalha rapidamente novamente com o Neymar com a perna esquerda, tenta o passe, jogada trabalhada com o Barreal, o passe foi esquisito, mas o Neymar consegue consertar, e aí vai pro passe buscando o Davizinho, ótima jogada Davizinho, conserta a jogada com o João Schmidt pela ponta direita, solta, pede, recebe, novamente Davizinho, passa o pé por sobre a bola, encontra Barreal aqui domina, faz inversão de jogada do campo de retaguarda com o Arão sem muita pressa para jogar, o Santos tenta criar, e o Macará se fecha, uma barbaridade, João Schmidt trabalhando pelo meio com Gabigol, não passou Neymar. Ameaçou passar, deu o gato do futsal e o Gabigol não entendeu a jogada. A posse de bola fica nas mãos do goleiro Rodrigo Rodrigues, e a Bandeirantes confirma para você, tempo, o placar do futebol. Temos 20, segundo tempo. No placar da Vila Belmiro, Copa Sul-Americana e da oitava de final continua. Santos e Macará, 1-1. Daqui a pouquinho tem Rosário Central e Corinthians. A Libertadores da América, noite de Copa. Ulisses Costa, Alexandre Pretzel, Ronaldo Giovanelli, Luiz Fabiani. E o destaque do timão, Fabiani.
7: Ainda sem Yuri Alberto, machucado, Fernando Diniz aposta mais uma vez em Pedro Raul. Camisa 18 confirmado entre os 11, dois gols consecutivos para o camisa 18.
5: Super placar da Bandeirantes, Guilherme Agrela.
2: Tem contratação nova no Grêmio Futebol Porto Alegrense, Capela. Acordo com o volante Danilo Barbosa, ex-Palmeiras Botafogo, vai assinar com o tricolor gaúcho até dezembro de 2028.
5: Macará trabalhando pelo meio com perigo, Miranda tenta o domínio, o passe foi errado, tenta trabalhar rapidamente com Casares pela ponta direita, passa, pede, recebe Estácio com a parte interna do pé, são dois, três jogadores do Santos em cima dele, trabalha ótima jogada novamente com Vieira, lá pela ponta direita perde a posse de bola, Leandro Quesada, temos 21,5, metade do segundo tempo, o Santos vai bem, o Santos domina, cria, tem gols anulados, mas falta aquele dedinho pra conseguir a virada de fato, Leandro Quesada.
3: E não tá impedido, né? Se não tiver impedido, vai conseguir fazer algum sucesso aí, né? E chegar ao segundo gol, mas o segundo tempo do Santos é muito bom, o Santos envolve completamente a equipe do Macará, aquela alteração lá do Jordan, né? Entrando ali pela esquerda, ele não conseguiu atacar em nenhum momento, né? Tá preso também nessa marcação ali, não é? Ajudando os companheiros a tentar evitar o pior, mas o Santos muito leve, livre e solto nesse segundo tempo, o Rollenser eu tinha criticado no primeiro tempo, tava meio sonolento, entrou no jogo e eles estão formando um trio legal ali,

0: ligado no Cine. Um beijo pra você. Um abraço pro Léo Jusnex. Léo Jusnex tá perguntando se o Cazares é aquele Cazares antigo.
1: Não é o do Galo, não é o do Corinthians, nada a ver.
2: Que jogou no Santos, inclusive.
0: É verdade, tem razão, jogou no Santos. Por onde anda aquele Cazares, hein?
2: É uma boa pergunta. Desses eu li onde ele tá aí, mas é tanto jogador, né? Ele jogou...
1: Deu vale, né? Eu lembro de uma coletiva que o Cazares, gente, estamos resenhando aqui que o jogo tá parado, pausa pra
3: hidratação,
1: vai mudar, tá? Vai mexer, mas o Cazares, ele foi perguntado, ele tava num bom momento no Galo, aí o repórter falou assim pra ele, você lembra disso?
2: Lembro,
1: ô Cazares, por que que você não mantém esse nível altíssimo em todos os jogos? Ele, amigo, se eu mantivesse todo esse nível, eu estaria no Real Madrid, não aqui.
2: Jogando em Real Madrid.
1: Exatamente.
2: A torcida do Galo adorou.
1: Evidente que adorou. E aí, Everton Ramos, tem mexido em quem?
3: Daqui a pouco, né, a equipe do Bacará já está inclusive na rodinha com o técnico Guilherme Sanguinetti, o camisa 15, Martin Tello, já piscou a placa inclusive com o número dele. Daqui a pouco a gente confere na vaga de quem.
1: E aí, Martin Tello,
2: volante, volante, o que está acontecendo? Ele vai reforçar a marcação no meio campo, tá certo. Porque ali o Santos está criando as principais jogadas, acabamos de falar aqui, né, você narrou dois gols impedidos aí do Santos. É, em jogadas com Rolaser, Neymar, Gabigol, né? Então ele precisa reforçar realmente esse setor para dar uma proteção ali para os dois zagueiros, né? O Marrufo e o Etchebarne, né? Até porque o Estácio, o Cazares e o Miranda, só os três nesse segundo tempo não estão conseguindo segurar a equipe do Macará.
1: Vai embora o Miranda, é isso? Entra o 15?
3: Isso, vai embora com a 10 o Matias Miranda, para a entrada do 15, Martin Tello. Lembrando, Capello, Santos só tem uma parada para fazer as três possíveis alterações.
1: O Neymar tá reclamando de alguma coisa. Enquanto isso, daqui a pouco o jogo vai ser reiniciado. Comigo não tem a conversa torta, não. Os ouvintes estão perguntando aqui, com muito carinho, no chat do YouTube, no WhatsApp da Bandeirantes também. O Canhão, ele tá se recuperando de uma gripe, tentou narrar. Deu aí, obviamente, porque para você narrar tem que ter muito esforço físico também, mental, emocional. Canhão foi dar uma descansada, se Deus quiser, recuperado. Quem sabe já pro fim de semana. Um abraço para Rogério Assis, o Canhão do Rádio. E a Bandeirantes confirma para você, tem o placar do futebol. 25, segundo tempo. O placar da Bandeirantes continua. Vila Belmiro, Copa Sul-Americana, Santos e Macará. Por enquanto, 1-1. Daqui a pouquinho, 9:30 da noite, tem Rosário Central e Corinthians. Luiz Fabiani, mais um destaque do timão aí, Fabi.
4: Atenção, torcedor do Corinthians. Pelos lados do Rosário Central, Ángel Di María com a 11, confirmado entre os 11. Um dos principais jogadores da história do futebol argentino, adversário nessa noite.
1: Super placar da Bandeirantes, outros jogos, vai Agrela!
5: Capela, ontem o Tigre da Argentina perdeu para o Montevideo City Torque em casa, placar de 1-0, assim como o Atlético Mineiro que venceu o Bragantino em Bragança Paulista, placar de 1-0. Quem passar deste confronto enfrenta o vencedor de Santos ou Macará.
1: 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Vamos, Peixão! William Arão domina pela ponta direita, solta rapidamente com o Davizinho, vai para a tabela com o Barreal. Solta com o Rolaser, foi agarrado o Rolaser. Para aí, seu juiz, aí ele parou. Deu vantagem, não teve vantagem. O jogo tá parado, falta marcada. Campo de ataque para o time do Santos fazer a cobrança. Rolaser cobra rapidamente, curto com o João Schmidt. Vai para o levantamento da grande área, equivocado. Estácio primeiro que ele. Solta o setor de intermediária. Campo de retaguarda para a equipe do Macará sair jogando. Lá pela ponta esquerda. Bateu a carteira dele. João Schmidt consertou. Faz inversão pela ponta esquerda com Gabigol. Gabigol trabalhou com Neymar na entrada. Grande área. 2-3 em cima dele. Perdeu a posse de bola. E aí limpo. Só na bola. Barreal. Bem demais o time do Santos. Para recuperar a posse de bola. Só da Peixe neste segundo tempo. 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Peixe vai tentar descer. Neymar. Dominou, João Schmidt, chapelou, foi amarroado, perde a posse de bola e só na bola. E agora vem de contra-ataque do time do Macará, mas já perdeu, recupera o time do Peixe com o Barreal, tomou pancada. Sobe, cartão amarelo, deram no meio. Falta no setor de intermediária, pegaram o Oliva sem bola aí, Everton.
3: Foi a segunda seguida do Cazares, já estava chamando a atenção dele o árbitro Kevin Ortega. Nessa ele não deixou barato, camisa 16, Cazares, cartão amarelo e falta pro Peixe.
1: Justo, amarelo Leandro Quesada.
2: Justíssimo, ele nem olha pra bola, ele vai no corpo do jogador do Santos, né? A falta claríssima, não dá pra aguentar jogar assim os 90 minutos, é muito, muito, muito difícil, né? O Macará tem que sair um pouquinho pro jogo, porque se seguir desse jeito, já toma o segundo gol.
1: Exatamente, quem sabe agora, tô torcendo pra você, Santão. Vamos lá, Peixão, energia positiva, dá-lhe Peixe no setor de intermediária, é falta perigosa pro Santos, perna esquerda temos João Schmidt, perna direita

0: tem o Neymar, pertinho da bola. Vem jogadinha ensaiada, Rolaser agora se aproxima dela. Rolaser canhotinha, Neymar com a destra. Neymar se aproxima, vai pro levantamento com a perna esquerda. Neymar, vem levantamento. Bem, Casares, bem pra fazer o corte. No campo de retaguarda, tenta sair jogando rapidamente. Equipe do Macará no contra-ataque, bem, bem demais. Souza do corpo, Escobar fica com a posse de bola. Lá pelo setor de intermediária, tenta fazer o lançamento. Aí não é, né? Aí não é o jogo do Santos, Quesada. Bola está sendo trabalhada pelo meio, no rasteira. Agora o Neymar tentou um outro lançamento nas mãos. Fácil, fácil, fácil. Nas mãos do goleiro Rodrigues, Quesada.
1: É, o Neymar já deu um chega para lá no Telo que entrou agora. O Telo, aqui é a Vila Belmiro, né? Tem que fazer isso também. Mas aí esse tipo de lançamento eu concordo com você. Porque está funcionando tão bem o toque por baixo. Essas tramas são feitas ali pelo Neymar, pelo Rolaser, pelo Gabigol. Então continue apostando nisso, né? Porque aí ganhou uma bola e praticamente devolveu essa bola lá para o goleiro do Macará.
0: 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Quase 29 deste segundo tempo, continua. Vamos, Santos! Peixe 1, Macará também 1 e falhou Escobar! Contra-ataque da equipe do Macará, bico da entrada grande área com Bolanhos, fez o cruzamento na entrada grande área, veio o posse, veio o chute em cima do Luan Pérez. Escobar do céu, deu de graça o contra-ataque, gosta do jogo agora o time do Macará. Lá pela ponta direita, bem, agora sim Escobar. Recupera a posse de bola para o time do Peixe, tenta descer com o Neymar. Neymar pelo lado esquerdo, gritaram ladrão, o árbitro paralisa e marca a falta. Falta marcada, campo de defesa, o Oliva dá uma bronca em cima do Escobar, que estava lá passeando no canal 2, não viu se aproximar o atacante do Macará e quase o Macará faz o segundo, Everton.
2: Quase que ele entrega a rapadura, por sorte. Agora na sequência, o Franco Bossi, ele acabou atropelando o Oliva, não queria falta não, o árbitro claro, marcou.
0: 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Essa acabou de falar, para o Santos não ficar fazendo lançamento, outro lançamento completamente equivocado, e essa bola vai saindo pela linha de fundo, tenta evitar Gabigol, a bola fica viva ainda, Gabigol tenta escapar da marcação, toca por último na bola, o jogador do Macará, escanteio para o time do Santos, ou tiro de meta, hein, Everton?
2: Escanteio, o Mohor ficou ali, tentando achar que a bola ia se perder pela linha de fundo, e ela parou em cima da linha, o Gabigol foi esperto, chegou ali, tocou contra o marcador, manda pela linha de fundo, escanteio, Neymar na bola.
0: Neymar, quem sabe agora, vai Príncipe da Vila, queremos o gol do Santos, quem sabe a virada, é o Santos Futebol Clube com apoio maciço do seu torcedor, vai tentar descer o time da equipe do Peixe pelo lado direito, é o apoio do torcedor, vai pra bola Neymar, tá autorizado pra fazer o levantamento, escanteio pro time do Peixe, lado direito autorizado, vai Neymar, vem o cruzamento, vem o desvio, em cima da linha tira o Rodrigues, ainda volta vivo o rebote, vem a finalização para fora, mas o árbitro marcou o gol. O árbitro deu o gol do Arão. Gol do Peixe! No cruzamento do escanteio do Neymar. Primeira trave, o Arão toca na bola. O Rodrigues, ele tira praticamente em cima da linha. É lance de VAR, mais uma vez. Os jogadores do Macará querem briga, vão pra cima da arbitragem, brigam com os jogadores do Santos, mas não importa. O árbitro valida o gol. Cruzamento do Neymar não foi nem tão bom assim, porque ela quica na entrada da pequena área e o Arão só escora. Aparentemente essa bola entrou. Pra mim essa bola entrou. O árbitro validou e os jogadores do Macará estão indignados com a arbitragem. Pra mim sem razão. Arão vai pra rede, o Santos vira, que vira, que vira. Comemora, Santos. Vira o jogo da Vila Belmiro, Santos. Aos 31 do segundo tempo, Arão vai pra rede, camisa 15. O Santos tem 2. O Macará tem 1. Anula agora que eu quero ver, seu juiz. Vai, Everton Ramos.
2: E tá todo mundo, todos os santistas se olhando. Será que agora anula? Será que eu posso comemorar? Explode a Vila Belmiro, Capela. Na cobrança de escanteio esperta do Neymar, ele encontra na primeira trave o Arão, livre de marcação, que só escora. Manda de pé direito pro fundo da rede. Pro fundo não, ou sobre a linha, né? O árbitro marca, o bandeirinha não. O bandeirinha não corre pro centro. É o árbitro quem aponta e valida por enquanto. Gol do Peixe, enquanto também fecha o clima. Daqui a pouco eu confirmo, subiu alguns amarelos no meio do caminho. Mas Arão, primeiro gol dele por enquanto com a camisa do Santos. 2-1 por enquanto, Capela.
0: Nunca foi tão difícil na história mais do que centenária do Santos a arbitragem confirmar um gol, porque só neste segundo tempo dois gols foram corretamente anulados do Gabigol. Sim. E agora o Everton até ia falar, estufou a rede, mas não chegou nem a estufar, foi praticamente em cima da linha. E pra mim, Leandro Quezada, dessa vez olhando por dois ângulos diferentes, a bola entrou, Leandro Quezada.
1: Entrou assim, na tua narração já confiei, eu também achei que entrou, e claro, não precisa bater na rede, não é? Mas ali o Bandeirinha simplesmente não participar do lance, como o Everton destacou, né? Esse é um lance para Bandeirinha. O Bandeirinha tem que estar, o assistente, ali numa posição para enxergar essa bola entrando. E ali na linha de fundo, ele vai ter essa capacidade de ver que a bola entrou totalmente. A bola tem que entrar totalmente e entrou nas outras imagens que a gente viu aqui. Narração perfeita do João. E essa valeu. O primeiro do Gabigol não, impedido, certo. Segundo gol do Gabigol nesse segundo tempo, né? Também impedido, certo. E agora a reclamação do Macará não procede. Gol legítimo do Santos, a não ser que apareça alguma coisa nova que a gente não viu ainda. Para mim, gol legal.
0: Eu não entendi o porquê da briga. Eu não sei se foi porque os jogadores reservas do Santos entraram no campo para comemorar e os atletas do Macará partiram para cima, mas subiu o cartão amarelo para metade do time do Macará aí, hein, Everton?
2: Um dos que eu tenho é do Macará, mas eu vi pelo menos dois santistas, viu? Gabriel Barbosa e Escobar. Os dois levaram um cartão amarelo, isso é certeza. Camisa 9 e camisa 31 do Santos. No aguardo, e já confirmo também os cartões amarelos, o juiz aparentemente confirma o gol na Vila Belmiro.
0: Gol na Vila Belmiro, ufa! Eu só acredito quando a bola voltar a rolar. Mas a bola pra mim entrou e entrou com força. E entrou demais. O Santos vence por 2-1 a equipe do Macará. Vai ser reiniciado. Sobe som na Vila Belmiro. É festa do torcedor santista. Torcedor santista, viva o Santos, o maior clube da terra. Validado o gol do Arão e o Neymar parte pra cima, hein? O Neymar tomou uma bota, o Neymar partiu pra cima e subiu o cartão amarelo. Me parece aí, eu não sei pra quem, são dois jogadores, né? Deu no meio dele o Mohor, tava no lance o Estácio e acho que foi pro Estácio o cartão amarelo, é isso, Everton?
2: É isso, camisa 5, Estácio. Confirmando, pro Santos, por enquanto, Gabriel Barbosa e Escobar, e pro Macará o goleiro, Rodrigo Rodrigues, também amarelado.
0: Os caras do chat gostam, né? Eu gosto da quinta série. Tem informação da Bandeirantes? Pois não, Guilherme Agrela.
3: Tem gol da LDU, Capela, no Maião. Estrada empata para a equipe equatoriana agora já no finalzinho do segundo tempo, 36 minutos por lá. Portanto, Mirassol 1, LDU também 1. Oitavas de final, Copa Libertadores.
0: 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Os caras estão querendo pegar o Neymar, hein? O Neymar agora há pouquinho, o Quezada ressaltou bem. Deu um abraço no Estácio depois do cartão amarelo. Mas os caras estão dando uma pegadinha sem bola no Neymar. Agora foi a vez do Bolanhos, hein, Quezada?
1: É, a boleirada não gosta disso. É que o Macará acreditou que poderia vencer o Santos. É um time bem montadinho. Vamos tirar os preconceitos de lado, tá? Macará é um time bem montadinho. Antes que alguém fale, o Quezada tá elogiando lá o Neymar, mas tá enfrentando o Macará. Gente, esse é o adversário que o Santos tá enfrentando hoje. Já enfrentou adversários que não são tão poderosos.
0: Não é bom, não, viu,
1: Quezada? Não é. Tá muito bem montado. Agora, o Neymar hoje jogando bem, tecnicamente, né? O jogo que eu tô dizendo, e mentalmente evitando entrar nas confusões. Tanto esse abraço aí, né, no jogador Estácio, que entrou firme nele, é a grande prova. Então, é isso que a gente quer do Neymar. O Neymar jogando bem tecnicamente, com a cabeça boa, para não entrar aí em briga que não leva a nenhum lugar.
0: Festival de cartões amarelos, mais um pro Santos, Barreal, é isso, Everton Ramos?
2: É isso, 22, Barreal. E confirmando também, né, agora que o gol tá validado, meu caro Capela, primeiro gol de William Arão em 46 jogos com a camisa do Santos, que muda. E como para pela última vez, faz a última mudança. A saída de Barreal com a 22 para a entrada de Rony Rústico, camisa 11.
0: Leandro Quezada, entra Rony Rústico na vaga do Barreal, que acabou de tomar cartão amarelo, Quezada.
1: Chegou um pouco atrasado, né? Eu pedi isso no papo com o Fabiano, hein, Fabiano? Eu falei, vamos botar o Rony, o Fabiano também achou e tal. Ah, acho que era isso. Acho que poderia até ter colocado um pouquinho antes, né? Porque o Rony, pode criticar tal, mas ele vai pra cima, ele erra bastante, mas ele é o cara de partir pra cima. E esse jogo tá pedindo que se parta pra cima da marcação equatoriana.
0: A Bandeirantes vai confirmar pra você, tempo e o placar do futebol. 37, segundo tempo. No placar da Vila Belmiro, continua a Copa Sul-Americana, jogo de ida, oitava de final. Continua Santos e Macará, Santos e Macará, 2 para o Santos, 1 para o Macará. Daqui a pouquinho, 9:30 da noite, a bola rola para Rosário Central e Corinthians Libertadores América. E aí, Fabiani?
2: Ele não treinou no decorrer da semana, mas Fernando Diniz aposta na sua velocidade para surpreender o Rosário Central. Caio César, escalado pelos lados do Timão com a camisa 37.
0: Super placar da Bandeirantes, fala Grela!
3: Capela, o Fluminense que não tem mais técnico, demitiu Luiz Ubeldia nesta quinta-feira após o empate contra o Rivadavia 0-0, Capela.
0: Dali Peixão descendo o lado esquerdo, o Gabigol da tabelinha com o Neymar, perde a posse de bola, recupera a equipe do Macará com o Estácio, ele tenta escapar da marcação do campo de retaguarda para sair jogando do campo de defesa. 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Lateral para a equipe do Macará, campo de defesa, deixa eu mandar um forte abraço aqui. Alô, Lelião! Lélio Teixeira ouvindo a gente. Dali Peixe, Santos Futebol Clube, maior clube da Lelião, terra. Né? Grande Lelião! Grande tá com a gente. Gente boa demais. Teremos duas mexidas no time do Macará. É isso, Everton?
2: É isso. Tá indo embora o Estácio com a 5 para a entrada do 87, o José Klinger. E a outra mudança, a saída do 28, o Campana, para a entrada do 50, Caicedo.
0: Queçada!
1: É, pois é, né? Não vai mudar muito aí não, né? Tentar segurar esse resultado, porque esse resultado ainda pode fazer com que o Macará tenha uma esperança de fazer história agora no jogo da volta, né? Lá no Equador. O Kingler, que entrou aí, 87, ele é da base do Del Valle, né? Como o Del Valle cria jogador para vender para a Europa, mas cria jogador que está sendo utilizado por outras equipes. E o outro que entrou, desculpa, foi o Caicedo, né?
0: Isso.
1: É, não se perca pelo Caicedo, o mais famoso que...
0: Tem um monte de Caicedo. Todo time equatoriano, que nem no Brasil, tem um monte de Ferreira, Silva lá, tem um monte de Caicedo.
1: Exato. Esse é da base do Macará. Esse é volante, tá? O Caicedo e o atacante, o José Kingler. É o ponta, tá? São as últimas duas alterações aí, como já destacou o nosso Everton João Paulo Capelanis.
0: 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Dali Peixe, o maior clube da terra vai vencendo por 2-1. E tenta descer pela ponta esquerda da equipe do Macará com Klinger. A primeira dele, pela ponta direita do campo, marcação individual do Escobar. Bola foi solta na grande área, vem o cruzamento, mergulha, toca na bola, mas a arbitragem paralisa e pega aparentemente um escanteio a favor do Macará. É isso, Everton Ramos.
2: O árbitro, na verdade, com o auxílio do Bandeirinha, sinaliza a falta para cima do Franco Posse. Estavam na jogada o Escobar e o Luan Pérez, o árbitro então sinaliza ali uma falta na bola parada. Os equatorianos vêm em busca do empate na Vila.
0: Curioso, porque a primeira impressão é que o Luan Pérez toca na bola, depois há o contato. E ó, mais um passo seria falta. É exatamente uma falta, um passo da entrada da grande área, na linha de continuidade que vai até a bandeirinha de escanteio, hein, Leandro Queçada?
1: Mais um pouquinho, né? Um pelinho. Quase nada. Poderia complicar aí a vida do Santos nesse finalzinho. Diante de tudo que aconteceu hoje na Vila, 2-1 é um bom resultado pro Santos, hein, João?
0: Tem que se fechar agora para garantir um bom resultado pro jogo de volta. Tem falta perigosa pra equipe do Macará. Tá posicionado o Etibarri na grande área. Autorizado, vem jogadinha, sai da Gabigol, tirou de lá. Gabi defesa, tira, posse de bola, joga pra Manuel, que favorece a equipe do Macará no campo de ataque. 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Levantando na grande área, a arbitragem já havia paralisado e o Everton chamou. Pois não, Everton Ramos.
2: Porque você cravou. 10.257 é o público na Vila Belmiro, para uma renda de R$ 525.353, Capela.
0: Repita, o público total na Vila Belmiro, Everton.
2: 10.257 torcedores. Lembrando, hein, Capela, ontem eram 4 mil vendidos. Santos inventou uma promoção nas últimas 24 horas com o acompanhante podendo vir de graça à Vila. 10.257. 257 presentes.
0: Beleza, o olhômetro do Everton tá bom, uma barbaridade. Mais de 10 mil torcedores acompanhando, torcendo, vibrando com o Santos Futebol Clube. Fora os milhares e milhões de torcedores que acompanham o microfone de esportes da Bandeirantes. Com a vitória do Peixe vencendo por 2-1. E o Santos, quem sabe, no terceiro, hein? Pela ponta direita, Rolaser se manda, vai embora. Encontrou João Schmidt, tentou o domínio, perde a posse de bola. Explode em cima dele, vai para lateral. Novo lateral, favorece o time do Macará no seu campo de retaguarda. A Bandeirantes gira para você o tempo e o placar do futebol. 42, segundo tempo. No placar da Vila, continua a Copa Sul-Americana e da oitava de final. Vila, Santos 2, Macará 1. Daqui a pouquinho, Ulisses Costa, Ronaldo Giovanelli, Alexandre Pretzel, Luiz Sabiani. Tem Rosário, Central e Corinthians, Copa Libertadores América. Destaque do timão, Fabiani.
4: Que tenta quebrar um longo jejum nesta noite em Rosário. O último gol do Corinthians marcado fora de casa em mata-mata de Libertadores foi o gol histórico de Romarinho na Bomboneira em 2012.
0: Super placar da Bandeirantes, pois não, os outros jogos, Agrela.
3: Vamos lá, Capela. O Vasco segue empatando com o Olímpia 0-0 em São Januário. Logo mais 9h30 tem Cienciano e Botafogo, tudo pela Copa Sul-Americana. Libertadores, acréscimos para Mira, só um LDU também.
0: 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Grupo Souza Lima. Daqui a pouquinho os acréscimos da Bandeirantes. Já já tem Corinthians, já já tem Rosário Central, já já tem Copa Libertadores América. Já já vem ele pra todo o Brasil, Ulisses Costa. E agora tenta descer o time do Santos pela ponta esquerda com o Luan Pérez. Pois não, Everton.
2: Destaquei no primeiro tempo que o Macará perdeu o Ayala pelo lado esquerdo da defesa pro jogo da volta. Escobar, pelo lado esquerdo da defesa santista, também tava pendurado. Não jogará semana que vem.
0: Eita, nós, repita a informação, quem tá fora semana que vem?
2: Escobar, lateral esquerdo do Santos, que também é um problema. As laterais do Santos nesse 2026 são um problema.
0: Não sei se é ausência, se é desfalque, se é reforço, depende do ponto de vista do torcedor. Peixão pra tentar descer, tentou fazer o domínio, pancada em cima do João Schmidt, hein? E tá com a perna pro alto, com muitas dores, tomou uma solada, o Neymar parte pra cima da arbitragem e subiu mais um cartão amarelo. Não vou mentir, já perdi as contas de quantos cartões amarelos no jogo, hein, Everton?
2: Mohor, camisa 27, que entrou no segundo tempo, responsável por enquanto por essa falta, tá reclamando de muita dor ali, se contorcendo o João Schmidt, nesse que já foi o oitavo cartão amarelo do jogo pro Mohor, camisa 27.
0: Carnificino o jogo, hein, Kessan?
1: É, o Macará, não sei o que aconteceu com a cabeça dos caras. O Macará jogou bola no primeiro tempo, né, marcou bem, fez um fair play, fez um jogo limpo. Quando tinha bola, teve qualidade para atacar, fez um gol logo no início da partida. E aí, foi um primeiro tempo totalmente distinto desse da segunda etapa, né? Um Santos mal, um Macará dominando. Tá? E aí nesse segundo tempo, um ataque contra a defesa e o Macará se perdendo na cabeça, no mental, fazendo faltas desnecessárias, entradas desnecessárias. Realmente isso não é legal. E é isso que o Santos, João Paulo, vai encontrar lá, hein? Lá vai ser esse clima, além da altitude. Não é uma altitude extraordinária, mas é melhor, não é, para o time da casa que já está acostumado.
0: Diria Bruno Milhozzi, não é uma altitude padrão Campos do Jordão, mas não. É uma altitude, né?
1: Altitude, é. Agora eu tô ouvindo uma festa muito grande, tô ouvindo um tambor. Alguém tá batendo um tambor.
0: Vila
1: aí, não é?
0: Não sei. Será que é o Everton?
2: Não, torcida organizada do Santos tá, com certeza. Meus amigos, 6 minutos de acréscimos, vamos até 51.
0: E mais um cartão amarelo sobe mais um cartão amarelo. Ulisses Costa daqui a pouquinho transmite pra você, Rosário, Central e Corinthians.
5: Fala mal, fala mal.
0: Se quiser o e-mail do jogo aqui,
5: fala,
0: viu?
5: Fala mal do Neymar aí, vai falando mal do Neymar, entra na fila você, Capriotti.
0: Seu jogo é às 9h30, irmão.
5: Três bolas, pagou,
0: jogo
5: passe.
0: Seu jogo é às 9h30.
5: Fala mal do Neymar aí.
0: Dá uma segurada que seu jogo é às 9h30.
5: Fala mal do Neymar aí, vai falando mal do Neymar aí.
0: Se me der na telha, eu vou emendar aqui a narração.
5: Vai emendar, se cochilar, não faz nunca mais.
0: Confirmando mais um cartão amarelo aí, Everton.
2: Mais um cartão amarelo. Essa eu confesso que eu tava procurando sambores. Já confirmo pra você, mas daqui a pouco vem modificação. O camisa 22 da equipe do Macará tá pronto pra entrar. O Luca Ferro. Luca Ferro, camisa 22. Daqui a pouco a última modificação do Guillermo Sanguinetti. Bolanhos. Bolanhos recebeu camisa 25. o nono cartão amarelo do jogo.
0: Mais um cartão amarelo, quase um time inteiro de jogadores pendurados. E o Cuca tá lá na área técnica preocupado. E o Santos tem falta. Quem sabe o terceiro gol pra dar mais tranquilidade. Falta perigosa pro time do Santos pela ponta esquerda. Lado esquerdo vai Neymar. Capricha, príncipe. Capricha, Neymar. Autorizado, Neymar. Levantamento, ela viaja nas mãos. O goleiro Rodrigues segura firme lá do alto. O goleirão da equipe do Macará. O torcedor santista vem junto. Estamos com 92,5. Vamos até 96. Praticamente 3 minutos e meio para terminar o jogo. Vitória do Santos de virada é mais gostoso. Por enquanto, Santos 2, Macará 1. 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Tenta soltar na intermediária, câmbio de ataque Marrufo. Tá aí o zagueirão da equipe do Macará. Perde a posse de bola, recupera rapidamente pela ponta esquerda com o Escobar. Levantamento à frente, bom passe pra Gabigol. Não chegou. Faz bem o contorno na marcação, goleiro Rodrigues. Despacha a bola pra frente, sobe, sobe bem na marcação intermediária, câmbio de ataque Oliva. Oliva perde a posse de bola, recupera pela ponta esquerda com o Marrufo. Marrufo é quem domina, solta, passa, pede, recebe do campo de retaguarda com o Casares. Faz a inversão e faz errada. Dá de graça com o Neymar. Capricha, Neymar. Quem sabe agora? Pedalou, escapou lá de esquerda, Neymar. Dois em cima dele. Ele foi puxado! Puxado, agarrado, debruçado, puxado inclusive a faixa de capitão do Neymar. Na ginga, na pedalada, ele escapou. E aí, Everton, vamos mais um cartão amarelo ou não, hein, Everton?
2: Dessa vez não, mas ficou barato pro Caicedo, né? Faltou levar pra casa o camisa 10 santista no momento em que faz a última alteração. O Macará, saída do Franco Posse com a 9 pra entrada do 22, Luca Ferro.
0: Luca Perro, é Perro ou Pero?
2: É Ferro, com
0: F. Ferro, tô sabendo, Ferro. Legal. Ferro, e aí, gosta do Ferro, Leandro Quezada?
1: Esse cara tem pouca rodagem no futebol, já tem 25 anos, é argentino atacante, chegou há pouco tempo aí. A primeira experiência pra valer como profissional é justamente no Macará. É esse cara que vai tentar aí o empate do Macará. Falta do Neymar. O Neymar no primeiro tempo, 3 minutos quase fez.
0: Quem sabe agora, a nação santista com você, encarne o corpo do rei do futebol, Rei Pelé, passando a coroa pro príncipe. Quem sabe agora, na falta perigosa, capricha Neymar, levantamento da grande área, tem desvio, tentou a bicicleta, Rony fica em cima da marcação, e aí o árbitro paralisa e marca a falta do Rony. Numa bicicleta, ele atinge o jogador da equipe do Macará e tem que tomar cartão amarelo. E sobe mais um cartão agora, Rony pendurado, Everton Ramos.
2: Festival de cartões amarelos, o décimo na tentativa da bicicleta, que é característica do camisa 11. Ele acaba acertando o rosto do jogador do Macará, por isso confirmando o cartão amarelo para ele.
0: Rony, eu gosto dele, viu, Quezada, mas ele mete os loucos às vezes, né? Ele mete o birutaço, né?
1: Também se faz o gol, merece uma placa, né? O cara se consagra, ele tentou, né? Agora, é um lance sempre perigoso, né? Porque se ele acerta realmente em cheio a cabeça do jogador do Macará, pode até matar, sem exagero. Pode, tá parecendo. A torcida tá aqui dentro do estúdio hoje também, né?
0: Não, tá, a plateia tá demais. Nossa, Neymar joga ali, se ele fica despirocado, é brincadeira, vamos lá. Pois é, o que é assim?
1: Não, nem sei o que eu tava falando. O bumbo continua aqui.
0: E olha o tamanho do bumbo.
1: A defesa do Neymar é
0: bumbo. E olha o tamanho do bumbo que chegou, hein? 30 segundos pra terminar o jogo. Estamos com 95,5. Neymar tá lá pra variar, pedindo pro árbitro tirar o cartão do Rony. Não tem como. Atendimento ao jogador da equipe do Macará. E o jogo tá parado. Vai terminar a partida. Neymar segue lá como líder, capitão do time do Santos, batendo um papo com o Bolanhos, que foi um jogador, como disse bem o Everton Ramos, atingido no lance da bicicleta ou tentativa de do Rony. Um abração pra você, Toninho Lobo. Wellington Bezerra, Adriano Dias, Hermes tá aqui com a gente, Walter Souza, cowboy corintiano com a gente na transmissão, Rafael Aparecido, José Jaildo, é isso aí. Um abraço pra você, Vitória Viana, Sérgio Roberto, é a galera que acompanha o microfone de esportes da Bandeirantes. Quinto sinal marcando pra você, 9 horas da noite, horário de Brasília. Em 30 minutos a bola rola na Copa Libertadores América já já. Tem Rosário Central e Corinthians Libertadores América com Ulisses Costa, com Alexandre Pretzel, com Ronaldo Giovanelli, com Luiz Sabiani, todo o nosso timaço técnico interno e externo. Pode ser, quem sabe, a última descida pela ponta esquerda do time do Macará. Perde a posse de bola, toca por último jogador Vieira, ela se perde, lateral que favorece a equipe do Peixe no seu campo de defesa. Vai pro levantamento à frente, vai bem na cobertura Etivarne. Etivarne toca a bola para fora, joga para Dova, arremesso manual que favorece o time do Peixão. O juiz deu mais um. É isso, Everton?
2: Isso mesmo, até por reclamação, porque o Cuca, o Neymar, Gabriel Barbosa, tava todo mundo pedindo mais acréscimos nesse fim de partida.
0: Então faltam 15 segundos para terminar. Quem sabe agora a última descida do Peixão tem que ser rápido. Luan Pérez vai pro levantamento na grande área buscando o Gabigol. Subiu, Marrufo faz o corte. Ela fica viva no setor de intermediária. Campo de defesa do time do Santos para dominar. No bico da entrada, a grande área tenta fazer o domínio. A arbitragem está paralisando e pegando mais uma falta. É impressionante. Falta na entrada da grande área, bico da entrada da área pelo lado esquerdo. Agora a falta foi em cima do Rony. Ele poderia ter dado vantagem, mas preferiu e optou pela falta marcada. Campo de ataque, quem sabe a última descida do Peixe, Everton.
2: E vai ser a última bola nesse jogo, né? O Santos na cobrança da falta com o Neymar e Rolaser nesse momento por ali. O Rony é quem tentava a jogada, tocado por baixo na bola parada. O Peixe tenta aumentar a vantagem nas oitavas da Sul-Americana.
0: É o último lance do jogo. Santos é vencendo a equipe do Macará por 2-1. Estamos com 98. O árbitro prometeu o jogo até os 97. É falta perigosa para o time do Santos, do bico da entrada da grande área, para o lado esquerdo. Neymar, obviamente, está posicionado.